0: Sul-Americana. Nós estamos terminando, encerrando, fechando o apito final desta quarta-feira, mais um dia de Copa do Mundo. E amanhã tem muito mais, hein? Amanhã, minha gente, se prepare, porque amanhã tem muita transmissão, amanhã tem muita Copa do Mundo. Nosso primeiro jogo acontece às 5 da tarde, entre Equador e Alemanha, com Rogério Assis, Cláudio Zaidan, o João Paulo Capelanes vai estar nessa também, e eu também estarei nessa. Então, amanhã, muito, muito, muito, muito futebol aqui de Copa do Mundo na Bandeirantes. Às 8 da noite é a vez de Suécia e Japão, que vão se enfrentar. Suécia e Japão jogam nesta quinta-feira, e a Bandeirantes transmite com o Pedro Martelli, o Léo Gense e o Bruno Migliozzi. A Ana Martins também estará nessa, junto com o Lucas Bueno. E a última transmissão da quinta-feira, às 11 da noite, Paraguai e Austrália, com o Daniel Oliveira, o Carlos Guimarães, o Everton Ramos, a Ana Martins e o Lucas Bueno também. Então tenham todos um bom final de quarta-feira. Você vai para a cama feliz, né, com a vitória da seleção brasileira. Nós aqui também ficamos felizes em transmitir mais uma vitória do time do Brasil em Copas do Mundo. E amanhã tem mais Copa, e segunda-feira, já anota aí na sua agenda, 2 da tarde, Brasil na fase 16avos da Copa do Mundo. Para fechar o apito final, Ulisses Costa vai narrar para você os gols da seleção brasileira. Relembre aí como foram os gols de Vinícius Júnior e Matheus Cunha com Ulisses Costa. Tchau, São Paulo! Tchau, Brasil!
1: Júnior dominou, bateu!

Vini Júnior! É Rafeio! Maquena! O Maquena é Rafeio! Ele tentou sair pro jogo, não conseguiu, deu de graça! A bola deu de graça! A bola, o Viner não bobeou! O Vini dominou! O Gun saiu no desespero! O Gun saiu no desespero, goleirão! Tentou fazer a defesa, o Vini driblou ele como se driblasse um cone, meteu e rolou pro fundo da rede! Num lance bonito do Brasil! O Rayan ganhou lance impressionante! O Rayan ligado no jogo! O Rayan ganhou lance! Rayan entrou na área, se desequilibrou, tirou o zagueiro, voltou, tenta ganhar novamente, Paquetá não conseguiu, Bruno Guimarães ganhou, cruzou na boca do gol, Vini Júnior de cabeça! De cabeça! Do Brasil! Vini Júnior! Pra meter do fundo da rede, Vini Júnior, com emoção maior do futebol, essa emoção, Vini Júnior, que você proporciona à torcida brasileira. Agora Brasil 2, Escócia 0, Brasil 2. E a torcida pede o Neymar, num grito de Neymar, mas vem Brasil. Bruno Guimarães ganha a jogada, vai pra dentro da grande área, vai fazer um golaço, tocou, deu pra trás, bateu! Matheus Cunha.

0: Cunha! Numa bola enfiada para o Bruno Guimarães, ele foi espetacular no lance, dominou, ameaçou bater pro gol, em vez de bater, cortou o zagueiro voltou para marcar, ele dá um tapa de lado na bola, a bola sobra para Matheus Cunha, que entra meio sem ângulo, mas sem marcação nenhuma, ele bate rasteiro, bate rasteiro, bate rasteiro por baixo do goleiro Gum para fazer o terceiro gol brasileiro. Agora Brasil 3, Escócia 0.
1: Aqui deu. 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
1: Antenados. Olá, está no ar o Antenados aqui pela Bandeirantes, pelo aplicativo Bandplay, também radiobandeirantes.com.br. Eu sou o Danilo Gobato e recebo hoje no programa Grace Gianoucas, que está de volta a São Paulo, no Teatro Itália, com o espetáculo Nasci para Ser Dercy. A peça que rendeu à atriz o prêmio APCA se tornou um sucesso de público e crítica desde a estreia em 2023. O espetáculo presta uma homenagem a Dercy Gonçalves, artista que rompeu padrões e inaugurou uma representação genuinamente brasileira em nossos palcos. O solo mostra a importância da atriz para o teatro brasileiro e para a liberdade feminina, bem como sua inesquecível singularidade. Grace Gianoucas relembra ainda os momentos marcantes da carreira e personagens de sucesso. É, despontou nos palcos em espetáculos de comédia, especialmente com o Terça Insana a partir dos anos 2000. Na televisão, fez a estreia no humorístico TV Mix da Gazeta em 1987. Atuou ainda na minissérie Chapadão do Bugre aqui na Band e no infantil Castelo Rá-Tim-Bum na Cultura na década de 1990. E em novelas, o papel de maior destaque veio em Haja Coração, com a milionária Teodora Dalla. Lembrando que você pode interagir conosco pelas redes sociais em @DaniloGobato.
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0: Muito bem, conforme anunciamos, estamos recebendo hoje nos estúdios da Bandeirantes em São Paulo, ao vivo, atriz, diretora, produtora. Ela não para, Grace Giannoukas. Tudo bem, Grace?
1: Tudo bem,
0: Danilo. Seja mais uma vez muito bem-vindo. Sempre uma delícia,
1: uma
0: viu?
1: Uma delícia. Obrigada por me receber. Estou muito feliz de estar aqui. Eu gosto muito da Band, eu trabalhei aqui, né?
0: Tem novela aqui, Chapadão do Mundo.
1: Fiz, fora do ar. Direção do Avancini, bravo.
0: Um elenco bom, né? Tinha tanta gente talentosa
1: muita
0: ali que a gente estava relembrando.
1: Agora eu vou te dizer que eu não sei exatamente que ano foi. Eu acho que foi 1988.
0: Chapadão foi 88.
1: Ai, que bom que tu tem aí anotado, porque a minha memória já não é a mesma coisa.
0: Olha, a Grace tá aqui pra dividir as novidades da carreira, né? Tá em cartaz aqui em São Paulo, voltando à capital paulista com um espetáculo premiadíssimo, que é Nasci Pra Ser Dercy. A gente vai também relembrar as histórias, né, da carreira, os momentos marcantes, personagens de sucesso, tudo que a Grace fez e faz pelo teatro, pelo humor, né? Terça Insana, não dá pra falar de Grace sem falar de Terça Insana, tudo que você construiu, mas queria começar pelo espetáculo, porque assim que você chegou aqui, eu falei, Grace, que bonito, né? Ver a trajetória de uma peça, porque eu fui te assistir lá atrás, quando você estreou, era a primeira vez que você estava apresentando ali o Nasci Pra Ser Dercy pro público, te entrevistei já aqui no Antenados, lá atrás,
1: uhum.
0: E você percorreu, né? Fez várias cidades, turnê, recebeu prêmios importantíssimos, o Shell, a PCA, e que bom que o espetáculo continua, né? Porque em tempos tão difíceis, né, Grace? Ver o que você está fazendo com o Nasci Pra Ser Dercy é muito bonito.
1: Quando tu assistiu o espetáculo em 2023, né? A gente não imaginava, sinceramente, que o espetáculo ia acontecer dessa maneira, né? Tanto que a gente tinha um mês de temporada e depois esticou mais um mês e não parava de ter gente, público lotado, e não tinha mais lugar. Aí depois a gente conseguimos uma temporada alternativa, né? Num outro teatro para abraçar esse público que queria ver. Tu nunca sabe quando tu lança um espetáculo o que vai acontecer, se vai ser um sucesso, se o público vai gostar, se o boca a boca vai funcionar, se a imprensa vai ter interesse, se o público vai ter interesse. Então, assim, é uma corda bamba, um dia jazz, um dia samba, né? Mas assim, é maravilhoso fazer teatro e ter tido a sorte de ser escolhida, ser convidada para fazer essa personagem, né? E esse espetáculo pelo Kiko Rizer, que é autor e diretor, e poder vivenciar esses anos, que é um encantamento de plateia, né? O texto é maravilhoso, o espetáculo, ele é simples, mas ele é tão legal. Então, acho que isso justifica, a gente é tão honesto com o que a gente faz, isso justifica, assim, o espetáculo não continuar essa trajetória. É muito legal, sabe? E claro, vou te falar, não é fácil. A gente está entrando no terceiro ano de espetáculo, né? E sempre viajando o Brasil e tal. E essa é, a princípio, a última temporada, tá? Aqui em São Paulo. Por quê? Porque o tempo que a gente fica aqui não é suficiente. A gente acha, não, agora deu. Todo mundo que queria ver já viu, não. Quando vem, quando volta, quero ver de novo. Então, assim, é muito legal a gente ter um espetáculo que o público pede pra reassistir e tudo mais. E tem uma outra coisa que é maravilhosa: a possibilidade que a gente tem nesse espetáculo de desconstruir aquela imagem cheia de preconceito que as pessoas têm em relação a Dercy e mostrar a mulher incrível que ela foi, claro, engraçadíssima, inteligente, mas assim, a humanidade da Dercy, né? Então, isso pra mim virou uma missão.
0: E você sabe que eu acho que, bom, pra quem não foi assistido, daqui a pouco a gente vai passar o serviço completo, tá em cartaz no Teatro Itália, aqui em São Paulo, sábado e domingo, a gente já vai passar o endereço, o site pra comprar o ingresso, mas o espetáculo presta essa homenagem, né, a Dercy Gonçalves. Acho que o texto é muito feliz a unir esse apelo popular, sim, que ela tinha. Era uma mulher desbocada, sim, mas ela lutava muito, né, contra a ditadura militar, por exemplo, né, a censura, era muito, acho que uma das bandeiras, né, que ela levantava, política ela não levantava, mas uma das bandeiras que ela levantava era a liberdade, né? A liberdade feminina. Então é muito bacana ver isso sendo contado no palco também. Já virou minissérie, já virou outras coisas.
1: Exato. Agora saiu mais uma biografia da Dercy. E esse é o primeiro espetáculo de teatro sobre Dercy Gonçalves.
0: Que coisa, né, Grace? Porque, né, uma história como a da Dercy, que começou ali no teatro de revista, o que ela fez pro teatro, muita gente não sabe, não é?
1: Exato.
0: O que ela fez para o teatro brasileiro, com humor também. E tem um trecho da peça que é justamente sobre a censura, não é?
1: Exato.
0: Da piada. Você conta aqui pro nosso ouvinte?
1: Sim, tem um...
0: Do palavrão?
1: Do palavrão, porque assim, só pra botar no contexto, sim, a Dercy, a coisa do palavrão acabou virando um marketing pra Dercy. Ela é uma mulher muito inteligente, era com isso que ela botava comida na mesa, né? Você, naquela época, uma mulher que se comportava daquela maneira, era, ai, tem que ver, uma coisa, né, já era o marketing dela. E tem, em muitos momentos, ela fala do palavrão, ela fala, não falo palavrão pra ofender, eu falo pra divertir. Às vezes eu tô andando pela rua e um molequinho de rua chega pra mim e fala, Dercy, Dercy, fala um palavrão pra mim. Eu não vou falar palavrão nenhum. Seu bostinha! E ele se mija de rir. E esse riso é um carinho, é o maior agradecimento que o meu trabalho pode ter. Quando eu arranco uma gargalhada de alguém, eu sei que eu tornei a vida dessa pessoa um pouquinho melhor. Então, claro, e tem momentos assim, eu não sei, tem vários momentos em que ela analisa a questão do palavrão e tal. Eu não sei exatamente qual tu tá te referindo. Tem muitos. Tem quando ela quando ela enfrenta um censor.
0: Isso.
1: O censor vai lá e fala. E aí ela tá se arrumando, isso é verdade, aconteceu. Ela estava se arrumando, né, pra fazer o espetáculo, e aí, claro, o público já tava entrando, e aí vieram dizer a ela que tinha um cara da censura federal, porque antigamente a censura tinha que ver texto, tinha que ver tudo pra tu poder entrar em cartaz com algum espetáculo. E aí disseram que tinha um cara da censura lá no meio da plateia, e aí ela saiu do camarim do jeito que ela tava, de bobs, de roupão, botou uns chinelos e foi lá. Mandou abrir a cortina e falou, ah, qual o seu problema comigo? Aí ele falou, a senhora está falando muitos palavrões na peça. Ué, como é que o senhor sabe? O espetáculo nem começou?
2: Mas está aqui, no texto.
1: E eu lá sigo o texto? Porque ela era a rainha do improviso, né?
2: A senhora sai do texto?
1: Não, meu senhor. Eu nem entro. E aí, isso realmente aconteceu. Eu não vou continuar, porque, né, porque o diálogo dela com ele é uma maravilha. E, claro, inclui alguns palavrões. A senhora tá falando... A senhora sai do Deus? Não, eu nem entro. Aí ela fala assim... Não, só aqui eu contei 5 PQP.
3: Que PQP? Isso não é palavrão? Que burro, não é palavrão?
1: Aí ela... Enfim... Então tem muitos momentos retratados...
0: Desse enfrentamento direto, né?
1: Direto. Inclusive tem vídeos da Dercy, onde ela se coloca muito... Com muita autoridade, com muita coragem. Porque também, eu vou dizer uma coisa pra vocês. Pra uma mulher inteligente como ela, com uma personalidade extraordinária que ela tinha, uma capacidade de percepção do seu entorno. Nasci em 1907, num mundo que hoje é machista pra caramba, um patriarcado sufocante. Imagina, e isso que nós temos mais consciência hoje, imagina na época. Se a Dercy não tivesse coragem, nada teria acontecido com ela, né? E ela teve coragem e muita resistência, muita resiliência, porque o que ela passou, assim... Então, o que o espetáculo faz é trazer a humanidade da Dercy, pra gente entender como que essa pessoa, essa mulher, se construiu, como chegou a isso. E, claro, a história do palavrão era um recurso. Era um recurso para atrair público, que é o que a gente estava falando agora, antes de começar, né? Até quando a gente começou, espetáculos incríveis que tem, coisas maravilhosas, é um investimento, é uma dedicação.
0: O Antenados faz o primeiro intervalo comercial. Na volta tem mais bate-papo com Grace Janoucas, que está em cartaz em São Paulo, no Teatro Itália, com o espetáculo Nasci para Ser Dercy. Thank you.
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1: O Antenados está de volta e hoje recebendo nos estúdios da Bandeirantes em São Paulo a atriz Grace Giannoukas. E acho que a DC também foi mal entendida, né, ao longo da vida, né, rotulada de todas as maneiras. Ela, aliás, na vida privada, era muito reservada, não é? Passou por muitas situações, então acho que o espetáculo ele é muito assertivo, né, nesses aspectos todos, no texto, na sua interpretação. É uma atriz, né, que está vivendo ali, o espetáculo na verdade é isso, né, Grace?
2: A história de uma atriz.
1: Tá fazendo um teste.
2: Que vai fazer um teste pra viver Dercy Gonçalves no filme. E ela se revolta com o roteiro quando ela chega lá. Porque eles estão pintando a Dercy como a velha louca que só falava palavrão. E ela conheceu Dercy, porque a mãe dela, atriz, né? Porque a mãe era cabeleireira da Dercy. E teve a oportunidade de conhecer a Dercy por trás da persona Dercy Gonçalves. E ela começa a contar quem foi Dercy Gonçalves na intimidade, assim. Não... como ela pensava, as lutas que ela passou. E também, e acho assim, acima de tudo, as coisas que ela enfrentou para poder ser quem ela era. Ela apanhou muito, ela foi roubada, ela, sabe? Coisas que às vezes a gente olha para aquele produto pronto e não tem ideia da luta que é a gente ter a coragem de ser quem a gente é. Então isso é pra mim, assim, levar a história da Dercy nesses 3 anos, poder oferecer pro público essa troca e esse encantamento. As pessoas saem encantadas, né? Encantadas pela história da Dercy. E claro, com a bochecha doendo de tanto rir, né? Mas assim, é uma missão pra mim, sabe? É uma missão. Inclusive, uma missão antipreconceito, porque eu acho que a gente precisa sempre, antes de ficar com aquilo que nos deram já numa prateleira, a gente tem que pensar como que aquilo vai parar lá naquela prateleira. Quando tu vê um micro-ondas pronto, ninguém sabe como é que foi o processo de construção, né? Pra se chegar nessa coisa que aquece uma comida tão rápido e facilita a nossa vida.
1: Ô, Grace, você que é uma referência, né? No teatro, no humor, no improviso, a gente vai depois entrar nisso também na sua trajetória, mas qual era o seu contato com a Dercy? Você conhecia mais, conhecia menos a partir desse texto que você se aprofundou? Sempre foi fã, assistia, chegou a trabalhar junto, conheceu pessoalmente, como que era?
2: Olha, a Dercy, eu sempre falo isso, quando eu nasci, a Dercy já existia, a Dercy era um ícone, né? Era Dercy, Pelé, Silvio Santos, né? Hebe, já era um Papai Noel, né? Ícones eram. Então, assim, fui indo com a Dercy. Me lembro quando eu era pequena, tocava na rádio, a perereca da vizinha, tá presa na gaiola, né? Eu era criança. Bom, aí fui assistir Dercy em muitos programas, via muita Dercy na Hebe. Às vezes tá aquela figura. Nossa, os filmes da Dercy, aqueles preto e branco, eu assisti, né, quando era criança, à tarde, né? Aquela Dercy sempre assim, aquela coisa que ela fazia, né? Mas assim, no cinema, uma coisa. E é muito legal e tal, muito divertida. E aí assisti entrevistas da Dercy, à medida que fui ficando mais velha, e teve mais um. Assim, não vou te dizer que eu era fã, nem que eu não era, que eu não gostava. Era uma criatura que pra mim já existia, já tinha o seu lugar e tal, um ícone, né? E uma figura agradável de conhecer, de assistir. Sempre uma artista, assim, sempre agradável, que me, sabe, gostoso de assistir. Aí, em... não sei exatamente que ano, mas eu fui convidada pelo Jornal da Tarde para... nós éramos atrizes de várias gerações, foram convidadas para assistir Dercy e depois bater um papo com ela no camarim para uma matéria do Jornal da Tarde, que era do Grupo Estado e tal. Então fomos, olha só, Maria Alice Vergueiro, Mira Rá, Rosi Campos, Cristiane Tricerri, que foi quem teve a ideia desse encontro, eu e Denise Fraga. E aí eu e Denise estávamos, né, nós mais garotinhas, assim. E aí fomos assistir Dercy, depois sentamos lá para conversar com a Dercy no camarim. E ela conversou com a gente, foi tão legal. E ela aconselhou, ela falou várias coisas, contou um pouco da vida dela. Uma pessoa muito agradável, assim, uma colega muito legal. E aí, uma coisa que eu não esqueço, isso era anos 80, tá? E a Dercy disse o seguinte: meninas, não fiquem mostrando o corpo de vocês à torta e à direita. Deixem para mostrar os peitos da minha idade. Porque aí é transgressor. Antes é só a exploração sexual do corpo de vocês, vocês não vão ganhar nada com isso. Né? Então, assim, a consciência, a inteligência e a sabedoria da Dercy, ela sabia muito bem onde ela estava pisando. Né? Então, tem histórias da Dercy que são incríveis. Então, eu tive essa oportunidade. Quando surgiu o convite, eu fiquei, mas olha, mas eu, será? Aí eu falei pro Kiko Rieser, o autor e o diretor. Eu falei, Kiko, eu não imito ninguém. Ele falou, mas eu não quero que imite. Eu quero construir, eu quero justamente contar essa história. E aí a gente começou a ensaiar. E eu comecei a estudar mais sobre Dercy Gonçalves, comecei a ficar encantada, comecei a rever entrevistas da Dercy, filmes e tal, com a cabeça que eu tenho hoje. Então, tem entrevistas dela no Roda Viva que são absolutamente reveladoras, porque eu precisava conhecer, para construir, a Dercy por trás do estereótipo, por trás dessa persona dela.
1: Então, comecei a pessoa e não a pessoa.
2: Exatamente. Então comecei a reparar quando uma coisa incomodava, ela mexia nos anéis, ela fazia uma coisa assim, né? E tal. Aí ela já queria levantar. Já. Então, assim. De repente, nas entrevistas, conforme que ela vai contando, tu vai acompanhando o ritmo do pensamento dela por trás das respostas. É muito interessante. E eu, que sou uma pessoa muito observadora, adoro estudar pessoas, né? Olhar, observar, aprendi muito com ela. E peguei, claro, fui estudando os trejeitos e tal. Lógico, assim, eu me refiro a ela na minha interpretação, porque eu não. Como eu falei, não sei imitar ninguém. Eu acho que eu já tenho uma personalidade muito forte.
1: Estamos conversando aqui ao vivo nos estúdios da Bandeirantes com a Grace Gianoucas, falando sobre esse espetáculo de sucesso, Nasci Pra Ser Dercy. Vou passar o serviço que fiquei devendo até 26 de julho no Teatro Itália, aqui na capital paulista, sessões aos sábados e domingos, às 17 horas, às 5 da tarde, nesse mês de junho.
2: É, exatamente. Junho, às 17 horas. O horário bom pra levar a mãe, pra levar o pai, pra levar a avó. A horário que dá é. A pessoa vai lá, curte um pouquinho e ainda dá tempo de sair ali, tomar uma sopinha e voltar cedo pra casa.
1: Dormir cedo. É. E aí, em julho, uma mudança de horário. Aí sim, em julho, uma mudança de horário aos sábados, às 8 horas da noite. Exato. No domingo, mais cedo, às 19 horas, às 7 horas da noite. O Teatro Itália fica ali na Avenida Ipiranga, 344, na República. Ingressos em simpla.com.br. Tenho também um perfil no Instagram. O ouvinte pode seguir aqui, acompanhar no Instagram. É arroba Nasci Pra Ser Dercy.
2: Nasci pra ser Dercy underline.
1: Aí tem o link que redireciona já pra a venda ali dos ingressos. Daqui a pouquinho eu vou passar o da Grace também. Nós vamos para mais um intervalo, mas antes tem o quê? Tem dica cultural, tem o que fazer final de semana aqui na capital paulista. Fenômeno de público e crítica, Rita Lee, uma autobiografia musical, está de volta a São Paulo no Teatro Porto. Após uma turnê nacional que passou por 24 cidades e 19 estados, o espetáculo retoma a temporada na capital com Mel Lisboa no papel da artista, interpretação que rendeu à atriz prêmios como Shell e Fita de Melhor Atriz. Inspirado no livro autobiográfico lançado por Rita Lee em 2016, o musical percorre momentos marcantes da vida e da carreira da cantora, misturando humor, emoção e música. A montagem revisita desde a fase dos Mutantes até os grandes sucessos solo, passando por temas como censura, liberdade criativa, amor, ativismo e reinvenção, tudo com a irreverência que marcou a trajetória da roqueira. Rita Lee, uma autobiografia musical, fica em cartaz até 28 de junho, com sessões às sextas e sábados às 20 horas e aos domingos às 17. O Teatro Porto fica na Alameda Barão de Piracicaba, 740, em Campos Elísios.

0: o tão aguardado Tina Turner, o musical segue em temporada em São Paulo, no 033 Rooftop, no complexo JK Iguatemi. O espetáculo, que viajou o mundo e teve 12 indicações ao Tony Awards, incluindo de melhor musical, foi desenvolvido junto da própria artista. Na versão brasileira, quem interpreta a lendária Tina Turner é Ana Lu Pimenta, enquanto César Mello interpreta Ick Turner, parceiro criativo e amoroso de Tina nos primeiros anos. O musical é uma história real e inspiradora de uma mulher que ousou sonhar intensamente, quebrar barreiras e desafiar os limites de idade, gênero e raça para conquistar o mundo contra todas as probabilidades. Criado em Londres, o espetáculo, aclamado pela crítica, teve sua estreia mundial em abril de 2018 e, posteriormente, quebrou todos os recordes de bilheteria no West End de Londres. Desde seu lançamento, 10 produções foram feitas em todo o mundo, passando além da Broadway com turnês pela América do Norte, Alemanha, Austrália, Espanha e Holanda, e uma nova turnê pelo Reino Unido e Irlanda. E agora, finalmente, em cartaz no Brasil. Sessões de quarta a domingo no 033 Rooftop. O endereço é Avenida Presidente Juscelino Kubitschek, 2041, no Itaim Bibi. Até 28 de junho, a Fundação Armando Álvares Penteado e o Museu de Arte Moderna de São Paulo apresentam a exposição FAAP na coleção do MAM, a formação do artista. Com curadoria de Cauê Alves e Marcos Moraes, a mostra acontece no Salão Cultural do MABFAAP, Museu de Arte Brasileira, e reúne cerca de 160 obras do acervo do MAM São Paulo, de mais de 80 artistas que passaram pela FAAP como estudantes ou professores, revelando percursos formativos que atravessam gerações e instituições. A exposição aborda o modo como o museu e a escola irradiam saberes, acolhem rupturas e acompanham os movimentos da arte brasileira. Mais do que compreender a formação como aprendizado técnico e teórico, a exposição propõe pensá-la como uma travessia permanente, que se reinventa por meio do diálogo com o mundo contemporâneo e do contato direto com a arte. Articulada em 3 núcleos, alunos, professores e artistas residentes, a exposição propõe um percurso que acompanha 6 décadas de existência do curso de artes visuais da FAAP, mas também com artistas que estudaram cinema, publicidade e comunicação visual na instituição. FAAP, na coleção do MAM São Paulo, a formação do artista, tem visitação de terça a domingo, das 10 às 18, a última entrada às 17h30. O endereço, Rua Alagoas, 903, em Higienópolis.
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0: Fenômeno de público e crítica, Rita Lee, uma autobiografia musical, está de volta a São Paulo no Teatro Porto. Após uma turnê nacional que passou por 24 cidades e 19 estados, o espetáculo retoma a temporada na capital com Mel Lisboa no papel da artista, interpretação que rendeu à atriz prêmios como Shell e Fita de Melhor Atriz. Inspirado no livro autobiográfico lançado por Rita Lee em 2016, o musical percorre momentos marcantes da vida e da carreira da cantora, misturando humor, emoção e música. A montagem revisita desde a fase dos Mutantes até os grandes sucessos solo, passando por temas como censura, liberdade criativa, amor, ativismo e reinvenção, tudo com a irreverência que marcou a trajetória da roqueira. Rita Lee, uma autobiografia musical, fica em cartaz até 28 de junho, com sessões às sextas e sábados às 20 horas e aos domingos às 17. O Teatro Porto fica na Alameda Barão de Piracicaba, 740, em Campos Elísios. O tão aguardado Tina Turner, o musical segue em temporada em São Paulo no 033 Rooftop no complexo JK Iguatemi. O espetáculo, que viajou o mundo e teve 12 indicações ao Tony Awards, incluindo de melhor musical, foi desenvolvido junto da própria artista. Na versão brasileira, quem interpreta a lendária Tina Turner é Ana Lu Pimenta, enquanto César Mello interpreta Ick Turner, parceiro criativo e amoroso de Tina nos primeiros anos. O musical é uma história real e inspiradora de uma mulher que ousou sonhar intensamente, quebrar barreiras e desafiar os limites de idade, gênero e raça para conquistar o mundo contra todas as probabilidades. Criado em Londres, o espetáculo, aclamado pela crítica, teve sua estreia mundial em abril de 2018 e, posteriormente, quebrou todos os recordes de bilheteria no West End de Londres. Desde seu lançamento, 10 produções foram feitas em todo o mundo, passando além da Broadway com turnês pela América do Norte, Alemanha, Austrália, Espanha e Holanda, e uma nova turnê pelo Reino Unido e Irlanda. E agora, finalmente, em cartaz no Brasil. Sessões de quarta a domingo no 033 Rooftop. O endereço é Avenida Presidente Juscelino Kubitschek, 2041, no Itaim Bibi. Até 28 de junho, a Fundação Armando Álvares Penteado e o Museu de Arte Moderna de São Paulo apresentam a exposição FAAP na coleção do MAM, a formação do artista. Com curadoria de Cauê Alves e Marcos Moraes, a mostra acontece no Salão Cultural do MABFAAP, Museu de Arte Brasileira, e reúne cerca de 160 obras do acervo do MAM São Paulo, de mais de 80 artistas que passaram pela FAAP como estudantes ou professores, revelando percursos formativos que atravessam gerações e instituições. A exposição aborda o modo como o museu e a escola irradiam saberes, acolhem rupturas e acompanham os movimentos da arte brasileira. Mais do que compreender a formação como aprendizado técnico e teórico, a exposição propõe pensá-la como uma travessia permanente, que se reinventa por meio do diálogo com o mundo contemporâneo e do contato direto com a arte. Articulada em 3 núcleos, alunos, professores e artistas residentes, a exposição propõe um percurso que acompanha 6 décadas de existência do curso de artes visuais da FAAP, mas também com artistas que estudaram cinema, publicidade e comunicação visual na instituição. FAAP, na coleção do MAM São Paulo, a formação do artista tem visitação de terça a domingo, das 10 às 18, a última entrada às 17h30. O endereço, Rua Alagoas, 903, em Higienópolis.
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0: vezes que a gente conversou, o tempo não permitiu, né? Mas a sua trajetória, o seu início, tudo que você construiu, é muito interessante, não é? A sua carreira como um todo, porque você é de Rio Grande, você é gaúcha. Sim. De Rio Grande, uma família numerosa, né? Acho que você é a caçula de
1: seis irmãos.
0: É. E para quem hoje, daí voltando, né, o que você falou, que a gente vê ali o glamour, né, do teatro e não sabe, né, como que tudo é feito, né, demora a produção e tudo mais. Queria entrar aqui na sua casa, né, porque você tinha uma ligação, com os bichos, né, mas assim, de pinguim a caranguejeira.
2: Ah, exatamente, eu tô até com a camiseta aqui, Anta é elogio, porque eu sou apaixonada por antas, é o Instituto Incab, Iniciativa de Conservação da Anta Brasileira, que tá há 30 anos fazendo um projeto incrível. E aí eles estão lançando um filme, chama Anta o Filme. Então, assim, eu sou ligada a tudo que é bicho, tudo que é preservação da natureza, porque, acima de tudo, eu aprendo muito com os animais. Eu aprendo muito com a natureza, com os processos. Eu acho fascinante. Eu não sei viver longe da natureza. Então, na minha casa, lógico, assim, minha família toda, assim, meu pai e minha mãe sempre foram da bicharada, sempre adoraram animais e tal. Então tinha aquilo normal. Cachorro, galinha, pitinho, pato, tartaruga, né? Ai, o que aparecia de bicho, todo cada um gostava de um e todo mundo gostava de todos, e era uma loucura. E aí, a gente estava em Rio Grande, né, da cidade de Rio Grande, que tem o balneário do Cassino, que é onde as pessoas tinham casa para ir veranear. Hoje já virou uma coisa só, né? Mas aí, cada vez que a gente ia passar o verão ali na praia, né, as férias, ai, voltava com um bicho novo, é um cachorro, é um não sei o quê. E a minha mãe dizia, meu Deus, mais um bicho, não aguento mais. Mas assim, ela amava também. Então a gente teve. Meu irmão mais velho, Norton, ele é biólogo marinho. Então ele foi um dos fundadores da universidade, da faculdade de oceanologia. E, então, assim, cada um foi indo para uma área, né? E todo mundo sempre com os bichos. Então eu tive coruja, eu tive gavião também, que era um bichos que apareciam quase quebrada, machucados. Aí meus irmãos pegavam, cuidavam e soltavam na natureza. E meu irmão chegou a fazer um viveiro enorme, tamanho, digamos assim, de uma garagem para 3 carros, alta assim. E ele mesmo foi lá, ele comprava bichinhos, comprava passarinhos que eram presos em gaiola, botava naquele viveiro que tinha árvores pelo meio para eles treinarem e soltava. Então, assim, lá em Rio Grande também, apareciam muitos animais sujos de óleo, pinguins e filhotinhos de leão marinho, lobo marinho. Ai, também muitos foram para minha casa cuidar, para a gente tentar salvar. Hoje, inclusive, Rio Grande tem o CRAM, o Centro de Recuperação de Animais Marinhos Vítimas de Acidentes Ecológicos. E é um trabalho muito legal, né? Que sempre ajuda. Então, eu tive essa bênção de poder conviver muito com os animais. E hoje eu moro num lugar, aqui em São Paulo, por incrível que pareça, que eu tenho os meus cachorros, tenho meus gatos, ali as minhas roupas sempre cheias de pelo, mas eu também tenho a possibilidade de ter muitos pássaros ali, então toda manhã eu dou comida, aí eu também tenho os saguis que passam na minha rua, eles estão com filhotinho, a coisa mais querida, eles vêm comer. Aí tem também os meus gambazinhos, os saruês, que eu cuido também, dou comida para eles toda noite. O que eu posso fazer para emprestar a minha voz para a preservação e pro amor aos animais e à natureza, pra preservação, porque é a nossa vida, gente, Deus tá lá.
0: E você teve também, além disso, desse contato, né, isso desde a infância com os animais, e esse amor, esse cuidado, você teve também uma infância muito lúdica, muito criativa. A sua mãe desenhava, pintava?
2: Minha mãe desenhava, que tu não sabia se era uma fotografia, e quando tu ia ver, nossa, é um desenho, sabe? Ela era muito criativa, minhas irmãs, todo mundo pintava, todo mundo cantava, todo mundo um pouco das artes. Meu pai gostava muito de ler, meu pai falava 5 idiomas, autodidata praticamente. Meu pai era agente marítimo, ele trabalhava para várias, para Petrobras, para Fronap, várias, e para o Lloyd brasileiro. Então ele era como um agente, uma agência que atendia a todos os navios e as companhias internacionais em terra, né? Então, para ele se comunicar com todo mundo de vários países, ele foi aprendendo. Então, falava grego, meu pai, né? Falava português, lógico. Grego, porque ele era de origem grega, né? Alemão, italiano, espanhol e inglês.
3: Uau!
2: É, então, era... E muitos livros na minha casa. Meu pai sempre incentivou muito a gente a ler. E isso foi muito importante, muito importante.
0: E você também gostava já, desde menina pequena, a teatrinho, figurino, interpretar?
2: Ai, eu infernizava as visitas. Não podia uma visita em casa que eu ia fazer um show. Então, tem uma história engraçada que num desses navios, assim, meu pai... É, os comandantes sempre davam algum presente pra família, né? Aquela troca de gentilezas. E aí o comandante deu pro meu pai uma fita cassete, né? Que era uma versão da trilha do filme Love Story em japonês. E aí tocava aquela fita, aí eu comecei a dublar aquela fita, aquela música. Oh, não, animal, não. Aí eu botava uns vestidos e botava, fazia show pras visitas. Ai, com o pobre das visitas.
0: Até, mas até esse momento era hobby mesmo, diversão.
2: Eu era uma criança, devia ter uns 6 anos,
0: mas,
2: 7.
0: Mas nessa época você ia ao teatro, tinha teatro, você assistia alguma coisa?
2: Eu assistia a Sessão da Tarde, não tinha teatro em Rio Grande. Rio Grande foi uma cidade muito importante pro teatro. Ela tinha 4 teatros grandes, né, nos anos 40 e tal, porque ela era a rota das companhias itinerantes de teatro que iam para Buenos Aires, né? Porque Rio Grande é assim, é quase fronteira com praticamente. É, depois é Chuí, Santa Vitória do Palmar, Chuí. Então, era a rota. Então, ali tinha teatro, vinham as companhias para Procopio Ferreira e tudo. Eu não peguei isso, né? Quando eu nasci, os teatros já tinham virado cinema, né? Ok, vi muitas coisas legais. E lá a gente esperava, quando era criança, assim, o jornal de São Paulo, o jornal do Rio de Janeiro, chegava dia seguinte, né? E a gente tinha uma revista, que era a revista Pop, que eu adorava. Ela demorava um mês para chegar lá na minha cidade, né? Então, assim, a gente sempre foi muito ávido por troca, por conhecimento. E eu não frequentava teatro, porque não tinha teatro na minha cidade. Não se fazia. Eu fazia na escola. O que era teatro exatamente, eu não sabia. Mas eu fazia na escola, nas bandeirantes. Aí tinha, nossa, eu fui muito metidinha. Sempre fui das artes, assim. Desenhava, gostava de poesia, gostava de ler. E aí eu fui presidente do Grêmio do meu colégio. Porque na época da ditadura, todas as escolas tinham que desfilar, né? E eu tinha horror de ter que desfilar de saia, porque a minha cidade, a mar aberto, muito vento, a saia vinha parar aqui, os meninos ficavam rindo da nossa cara porque aparecia calcinha, um inferno. Aí eu resolvi fazer um abaixo-assinado pra gente não desfilar, não pode, então vamos desfilar de calça. Eu sei que esses abaixo-assinados na escola me levaram a concorrer no Grêmio, e eu fiz um festival de artes na minha escola. Eu fui de sala em sala. Tu cria, tu desenha, tu pinta, tu toca. Vamos fazer um festival. E virou um festival de que durou alguns anos para promover as capacidades criativas daquela escola.
0: Qualquer que fosse a manifestação artística qualquer ali.
2: Eu me lembro que eu queria fazer coisa de poesia, né? E aí eu já tinha visto em algum lugar aquela coisa da literatura do cordel que pendura.
0: Sim, sim.
2: Aí eu repetia aquilo e tal. Então era tudo, eram varais com as coisas penduradas. Era o que eu tinha como fazer, e foi incrível, assim.
0: Ô, Grace, mas eu queria te perguntar o seguinte. Por que que no vestibular você colocou antropologia e como segunda opção artes cênicas, né? Foi um pedido de papai, de mamãe, da família?
2: Não, foi um pedido da Grace.
0: Você?
2: Eu jamais tinha pensado em ser atriz, trabalhar com isso. Porque... não existia esse mercado. Eu era e sou apaixonada por antropologia. Eu queria ser antropóloga, queria trabalhar com comunidades indígenas, quilombolas. E, acima de tudo, eu queria defender os nossos guardiões da natureza, que são os povos indígenas. Eu, se tivesse passado para isso, eu estaria morta, porque eu ia me botar na frente de madeireiros, aquela paixão, assim. Sim. Então eu acabei indo fazer vestibular em Porto Alegre para sociologia, para fazer antropologia. E tinha que botar uma segunda opção. Eu escolhi um curso ali. Eu falei, ai, deve botar teatro aí. Deve ser pessoal legal. E é isso que eu passei. E descobri esse universo e as possibilidades. Isso aí, eu já estava em Porto Alegre e tal. E aí vou te contar uma coisa. Quando eu tive, aí depois, aí eu passei pro segundo semestre e surgiu uma vaga, surgiu uma possibilidade de passar 6 meses, assim, na Inglaterra, cuidando de umas crianças brasileiras e tal, que a mãe fazia doutorado e ela precisava de alguém para ficar de confiança, assim, brasileiro, para ficar com as crianças. E eu fui aprimorar meu inglês. E lá na Inglaterra, aí tendo passado para teatro, né, para artes cênicas, eu comecei a assistir mais teatro, né? Comecei a ver coisas, muito teatro de rua, muita manifestação, muita coisa incrível, né? E eu fiquei lá viajando e vendo muito teatro na Europa. E isso foi muito bacana. E hoje eu vou te dizer, a gente tem bastante influência, né, a nossa cultura clássica, digamos assim, ela é europeia, mas hoje me interessa demais toda manifestação artística de teatro brasileiro, ou seja, os rituais indígenas, as questões do teatro negro e tal. Então, assim, eu acho que a gente tem muito para descobrir sobre o verdadeiro teatro brasileiro. Claro, temos Nelson Rodrigues, temos maravilhosos, sabe, coisas incríveis, né, do teatro brasileiro. Mas eu hoje eu tô numa busca, assim, da história do nosso país. Então, estou muito feliz de fazer Dercy, que foi uma mulher incrível, né, que formou gerações de comediantes com estilo, originalidade no jeito de construir o tempo de comédia, que hoje todo mundo persegue e ninguém dá o crédito pra Dercy.
0: É verdade. O Antenados faz mais um intervalo e no quarto e último bloco vamos continuar o bate-papo com a atriz Grace Gianoucas. Voltamos já.

0: Esportes.
1: O Antenados está de volta e hoje recebendo nos estúdios da Bandeirantes em São Paulo a atriz Grace Giannoukas. E aí você começa a se aproximar, então, do teatro, de grupos também diferentes, porque, claro, na faculdade, ali na universidade, tem uma parte toda teórica ali, acadêmica, meio maçante. Mas você em Porto Alegre começa justamente a ter esse outro olhar, que você também teve na Inglaterra, mas teve em Porto Alegre, descobri outros grupos, né?
2: Não, de descobrir grupos que eu nem sabia que tinha. E aí eu fui convidada ainda no segundo semestre da faculdade, no primeiro semestre, para fazer um trabalho para um pessoal que estava se formando em direção. Aí eles pegam alunos dos primeiros. E aí eu fiz um trabalho com eles dirigiram, e pessoas de fora da faculdade vieram assistir.

0: Saiu, né? Me convidou para fazer um espetáculo e ali nós fizemos um espetáculo, ganhamos todos os prêmios, enfim.
1: O seu primeiro, a sua estreia no teatro, o seu primeiro espetáculo é O Acre Vai à Rússia.
0: Exatamente.
1: É o seu Marco Zero.
0: Exato.
1: Que é com esse grupo que rachou.
0: Exatamente.
1: E aí já fez um sucesso, ganhou prêmios também.
0: Exatamente.
1: Mas é o que você considera mesmo o início da...
0: É, porque foi a primeira, o meu projeto, assim, pra, minha apresentação para público, né? Fora da universidade. E o Acre Vai à Rússia, que foi em 1983, né? É... E ali foi incrível, 83, é, 83. Aí em 84, em 81, mas em 81 eu já estava, na verdade, fazendo performance, fazendo várias coisas. Eu já estava me apresentando, porque nos anos 80 tinha muito isso, a gente fazia muita performance, né? A gente invadia espaços, a gente fazia as coisas.
1: Em espaços não convencionais, é isso?
0: Exatamente, exatamente. É, praças, bares... coisas desse tipo, né? E Porto Alegre é uma cidade muito criativa. Pelo menos na minha época que eu morei lá, era muito criativa. Tem, é muito, é como assim, eu vejo às vezes como, sabe, Recife, que tem uma linguagem muito própria. Inclusive tem um documentário que chama A Fria Linha do Horizonte, que fala sobre essa cultura do sul, né? Que o Brasil não é só tropical, tem a parte gelada, né? Que reúne as pessoas, né? Então, daquela coisa da milonga, coisa da música. Então, assim, eu já estava me apresentando, acho que desde 81 mesmo, eu já estava fazendo coisas, mas assim, o espetáculo que eu tenha feito foi O Acre Vai à Rússia.
1: Aí é claro, né? Não vai dar pra gente contar assim em detalhes, mas uma virada aí, acho que daí a primeira virada mesmo, além desse espetáculo, foi que na plateia tinha Caio Fernando Abreu, você já me contou.
0: Exato.
1: Essa história, foi te assistir, gostou muito de você, viraram amigos a ponto dele te convidar pra vir aqui pra São Paulo.
0: Exato.
1: E aí você veio com pouco dinheiro, com muita vontade, com sonho de fazer acontecer, ficou na casa dele, Grace.
0: Exato, dividimos a casa.
1: E aqui você também batalhou muito, né?
0: Sim, aqui eu fui trabalhar de garçonete pra pagar meus cursos que eu queria fazer pra terminar minha formação, porque a faculdade lá eu abandonei. E aí, eu me dava uma saudade de estar no palco, aí eu largava a bandeja, fazia uma performance e continuava trabalhando, né?
1: No restaurante?
0: É, nos bares. Eu me apresentei muito.
1: Você tava ali servindo e fazia uma cena ali?
0: É, largava a bandeja, fazia uma cena, aí tá, todo mundo aplaudia, eu tava trabalhando de garçonete. Esse foi meu palco, e é o que eu sempre digo, táxi, siga aquele público, porque... eu ia nos lugares, ninguém me conhecia, fazer teste, ninguém me dava... Falei, vou me apresentar aqui mesmo, é palco, entendeu? Então, como eu já tinha também, já vinha dessa experiência de Porto Alegre, de espaço alternativo, fui criando coisas. E dali outros bares começaram a me ver, começaram a me chamar para fazer essas intervenções e essas performances. E durante muito tempo eu fiz performance em bar e trabalhei de garçonete para me manter e pagar meus cursos. E o primeiro espetáculo que a gente fez... aí eu me juntei com a Angela Deep e tal. Primeiro espetáculo que a gente fez, que era uma reunião de todas as coisas que a gente tinha criado para bar, tinha público. Tava cheio das pessoas que tínhamos assistido em bares.
1: Qual foi?
0: Foi nas gôndolas do Tietê, das Arpias. Eu, Angela e eu, Giovanna Gold.
1: E aí você começa então esse público, né? E aí as pessoas vão conhecendo o seu trabalho. Convite para televisão foi TV Mix.
0: Mas
1: isso muito tempo depois.
0: Muito tempo depois.
1: Então, primeiro teatro, assim, muito. Foi emendando vários projetos
0: vários
1: aí.
0: Vários projetos criados por nós. E a gente... juntando uma galera, sempre juntando galera. E a gente se apresentava em boate punk, em casa de show, Aeroanta, sabe? Abri muito show, fizemos muitos eventos. Então era uma coisa assim que... era, claro, a gente chamou atenção, né? E aí o Fernando Meirelles gostava do nosso trabalho, todos contemporâneos.
1: Sim.
0: E aí fui convidada para fazer, por causa dessas performances, o TV Mix. A gente fazia quadros de humor... para a Gazeta, que passavam no meio da programação, que era essa TV praticamente ao vivo. Aí dali também veio o convite para fazer Rá-Tim-Bum, né, para fazer teste para o Rá-Tim-Bum. Veio também, no meio disso, um pouquinho antes, esse convite para fazer teste para o Chapadão do Bugre, aqui na Bandeirantes. Então essa coisa da TV veio vindo, mas teatro é minha base, sempre.
1: E você sempre, né? Bom, a Terça Insana, né? O que você fez? E faz, porque às vezes você volta ali, né? O Grace em Revista que eu assisti também, passando por todos os personagens, né? E Grace, você escreve

0: todos, você cria, você dirige, você produz. E aí o Terça Insana, quando foi lançado ali, era a proposta mesmo, textos diferentes, todas as noites, né?
1: Toda noite um tema diferente, com um texto diferente, com um personagem diferente, pra gente pensar um humor contemporâneo, sabe? Um humor que analisasse a sociedade, que fosse um espaço filosófico e bem-humorado pra gente pensar o cotidiano sem humilhar ninguém, sem imitar ninguém.
0: É pra rir com e não dê, né?
1: Exatamente. E isso foi bem revolucionário, porque isso sempre esteve presente no meu pensamento e eu consegui espalhar essa ideia, né? Da gente refletir. O humor filosófico, que eu chamo. Que a Terça Insana era um humor filosófico, né?
0: Muitas vezes, quando a gente constrói algo, quando a gente faz algo bacana, às vezes a gente não tem ideia, né? A dimensão do que foi aquilo. Você tem com o Terça Insana?
1: Hoje eu tenho.
0: Você tem?
1: Hoje eu tenho. Na época eu tinha que fazer, porque era uma necessidade interna minha, de discutir, de questionar. Eu sou muito filosófica, eu sou sagitariana, eu gosto de pensar. Então, assim, trocar ideias, ver o que os outros estão pensando, adquirir conhecimento, evoluir, né? Hoje eu tenho, inclusive eu vi essa semana um sketch do Porta dos Fundos sobre Santo Antônio, Deus...
0: Ah, é ótimo esse, das gírias jovens, não é?
1: É, exatamente.
0: Você não consegue mais conversar nos dias de hoje,
1: não é? Não, o Santo Antônio que fica desesperado, não sabe o que é isso, o que é aquilo.
0: É.
1: Aí tem um cupido que fica na internet. Então, assim, é muito Terça Insana. Eu fiz a Santa Paciência, que tinha falava do Santo Antônio. O Robertinho fez o cupido, que também não conseguia flechar ninguém nos lugares. Então, assim, a gente percebe que a gente inspirou muitas gerações, né? Os redatores estão aí. E assim, claro que eu também fui inspirada por muitas coisas. E essa corrente, né? E eu fico muito feliz de fazer parte disso, né?
0: Você falou, quando a gente estava falando sobre DC, que você gosta muito de observar, de estudar, né? E foi atrás da DC. Esses personagens todos que você criou é muito da sua percepção da vida, do cotidiano, não é? Você escreve todos os dias? Você está olhando aqui, pega aqui um insight do que aconteceu aqui, põe no papel para não virar uma...
1: Não.
0: Não.
1: Não. Olha, eu quero deixar uma coisa clara. Eu escrevia muito os meus personagens, todos os meus personagens. Eu auxiliava as pessoas a escreverem os seus, né? As pessoas vinham com ideias, eu ajudava, porque a ideia da Terça Insana é fazer com que os atores criativos se tornassem autores e criadores dos seus próprios textos e personagens, e isso foi uma coisa que se espalhou.
0: E testassem então, também.
1: Experimentassem e tal, mas eu tinha aquela supervisão como editora final, certo? Mas assim, eu não escrevo todo dia, não. Eu acho que isso é uma questão de episteme, né? Às vezes tu tá com aquele foco e tu tem que escrever, tu fica olhando as coisas. E hoje eu vou te falar um negócio. Eu não escrevo todos os dias, também passo uns tempos sem escrever, porque às vezes eu fico tão chocado, eu não tenho o que falar, sabe? Mas eu tô preparando um trabalho novo.
0: Autoral?
1: É, eu tô com duas atrizes autoras, que é Terça Insana Produções. É um novo trabalho que é voltado para mulheres, claro, aberto ao público. Mas eu acho que uma das coisas mais importantes que eu acho que a gente tem que discutir hoje é o patriarcado, né? Então, sem caretice, sem, sabe, de uma forma com bom humor. E porque eu acho que a comédia é uma ferramenta excelente pra gente discutir algumas coisas que são tabu. Então estamos preparando eu, Verônica Debon, Ana Ricari, e estamos preparando um trabalho novo, que é a produção da Terça Insana Produções, que chama Antipáticas.
0: Já estão ensaiando? Estão nos textos?
1: Não, estamos
0: criando,
1: levantando, e deve estrear em setembro, outubro.
0: Não volte temos aqui, tempo. Hein, Grace?
1: Claro,
0: volte aqui,
1: amor.
0: Pra dividir aí as novidades. Não. A Ana queridíssima já esteve aqui.
1: Eu não paro, né?
0: Que bom, que bom, sempre com novidades. E a novidade mesmo, bom, não é novidade, porque está em cartaz há bastante tempo, mas a novidade é a volta, o retorno a São Paulo depois dessa turnê nacional.
1: Exato.
0: Entre novelas também, os ouvintes estão lembrando aqui de personagens, de novelas. Não dá tempo para a gente trazer aqui toda, né, a filmografia da Grace, mas todo mundo aqui também falando, né, daquela personagem que viralizou, ganhou spin-off, que é a Teodora Bitala, de Haja Coração. O sucesso no palco, no cinema, na televisão. decisão e agora é convidar mesmo o ouvinte a ir ao teatro, frequentar esses espaços, ocupar a cidade, no Teatro Itália, Nasci para Ser Dercy. Grace levou todos os prêmios, o Kiko também, de melhor roteiro, de melhor texto, direção.
1: São os prêmios de teatro mais respeitados, né? O Shell, a PCA, o Pril, o Bibi Ferreira. Então, assim, não é só o público que gosta. A crítica adorou, né? Os especialistas. Então, você tem que ir lá se divertir um pouco.
0: Nasci para Ser Dercy até 26 de julho, Teatro Itália em São Paulo, sessões aos sábados e domingos, às 5 horas da tarde, no mês de junho. Em julho, sábados às 20, domingos às 19, Teatro Itália na Avenida Ipiranga, 344, ingressos em simpla.com.br. O arroba do espetáculo é Nasci para Ser Dercy _, e da Grace, Grace Gianoucas. Grace Gianoucas.
1: Grace, diga. E eu quero dizer para vocês que, assim, o Brasil assistiu, a gente tem quase 200 mil pessoas que assistiram esse espetáculo pelo Brasil. Então é a última temporada em São Paulo. Não perde, gente, porque depois eu não sei quando é que eu volto.
0: Grace, te agradecer mais uma vez sempre, viu? Pela visita, pelo papo, pelo alto astral, pela energia. Obrigadíssimo, viu, Grace? Um beijo grande.
1: Beijo. Quero falar só mais uma coisa. Teatro Itália, no centro de São Paulo, maravilhoso, que está seguro, viu?
0: É verdade.
1: Tem polícia por todos os cantos, então você vai tranquilo. Claro, não ficar marcando com o celular na mão, né? Mas vai de boa, que não tem assalto.
0: Grace, um beijo. Volte sempre. Obrigadíssimo.
1: Beijo.

0: ponto final na edição de hoje do Antenados. 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A sonorização foi de Caio Martins e a apresentação foi minha, Danilo Gobato. Obrigado pela companhia, pela audiência e seguimos antenados por aqui. Tchau!
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2: Né? E se o componente maior ali é a obesidade, causando a resistência à insulina, muitas vezes a perda de peso significativa só com o medicamento pode, o paciente pode entrar em remissão.
3: Uma outra pergunta, diabético pode doar sangue?
4: Pode doar sangue, a não ser que ele esteja numa condição de uma descompensação muito grave, em que essa doação de sangue, essa retirada de volume, né, vai levar ele a uma descompensação maior. Nesse cenário, não, fica proibido, mas um paciente que tem um diabetes sob controle, com as métricas de hemoglobina glicada, glicemia de jejum em ordem, isso não vai ser um empecilho para ele doar sangue.
3: Pois é, eu tenho certeza que você aí de casa tem um montão de curiosidades e de dúvidas, assim como eu, mas o Viver Melhor de hoje vai terminando. E lembrando que todos os episódios do programa estão disponíveis no canal Band Jornalismo no YouTube. Nos vemos na semana que vem, sempre com muita informação sobre saúde e bem-estar. Obrigado pela companhia e, ó, até a próxima. Vou esperar você. Beijo.
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Seleção brasileira vence a Escócia por 3-0 e garante primeiro lugar do grupo C na Copa do Mundo. Vini Júnior marcou duas vezes, Matheus Cunha um gol. O Brasil volta a campo na segunda-feira às 14h, horário de Brasília. O adversário ainda será definido: Holanda, Japão ou Suécia. A ex-primeira-dama Michelle Bolsonaro publica vídeo com críticas ao senador Flávio Bolsonaro. Declaração expõe racha familiar após escolha de parlamentar como candidato à presidência da República. Jacques Wagner pede licença da liderança do governo no Senado Federal após deflagração da operação da Polícia Federal. O senador alega necessidade de foco total na própria defesa. Alertas de tsunami são ativados na Venezuela após um forte terremoto. O Serviço Geológico dos Estados Unidos reportou dois tremores com epicentros separados por cerca de 5 quilômetros de distância. Um de magnitude 7,2, outro 7,5. O epicentro do tremor mais forte foi registrado a 168 quilômetros da capital venezuelana, a uma profundidade de 13 quilômetros. O órgão afirma que é provável que haja um elevado número de vítimas e danos extensos, e é provável que o desastre seja generalizado. O Japão também foi vítima de um terremoto, esse de magnitude 6,9, que atingiu a principal ilha do país. Segundo as autoridades, não há alerta de tsunami. Por enquanto, não há registro de feridos no Japão.

Alertas de tsunami, portanto, foram ativados na Venezuela após um forte terremoto atingir a costa do país nesta quarta-feira, cerca de 7 horas da noite, horário de Brasília. O Serviço Geológico dos Estados Unidos reportou 2 tremores com epicentros separados por cerca de 5 quilômetros de distância. Um de magnitude 7,2, outro de magnitude 7,5. O epicentro do tremor mais forte foi registrado a 168 quilômetros da capital venezuelana, a uma profundidade de 13 quilômetros. O órgão afirma que é provável que haja um elevado número de vítimas e danos extensos, e também a possibilidade do desastre, né, ter sido generalizado em diferentes pontos do país. Prédios desabaram no bairro de Los Palos Grandes, na capital Caracas. O epicentro está localizado, novamente, a 13 quilômetros de profundidade. O tremor foi sentido no centro da capital e em outras cidades a oeste de Caracas. Ainda não existem informações confirmadas sobre o total do número de feridos. Muitos venezuelanos estavam em casa no momento do tremor, celebrando um feriado nacional da independência da Venezuela da Espanha. Colômbia, Países Baixos Caribenhos, Curaçao e Aruba também sentiram o impacto do tremor. O terremoto também foi sentido aqui no Brasil, na cidade de Manaus. E do outro lado do planeta, outro terremoto. Esse atingiu a principal ilha do Japão. O terremoto de magnitude 6,9 atingiu a costa leste da ilha de Honshu na noite desta quarta-feira. Segundo as autoridades, não há alerta de tsunami. O abalo no nordeste do Japão teve seu epicentro no mar. Há uma profundidade de cerca de 50 quilômetros. Não há registro de feridos ou mortos.

0: Vamos falar agora da vitória brasileira ao vivo dos Estados Unidos. Gustavo Furtado, Gustavinho, boa noite. A sensação do Brasil agora aliviado, um 3-0, a melhor apresentação na era Ancelotti. A situação agora é esperar o adversário que virá segunda-feira, Gustavinho. Boa noite.
1: Boa noite, Felipe. Um abraço para você, um abraço para todo mundo que está ligado no Band News TV. É isso, sem dúvida nenhuma, uma apresentação de gala hoje da seleção brasileira. Foi muito melhor, muito superior que a Escócia. E mais um 3-0, né? Depois do Haiti, agora foi a vez da Escócia. E aí, Felipe, para quem estava criticando os brasileiros, Vini Júnior chegou ali brigando na artilharia, né? Fez mais dois hoje. Matheus Cunha, de novo, fez mais um gol também. Então, o Matheus Cunha chegou a 3 gols e o Vinícius Júnior a 4 gols nesta Copa do Mundo. E agora a seleção brasileira joga, já o jogo já está definido, que será em Houston, na próxima segunda-feira, no dia 29, às 6 horas da tarde, horário local aqui dos Estados Unidos, 7 horas da noite, horário do Brasil, mas o que falta definir justamente, Felipe, é o adversário. Estamos esperando aí ou Holanda ou Japão. Se fosse hoje, seria o Japão, porque os dois estão empatados em número de pontos, porém, saldo de gols, a Holanda leva a melhor, então hoje o Japão seria adversário do Brasil. Isso aí vai se definir amanhã, quando Holanda e Japão entrarão em campo para definir quem vai ser o primeiro e o segundo colocado do Grupo F. E aí a gente vai descobrir quem é que vai pegar o Brasil. E aí, Felipe, eu estou colocando o retorno aqui de novo, que está reverberando no meu ouvido. A gente está aqui, ó, numa colônia brasileira, né? São vários brasileiros que estão... se reuniram para comemorar esse jogo do Brasil, para assistir o jogo do Brasil. E aí aqui a turma estava muito animada. Eu queria inclusive perguntar para a Bruna, que está aqui do lado, o que você achou do jogo do Brasil? Você gostou do que você viu?
2: Eu achei ótimo. Eu acho que foi uma oportunidade para o Brasil mostrar para que veio para essa Copa. O Vinícius Júnior, infelizmente, foi anulado um gol dele, mas ele manda muito bem. E eu acho que o Miami estava aí com uma torcida muito animada, vibrante. E o Brasil tem tudo para levar essa Copa, né? Para levar rumo ao Hexa.
1: Felipe, é o que a gente espera, né? A gente vai falar com mais alguns brasileiros aqui, ó. Pessoal, tava, eu quero saber... Ó, a gente está ao vivo no Band News TV. Felipe quer saber se vocês estavam animadas assistindo o jogo do Brasil. Gostaram, o Brasil foi bem, era o que vocês estavam esperando?
3: Gostamos, sim, achamos que o Brasil foi bem. Eu tinha falado que era 3-0.
4: Eu ganhei o bolão.
5: Eu perdi, eu achei que ia ser 3-1, mas valeu. Melhor, foi melhor. 3-0 foi perfeito.
1: E o Vinícius agora encostou na artilharia, né? O Mbappé com 4, o Haaland com 4, o Messi tem 5, mas o Vinícius Júnior tá ali, colou, né?
5: Oh, amazing, foi maravilhoso.
1: Tá vendo? A colônia brasileira aqui, Felipe, muito animada com a seleção brasileira, muita festa por aqui. E aí o legal, que eu quero te fazer uma pergunta também, Felipe, você que entende muito de futebol, o Vinícius Júnior finalmente começou a jogar, tá sendo o cara dessa Copa por enquanto, nesse primeiro turno aí da seleção brasileira. E eu imagino que você vai falar isso também. O Carlo Ancelotti tem tudo a ver com isso do Vinícius Júnior. O que você acha, Felipe?
0: Com certeza, com certeza. Com certeza é o desempenho, o conhecimento deles, o tempo de Real Madrid ajuda muito o Vinícius nesse momento. E acredito que agora o Vinícius entra para aquelas figuras que nós estamos esperando para... próxima fase, 16 avos, eu sempre estou acostumado com oitavas de final, gente, oitavas de final, para essa fase de 16 avos, para essa fase de oitavas de final, quartas de final, semifinais, o Brasil na final, mas eu acho assim, ó, começa a se consolidar aquele grupo que quer a bola de ouro da Copa. Até agora o Messi tem encantado, disparou na artilharia. Mas aí vem o Haaland, vem o Vinícius Júnior, vem o Cristiano Ronaldo, vem tantos outros aí que querem, também estão focados nisso. Porque é realmente a maior vitrine do futebol mundial. Todo mundo está querendo ser o melhor dessa Copa. A Copa Gustavo, eu acho que a gente chegou a falar sobre isso antes. Copa de 48 seleções. Ih, essa primeira fase vai ser chata. A gente está chegando na última hora da definição, todos os jogos cheios de emoção. Maravilhosos. Ah, então, muita coisa para decidir ainda. Olha, não esperava tanto dessa primeira fase, viu, Gustavinho?
1: É verdade, Felipe. E o legal é que, além de ter tantas seleções, a gente tem vários craques que vão jogar, certamente, a última Copa. Dois exemplos claros disso é o Lionel Messi, que está jogando a sexta Copa do Mundo dele, artilheiro, 5 gols, é o maior artilheiro em todas as Copas, 18 gols, e também tem aí na cola o Haaland, também tem na cola o Mbappé, o Cristiano Ronaldo resolveu jogar bola, Felipe, acabou, o Portugal ganhou de 5-0, Cristiano Ronaldo fez 2, então acho que a gente vai ter uma briga muito interessante, e é um campeonato que já está emocionante na primeira fase. Você imagina agora quando começar a fase de mata. Aí o negócio vai ficar surpreendente, Felipe.
0: Acredita em termos de fase de mata para o Brasil? Quem vem aí? Holanda, Suécia ou Japão?
1: Olha, os dois estão empatados, né? Hoje a Holanda é a primeira do grupo F. E depois seguido pelo Japão. Os dois com 4 pontos. E eu acho que essas duas seleções devem classificar, porque realmente teremos confrontos difíceis amanhã, né? Esses jogos acontecem amanhã do Grupo F. Então, Felipe, vai ser uma situação complicada. Agora, eu preferia o Japão, viu, Felipe? Apesar de ser um time muito bem organizado taticamente, um time que corre demais, como eu falei aqui, essa obediência tática japonesa faz toda a diferença, é um país que já faz um trabalho de muitos anos. Você sabe que o Zico, por exemplo, foi um cara que treinou vários clubes no Japão, eles têm um trabalho de base lá muito forte. Então, realmente, se a gente parar para pensar, hoje talvez seja melhor pegar o Japão, mas não vai ter parada fácil não, vão ser todos jogos muito difíceis, Felipe.
0: Eu torço pela Suécia, viu? Eu acho que é um futebol, mas essa correria do Japão e essa garra, essa concentração, esse planejamento tático do Japão, acho que pode causar mais problemas que a Suécia. Vamos lá, vamos torcer muito, é pelo Brasil, segunda-feira, 14h, horário de Brasília, Brasil de novo em campo nessa fase 16avos. Até a próxima, Gustavinho.
1: Valeu, Felipe, um abraço. Amanhã a gente volta aqui para contar tudo o que está rolando. A seleção brasileira volta para Nova Jersey e já continua os treinamentos amanhã. Então a gente volta para contar tudo o que está rolando por aqui.
0: E o canal vai estar sempre aberto para você e toda a nossa equipe do Grupo Bandeirantes de Comunicação, que está aí fazendo essa cobertura maravilhosa da Copa do Mundo dos Estados Unidos, México e Canadá. Valeu, garoto.
1: Valeu, um abraço.
0: Vamos para as informações da política. O ministro Alexandre de Moraes do Supremo pediu que a Procuradoria-Geral da República se manifeste sobre a apreensão de uma arma do ex-presidente Jair Bolsonaro. A decisão pode afetar a prisão domiciliar de Bolsonaro. O Procurador-Geral da República, Paulo Gonet, tem 48 horas para realizar a manifestação. A pistola apreendida em uma blitz na semana passada estava com um militar do GSI que atua na segurança de Bolsonaro. Ao ser abordado, ele afirmou que estava levando a arma para conserto. Em depoimento, Bolsonaro confirmou que a arma era dele e que tinha pedido apenas para o militar checar o funcionamento dela. Ao pedir a manifestação do Ministério Público Federal, Alexandre de Moraes cita a Lei de Execuções Penais, que diz que um preso que tiver instrumentos capazes de ofender a integridade física de outras pessoas comete falta grave. A PGR vai analisar se esse episódio prejudica o pedido para que seja prorrogada a prisão domiciliar humanitária de Bolsonaro. O prazo de 90 dias termina nesta quinta-feira. E o INSS ampliou a exigência de biometria para concessão de benefícios como aposentadoria e auxílios. Veja na reportagem o que muda.
4: Há pouco mais de um mês, a Maria Isaura descobriu um câncer de pulmão. Ela recebe aposentadoria e agora vai pedir o auxílio doença. A documentação já está pronta.
6: A gente fica preocupada, né? Porque é uma vida, um benefício que tu tem direito à vida inteira, né?
4: A nova portaria, publicada pelo INSS, amplia a exigência do cadastro biométrico para liberar benefícios previdenciários e assistenciais para pedidos feitos a partir de novembro do ano passado. O objetivo é evitar fraudes. Mais de 150 milhões de brasileiros já possuem a biometria cadastrada em documentos como a carteira de identidade nacional, título de eleitor, carteira de motorista ou passaporte. Nesses casos, não há necessidade de um novo cadastro. Também estão dispensados quem tem mais de 80 anos, migrantes e refugiados, residentes no exterior e moradores de áreas de difícil acesso. Para saber se é necessário fazer um novo cadastramento, é possível consultar a informação no aplicativo Meu INSS ou no portal gov.br. Segundo o órgão, o prazo para regularizar a situação vai até o fim do ano. Até lá, nenhum benefício será bloqueado. A partir de 2028, a carteira de identidade nacional passará a ser o documento padrão para a concessão e renovação de benefícios sociais.
7: É uma portaria de transição mesmo, né? O que o segurado precisa ficar atento é ao seu portal do Meu INSS para verificar se tem alguma exigência desse cadastro biométrico ali dentro do seu pedido de aposentadoria. Mas não é necessário se desesperar mesmo, né? Precisa realmente ficar de olho e fazer ali o atendimento, o cumprimento da exigência, né? Aquilo que o INSS está solicitando.
0: A chuva forte da madrugada desta quarta-feira provocou desabamentos e alagamentos em parte de São Paulo. Na região metropolitana, uma pessoa morreu e duas ficaram feridas. O Serviço de Alerta Emergencial da Defesa Civil, criado para informar a população sobre os riscos, não está funcionando desde o ataque hacker do último sábado.
8: Paredes, pedaços de cano e telhas no chão. Durante a madrugada, parte desse imóvel em São Paulo veio abaixo.
9: Foi mais ou menos meia-noite e 20. Na hora do barulho, eu só chamei minha esposa e nós já saímos lá pra fora e nós viu o que tinha acontecido aí.
8: O que foi que você escutou?
9: Foi um estalo, depois veio um estrondo. Aí eu pensei que fosse o portão que bateu alguma coisa, mas não era. Aí meu irmão subiu lá e falou, não, a casa do vizinho caiu do lado de cá.
8: Vocês receberam algum alerta da Defesa Civil?
9: Não. Não recebemos nada.
8: Aqui era um cortiço com 37 cômodos. Mais de 60 pessoas estavam em casa no momento do desmoronamento. Três ficaram soterradas e uma morreu. Chovia forte na hora do desabamento. O volume registrado nas últimas horas no estado de São Paulo superou a média esperada para todo o mês. Estragos foram registrados em diversas regiões. Em Ribeirão Pires, na região metropolitana da capital, uma cratera se abriu no meio da rua e um carro foi engolido. O motorista conseguiu sair sem ferimentos com a ajuda de moradores. Outra cratera maior ainda apareceu nessa rua que estava em obras, em Cajamar, também na região metropolitana de São Paulo. Um carro caiu no buraco, mas o motorista não ficou ferido. O sistema da Defesa Civil não emitiu nenhum alerta emergencial porque o serviço permanece suspenso. No último sábado, um ataque hacker foi responsável por enviar mensagens falsas de alerta extremo para mais de 30 milhões de celulares em 8 estados do país. O texto dizia apenas misantropia, que significa ódio à humanidade. A Polícia Federal investiga o caso. A Defesa Civil ainda não tem uma previsão de quando o sistema deve ser reestabelecido e disse que segue monitorando as condições meteorológicas e prestando apoio aos municípios afetados.
0: Dois advogados foram presos no interior de São Paulo, suspeitos de acessar sistemas do Ministério Público e vazar dados sigilosos de investigações para uma facção criminosa.
10: Os alvos dessa operação são suspeitos de colaborar com o PCC e atrapalhar investigações policiais em cidades da região de Ribeirão Preto, no interior de São Paulo. Os advogados Jonatas Alves Moraes e Guilherme Gilbertoni Anselmo são suspeitos de vazar ordens judiciais e detalhes de investigação sigilosas para criminosos. Em mensagens interceptadas, os investigados demonstraram conhecer com antecedência detalhes de operações policiais, alvos de investigações e medidas judiciais que ainda seriam cumpridas. As informações vazadas teriam facilitado a fuga de investigados e atrapalhado o cumprimento de mandados judiciais e a produção de provas.
11: Quando há um vazamento de informação do tipo de sigilosa de algum processo, atrapalha toda essa investigação, eles ficam evadidos, então prejudica a segurança.
10: A decisão judicial que autorizou as prisões aponta que os investigados teriam acessado repetidamente sistemas protegidos por sigilo, utilizando as credenciais de uma promotora de justiça. A suspeita de que a senha tenha sido roubada. Um dos advogados presos chegou a estagiar no gabinete dessa mesma promotora há cerca de 10 anos. No começo do mês, uma operação terminou com a prisão de um ex-estagiário do Ministério Público, suspeito de acessar informações sigilosas para cometer o crime de extorsão. O caso dessa semana acende um alerta sobre a segurança dos sistemas utilizados pelo Judiciário e pelo Ministério Público. Os advogados presos negam as acusações. Agora o Ministério Público tenta identificar como os suspeitos tiveram acesso à senha e descobrir quantas investigações podem ter sido prejudicadas.
0: E foi preso nesta quarta-feira o homem que agrediu brutalmente uma mulher no metrô de São Paulo. O ataque foi registrado pelas câmeras de monitoramento da estação Parada Inglesa. De acordo com a Secretaria de Segurança Pública, a medida foi efetuada em decorrência de um mandado de prisão preventiva solicitado pelos agentes policiais e foi deferido pela Justiça. A Secretaria afirma que o caso continua sendo investigado e a equipe está aguardando o resultado dos laudos periciais para análise e esclarecimento dos fatos. Tem que ser detido e ficar detido. Não é possível que o marginal desse fique à solta depois de todas essas imagens que estamos vendo. Confira agora como foi a quarta-feira dos pré-candidatos à presidência da República.
12: Sem compromissos públicos, Flávio Bolsonaro publicou um vídeo em que ele resgata o atacante Neymar para a disputa da Copa do Mundo. O material produzido com inteligência artificial é uma resposta a um comentário do presidente Lula sobre o jogador. Na semana passada, durante um evento em Minas Gerais, Lula brincou com a convocação de Neymar. O jogador, que está em processo de recuperação física durante a Copa, foi chamado por Lula como jogador home office.
13: Eles disseram que não precisavam mais de mim.
14: E quem foi o maluco que disse isso? Todo mundo espera por você.
12: De volta a Brasília, após viagens a São Paulo e Rio de Janeiro, Lula não teve agenda divulgada. No Palácio da Alvorada, além do encontro com Jax Wagner, o pré-candidato à reeleição se reuniu com os ex-ministros Fernando Haddad e Márcio França. Lula tenta bater o martelo sobre a composição da chapa ao governo de São Paulo. Em entrevista ao jornal O Estado de São Paulo, publicada nesta quarta, Renan Santos, pré-candidato do Missão, disse estar confiante em crescer numa eventual migração de votos de Flávio.
15: Se eu busco os 10% e dado que Flávio Bolsonaro é um candidato inviável contra o Lula, haverá naturalmente uma migração de votos para o terceiro colocado viável no campo antipetista. Então é uma questão de demonstrar essa viabilidade, chegar nesses 10%.
12: Romeu Zema não teve compromissos públicos hoje. Em entrevista ao SBT News, o pré-candidato do Novo reconheceu que críticas a Flávio Bolsonaro por causa da relação do senador com o banqueiro Daniel Vorcaro provocaram uma crise com o PL. O ex-governador de Minas, no entanto, disse que não vai mudar o discurso.
16: Sempre há ruído, né? Muitas vezes a campanha de alguém não caminha exatamente da forma que outro candidato quer.
12: Ronaldo Caiado segue em viagem ao Nordeste. Em Pernambuco, o pré-candidato do PSD concedeu entrevistas a rádios locais.
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0: O Sabor e Arte foi visitar o restaurante Bacalhau Vinho e Companhia na Barra Funda, uma opção de cozinha portuguesa com mais de 50 anos de história. A decoração da casa dá destaque à sua identidade lusitana, com os tradicionais azulejos, os desenhos de sardinhas e andorinhas e as cores da bandeira. O restaurante é administrado pela mesma família há 3 gerações. Hoje é comandado por Kaique Palas, neto do fundador José Palas.
1: Parte de decoração, toda a parte do serviço, toda a parte da cozinha, a gente procura trazer essa atmosfera familiar para dentro do restaurante, para as pessoas se sentirem como se elas estivessem na casa delas, com a família delas.
0: Provamos o carro-chefe da casa, o bacalhau ao murro. Uma posta inteira de bacalhau gratinada ao forno com azeite, acompanhada de batatas assadas, cebolas, pimentão e azeitonas. Estava perfeito. O bacalhau utilizado é o Gados Morua, considerado o melhor do mundo.
1: A gente tem uma dessalga artesanal durando quase 96 horas para a gente atingir o ponto de sal perfeito. É um produto que a gente há 52 anos desenvolve fornecedor, desenvolve as técnicas de preparo para a gente tentar atingir a excelência nesse produto.
0: O cardápio conta também com outros pratos tradicionais da gastronomia portuguesa e uma carta de vinhos com mais de 200 rótulos de todas as regiões produtoras de Portugal. Além da sede original na Barra Funda, o restaurante conta com uma casa no Itaim Bibi.

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0: O Superior Tribunal Militar manteve o ministro relator em julgamento sobre perda de patente do ex-presidente Jair Bolsonaro. A defesa do investigado pedia a suspensão do magistrado nesse caso. Mercado de trabalho formal cresce 2,6% e chega a 62 milhões de vínculos ativos. Serviço público puxa alta com contratações por tempo determinado. Candidato de direita Abelardo de La Espelha é declarado oficialmente como presidente eleito da Colômbia. Autoridades de saúde confirmam o primeiro caso de ebola em território francês durante o atual surto. Paciente infectado é médico humanitário que retornou à França. Vamos falar a respeito do terremoto que atingiu a Venezuela no início da noite. Conosco, o sismólogo da Universidade de São Paulo, Bruno Colasso. Bruno, boa noite. Bom, tivemos um problema técnico aí para colocar o Bruno no ar. Vamos falar com ele a respeito desse terremoto que atingiu a Venezuela. Foi sentido, inclusive, em Manaus, na Colômbia e outros países vizinhos à Venezuela, né? E a situação agora é saber exatamente a extensão. Não se tem ainda um número oficial de feridos a respeito desse assunto também, né? A respeito em função do terremoto e também nem o número de mortos confirmados até agora. A gente espera que siga assim. A gente volta a falar sobre esse assunto ao longo da nossa programação aqui no Edição da Noite. A ex-primeira-dama Michele Bolsonaro publicou um depoimento nas redes sociais em que diz ter sido maltratada e humilhada por Flávio Bolsonaro, escolhido pelo ex-presidente Jair Bolsonaro como candidato à presidência nas eleições de outubro. Vamos até Brasília saber da Agatha Gonzaga o que está acontecendo nos bastidores desse caso. Agatha, boa noite.
1: Oi, Felipe, boa noite para você, a quem nos acompanha aqui na Band News. Olha, esse vídeo foi publicado, um vídeo de quase 30 minutos, nas redes sociais da ex-primeira-dama Michele Bolsonaro, e trazia ali uma repercussão da sua história política, desde que assumiu a presidência do PL Mulheres, mas fez grande menção à relação com o senador Flávio Bolsonaro. Eu separei aqui até alguns trechos deste vídeo que a gente vai repercutir um a um, mas basicamente o que a ex-primeira-dama falava era sobre uma relação estremecida que começou entre ela e o senador, o filho mais velho do ex-presidente Jair Bolsonaro, no momento em que houve uma ação do PL em apoio a Ciro Gomes no governo do Ceará, como candidato ao governo do estado. Naquela ocasião, Michele Bolsonaro já teria se manifestado que seria contrária a esse apoio do PL. Logo em seguida, Flávio Bolsonaro e os demais filhos do ex-presidente teriam feito publicações em sentido contrário à fala da ex-primeira-dama. Com relação a isso, foi o momento em que ela se sentiu desrespeitada e disse que Flávio Bolsonaro teria falado com ela e agido de maneira ríspida. Ela disse que não recebeu nenhum telefonema de Flávio Bolsonaro antes do posicionamento dele nas redes sociais com essa relação. Mais tarde, quando ela teve uma conversa com o senador, ela disse que de fato foi maltratada e que ele chegou a dizer que ela não entendia de política. Michele Bolsonaro se defendeu dizendo que todos os seus passos políticos foram com o aval do ex-presidente Jair Bolsonaro e com o conhecimento e consentimento dele, inclusive o não apoio ao nome de Ciro Nogueira. O PL chegou, na época, a divulgar uma nota dizendo que, na verdade, Jair Bolsonaro apoiaria essa aproximação. Essa publicação foi há pouco mais de 2 horas, logo na sequência esperava-se ali um posicionamento do senador Flávio Bolsonaro. Ele apareceu em live em uma rede social, mas se limitou a comentar sobre o jogo. Ele chegou a dizer que, por ser dia de jogo do Brasil, nada nem ninguém o abalaria hoje, portanto, podendo fazer uma menção a esse vídeo de Michele Bolsonaro. Michele fala de outros nomes políticos e, de maneira indireta, cita um outro filho de Jair Bolsonaro que está fora do país e que também faria parte dessas negociações com o Flávio Bolsonaro. Ela diz que todos aqueles que vão contra as falas de Jair Bolsonaro não podem se dizer apoiadores dele, como de fato vinha acontecendo. Ela disse que grande parte desses desgastes familiares e políticos aconteceram depois das sanções ao ex-presidente, que o colocaram em situação incomunicável com seus aliados, tanto quando esteve na Papudinha aqui em Brasília ou cumprindo pena na Superintendência da Polícia Federal e agora mesmo em prisão domiciliar. Essa comunicação está limitada. Ela se coloca num papel de fazer essa comunicação do ex-presidente, mas existe um hiato porque Flávio Bolsonaro diz que o ex-presidente quer uma coisa e ela diz outra, gera esse conflito com relação ao próprio partido. E evidentemente, depois dessa publicação, algumas reações se dividiram dos próprios apoiadores de Michele Bolsonaro e de Flávio Bolsonaro, assim como de Jair Bolsonaro. De maneira oficial, nenhum parlamentar se manifestou até esse momento. Mas os apoiadores já se dividem em críticas por este vídeo ter sido lançado neste momento, momento em que Flávio Bolsonaro avança nas pesquisas eleitorais, principalmente depois da associação do governo com o caso do Banco Master, e a outra parcela defende que Michele Bolsonaro fale e que realmente traga a verdade daquele que o apoiador quer seguir, que no caso seria o pai, Jair Bolsonaro. Então, um assunto que foi logo no final no início dessa noite, na verdade, e as repercussões ainda estão aparecendo. Felipe, a gente traz mais novidades ao longo da programação.
0: Obrigado você, o canal segue aberto, qualquer novidade você retorna. Sobre esse vídeo de Michele Bolsonaro, para comentá-lo, conosco o cientista político Leandro Gabiatti. Leandro, boa noite, obrigado por conversar com Band News TV.
2: Felipe, boa noite, um prazer falar contigo e com a audiência.
0: Leandro, qual é o tamanho do estrago para a campanha de Flávio Bolsonaro? Porque, afinal de contas, você mostra uma crise interna dentro da família Bolsonaro que vai repercutir na campanha dele, que já sofreu abalos nas últimas semanas, né, após o caso Vorkaro.
2: De fato, é uma questão que terá que ser tratada pela articulação da campanha. O Flávio hoje está lidando com o desgaste do caso Master, um elemento externo, e agora temos o que o pessoal chama de fogo amigo, né? Ou seja, um atrito importante dentro da família. E aqui, Felipe, só para contextualizar, é importante destacar que a Michele Bolsonaro, esposa de Jair, ela faz parte do grupo político de Bolsonaro, mas ela não faz parte do núcleo familiar. E aqui, quando a gente fala núcleo familiar, estamos falando de Jair e de seus filhos, né? São coisas diferentes. Eu acho que a partir dessa diferenciação entre o núcleo do ex-presidente e dos seus filhos, e paralelamente a função que a Michele tem desenvolvido dentro do Partido Liberal, a gente aos poucos consegue entender justamente que tanto a Michele quanto o grupo do Jair não falam a mesma língua. Acho que isso aí ficou evidente com o vídeo publicado hoje pela ex-primeira-dama.
0: Você parou bem, né? Porque ela não é a mãe de Flávio Bolsonaro. E o núcleo duro da política da família é formado por Eduardo, Flávio e Jair Bolsonaro. Mas aí então está sendo exposta um episódio familiar, né? É uma questão familiar mesmo, que não tem a conexão direta, seja um enteado, ou está revelando uma disputa real pelo comando político do bolsonarismo, já que Bolsonaro está preso, não pode fazer declarações públicas, tem aí uma disputa pelo bolsonarismo?
2: Vamos lá, primeiro ponto, quem mais se desgasta aqui é Jair Bolsonaro, porque o que ele demonstra é que ele não está conseguindo liderar o próprio grupo. Acho que esse é o primeiro ponto. E o segundo ponto, acho que fica claro também, é que a ex-primeira-dama tem um projeto de poder próprio que não necessariamente conversa com o projeto de poder de Jair Bolsonaro e de seus filhos. Então, esse atrito constante confirma essa linha diferente. A Michele construindo o poder dentro do Partido Liberal e tendo um aliado muito importante como o presidente do partido, Valdemar, e o presidente Jair Bolsonaro, que sabe que tem um capital importante com a ex-primeira-dama, mas que ao mesmo tempo ele não consegue controlar totalmente.
0: Essa divergência que está exposta vai causar na direita brasileira sobre essa imagem da unidade que o povo conservador, que o voto conservador costuma valorizar?
2: A questão da família é fundamental, é um dos discursos, né, um dos argumentos de campanha, um dos discursos que a direita conservadora sempre valoriza. Então, quando a gente observa esse tipo de atrito, esse tipo de discussão, essa falta de alinhamento, primeiro, é percebida pela sociedade brasileira como um todo, né, e principalmente aquele eleitorado que está indeciso ainda, e são muitos, entre dar um prêmio para que Lula continue, ou fazer um voto pedindo mudança, que seria um voto direcionado ao Flávio. Esse grupo de eleitores, ao enxergar a situação que estamos avaliando hoje aqui, certamente é um elemento que prejudica a coerência do discurso político, a coerência da articulação política. Então, certamente mais um elemento que Flávio terá que fazer a gestão para justamente até neste momento um pouco mais positivo para o Flávio, a partir do contexto, quando a gente está observando justamente que agora o caso Master atinge o governo e que hoje, há pouco, inclusive, acho que, e aqui me permita um parêntese, Felipe, achei muito astuta, muito hábil a comunicação do senador Jacques Wagner de comunicar essa licença da liderança do governo no Senado bem durante o jogo da Copa do Brasil, né? Quando todo mundo está olhando para o jogo do Brasil, o senador de alguma forma diminui o impacto dessa notícia muito relevante, né? Então, retomo aqui o argumento, Felipe, quando agora é o governo que tem que lidar com o Master por causa de Jacques Wagner, de alguma forma Flávio estava se recuperando, melhorando o ambiente a favor dele. E agora vem esse caso sério, de fato, com um vídeo muito bem editado, muito bem articulado pela ex-primeira-dama, e atinge em cheio o pré-candidato.
0: Tá, vamos lá. Eu quero conversar contigo sobre o Jacques Wagner, mas eu quero avançar ainda mais a respeito desse estrago, porque há um estrago feito na direita que mostra aí essa divergência dentro da residência de Jair Bolsonaro. Você já separou o núcleo familiar da questão política, mas tem essa situação toda e está todo mundo no mesmo ambiente. E há, como a gente já passou por essa questão aqui, essa situação do voto conservador preservar muito a unidade familiar. Flávio Bolsonaro é o pré-candidato apoiado por Jair Bolsonaro. Um conflito dessa natureza pode comprometer a construção da candidatura dele, que já vem abalada, pode ter aí uma situação ainda de piora muito grave, ou em função dele carregar o nome Bolsonaro, ele vai até o fim exatamente para que o bolsonarismo, deixa eu dividir aqui, né, para que o bolsonarismo tenha um representante. A questão é, estão pensando na presidência ou estão pensando no bolsonarismo, se Flávio

0: Flávio, não tem poder como para impactar, estou falando aqui preliminarmente, não teria poder como para impactar seriamente o projeto de Flávio Bolsonaro. Vamos para a segunda parte da questão, que é as decisões, né, e a construção, a articulação que Jair Bolsonaro está liderando ainda aqui preso. Tem um elemento fundamental na política e às vezes o cidadão questiona a partir de um ponto de vista ético e moral totalmente correto, mas a política é poder e o poder você não quer perder. Jair Bolsonaro construiu o poder junto com seus filhos ao longo dos últimos 40 anos, iniciando sua carreira política como vereador no Rio de Janeiro. Chegar a este momento e abrir mão desse capital para um terceiro que justamente não faz parte desse núcleo duro familiar, não faz sentido para Jair Bolsonaro, e eu me coloco no lugar dele. Se eu fosse Jair Bolsonaro, eu também não abriria mão do capital que eu construí. Eu tentaria manter essa força política dentro do meu grupo e não ceder para terceiros, porque no momento em que eu apoio um terceiro e esse terceiro chega à presidência, eu deixo de ser a referência da direita conservadora e a referência da direita conservadora passará a ser o novo presidente da República que eu apoiei, justamente. Esse aí é o cálculo que Jair e os filhos estão fazendo neste momento.
1: Zema, Caiado, Renan Santos até cresceu, mas Zema e Caiado não aproveitaram a crise Vorkaro, Dark Horse, com Flávio Bolsonaro para crescer, né? Para expandir o seu eleitorado. Você acredita que agora isso possa acontecer? Porque diferente de Renan Santos também, eles procuram se mostrar mais conservadores.
0: Felipe, me permita apelar às pesquisas aqui para apoiar meu argumento. Quando a gente analisa diversas pesquisas, como a Datafolha, Quest, Atlas, que são aquelas pesquisas mais de referência, você observa que o eleitorado tem um voto muito cristalizado. Acho que isso aí se reflete, por exemplo, no caso do auge do Flávio em relação ao Master. Apesar de um caso sério, de um pedido de dinheiro a um ex-banqueiro que está preso, isso aí não atingiu ou atingiu pouco a posição de Flávio Bolsonaro. Então, o que você observa é que a partir de um cenário totalmente polarizado, como todos já conhecemos, o eleitor faz uma escolha bastante racional também. E aqueles eleitores que não querem ver Lula novamente no poder a partir de 2027, só enxergam um candidato com potencial para justamente evitar essa situação. E eles só enxergam um Flávio. Quando eles olham para outros candidatos, como Zema, como Caiado, como Renan Santos, eles entendem que esses candidatos representam um risco justamente àquela questão de manter o Lula no poder. Se eu tenho o risco de manter o Lula no poder e Flávio é o candidato mais competitivo, eu concentro meu voto no Flávio. É o que a gente chama de voto cristalizado. E todas as pesquisas acabam refletindo essa realidade. E essa situação de cristalização do voto prejudica muito o crescimento de candidatos que seriam uma terceira opção, e principalmente dentro da direita, ao Flávio Bolsonaro.
1: Você é argentino?
0: Sou argentino, naturalizado brasileiro, moro aqui há 25 anos, acabei de assistir o jogo aqui com a família e foi um jogo muito bom. Aliás, o Vinícius é uma boa notícia, né? Confirma seu momento positivo.
1: Eu quero saber se na hora mesmo do pega pra capa, tu vai torcer pelo Vinícius ou pelo Messi?
0: Deixa eu lhe falar o seguinte, vou ser político. Quando me perguntam quem vai ser eleito, se eu, Lula, se eu, Flávio, digo que eu não sei. Nesse caso também eu vou me omitir, ok? E eu vou torcer pelos dois.
1: Não, é que eu só fiz referência, você é argentino. Atrás de você, atrás de você tem as biografias do Getúlio Vargas. Nós tivemos no Brasil o getulismo, vocês tiveram o peronismo, a gente teve agora o lulismo, né, que é um movimento, e Bolsonaro tenta se colocar, com 4 anos apenas no poder, como bolsonarismo. Tem gás para isso? Tem tempo para isso? Porque Getúlio, Perón, Evita e toda a sequência que aconteceu na Argentina, Lula, né, tem toda uma situação, tiveram tempo de poder, né? Bolsonaro apenas 4 anos.

0: Nós temos efetivamente um bolsonarismo olhando para o futuro com tantas crises internas dentro da direita brasileira e da própria família Bolsonaro?
1: Excelente questão. Faço uma pequena observação aqui. Eu lamento que a sociedade brasileira, ou a história brasileira, não a sociedade, mas a história brasileira, não reconheça o papel de Vargas, tanto positivo quanto negativo. Né? Uhum. Sabemos que o Vargas foi alguém que transformou o Brasil, mas ao mesmo tempo de uma forma autoritária, né? O que pode ser questionado. Então, vamos voltar agora para a nossa realidade. Você colocou a variável tempo como questão central e eu concordo contigo. Os tempos mudaram. Eu não sei se há como a gente falar de um movimento histórico e chamar esse movimento histórico de bolsonarismo. O que eu te diria, talvez o que a gente tem de fato é relevante para fazer uma análise política, para a gente entender o Brasil, é essa nova onda conservadora muito forte, muito enraizada em parte da sociedade e que veio para ficar. Aliás, eu me permito comentar, não deixa de ser positivo que a direita mais conservadora tenha candidatos próprios. Você deve concordar comigo, eu espero, e se não me critique, mas a direita mais conservadora que não se revelava como tal, tinha que escolher entre candidatos de centro ou até de centro-direita. Vamos colocar aqui algumas referências: Aécio Neves, Fernando Henrique, José Serra, que foram os candidatos do PSDB, que são candidatos de centro. Eventualmente, obviamente, se a gente conversa com alguém da esquerda, dirá que Fernando Henrique sempre foi de direita. Mas, sendo objetivos, né, são todos candidatos de centro, né, os três do PSDB. A direita conservadora tinha que assumir eles, ainda que talvez não gostando tanto, mas tinha que assumir eles como candidatos próprios. O surgimento da família Bolsonaro dá essa opção, e insisto, não deixa de ser positivo que a direita conservadora tenha uma candidatura própria, alguém com quem se identifique. Isso aí faz bem para a democracia, que os diversos segmentos tenham seus candidatos próprios. Agora, falar, e para encerrar aqui, Felipe, falar de bolsonarismo como um movimento similar ao peronismo ou ao varguismo, eu acho que a própria realidade política dos nossos tempos já não permite esse tipo de comparação, mas foi muito oportuna a tua, a tua questão aqui.
0: Bom, para fechar, que a gente estourou o nosso tempo aqui, a questão Jacques Wagner. Você disse que o momento da publicação foi um momento oportuno. Para hoje, para os próximos dias também, você acredita que a crise está contida com a saída dele da liderança do governo no Senado?
1: Como todo em relação ao Master, Felipe, tudo dependerá dos próximos capítulos e a gente não sabe de fato o que virá. Agora, o governo foi rápido de reflexos, poderia ter sido mais rápido ainda, mas essa licença que o senador Jacques Wagner está assumindo é oportuna porque limita ou pretende limitar o caso Master ao PT da Bahia e evitar a contaminação para que chegue ao governo federal. Acho que o governo foi rápido. Agora, obviamente, vamos ter que esperar, até porque temos o ex-ministro, né, Rui Costa, que, tá, né, segundo informações que circulam, também estaria envolvido e seria o próximo alvo das investigações. Então, a gente terá que aguardar o desenvolvimento da questão.
0: Obrigado a você e até a próxima.
1: Boa noite, bom descanso.
0: Voltamos. Voltamos a falar a respeito da Venezuela, onde alertas de tsunami foram ativados após um forte terremoto atingir a costa do país nesta quarta-feira, cerca das 7 horas da noite, horário de Brasília. Comigo, Bruna Garcia, editora de assuntos internacionais. Quais são as atualizações até o momento? Bruna, boa noite.
2: Boa noite, Felipe. Boa noite a todos. É isso, a Venezuela teve 2 tremores por volta das 7 da noite, um de magnitude 7.2, o outro de magnitude 7.5. Eles foram registrados ali a uma distância de cerca de 5 quilômetros um do outro. São os sismos mais fortes registrados no país em mais de 100 anos. O epicentro do tremor mais forte foi registrado na cidade venezuelana de El Guayabo, a 168 quilômetros da capital, a uma profundidade de 13 quilômetros. O Serviço Geológico Norte-Americano projeta que possa haver entre 10 e 100 mil mortos, mas essa é apenas uma estimativa inicial. Eles disseram, é provável que haja um elevado número de vítimas e danos extensos, e é provável que o desastre seja de grande escala, foi o que afirmou o órgão. As autoridades da Venezuela ainda não divulgaram estimativas oficiais de mortos ou feridos. O ministro do Interior da Venezuela disse que há prédios e casas que desabaram e que estão lidando com a situação utilizando todos os recursos disponíveis de segurança e assistência civil. Imagens de vídeo mostravam equipes de emergência escalando os escombros de um prédio que desabou na capital ao cair da noite, bem como familiares desesperados em busca de ajuda para os seus entes queridos. Prédios desabaram no bairro de Los Palos Grandes, lá na capital Caracas. O tremor foi sentido no centro da capital e em outras cidades a oeste. Muitos venezuelanos estavam em casa no momento do tremor, celebrando um feriado nacional de independência da Venezuela, da Espanha. Outros países também sentiram impacto. Colômbia, Países Baixos Caribenhos, Curaçao e Aruba. E o tremor também foi sentido aqui no norte do Brasil, nas cidades de Manaus, Belém do Pará e também em alguns lugares do Amapá e Roraima. Felipe.
0: Com relação ao Japão, são as informações a respeito desse terremoto na principal ilha japonesa, Honshu.
2: Exatamente, Felipe. A principal curiosidade foi que esses tremores aconteceram muito próximos de tempo uns dos outros, tanto da Venezuela quanto o do Japão. Foi quase que simultâneo. O terremoto de magnitude 6.9 atingiu a costa leste da ilha de Honshu na noite desta quarta-feira. Segundo as autoridades, lá não há alerta de tsunami. O abalo no nordeste do Japão teve seu epicentro no mar a uma profundidade de cerca de 50 quilômetros. No Japão, o terremoto foi sentido por toda a província de Aomori, com intensidade 6+. Nesse nível, segundo a escala japonesa, é impossível permanecer em pé ou se mover sem engatinhar. Não há registros de mortos ou feridos, Felipe.
0: Bom, continuar acompanhando. Qualquer informação você retorna. Obrigado, Bruna.
2: Obrigada, Felipe. Boa noite.
0: Bom, a respeito desse assunto, agora a gente conversa com o sismólogo da Universidade de São Paulo, Bruno Colasso. Bruno, primeiro questão, não é nem sobre Venezuela, nem sobre o Japão, é sobre os dois. É uma coincidência? Existe alguma possibilidade de conexão? Porque as distâncias são grandiosas, uma de um lado do planeta, outro do outro. Como é que vocês analisam? É uma coincidência dois terremotos muito próximos de horário, numa situação como a vivida hoje à noite aqui, manhã no Japão? Boa noite.
3: Boa noite, Felipe. É uma infeliz coincidência. Isso é muito raro de acontecer, mas vez por outra, né, a gente acaba tendo eventos dessa natureza. Foram três, né, dois na Venezuela e um no Japão, magnitudes parecidas, né, mas eles são totalmente independentes. Tá?
0: Sabe sobre esse da Venezuela?
3: Os dois da Venezuela não tem.
0: Bruno, não está boa a nossa conexão, hein? O que a gente já sabe sobre esse da Venezuela?
3: Olha, eu não tenho a informação de mortos, né? Mas eles puderam ter sido sentidos aqui no Brasil, né, em Roraima, e a cidade de Barcelos e também no Amazonas. A gente recebeu cerca de 20 relatos de pessoas que sentiram esses tremores. No Brasil. Apesar, claro, do susto que as pessoas têm aqui no Brasil, não há chance de nenhum dano, né, para a gente por aqui. Mas, claro, os danos esperados na Venezuela são gigantescos.
0: Possíveis outros terremotos. Tem como fazer essa leitura na Venezuela?
3: Quando acontece um terremoto de magnitude maior, 6, né, é possível que a gente tenha algumas réplicas e se estender aí por alguns dias, talvez semanas, tá? Então, não é possível prever se isso pode acontecer, mas, historicamente, isso já aconteceu outras vezes. Então, os tremores são fenômenos que não podem ser previstos, não é? mas essa sequência de pequenos terremotos depois que acontece um terremoto grande costuma acontecer.
0: Bruno, a situação agora de outros países próximos à Venezuela, onde foi sentido? Você falou que no Brasil a gente não tem riscos, né? Mas em relação aos outros países, ali pode acontecer novas réplicas desse primeiro terremoto venezuelano, ele se estender pela placa?
3: O contexto tectônico, né? Falando da placa do Caribe, então toda essa região aí é super complexo, tá? Então são diversas, a gente está num de datos de placas por ali, né? São pelo menos 4 placas menores por ali. Então, os maiores danos são esperados, claro, ali na Venezuela. Então, países vizinhos estão a passagem das ondas, mas sem danos como mais próximos do epicentro. Agora, outros tremores podem acontecer nessas regiões vizinhas, né? E aí a história pode ser um pouco diferente. Mas, como eu disse, esses são fenômenos que a gente não pode prever.
0: Bom, deixa eu só dizer o seguinte, como o Bruno já falou, como a Bruna falou, nós estamos ainda recebendo informações da Venezuela e não temos a extensão do número de feridos e mortos. Há uma estimativa do Serviço Geológico dos Estados Unidos que o terremoto pode ter milhares de mortos na Venezuela, porque foi realmente forte, né? Dentro da configuração, ele é um terremoto considerado forte.
3: É bastante forte, né? Ainda mais, além da magnitude, a gente tem que levar em conta também a profundidade, né? Então, às vezes, né, terremotos de magnitude grande acontecem em profundidades maiores, então os danos na superfície não são tão grandes. Agora, um terremoto a profundidade de cerca de 10, 15 quilômetros já é considerado raso, né? E esses sismos têm um potencial de destruição bastante grande, né? E parece, eu não estou seguro aqui, mas parece que hoje era feriado na Venezuela. Então, as pessoas estarem em casa facilita muito, né, aumentar a chance de mortos, né? Então, aonde as pessoas estão influindo nessa hora?
0: As pessoas estavam em casa, muitas com certeza vendo Copa do Mundo, outras curtindo o feriado de outras formas, mas com a Copa do Mundo, Venezuela, a gente imagina, né, que muitas estavam ali, horário muito próximo do jogo do Brasil, quer dizer, você tinha ali uma situação de curiosidade das pessoas, é um país que ama o beisebol, mas ama o futebol também, então as pessoas deviam estar em casa, né? Essa é a situação, por isso esse cálculo aí, ele não é um cálculo preciso, está muito, muito extenso até, né, porque se fala de 10 a 100 mil, mas é o cálculo do momento realizado pelos americanos. A gente vai continuar acompanhando. Deixei de perguntar algo que seja relevante nessa questão de terremotos, alguma situação que você queira repassar para os nossos assinantes, Bruno?
3: A gente tem aquelas sempre recomendações, né? Às vezes o Brasil não tem terremotos tão fortes como esse que acontece na Venezuela, mas a gente também tem sismos no Brasil praticamente todas as semanas, de magnitudes 2, pelo site do
0: Distrito do Brasil, podem reportar. Bruno, eu vou pedir que você... Vamos começar de novo, que agora ficou muito picotado. Começa de novo, para ver se melhorou. Né? Eu já entendi que é importante a gente fazer esse registro a respeito do Brasil. Vamos de novo aí.
3: Então, eu estava dizendo que no Brasil acontecem tremores praticamente todas as semanas, todos os meses, de magnitudes 2 ou 3. E às vezes a gente tem estações sismográficas espalhadas pelo Brasil, a gente tem cerca de 120 equipamentos desse tipo, mas vez por outra alguns sismos não podem ser registrados pelas estações, no Brasil é muito grande. E aí o relato das pessoas ajuda a gente a construir o nosso boletim de tremores. E as pessoas podem dizer que sentiram esses tremores através do site do Centro de Sismologia da USP.
0: Qual o site?
3: Sismo.iag.usp.br.
0: Cortou de novo. Vou te pedir de novo, porque cortou de novo.
3: Sismo.iag.usp.br.
0: sismo.iag.usp.br. Bruno, obrigado a você. A gente vai continuar acompanhando, recebendo novas informações da Venezuela e do Japão, onde nesse momento já pela tradição, pela cultura japonesa, uma organização maior, e a informação que lá não há feridos e não há alerta para tsunami, caso que existe também na Venezuela. Vamos conversar ao longo das próximas horas com você e seus colegas, com certeza. Obrigado.
3: Obrigado, à disposição.
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0: A ex-primeira-dama Michele Bolsonaro publicou um vídeo nas redes sociais afirmando ter sido humilhada por Flávio Bolsonaro. Segundo ela, o desentendimento aconteceu após um evento no Ceará, no fim do ano passado. Na época, Michele criticou a busca do partido por apoio de Ciro Gomes no estado. A ex-primeira-dama declarou que Ciro foi o responsável pelo processo de inelegibilidade de Jair Bolsonaro. Ela relatou que os filhos do ex-presidente fizeram postagens com tom agressivo contra ela. Michele disse ainda que tentou contato com Flávio antes da publicação, mas não obteve resposta. Depois, ele retornou à ligação, quando a teria humilhado. Confira.
1: Ele retornou à ligação, mas sinceramente, para falar o que ele me falou, seria melhor se ele não tivesse ligado. Ele foi muito ríspido, me desrespeitou e me maltratou ao telefone. E eu não tinha feito nada contra ele. Ele disse que seria melhor eu ficar fora das decisões do partido. Disse que eu havia chegado ontem e não entendia nada de política. Diante dessa humilhação, eu disse a ele que estava tudo bem.
0: Ele também disse que Flávio pediu que ela se afastasse das decisões do PL. Confira.
1: Ele disse que seria melhor eu ficar fora das decisões do partido. Disse que eu havia chegado ontem e não entendia nada de política. Diante dessa humilhação, eu disse a ele que estava tudo bem. Entendi que ele não queria o meu apoio ou que este era insignificante. E então eu me recolhi. Fiquei na minha e assim permaneço. Eu sou presidente nacional do PL Mulher. Fui convidada pelo meu marido e pelo presidente Valdemar. Eu percorri o Brasil inteiro, instalei diretórios em todas as 27 unidades da federação, ajudei a eleger 1.005 mulheres em 2024, um aumento de 45,8% em relação a 2020. Mas para ele e alguns que o cercam, eu não entendo de política. Tudo bem, eu me recolhi. E desde esse dia, ele não me procurou mais.
0: Em outro trecho, Michele Bolsonaro classifica as postagens de Flávio Bolsonaro defendendo a candidatura de André Fernandes no Ceará como duras e agressivas e alega que os outros filhos de Jair Bolsonaro agiram de forma premeditada. A ex-primeira-dama reforça que não apoia a candidatura de Ciro Gomes no Ceará.
1: Postagens do Flávio contra mim nas redes sociais. Palavras duras, tom agressivo, defendendo André Fernandes. E, em consequência, apoiando a aliança com um homem que chamou a ele, a mãe e a seus irmãos de corruptos e de ovos de serpentes nas estoides. E não foi só ele. Os irmãos vieram juntos, de forma coordenada, com textos bem parecidos uns com os outros. Pareceu combinado, premeditado. Peguei o telefone, procurei mensagens do Flávio. Procurei uma ligação perdida. Procurei qualquer sinal de que ele tinha tentado falar comigo antes de falar para o Brasil. Não tinha nada. Eu fiquei triste, porque eu não imaginava que eles teriam essa reação. Eu redigi uma nota. Disse que lamentava se eles se sentiam afrontados. Que respeitava a opinião deles. Pedi perdão. Mas disse também, e vou repetir aqui, que eu tenho o direito de achar errado uma aliança com quem sempre se declarou inimigo do pai deles. Tenho o direito de ser coerente com os valores que eu acredito. Eu não vou trocar valores por pragmatismo político oportunista. Também não estou impedindo ninguém de fazê-lo, mas acho errado fazê-lo no primeiro turno. Ciro não terá meu apoio nunca e, na minha opinião, não deveria ter de ninguém da direita que apoia Bolsonaro. Mas essa é apenas a minha opinião e eu tenho direito de tê-la.
0: Cerca de uma hora depois da ex-primeira-dama ter publicado esse vídeo com críticas a Flávio Bolsonaro, o pré-candidato à presidência disse em uma live nas redes sociais que, abre aspas, nada nem ninguém, fecha aspas, o aborrece em dia de jogo do Brasil na Copa do Mundo. Confira.
2: E hoje, dia de jogo, nada nem ninguém aborrece, vamos tratar aqui de coisa boa, tratar aqui de futebol, porque o nosso Brasil aí a gente vai conseguir resgatar junto, tenho certeza disso, que é projeto de Deus.
0: Conosco, cientista político, comentarista do Grupo Bandeirantes, Fernando Schiller. Schiller, boa noite.
3: Tudo bem, Felipe, prazer falar contigo.
0: Prazer é meu. Schiller, qual o tamanho do estrago feito pelo vídeo de Michele Bolsonaro na candidatura de Flávio Bolsonaro. Qual é o tamanho dessa crise que se inicia aí?
3: Olha, Felipe, a gente vai ver nas próximas pesquisas aí, mas então, assim, é um pouco perigoso fazer uma antecipação. Mas cá entre nós, né, essa é uma briga, uma disputa, é um mal-estar, dá para chamar de muita coisa, que já vem há um bom tempo, né, já vem há um bom tempo. Desde a escolha que o Jair Bolsonaro fez do Flávio, claramente a Michele Bolsonaro, ela tinha uma expectativa diferente, havia muita especulação que ela pudesse ser vice de uma eventual candidatura do Tarcísio de Freitas. Acho que em algum momento ela alimentou essa ideia, né? Então, muita gente no campo da direita, né, alimentava esta ideia, né, de que, bom, ela como uma mulher popular, representando o Bolsonaro, ficaria bem na chapa, etc., né, mas com o Tarcísio, não com alguém da família, propriamente dos filhos, né. Bolsonaro escolheu outro caminho, escolheu o Flávio. A relação ali dos filhos com a Michele nunca foi uma grande relação. E aí entrou esse detalhe, esse caso do Ceará, né, onde a Michele Bolsonaro não aceita o apoio ao Ciro Gomes, o pragmatismo, né, dos filhos, principalmente do Flávio, levam a campanha do Ciro. Por quê? Porque Ciro é um candidato forte no Ceará, então é uma aliança que interessa pragmaticamente. Obviamente teve desavenças aí duríssimas no passado. Mas vamos lá, isso tudo, todas as divergências no mundo da política, né, Felipe, elas podem ser dirimidas, quer dizer, pode ter conversa, pode ter, enfim. Para chegar nesse ponto dela fazer um vídeo, né, um vídeo bem organizado, com uma série de simbologias ali, bem treinado, bem expresso, etc., obviamente é um ponto de ruptura. Minha impressão, esta é uma crise já precificada há muito tempo. Ela é precificada há muito tempo. Nesse sentido, não acho que este episódio, isoladamente, vai ter um impacto de pontuação em queda, como aconteceu com o caso, né, do diálogo com o Forcado, para o Flávio Bolsonaro. Olha, eu lia muita coisa agora à noite na imprensa, gente especializada, dizendo, olha, o assunto é tão grave como Dark Horse, como o diálogo com o Forcado. Olha, por favor, nós estamos falando de uma desavença com a ex-primeira-dama, né, dentro da família. Não é um grande... Michele Bolsonaro não faz nenhuma acusação ética, não faz nenhuma acusação grave. Teve um bate-boca ali no telefonema, né, pelo que ela mesmo conta, o Flávio teria dito que ela não entende muito de político, o Flávio disse que não é bem assim e tal, pediu para ela ficar fora das decisões do PL, porque ele é o candidato. Bom, cá entre nós, não é um grande problema para a República. Até que eu pensei, bom, vamos comentar esse assunto agora, a gente às vezes dimensiona questões na política que não tem ali tanta relevância. Qual é a relevância para o Brasil, para o futuro do país, enfim, para a própria estrutura da campanha, o fato da Michele Bolsonaro ter tido um bate-boca no telefone com o Flávio e assim por diante, né? Então, acho que é evidente que a gente tem que esperar as pesquisas para ver o impacto, mas sim, não parece que seja algo sequer comparável com o problema que o Flávio teve um mês e meio atrás, aquelas declarações lá.
0: Só para fechar rapidinho, foi um vídeo, e você passou por isso na sua resposta, foi um vídeo muito bem pensado, bem filmado, elementos, luz. A gente viu ali que ela em algum momento parou, né, tem uma edição ali, ela segue o texto, mas ela deve ter em algum momento falado uma palavra errada e tal, e aí você vê que a câmera sai, volta e tal. Foi muito bem feito. Bolsonaro sabia, dá para desconfiar, porque ela gravou um vídeo de 30 minutos, Schiller. Como é que ela grava um vídeo com essa qualidade toda, sem que ninguém chegue lá no Bolsonaro e diga assim, presidente, a sua esposa está lá gravando um vídeo, e esse vídeo parece que é pesado, quer dizer...
3: Olha, vamos lá, né, Felipe, aqui é pura especulação intrafamiliar, né? Não é muito a minha maior especialidade, mas vamos lá, né? O que se depara, né, se depreende desse tema é que o Bolsonaro tem ou oferece para a esposa um alto grau de autonomia, né, respeita a visão dela, né? Então um casal que moderno, né, ela tem uma visão, ele tem outra, obviamente ela não perguntou, olha, Jair, vou fazer um vídeo aqui, detonando seu filho, seu candidato a presidente da República, né, dizendo que ele foi ríspido e tal, criando um desgaste para a campanha, etc. Eu vou dizer até, o maior problema desse vídeo não é nem a desavença da Michele Bolsonaro com o Flávio. O maior problema desse vídeo é que ele joga todo o noticiário, tira o noticiário, tira a atenção do caso do Jacques Wagner. Porque o caso do Jacques Wagner, sim, ali tem uma acusação ética pesadíssima, né? Corrupção, envolvimento com o Vorcaro, negociações no Senado, a bancada do Master no Congresso Nacional, ligações diretas com o presidente Lula. Bom, ali tem um problema ético complicado que vincula a esquerda ao Master, a Vorcaro, né? No dia, tu vê que o PT escolheu exatamente, o Lula escolheu exatamente o jogo do Brasil para dar uma saída que tenta ser o menos espalhafatosa possível do senador Jacques Wagner, da liderança do governo, a Michelle Bolsonaro dá esse presente, né? Então atrai boa parte da atenção da mídia, dos jornais, enfim, amanhã nós vamos ver a cobertura, ela vai estar no mínimo dividida aí com o tal do vídeo da Michelle Bolsonaro. Mas mostra isso, né? Mostra que, ao contrário do que muita gente imagina, né? O Jair Bolsonaro não é uma espécie de paterfamília, né? Uma espécie de grande comandante desse jogo, né? Pelo menos, quer dizer, não foi capaz de juntar o Flávio com a Michelle e dizer, olha, vamos parar com essa briga, vamos parar com essa confusão, a candidatura do Flávio, está encerrado o assunto, né? Então há um espaço ali de liberdade de opinião, de posicionamento, até eu diria uma disputa de poder ali pelo espólio, pela herança política, por quem comanda o jogo, dentro do PL e do grupo do Jair Bolsonaro. É isso que se depende desse vídeo, né? Mas, digamos assim, o grande impacto dele é exatamente jogar uma sombra, né, sobre a questão que realmente incomoda o outro lado do jogo, nesse momento, que é o caso Jacques Wagner.
0: A situação de Jacques Wagner, o governo escolhendo o dia do jogo do Brasil, colocando ele em licença nesse momento, está controlado?
3: Não, obviamente que não, né? O que acontece é que, vou lá, não tinha, a gente conversou aqui na Band, quando saiu a notícia, né, a operação da Polícia Federal sobre o Jacques Wagner, que era uma questão de dias. E o presidente Lula tem um roteiro para isso, Felipe. O roteiro dele é sempre o mesmo, né? Ele dá um tempo, ele diz que não vai rifar o companheiro, obviamente vai rifar daqui a alguns dias, né? Mas não rifa imediatamente, chama para se explicar, aí dá a oportunidade, né, do líder, enfim, da, né, no caso foi o Jacques Wagner, ele mesmo anunciar sua saída, fazer essa comunicação, fazer o discurso no Senado, dizer que foi de comum acordo e tal e tal. Então, digamos assim, o roteiro é sempre o mesmo, foi cumprido à risca pelo Lula. Lula tem uma característica, ele faz até, ele conduz isso com alguma maestria, né? Mas ele não perdoa, quer dizer, ele não vai, digamos assim, manter sacrificar alguma posição da própria candidatura em prol de um companheiro, mesmo que seja um companheiro de 40 anos, relações pessoais, etc., como é o caso do Jacques Wagner, né? Então, essa é a lógica da política, a lógica pragmática da política. Você está nas vésperas aí do período eleitoral, né? Isso é um enorme problema. Eu diria que resolve, não sei se é 40%, 30%, a gente precisa colocar em número isso, né? É evidente que a saída da liderança do governo tira o Jacques Wagner um pouco do centro das atenções, né? Então, alivia um pouco momentaneamente a atenção. Agora, vamos lá. Continua tendo que explicar o tema do apartamento, continua tendo que explicar o tema dos dólares, continua tendo que explicar todas as conexões, as referências que o Vorcaro faz a Jacques Wagner, as suas indicações lá do escritório Lewandowski, a acusação de que ele teria, inclusive, participado da indicação do próprio ministro Guido Mantega, conexão com o próprio Lula. Bom, aí tem muita coisa para acontecer. E uma grande incógnita, Felipe, que é o que vai aparecer, se é que vai aparecer, na delação do Vorcaro. Porque a gente está falando do Jacques Wagner, está falando da Michelle Bolsonaro, mas o grande tema da semana é a operação dentro do próprio Supremo Tribunal Federal, desgastando a figura do ministro André Mendonça, tentando, pelo menos ali na segunda turma, que é basicamente liderada pelo ministro Gilmar Mendes, claramente, mas é um ataque frontal. Eu, olha, raras vezes havia visto algo assim, o ministro do Supremo Tribunal Federal e a mídia fazer uma espécie de ataque direto a um colega, né, de turma, não é nem do Supremo, de turma, certo? Desgastando a figura do André Mendonça, que é quem conduz, que é o pilar desta investigação como um todo, num momento extremamente delicado, onde Daniel Vorcaro claramente procrastina, claramente enrola a sua delação. Já nós estamos completando mais de 3 meses essa semana das negociações em torno da delação e ninguém sabe o que vai acontecer. Vai aparecer o Jacques Wagner ou não vai? Vai aparecer, vai ser uma explicação para aquela reunião fora de agenda com o Lula? Vai aparecer explicações sobre o financiamento do filme do Bolsonaro? Então tem tudo para todos os lados do jogo aí. Vai aparecer detalhes da relação com Ciro Nogueira? Vai aparecer detalhes das relações, das obrigações, das contrapartidas com ministros do próprio Supremo Tribunal Federal? Tinha os escritórios das famílias contratados. Bom, lá tem, olha, é uma novela mexicana infinita que tem que ser esclarecida nesse caso. E um caso que mal começou a ser esclarecido, porque nem a delação nós temos ainda. Então, vamos lá, né? Muita água para rolar embaixo dessa ponte. Eu acho que o governo consegue aliviar momentaneamente a tensão, mas está longe de terminar, as explicações ainda não foram dadas, não é? E acho difícil que sejam dadas, porque, afinal de contas, o envolvimento parece bastante claro.
0: Eduardo, Fernando Schiller, obrigado a você. Tem que rodar o Eduardo Oineg. Né? Até a próxima, Schiller.
3: Valeu, bom trabalho. Abraço.
0: Vamos acompanhar a opinião diária do Eduardo Oineg no Edição da Noite.
4: Michele Bolsonaro. Quem diria que Michele Bolsonaro, a ex-primeira-dama, viraria a grande atração da política hoje, detonando não um petista, não a esquerda, mas detonando o enteado, detonando o filho do marido dela, que é pré-candidato a presidente. A política é incrível mesmo. A gente querendo uma campanha com discussão de propostas, discussão de projetos que transformem o Brasil num país avançado, e acontece isso, um show deprimente. Primeiro, aliás, é bom lembrar, a história mal contada de Jacques Wagner, o senador que resolveu aumentar o patrimônio da família com a ajuda da turma do Banco Master. E agora a história mal contada também de Michele Bolsonaro, que resolveu gravar um vídeo esculhambando o pré-candidato Flávio Bolsonaro e fazendo referência a um telefonema que ela teria recebido de Flávio e que, segundo ela, ela teria sido maltratada. Diz Michele se referindo a Flávio. Ele disse que seria melhor eu ficar fora das decisões do partido. Disse que eu havia chegado ontem e não entendia nada de política. Diante dessa humilhação, eu disse a ele que estava tudo bem. Entendi que ele não queria o meu apoio ou que este era insignificante. Então eu me recolhi, fiquei na minha e assim permaneço. O telefonema foi em novembro do ano passado. O que será que aconteceu de tão grave desde então? O que ela queria que não tivesse acontecido o que aconteceu, ou o contrário? De qualquer forma, a gente teve um dia agitado. Agitação do lado da campanha de Lula também, além da agitação do lado da campanha de Flávio Bolsonaro. E vamos falar, né? Jacques Wagner tinha sido desmascarado pela Polícia Federal e ficou aí alguns dias constrangendo Lula. Finalmente ele perdeu o cargo de líder do governo no Senado, e como sempre acontece, num processo de fritura de político graúdo, primeiro surgem as declarações de apoio, boa parte de uma falsidade que dá medo, e quando a demissão acontece, vem aquele papinho de que a saída é resultado de um acordo, um comum acordo, foi coisa nenhuma. E sobre Michele, vídeo bem feito, bem interpretado, bem montado, bem cadenciado, zero emocional, hiperracional. A gente sabe que o clima nessa família não é nada bom, que ninguém segura a mão de ninguém lá dentro, mas mesmo assim surpreende, porque o bafafá acontece antes de Flávio evoluir da condição de pré-candidato para candidato na convenção do PL. Lembra aquele ditado que diz que roupa suja é para lavar em casa? Esquece. Na família Bolsonaro, roupa suja não é para lavar, não. Ela só fica exposta diante das câmeras do jeito que está.
0: Alertas de tsunami, portanto, foram ativados na Venezuela após um forte terremoto atingir a costa do país nesta quarta-feira, cerca de 7 horas da noite, horário de Brasília. O Serviço Geológico dos Estados Unidos reportou 2 tremores com epicentros separados por cerca de 5 quilômetros de distância. Um de magnitude 7,2, outro de magnitude 7,5. O epicentro do tremor mais forte foi registrado a 168 quilômetros da capital venezuelana, a uma profundidade de 13 quilômetros. O órgão afirma que é provável que haja um elevado número de vítimas e danos extensos, e também a possibilidade do desastre, né, ter sido generalizado em diferentes pontos do país. Prédios desabaram no bairro de Los Palos Grandes, na capital Caracas. O epicentro está localizado, novamente, a 13 quilômetros de profundidade. O tremor foi sentido no centro da capital e em outras cidades a oeste de Caracas. Ainda não existem informações confirmadas sobre o total do número de feridos. Muitos venezuelanos estavam em casa no momento do tremor, celebrando um feriado nacional da independência da Venezuela da Espanha. Colômbia, Países Baixos Caribenhos, Curaçao e Aruba também sentiram o impacto do tremor. O terremoto também foi sentido aqui no Brasil, na cidade de Manaus. E do outro lado do planeta, outro terremoto. Esse atingiu a principal ilha do Japão. O terremoto de magnitude 6,9 atingiu a costa leste da ilha de Honshu na noite desta quarta-feira. Segundo as autoridades, não há alerta de tsunami. O abalo no nordeste do Japão teve seu epicentro no mar. Há uma profundidade de cerca de 50 quilômetros. Não há registro de feridos ou mortos. 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

0: Band News TV no Encontro Nacional Indústria Porto. Comigo, Rafael Langoni, que é presidente da FIPS. Rafael, o transporte ferroviário tem ganhado aí uma importância dentro da operação portuária, né? Qual é o papel da ferrovia para aumentar a eficiência dessa operação?
1: Olha, o transporte ferroviário ele tem um papel muito importante porque ele é um transporte de grande escala, né? Então a gente fala que um trem de 135 vagões, que é um modelo de trem de uma das associadas da FIPS, por exemplo, ele equivale a mais de 300 caminhões. Então, é um transporte que polui menos, né? A gente fala de uma geração de gases estufa 8 vezes menor do que o transporte rodoviário, menos acidentes nas estradas e, portanto, um transporte mais sustentável. Para que ele aconteça, para que ele ganhe participação, é importante que os projetos dos terminais portuários sejam dimensionados para garantir uma operação eficiente, porque, como eu falei, é um transporte que precisa de escala. Então, é muito importante que haja uma coordenação entre a ferrovia, o poder concedente e os próprios clientes para que se desenvolvam soluções que sejam sustentáveis e garantam produtividade.
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9: Seleção brasileira vence a Escócia por 3-0 e garante o primeiro lugar do Grupo C na Copa do Mundo. Vini Júnior marcou 2 vezes, Matheus Cunha 1. O Brasil volta a campo na segunda-feira às 14h, horário de Brasília. O adversário será definido entre Holanda, Japão ou Suécia. A ex-primeira-dama Michele Bolsonaro publica um vídeo com críticas ao senador enteado dela, Flávio Bolsonaro. A declaração expõe racha familiar após escolha de parlamentar como candidato à presidência da República. Jacques Wagner pede licença da liderança do governo no Senado após deflagração de operação da Polícia Federal. O senador alega necessidade de foco total na própria defesa. Alertas de tsunami são ativados na Venezuela após um forte terremoto. O Serviço Geológico dos Estados Unidos reportou 2 tremores com epicentros separados por cerca de 5 quilômetros de distância. Um de magnitude 7,2 e outro de 7,5. O epicentro do tremor mais forte foi registrado a 168 quilômetros de Caracas, capital da Venezuela, a uma profundidade de 13 quilômetros. O órgão afirma que é provável que haja um elevado número de vítimas e danos extensos. O Japão também foi vítima de um terremoto de magnitude 6,9 que atingiu a principal ilha do país, Honshu. Segundo as autoridades, não há alerta de tsunami e não existe registro de feridos. Em uma virada ideológica, a Colômbia elegeu um presidente de direita, Abelardo de Laís Freixa, derrotou o candidato da esquerda com um discurso forte contra a criminalidade. Sobre essa onda da direita na América Latina, Pedro Campos, Sônia Blota e Cláudio Humberto conversaram com o cientista político Márcio Coimbra.
10: O senhor esteve lá na Colômbia, né, acompanhando essa eleição. Queria que o senhor trouxesse os aspectos iniciais do que o senhor viu por lá, do que o senhor colheu de informação sobre essa eleição. Surpreendeu para o senhor o resultado?
11: Não, realmente não, porque me parece que toda a América Latina ela tem uma onda. E aqueles políticos que sabem exatamente aproveitar essa onda de direita que está chegando na América Latina agora, conseguem vencer. A gente vê hoje, por exemplo, já as eleições do Peru aparentemente definidas, também para a direita, o Chile também optou pela direita, o Paraguai, a Bolívia, o Equador. Me parece que toda a região, além da Argentina, naturalmente, que a gente acompanha mais de perto por conta do Milei, todo o continente aqui latino-americano parece que está tendendo para a direita. Então, não surpreendeu. E também a gente vê que no primeiro turno o Abelardo ele já conseguiu ter bastante votos, ou seja, muito mais do que os institutos estavam dizendo que ele tinha. Ele realmente ele surpreendeu, ele foi muito além do que se imaginava e se consolidou no segundo turno. Agora, a gente não pode também deixar de lado outro dado que é importante. Assim como no Peru, assim como no Brasil, assim como em outros vários países, a gente vê uma Colômbia extremamente polarizada. Foi uma vitória, mas foi uma vitória dentro de uma polarização muito forte. Ou seja, os países precisam tomar o mesmo cuidado que a gente está vendo agora na Bolívia para que grupos perdedores não atentem contra os governos e tentem derrubá-los.
12: Essa capacidade dos políticos de direita de aproveitarem essa onda tem um problema, né, no caso da Colômbia, porque o Spriella, o novo presidente, não é político. Portanto, ele não tem esse talento, digamos assim, em princípio, nessa, né, essa sensibilidade política para aproveitar a onda e etc e tal. Mas ele tem uma história muito interessante, né, de chegada, que é preciso destacar. A gente viu a Colômbia, além da polarização, a polarização na Colômbia lá é resolvida a bala, né, inclusive. Nós tivemos no ano passado um dos candidatos que eram favoritos à eleição presidencial da Colômbia, ser assassinado em praça pública, né? Que foi o caso do senador Miguel Turbay, né? Que foi executado aparentemente por pessoas ou grupos ligados ao governo do extremista, né? O governo de extrema esquerda de Gustavo Petro. E aí, morto esse senador, né? Que era apontado como uma das alternativas, o senador Miguel Uribe Turbay, emerge ali, né? De toda essa confusão, esse que acabaria eleito presidente da Colômbia. Como foi essa história? Como foi a construção dessa candidatura, que certamente foi objeto da sua observação como cientista político?
11: Então, Cláudio, a Colômbia ela tem uma tradição de ter famílias tradicionais que sempre governam o país. A exceção foi a eleição do Gustavo Petro, porque a Colômbia ela costuma sempre ter grandes famílias que estão no poder sempre há muito tempo. É um país muito tradicional e muito difícil de você furar essa bolha, né? Então, o Abelardo da Espriella, ele teve a característica de conseguir juntar esses dois caminhos. Qual foi? Ele ser e se apresentar como um outsider, mas ele também trazer a centro-direita para dentro da sua própria candidatura. Eu explico isso. O candidato a vice-presidente dele é o ministro de Finanças e Comércio do Iván Duque, antigo presidente da Colômbia, antes do Gustavo Petro, também aliado do antigo presidente Álvaro Uribe e Juan Manuel Santos, todos que transitam pela centro-direita. Todos esses nomes, se a gente for ver no passado, os pais, avós foram senadores ou presidentes ou ministros da Suprema Corte ou governadores, ou seja, a tradição na Colômbia é muito forte. Então, o De La Espriella, ele consegue ter a áurea de um outsider, porque afinal de contas ele não vem de uma família tradicional, mas ele conseguiu ser um advogado muito influente na Colômbia. Ele sempre foi um criminalista que defendeu grandes empresas, casos de repercussão nacional. Então ele sempre foi alguém que teve muita a sua imagem sempre teve muito exposta na Colômbia, ele sempre foi uma pessoa conhecida. E ele, aliado ao grupo político do Iván Duque, ele conseguiu chegar ao poder, então, unindo esse sentimento antissistema de um lado com também a direita tradicional. O candidato do ex-presidente Álvaro Uribe, que é a candidata, na verdade, ela teve pouco mais de 5% dos votos, algo por aí no primeiro turno, eu estive lá também. E nesse primeiro turno a gente percebeu que a direita tradicional ela estava realmente sem qualquer poder. Assim como a gente vê na eleição francesa, a centro-direita também ela acabou minguando para muito poucos votos, como tem acontecido em todos os lugares do mundo. A centro-direita perdendo votos para uma direita, digamos, um pouco mais populista, uma direita que dialoga com o trumpismo, que dialoga diretamente com a população e que aparece também contrária ao sistema. E também, já entrando aí em um outro assunto que eu acho que vale a pena, ele trouxe a questão da segurança pública como um dos temas fundamentais. Como você bem colocou, Cláudio, a gente teve um candidato a presidente que sofreu um atentado, que foi morto antes. O De La Espreille, às vezes que eu estive com ele durante a campanha, ele sempre com um aparato de segurança muito forte, cerca de 35 seguranças em volta dele, e ele sempre em todos os comícios, em todos os atos de campanha, usando colete à prova de balas. Realmente é uma campanha que teve a segurança pública como algo fundamental, especialmente por conta de um ex-presidente, de um ex-candidato a presidente, né, ter sido baleado no meio da pré-campanha presidencial.
13: Nós estamos conversando com o professor Márcio Coimbra, cientista político, professor Sônia Blota aqui. Muito interessante o que o senhor falou da França, porque esse é um fenômeno que está acontecendo na Europa como um todo. Por exemplo, partindo daqui, o Republicanos, que é a direita tradicional, ele perde votos, mas a chamada, aqui os termos são os mais complexos, ultradireita, direitistas ou nova direita, que aí no caso a representante seria Marine Le Pen, que se as eleições fossem hoje, ela levaria a presidência da República aqui na França. Então, 2027 promete aí um embate polarizado muito grande por aqui também. Agora, falando da América do Sul, da América Latina, vamos localizar o Brasil. O Brasil está cercado aí de direita ou nova direita por todos os lados. Como então, professor, fica a política externa do presidente Lula nesse momento?
11: A política externa do presidente Lula, ela continua em dois caminhos. A gente vê o presidente Lula um pouco mais pragmático em vários pontos, mas ele também é empurrado por assessores que ele escolheu para estar do lado dele, para sempre estar localizado mais à esquerda, como é o caso do Celso Amorim. Então, o Celso Amorim tem uma política na realidade anti-Ocidente, pró-Rússia, uma política que coloca o Brasil fora das linhas de diálogo tanto com a Europa quanto com os Estados Unidos, aproximando o país de setores mais extremados, que são esses ligados à China, à Rússia, BRICS, etc. e tal. Então, esse problema do governo Lula, dessa sua política externa, que é uma política externa um tanto quanto errática, porque ela transita entre um eventual pragmatismo, muitas vezes, do Lula de um lado, e um radicalismo dos seus assessores mais próximos, que também tem a ver com o anti-americanismo do presidente, né? A gente não pode esquecer disso. Isso leva a nossa política externa a sempre estar desalinhada do resto do mundo. Eu lembro também que isso não é exclusividade do presidente Lula. No governo Bolsonaro, o presidente Bolsonaro, que começou a sua presidência alinhado aos Estados Unidos, quando Trump perde a sua reeleição, ele passa a ter uma linha direta com o Kremlin e com Vladimir Putin, e passa a se afastar dos Estados Unidos. Ou seja, eu conheço até diplomatas que me disseram que a política externa do Brasil não mudou em relação à Rússia do governo Bolsonaro para o governo Lula, ou seja, era de alinhamento e continuou de alinhamento. Então, o Brasil ele tem essas suas posições erráticas na política.

0: assistir, ele deve ter curiosidade para saber a respeito da influência, né, que esse tema teve na eleição presidencial. Até porque o presidente que governa hoje o país chegou a dizer em determinado momento aí que a cocaína não é pior do que o uísque, chegou a fazer um levante pela legalização do consumo de cocaína. Isso teve impacto lá no país? Porque é um assunto sensível, imagino que a população ali que vive com medo, né, das organizações terroristas presentes na Colômbia, refém dos produtores de cocaína. Como que esse assunto repercutiu na eleição? Nos debates ali, os candidatos falavam abertamente, isso teve peso para o resultado final da eleição?
1: Muito peso, você trouxe um ponto importante. O Abelardo, ele sempre trouxe essa questão de La Espriella, ele sempre trouxe essa questão como um dos pontos mais importantes. Até porque ele se espelha muito e traz sempre nos seus discursos e nos seus debates a experiência de El Salvador, do Nayib Bukele. Então, eu também tive há pouco tempo, há cerca de um ano atrás, em El Salvador, com o presidente Bukele, e também lá a gente vê altos índices de aprovação pelo mesmo motivo que o de La Espriella trouxe esse assunto para a Colômbia, ou seja, ele prometeu pulverizar as plantações de cocaína com apoio dos Estados Unidos e de Israel. Ele pretende um enfrentamento muito claro com esses grupos terroristas e também diz que pretende construir uma mega prisão, assim como foi construída em El Salvador pelo Nayib Bukele, para encarcerar. Ou seja, ele tem na sua essência, apesar de ter tido um discurso logo depois de eleito de conciliação nacional, ele tem um discurso durante a campanha de claro enfrentamento às milícias, de claro enfrentamento ao tráfico, de claro enfrentamento à criminalidade, e esse foi um dos pontos centrais da sua campanha. A gente não pode esquecer que a cocaína, ela faz parte desse ecossistema econômico da Colômbia, e eu sempre lembro as pessoas que cocaína é mais ou menos a mesma coisa que você plantar ouro, que a grama vale muito parecida com a do ouro. Então você imagina, se você consegue plantar ouro, a capacidade de renda que esses grupos têm, né? Então é isso que acontece na Colômbia, e nós vamos ver se ele vai seguir o mesmo caminho do Bukele.
2: Então, professor, nós temos essas características todas na Colômbia, não é? O atual presidente Gustavo Petro, que é de extrema esquerda, tem notórias ligações com os narcoterroristas das FARC, aquelas antigas Forças Armadas Revolucionárias da Colômbia, que sequestrou, matou, praticou atos de terrorismo durante décadas, né? E apesar disso, não desestabilizou a democracia colombiana. Eu acho que a coisa mais bonita que se vê na Colômbia, além da cultura fortíssima, da produção de flores, Sônia, como não há no mundo inteiro, e há mais livrarias na capital do que em todo o Brasil. Enfim, o fato é que é um belíssimo de um país e é a democracia mais longeva do continente. Não se vê em golpes de Estado na Colômbia, né? Então, assim, eu queria saber o seguinte, as propostas do novo presidente são propostas bastante duras, né? Ele vai contar com o apoio do parlamento, do poder legislativo na Colômbia, ele vai ter maioria, ou ele vai ter que negociar, porque se ele for ter que negociar cada decisão com o parlamento, aí a coisa fica difícil, né? Que condições efetivas, do ponto de vista político, o novo presidente da Colômbia terá para implantar todas essas propostas que parecem tão simpáticas ali ao povo colombiano?
1: Cláudio, você tem toda a razão em relação aos seus comentários relativos à Colômbia. E a Colômbia mostra uma resiliência institucional fortíssima, né? A gente vê agora o atual presidente Gustavo Petro colocando em xeque o resultado eleitoral, mas nós percebemos que isso não vai passar de bravatas de um político que perdeu o controle da máquina pública, porque, na verdade, as

0: instituições colombianas vão garantir que exista uma transição democrática e que as urnas, o resultado das urnas, sejam respeitados na Colômbia. A Colômbia, ao contrário de outros países da América Latina, tem um tipo de poder muito centralizado. Né? Você tem os governadores, mas você tem um poder muito centralizado. E o presidente, ele tem bastante poder. E ele é capaz de conseguir fazer essas mudanças, sim. Além de tudo, é bom a gente lembrar que, apesar dele fazer parte desta nova direita, ele tem o apoio da direita tradicional. E eu acho que isso é o ponto seminal mais importante da gente entender. O fato que eu trouxe aqui de que o vice-presidente é alguém ligado ao governo da centro-direita no passado e que arrasta também digamos, para o arco de apoio em volta do De La Estrella, ele traz toda a centro-direita, tanto que ele teve o apoio do Juan Manuel Santos, teve apoio do Álvaro Uribe, que se tornaram adversários políticos ao longo do tempo dentro da centro-direita, ele também teve o apoio do Ivan Duque, o vice-presidente dele é um ex-ministro do Ivan Duque, ou seja, a gente tem ali a centro-direita e essa, como a Sônia colocou bem, essa nova direita, eles estão juntos e com certeza criarão essa maioria para ele governar, que somado ao fato do presidente ter bastante poder na Colômbia, nós vamos ter aí a capacidade, acredito eu, de ver implementadas grande parte dessas mudanças, ou até todas essas mudanças que ele vem prometendo durante a campanha eleitoral.
1: O Instituto Brasileiro de Geografia e Estatística lançou uma nova plataforma tecnológica para auxiliar gestores públicos e privados na prevenção de desastres naturais. O sistema começará a operar oficialmente no dia 1º de julho, com foco especial no enfrentamento às mudanças climáticas e aos impactos do fenômeno El Niño. Sobre o assunto, a jornalista Thalita Almeida conversou com Márcio Pockmann, presidente do IBGE.
2: Eu queria então que o senhor nos explicasse detalhes dessa nova iniciativa do IBGE, uma vez que o Brasil inteiro, né, e todas as ações aí espalhadas pelos governos, pelas gestões estaduais, até pelo governo federal, de olho nos problemas que podem ser gerados com esse El Niño, ou Super El Niño, como tem sido chamado por alguns especialistas.
3: Bom, de fato, nós estamos vivendo com sinais crescentes de uma mudança climática que veio para ficar. Não é um fenômeno isolado. Não podemos compreender a grave enchente que aconteceu no Rio Grande do Sul, a seca na Amazônia, a tomada por parte importante do território nacional, né, por fumaças de queimadas, secas, enfim. Há uma sinalização que nos indica justamente a necessidade de nos estarmos mais preparados, não apenas para atuar depois que o fato aconteceu, mas até mesmo de forma preventiva, antecipando algo que pode vir a acontecer com políticas públicas. E esse é o papel que o IBGE está agora apresentando uma iniciativa, que é uma plataforma que disponibiliza um conjunto muito grande de informações, tanto no plano nacional como no plano estadual e municipal. Para isso, a iniciativa vem acompanhada de um programa de formação, de treinamento, para que aqueles que estão à frente, seja no setor público, seja no setor privado, possa, de certa forma, conviver, infelizmente, com essa situação que é dramática do ponto de vista do clima no Brasil. Especialmente agora que nós estamos entrando nessa fase chamada do El Niño, não é? Que muitas vezes depois, posteriormente, vem acompanhada da El Niña, de tal forma que nós precisamos, então, agora, a partir de um Instituto de Estatística e Geocientífica como o IBGE, que completou 90 anos, oferecer melhores condições para que aqueles que tomam decisões possam tomar decisões mais precisas, mais acertadas, para minorar os graves problemas ambientais, mas também se antecipar sempre que possível.
2: Quando a gente fala do Brasil, e aí claro que o Sul tem um grande destaque nessa preocupação, né? Mas quais outras regiões, o senhor citou aí um pouco o norte do país, mas o radar do IBGE tá ligado em quais regiões e com mais preocupação?
3: Bom, de fato nós estamos acompanhando a partir das diferentes realidades dos biomas brasileiros, né? Nós temos um território nacional, né, que quase se aproxima de um continente, áreas muito extensas, e com uma diversidade climática também intensa. Então, O que apontam os estudiosos e as indicações existentes até o momento, que o El Niño combina-se fenômenos, não é, de chuva intensa, como também seca, temperaturas mais elevadas ou até menos elevadas, de tal forma que isso vai modificando a própria composição do bioma. Então, é difícil você dizer especificamente qual região, né? Mas é claro, inclusive, que eu quero aqui também chamar a atenção para o fato que nós dialogamos com a Divisão de Estatísticas da CEPAL, da Comissão Econômica para a América Latina, para que nós possamos fazer uma ação integrada com os diferentes IBGEs, né, os Institutos Nacionais de Estatísticas da região, porque muitas vezes uma seca, por exemplo, na Argentina, ou uma enchente no Paraguai, isso tem repercussões na produção e na colheita de determinados produtos, alterando preços, impactando o nível de preços, a inflação. Então também é uma ação coordenada olhando a região como um todo, justamente para podermos oferecer melhores condições para aqueles que tomam decisões a partir das políticas públicas. Mas no caso brasileiro, e não distanciando muito da tua pergunta, que ela é bastante abrangente, especialmente no Brasil, a nossa preocupação está nas localidades onde se encontra a população em situação de risco, né? São áreas fortemente impactadas por enchentes, por exemplo, ou por situações de desmoronamento, algo que já se conhece, a Defesa Civil também já conhece muito bem, e nosso objetivo também é fornecer informações dessas famílias, caso venham a ser atingidas, né? Que tipo de ação o governo federal, estadual, municipal podem fazer de forma mais imediata.
2: Até falando sobre essas áreas de risco que existem em todo o Brasil, eu relembro muito quando eu ficava na rua fazendo reportagens, a gente cobria muito esse tipo de operação da Defesa Civil, tirando essas pessoas, avisando, olha, que é uma área de risco, com essas ações preventivas, né, fazendo com que essas pessoas saíssem antes do desastre acontecer. Na avaliação do senhor, essa comunicação, essa interlocução das defesas civis, tanto com o IBGE ou com o próprio governo, vou colocar o IBGE aí como o centro dessa comunicação, ele é diário? O Brasil hoje ele tem essa previsibilidade, vocês conseguem ter mapeadas todas essas áreas e, além disso, através do IBGE, conseguem também essa comunicação melhor com os estados, com o próprio governo federal?
3: Em grande medida, a plataforma ela vai no sentido de manter de forma mais integrada e articulada a quem responde por situações dessa natureza, seja situações emergenciais ou mesmo ações de natureza preventiva, né? O Brasil precisa e está havendo um esforço por parte do governo federal, alguns governos estaduais e mesmo municipais, de se prepararem, de se anteciparem para não serem pegos de forma surpreendente. Entendo que quanto mais nós pudermos integrar essas formas de atuação com diferentes instituições, tem várias instituições no Brasil importantes que também contribuem no monitoramento do tema climático, melhor nós podemos avançar nesse sentido. Então, eu sei que no governo federal, o Ministério do Meio Ambiente, por exemplo, vem coordenando ações muito importantes e nós estamos integrados nesse conjunto de possibilidades para que o Brasil possa ser menos afetado ou, em sendo afetado, que as consequências sejam menos graves do que pode vir a ter caso nós não tenhamos ações concretas, preparatórias e antecipatórias do que pode vir a ser o El Niño no Brasil.
2: E, presidente, só para a gente finalizar, acredito que depois daquela tragédia também que aconteceu no Rio Grande do Sul, muitos parâmetros, olhares, alertas foram modificados, né? Queria que você trouxesse, o senhor trouxesse essa experiência também do IBGE e o que mudou desde então, e uma mensagem final, né, a partir de agora, com essa integração que o IBGE vai ter, esses dados mais próximos da situação real dos estados e municípios.
3: O IBGE, assim que ocorreu, infelizmente, aquela tragédia no Rio Grande do Sul, constituiu uma força-tarefa, junto com o governo federal, do ponto de vista de organização das informações que nós tínhamos disponíveis, e a partir dali, inclusive, nós construímos uma pesquisa inédita para o Brasil, de medida e de impacto do que aconteceu para as famílias atingidas. E essa pesquisa tão importante será revelada agora no dia 1º de julho, quando a gente terá um conjunto de informações muito propícias, inclusive, para poder aprender, né, do que foi lá realizado e dos acontecimentos, de como impactou a população e domicílios, para que talvez isso sirva de referência, inclusive, para ações do ponto de vista governamental.
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3: Conhecido como PAM, o Pérez Museu de Arte de Miami é um dos principais espaços artísticos da Flórida nos Estados Unidos. O acervo apresenta uma boa perspectiva da arte contemporânea dos séculos 20 e 21, mas talvez o grande destaque seja mesmo a arquitetura e o local em que o edifício foi construído, bem em frente à Baía de Biscayne.
4: Aqui bem ao lado do museu fica um agradável parque à beira-mar e esse divertido jardim de esculturas de cães e gatos coloridos.
3: Dogs and Cats Walkway é uma exposição ao ar livre formada por 52 esculturas de alumínio. As estátuas, que foram pintadas por artistas locais, representam as diversas raças de cães e gatos e servem para conscientizar adultos e crianças sobre respeito e proteção aos bichinhos.
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9: Brasil vence a Escócia, garante o primeiro lugar no grupo e agora espera o adversário da próxima fase, que pode ser Holanda, Japão ou Suécia.
10: A partida teve Neymar em campo por 20 minutos. O craque agradeceu a oportunidade e voltou a falar que está no grupo para ajudar. E você vai ver também.
11: No outro jogo do grupo, Marrocos ganha do Haiti e fica em segundo.
9: A Suíça venceu os canadenses por 2-1. As duas seleções garantiram vaga na próxima fase.
11: França registra o dia mais quente de sua história com temperaturas que passam dos 40 graus.
9: Michele Bolsonaro diz ter sido humilhada por Flávio em ligação sobre articulação no Ceará.
11: Investigado pela Polícia Federal no caso Master, Jax Wagner deixa a liderança do governo no Senado.
9: Alertas de tsunami são disparados na Venezuela depois de um terremoto forte de magnitude 7,1 na costa do país.
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9: Olá.
10: Boa noite. O Brasil passou em primeiro no grupo C e a gente comemorou muito essa vitória contra a Escócia, que garantiu a vaga na próxima fase. Vamos então ao vivo conversar direto de Miami, nos Estados Unidos, com a Gabi Guimarães, que conta tudo sobre essa partida pra gente. Era o futebol que a gente estava esperando, né, Gabi? Boa noite.
12: Oi, Thaís, boa noite para você, boa noite para o Felipe. Não só o futebol, mas também o resultado que tanto esperávamos, não é? O Brasil na liderança do grupo, tendo um caminho um pouco mais tranquilo nesta Copa do Mundo e, acima de tudo, continua jogando aqui nos Estados Unidos. Como vocês já bem destacaram, a seleção brasileira venceu com autoridade, com categoria, 3-0 em cima da Escócia e com destaque para ele, Vinícius Júnior, o camisa 7 do Brasil, que vem assumindo todo um protagonismo. O primeiro gol dele veio depois de uma marcação muito forte, muito intensa na saída de bola da Escócia. E o segundo gol veio depois de uma assistência do Bruno Guimarães, que não é meu primo, mas que estava assim, extremamente generoso. Ele deixou o Vini na cara do gol, ele deu uma cabeçada, conseguiu marcar um gol de cabeça depois de quase 2 anos. Foi também o Bruno Guimarães, jogador do Newcastle e da seleção brasileira, que fez uma ótima jogada e deixou o Matheus Cunha na cara do gol também para bater rasteiro. O camisa 9 do Brasil chegou ali como um elemento surpresa, marcou também, fez o 3-0, mas é claro que os holofotes não ficaram direcionados para o Bruno ou para o Matheus, mas sim para o Vinícius Júnior, que marcou em todos os jogos do Brasil até aqui nesta Copa do Mundo. O Vini tem 4 gols, isso significa, para vocês terem a dimensão dentro desse Mundial, que ele tá ali na disputa, tem os mesmos números de Mbappé e Haaland até aqui, tem 1 gol a menos do que o Messi. Então o Vini vive uma fase de muita confiança, de muita entrega e de finalmente fazer algo parecido com o que ele faz no Real Madrid, lá na Espanha, e agora está fazendo também na seleção brasileira. Poderia até mesmo ter feito mais um gol, só que foi anulado depois que a arbitragem fez uma checagem de vídeo por ali e identificou uma falta do Vinícius Júnior, um lance discutível, mas fato é que ele saiu feliz da vida, e os torcedores brasileiros também, que viram esses gols e também boas defesas do goleiro Alisson, já que a Escócia em alguns momentos conseguia escapar por ali. É uma seleção super nova, não é, novata em Copa do Mundo, nunca passou para uma fase eliminatória, voltou para a Copa depois de 28 anos, mas tinha uma bola parada perigosa por ali e o Alisson conseguiu fazer algumas boas defesas. Quem esteve por aqui no Hard Rock Stadium em Miami celebrou muito também e comemorou a entrada de um jogador que parecia ter sido um gol. Quem estava aqui como a gente, a equipe da Band, dentro do estádio, a hora que o Neymar, camisa 10, começou a aquecer, aplausos, comemorações de todo tipo por aqui. Afinal de contas, o Neymar não vestia a camisa da seleção brasileira há quase 1000 dias. Então a euforia se justifica. Vamos fazer o seguinte? Vamos ouvir então do próprio camisa 10 como foi voltar a campo.
13: Fico feliz, pelo carinho de todo brasileiro, feliz pelo todo esse apoio que me deram. Não foi fácil chegar até aqui, mas consegui fazer de tudo para que eu pudesse estar jogando outra Copa do Mundo. Hoje é um dia para comemorar de verdade, porque não foi fácil chegar até aqui, mas conseguimos. Estou aqui para ajudar a seleção. Como eu falei desde o começo, eu queria fazer parte do grupo, estar aqui. Independente dos minutos que for jogar, estou ali para ajudar a seleção de alguma forma para alcançar nosso objetivo.
12: Sem dores, portanto, panturrilha recuperada, reestreia, podemos dizer assim, com a camisa da seleção brasileira. Os mais de 60 mil torcedores que estiveram por aqui em Miami comemoraram muito e tomara que o Neymar siga aí bem fisicamente e contribuindo com o time do Brasil, que agora tem como interesse as partidas desta quinta-feira. Afinal de contas, às 8 horas da noite, a bola vai rolar para Japão e Suécia, Tunísia e Holanda. E tudo isso vai ajudar a definir qual vai ser a classificação do Grupo F. Lembrando que o Brasil terminou em primeiro lugar do Grupo C, agora vai pegar o segundo colocado do Grupo F, que neste momento é o Japão. Mas claro, a depender dos resultados desses 2 jogos, a situação pode mudar. A seleção brasileira pode acabar pegando a Holanda, por exemplo, um adversário um pouco mais complicado. De qualquer maneira, o Brasil continua aqui nos Estados Unidos com uma logística bastante positiva, não vai precisar ir lá pro México, ficar levando todas as tralhas nas costas, indo de uma cidade para outra. Seleção brasileira mantém a sua base, que é em Nova Jersey. Aliás, agora mesmo, a delegação do Brasil já está viajando de Miami lá para Nova York para dar sequência à preparação. Amanhã é dia de folga, de tranquilidade, de descanso para os jogadores do Brasil nesta quinta-feira. Depois, trabalho duro, já que na segunda tem a primeira partida eliminatória para a seleção brasileira nesta Copa do Mundo. Jogo às 14h, pessoal.
10: Gabi, trazendo pra gente ao vivo essas informações. E olha, como ela disse, teve baile do Vini Júnior, teve Rayan, né, que era a grande dúvida, quem iria pro lugar do Rafinha. Teve essa dupla tão esperada, Neymar e Endrick, juntos. Ó, que coisa boa. Então, diante desse cenário, né, de uma vitória que a gente estava esperando, em São Paulo, a torcida não quis saber de ir para casa. A gente não teve essa possibilidade, né, Felipe? Mas quem pôde foi aproveitar bastante essa grande vitória da seleção brasileira.
14: E o nosso repórter Thiago Prudente, a gente fica aqui na redação, mas ele foi lá acompanhar de perto essa festa que começou antes do jogo.
15: Nem o frio espantou a torcida nesse bar em São Paulo. E olha aqui, tava todo mundo confiante.
16: Quanto vai ser o jogo?
17: Olha, eu acho que vai ser 2-0. O Brasil vai ficar segurando ali pra não se desgastar muito com o mata-mata.
18: Eu acho que é 3-0, hein?
16: Brasil classifica em primeiro?
18: Vou falar assim, né? Pra ser positiva.
16: Rumo ao Hexa?
18: Sim, rumo ao Hexa, pô.
15: Tinha até um venezuelano que mora em Miami, local da partida.
19: São muito caros os tickets para ver o jogo no estádio.
16: O que tá achando do clima aqui no Brasil?
19: Fora um carnaval. As pessoas estão realmente disfrutando o momento da Copa do Mundo aqui.
15: E a torcida nem precisou esperar muito para comemorar. Vini Júnior abriu o placar. E olha que ele tava inspirado. De cabeça ampliou. E a empolgação era tanta que o bar parecia arquibancada.
16: A torcida ficou animada com o primeiro tempo da seleção. Mas a expectativa agora é pra Neymar. Sente só.
20: Já já tem Ney. É o Neymar, hein?
15: Mas antes do craque entrar em campo, depois de uma bela troca de passes, Matheus Cunha foi pras redes. Na entrada de Neymar e Endrick teve até comemoração. Mas agora tá todo mundo de olho na próxima fase.
16: Indiscutivelmente, quando você passa a primeira fase, todo mundo pensa, pô, agora talvez seja o último, agora vai pra valer, né? Parece que fica mais sério quando passam os 3 primeiros jogos. E aí rola uma adrenalina maior, as pessoas vêm pra cá pra ver o jogo, porque ver em casa é bacana, mas ver na energia do bar é muito mais gostoso, né?
15: E claro, no Hexa.
21: Se continuar desse jeito, com certeza.
22: Se o Vinícius continuar jogando assim, é Hexa.
10: Amém, né? Que assim seja. E Marrocos também venceu e terminou em segundo do grupo.
11: Os haitianos abriram o marcador com um bonito gol de letra. Mesmo saindo atrás no placar, Marrocos foi em busca do resultado contra o Haiti, que voltou a ficar na frente após o empate. Mas os marroquinos mostraram força, buscaram nova virada e venceram por 4-2, avançando de fase. A Suíça venceu os donos da casa, Canadá. Os europeus abriram vantagem de 2-0. Sofreram um gol, mas seguraram o resultado. Com a vitória, a Suíça avança em primeiro e o Canadá passa em segundo. No mesmo grupo B, a Bósnia e Herzegovina derrotou o Catar e ainda sonha com a classificação para a próxima fase da Copa do Mundo, como um dos melhores terceiros colocados. Os europeus venceram por 3-1.
14: Ainda hoje, ao vivo, aqui no estúdio, o Fernandinho Fernandes fala mais da classificação do Brasil e do adversário da próxima fase.
10: Informação importante das últimas horas, dois terremotos de grande magnitude, quase simultâneos, atingiram a Venezuela nesta noite de quarta-feira. Teve impactos, inclusive, aqui no Brasil. E a editora de Assuntos Internacionais, Marina Cid, está conosco ao vivo, traz os detalhes. Boa noite para você, Marina.
0: Boa noite, Thaís. Foram dois tremores, né? E o primeiro, de magnitude 7.2, aconteceu às 6 horas e 4 minutos da tarde, pelo horário local. Aí, 39 segundos depois, veio o segundo tremor, com magnitude 7.5. Na sequência, foram emitidos alertas de tsunami. Os terremotos aconteceram perto da cidade de San Felipe, que a gente vê aí no mapa, que fica a 160 quilômetros da capital. E o cenário é de muita destruição. Dezenas de prédios desabaram na região. As primeiras informações dão conta de que há mortos e feridos, mas o governo ainda não divulgou os números. E muitos venezuelanos estavam em casa no momento do tremor, celebrando o feriado nacional da independência. O fenômeno é considerado o maior do país em 126 anos. A presidente Delcy Rodríguez declarou o estado de emergência. O governo desconectou o fornecimento de gás doméstico nas áreas afetadas. Também não estão funcionando o metrô e as ferrovias. As aulas nas escolas foram suspensas pelo resto da semana. E o aeroporto da cidade de Maiquetia foi fechado por causa de graves danos. Vamos ouvir.
1: Está temblando. Observen cómo quedó el aeropuerto Maiquetía estando nosotros acá adentro, miren. El desastre que hay. Acabado totalmente.
0: As pessoas estavam ali na hora, naquele aeroporto, filmaram a destruição, quase caiu escombros sobre as pessoas. E também teve impactos aqui em países vizinhos, né? Exatamente, o terremoto foi sentido em menor intensidade na vizinha Colômbia, aqui no Brasil, né?
10: É isso, Marina. A gente reforça, né, que foi uma situação, como você disse, na sequência, foram dois tremores sentidos por questões de segundos. Esse impacto que aconteceu em maior proporção na Venezuela, mas também sentimos em outros países, mas principalmente na região norte do Brasil. Conta um pouquinho mais pra gente.
0: Isso. Foram em cidades como Belém, Manaus e Macapá que sentiram esses tremores. Os prédios chegaram a ser esvaziados por questão de segurança, como conta a repórter Rayana Souza, lá de Belém. Vamos ouvir.
2: Nós estamos aqui na Travessa Antônio Barreto, um dos pontos que foram sentidos tremores no início da noite desta quarta-feira. O abalo foi sentido principalmente nos andares mais altos dos edifícios, onde a sensação de balanço foi mais intensa. Diante do susto, alguns prédios aqui foram evacuados preventivamente para garantir a segurança dos moradores.
23: Assim, no momento a gente não estava entendendo o que estava acontecendo, né? Porque você vê as pessoas correndo, nervosas, e o desespero muito grande lá. Depois que a gente foi entender, que falaram pra gente que foi o que aconteceu, né? Que foi que o prédio balançou.
0: E o presidente Lula informou agora pelas redes sociais que entrou em contato com a Venezuela para oferecer ajuda às vítimas. Ele conversou com a presidente Delcy Rodríguez e disse que vai enviar a ajuda necessária.
10: Marina, a gente reforçou agora essa questão da Venezuela impactando principalmente Bolívia e também aqui o norte do país, mas outros países sofreram impactos de terremotos nas últimas horas. Fala também sobre esses fenômenos pra gente.
0: Exatamente. Um deles foi lá no Japão. Foi 25 minutos depois do terremoto na Venezuela. E por lá a magnitude foi de 6.9, ainda sem registro de vítimas. O nível do mar teve ligeiras alterações, mas nenhum alerta de tsunami foi emitido após o evento. E numa região rural da Califórnia também foi registrado um terremoto de magnitude 5.6. A gente vê aí as coisas caídas da prateleira do mercado. Também não há informações sobre danos ou feridos. Eu volto com vocês nos estúdios.
14: Obrigado, Marina. Recorde de calor na Europa. A França, que já registra 48 mortes por afogamento, teve o dia mais quente da história.
11: Na cidade sem mar, a água refresca de outras formas.
24: Very hot.
11: Em Londres, piscinas públicas e lagos são a alternativa. Na Espanha, este canal na Catalunha virou pista de dança. E em Roma, a fonte potável de monumentos trouxe alívio. Ou a cervejinha. Em Paris, alguns pontos do rio Sena serão abertos para banho. Mas isso só vai acontecer a partir do dia 4 do próximo mês. Por enquanto, as pessoas se refrescam como podem. Os canais estão lotados, mas nadar em águas abertas requer cuidado e experiência. Em 6 dias, 48 pessoas morreram por afogamento no país. A temperatura média em toda a França foi a mais alta já registrada na história. É o segundo recorde seguido. Assusta até quem vem de um país tropical.
3: Muito difícil, o calor é bem insuportável. Apesar de ser carioca, eu nunca vi um calor desse.
11: A onda de calor coloca o sistema elétrico francês sob pressão. No oeste, 68 mil moradores estão sem energia. E a procura por ventilador e ar-condicionado portátil disparou, já que as construções antigas não são preparadas para esse forno. Essa é a terceira grande loja de eletrodomésticos que eu procuro um ar-condicionado portátil. Não tem, já se esgotou, não tem pela internet também e não se sabe quando a gente vai poder encomendar. O shopping virou ponto de refresco, enquanto pontos turísticos como a Torre Eiffel e o Louvre estão fechando mais cedo. Aulas foram suspensas e o comércio não essencial está fechado. Especialistas alertam para o risco de desidratação e insolação.
4: Todos os órgãos são afetados num calor de 40 graus e podem ocorrer vários sintomas, como náuseas, vômitos, dor de cabeça, tontura e alteração da consciência.
11: As altas temperaturas atingem todo o leste da Europa e devem continuar até pelo menos o fim de semana. Na belíssima Santorini, na Grécia, para curtir a praia, só mesmo no pôr do sol.
10: E a venda de carros elétricos disparou aqui no país e esse crescimento tem impulsionado a abertura de novos postos de recarga.
5: O mercado de carros elétricos está acelerando no Brasil. Entre janeiro e abril deste ano, mais de 48 mil veículos 100% elétricos foram vendidos no país. O número representa um salto de 174% em comparação com o mesmo período do ano passado. Com mais veículos elétricos circulando pelas ruas, cresce também a necessidade de novos pontos de recarga. A recarga pode levar de alguns minutos a algumas horas, dependendo do tipo de carregador e da capacidade da bateria. Nos equipamentos mais modernos, o tempo de espera é reduzido e pode chegar a 40 minutos, o que torna o serviço mais prático para o motorista. E tudo pode ser acompanhado em tempo real através do aplicativo.
7: O crescimento da mobilidade elétrica também tem impulsionado a infraestrutura aqui na região. Só no Amazonas, são quase 100 eletropostos como esses, espalhados em shoppings, supermercados e grandes avenidas.
5: Enquanto o veículo carrega, muitos clientes podem aproveitar o tempo para trabalhar, fazer compras ou tomar um café. Por isso, alguns eletropostos têm investido em espaços de convivência e serviços complementares. A expectativa é que o número de veículos elétricos continue aumentando nos próximos anos.
14: Cresce a crise entre Israel e Estados Unidos. O chefe da defesa civil israelense disse que as tropas seguirão no sul do Líbano e que nenhuma ordem da Casa Branca será capaz de mudar essa decisão.
24: Em meio ao amontoado de ruínas em Nabatieh, no sul do Líbano, muçulmanos xiitas fizeram uma passeata pela região para marcar o início da Ashura, um dos eventos religiosos mais importantes do calendário islâmico. Entre hoje e amanhã, muçulmanos em todo o mundo vão relembrar a morte do imã Hussein, neto do profeta Maomé, há 1.400 anos. Em meio às celebrações, continua incerto o futuro da ocupação israelense no sul libanês. Nesta quarta-feira, o ministro da Defesa, Israel Katz, afirmou que as tropas não sairão da região e que nem mesmo uma exigência dos Estados Unidos será capaz de reverter a decisão. A afirmação de um dos ministros mais próximos do premier Benjamin Netanyahu é mais um desafio do governo israelense ao presidente americano Donald Trump. E veio após a agência Reuters revelar que Israel e Líbano discutem a transferência gradual de áreas ocupadas para o exército libanês, com a mediação da Casa Branca. Israel alega que a chamada zona de segurança é essencial para manter bases do Hezbollah longe da fronteira. Por outro lado, o fim dos bombardeios contra o Líbano faz parte do acordo prévio de paz, assinado entre o Irã, que apoia o Hezbollah, e os Estados Unidos. Até o momento, o presidente Donald Trump não comentou as declarações do ministro de Israel. Em outra frente, o governo tenta acalmar aliados no Oriente Médio sobre as conversas com o Irã. O secretário de Estado, Marco Rubio, se reuniu com autoridades dos Emirados Árabes Unidos e do Kuwait ao longo do dia e garantiu que o governo Trump não fará nada que comprometa a segurança regional em meio às negociações com o Irã. Mesmo com os avanços diplomáticos, o conflito no Oriente Médio continua derrubando a popularidade de Trump. Uma pesquisa divulgada pela agência Reuters mostra que a aprovação do presidente caiu para 34%, o pior índice do atual mandato. A desaprovação está em 64%.
10: A gente segue no noticiário internacional agora falando sobre as eleições no Peru. Keiko Fujimori promete unir o país ao se apresentar como vencedora das eleições presidenciais. Com quase 100% das urnas apuradas, a candidata da direita tem vantagem de 44 mil votos e não pode mais ser superada pelo adversário Roberto Sanches. O resultado ainda precisa ser validado pela autoridade eleitoral do país. A filha do ex-ditador Alberto Fujimori prometeu enfrentar a criminalidade e a desigualdade a partir do dia 28 de julho.
14: Confira agora como foi a quarta-feira dos pré-candidatos à presidência da República.
10: Sem compromissos públicos, Flávio Bolsonaro publicou um vídeo em que ele resgata o atacante Neymar para a disputa da Copa do Mundo. O material produzido com inteligência artificial é uma resposta a um comentário do presidente Lula sobre o jogador. Na semana passada, durante um evento em Minas Gerais, Lula brincou com a convocação de Neymar. O jogador, que está em processo de recuperação física durante a Copa, foi chamado por Lula como um jogador home office.
6: Eles disseram que não precisavam mais de mim.
8: E quem foi o maluco que disse isso? Todo mundo espera por você.
10: De volta a Brasília, após viagens a São Paulo e Rio de Janeiro, Lula não teve agenda divulgada. No Palácio da Alvorada, além do encontro com Jax Wagner, o pré-candidato à reeleição se reuniu com os ex-ministros Fernando Haddad e Márcio França. Lula também bateu o martelo sobre a composição da chapa ao governo de São Paulo. Em entrevista ao jornal O Estado de São Paulo, publicada nesta quarta, Renan Santos, pré-candidato do Missão, disse estar confiante em crescer numa eventual migração de votos de Flávio.
9: Se eu busco os 10%, e dado que Flávio Bolsonaro é um candidato inviável contra o Lula, haverá naturalmente uma migração de votos para o terceiro colocado viável no campo antipetista. Então é uma questão de demonstrar essa viabilidade, chegar nesse 10%.
10: Romeu Zema não teve compromissos públicos hoje. O pré-candidato do Novo reconheceu que críticas a Flávio Bolsonaro por causa da relação do senador com o banqueiro Daniel Vorcaro provocaram uma crise com o PL. O ex-governador de Minas, no entanto, disse que não vai mudar o discurso.
12: Sempre há ruído, né? Muitas vezes a campanha de alguém não caminha exatamente da forma que outro candidato quer.
10: Ronaldo Caiado segue em viagem ao Nordeste. Em Pernambuco, o pré-candidato do PSD concedeu entrevistas a rádios locais.
14: Em um vídeo divulgado nesta quarta-feira, a ex-primeira-dama Michele Bolsonaro afirmou ter sido humilhada e desrespeitada durante uma ligação com o senador Flávio Bolsonaro.
10: Ela também explicou os motivos da falta de apoio à candidatura do enteado. Vamos então ao vivo a Brasília. Agatha Gonzaga traz mais informações. Boa noite para você, Agatha.
13: Boa noite. No vídeo de quase 30 minutos de duração, Michele Bolsonaro disse que foi maltratada por Flávio Bolsonaro em uma conversa sobre estratégia eleitoral no Ceará. Segundo ela, desde o episódio, os dois não voltaram a se falar, mesmo com encontros frequentes durante visitas do senador ao ex-presidente Jair Bolsonaro. A ex-primeira-dama afirmou ter se sentido humilhada depois de se posicionar contra a aliança do partido com Ciro Gomes, do PSDB no estado, e que o filho mais velho de Bolsonaro a criticou nas redes sociais antes de falar com ela, além de não atender o telefone, o que considerou uma apunhalada.
16: Ele retornou a ligação, mas sinceramente, para falar o que ele me falou, seria melhor se ele não tivesse ligado. Ele foi muito ríspido, me desrespeitou e me maltratou ao telefone. E eu não tinha feito nada contra ele. Ele disse que seria melhor eu ficar fora das decisões do partido. Disse que eu havia chegado ontem e não entendia nada de política. Diante dessa humilhação, eu disse a ele que estava tudo bem. Mas para ele e alguns que o cercam, eu não entendo de política. Tudo bem, eu me recolhi. E desde esse dia, ele não me procurou mais. Eu também não procurei, porque estou respeitando o que ele falou, e é só isso. Agora, vou desmentir as narrativas e notícias que circulam na imprensa. Eu sei quem as planta, eu sei quem são as fontes. Eles me tratam como se eu fosse idiota, como se eu fosse alguém que chegou ontem, mas eu não sou. Eu sei mais do que eles pensam. Todos foram avisados, em especial dentro do partido, e serão lembrados disso. Terceiro, o Flávio vai à minha casa toda semana, mais de uma vez. Se ele realmente quisesse falar comigo, já teria falado. Se considerasse necessário o meu apoio, já teria conversado. Estou na minha. Continuarei recolhida.
13: Publicamente, a direção do PL no Ceará havia dito que o apoio a Ciro Gomes havia sido autorizado por Jair Bolsonaro e que o objetivo seria derrotar o PT no estado. Michele é contra o apoio a Ciro por causa de críticas feitas por ele a Bolsonaro. A ex-primeira-dama defende a candidatura de Eduardo Girão, do Novo, ao governo do Ceará. Flávio acusou Michele de ter atropelado o direcionamento do ex-presidente, o que ela negou.
16: Pessoas que se diziam fiéis ao meu marido, que se gabavam e lucravam por se dizerem bolsonaristas, se apressaram em me atacar, em me humilhar. Em dizer que eu estaria, desculpe a palavra, cagando para o meu marido. Alguns desses influenciadores estavam nos Estados Unidos e de lá induziam pessoas ao erro e comandavam os ataques gratuitos covardes contra mim. E eu não conseguia entender por que estavam fazendo aquilo comigo. Eu estava fazendo exatamente o que o meu galego me pediu para fazer.
13: Horas depois da publicação de Michele, Flávio Bolsonaro fez uma transmissão ao vivo nas redes sociais e evitou comentar o caso. Durante a live, o senador disse: "Hoje é dia de jogo, nada nem ninguém me aborrece." Mas em uma nova publicação feita agora há pouco nas redes sociais, Flávio afirmou que nunca desrespeitou, maltratou ou humilhou nenhuma mulher. Ele pediu desculpas e disse que divergências sobre estratégias políticas não são divergências de princípios, defendendo que o objetivo em comum deve ser o mesmo, a oposição ao atual governo. O senador também afirmou que convidou Michele para uma reunião com mulheres do partido, mas que não teve resposta nem por mensagem. Disse ainda ter sido surpreendido após a publicação do vídeo. Voltamos aos estúdios.
14: Obrigado. Investigado pela Polícia Federal no caso Master, Jax Wagner deixou nesta quarta-feira a liderança do governo no Senado, Thaís.
10: Ele disse que a decisão foi em comum acordo com o presidente Lula, que tenta evitar mais desgaste político em ano de eleição.
17: Jax Wagner já chegou praticamente demitido para a reunião com o presidente Lula. Horas antes do encontro, o ministro do Trabalho deixou claro a posição da maioria do PT e do governo.
18: Às vezes a pessoa tem que deixar a sua posição para se defender, ter mais condições de atuar, enfim. Eu estou falando uma avaliação pessoal minha. Se justifica deixar a liderança e o presidente nomear outra liderança.
17: E foi o que aconteceu. Pressionado, o senador pediu para deixar a liderança do governo no Senado, alegando que precisa de mais tempo para se defender das acusações da Polícia Federal. Lula aceitou. Foi a maneira encontrada para uma saída honrosa de Jax Wagner, que é amigo do presidente há mais de 45 anos. Depois do encontro, que durou 2 horas, o parlamentar disse nas redes sociais que teve uma ótima reunião com Lula e que o afastamento foi de comum acordo. Disse ainda que a prioridade é provar sua inocência, além de trabalhar pela própria reeleição e de outros petistas. Sim. Amanhã, Jacques conversa com o presidente do Senado e pretende agradecer pelo apoio após a divulgação das denúncias. O parlamentar tem uma boa interlocução com Davi Alcolumbre e ficou de atuar para melhorar o clima entre ele e Lula. A avaliação de ministros é que foi traçada uma linha na atuação do governo. Quem tiver envolvimento com o caso Master vai perder o cargo. De olho nas eleições, a ideia é evitar a todo custo o que aliados do presidente chamam de contaminação. A situação de Jacques Wagner é definida como muito complicada. A Polícia Federal apreendeu documentos e o equivalente a quase R$500.000 em dólares e euros, em endereços ligados ao senador do PT. A investigação aponta que ele atuava para atender interesses de Daniel Vorcaro no Congresso Nacional. O interlocutor dos dois, segundo a PF, era Augusto Lima, que já foi diretor do Master. Documentos entregues pelos investigadores ao Supremo apontam que o senador recebeu um apartamento em Salvador, avaliado em R$2.500.000 em nome de terceiros, e mais R$3.500.000 por meio de empresas ligadas a parentes. Jacques disse que o dinheiro é fruto de diárias pagas pelo Senado de viagens internacionais, além de compra de moedas estrangeiras, e que o imóvel foi comprado para a filha dele, que os recursos seriam devolvidos. Com a saída de Jacques Wagner, os favoritos para a liderança da base no Senado são o ex-ministro da Educação, Camilo Santana, que tem dito que está focado na eleição no Ceará, e a líder do PT no Senado, Tereza Leitão.
14: A preocupação na campanha de Lula com as investigações do caso Master sobre Jacques Wagner. Veja no comentário de Fernando Mitri.
15: O resultado dessa conversa entre amigos, como qualificou Jacques Wagner, e de fato amigos há quase 50 anos, já estava mais do que previsto, incluindo a atitude de Jacques Wagner de tomar a iniciativa de se retirar da liderança no Senado, onde sua presença já produzia efeitos na campanha de Lula. E isso até agora já acontecendo, quando ele, segundo disse, vai cuidar a partir de então de sua defesa. Ele é um dos alvos dessa operação Comprar S Zero, da nova fase, com investigações que podem levar a acusações de corrupção ativa, corrupção passiva e lavagem de dinheiro. A preocupação na campanha de Lula, onde se considera que Jacques Wagner podia ter saído antes, até antes da conversa com Lula, e sem as declarações que deu, é também com a possível extensão das investigações de esquemas na Bahia e suas consequências. São os tentáculos do caso Master atingindo petistas, mas não só petistas. Thaís, Felipe.
10: Obrigada. E o ministro Alexandre de Moraes deu 48 horas para que a Procuradoria-Geral da República diga se a posse de uma arma por Jair Bolsonaro configura falta grave durante a prisão domiciliar. A pistola foi apreendida na semana passada com um militar responsável pela segurança do ex-presidente. O agente disse que levava a arma para o conserto. Em depoimento, Bolsonaro confirmou que o armamento era dele, mas afirmou que pediu apenas uma verificação no equipamento. A manifestação da PGR deve embasar a decisão de Moraes sobre a manutenção ou não da prisão domiciliar.
14: Veja a seguir, Itamaraty confirma que brasileiro que lutava pela Ucrânia foi capturado por militares russos.
10: Petróleo cai para o menor valor desde o início do conflito no Oriente Médio, mas disparada do dólar acende alerta para a inflação. A
14: adolescente sobrevive depois de cair de mais de 15 metros de altura em atração da Disney na Califórnia.
10: Com chips e design inovador, bola oficial da Copa foi testada por astronautas na estação espacial.
14: E com show de Vini Júnior e volta de Neymar, torcida comemora a vitória do Brasil contra a Escócia.
10: E os outros jogos do dia pelo Mundial ao vivo com ele, Fernandinho Fernandes, aqui no estúdio em instantes.
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10: De volta com o Jornal da Noite, e o Itamaraty confirmou que um brasileiro foi capturado por militares russos durante a guerra na Ucrânia. De volta, a Agatha Gonzaga traz as informações. Agatha.
0: Segundo a família, Eric Ferreira, de 23 anos, estava desaparecido há cerca de um mês. Ele teria viajado para o país depois de receber uma proposta para trabalhar em um local de apoio seguro e longe dos combates, mas acabou sendo enviado para uma área de conflito intenso entre Ucrânia e Rússia. Desculpa.
1: É uma propaganda mentirosa, uma propaganda ucraniana, no intuito de um serviço na retaguarda, de trabalhar em um local seguro, e eles mentiram para mim, me enviaram para a linha de frente.
0: A Embaixada Brasileira em Moscou mantém contato com a família e presta assistência ao caso. A situação ocorre em meio a alertas feitos pelo governo federal para que brasileiros não aceitem convites para integrar forças estrangeiras ou ofertas de trabalho em regiões de conflitos armados. É com vocês.
14: Voltamos a falar da crise no Oriente Médio. Apesar dos desafios para avançar em um acordo mais amplo entre Estados Unidos e Irã, o preço do petróleo caiu para o menor patamar desde o início do conflito. A Juliana Rosa analisa o movimento do mercado.
2: Melhora de um lado, piora do outro. O dólar, que estava na casa dos R$4,90 no mês passado, hoje bateu R$5,20, o maior valor em quase 3 meses. Mesmo com o alívio do petróleo, que teve uma queda grande hoje, o barril do Brent fechou em US$73, o menor valor desde 27 de fevereiro, a véspera do conflito, os efeitos na inflação demoram a se dissipar. Então o dólar ganha força agora porque o Banco Central dos Estados Unidos está sinalizando a possibilidade de subir juros esse ano. Além disso, nosso Banco Central deixou a porta aberta para um novo corte de juros em agosto, mesmo com a nossa inflação ainda acelerando. Olha, se o dólar continuar subindo e a nossa economia seguir crescendo, mesmo que mais devagar, com muitos estímulos do governo ao consumo, suavizar a queda da inflação, como quer o Banco Central, pode segurar a inflação alta por muito tempo. Felipe, Thaís.
10: Valeu, Ju. Você pode nem perceber, mas as bolas usadas nas Copas têm cada vez mais tecnologia. A desse ano, por exemplo, teve a ajuda até de astronautas nos testes. Dá uma olhada.
3: Chute pra fora. Parece até que a bola vai pro espaço. E não é que foi mesmo? Olha ela aí, com a tripulação da Estação Espacial Internacional. Foi por causa de pesquisas feitas lá que a Trionda é especial.
23: E ela tá aqui.
3: Essa é a Trionda, bola oficial da Copa do Mundo. Bonita, tem as cores dos países sede e é cheia de tecnologia, por dentro e por fora, para ajudar a arbitragem e, claro, deixar o futebol mais moderno. Por exemplo, um sensor, que com um combinado de câmeras e receptores, ajuda em lances cruciais, como o impedimento. A Emily desenvolveu um sistema parecido e explica como funciona.
25: A gente tem um sensorzinho, que é esse sensor aqui, é um acelerômetro, então eu consigo medir a aceleração ali dos três eixos da bola. Então se eu pegar aqui a bola e mexer ela, a gente consegue ver que fica mudando aqui na tela essas linhas, que são justamente esse sensor enviando os dados.
3: Foi para adaptar bolas de futebol a essa nova tecnologia, os astronautas da Estação Espacial Internacional fizeram testes desde 2019. O ambiente de microgravidade é perfeito para estudar a massa interna da bola
4: e ver como os sensores colocados poderiam influenciar o desempenho dela nos jogos. Até o que parece apenas detalhe, como as ranhuras, é pensado.
5: Essa tem um diferencial grande em relação às bolas anteriores. Ela é composta por 4 painéis e essa geometria dos painéis também tem uma diferença para que ela possa ter uma junção perfeita. E o goleiro, por ter hábito de ler corporalmente os jogadores, né, acredita que a bola pode ir para um lado ou para outro, então ele precisa se habituar um pouco com a bola da Copa.
4: Longe de grandes polêmicas, ela tem sido bem tratada nos gramados, principalmente pelos craques. Agora é aguardar para saber quem vai ter as melhores

0: R$ 2.500 cada uma. A com o chip.
1: Tu já tava tua lá na tua casa, já pra.
0: Não, eu comprei pro meu filho sem chip.
1: Embaixadinha.
2: É melhor, né, Fernandinho?
1: Embaixadinha.
0: Foi mais barato que o álbum.
1: Com o chip. O Brasil passou por 3-0.
0: Pois é, venceu e convenceu, era uma coisa que a gente estava esperando. Vinícius Júnior decantou.
2: Para quem duvidava, né? Ah, com a seleção.
0: Ele tá na briga da artilharia, cara. Nos três jogos fez gols. E tá aí o Vinícius Júnior agora com 4 gols brigando. O Neymar voltou de um bom tempo. E a seleção brasileira agora aguarda quem vai ser o seu adversário, que sai na quinta-feira.
1: O juiz tirou um gol dele, aquele gol. Ele não tem
0: explicação. É estranho, né? O impedimento. Ele podia estar junto com o Messi aí, mas com um jogo a menos, enfim.
1: Hat-trick ali, olha, vou te dizer. Podia ter feito um hat-trick e foi muito bem, Vinícius.
2: Calma que teremos mais oportunidades.
0: Quem sofreu foi o Marrocos, cara, com o Haiti. O Haiti...
2: Deu trabalho.
0: Nossa, complicou a vida no Marrocos, mas o Marrocos conseguiu ganhar de 4-2. Olha o gol do Haiti. Depois teve um canudo também. O Haiti deu trabalho para Marrocos e o Marrocos classificou em segundo. A gente teve também Suíça e Canadá. As duas equipes já classificadas, né? A Suíça em primeiro, o Canadá em segundo no seu grupo. A gente está vendo aí. Teve ainda Bósnia e Catar. O Catar está eliminado, a Bósnia ganhou por 3-1. A Bósnia é o terceiro colocado. Talvez se entra no bololô aí, porque os oito melhores terceiros colocados entram.
1: Agora 16avos.
0: Tem que fazer muita conta, né? A Turquia
1: é uma loucura.
0: Levou um sacode do México, 3-0. E a África do Sul.
1: A Tchequia.
0: Da Tchequia levou um sacode do México, 3-0. E a África do Sul ganhou da Coreia do Sul por 1-0. A África do Sul está classificada. É muito jogo, é muito time. Até eu levei um drible agora.
2: Mas calma, que tem isso, tem muito mais. Com tranquilidade, já.
0: No Esporte Total, nós vamos ouvir os jogadores da seleção brasileira. A gente vai ver tudo o que rolou. Cara, mas teve susto na Copa e teve susto aonde também?
1: Um parque da Disney.
2: É isso.
1: Lá na Califórnia.
0: Sério?
1: É, vou mostrar isso agora. Abraço. Então
2: beijo.
0: Outro.
1: Um adolescente de 13 anos caiu do carrinho de uma atração aquática no parque da Disney da Califórnia e despencou por mais de 15 metros no curso da queda d'água. O vídeo, divulgado pelo site TMZ, é da câmera de segurança do parque. O acidente aconteceu no domingo, o menino sofreu ferimentos leves e já teve alta. Uma investigação preliminar não encontrou falhas na atração, que segue funcionando. Veja a seguir, australiano bate recorde de grito mais alto já registrado no mundo.
2: E a polêmica disputa, qual é o maior São João do mundo? O forró dito ritmo da tradição junina e emociona multidões em todo o Nordeste. Já a gente entra nessa polêmica.
1: Vai e volta.
2: Fica por aí.

0: A nova exigência de biometria para segurados do INSS e programas sociais promete reforçar a segurança do sistema.
1: Olha aí, isso é bom para nós aposentados, não é o teu caso ainda. Quem não fez o registro tem até o fim de 2026 para se regularizar.
2: Há pouco mais de um mês, a Maria Isaura descobriu um câncer de pulmão. Ela recebe aposentadoria e agora vai pedir o auxílio doença. A documentação já está pronta.
3: A gente fica preocupada, né? Porque é uma vida, um benefício que tu tem direito a vida inteira, né?
2: A nova portaria, publicada pelo INSS, amplia a exigência do cadastro biométrico para liberar benefícios previdenciários e assistenciais para pedidos feitos a partir de novembro do ano passado. O objetivo é evitar fraudes. Mais de 150 milhões de brasileiros já possuem a biometria cadastrada em documentos como a carteira de identidade nacional, título de eleitor, carteira de motorista ou passaporte. Nesses casos, não há necessidade de um novo cadastro. Também estão dispensados quem tem mais de 80 anos, migrantes e refugiados, residentes no exterior e moradores de áreas de difícil acesso. Para saber se é necessário fazer um novo cadastramento, é possível consultar a informação no aplicativo Meu INSS ou no portal gov.br. Segundo o órgão, o prazo para regularizar a situação vai até o fim do ano. Até lá,

0: nenhum benefício será bloqueado. A partir de 2028, a carteira de identidade nacional passará a ser o documento padrão para a concessão e renovação de benefícios sociais.
1: É uma portaria de transição mesmo, né? O que o segurado precisa ficar atento é ao seu portal do Meu INSS para verificar se tem alguma exigência desse cadastro biométrico ali dentro do seu pedido de aposentadoria. Mas não é necessário se desesperar mesmo, né? Precisa realmente ficar de olho e fazer ali o atendimento, o cumprimento da exigência, né, aquilo que o INSS está solicitando.
2: Prepara aí o seu ouvido, hein?
3: Você que está te mandando preparar meu grito.
2: Não, esse por favor, guarda. Um australiano bateu o recorde de grito mais alto registrado em todo o mundo. O Joseph, de 58 anos, alcançou 122,4 decibéis com a voz. E a potência sonora do grito é comparável ao ruído de um jato militar decolando ou de um show de rock. Esse é potente mesmo, né? O feito superou uma marca histórica que já durava mais de 30 anos. O recordista era uma criança tímida e aprendeu a controlar e projetar a voz fazendo teatro na juventude.
3: Finalmente um recorde que eu posso tentar concorrer no Guinness com os outros.
2: Tô fora.
3: O Nordeste celebra o dia de São João com música, tradição e muita alegria.
2: Do jeito que a gente gosta. E olha, do frio no interior baiano, é isso mesmo. Parece que não é, mas é verdade. Ao agito dos grandes polos juninos, o forró dita o ritmo dessa festa. Dia de forró,
4: o chifre é todo. Nessa terra baiana, a quase 1.000 metros acima do nível do mar, o forró acontece de casaco, bota e um copo de quentão para ajudar a espantar o frio de 8 graus, a menor temperatura do estado.
5: Quando se fala em São João no Nordeste, muita gente imagina calor. Mas aqui em Vitória da Conquista, conhecida como a Suíça Baiana, a história é outra. O frio é um ingrediente a mais na festa.
6: E pra dançar também é maravilhoso.
5: É. Porque esquenta mais um pouquinho.
6: Exatamente. Calor humano, entendeu?
4: Por aqui, o São João, com vários shows e atrações, conquistou de vez o público. Mais de 30 mil pessoas marcaram presença no principal dia da festa, a chegada do 24, dia de São João.
7: Que vim de São Paulo especialmente.
8: E é quentinho, né? A gente acaba acolhendo todo mundo.
9: Sempre vai ser eu que tem a chave do seu coração original.
10: Nesta época do ano, o interior e a capital parecem falar a mesma língua. E aqui no Pelourinho, em Salvador, o forró, as bandeirolas e as tradições juninas transformaram o centro histórico em um grande arraiá a céu aberto.
11: Um São João para a família toda.
12: Brincamos com muitas crianças, brincamos muitos fogos e o clima tá muito bom.
13: A primeira vez que eu venho e eu tô amando. Tá incrível.
10: Clima de interior?
13: Tá melhor até, tô achando.
11: Até o tradicional mini trio elétrico ganhou cara de São João. O axé deu lugar ao forró.
14: Véspera de São João. É noite de alegria em todos os cantos. Tem gente que vem de longe. Esse casal é de Belém do Pará.
15: Tô demais, que dá pena se vai acabar.
14: E aqui em Caruaru não falta gente com vontade de aproveitar o São João. 4 milhões de pessoas são esperadas até o fim do mês. Uma das atrações mais esperadas foi o cantor Fagner. E ele brindou o público com antigos sucessos.
16: Em Campina Grande, aqui na Paraíba, a cidade celebrou a chegada do dia 24 com emoção no Parque do Povo.
17: E tem uma tradição aqui que nós não abrimos mão. A presença da cantora paraibana Elba Ramalho no palco principal da festa.
2: Obrigada pela companhia. Boa noite.
3: Uma excelente quinta-feira para você.

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0: E chegamos juntos aqui com o nosso Jornal Terra Viva. Você também, como é bom revê-los, revê-las, porque a partir de agora acompanhamos os principais destaques do agronegócio do Brasil e de todo o mundo.
1: Seguro Rural sofre novo corte no orçamento de 2026. Exportações brasileiras de café caem, mas receita se mantém estável. Florada atrasada, primeiros ipês roxos começam a aparecer em Brasília.
0: Olha, gente, tá todo mundo realmente na expectativa do jogo do Brasil, mas você vai ver a relação entre Brasil e Escócia no agronegócio, é o que a gente mostra aqui no nosso JTV. Essas e outras notícias a partir de agora é o nosso Jornal Terra Viva. E o governo federal anunciou um novo corte no orçamento destinado ao seguro rural, ampliando aí a preocupação dos produtores, produtoras e de todas as entidades do agronegócio. O bloqueio adicional é de 56 milhões de reais e aumenta as reduções já feitas no orçamento deste ano. Com isso, os recursos disponíveis para o programa de subvenção ao prêmio do seguro rural ficam ainda mais limitados. O seguro rural é considerado uma das principais ferramentas de proteção contra perdas causadas por secas, geadas, enchentes e outros eventos climáticos. Entidades do setor alertam que a redução dos recursos pode diminuir a contratação de apólices e deixar produtores mais expostos aos riscos da próxima safra, especialmente em um cenário de incertezas climáticas. O tema ganha ainda mais importância às vésperas do anúncio do novo Plano Safra, quando o setor cobra maior apoio à gestão de risco no campo. E o Silmar César Miller já está chegando com a gente aqui para a gente fazer aquela famosa tabelinha de Coutinho e Pelé. Não é isso, Coutinho? Brincadeira, óbvio que o Silmar é o Pelé, né, do jornalismo do agronegócio brasileiro. Silmar, e aí, o que você conta pra gente aí desse clima, né, dessa tensão com o seguro rural? Enfim, boa noite, Silmar.
2: Márcio Campos, muito boa noite, boa noite aos amigos do canal Terra Viva. Olha, Márcio, é preocupação, né, com mais um corte aqui no seguro. Já tem um subsídio baixo aqui, isso é uma subvenção que começou o ano com 1 bilhão de reais e agora está reduzida a menos da metade desse subsídio. Ele sabe que quando se fala em subsídio,

0: subsídio aqui tem tudo a ver com um seguro altíssimo em termos de custo aqui para o produtor brasileiro. Então precisa de uma subvenção, ou seja, o Tesouro banca uma parte desse seguro para favorecer a adesão do agricultor ao seguro agrícola. Existe uma resistência porque o custo é alto. Se não fosse alto, haveria uma maior adesão ao seguro, que é fundamental para qualquer agricultura no mundo. E o Brasil tem um dos menores seguros, as menores subvenções, as menores adesões do mundo em termos de seguro agrícola. E olha, é um ano de dificuldades e muita apreensão com relação à agricultura pelo efeito esperado aqui do El Niño, que está chegando aí. Agora na virada do semestre, expectativa aí para o período de agosto e setembro, um El Niño bastante forte, um dos mais fortes dos últimos tempos, diz esse alerta aqui dos órgãos aqui que acompanham a meteorologia. E isso, claro, exigiria uma subvenção ainda maior para o produtor aderir a esse tipo de seguro para evitar prejuízos que não possam ser cobertos depois por essa garantia. É num ano de muita dificuldade como esse de véspera de El Niño. Portanto, a apreensão é dupla aqui. Primeiro, o seguro já é baixo, né? Ainda cai mais no momento de véspera de El Niño, a preocupação só aumenta. E, além disso, remete a uma preocupação já para o ano que vem. Existe uma demanda aqui dos produtores e das entidades representativas do setor de um aumento para pelo menos 2 bilhões de reais em termos de subvenção, quando o ideal seria 4, para permitir uma adesão maior dos produtores. Isso já é um mau presságio com relação à próxima safra, que começa mal já com esse corte aqui no seguro, já para a safra atual aqui, que corre esse risco, inclusive, de perda já na safra de inverno. A safra de trigo, por exemplo, pode ser bastante afetada pelo El Niño, que ocorre exatamente no período mais crítico de evolução da lavoura de trigo aqui no sul do país, que é exatamente entre agosto e setembro. Márcio.
1: Pois é, Silmar, esse foi um dos destaques das notícias do dia hoje. Uma das notícias do dia hoje é exatamente as consequências do El Niño para a produção de alimentos, e existe uma grande expectativa de fortíssima seca por causa disso. Fiquemos atentos em relação a essa situação aí. Silmar, e as bolsas? Mercados?
0: Bom, mercado de grãos hoje com queda predominante aqui. Soja perdeu 0,7% nos vencimentos mais próximos, trigo também 0,2%, milho não foi diferente, também caiu em torno de 0,5%, como a gente está vendo na tela aí. A exceção foi só o arroz aqui, uma alta de 0,3%. Um dos fatores que determinaram esse comportamento foi as boas condições climáticas para a evolução da safra dos Estados Unidos, e a gente vai ver mais tarde, talvez o fator principal, que foi o novo tombo do petróleo. A gente vai ver no final aqui da apresentação, petróleo com um tombo de 4,3% nesta quarta-feira, por conta da expectativa aqui de finalmente um acordo de paz no conflito do Oriente Médio, dos Estados Unidos e o Irã. É petróleo cotado a essa pena um pouco mais de $73 o barril. Então, o mercado de commodities agrícolas foi afetado também por essa queda do petróleo, como é o caso dos grãos, aí, que tem alguma relação com os biocombustíveis, por exemplo, que tem relação com o petróleo, no caso da soja e do milho, principalmente. Na Bolsa de Nova York, um comportamento diferente aqui do café, por exemplo. O café subiu 0,4%, café arábico, café robusto em Londres subiu até um pouco mais, 1,4%, e ambos os casos refletindo preocupações com o clima no Brasil. Muita chuva prejudicando, atrasando a colheita da nova safra brasileira e também prejudicando a qualidade do produto. Muita chuva, muita umidade, acaba afetando a qualidade dos grãos que estão sendo colhidos. Aí o café subiu por conta disso, por conta do Brasil. Hoje subiu na Bolsa de Nova York e também na Bolsa de Londres. O açúcar teve um comportamento estável hoje. Algodão caiu, acompanhou o petróleo, um tombo de 3,1%. Cacau subiu, deu um salto hoje, 7,1%. Preocupação com a safra lá do oeste da África, e o suco de laranja com queda de 3,6%. Na sequência, temos ainda o comportamento dos preços do boi gordo aqui no mercado futuro da B3, teve queda também, queda forte, até de 1 ponto percentual. O dólar fechou com alta, 0,3%, R$5,20. Mercado de ações também com leve alta de 0,4%, a Bovespa aqui fechou com queda, tá mal aqui a está mal sinalizado ali, foi queda de 0,4% e não alta, como aparece na ilustração. E o petróleo fechou com queda aqui de 4,3%, $73,74 o barril no encerramento dos negócios do dia. Márcio.
1: Brasil quanto, Silmar?
0: Olha, estou torcendo para uns 3-0 pelo menos, mas estou desconfiado que vai ficar em 1-0 só.
1: Você está torcendo para 3-0, mas está desconfiado que vai ficar 1-0.
0: Não estou levando muita fé, não.
1: Então tá não, bom, Silmar. Eu também concordo com você que o importante é ganhar de 0.5 e levar os 3 pontos e sair em primeiro. Pronto. Silmar, bom descanso, bom jogo aí e bota uma meia pro pé ficar quente, tá bom?
0: Combinado, Márcio. Boa noite.
1: Valeu.
0: Até amanhã.
1: Valeu, até amanhã, Silmar. Boa noite. Gente, vamos para o mercado internacional agora, porque as exportações brasileiras de café registraram queda de 18% na safra 25-26. Apesar desse recuo, a receita permaneceu praticamente estável.
2: Entre julho de 2025 e maio de 2026, o país embarcou mais de 35 milhões de sacas de 60 quilos, volume inferior aos 43 milhões de sacas exportados no mesmo período da temporada anterior. De acordo com o CEPEA, essa redução não atingiu diretamente o faturamento do setor, que totalizou 13 bilhões e 600 mil dólares, valor próximo aos 13 bilhões e 700 mil dólares registrados na safra 2024-2025. O resultado reflete os preços elevados do café ao longo da temporada, que compensaram grande parte da redução no volume exportado. Em relação à safra 2026-2027, no qual a colheita avançou ao longo de maio, as negociações já ganham ritmo. No entanto, o CEPEA avalia que esse movimento ainda não deve impactar imediatamente as exportações. Os primeiros reflexos da nova safra devem começar a aparecer nos dados de junho, ainda que de forma parcial.
1: Esse é o nosso café, hein? Gente, não tem jeito, né? Tá todo mundo de olho no Brasil, né? Atenção voltada lá para Miami, nos Estados Unidos. Nossa seleção vai jogar daqui a pouquinho contra a Escócia. Mas eu quero dizer um negócio para todo mundo aqui. Enquanto a bola não rola, no agro, nós temos uma relação com os escoceses. Você sabia? Quem conta pra gente é o Andrés Ruiz e o José Ferreira.
3: A pecuária extensiva é a principal atividade rural da Escócia. O terreno alto e montanhoso favorece a criação de ovelhas e de bois. É de lá que vem a segunda raça bovina mais utilizada no Brasil, a Angus. A relação comercial entre os dois países é pequena, mas segue viva, ainda que de outras formas. Em Glasgow, uma empreendedora brasileira transformou a saudade dos imigrantes em negócio.
4: A gente tem uma empresa voltada completamente para o público brasileiro, onde vendemos produtos brasileiros, como polpa de fruta, açaí, mandioca, uma linguiça toscana. Isso eles conseguem encontrar esses produtos aqui.
3: E tem também alimento que já caiu no gosto dos próprios britânicos.
4: A segunda empresa que nós abrimos é a Hillberry Açaí, que é uma empresa que a gente criou especificamente para trazer o açaí, o nosso amado açaí, do Brasil diretamente aqui pro Reino Unido. E a gente tem observado que o britânico, até mais especificamente o escocês, eles conseguiram ter uma identificação com o açaí.
3: Outro produto que liga Brasil e Escócia é a bebida alcoólica destilada. Enquanto o Brasil vem com a cachaça, a Escócia vai com o uísque, dois dos maiores símbolos de cada país e que costumam acompanhar o torcedor em dia de jogo.
5: Foi um filho de escocês, Charles Miller, quem trouxe o futebol para o Brasil no fim do século XIX. Ele veio com um estilo de jogo baseado em passes e dribles, mas foi o Brasil que aprimorou o futebol arte. É o que conta esse atleta de jiu-jitsu escocês, que treinou bastante para dar um recado em português.
6: O Brasil joga futebol a nível muito alto joga futebol da Brasil. Mas Escócia é muito, muito gosto da futebol, muito gosto da futebol. Mas comparar, mais ou menos, mais ou menos. Quando era criança, mais jovem, eu assistava os grandes nomes do futebol brasileiros, como Ronaldinho, Ronaldo, Robinho e Kaká.
5: E eu pedi o palpite dele para o jogo.
6: A uma.
5: Mas este outro escocês, casado com uma brasileira, já acredita na vitória do Brasil. O placar vai ser 3-1 para o Brasil.
7: Ah, e o meu palpite para quarta, 2-1. 2-1, vou ser humilde. 2-1.
1: Bom palpite. E você vai ver depois do intervalo a festa que aquece o turismo no Recôncavo Baiano. É São João! Viva São João! E também todos os detalhes do segundo dia da FEICORTE 2026, ao vivo, direto de Presidente Prudente. Meu amigo, experiente, né, e referência no jornalismo do agro, Tavinho Sesc, vem comigo daqui a pouquinho. Até já!

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0: De volta com JTV para falar da FEICORT, né? Que já começou, já está no segundo dia, não é mesmo? Lá no recinto de exposições de Acortozelo. Vamos para lá direto. Tavinho Sesc. Oi, Tavinho, que alegria falar com você. Boa noite.
1: Boa noite, Márcio Campos, pessoal do Jornal Terra Viva. Estamos aqui na fria Presidente Prudente com 12 graus, está caindo, vai para 11, vai para 10, no segundo dia da FEICORT, que vai até a próxima sexta-feira, que está espetacular. Maior feira do gado de corte da América Latina e com todas as raças presentes aqui, inclusive a Brangus, que nos recepciona hoje para comemorar os 21 anos do nosso Terra Viva. Recentemente também, 6 anos do AgroMais e a Band Paulista aqui de Presidente Prudente e da região oeste do estado, que também está conosco nesta cobertura da FEICORT. E eu tenho comigo o Neto Garcia, que é diretor de marketing da Brangus, para falar um pouquinho desse evento aqui que precede e dá início ao pontapé inicial do Jogo do Brasil, o Assadito aqui, né, Neto? Tudo bem, Neto?
2: Olá, Davinho, todos que estão nos acompanhando, é uma honra ter vocês aqui, né, na casa da Brangus, que é a casa do Terra Viva, que é a casa da Band, está aqui com a gente, essa parceria que nós temos há alguns anos, de comemorar tanto o aniversário do Terra Viva, agora do AgroMais, mas também fazer esse bom churrasco aqui com a raça Brangus, trazer um pouquinho da carne Brangus, e a gente poder, hoje, mais do que normal, né? Um jogo do Brasil pra gente acompanhar aqui. É uma honra ter vocês aqui, um prazer sempre essa parceria nossa.
1: Bom, Neto, vocês tiveram recentemente o Congresso Mundial do Brangus pela primeira vez aqui no Brasil. Como é que foi? Qual foi o resultado? Porque nós tivemos a presença de muita gente de fora aqui. O Congresso foi importante para os criadores e o Brangus, depois a gente fala um pouquinho mais disso, é uma raça que está crescendo de forma exponencial no Brasil. Primeiro, como é que foi o Congresso?
2: O Congresso foi um sucesso. Nós tivemos, além de uma participação massiva do Brasil todo, criadores de todas as regiões do Brasil, mas visitantes lá também. É um evento que começou no Rio Grande do Sul, veio fazendo visitas em algumas propriedades, paramos em Londrina durante 4, 5 dias, depois fomos terminar o evento lá no Mato Grosso do Sul, no Pantanal, mas foi muito bom, tivemos participação de mais de 16 comitivas estrangeiras dentro do evento, pessoal vindo buscar a genética Brangus do Brasil, vindo conhecer o trabalho que nós estamos desenvolvendo, ver quais são as premissas que nós estamos utilizando para essa seleção nossa da raça. Mas foi muito positivo, tanto nesse sentido como em levar a informação para os pecuaristas que foram lá buscar essa informação de como utilizar a raça, o que, que eu faço com a raça, o que, que ela vai me entregar, como eu uso isso dentro da minha fazenda e como eu agrego mais o valor da minha propriedade produzindo bezerro. E é isso aí que nós fizemos lá e foi um sucesso o evento, graças a Deus.
1: Bom, para quem está nos assistindo, o que é a carne Brangus? O que é a raça Brangus? A qualidade do Brangus, tanto nas suas especificações técnicas quanto na qualidade da carne?
2: Olha, o Brangus é uma raça já de muito tempo selecionada aí, ela vem com o intuito de produzir maior produtividade em peso, em qualidade, em precocidade, em menor prazo, né, em menor tempo, mas uma carne de muita qualidade, uma carne macia, uma carne com marmoreio, com espessura de gordura de terminação, uma carne realmente diferenciada, podemos falar uma carne prime, vamos dizer assim, né, que quando você prova, realmente ela tem um sabor característico, um diferencial, e isso é o que a raça está incentivando, está avaliando os indivíduos para buscar cada vez mais isso, mas sem lembrar de que nós temos que produzir mais peso em menor área, maior sustentabilidade, bichos mais eficientes, touros mais eficientes, que vai passar essa genética para os produtos e produzir mais em menor tempo e maior escala. Então, realmente, a raça se propõe a isso, fora a carne que está aqui do lado, vocês estão podendo ver um pouquinho aí da qualidade toda que nós estamos oferecendo.
1: E melhorando também a remuneração do pecuarista que cria Brangus, que vem crescendo.
2: Sem sombra de dúvida. Esse é o intuito de agregar valor da porteira para dentro, fazer uma maior rentabilidade também financeira para quem é utilizador dessa genética, dando mais peso, pagando um pouco mais por isso, as premiações, as bonificações, e aí você acaba aumentando um pouco a lucratividade financeira dentro da propriedade e rentabilizando mais o produtor.
1: E esse assadito aqui, que daqui a pouquinho a gente vai saborear, olha quanta gente aí, o Paulinho está dando uma geral aí, olha só a beleza da carne que você está recebendo aí na imagem, Márcio Campos e telespectadores, e que nós vamos saborear daqui a pouquinho. A ideia de fazer essa reunião aqui já faz parte da FEICORT.
2: É, já virou tradição, né? A Cris procura a gente, o canal Terra Viva procura sempre estar conosco aqui, aceita o convite de estar na nossa casa e a gente tenta retribuir de uma forma com essa carne de qualidade que a gente traz, que tá dando aqui, tá do lado, estamos com água na boca aqui, com vontade de provar essa carne. Mas realmente é muito bacana, já virou tradição da Feicorte esse evento. Como eu disse para a turma aqui, eu acho que o intuito é só ir aumentando cada ano mais e nós vamos continuar nessa parceria Terra Viva, Brangos e tudo mais, fazendo cada vez mais bonito o evento.
1: E a Feicorte, apesar da chuva e do frio, sucesso total?
2: Sucesso total, cada ano a feira cresce mais, o intuito da feira ela atinge todos os anos, né? Que é difundir, mostrar o trabalho dos pecuaristas, mostrar a evolução genética das raças, trazer informação para a turma e juntar a cadeia toda, né? O produtor, o pecuarista, a cadeia final que é o frigorífico, os consumidores. Então, por isso que é um grande evento, muito importante estarmos aqui e agradecer a toda a diretoria, a coordenação do evento, que é bem importante a nível internacional, né? Nós estamos falando e nacional também nem se fala.
1: E só para fechar, quantos animais a Brangos trouxe?
2: A Brangos está com mais de 30 animais aqui no pavilhão em amostra. Hoje fizemos uma esplanada aqui, ó, breve aqui da raça, o que que era, mas venha pra cá, venha visitar, se não puder vir esse ano, já agenda pro ano que vem. Realmente é muito interessante estarmos aqui para aprendizado.
1: Ok, Neto Garcia, diretor de marketing da Brangos, neste assadito que agora nós vamos saborear junto com o jogo do Brasil com a Escócia, que já começou. Qual é o seu palpite, Neto?
2: Rapaz, eu vou chutar aí hoje no 4-1.
1: Você tá otimista, que nem eu.
2: Ah, vamos ser otimistas, lógico, a seleção merece.
1: Ah, eu tenho um bolão nosso lá, eu já chutei o pau da barraca, 5-0.
2: Aí, ó, Deus queira que você ganhe, eu perco nessa aposta aqui, viu?
1: Aí, então, é o Neto aqui do Marketing da Brangos, nessa cobertura do nosso Terra Viva, 21 anos, Agromais, 6 anos, e também da Band Paulista, aqui com sede em Presidente Prudente, Rio Preto, Marília, Bauru, enfim, cobrindo todo o oeste do estado de São Paulo para a Feicorte 2026. Márcio Campos, agora nós vamos pro jogo e pra carne. E eu vou comer um pedacinho de o quê? Uma picanha Brangos? Não.
2: Tem tudo aqui hoje, tem tudo pra provar.
1: Então fica aí, saiu o gol! Saiu o gol, Vini Júnior! Saiu o gol aqui, Paulinho!
0: Valeu, Tavinho! Comemora aí, gol, Tavinho! Boa, Brasil! Tavinho Sesc, toda a nossa equipe lá em Presidente Prudente, né? Falando da Feicorte pra gente. E amanhã tem mais, viu? Um abraço a todos. E vamos festejar com São João, porque lá no Recôncavo Baiano a festa já está acontecendo há dias e as cidades comemoram a economia aquecida com o turismo. Conta pra gente então, Cris de Lima, da nossa Band Bahia.
3: Olha pro céu, meu amor.
4: A dica do Rei do Baião nunca envelhece. Os sinais de que junho chegou estão por todos os lados. Mata de São João, por exemplo, na região metropolitana de Salvador, se transforma em uma grande vila sertaneja. O clima também já é de festa nas ruas e praças de Cruz das Almas, cidade do Recôncavo Baiano, que fica a 150 quilômetros da capital. Só no ano passado foram movimentados mais de 7 bilhões de reais no país em junho. Quase 2 bilhões só aqui na Bahia. Índice que tem tudo para ser superado esse ano.
5: Muitos turistas vêm, gastam dinheiro aqui, os ambulantes também têm uma fonte de renda a mais.
4: O mês ainda está só no início, mas a família Lemos já pode fazer um brinde às vendas. São os licores, preparados com uma receita caseira, saindo feito água no deserto. Foram mais de 100 mil litros da bebida fabricados em 30 dias.
6: A gente passa parte do ano se preparando para isso, porque se a gente for esperar, a gente não consegue dar conta.
4: Boa parte da renda fica com os hotéis e pousadas. É difícil encontrar vagas antes mesmo de junho chegar. É aí que entram as hospedagens temporárias.
7: A casa você fica à vontade, você pode realmente procurar a casa com o seu perfil adequado, né, com churrasqueiro, com piscina, ou casa mais simples. Então, acho que eles buscam mais isso justamente para ter essa flexibilidade, né?
4: Em Santo Antônio de Jesus, outro destino procurado no São João, as atrações são muitas. No ano passado, mais de 700 mil pessoas aproveitaram os festejos.
8: Atrações consolidadas, atrações que realmente trazem o público para dentro da cidade. E além também de uma infraestrutura de cidade perfeita para toda a população vir e realmente se sentir satisfeita.
0: Viva São João, né, que faz parte da tradição da Igreja Católica, do catolicismo, mas já faz parte também da nossa cultura, né, do nosso folclore, não só nordestino, mas de todo o Brasil. A seguir, a previsão do tempo para todo o país, e você vai ver também que os primeiros ipês roxos aparecem em Brasília, né, e mostram aí a chegada de uma das épocas mais bonitas do ano na capital federal. E é lindo mesmo, né, chama atenção demais da conta, né, a gente vê essa florada depois do intervalo.
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0: É hora da previsão do tempo. Olá, Vitor Takau, boa noite.
10: Olá, muito boa noite a todos. Quarta-feira com frio e chuva sendo os principais destaques em grande parte do Brasil. Então, vamos ver como ficam as condições de tempo esperadas para todo o país nesta quinta-feira, dia 25 de junho. E assim como a quarta-feira, a quinta também deve contar com frio intenso e pancadas de chuva espalhadas por diversas regiões brasileiras. No norte do Brasil, a atmosfera segue bastante úmida e bastante instável. E assim, as pancadas devem continuar ganhando força ao longo do dia, principalmente entre os estados do Amazonas, Pará e também, e principalmente, de Roraima. A circulação de ventos que sopram do oceano em direção ao continente segue também favorecendo a manutenção das pancadas de chuva no litoral leste e também parte da costa norte da região nordeste. Enquanto isso, algumas perturbações presentes na atmosfera também garantem a manutenção da chuva em alguns pontos do centro-oeste e da região sudeste, que devem contar novamente com um dia mais carregado, encoberto e chuva que pode engrossar em alguns momentos. Mas ainda assim, existem alguns pontos e algumas regiões do Brasil que devem contar com tempo firme ao longo do dia. São elas: interior do Nordeste, com calor e tempo seco, e a região Sul, que também segue com tempo firme, porém com as temperaturas lá embaixo. Inclusive, nas primeiras horas da manhã desta quinta-feira, podemos contar com formação de geada, novamente em grande parte do Rio Grande do Sul, em grande parte também de Santa Catarina e do estado do Paraná, inclusive com risco de geada na região metropolitana de Curitiba. Ao longo do dia, a chuva ela pode ganhar força em forma de temporais, ela pode cair também em alguns pontos entre o norte de Mato Grosso do Sul, interior de São Paulo, centro-sul de Minas Gerais e também do Rio de Janeiro. No litoral do Nordeste, a chuva pode engrossar entre Aracaju, Maceió e Recife. Na região norte, os temporais seguem presentes, principalmente entre os estados do Amazonas, Acre e Roraima. O cenário é completamente oposto em áreas do interior nordestino, onde o alerta continua sendo para baixos índices de umidade relativa do ar, especialmente na região de fronteira agrícola do Mato Piba, onde os índices de umidade podem ficar abaixo dos 12%, cenário de emergência. Ainda no decorrer da tarde, as temperaturas seguem contrastantes. O frio segue presente em grande parte das capitais brasileiras. Máxima de apenas 15 graus em Porto Alegre, 14 na capital paulista e também em Curitiba, 21 na cidade do Rio, 24 em Belo Horizonte e apenas 18 graus em Campo Grande. Campo Grande que teve, de fato, um dos seus dias mais frios do ano. Nesses últimos dois dias, o frio chegou para valer na capital de Mato Grosso do Sul. Até mesmo Cuiabá, com máxima de apenas 21 graus nesta quinta-feira. Rio Branco, no Acre, também sentindo os efeitos do ar frio, máxima de apenas 26. Para os próximos 5 dias, se o sul deve contar com uma trégua nas áreas de instabilidade, essa chuva volta a ganhar força já no fim de semana. A partir de domingo, uma nova frente fria traz novamente condições de chuva e a chuva pode vir forte ou até mesmo em forma de temporais nos 3 estados da região.
0: Valeu, Vitor. Obrigado. Vamos para Brasília, porque todo ano basta o tempo ficar mais seco para os ipês colorirem a nossa capital. Ó, mas em 2026, a florada veio com um pequeno atraso por causa das chuvas que ainda caíram em junho. Mesmo assim, essas primeiras flores que a gente já vê por lá, né, as flores roxas, começaram a dar as caras e anunciam a chegada de uma das épocas mais bonitas do ano na capital federal.
11: Brasília e suas características. A capital do céu, da arquitetura e das cores das árvores que são marcas registradas da cidade. Os ipês. A primeira florada é a roxa. Nas ruas, entre o verde, a cor se destaca. E é quase impossível não parar um pouco para apreciar a beleza das flores, seja no eixão ou direto da janela de casa.
12: Os ipês são árvores que têm como uma das principais características gostar de calor e sol pleno. E é só a transição do período chuvoso para o seco começar que as floradas aparecem na capital. Mas o frio do meio do ano veio acompanhado também de chuva.
11: Assim como a população, as árvores entendem como funciona o clima da capital. Os ipês se organizam em ciclos para se adaptar aos períodos secos e chuvosos. Na biologia, isso se chama fenologia.
13: Esse estresse hídrico que ela tem durante a estação seca faz com que a planta geneticamente perceba, opa, agora é a hora de florescer, que eu vou ter os polinizadores certo. Então, dentro desse ciclo fenológico, ela se prepara então para se reproduzir, né, produzindo as flores e ter as sementes disponíveis então durante a época chuvosa para que ela naturalmente se reproduza.
11: Os ipês, apesar de nativos do Cerrado, são de ambientes diferentes, como savanas, matas e florestas, mas se adaptaram muito bem ao ambiente urbano da capital. Depois do roxo, é a vez dos amarelos. Na sequência, vem a cor rosa e a temporada finaliza com as flores brancas. E mesmo com as chuvas não habituais que caíram em junho, a expectativa é que a florada não seja afetada. Ou seja, o colorido natural vai continuar enfeitando Brasília nas próximas semanas.
13: Todos nós vamos esperar que nós tenhamos um inverno bonito como sempre aqui em Brasília.
0: Lindo demais, né? Olha como é lindo tê-los e tê-las conosco aqui no nosso jornal Terra Viva. Bom descanso para quem vai descansar, bom trabalho para quem segue na lida noturna aí e o meu convite para você continuar conosco sempre aqui no Grupo Bandeirantes de Comunicação.

0: Olá, começa agora mais um Viver Melhor. No programa de hoje vamos falar sobre diabetes. Quais os cuidados que devemos ter? E para esclarecer e tirar todas as nossas dúvidas, recebo doutora Ana Amélia Hoff, que é médica endocrinologista da Rede Dori do ICESP aqui em São Paulo, e o doutor Pedro Barreto, também endocrinologista do Centro de Obesidade e Diabetes do Hospital Alemão Oswaldo Cruz. Mas antes, vamos assistir uma matéria sobre esse assunto. Vamos lá.
1: A Natália tinha 6 meses quando surgiram os sintomas do diabetes. Era tipo 1, uma doença autoimune.
2: Eu suando muito, irritabilidade. Eu comecei a ter nas áreas da virilha, da fralda, irritação, né? Porque a glicemia alta tem a ver com isso.
1: Dados do Ministério da Saúde mostram que de 2015 para 2023, o número de atendimentos ambulatoriais de crianças e adolescentes subiu em torno de 225% por diabetes tipo 2. De acordo com esta médica, o motivo é o aumento da obesidade nessa faixa etária.
3: O diabetes tipo 1 é difícil de fazer prevenção, porque a gente não sabe a causa exata. Mas o diabetes tipo 2, que está relacionado com a alimentação, a gente tem que ter um foco numa rotina de alimentação saudável.
1: Os indicadores para a doença precisam ser monitorados. Só o tratamento com medicamentos e mudança no estilo de vida evitam as complicações do diabetes.
3: Perda de visão, insuficiência renal, né? Até mesmo casos de amputação, aumento de AVC, aumento de infarto.
0: Quando a gente fala do diabetes, o que é o diabetes?
4: Bom, o diabetes é uma doença crônica, sistêmica, que é relacionada ao excesso de glicose no sangue. Isso por falta da insulina, como a gente vê no diabetes tipo 1, que o pâncreas perde a capacidade de produzir insulina, ou por uma resistência à insulina, ou seja, a insulina não funciona e não leva a glicose para dentro dos tecidos, já que a glicose é uma energia para as células.
0: Agora, Pedro, quando a gente fala de diabetes, a gente viu bem na reportagem, tem a diabetes tipo 1, diabetes tipo 2, diabetes gestacional. O que, que é isso? Qual é a diferença desses tipos de diabetes?
5: Como a Ana ilustrou e como a gente viu o primeiro caso ali da reportagem, o diabetes tipo 1 é uma doença autoimune, então o corpo vai produzir anticorpos que vão atacar esse pâncreas, que é o órgão responsável por produzir insulina. Com o tempo isso leva à falência e ele para de produzir.
0: Agora, o que leva isso, por exemplo, para eu ter essa destruição, essa formação de anticorpos
5: então,
0: contra...
5: A gente tem que ter uma genética que seja favorável para a produção desse anticorpo. E a gente pode ter alguns gatilhos autoimunes que podem surgir ao longo da vida. A paciente em questão aqui da reportagem foi logo nos primeiros meses de vida, né? Então, eu tenho uma genética favorável associada a algum gatilho autoimune, né?
0: Por exemplo, uma infecção?
5: Uma infecção viral pode ser um dos gatilhos, mas eles não são muito bem mapeados ainda, Jean. Então, não são muito claros esses gatilhos autoimunes, né? Enquanto o diabetes tipo 2 é uma doença que acontece ao longo da vida, que tem fatores de risco relacionados ao estilo de vida, como obesidade, alimentação, sedentarismo, em que eu vou ganhando essa resistência e a insulina vai ficando incapaz de conseguir colocar essa glicose para dentro da célula. Enquanto o diabetes gestacional, que você pergunta também, ele está relacionado a um aumento dessa resistência à insulina que acontece por conta dos hormônios placentários e que a gente observa aí ao longo da gestação.
0: E essas pessoas que têm a diabetes gestacional, elas já tinham uma vocação, uma predisposição para serem diabéticas ou só é a gestação e... Ótimo, acabou essa fase, elas estão livres de qualquer risco.
5: Alguns fatores de risco são já bem estabelecidos para isso, né? Então, a mulher que vai lá para sua primeira consulta pré-natal, em que a gente já identifica que ela tem obesidade e sobrepeso, que ela tem histórico familiar de diabetes tipo 2 na família. Então, isso já são critérios já bem estabelecidos de que ela é uma mulher de maior risco em relação às outras mulheres para desenvolver diabetes gestacional. E talvez ela tenha que ter aí um plano individualizado de cuidado durante esse pré-natal. O rastreio efetivo se dá mais para o final da gestação, entre 24 e 28 semanas. Mas essa mulher que já tem fatores de risco, a gente tem que ter um olhar especial para ela desde o começo da gestação.
0: Quando eu digo uma resistência da insulina, isso já é uma diabetes? Ou é aquilo que, leigamente, a gente fala, ah, isso é uma pré-diabetes?
4: Na realidade, inicia tudo com... Aqui a gente tem que pensar no estilo de vida, né? O que leva a essa resistência à insulina. Obviamente, também existe uma certa predisposição genética, mas aí o ambiente é muito importante. Então, o sedentarismo, a alimentação inadequada, com muitos açúcares, produtos processados, isso tudo leva à obesidade e isso é totalmente relacionado à resistência à insulina. Então, é aquele indivíduo que com o tempo, né, a falta de exercício, né, também, com o tempo, o pâncreas, ele tem que produzir mais insulina para superar essa resistência à insulina e chega um ponto que ele entra em exaustão e para de produzir a insulina de forma adequada. E aí o que acontece? Acontece a hiperglicemia. Então, que a glicose fica alta no sangue e começa a causar os problemas do diabetes, né? Que podem ser agudos, né? Relacionados aí a uma elevação muito importante da glicemia, que é a perda de peso, a poliúria que a gente fala, né? O excesso, a pessoa urina muito, muita sede, perda de peso, perda de massa muscular. E também a questão das complicações crônicas, que se não é tratado, que idealmente deveria ser tratado naquele momento do pré-diabetes, então se não é tratado, aí começa a ter as complicações mais crônicas do diabetes relacionadas à visão, à parte neurológica do sistema nervoso periférico, com dores nas pernas, né? A falta de sensibilidade que leva a ter uma ferida mais facilmente, que não cicatriza, a parte renal, insuficiência renal.
0: Isso e em óbvia, fases mais
4: crônicas,
0: tardias.
4: Mais tardias. E também a parte cardíaca, né? Então, que é realmente muito importante no paciente diabético.
0: Agora, Pedro, vamos voltar um pouquinho, falar dessa mamãe que fez um diabetes gestacional. E a gente vê que uma das coisas que acaba acontecendo com esse bebezinho é aquilo que a gente chama de macrosomia. São bebezinhos com peso acima do normal. Quais são os cuidados que a gente vai ter com essa criança? Ela já nasce diabética, ela vira diabética. Como é que é? Qual é o cuidado com essa criança?
5: Então, como você falou, Jean, a macrosomia, né, que é esse bebê grandão que nasce, às vezes até bonitinho, ele exposto a esse excesso de açúcar no sangue materno durante toda a gestação, acaba tendo um estímulo por alguns hormônios a ter esse tamanho maior, né? Em relação ao cuidado imediato ali no pós-natal, é um bebê que, pelo contrário, né, ele tem maior chance de hipoglicemia. Como ele estava exposto a esse açúcar muito alto da mãe, ele acaba tendo uma produção dele mesmo, da insulina, depois que ele nasce, mais exacerbada do que ele precisa, de fato, nessas primeiras horas de vida. Então, ele pode fazer um açúcar baixo no sangue. De forma imediata, ele tem até um risco de fazer índices baixos de açúcar no sangue e não ter diabetes nesse primeiro momento. Mas, ao longo da vida, esse indivíduo que foi exposto a essa hiperglicemia da mãe durante a gestação, ela tem o maior risco de ter diabetes tipo 2, mas não o tipo 1. Não tem relação do diabetes gestacional ao diabetes tipo 1.
0: Diabetes. Agora, Ana, você estava falando com relação ao estilo de vida e obesidade. E a gente está falando um pouquinho de crianças e cada vez mais a gente está vendo a exposição dessas crianças a alimentos multiprocessados, com alto teor de açúcar e, ao mesmo tempo, o sedentarismo vindo por várias questões, inclusive a própria tela que faz aquele comodismo dessas crianças.
4: Sim.
0: A pergunta é, você acredita que a gente vai chegar ao diabetes tipo 2 numa fase mais precoce do que aquilo que a gente via no passado, em que as pessoas desenvolviam diabetes na quarta ou quinta década de vida?
4: Sem dúvida nenhuma. Eu acho que hoje em dia o diabetes, a prevalência do diabetes, que você acaba vendo indivíduos mais jovens, geralmente final da segunda década, terceira década de vida, é muito alto. Né? Então, isso relacionado ao estilo de vida mesmo, que infelizmente a nossa civilização, né? Quer dizer, a modernidade acabou trazendo a televisão, computadores, jogos, coisas que a criança acaba ficando em casa e não na rua brincando. Então, essa mudança de hábitos de vida e também da alimentação realmente aumentou esse risco do diabetes mais na juventude. Além disso, a gente sabe hoje em dia que existem alguns tipos de diabetes que é diagnosticado na idade jovem, mas é relacionado ao diabetes tipo 2 do adulto. Né, que a gente chama até que é um diabetes relacionado mais a distúrbios genéticos específicos que daí o indivíduo jovem pode desenvolver o diabetes, que a gente fala de diabetes tipo MOD, né, que são os diabetes, mas são diabetes juvenis que não são tipo 1, então não são relacionados à falta completa da insulina, são muito parecidos com o diabetes tipo 2 e que acontecem também precocemente na vida. Então você tem as duas coisas. Eu acho que hoje em dia a gente vê um espectro durante a vida aí de crianças mesmo, obesas e realmente desenvolvendo diabetes precocemente.
0: Agora, Pedro, de que forma você consegue fazer esse diagnóstico? Porque, logicamente, a gente vai precisar saber diabetes tipo 1, não tem insulina, ou tem uma quantidade baixa de insulina não funcionante. Né? Quer dizer, como que eu, hoje, para essas crianças, eu consigo fazer esse diagnóstico?
5: Isso é muito importante porque vai mudar drasticamente a maneira com que a gente vai tratar esse diabetes, né? Então, para eu dizer que o paciente tem diabetes tipo 1, eu preciso documentar essa autoimunidade. Então, a gente faz a dosagem no exame de sangue dos anticorpos que a gente já tem conhecimento que estão associados ao diabetes tipo 1, né? Então, a gente vai dosar esses anticorpos e se eles vierem positivos, o diagnóstico está fechado e esse paciente, se ele ainda não tem uma falência completa da produção de insulina, isso vai acontecer dentro
0: de um intervalo de tempo. A dosagem de insulina também é feita nesse ou não é necessário?
5: A dosagem de insulina não é o exame de escolha aqui para a gente avaliar essa reserva pancreática. Porque a secreção de insulina ela pode variar muito ao longo do dia, com período de jejum, período pós-prandial. A gente usa um outro marcador chamado peptídeo C, que ele é produzido pelo pâncreas na mesma quantidade em que ele produz insulina, eles são secretados de maneira conjunta. E é uma molécula mais estável e que tem menos impacto em relação a essa degradação precoce. Então, o que a gente usa, respondendo a sua pergunta, para avaliar essa reserva pancreática desse paciente com diabetes tipo 1 recém-diagnosticado é o peptídeo C. Ele tem mais validade do que a gente dosar a insulina.
0: Vocês têm falado muito do pâncreas. Porque a insulina é produzida no pâncreas, é isso?
5: A insulina é produzida no
0: pâncreas. Aonde ela é produzida?
5: Ela é produzida nas ilhotas beta, né? Que são agrupamentos celulares que a gente tem dentro do pâncreas. O pâncreas é um órgão grande, que ele tem uma função tanto digestiva, produzindo ali o suco digestivo que vai fazer a digestão dos alimentos, né? E ele tem uma função endócrina, que um dos hormônios que ele produz é a insulina dentro dessas células, que a gente chama de células beta.
0: Agora, Ana, quando a gente fala, por exemplo, mudança de hábito, e a gente já viu a dieta, o quanto ela é fundamental e importante, a gente fala um pouquinho de atividade física. E atividade física, ela estaria relacionada de que forma no controle desse diabetes ou na prevenção daqueles indivíduos que têm, por exemplo, uma resistência de evoluindo propriamente com o diabetes?
4: As duas situações, né? A atividade física ajuda tanto na prevenção, então aquele indivíduo que tem um pré-diabetes, né, que tem uma glicemia ali próxima de 100, que a gente já fala para o paciente, olha, tem que tomar cuidado, perder peso, realizar atividade física, né? Então, com certeza a gente sabe que a atividade física atua na aumentando a sensibilidade da insulina, principalmente nas células musculares, né? E também no paciente que já tem diabetes. No paciente que já tem diabetes, se ele faz atividade física, aquilo ajuda também a glicemia a melhorar. Qualquer atividade física.
0: O fato de eu me mexer já é
4: assim, até a gente sabe, existem

0: fazer os 150 minutos recomendados. É. Ele fica sempre, ah, eu não consigo.
1: Mas qualquer coisa é bom, qualquer, né?
2: Começa. Qualquer coisa. O famoso mexa-se, né?
1: É, exatamente.
2: Mexa-se.
1: É isso, é importantíssimo, né? E a gente sabe que a atividade física é importante para tudo, né? Principalmente na criança é importantíssimo, mas também no adulto, até para evitar todos os problemas articulares que a gente acaba vendo, né? na fase mais tardia.
2: Exatamente. Quando a gente fala muito da questão do próprio diabetes, do que tange aos riscos de complicação, a gente ouve que alguns pacientes falam, puxa vida, mas eu descobri já com alterações. Isso se deve a um diagnóstico mais tardio ou eu posso ter em alguns pacientes que podem já desenvolver de uma forma mais facilitada?
0: Na grande maioria das vezes já está associado a um diagnóstico tardio, né? Às vezes é um paciente que já tem níveis de glicemia elevados, não tão elevados a ponto dele ter as polis, né, que são aqueles sintomas clássicos do aumento do xixi, da perda de peso, mas ele já vinha ali com níveis de glicemia mais altos, não percebidos, né, ou às vezes tolerados e fez vista grossa, às vezes até pela equipe de saúde, né, que desvaloriza, ah, não, tá só um pouquinho aumentado, enfim, e aí ele vai fazer o diagnóstico formal muito tardiamente e ele já acumulou ali algum dano em órgão-alvo, seja a retina, o rim ou o próprio coração, né.
2: Agora, Pedro, fala para o pessoal como que existem esses sintomas para que a gente efetivamente não banalize. Porque a gente fala assim, ah, eu estou fazendo mais xixi, mas eu estou bebendo mais água. Como que é isso? Ou eu estou tendo alguns choquinhos nas mãos e nas pernas, mas está vendo, minhas varizes. Então eu vou sempre justificando de que forma realmente as pessoas devem estar atentas a esses sintomas.
0: Então, esses sintomas que a gente chama de polis, né, são sintomas que a gente tem que valorizar e que a gente tem que buscar ajuda para o rastreio de diabetes. Toda vez que eles acontecem, esses sintomas devem ser valorizados. Por mais que eu tenha outras condições que possam me levar a ter aquela queixa, o diabetes é uma doença muito prevalente na nossa população. A gente comentou isso aí na reportagem inicial, que a incidência e a prevalência da doença vem crescendo. Então, se eles estão presentes, o diabetes tem que ser investigado, né? Então, o aumento do volume do xixi, a sede excessiva, perda de peso não intencional, né? Não estou fazendo dieta, não mudei meu plano alimentar e estou perdendo peso. Candidíase, né, que é uma queixa frequente.
2: Que é o quê?
0: Mulheres,
2: assaduras, corrimento.
0: São assaduras, corrimento vaginal, né? Então, quando isso é muito recorrente, é um sinal também para a gente ficar atento ao diagnóstico de diabetes. Então, eles não podem ser desvalorizados, né? A gente comentou que, às vezes, a própria equipe de saúde dá uma amenizada, dá uma banalizada, mas é muito importante que esses sintomas sejam valorizados justamente pela prevalência do diabetes na nossa população.
2: Agora,
1: eu ia só complementar da importância do check-up, porque mesmo no Sistema Único de Saúde, a mulher deve ir, né, no ginecologista e normalmente faz os exames laboratoriais, faz uma glicemia. Então, a importância também não só de observar possíveis sintomas, mas também procurar um médico.
2: Agora, hoje a gente tem falado muito sobre tratamento, né? E hoje não dá para deixar de dizer sobre tratamentos inovadores, inclusive com o uso dessas canetas que estão indicadas para o diabetes. Quem está indicado a receber o tratamento, por exemplo, com essas canetas? E quem seriam aquelas pessoas que estariam indicadas a receberem a insulina ou só aqueles comprimidinhos, os hipoglicemiantes orais?
0: Então vamos lá, Jean. Então, de fato, as canetas, que a gente não gosta muito desse nome, né, que acabou caindo na rede social, canetas emagrecedoras, mas são tratamento para diabetes e tratamento para obesidade, são medicações que mostram para a gente, hoje já com estudos bem embasados, que a gente tem aumento da proteção cardiovascular, aumento da proteção renal, que são órgãos-alvo amplamente atingidos pelo diabetes,

0: e que as medicações, além de ajudar a baixar o açúcar no sangue, trazem proteção para esses órgãos, né? Para quem está indicado? Para o paciente que tem diabetes tipo 2, né? E que, na grande maioria das vezes, está associado à obesidade, né? Então, eu estou tratando ali tanto o próprio diabetes como aquele fator de risco que levou...
1: Para levar a resistência.
0: Exato. É, respondendo a sua pergunta, quem é o candidato a usar a insulina? Então, se eu pego um paciente no diagnóstico muito descompensado, geralmente com uma hemoglobina glicada maior que 9, lembrando que o valor de referência para uma pessoa normal é 5,7. Se eu tenho um paciente já no diagnóstico com valor de hemoglobina glicada muito elevado, maior que 9, ele tem indicação de iniciar o tratamento com insulina. Isso não significa que ele vai usar a insulina para o resto da vida, mas esse momento inicial de compensação ele vai precisar. Ou em situações específicas, intra-hospitalar, que a gente faz bastante, né, Ana? Em que a gente tem a limitação de vários das medicações orais do diabetes. Dentro do hospital, a insulina é a droga de escolha para a grande maioria dos pacientes, por conta da interação com outras medicações, a necessidade de suspensão, né? E para o diabetes tipo 1, a insulina é a droga de escolha, não tem muito o que a gente discutir nesse cenário, né? Para o paciente que não está muito descompensado e não tem uma descompensação tão grande, os antidiabéticos orais estão bem indicados aí.
1: Vamos lá para a Sala Digital, que é uma parceria do Grupo Bandeirantes e a Google, e saber o que os nossos internautas têm procurado sobre esse assunto. Vamos lá.
2: Oi, doutor Jean. Pois é, muito importante a gente falar sobre a doença, porque segundo a Sociedade Brasileira de Diabetes, quase 7% da nossa população aqui do Brasil convive com a doença. Aqui na Sala Digital, a gente tem dados que mostram como os brasileiros pesquisam sobre a doença no Google. Então, vamos ao nosso telão para ver o interesse de buscas sobre diabetes, que aumentou quase cerca de 135% nos últimos 10 anos, entre 2016 e 2025. 2025 foi o ano recorde desse interesse e a tendência é de alta em 2026. Os nossos dados são parciais deste ano. E quais são as perguntas que os brasileiros fazem sobre a doença? A gente vê aqui agora, os dados são dos últimos 5 anos. Diabetes tem cura? Quais são os sintomas? E qual exame detecta a doença? Diabético pode doar sangue? E qual a diferença entre diabetes tipo 1 e 2? A gente volta então para o estúdio com duas perguntas muito importantes. Diabetes tem cura? E diabético pode doar sangue? É com vocês.
1: Ana, a gente viu a questão do tratamento, mas diabetes tem cura?
3: Olha, difícil de falar. É, normalmente não tem cura, né? Não tem cura. É uma doença que você pode prevenir, obviamente, se você está ali com diabetes leve, muitas vezes a perda de peso e atividade física, você volta a uma glicemia normal. Né? Então, o diabetes, você pode reverter esse processo. Né? Existem, aqui a gente não falou, cirurgias bariátricas, né? Que com peso, a perda de peso significativa, em alguns casos, você pode também reverter o processo do diabetes. Então, de certa forma, eu poderia falar que tem cura. Né? E existem coisas, assim, ainda em pesquisa, né? Para diabetes tipo 1, como transplante de ilhotas, beta. Então, assim, existe essa possibilidade. Eu acho que no futuro isso...
1: Talvez a gente possa.
3: Talvez a gente tenha. Mas no momento, o que eu diria? Para você reverter o processo, é realmente mudança de hábitos de vida. Porque no momento que você está tomando 1, 2, 3 medicamentos, insulina, né? Aí o que você pode fazer com as mudanças de hábitos de vida é melhorar. Né? Não consegue curar. Né?
0: A gente entra em remissão.
3: Exatamente, assim. A gente pode falar remissão. Então, você pode entrar em remissão,
1: mas nunca
3: uma melhora.
1: Abandonar a atenção.
3: Nunca. Não, e como você falou, agora com essas canetas, esses tratamentos que são extremamente potentes, né? E se o componente maior ali é a obesidade, causando a resistência à insulina, muitas vezes a perda de peso significativa só com o medicamento pode o paciente pode entrar em remissão.
1: Uma outra pergunta, diabético pode doar sangue?
0: Pode doar sangue, a não ser que ele esteja numa condição de uma descompensação muito grave, em que essa doação de sangue, essa retirada de volume, né, vai levar ele a uma descompensação maior. Nesse cenário, não, fica proibido. Mas um paciente que tem um diabetes sob controle, com as métricas de hemoglobina glicada, glicemia de jejum em ordem, isso não vai ser um empecilho para ele doar sangue.
1: Pois é, eu tenho certeza que você aí de casa tem um montão de curiosidades e de dúvidas, assim como eu. Mas o Viver Melhor de hoje vai terminando. E lembrando que todos os episódios do programa estão disponíveis no canal Band Jornalismo no YouTube. Nos vemos na semana que vem, sempre com muita informação sobre saúde e bem-estar. Obrigado pela companhia e, ó, até a próxima. Vou esperar você. Beijo.
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0: Olá, seja muito bem-vindo ao Band News no Mundo. Eu sou a Beatriz Ferretti e a partir de agora te convido a entender mais sobre um dos assuntos que ganhou as manchetes do noticiário internacional nos últimos dias. E hoje eu começo com uma pergunta. Você compraria um pedacinho do espaço? Ou quase isso, você ajudaria a financiar uma empresa de exploração espacial? É o que propôs Elon Musk, o homem mais rico do mundo, ao colocar uma das empresas dele, a SpaceX, no mercado de ações. Para conversar comigo sobre este assunto e entender esse momento histórico de uma espécie de nova corrida pela economia espacial, eu recebo Pedro Teberga, professor da SPM e especialista em negócios digitais. Pedro, obrigada por participar aqui do programa.
1: Obrigado, Beatriz. Obrigado pelo convite. Espero que a gente possa discutir bastante aqui. É um assunto super extenso e interessante.
0: Pois é, e eu quero entender, Pedro, primeiro, o que é um IPO, que tanto se falou, né? Um IPO histórico, maior da história da SpaceX, e o que representa uma empresa entrar na Bolsa de Valores?
1: É, então, na verdade, uma empresa, quando ela é construída, ela vai passando por rodadas de investimento, né? A SpaceX passou por várias, por mais de 20 rodadas de investimento, até chegar o momento que ela vai ao público, ou seja, que cada pessoa, eu, você, qualquer pessoa aqui, pode investir, né, e comprar um pedacinho da empresa. Isso só acontece no momento que ela vai para a Bolsa. Então, ela foi listada, né? Então, a Petrobras, por exemplo, no Brasil e outras empresas que a gente conhece, que são as grandes empresas, geralmente elas estão na Bolsa porque ela precisa desse capital para conseguir se financiar e criar grandes projetos. Então, a SpaceX, depois de 24 anos no mercado como empresa fechada, foi para a Bolsa justamente para buscar um novo capital para conseguir financiar os desafios para frente, aí, que são vários, né? Desde a conquista do espaço até mesmo todo o ecossistema de IA que eles estão também construindo.
0: E a gente está falando de uma empresa com uma história muito interessante, inclusive de quase falência, né, Pedro?
1: Exatamente. Então, a SpaceX começou com um capital que o Elon Musk conseguiu quando ele vendeu a PayPal, né, uma empresa de pagamento. Ele era um dos sócios, era super novo. E o sonho dele, né, era criar uma empresa com um viés espacial. Isso é de alto risco. A gente sabe que uma operação espacial, né, muitas vezes tem a questão da explosão, quando uma nave vai para o espaço. E ele teve vários momentos ali que ele chegou a quase falir, né? Até que em 2008 ele conseguiu um contrato com o governo, com a NASA, que deu para dar um respiro ali na empresa por algum tempo, né? Até que, de fato, o modelo de negócio começasse a dar certo, né? Ou seja, começar a ser um braço do governo para a exploração espacial. Hoje a NASA meio que terceiriza isso para a SpaceX, né? Então, um dos modelos de receita deles é justamente esses contratos governamentais, seja para exploração espacial ou para a área de segurança também.
0: Quer dizer, então ele percebeu essa necessidade da própria NASA, né, que teve aquelas questões com o ônibus espacial, né, pausou muitas missões, ficou um tempão. A gente está vendo, né, sem mandar o homem para a Lua de novo, agora retomou com a missão Artemis, mas com parceria privada também. Então, olhando essa necessidade, ele se arriscou num mercado até então inédito, né?
1: Exato, é um mercado que é praticamente um oceano azul para ele, né? Não tem nenhuma empresa competindo diretamente. E com, né, o investimento que ele fez em tecnologia, ele conseguiu criar a reutilização da espaçonave. Ou seja, também é um mérito, porque isso reduz o custo de lançamento, quando você reutiliza a espaçonave ao invés de descartá-la depois do lançamento. Né? Então, a famosa frase que o foguete deu ré, né, que ficou famosa aí há um tempo atrás, foi justamente, né, esse alcance que a empresa conseguiu através de investimento em tecnologia e também parceria com o governo. Né? Então, com isso, também proveu capacidade, né, para o Elon Musk criar uma outra linha, né, de receita, que é a Starlink, que é hoje a internet via satélite, que ele também consegue, é a principal empresa em termos de lucratividade desse business, ou seja, que é aquela empresa que você deve usar, por exemplo, quando está no avião, quando está, né, no navio e tem internet, quem fornece essa internet é a Starlink. Né? Então hoje, para grande parte da população que mora, por exemplo, nas regiões mais remotas, a única maneira de acessar a internet é por meio de uma empresa, né, que pertence ao Elon Musk. Então, essa também é uma grande jogada para ele, que ele começa a criar aos poucos um ecossistema, né, que mais para frente eu vou te explicar um pouco melhor.
0: Exato, a gente vai querer entender porque as empresas de Elon Musk acabam se conectando e isso vai explicar muito o interesse dele em abrir a empresa, né, para o mercado ali, para a Bolsa de Valores. Agora, antes de você detalhar mais isso, eu queria entender quem é que pode comprar hoje, então, uma ação da SpaceX, né? Agora que já as ações já estão liberadas ali na Nasdaq, né, que é a Bolsa de Valores tecnológica em Nova York.
1: Na verdade, hoje a gente tem acesso, qualquer pessoa que faz investimento no mercado financeiro pode comprar, né, seja por meio dos bancos, que hoje, por exemplo, o BTG já fornece, alguns bancos nacionais também já estão fornecendo alguns papéis, né, que são atrelados aos papéis da SpaceX.
0: Então, né? Um brasileiro, se um brasileiro quiser comprar, quero ser um pouquinho sócio dessa empresa, quero comprar uma açãozinha, pode?
1: Ele pode comprar também pelas empresas que têm diretamente, né, ações lá nos Estados Unidos, então esse caminho é aberto, né? Não é só restrito ao mercado americano.
0: E foi um boom, né? Assim, as ações dispararam, o valor da empresa só no primeiro dia subiu mais de 19%, inclusive fazendo Elon Musk o primeiro homem trilionário do mundo. Eu queria entender por que esse fenômeno.
1: Na verdade, por que ele é o primeiro trilionário? Não é que ele pegou um trilhão e colocou no bolso, é que ele tem 40% do negócio ainda. E esse negócio chegou a valer, né, nas altas, mais de 2 trilhões. Então, se você pensar, fazendo a continha aí, dá quase 1 trilhão, né, em termos de valor que ele possui da empresa.
0: Então, valorizou, quer dizer, o patrimônio dele.
1: Quando ele fez o IPO, a empresa foi para o mercado com um valor de 1,7 trilhão de dólares, tá? Então, esse é o valor do negócio. A empresa hoje está entre as 10 maiores empresas do mercado americano. Então, como ele tem uma grande parte dessa empresa ainda, porque o Elon Musk ele foi diluindo, assim que ele foi captando investimento, uma parte ele foi vendendo, né? Como se fosse um bolo, uma pizza, ele vai dando um pedacinho para conseguir crescer esse bolo, né? A partir do momento que ele vai para a Bolsa, ele ainda retém 40% desse negócio. Então, ele não foi para lá com 10%. Por isso que quando fez esse IPO com esse valor, né, ele conseguiu, entre aspas, ter esse dinheiro, né, sendo o primeiro trilionário. Mas ele não pode vender essas ações amanhã. Né? Tem um período aí que né, fica preso, e se ele vender também dá um sinal ruim para o mercado. Ou seja, como é que o próprio fundador, CEO da empresa, vende tudo? Né? Então, é mais para gerar manchete do que, de fato, né, ele ter colocado um trilhão no bolso.
0: Mas pensando nesse apetite dos investidores, o que fez as pessoas correrem para comprar essas ações?
1: A gente está criando agora uma nova economia, que é a economia da IA. Né? A gente vai ter três movimentos aí. A SpaceX puxou essa nova, né, frente em relação a IPOs. Então, a SpaceX fez agora. A gente vai ter da Anthropic, né, que é a Cloud, que vocês devem usar também no dia a dia aqui, e a OpenAI, que é do ChatGPT. Então, qual que é a jogada? A SpaceX ela tem um ecossistema de IA. Né? Qual que é o ecossistema que ainda está sendo construído e vai precisar, né, desse IPO para que isso seja feito? Uma parte dele, o Elon Musk já construiu e mostrou que, de fato, ele não é só um cara que fala. Ele, de fato, executa e tem esse mérito, por isso que o mercado confiou nele também. A grande aposta aí, e também um grande risco, é que grande parte desse investimento é muito, né, na figura do Elon Musk. Ou seja, estou confiando que esse cara, de fato, vai entregar o que ele está prometendo. O que ele está prometendo? Tem várias promessas aí. A primeira, por exemplo, é expandir a Starlink, né, que é a empresa que fornece a tecnologia de internet via satélite. Tá? A outra camada também que está relacionada à IA são os data centers orbitais. Né? Os data centers hoje é um grande problema para a IA, porque você hoje precisa de muita energia e de resfriamento para conseguir um data center funcional. Na Terra, nenhum país quer isso. Porque você requer, né, fazer um data center, às vezes pode requer necessidade de energia que uma cidade consome. Então, nenhum governo olha isso com muito interesse. Quando você leva isso para o espaço e você tem a nave para levar, você começa a ter um grande diferencial, porque o data center fica no espaço, ele recebe a luz solar para alimentar, ele resfria por conta do vácuo, ou seja, na hora que não está com a luz solar. Então, ele consegue, com isso, gerar uma nova maneira de criar um data center sem gerar tanto prejuízo para o ecossistema aqui da Terra. Né? Esse data center vai começar a rodar os modelos. Né? Eles têm um modelo proprietário, como o ChatGPT, que é o Grok, né? Que é um modelo da própria SpaceX. E, então, ele já tem um modelo, né, que é o modelo, por exemplo, que concorre aí com o ChatGPT. Ele já tem um data center, que é onde esse modelo precisa rodar para funcionar, né, que é um problema hoje. Ele tem os, as espaçonaves para lançar esses data centers no futuro, né, para construir esses data centers que podem gerar, né, de fato, a possibilidade de criar um ecossistema de IA mais forte no mundo inteiro. Tá? Então, o que vai faltar para ele nessa conta toda? Só falta o chip, que a NVIDIA ainda, né, fornece, que é hoje a empresa mais valiosa do mundo também. Então, praticamente, ele criou todo um mecanismo aí que, se der certo, essa empresa vai ser, de fato, né, uma das mais valiosas do universo, né? Porque não tem como você competir, porque foram 20 anos construindo. Nenhuma empresa consegue, né, da noite para o dia, fazer o que Elon Musk fez nesses 20 anos. Então, uma barreira de entrada muito grande. Por isso que esse valor é tão positivo.
0: Aí que mostra, então, a conexão que a gente falou anteriormente de todas as empresas dele, né? Praticamente fechando a cadeia, com exceção dos chips, né? Que com certeza ele deve estar de olho.
1: Exato.
0: Então, para ver se eu entendi aqui, Pedro, a ideia de Elon Musk de abrir a SpaceX para a Bolsa de Valores é captar recursos para expandir a empresa, pensando mais na inteligência artificial do que na própria exploração espacial. E as pessoas compraram ações, e foi esse fenômeno na Bolsa, porque acreditam que isso vai dar certo.
1: Exatamente. E além, o modelo que o Elon Musk tem, né, que é a Grok, pode também fornecer serviços empresariais, né? Então ele acabou, recentemente, comprar uma empresa que chama Cursor, que faz automação de construção de código. Então, tem várias empresas do mercado que são consumidoras desse produto, né? Então, assim que fez o IPO, ele pegou uma parte das ações e comprou essa empresa por $60 bilhões, né? Recentemente. Então, o que, que isso foi? É um sinal. Ele também ganha agora poder de comprar outras empresas. Porque ele não precisa tirar... Ele arrecadou no IPO $75 bilhões. Mas esses 60 bilhões que ele comprou, né, a Cursor recentemente... Não foi desses 75. Ele pegou uma parte de ações, que agora está, né, cortada a empresinha com vários pedacinhos, e foi lá e comprou essa empresa com as ações. Então, quem era o dono da empresa trocou a empresa por ações da SpaceX. Então, você dá uma capacidade agora de crescimento muito significativa para a empresa, né? Essa empresa deixa de ser uma empresa de capital fechado e começa a ter uma capacidade de comprar novos negócios para complementar essa cadeia de valor, né? Esse ecossistema que ele criou, com mais velocidade. Então, o Elon Musk é bem inteligente nesse lado, né? Ele está agora com uma ferramenta que pode gerar valor para as empresas, né? Se for pensar bem hoje, em termos de investimento empresarial, onde dá mais resultado o uso da IA é na programação. E ele comprou uma empresa exatamente para gerar esse tipo de solução para o mercado, né, dentro desse ecossistema que ele acabou de, né, fazer o IPO. Então, é bem interessante essa jornada. Eu acho que daqui para frente mais empresas vão ser adquiridas para entrar nesse ecossistema.
0: E a gente deve estar testemunhando, então, o início de uma revolução também no mercado de ações. Você citou outras empresas que também, né, solicitaram IPO do ChatGPT, né?
1: OpenAI e o Anthropic.
0: Então, isso deve incentivar outras companhias desse setor a fazerem o mesmo.
1: Exatamente, Beatriz. A gente está vivendo uma nova transformação, uma revolução, né? Que, como a gente passou na época da era mecânica, a parte elétrica, como foi também a TI, né, há 30 anos atrás, agora é a IA. Então, a IA é uma nova onda que vai transformar muito a economia, né? O Elon Musk vai surfar nisso, que é uma economia gigante, né? Já está um mercado estimado de $23 trilhões. Então, o potencial desse mercado, logicamente, que não vai ser só, né, a SpaceX que vai comer esse mercado. Tem vários outros competidores, mas é um mercado gigantesco. E, além disso, ele tem também o mercado das viagens espaciais, que também não deixa de ser algo interessante, né? Mas é mais midiático do que, de fato, gera uma receita gigantesca. Isso vai demorar um pouco mais, né? Explorar Marte, isso aí tudo é algo interessante de falar, pode ser algo que gere receita, né, daqui talvez 15, 20 anos, mas no curto prazo é esse ecossistema de IA que está, de fato, gerando o valor que a empresa consiga captar.
0: Mas eu queria falar mais um pouco, então, sobre essa questão espacial, porque abrir o mercado, né, abrir a empresa para o mercado, o Elon Musk fez um discurso na Nasdaq, dizendo que ele é o primeiro, né? Porque ele falou, olha, eu tenho até concorrentes, tem outras empresas espaciais privadas, não citou nomes, mas a gente sabe que tem, por exemplo, a Blue Origin nos Estados Unidos, a Virgin Galactic, que assim como a SpaceX também tentam apostar numa viagem para o espaço turística, né? É, e aí ele falou, olha, eu sei que eu tenho concorrente, mas eu sou o único, a minha empresa é a única que aposta numa vida multiplanetária. Uhum. A gente sabe que o Elon Musk tem a intenção de desenvolver também cada vez mais tecnologias para, aliado à NASA, muito provavelmente, mandar o homem para Marte, né? Não só para a Lua, ele pensa além, pensa Marte, como você citou agora há pouquinho. É, então, também é muito interessante pensar que, embora ainda possa ser mais midiático, como você disse, é, a gente possa contribuir com isso de alguma forma, quer dizer, apostar nesse sonho dele, né? Nesse objetivo e pagar, né? Vou investir, eu quero essa exploração, vamos lá, eu acho que também é uma revolução, né?
1: Sim, com certeza, a gente está falando de uma coisa inédita para a humanidade, né? Uma nova conquista, como foi a descoberta, por exemplo, das Américas, lá dos portugueses, né? Eles foram, né, corajosos, e o Elon Musk também tem esse lado, né? O empreendedor que é abusado, que ele é contra a regra, ele quer, né, tentar algo impossível. Né? E ele conseguiu, né? Ele é uma pessoa extremamente jovem ainda, e ele tem muita disposição, né, de fato, criar novas economias, como, por exemplo, a gente falou aqui da IA, que é uma coisa nova ainda, mas a exploração espacial também. Né? Talvez a exploração espacial não significaria o valor que a empresa tem hoje. Né? Se fosse só isso, talvez os investidores teriam um pouco mais de receio. Né? Porque o mercado endereçável é um pouco menor, menos pessoas e até empresas têm interesse, talvez, em viagem, né, para o espaço, mas ao longo do tempo isso pode sim virar algo interessante, né? E também revolucionário, que eu acho que é a palavra que o Elon Musk gosta muito, né? De criar coisas que ninguém criou.
0: É que eu acho que é algo muito distante, né? Porque, ok, a gente está vendo um comecinho de uma exploração espacial que fica mais tangível para nós, assim, uhum. Vimos pessoas que não eram astronautas fazendo um bate-volta, digamos assim, no espaço, né? Mas ainda é muito longe, infinitamente longe da nossa realidade. Muito diferente da inteligência artificial, que está na nossa mão, está no celular, cada vez mais incluída no nosso dia a dia, na nossa rotina.
1: Perfeito, né? Só para dar uma noção para quem está assistindo, a OpenAI, né, o ChatGPT, ele conseguiu 100 milhões de usuários em 2 meses. Né? Imagina a exploração espacial, nunca vai conseguir esse número de usuários em 2 meses. Né? Então, é uma tecnologia muito mais acessível, né, o caso dos modelos de IA, é uma tecnologia muito mais que gera muito mais valor, no final das contas, do que a exploração espacial nesse momento que a gente está passando. Lógico que mais para frente, talvez, né, com as mudanças aí que a gente está percebendo no mundo, isso seja uma questão de sobrevivência, não sei. A gente não sabe, né, como é que vai ser o futuro. Então é sempre interessante pensar que ele tem uma visão além da IA, né? E provavelmente ele vai ter sucesso também. Acho que, né, as viagens para o espaço podem se tornar um mercado aí que daqui a pouco eu e você vamos estar utilizando.
0: Ô Pedro, no começo eu fiz uma provocação perguntando se o pessoal que está em casa assistindo a gente compraria um pedacinho da Lua ou gostaria de investir numa empresa que abriu capital e que é uma empresa de exploração espacial. Mas além dessa questão individual e muito dentro da nossa realidade, meros mortais, que talvez poderíamos comprar uma açãozinha da SpaceX. Mas eu queria entender, de fato, que tipo de investidor a abertura de capital da empresa do Elon Musk atrai? Quem seriam essas companhias, quem seriam esses empresários milionários ou bilionários que estão botando a grana pesada mesmo ali?
1: A gente tem diversos fundos aí, né? No caso, são fundos de investimento mesmo, que fazem essa primeira tacada, vamos dizer assim, para depois dissolver isso para o mercado, né? Então, no primeiro momento, a pessoa física ali tem uma representação menor. Depois que a empresa vai, né, abrir mais dados, isso vai se tornar um pouco mais acessível para o grande mercado. Mas a princípio, no momento ali de abertura, a gente tem os bancos, né, que fazem essas apostas, justamente porque depois eles vão vender essas ações, né, no mercado mais secundário. Então, quem está apostando? É o pessoal que está apostando, por exemplo, a gente tem nos Estados Unidos um problema, né, mais recentemente, com a taxa de juros mais alta, ficou muito dinheiro parado também, esperando aí novos IPOs. Como no Brasil, né, a gente tem IPO de tecnologia faz alguns anos já que parou, né, então o mercado lá também estava represado, né, então com essas novas três, né, que a gente vai ter, que a gente já teve uma, mais duas, a gente abre potencial para esses investidores colocarem dinheiro no negócio que deve se valorizar, né, apesar das taxas de juros talvez terem uma ascensão aí no curto prazo.
0: Agora, a gente sabe que esse tipo de investimento em bolsa de valores sempre tem riscos, né?
1: Uhum.
0: Quais seriam os principais para a SpaceX?
1: Olha, a SpaceX ainda é uma empresa de promessas, em algumas partes, Né? A gente falou aqui que algumas coisas já teve o mérito de construir, os lançamentos, mas, por exemplo, essa parte de data center orbital é uma promessa. Essa parte também de viagens espaciais também é um caminho que está sendo construído. Uma coisa que é um risco grande é a dependência da figura do Elon Musk, que é uma figura um pouco contraditória. A gente viu apoiando o Trump, depois saiu um pouco ali brigado, voltou a agora estar junto. Então, esse relacionamento é um pouco delicado, porque como fica muito centralizado nele, qualquer coisa que aconteça, ele tem ainda um poder de decisão muito grande na empresa, apesar de ter 40% das ações, em termos de potencial de voto, ele ainda tem acima de 50%. Então, ele é o cara que toma as decisões estratégicas do negócio. O que isso quer dizer? Ainda é uma empresa que também depende de relacionamento com governos, Então, se ele não souber lidar muito bem com isso, a gente também tem um risco. Tem um risco também de outros países começarem a investir nisso. A gente está falando de competidores que vão começar a olhar para um IPO desse e ficar interessados também em investir nesse tipo de solução.
0: Uma China, por
1: exemplo. Exatamente, a China, ou a própria Amazon, que falou recentemente que vai também entrar um pouco nessa linha. Então, eu acho que é como se fosse qualquer outra empresa, A gente tem o risco do fundador, não deixa de ser, ele é uma pessoa muito centralizadora. A gente tem o risco das competições e, principalmente, o relacionamento com o governo, que ainda não é tão claro, Dependendo do partido que está lá, como é que o Elon Musk vai se dá bem ou mal.
0: Você consegue trazer uma análise do timing que ele escolheu para fazer essa abertura de mercado? Porque, ok, a gente já disse aqui que o interesse dele é atrair investimentos para fazer a empresa crescer, principalmente nessa questão da IA, mas por que agora? Por que hoje, com esse mundo tão conturbado, A gente está vivendo um monte de guerra, crise econômica, sei lá. O que fez o Elon Musk despertar para a Bolsa de Valores na SpaceX agorinha?
1: Foi exatamente esse boom da IA. Esse boom da IA veio para ficar.
0: Apesar dos pesares do que o mundo está vivendo.
1: A gente está vendo.
0: Ele sentiu essa urgência nesse momento.
1: Sim, Beatriz, só para você ter uma noção, essas empresas juntas vão colocar, em termos de valuation no mercado, 4 trilhões de dólares. Então, a SpaceX veio aí com 1,7, a OpenAI deve ser por 1 e pouco também, a Anthropic também, por volta desse tipo de valuation. Então, é o momento. Porque está em alta. E além de estar em alta, essas empresas têm um alto custo de operação. Então elas precisam também se autofinanciar para conseguir entregar essa revolução que elas estão prometendo para o mercado. Então como é que eu faço isso? Os fundos de investimento, eles têm também um teto. Vai até um valor ali, depois você tem que fazer a IPO, o caminho normal. Até para poder rentabilizar também esses fundos que apostaram lá no começo. Imagina a pessoa que foi o primeiro empregado lá da SpaceX, agora deve estar surfando na praia lá, porque o cara se aposentou, se ele tiver um pedacinho na empresa, Então é um pouco disso, foram 20 anos, Isso é um ponto interessante, ele demorou 20 anos, mas a OpenAI e a Anthropic são mais recentes, Então você percebe que ele quis surfar um pouco na onda que essas duas empresas acabaram trouxendo para o mercado, que é esse hype, Eu tenho que investir na IA, porque se a IA, se eu perder essa onda, depois para surgir outra vai demorar mais uns 20 anos.
0: E aí você citou, quando falou dos riscos, a questão de outros países que podem começar a investir. Falamos da China, por exemplo. E o Brasil, como é que está nesse mercado de empresas, de desenvolvimento de inteligência artificial? Tem algum futuro promissor pensando nisso?
1: Olha, eu acho que o Brasil ele vai numa linha mais de consumidor, E esse é um ponto até delicado para a gente discutir aqui em termos de soberania também. Porque se você pensar bem, Beatriz, hoje quem a gente consulta quando está com uma dúvida é um sistema que é americano, por exemplo. Então, logicamente, que ele é alimentado por diversas fontes, não só americanas. Mas será que ele pode, no futuro, ter algum viés educacional, por exemplo? Será que o seu filho, algum sobrinho, pode começar a estudar por meio do ChatGPT e talvez ter uma visão que essas empresas podem querer dar em termos de história e geografia? Então, isso aí é um ponto delicado. A gente não tem hoje nenhuma empresa brasileira, de fato, criando um modelo que vai competir com esses grandes modelos, que são poucos hoje no mundo. Então, essa é uma questão que a gente pode começar a discutir, até mesmo porque é como foi as redes sociais. Até hoje o Brasil não tem uma rede social que vai competir com a Meta. E se você pensar bem, todos os dados nossos estão lá. Eles sabem muito bem que você está conversando, que eu estou conversando. Então, isso gera um certo risco também para o nosso futuro. Mas, enfim, faz parte do jogo porque eles são especialistas nisso. Os Estados Unidos é um mercado gigantesco em termos de ações. E, consequentemente, com esse potencial, eles fazem negócios que são globais, que não são só para o mercado americano.
0: Pedro Teberg, eu quero muito agradecer, então, a sua participação aqui no Band News do Mundo, trazendo as explicações sobre esse fenômeno aí que virou a SpaceX na Bolsa de Valores em Nova York. Obrigada pela participação, por estar aqui presencialmente. Até uma próxima.
1: Eu que agradeço. Espero que vocês tenham entendido um pouco. E sorte para a SpaceX.
0: E eu também quero agradecer a sua companhia aqui no Band News do Mundo. 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Tchau, tchau.

0: Investigado no caso Master, Jax Wagner deixa a liderança do governo no Senado após reunião com o presidente Lula e diz que decisão foi em comum acordo.
1: Ex-primeira-dama Michele Bolsonaro divulga vídeo explicando por que não declarou apoio à candidatura de Flávio Bolsonaro. Ela diz que em telefonema foi humilhada e desrespeitada.
0: Em meio a fortes chuvas que causaram desabamentos e uma morte, São Paulo não emitiu alertas emergenciais porque o sistema da defesa civil está suspenso desde ataque hacker.
1: E no sul, recorde de frio com geadas e temperatura de até 9 graus negativos na Serra Catarinense.
0: E você vai ver também no Jornal da Band.
1: Israel desafia Donald Trump e diz que tropas não vão deixar o sul do Líbano, o que ameaça o cessar-fogo com o Irã. Conflito derruba a aprovação do presidente americano para o pior nível do mandato.
0: Itamaraty confirma. Brasileiro que lutava pela Ucrânia foi capturado por militares russos.
1: Polícia faz operação contra chefes da milícia da Zona Oeste do Rio, um grupo que tem expandido seu território.
0: E a disputa pelo maior São João do mundo, a grandiosidade das festas pelo Nordeste do Brasil. Olá, boa noite para você.
1: Boa noite. A chuva forte dessa madrugada provocou desabamentos e alagamentos em parte de São Paulo, na região metropolitana. Uma pessoa morreu, duas ficaram feridas. O Serviço de Alerta Emergencial da Defesa Civil, que foi criado justamente para informar a população sobre os riscos, não está funcionando desde o ataque hacker do último sábado.
2: Paredes, pedaços de cano e telhas no chão. Durante a madrugada, parte desse imóvel em São Paulo veio abaixo.
3: Foi mais ou menos meia-noite e 20. Na hora do barulho, eu só chamei minha esposa e nós já saímos lá pra fora e nós viu o que tinha acontecido aí.
2: O que foi que você escutou?
3: Foi um estalo e depois veio um estrondo. Aí eu pensei que fosse o portão que bateu alguma coisa, mas não era. Aí meu irmão subiu lá e falou, não, a casa do vizinho caiu do lado de cá.
2: Vocês receberam algum alerta da Defesa Civil?
3: Não. Não recebemos nada.
2: Aqui era um cortiço com 37 cômodos. Mais de 60 pessoas estavam em casa no momento do desmoronamento. Três ficaram soterradas e uma morreu. Chovia forte na hora do desabamento. O volume registrado nas últimas horas no estado de São Paulo superou a média esperada para todo o mês. Estragos foram registrados em diversas regiões. Em Ribeirão Pires, na região metropolitana da capital, uma cratera se abriu no meio da rua e um carro foi engolido. O motorista conseguiu sair sem ferimentos com a ajuda de moradores. Outra cratera maior ainda apareceu nessa rua que estava em obras, em Cajamar, também na região metropolitana de São Paulo. Um carro caiu no buraco, mas o motorista não ficou ferido. O sistema da Defesa Civil não emitiu nenhum alerta emergencial porque o serviço permanece suspenso. No último sábado, um ataque hacker foi responsável por enviar mensagens falsas de alerta extremo para mais de 30 milhões de celulares em 8 estados do país. O texto dizia apenas misantropia, que significa ódio à humanidade. A Polícia Federal investiga o caso. A Defesa Civil ainda não tem uma previsão de quando o sistema deve ser reestabelecido e disse que segue monitorando as condições meteorológicas e prestando apoio aos municípios afetados.
0: Dois advogados foram presos no interior de São Paulo, suspeitos de acessar sistemas do Ministério Público e vazar dados sigilosos de investigações para uma facção criminosa.
4: Os alvos dessa operação são suspeitos de colaborar com o PCC e atrapalhar investigações policiais em cidades da região de Ribeirão Preto, no interior de São Paulo. Os advogados Jonathan Alves Moraes e Guilherme Gilbertoni Anselmo são suspeitos de vazar ordens judiciais e detalhes de investigação sigilosas para criminosos. Em mensagens interceptadas, os investigados demonstraram conhecer com antecedência detalhes de operações policiais, alvos de investigações e medidas judiciais que ainda seriam cumpridas. As informações vazadas teriam facilitado a fuga de investigados e atrapalhado o cumprimento de mandados judiciais e a produção de provas.
5: Quando há um vazamento de informação do tipo de sigilosa de algum processo, atrapalha toda essa investigação, eles ficam evadidos, Então, prejudica a segurança.
4: A decisão judicial que autorizou as prisões aponta que os investigados teriam acessado repetidamente sistemas protegidos por sigilo, utilizando as credenciais de uma promotora de justiça. A suspeita de que a senha tenha sido roubada. Um dos advogados presos chegou a estagiar no gabinete dessa mesma promotora há cerca de 10 anos. No começo do mês, uma operação terminou com a prisão de um ex-estagiário do Ministério Público, suspeito de acessar informações sigilosas para cometer o crime de extorsão. O caso dessa semana acende um alerta sobre a segurança dos sistemas utilizados pelo Judiciário e pelo Ministério Público. Os advogados presos negam as acusações. Agora o Ministério Público tenta identificar como os suspeitos tiveram acesso à senha e descobrir quantas investigações podem ter sido prejudicadas.
1: Foi preso hoje o homem que agrediu brutalmente uma mulher no metrô em São Paulo. Felipe Garrafa traz pra gente os detalhes ao vivo. Garrafa.
6: Boa noite, Oineg. Boa noite a todos. E as imagens realmente são assustadoras na estação Parada Inglesa, na zona norte de São Paulo. Repare só o momento que duas mulheres fogem do agressor. Uma ainda é chutada e esta que leva a pior, ela teve fratura no maxilar, no nariz também, ficou com os braços feridos. Ele, de repente, saiu correndo atrás dessas duas mulheres e começou a agredi-las. O caso aconteceu há 11 dias. A justiça expediu um mandato de prisão preventiva e ele estava sendo procurado. E hoje, agora, no final da tarde de hoje, este agressor, ele foi preso. Ele foi preso na estação Liberdade, no centro de São Paulo. E agora a polícia vai fazer o restante da investigação para que ele fique um bom tempo na cadeia. O caso dele foi qualificado como tentativa de feminicídio.
2: Obrigada, Garrafa. A polícia fez hoje uma operação contra chefes de milícia que atuam na zona oeste do Rio. A investigação aponta que o grupo se aliou com uma facção criminosa para expandir os territórios.
7: Já são duas semanas de tiroteios frequentes. Rio das Pedras, comunidade da zona sudoeste do Rio, é dominada pela milícia, mas o Comando Vermelho tenta ocupar a região.
8: Pé no chão. Tenta pra ver.
7: Em meio à disputa entre criminosos, hoje a Polícia Civil fez uma operação contra dois homens apontados como gerentes gerais da milícia. Rodrigo Carbone foi preso em Rio das Ostras, na região dos Lagos. Luíque Ferreira está detido desde abril. Segundo as investigações, eles eram os responsáveis por coordenar a cobrança de taxas abusivas aos moradores, entre elas água, luz, internet e até caixa d'água, como foi revelado na semana passada pelo jornalismo da Band.
9: A minha parada é cobrança. Pra mim era pra retornar na segunda-feira, porra, acabou, mano. Começar a cobrança aí, coroa. Entendeu?
7: A dupla também atuava no planejamento de expansão do território.
10: Então eles organizavam essa organização paramilitar a fim de manter aquele território, seja com a utilização de armas, seja com a logística e principalmente a partir da arrecadação financeira, que é o que mantém a estrutura. Né?
7: Segundo a polícia, para tentar impedir o avanço do Comando Vermelho, a milícia se aliou à facção Terceiro Comando Puro. Traficantes do CV têm invadido casas e expulsado moradores em imóveis considerados estratégicos. A denúncia é exclusiva da Band.
11: Está todo mundo com medo porque os traficantes estão dando prazo para as pessoas saírem de casa. A gente chega do trabalho e fala, tem que sair, tem 2 dias para sair, 1 dia para sair.
7: As casas mais invadidas estão localizadas em vielas perto dos milicianos. A ideia dos traficantes é abrir espaço para a chegada de bandidos da Rocinha, que vão auxiliar na guerra entre milícia e tráfico.
1: Um motorista bêbado atropelou um motociclista, aconteceu no interior de São Paulo. As imagens mostram o momento em que o motorista tenta uma ultrapassagem pela contramão e atinge a moto. O motociclista de 55 anos foi socorrido com ferimentos graves. O teste do bafômetro mostra que o motorista de 26 anos tinha bebido e foi preso, mas pagou fiança de R$ 5.000 e acabou liberado para responder em liberdade.
0: O motorista que transportava 25 crianças e bebês em uma van clandestina sem condições de segurança vai responder apenas por infrações de trânsito. A gente mostrou esse caso absurdo ontem. O Igor Calian explica a história.
12: A van estava lotada. Havia 25 bebês e crianças, com idades entre 1 e 4 anos. A maioria não estava no bebê conforto ou na cadeirinha e nem usava cinto de segurança. O motorista tinha acabado de buscar as crianças na creche. Uma equipe de fiscalização de trânsito e da guarda municipal fazia uma blitz. O homem, com habilitação suspensa, não obedeceu a ordem de parada dos guardas.
13: Começou a querer sair da fiscalização. Jogou para cima do veículo da fiscalização de trânsito. Eles conseguiram se desvencilhar. E momento esse que a nossa guarnição aí deu a ordem de parada para os mesmos.
12: Os agentes acompanharam o veículo por cerca de 3 quilômetros, até que o motorista parou perto da comunidade de Paraisópolis, em São Paulo, onde moram as crianças. Ele e o monitor, que estava com as crianças na van, foram abordados. O motorista dirigia com a CNH suspensa e, segundo a polícia, não tinha licença para fazer transporte escolar. O homem negou que tenha fugido da abordagem.
14: Ele falou que passei numa blitz, não teve blitz. Pode provar que teve blitz no Paraisópolis hoje.
12: A Polícia Civil entendeu que mesmo com o motorista sem CNH e fazendo transporte clandestino, já que não tinha autorização para levar as crianças, elas não foram colocadas em risco. Por isso foram aplicadas apenas medidas administrativas e não criminais contra o motorista. Nem boletim de ocorrência foi registrado. A Prefeitura informou por nota que realiza fiscalizações rotineiras em todas as regiões da cidade para evitar o serviço ilegal. E que as 25 crianças que estavam na van foram entregues aos responsáveis. O motorista foi multado e o veículo apreendido.
1: Que exemplo, não? Um policial de folga atirou e matou um homem durante uma briga de trânsito em São Paulo. Ele discutia com o motorista de uma van escolar quando o pai desse motorista entrou na briga e acabou baleado no tórax. Foi socorrido, mas não resistiu. Dentro da van tinha uma criança que não se feriu. O policial foi levado para a delegacia e está prestando o depoimento agora.
0: Ainda hoje, o que muda com novas regras do INSS que ampliam a exigência de biometria para concessão de benefícios, como aposentadoria e auxílios. Prazo para cadastramento é de 30 dias para novos pedidos. Para quem já recebe, a implementação será gradual. Todos os detalhes você vê daqui a pouco.
1: A seguir, ex-primeira-dama Michele Bolsonaro divulga vídeo explicando por que não declarou apoio à candidatura de Flávio Bolsonaro. Ela diz que em telefonema foi humilhada e desrespeitada.
0: Sul do Brasil tem recorde de frio com geadas e temperatura de até 9 graus negativos na Serra Catarinense.
1: E na Europa, recorde de calor. França tem dia mais quente do ano e mortes por afogamento chegam a 48. Daqui a pouco aqui no seu Jornal da Band.
0: Até já.
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1: De volta com o Jornal da Band para falar de um recorde de calor que está acontecendo na Europa. A França, que já registra 48 mortes por afogamento, teve o dia mais quente da história.
16: Na cidade sem mar, a água refresca de outras formas.
17: Very hot.
16: Em Londres, piscinas públicas e lagos são alternativa. Na Espanha, este canal na Catalunha virou pista de dança. E em Roma, a fonte potável de monumentos trouxe alívio, ou a cervejinha.
2: Em Paris, alguns pontos do rio Sena serão abertos para banho, mas isso só vai acontecer a partir do dia 4 do próximo mês. Por enquanto, as pessoas se refrescam como podem.
16: Os canais estão lotados, mas nadar em águas abertas requer cuidado e experiência. Em 6 dias, 48 pessoas morreram por afogamento no país. A temperatura média em toda a França foi a mais alta já registrada na história. É o segundo recorde seguido. Assusta até quem vem de um país tropical.
18: Muito difícil, o calor é bem insuportável, apesar de ser carioca, eu nunca vi um calor desse.
16: A onda de calor coloca o sistema elétrico francês sob pressão. No oeste, 68 mil moradores estão sem energia. E a procura por ventilador e ar-condicionado portátil disparou, já que as construções antigas não são preparadas para esse forno. Essa é a terceira grande loja de eletrodomésticos que eu procuro um ar-condicionado portátil. Não tem, já se esgotou, não tem pela internet também. E não se sabe quando a gente vai poder encomendar. O shopping virou ponto de refresco, enquanto pontos turísticos como a Torre Eiffel e o Louvre estão fechando mais cedo. Aulas foram suspensas e o comércio não essencial está fechado. Especialistas alertam para o risco de desidratação e insolação.
19: Todos os órgãos são afetados num calor de 40 graus e podem ocorrer vários sintomas, como náuseas, vômitos, dor de cabeça, tontura e alteração da consciência.
16: As altas temperaturas atingem todo o leste da Europa e devem continuar até pelo menos o fim de semana. Na belíssima Santorini, na Grécia, para curtir a praia, só mesmo no pôr do sol.
20: Já por aqui, recorde de frio na manhã de hoje em Santa Catarina. Em Bom Jardim da Serra, os termômetros registraram 9 graus negativos. O gado quase some no meio da pastagem branquinha. Teve geada também em São Joaquim. No ponto turístico Caminho das Neves, a temperatura foi quase 7 graus negativos. Friaca também em Gramado, no Rio Grande do Sul. Em Canela, o termômetro chegou a 0 grau. E geou também na cidade paranaense de Cascavel. A sensação térmica por lá foi de 3 graus negativos. Olha, e essa friaca continua amanhã no centro-sul do país. Pode gear novamente logo ao amanhecer no sul de Mato Grosso do Sul, pegando praticamente todo o estado do Paraná, Santa Catarina e o norte do Rio Grande do Sul. No sul não chove, mas no sudeste e parte do centro-oeste chove sim e tem alerta importante, sobretudo para São Paulo, Mato Grosso do Sul, essa faixa aqui em vermelho, pega Minas Gerais e o Rio de Janeiro. É a área em que pode chover muito forte. E o alerta vale também para a faixa entre Maceió e Recife e para Amazonas e Acre. Olhando agora para frente, a partir de domingo os temporais voltam à região sul com o avanço de uma nova frente fria e com isso as temperaturas também não vão subir, pelo menos até o final do mês. Na capital paulista, chuva e amanhece, gente, gelado, olha só, mínima de 12 graus e não esquenta muito, no máximo 14 graus, a chuva segue até domingo por aqui. Vamos a outras capitais agora, risco de chuva forte em Aracaju e Maceió. 27 graus nas duas capitais. E sol entre nuvens em Porto Alegre, 15, e Curitiba, mínima de 12 amanhã, máxima de 14, com risco de geada.
21: Daqui a pouco, Alexandre de Moraes pede parecer da PGR sobre a apreensão de arma de Bolsonaro. Ministro diz que reconhecimento de falta grave pode comprometer prisão domiciliar. Acidente em parque da Disney. Adolescente sai de carrinho em atração aquática e despenca em queda d'água de 15 metros. Os detalhes já já.
20: Um brasileiro está desaparecido depois de ter sido capturado por militares russos durante a guerra da Ucrânia. Ele tinha viajado ao país atrás de uma promessa de trabalho. Ao vivo de Brasília, o Pedro Teixeira tem os detalhes. Boa noite, Pedro.
3: Tudo bem, Adriana? Boa noite para você e a todos que nos acompanham no Jornal da Band. Segundo o Itamaraty, a Embaixada do Brasil em Moscou mantém contato com a família de Eric Ferreira Soares, de 23 anos, e presta assistência ao caso. A situação repercutiu depois da divulgação de um vídeo em que o jovem, natural da cidade de Castanhal, no Pará, aparece chorando e afirma ter sido enganado por uma promessa de trabalho. No depoimento, o brasileiro diz que viajou para a Ucrânia acreditando que exerceria uma função de apoio em um lugar seguro, longe dos combates, mas acabou enviado para uma área de confronto intenso entre Ucrânia e Rússia. Vamos acompanhar um trecho do vídeo.
17: É uma propaganda mentirosa, uma propaganda ucraniana, no intuito de um serviço na retaguarda, de trabalhar em um local seguro. E eles mentiram para mim, me enviaram para a linha de frente.
3: De acordo com a mãe de Eric, o jovem está desaparecido há quase um mês. O caso ocorre em meio a alertas feitos pelo governo federal para que brasileiros não aceitem convites para integrar forças estrangeiras ou ofertas de trabalho em regiões de conflitos armados. Volto com vocês.
1: Obrigado, Pedro. A Justiça de São Paulo remarcou para fevereiro do ano que vem o julgamento dos três.

0: promessas de reconhecimento. Mas o que acontece quando as homenagens terminam na volta da família para casa? É nesse momento que começa uma segunda batalha, muito mais silenciosa. A viúva do sargento do BOPE, Éber Carvalho da Fonseca, conhece bem essa realidade. O policial foi morto em uma mega operação nos complexos do Alemão e da Penha, no Rio de Janeiro, em outubro do ano passado. Para a família, o luto chegou acompanhado por outro problema, a falta de amparo.
1: Eu não consegui viver o meu luto. Porque foram tantas homenagens, tantas medalhas, tantas coisas que eu passei, foram quase 3 meses só de homenagens que fizeram. Mas ajuda em si psicológica, direitos humanos, né? Falam que abraça, ampara. Eu não tive nenhum suporte.
0: Em praticamente todos os casos, familiares relatam um roteiro parecido. Nos primeiros dias, autoridades comparecem aos velórios, prestam homenagens e fazem promessas de apoio. O problema, segundo eles, começa depois, quando o luto continua, mas a estrutura de assistência desaparece. Em São Paulo, a mãe do policial Patrick Reis também relata abandono. Ele morreu em serviço durante uma operação em uma comunidade controlada pelo PCC no Guarujá, litoral paulista. Ele era policial militar da Rota e realizava um sonho de infância. Tinha deixado o Rio Grande do Sul para construir a vida em São Paulo. Era recém-casado e pai de um menino pequeno.
2: Ele sempre avisava que, por ser principalmente Rota, existia esse perigo, mas nós tínhamos sempre muita fé de que ele sempre voltaria para casa.
0: Uma tragédia que deixou marcas profundas em toda a família.
2: O meu marido, desde então, ele desenvolveu a depressão. E aí agora, há poucos dias, ele sofreu um AVC.
0: As polícias possuem programas de assistência e pensões para familiares, mas a experiência vivida pelas famílias nem sempre corresponde ao que está previsto no papel. A mãe do soldado Rafael Novaes só passou a receber pensão quase 1 ano depois da morte do filho. Rafael foi assassinado enquanto estava de folga na porta de casa na zona norte de São Paulo.
3: O meu irmão era praticamente o meu pai e cuidava tanto de mim quanto da minha mãe. Minha mãe está com 65 anos. E fica o luto, né?
0: A morte de um policial não afeta apenas o ciclo familiar. Segundo especialistas, toda a sociedade tem a perder. Por trás de cada agente morto existem anos de treinamento, experiência acumulada e recursos públicos investidos na formação de um profissional que tinha a missão de proteger a população.
4: As pessoas se sentem mais vulneráveis, porque se um policial que é treinado, capacitado e dotado de equipamentos morreu numa ação, imagine o cidadão que não dispõe de nenhum desses artefatos para isso.
0: Histórias diferentes, mas unidas pela mesma dor, uma ausência que nenhuma medalha consegue preencher. Em 2021, o soldado Joanilson da Silva Amorim, da Polícia Militar da Bahia, foi morto por engano durante uma operação da Polícia Civil em Pernambuco. Estava de folga e foi confundido com um bandido em fuga. O tempo passou, mas a dor da mãe que perdeu o filho, não.
5: Quem disser que uma dor dessa vai passar um dia, eu digo que é mentira, porque não passa. A pessoa costuma conviver com a dor, mas passar não passa não.
6: O INSS ampliou a exigência de biometria para concessão de benefícios, como aposentadoria e também auxílios. Vamos ver agora na reportagem o que é que muda.
7: Há pouco mais de um mês, a Maria Isaura descobriu um câncer de pulmão. Ela recebe aposentadoria e agora vai pedir o auxílio doença. A documentação já está pronta.
8: A gente fica preocupada, né? Porque é uma vida, um benefício que tu tem direito a vida inteira, né?
7: A nova portaria, publicada pelo INSS, amplia a exigência do cadastro biométrico para liberar benefícios previdenciários e assistenciais para pedidos feitos a partir de novembro do ano passado. O objetivo é evitar fraudes. Mais de 150 milhões de brasileiros já possuem a biometria cadastrada em documentos como a carteira de identidade nacional, título de eleitor, carteira de motorista ou passaporte. Nesses casos, não há necessidade de um novo cadastro. Também estão dispensados quem tem mais de 80 anos, migrantes e refugiados, residentes no exterior e moradores de áreas de difícil acesso. Para saber se é necessário

0: É necessário fazer um novo cadastramento? É possível consultar a informação no aplicativo Meu INSS ou no portal gov.br. Segundo o órgão, o prazo para regularizar a situação vai até o fim do ano. Até lá, nenhum benefício será bloqueado. A partir de 2028, a carteira de identidade nacional passará a ser o documento padrão para a concessão e renovação de benefícios sociais.
1: É uma portaria de transição mesmo, né? O que o segurado precisa ficar atento é ao seu portal do Meu INSS para verificar se tem alguma exigência desse cadastro biométrico ali dentro do seu pedido de aposentadoria. Mas não é necessário se desesperar mesmo, né? Precisa realmente ficar de olho e fazer ali o atendimento, o cumprimento da exigência. Né, aquilo que o INSS está solicitando.
2: O Nordeste celebra o dia de São João com música, tradição e alegria. Do frio no interior baiano, isso mesmo, ao agito dos grandes polos juninos, o forró dita o ritmo da festa. Dia de forró,
3: o chifre é todo. Nessa terra baiana, a quase 1000 metros acima do nível do mar, o forró acontece de casaco, bota e um copo de quentão, para ajudar a espantar o frio de 8 graus, a menor temperatura do estado.
4: Quando se fala em São João no Nordeste, muita gente imagina calor. Mas aqui em Vitória da Conquista, conhecida como a Suíça Baiana, a história é outra. O frio é um ingrediente a mais na festa.
5: E pra dançar também é maravilhoso.
4: Porque esquenta mais um pouquinho.
5: Exatamente. Calor humano, entendeu?
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5: Sinal marcando 5 horas, Alô São Paulo, bom dia Brasil, folhinha virando na alvorada do inverno desta quinta-feira, 25 de junho de 2026. Muito frio aqui no Morumbi, aquela garoa fina gelada, tá 11 graus, a sensação tá de 17 nesta manhã na zona sul de São Paulo. Muito bom dia, Pedro Campos.
6: Bom dia, Silvânia. Acordamos mais felizes hoje, né? O melhor desempenho da seleção brasileira ontem à noite. Uma grande transmissão aqui da Bandeirantes. Jogo contra a Escócia. O Brasil classificado em primeiro no grupo. Era o que faltava, né? Pra gente encerrar esta semana de uma maneira muito melhor do que aquelas preocupações que rondavam, né? Os brasileiros com desempenho nos primeiros jogos, no empate contra Marrocos e na vitória, que não foi muito empolgante, vamos ser sinceros, contra o Haiti, porque era um time bem mais fraco, não é, Diogo Braga? Bom dia.
7: Bom dia, Pedro, bom dia, Silvânia, bom dia aos ouvintes. Pois é, muita alegria e, olha, vamos começar aí com os números da partida de ontem. O Brasil venceu por 3-0, com gols do Vinícius Júnior 2 vezes. Vamos falar 3 vezes, vai, porque aqui aquela falta Andrade. Que o juiz deu, pelo amor, era a falta no Vinícius Júnior, né?
6: No mínimo,
7: porque o jogador da Escócia que chutou.
5: Ele tropeçou, bateu uma perna na outra.
7: A perna do Vinícius Júnior tirou.
6: Se aquele gol fosse validado, quem seriam os artilheiros da Copa nesse momento?
7: Só aquele gol e a expulsão do Messi.
6: Não, a expulsão do Messi aí seria só o Júnior.
7: Não, aí o Vinícius Júnior chegaria. Dá
6: de lambuja essa expulsão pro Messi.
7: Chegaria 5 gols e igualaria o Messi. Mas que tem um jogo a mais que o Messi, né? O Messi ainda joga pela terceira rodada. Não, mas sim, de qualquer forma, ele igualaria o Messi. Hoje ele tem 4 gols, junto com o Mbappé e Haaland. É um dos artilheiros da Copa do Mundo. Bom, o Brasil mantém uma grande campanha nas fases de grupos. Desde 1966 não é eliminado na primeira fase, foi eliminado somente em 1930 e 34, além de 1966. Desde 1982, pela 12ª vez seguida, o Brasil se classifica em primeiro do grupo. Agora sim, vamos falar do nosso herói de ontem, Vinícius Júnior, que se juntou a Jairzinho, Romário, Rivaldo e Ronaldo, como os únicos jogadores que marcaram em todos os jogos da fase de grupos. Qual que é a coincidência de todos esses jogadores, tirando o Vinícius Júnior, que todos eles, naquele ano, o Brasil foi campeão. Jairzinho em 70, Romário em 94, Rivaldo e Ronaldo em 2002, e agora o Vinícius Júnior alcança essa marca também. Jogadores da seleção brasileira com pelo menos 5 participações em gols em uma fase de grupos da Copa do Mundo. Pelé, em 1970, 3 gols e 2 assistências. Zico, 3 gols e 2 assistências em 82, e agora o nosso craque Vinícius Júnior, 4 gols e 1 assistência. Que campanha, que Copa do Mundo faz Vinícius Júnior, que olha, impressionante. O Brasil foi muito bem, como você falou ontem, Pedro, amassou, pressionou, criou com a bola no pé, não só no erro do adversário. Eu acho que o Ancelotti acertou aí na escalação com 3 meias, e é isso. O que, que você achou aí da escalação?
6: Também achei que acertou o time. Ontem deu gosto de ver o Brasil jogar, né?
5: E ele tava com uma vontade, né, o Vinícius Júnior, né?
6: É, a gente viu todos os jogadores praticamente
7: ali. As laterais acho que acertou, com jogadores ok ali.
6: O Rafinha era um problema pro time, nada contra o Rafinha aqui, mas era um problema ali. Não,
7: o Rayan foi bem ontem.
6: O Rayan foi bem ontem, né? E acho que ele conseguiu ainda dar oportunidade pro Neymar e pro Endrick, que pelo menos participarem ali. Foi, na minha avaliação, já podia ter alterado antes, até para eles sentirem um pouco mais, se tem essa história de peso de estreia, de tudo mais, como falam aí pro Brasil, para esses jogadores. O Endrick chegou a jogar um pouquinho lá contra o Haiti, mas o Neymar foi a primeira vez que teve em campo aí nessa Copa do Mundo.
7: Exato.
6: Então, é isso aí. Então vamos lá, rapidinho aí, que a Silvânia tem os destaques dela. Conta pra gente como é que ficaram os dois grupos, os dois primeiros que já estão fechados com 3 rodadas da primeira fase. Quem ficou em primeiro, segundo e quem ficou em terceiro. Lembrando que o primeiro e o segundo de cada grupo automaticamente estão classificados, e os terceiros vão aguardar as outras rodadas, porque só os 8 melhores terceiros é que vão ser classificados, Diogo.
7: Exatamente. Vamos lá, começando pelo grupo A, que o México venceu mais uma vez. Pela primeira vez na história, o México vence as três partidas da fase de grupos, chegando a 9 pontos. E mais uma história feita: África do Sul. O México venceu a República Tcheca, e a África do Sul venceu ontem também a Coreia do Sul e fez a sua primeira vitória. Perdão, se classificou pela primeira vez no mata-mata de um Mundial, de uma Copa do Mundo. Aí, que história legal da África do Sul. E agora, no grupo B, temos a definição já com o líder, a Suíça, com 7 pontos, e o Canadá com 4 pontos. A Bósnia ficou em terceiro com 4 e o Catar 1 pontinho. Quem ficou em terceiro do grupo A? A Coreia do Sul, com 3 pontos. No grupo do Brasil, Brasil 7 pontos, Marrocos 7 pontos. Marrocos, que venceu ontem o Haiti por 4-2, e olha só, não foi a baba que a gente imaginava, viu? Ficou, o Haiti abriu o placar, depois tomou um empate, fez 2-1, e aí depois o Marrocos fez 4-2. Então não foi tão fácil assim. O Haiti, que já estava eliminado, e a Escócia ficou com 3 pontos no grupo do Brasil. A Bósnia venceu por 3-1 o Catar ontem, a Suíça por 2-1, a África do Sul venceu por 1-0, e como eu disse, o México venceu por 3-0 a República Tcheca. Só voltando rapidinho pro Brasil, porque a gente já tem aqui as datas dos jogos do Brasil. Então, o Brasil enfrenta no próximo dia 29, às 2 da tarde, segunda-feira, na fase de 16 avos, o adversário muito provavelmente será ou Holanda ou Japão. A Suécia corre por fora. E nas oitavas, joga...
5: Se passar,
7: dia 5, às 5 da tarde. Nas quartas, se passar, dia 11, às 6 horas da tarde. Se passar das quartas de final, joga dia 15, às 4 horas da tarde. E a final, como todos já sabem, dia 19, às 4 horas da tarde, em Nova Jersey.
5: Aí é o cenário perfeito, né?
7: Mas a gente já vai se programando.
5: Tá certo.
7: Pra mudar os compromissos. Eu já tô pensando em viagens que eu vou fazer, tem que mudar, alterar.
6: Do São João, nossa, deu
5: viagens
6: certo.
5: Que eu vou fazer, você
6: Vamos
5: percebe.
6: Vamos ver se
5: é
6: o São
5: patamar.
6: Pedro dá certo na próxima, né?
7: Exatamente.
6: O próximo jogo do Brasil e mais um santo de festa junina aí. Então agora tá com você, São Pedro, a bola tá contigo. E 2 da tarde, aí nós vamos contar com a prestação de serviço aqui da Bandeirantes na segunda-feira para ajudar, né, os nossos ouvintes. Ainda não tem nada definido sobre rodízio aqui em São Paulo, mas certamente pode haver algum tipo de mudança, como houve na outra partida. A gente já tá pronto para divulgar aqui quando a Secretaria de Transportes do município informar, Silvânia. Isso.
7: Só mais uma curiosidade, rapidinho. Fala, a África do Sul e Canadá é o primeiro confronto já definido, né? É o África do Sul, é isso. Então é o primeiro confronto definido e o resto será decidido agora nos próximos dias.
5: Muito bem, agora são 5 horas e 8 minutos. Vamos voltar a falar sobre a previsão do tempo. Ontem o Brasil registrou a menor temperatura oficial neste ano, hein? -9,2. Foi na cidade de Bom Jardim da Serra, na Serra de Santa Catarina. Urupema, que é outra cidade onde sempre bate recordes, né, de temperaturas negativas, teve ontem -8,3, Vacaria -3,2, aí já no Rio Grande do Sul, e no Paraná -3 graus, na cidade de General Carneiro. Vamos saber como é que fica o tempo nesta quinta-feira, Stephanie Toso?
4: O deslocamento da frente fria ainda mantém a umidade alta em todo o sudeste do Brasil, por isso hoje mais um dia encoberto, nublado e com possibilidade para chuva fraca em alguns momentos entre a região metropolitana de São Paulo e o litoral paulista. A situação ainda é de atenção devido ao volume de chuva dos últimos dias. Por isso, alguns pontos da capital e da Grande São Paulo ainda podem registrar alagamentos, mesmo que de maneira mais pontual. Na cidade, outro destaque é a queda de temperatura. Quinta-feira gelada, hoje com máxima não ultrapassando os 14 graus e até com a possibilidade para mais um recorde de tarde mais fria do ano. No interior de São Paulo, o tempo mais encoberto ainda mantém a temperatura bem amena, mas a condição para chuva diminui, ficando restrita apenas às áreas mais próximas ao estado de Minas Gerais.
5: São 5 horas e 10 minutos. Bom, o bom dessa chuva, que é necessária, né, atrapalha o nosso cotidiano, mas ela é necessária. Para se ter uma ideia, no Alto Tietê, na medição da Sabesp, divulgada todos os dias às 9 horas da manhã, de anteontem para ontem, foram 31,2 milímetros num dia só. E subiu 0,5% no volume total armazenado, foi para 49,4. No Cantareira, 41,6 milímetros num dia. Subiu 0,3, foi para 39,2, ainda está baixo o Cantareira. No reservatório de Cotia, 60,6 milímetros de chuva num dia, subiu 1,7%, foi para 62. E no Guarapiranga, ainda mais, 75 milímetros de chuva num único dia, 75,2. Aí deu uma boa subida, hein, no Guarapiranga, subiu 2,4%, estamos com 77,8% de volume armazenado. Agora o integrado metropolitano passou 50%, fazia tempo, hein? 51,1% é o volume total armazenado em todos os reservatórios aqui do estado de São Paulo. Bom, vamos às efemérides desse dia 25 de junho. Hoje é o dia do quilo. É o quilo, a unidade de massa mesmo. O protótipo internacional é constituído por um cilindro de platina e 10% de irídio. Está depositado no Bureau Internacional de Pesos e Medidas, que fica em Paris. É a partir dali que todos os outros são medidos ou aferidos, né? É o dia do imigrante, a data foi escolhida por marcar o fim das celebrações da Semana da Imigração Japonesa, que é comemorada a partir do dia 18 de junho. No futebol, nessa data, em 1978, há 48 anos, a Argentina ganhou em Buenos Aires a Copa do Mundo de Futebol, vencendo na final a Holanda por 3-1 no Estádio Monumental de Núñez. Também nessa data, em 94, há 32 anos, o argentino Diego Maradona foi expulso da Copa do Mundo nos Estados Unidos. Ele foi pego num exame antidoping que apontou que havia consumido substâncias proibidas. Na música, nós temos várias lembranças hoje, começando com a morte há 17 anos já, em 2009, de Michael Jackson.

rei do pop, Michael Joseph Jackson, nasceu em Gary, 29 de agosto de 58, faleceu em Los Angeles no dia 25 de junho de 2009, cantor, compositor, dançarino e filantropo. Uma das figuras culturais mais significantes da história da música mundial, no século 20 de todos, né, o século, um dos maiores artistas da história da música. Oitavo filho da família Jackson, Michael fez sua estreia profissional aos 6 anos de idade, em 1964, com os irmãos mais velhos, Jack, Tito, Jermaine e Marlon, como membro do grupo Jackson 5.

500 milhões de discos vendidos em todo o mundo, venceu múltiplos prêmios, um dos artistas mais premiados, aliás, da música popular, 39 recordes no Guinness World Records, 15 Grammy Awards, 26 American Music Awards e muitos outros

Maravilhosa, né? Man the Mirror. Dá uma olhadinha na tradução dessa canção. Man the Mirror. É um soco no estômago. A gente perceber a importância de ser solidário, de lembrar do próximo. É linda, é linda. Bom, lembramos também nessa data, 25 de junho, há 26 anos, a morte de Wilson Simonal,

0: moro num país tropical.
1: Wilson Simonal de Castro, nascido no Rio de Janeiro em 23 de fevereiro de 1938, morreu aqui em São Paulo em 25 de junho de 2000. Esse cantor e compositor de muito, muito sucesso nas décadas de 1960.

0: gente.
1: Em 2012, o Whistle Semanal foi eleito o quarto melhor cantor brasileiro de todos os tempos pela revista Rolling Stones. E é o maior showman da música brasileira, Wilson Simonal.

5h18, lembramos nessa data também há 18 anos, em 2008, a morte da cantora Silvinha Araújo, ídolo da Jovem Guarda, esposa de Eduardo Araújo. Ela tinha só 56 anos, Silvia Maria Vieira.

nasceu em Mariana, em Minas Gerais, em 16 de setembro de 51. Faleceu aqui em São Paulo, nessa data, em 2008. E para encerrar a parte musical desta abertura de programa, hoje é aniversário de Carly Simon.

Sabia que ela nasceu de uma família muito rica, milionária? O pai dela, o Richard Simon, era um dos fundadores da grande editora Simon & Schuster. E a família convivia com ricos e famosos de Manhattan. Ela que iniciou a carreira no final da década de 1960, em parceria com a irmã Lucy, mas depois conseguiu o estrelato em carreira solo na década seguinte. Foi casada com James Taylor entre 1972 e 1983, Carly Simon.

0: 5:21, depois dos destaques iniciais que nós trazemos todas as manhãs aqui no Pulo do Gato, vamos noticiar que aconteceu um terremoto de magnitude 7.5 na escala Richter, bem grave, na Venezuela. São 32 mortos, 700 feridos e um potencial de destruição muito grande. O epicentro do tremor mais forte foi registrado em El Guayabo, na Venezuela, e uma profundidade de 13 quilômetros, segundo o Serviço Geológico dos Estados Unidos. Serviço americano diz que ainda não estão contabilizados todos os mortos, então nós vamos ter que aguardar as próximas horas para entender o tamanho dessa tragédia. Foram 20 réplicas nas horas seguidas, segundo o governo venezuelano. Prédios desabaram na capital Caracas e em outras cidades. A presidente Delcy Rodríguez, que assumiu desde que o Maduro foi capturado lá pelos Estados Unidos, confirmou agora há pouco, então, 32 mortes e 700 feridos. E vítimas ainda estão sob escombros, isso os socorristas já sabem. Muito grave isso, hein, Silvânia Alves?
1: Foi muito forte. Além dos, foram dois terremotos muito graves, né? Muito, com uma 7.2 e 7.5, em apenas 39 segundos de diferença. E aí as várias réplicas a 13 quilômetros de profundidade, o que é muito pouco, aumentando então a potencialidade aí desse terremoto. Aconteceu em Montalbán, numa cidade a 168 quilômetros da capital. O Serviço Geológico dos Estados Unidos classificou a sequência de terremotos com alerta vermelho para a possibilidade de elevado número de vítimas e grandes danos materiais. De acordo com a agência, o número de mortes pode ultrapassar 10 mil pessoas e chegar a 100 mil. As autoridades, então, como você disse, as autoridades venezuelanas ainda não divulgaram dados sobre esse desastre. Temos uma hora a menos do que o horário de Brasília, ainda é madrugada na Venezuela, então aos poucos, com o clareado dia, é que vai se verificando melhor qual é a real situação do país depois desse grave terremoto.
0: E os ouvintes já estão participando conosco também do Pulo do Gato. Como é que faz para mandar mensagem para cá?
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1: Ah, e só uma coisa, o tremor foi sentido em algumas localidades do Brasil também, viu? Vamos lá.
3: Praticamente no muro do choque, três faixas interditadas, caminhão, parece ser um atropelamento, não sei se é ciclista, mas provavelmente vítima fatal ali. Vai ficar já muito complicado, três faixas já interditadas, sentido Santo Amaro, no muro aqui do choque. Grande abraço. Marcelo Garcia, taxidote.
0: Obrigado, Marcelo, pelas suas informações aqui para nós. Também tem mais mensagens chegando da nossa audiência aqui no Pulo do Gato.
4: Bom dia, Pedro. Bom dia, Silvânia. Bom dia, Bandeirantes. Aqui é Antônio Laverde, da Pedra da Base. Uma pergunta aí, como é que fica a situação desse povo aí que ia nesse jogo, uma nave espacial, ufologia, né? Os ETs iam vir, ficar em cima do estádio e levar o pessoal. O que que aconteceu? O que que vai acontecer com esse povo todo, né? Que loucura, viu? Bom dia, Antônio Laveia de Florianópolis.
1: Pois aí, ele não, Diogo, apareceu.
5: Você não apareceu.
0: Trouxe a notícia aí, Diogo, agora você que se explica.
5: Não, eu não trouxe notícia nenhuma. Eu disse que uma vidente aí falou, mas eu até falei que não acreditava. Mas se acontecesse, eu ia passar a acreditar em extraterrestres, né? Mas deu tudo certo ontem lá em Miami, nada aconteceu, ninguém foi abduzido, ninguém foi levado, deu tudo certo.
1: Não ia ter programa hoje, que já pensou se isso acontece? As pessoas iam ficar malucas, né? Inclusive
6: Pedro,
1: nós também.
6: Bom dia, Silvânia, que é a Marilena Galete de São Paulo. Ontem, durante o jogo, né? Parece que era durante a transmissão do jogo, né? Michele Bolsonaro foi nas redes, né, falar mal do Flávio Bolsonaro, né? Então, Pedro, ela jogou uma pá de cal em cima da candidatura dele, né? Esse país aqui é virugina, ele capota, viu? Eu falei, oh meu Deus do céu, essa família é do balacobaco. Bom dia.
0: Bom dia, daqui a pouquinho o Diogo Braga vai trazer pra gente aí com a reportagem os desdobramentos dessa história que agitou um pouquinho as redes justamente por conta dessas declarações aí da Michelle Bolsonaro. Pra você que tava vendo o jogo que nem eu, que não viu absolutamente nada, nós vamos entender junto aí o que tava acontecendo. O Flávio Bolsonaro já até se manifestou nas redes sociais de forma indireta, né, sobre essa postagem. Mas a gente conta para você os detalhes já já aqui no Pulo do Gato, hein? Júlio Roversi, grande ouvinte aqui da Bandeirantes, diz que errou o palpite e o bolão. A atuação do Neymar ontem, a movimentação dele em campo, me lembrou o jogo da seleção da despedida do Ronaldo Fenômeno no Pacaembu. Escreve aqui o Júlio Roversi. Tá bom, Julião. Ele achou que ia ser 0-0 o jogo. Errou feio, hein, Júlio? Oh, pô, Júlio, que é isso? Aqui é Brasil, meu.
5: É, exatamente. Brasil, Brasil!
0: Vitor Gomes, direto de Brasília, qual é o seu destaque hoje, Vitor? Bom dia.
2: Oi, Pedro, bom dia para você, bom dia, Silvânia, Diogo e a todos os nossos ouvintes. A gente destaca aqui que a greve dos garis no Distrito Federal foi encerrada, mas quem passa pela cidade ainda vê lixo acumulado pelas calçadas e lixeiras por conta do acúmulo durante esse período de paralisação. O problema é que outra categoria também cruzou os braços, viu? A dos vigilantes. Cerca de 20 mil vigilantes aderiram à paralisação e apenas 4 mil estão trabalhando. Segundo o sindicato da categoria, a proposta de reajuste de 3,9% a partir de setembro e sem retroativo não foi aceita pela categoria. Havia promessa de aumento de salário desde janeiro. Ainda não há prazo para encerramento da greve e uma nova assembleia está marcada para esta quinta-feira. O problema, para quem nos ouve, né, é que os vigilantes, eles cuidam da segurança dos hospitais, unidades básicas de saúde e até mesmo de delegacias, batalhões da Polícia Militar e dos Corpos de Bombeiros aqui do Distrito Federal. Volto com vocês.
1: Obrigada, Vitor. Bom trabalho para você. Agora são 5 horas e 29 minutos. Olha, pode não ter descido o disco voador lá, mas alguma coisa aconteceu aí no... Sei lá, que não tem explicação. Porque 3 terremotos de grande magnitude atingiram diferentes partes do mundo ontem. A gente sabe que todos os dias acontecem inúmeros terremotos no mundo inteiro, mas às vezes de magnitude muito pequena que a gente não sente. Mas foram fortes, além desses 2 na Venezuela, né, de magnitude 7.5 e 7.2, aconteceu no Japão de 6,9 de magnitude, também muito forte, foi na região norte de Iwate, o epicentro a uma profundidade de 44 quilômetros, segundo a agência meteorológica do Japão, o que descarta a possibilidade de tsunami, também não foram registrados danos. Porque o Japão também está mais preparado a esse tipo de acontecimento. E aconteceu um outro de magnitude 5.6 na Califórnia, nos Estados Unidos. Aí a coincidência, os eventos estão relacionados? Estou lendo uma reportagem da CNN Internacional e a resposta é não, segundo a sismóloga do Caltech, a doutora Lucy Jones. Os terremotos ocorreram em sistemas de falhas e limites de placas tectônicas distintos, o que significa que um não desencadeou os outros. Jones explica que grandes abalos separados por milhares de quilômetros de distância geralmente não aumentam a probabilidade de outro terremoto de grande magnitude em uma região diferente. A coincidência, portanto, está na data, não na origem. Que coisa, hein? Todos aconteceram, então, ontem, esses 3 terremotos de forte magnitude. 5h30, marcou o quinto.
0: Você está ouvindo o Pulo do Gato, participe conosco, hein? 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Meia-noite aí de segunda, do domingo, zero hora de segunda-feira, para ser mais correto e não tomar a bronca do editor quando a gente trata dessa questão do horário. O termo correto é meia-noite de domingo, zero hora de segunda-feira, que é exatamente o mesmo momento, né? Aí você escolhe se você quer ainda estar se despedindo do domingo ou já dando as boas-vindas à segunda-feira. 5h32, vai Ailton.
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3: Bandeirantes. 5 horas e 35 minutos. Vamos continuar girando a nossa reportagem. Chegando agora o Vicente Medeiros falando sobre a menor temperatura do ano registrada em Santa Catarina.
4: O sul do Brasil amanheceu sob temperaturas congelantes. Nesta quarta-feira, em Santa Catarina, Bom Jardim da Serra registrou a menor temperatura do ano no país, 9 graus e um décimo abaixo de zero. Urupema teve mínima de 8 graus negativos. E em Fazenda Velha, os termômetros marcaram 6 graus e 9 décimos abaixo de zero. No Rio Grande do Sul, o frio mais intenso foi registrado em São José dos Ausentes, com 2 graus e 8 décimos negativos. Em Porto Alegre, a mínima chegou a 4 graus.
3: O frio pode ter causado a morte de um homem em São Paulo. Isabela Mota.
5: A Polícia Civil de São Paulo investiga a morte de uma pessoa em situação de rua em Mogi das Cruzes. O homem foi encontrado já sem vida no centro da cidade nesta quarta-feira. A madrugada foi de baixa temperatura, com média de 12 graus na região. A Polícia Militar afirma que não havia sinais de violência no corpo. O exame de necrópsia deve confirmar a causa da morte e se há relação com o frio.
3: São 5 horas e 36 minutos, é quinta-feira e é o dia da participação da Priscila Benades, da Assessoria de Comunicação do INSS São Paulo, aqui no Pulo do Gato. Priscila, o INSS já começou a pagar os benefícios de junho, né? Você dá os detalhes? Bom dia.
6: Bom dia, Silvânia. Claro, dou sim. Ontem, o INSS deu início aos pagamentos de benefícios referentes ao mês de junho. Os primeiros pagamentos são feitos às pessoas que recebem até um salário mínimo e têm benefício de final 1. Os depósitos seguem até o dia 7 de julho, data em que são pagos os benefícios de até um salário mínimo e final 0. Já quem ganha mais de um salário mínimo vai receber os valores entre o dia 1º e o dia 7 de julho. Para saber a data exata, é importante checar o número de benefício. O que conta é o último número antes do traço. O calendário indicando todas as datas está disponível para consultas no site do INSS, que é o gov.br/INSS, e no aplicativo Meu INSS. Lembrando que dá também para consultar no aplicativo Meu INSS o valor, o dia, a forma e o local de pagamento. A opção a ser selecionada é extrato de pagamento. Quem não tem acesso ou facilidade com a internet pode consultar essas informações ligando no telefone 135.
3: Priscila, uma pessoa que trabalhou em empresas privadas e hoje é servidora pública, pode levar o tempo que contribuiu ao INSS para se aposentar também no serviço público?
6: Pode sim, Silvânia. Para isso, o órgão público no qual ela passou a trabalhar vai precisar que ela apresente um documento emitido pelo INSS. Trata-se da Certidão de Tempo de Contribuição, a CTC. A CTC é emitida para trabalhadores que precisam comprovar períodos de contribuição ao Regime Geral de Previdência Social, que é operacionalizado pelo INSS. O documento é essencial para unificar ou somar os tempos de contribuição. Isso permite que servidores públicos deem entrada em pedidos de benefícios, considerando todo o tempo contribuído em diferentes regimes de previdência. O pedido de emissão da certidão de tempo de contribuição é feito pelo Meu INSS, seja o aplicativo para celulares ou o site meu.inss.gov.br. Depois de pronto, o documento fica disponível no próprio Meu INSS. Também é possível ligar para o telefone 135 para pedir o documento e agendar para retirá-lo depois, presencialmente, em uma agência da Previdência Social.
3: E para encerrar?
6: Para finalizar, informo que a partir da assinatura de medida provisória na última sexta-feira, agora o INSS pode ampliar a abrangência do Programa de Gerenciamento de Benefícios, o PGB. Trata-se do programa que acelera a análise dos pedidos de benefícios. Antes, só podiam fazer parte do PGB os pedidos que estavam esperando análise há mais de 45 dias. Agora,

0: aumentam também as solicitações feitas há mais de 30 dias. Com a mudança, mais processos poderão ser analisados com a celeridade necessária. O PGB foi criado para viabilizar a análise de processos de reconhecimento inicial de direitos e realizar reavaliações e revisões de benefícios previdenciários e assistenciais. Por isso, é uma importante ferramenta para dar mais agilidade à prestação dos serviços oferecidos à população pelo INSS. É isso por hoje, Silvana. Muito obrigada e até a quinta-feira que vem.
1: Priscila Benades, da Assessoria de Comunicação do INSS São Paulo, toda semana aqui no Pulo do Gato, 5h40.
2: 32 mortos, 700 feridos em um terremoto que aconteceu na Venezuela. Vamos acompanhar o pronunciamento durante a madrugada da presidente interina do país, Delcy Rodríguez.
3: A esta hora, temos reportes de 32 fallecidos, sem contar aún com as cifras que pueda arrojar el estado La Guaira. Y más de 700 heridos que hemos estado recibiendo en emergencia, tanto de hospitales públicos como de centros de salud privados. Debo informar que el estado más afectado por este inédito fenómeno sísmico es el estado La Guaira. Hay decenas de edificios colapsados y estamos en este momento en labores muy arduas de rescate para salvar las vidas que Dios nos permita salvar. Podemos decir que el estado de La Guaira es una verdadera tragedia y se convierte en una zona de desastre. Y quiero reiterar de igual manera la suspensión de las clases y de actividades que no son esenciales a servicios públicos.
2: Tudo suspenso, então, na Venezuela, nesse pronunciamento da presidente Delcy Rodríguez a respeito das notícias que chegaram a ela e as providências tomadas. Muito grave o terremoto que atingiu a Venezuela na noite de ontem e ainda as autoridades, os socorristas estão contabilizando os prejuízos. Daqui a pouquinho nós vamos atualizando essa informação para quem acompanha aqui a programação da Bandeirantes pelo Pulo do Gato. Tem também ouvinte conversando conosco, trazendo informação das ruas e avenidas da cidade.
4: Bom dia, Pedro. Eu tô indo aqui pro aeroporto de Guarulhos e entrei aqui na ponte da Casa Verde, aqui tô agora passando pela Ponta Vila Guilherme. Queria destacar aí velocidade desses caminhões, hein? Passou dois caminhões por mim aqui, desses de baú, acho que tava sem carga. Olha, eu tô na pista expressa, uns 70, 80 no meio aqui, mas os dois passaram aqui por mim a mais de 100, no mínimo, por hora. Imagina, né? Um caminhão nessa velocidade. Só tomar cuidado, gente, pelo amor de Deus. Pra que essa velocidade toda? Bom programa aí, fica com Deus.
2: Valeu, Miranda, taxista, alertando para a velocidade dos caminhões que estarão, que estão, né, passando com velocidade acima da permitida aí pelas ruas. Gente, vai com calma, com cuidado, que não vale a pena essa correria toda, viu? O Ariovaldo Lourenço está perguntando quando que o Felipe Garrafa vai estar em Santos. É na segunda-feira, tá? Justamente para marcar bem a mudança da nossa frequência na Baixada Santista. Então, segunda-feira, o Felipe Garrafa estará ao vivo no Pulo do Gato, vai circular pela região da Balsa, vai circular pelo Calçadão, Gonzaga, estará presente aí durante a manhã toda em Santos para avisar os ouvintes, para fazer um barulho aí a respeito dessa mudança de frequência da Bandeirantes no litoral. Bandeirantes que não abandona os seus ouvintes. Então, é só você seguir aí as nossas instruções para continuar ouvindo a nossa programação do jeito que você gosta, feita para você. São 5 horas e 44 minutos. Já já o quinto sinal marca aí 5h45, mais conhecido como 15 para 6 da manhã. Atenção com a hora, gente.
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2: 5 horas e 45 minutos. Mais notícias chegando para você aqui no Pulo do Gato. É o giro de repórteres de todas as manhãs, Silvânia.
1: O governo federal reconhece situação de emergência em mais 2 municípios do Amazonas. Lívia Maciel.
9: Mais 2 municípios do Amazonas tiveram a situação de emergência reconhecida pelo governo federal. A medida foi oficializada em portaria publicada no Diário Oficial da União desta quarta-feira. Em Careiro da Várzea, o reconhecimento ocorre por causa das inundações. Já em Rio Preto da Eva, devido aos impactos das chuvas intensas. No estado, 36 municípios decretaram emergência por fenômenos climáticos. Atualmente, 7 cidades já contam com o reconhecimento federal. Segundo o monitoramento, nenhum município amazonense está em situação de normalidade.
1: São 5 horas e 46 minutos. Prontos-socorros de hospitais de São Paulo registraram aumento na procura por atendimento de pacientes com doenças respiratórias. Carolina Ercolim.
10: A chegada antecipada das temperaturas mais baixas e a identificação mais rápida dos quadros respiratórios tem alterado o movimento nos hospitais de São Paulo. As unidades de emergência registraram um aumento na procura por atendimento de pacientes com sintomas de gripe e outras infecções respiratórias, isso em comparação ao mesmo período do ano passado. O levantamento do Sindhosp, que é o Sindicato dos Hospitais, mostra que quase 9 em cada 10 hospitais pesquisados perceberam crescimento nessa demanda já nas 2 primeiras semanas de junho, refletindo o período de maior circulação de vírus respiratórios em todo o estado.
1: A capital Fortaleza passa a usar um sistema de inteligência artificial para identificar pacientes com maior risco de desenvolver câncer. Detalhes com a Marília Braga.
11: Fortaleza se tornou a primeira cidade do Brasil a implantar um sistema de inteligência artificial voltado ao rastreamento de pacientes com predisposição ao câncer. A iniciativa deve fortalecer o acompanhamento preventivo e ampliar o diagnóstico precoce na rede pública de saúde. Com a implantação do Corina, Fortaleza passa a integrar tecnologia e saúde pública no monitoramento de riscos oncológicos, reforçando o foco na prevenção e no diagnóstico precoce dentro da rede municipal. A iniciativa marca um novo passo no uso da inteligência artificial no SUS e pode servir de modelo para outras cidades do país.
1: São 5 horas e 48 minutos. Vamos falar de saúde ainda aqui no Pulo do Gato.
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12: Hoje vamos falar com o Dr. Evaldo sobre o IMC.
13: Índice de Massa Corpórea, o IMC, é a referência geral para definir parâmetros de obesidade e sobrepeso, mas é imperfeito e incompleto. Com o surgimento de terapias mais efetivas para abordar a obesidade e suas complicações, novas ferramentas que ajudem na tomada de decisão são necessárias. Utilizando técnicas de machine learning, criou-se o OBSCORE, que é um modelo que prevê o risco de complicações da obesidade e, dessa forma, ajuda a priorizar pacientes para os quais a terapia é prioritária e, da mesma forma, afere a reversão do risco quando controla-se a obesidade ou sobrepeso. Foi desenvolvido de forma robusta, considerando dados de 200 mil pacientes com IMC superior a 27 e selecionou 20 características associadas ao risco de complicações para os próximos 10 anos. Tem a vantagem de poder ser usado em qualquer população, independente da sua origem regional ou ancestralidade. Na prática, faz a predição de várias complicações, tais como diabetes, infarto, apneia do sono, problemas respiratórios e ortopédicos, cânceres ligados à obesidade e mortalidade por todas as causas. Sua aplicação se dá a partir de 20 variáveis inseridas em um programa que vai, então, estimar o risco do paciente. Um avanço importante, um refinamento, e esperamos que em breve seja mais difundido e consolidado. Fique bem e até a próxima.
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1: 5h50, pelo menos dois acidentes bem graves aconteceram durante essa madrugada aqui em São Paulo. Um veículo bateu contra um poste, foi na Avenida São Miguel, 2655, na Ponte Rasa. Cinco viaturas do Corpo de Bombeiros atenderam a essa ocorrência e três vítimas. Uma em estado grave, a outra com trauma no tórax e a terceira vítima foi levada pelo SAMU também. O local foi deixado em segurança. As três atendidas, né, em hospitais. E um outro

0: entrou na área, se desequilibrou, tirou o zagueiro, voltou, tenta ganhar novamente, Paquetá não conseguiu, Bruno Guimarães ganhou, cruzou na boca do gol, Vini Júnior de cabeça! De cabeça!
1: É, dois dos três gols da vitória do Brasil sobre a Escócia ontem. E agora, vamos pegar quem, hein? Bruno Miliozzi, direto dos Estados Unidos, está conosco aqui no Pulo do Gato para contar quem são os possíveis adversários do Brasil na próxima fase. Não tem oitavas ainda, hein? É uma Copa do Mundo com mais times, então existe uma fase intermediária entre a primeira fase e as oitavas de final. Bruno Miliozzi, bom dia, Brunão!
2: Oi, Pedro, tudo bem? Bom dia. Abraço pra você, pro amigo ligado aqui na Bandeirantes durante o Pulo do Gato. Vamos falar deste jogo importante de hoje, hein? Às 8 horas da noite, sai daqui, de Dallas, de onde eu falo, o adversário da seleção brasileira. Pelo menos uma tendência, não é, do Grupo F, porque temos outro jogo no mesmo horário, entre Holanda e Tunísia, mas a Tunísia tomou goleada dos dois outros times, né, de Japão e de Suécia, então a tendência é que perca de novo e a Holanda deve se garantir no topo do seu grupo. Com isso, quem vencer este jogo no Dallas Stadium às 8 horas entre Japão e Suécia enfrenta a seleção brasileira na próxima fase mata-mata em Houston. Então atenção, Japão neste momento é o segundo colocado, em caso de empate continua por lá, então segue no caminho do Brasil, um time bom, hein? Time complicado esse do Japão. Já a Suécia, em caso de vitória, caso vença os japoneses, vai para o caminho da seleção brasileira também. As duas equipes, inclusive em caso de empate, né, podem também se classificar. O empate mantém, portanto, o Japão no caminho do Brasil, mas já daria pontuação suficiente para que a Suécia avance na terceira colocação. Só um ponto importante, viu, Pedro? O Kubo, atacante japonês importante, né? O principal nome dessa seleção, segue fora, machucado, não está à disposição para este jogo. Já a Suécia tem seus principais nomes, seus principais jogadores, e o Gyökeres, né? O destaque que joga no Arsenal, todos à disposição para essa partida que, repito, a Bandeirantes acompanha ao vivo, direto do estádio, a partir das 8 horas da noite. Pedro?
3: Obrigada, Bruno. 5h54, agora Paulo do Vale. Bom dia, Paulo.
4: Bom dia, amigos! Pois é, né? Teremos África do Sul ou Canadá na fase de oitavas de final da Copa do Mundo, já que as duas seleções se classificaram dentro dos grupos A e B da Copa do Mundo e já pré-definido que os segundos colocados desses grupos se enfrentam na fase de 16avos de final neste domingo, 16h, em Los Angeles, portanto, Canadá, né? Anfitrião da Copa do Mundo, enfrentando a África do Sul, que acabou vencendo na última rodada e conseguindo somar pontos importantes justamente para a classificação em segundo lugar por conta aí da derrota da Coreia do Sul. E claro que agora fica a expectativa para os próximos duelos, né? Essa é uma Copa diferente, é uma Copa que alguns terceiros colocados se classificam, e isso dependendo da colocação aí de cada time, dentro de cada grupo, isso vai influenciar com relação às definições da próxima fase, né? Lembrando que os critérios de desempate envolvem primeiro confronto direto, depois saldo de gols, depois gols marcados, depois questão também do fair play, né, de cartões, e depois o ranking da FIFA. Mas já é certo que teremos este duelo, portanto, entre Canadá e África do Sul, válido pela fase de 16avos de final da Copa do Mundo, que dentro das próximas horas, dos próximos dias até sábado, terá todas as definições com relação à primeira fase do mata-mata da Copa do Mundo de 2026.
3: Valeu, PDV. Olha, ficou faltando os jogos de hoje, né? Na Copa do Mundo. Nós temos partidas às 17h entre Equador e Alemanha e Curaçao e Costa do Marfim para definir esse grupo. Depois, mais dois jogos às 20h entre Tunísia e Holanda e

0: Japão e Suécia. E ainda às 11 da noite, Turquia e Estados Unidos e Paraguai e Austrália no mesmo horário também, definindo mais um grupo. Vamos ao CEDOM, Centro de Documentação e Memória da Rádio Bandeirantes, o trabalho do jornalista Milton Parron, com o texto dele. Foi no Mundial de 1958, na Suécia, que o futebol brasileiro começou a despertar admiração em todo mundo. Não havia defesa capaz de bloquear o quinteto ofensivo canarinho? Também Garrincha, Didi, Vavá, Pelé e Zagallo, só craques. Na semifinal da Copa de 58, o Brasil derrotou a França por 5-2. O primeiro gol foi marcado por Vavá, antes dos 3 minutos da etapa inicial. Do final da etapa inicial, né? Assim é narrado por Edson Leite. Vamos acompanhar.
1: Abre arqueiro francês, imediatamente para o centro de campo. Bola que viaja muito alta para Celina, explorar para o comandante de ataque Vavá. Corre agora com o seu marcador, que é Junque. Este leva a melhor sobre ele, dominando. Perdeu para Garrincha, vai entrar na área, tenta o drible quando pode passar a bola. Entra Vavá, recupera, para o centenário, vai chegar, chute e gol! Gol de Vavá, quando Garrincha poderia ter dado prazo, tentou o drible, perdeu o gol, recuperou o risco da corrida, levantou para o peito de Vavá na marca de pênalti. Vavá adiantou-se, saiu arrequeruado, ele finalizou no canto esquerdo da cidadela francesa. Placar na Suécia, 1-0, o Brasil vence com um gol relâmpago a 2 minutos e meio. Espolgam foguetes e rojões em todo o Brasil, ataca o time nacional, bola para Pelé pela meia esquerda, domina, luta agora com o adversário que é Marcel. Marcel rouba-lhe o couro, para na intermediária francesa, levanta para a linha média do Brasil.
2: Do lado estrangeiro, mostrou.
0: Foi logo no comecinho do jogo mesmo, antes dos 3 minutos da etapa inicial. O jogo seguinte do Brasil, valendo o título, foi contra a Suécia, promotora do evento, no dia 24 de junho de 58. O placar se repetiu, 5-2. E assim, tendo disputado 6 jogos com 5 vitórias e um empate, o Brasil conquistou o seu primeiro título mundial.

0: Daqui a pouquinho tem mais com a equipe Bandeirantes, direto dos Estados Unidos, nesse sonsaço controlado na central técnica por ele, Paulo Marcelo Mamone, que recebe as transmissões e conecta o nosso time para as entradas ao vivo, as conversas aqui ao longo da nossa programação. Daqui a pouquinho tem o time lá, o Ricardo Capriotti, o Alexandre Pretz, o Leandro Quesada, João Paulo Capelanes, para participar também conosco aqui da nossa programação. Atenção, rede, o quinto sinal vai marcar 6 horas da manhã, é hora do giro de notícias do Pulo do Gato.
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0: Nós abrimos esta edição do Pulo do Gato falando sobre um terremoto severo de magnitude 7.5 que causou destruição na Venezuela, incluindo desmoronamento de parte do aeroporto da capital Caracas e colapso de prédios. A presidente interina do país, Delcy Rodríguez, confirmou a morte de 32 pessoas e mais de 700 feridos. O tremor teve como epicentro a cidade de Morón e gerou um alerta de tsunami para um raio de 300 quilômetros da região, que foi retirado pouco depois. Manaus, no Amazonas, também sentiu abalo. A prefeitura de Belém do Pará anunciou evacuação de alguns prédios da cidade. A Rádio União de Caracas, emissora que está prestando serviço ao cidadão venezuelano desde as primeiras horas dessa tragédia, está debatendo as questões relacionadas ao terremoto. E nós sabemos que é o rádio que faz a diferença nesse momento. Então vamos acompanhar um trecho da programação da rádio ao vivo.
1: Isso é mais duro que o primeiro dia.
2: Así es. Mira, una de las fortalezas que tiene la gestión del alcalde Gustavo Duque es justamente saber quiénes son y dónde están nuestros adultos mayores en el municipio de Chacao. Tenemos planes de contingencia para estos adultos mayores, para atenderlos, para prestarles toda la colaboración que sea posible para que ellos puedan tener, pues, toda la atención en las próximas horas, porque efectivamente los próximos días pueden ser más duros que este.
1: La última pregunta que yo te voy a hacer antes de que nadie te haga otra, las zonas populares que están dentro del municipio de Chacao, el sector La Cruz, Pedregal, Bucaral, el sector San José, al fondo de la Floresta, si bien no están en el epicentro porque no son edificaciones que han caído, ¿se tiene algún reporte de daños dentro de esas zonas?
0: Temos aí então, né, a cobertura jornalística lá na Venezuela do que está acontecendo. A gente percebe pelas declarações que ainda há uma preocupação com o trabalho de socorristas tentando entender a dimensão dos efeitos desses terremotos, né, Silvana? A gente falou de um terremoto, mas foram dois, pelo menos, e as réplicas que vêm na sequência sempre nessa situação, né?
3: Dois muito graves, um de 7.5 de magnitude, 39 segundos depois, um de 7.2. Eu estou acompanhando no YouTube a União Rádio e tem os comentários dos chats dos ouvintes,
0: certo.
3: E eles mandando, um deles manda assim, aqui em eu não sei a pronúncia, tá? Não sei se está certo, é Barquisimeto. Se sentiu o sismo fortemente, porém a região central e capital litoral foi mais grave, uma tragédia. E um outro ouvinte da Rádio União diz, por que sempre La Guaira é que sofre mais com os terremotos? Nós recebemos no nosso WhatsApp a mensagem de um ouvinte que morou na Venezuela e fala sobre essa região.
4: Do Pulo do Gato, que fala Jorge Alça de Diadema, sou ouvinte de todos os dias. Só para ilustrar aí as informações sobre esse terrível terremoto lá na Venezuela, eu morei por muitos anos lá na década de 90. Eu conheço bem esse local aí. La Guaira é o litoral lá da Venezuela, onde tem o aeroporto internacional de Maiquetia, que fica em La Guaira mesmo, no litoral lá, que abrange aí regiões muito populosas, como Cátia, Lamar e Macuto. Além de ser litoral, muito montanhoso, uma região aí de difícil acesso, já que ela não é plana, e ela fica de Caracas até La Guaira, que é onde a gente chega pelo aeroporto, uma hora de carro aproximadamente, né? Boa sorte aí os venezuelanos que já passam aí para essa mazela desse governo, desse ditador aí. Vamos ver se o resgate aí, as ajudas humanitárias ajudam, porque realmente a Venezuela tem aí esse histórico de terremotos. Já aconteceram vários, inclusive um no ano de 1960 e pouco aí, mas no litoral é um dos primeiros aí, tá bom? Bom dia a todos aí, um abraço.
3: Muito obrigada pela sua mensagem, viu? E nós temos informação que parte do teto do Aeroporto Internacional Simón Bolívar, na Venezuela, caiu devido a esses dois terremotos. Os tremores causaram pânico e correria no principal aeroporto do país, fica na cidade de Maiquetia, e a presidente interina da Venezuela, Delcy Rodríguez, confirmou o fechamento do aeroporto em um comunicado à população.
0: Também disse, né, que as atividades estão suspensas hoje, apenas os serviços essenciais de emergência é que estão funcionando no país. O governo brasileiro está manifestando pesar pelas perdas causadas em decorrência dos terremotos que atingiram a Venezuela. O Brasil expressa solidariedade ao governo, ao povo da Venezuela, e diz que até o momento não foram identificados brasileiros entre as vítimas, mas o plantão consular do Itamaraty permanece à disposição para prestar assistência aos brasileiros que estão em Caracas e também nas outras regiões atingidas pelo terremoto na Venezuela.
3: E o tremor também foi sentido em diversos locais da região norte do Brasil, como Manaus, em Belém do Pará, no Amapá e também em Roraima, onde os moradores acabaram deixando alguns prédios com medo, né, da situação, os prédios balançando, então eles acabaram deixando seus prédios.
0: 6:06, o jornalista Caio Pucci, do Band News TV, nosso sempre companheiro aqui da Rádio Bandeirantes, está me avisando que tem um acidente depois da ponte Eusébio Matoso, ocupando duas faixas da direita. Caminhão, e ele acredita que viu ali uma moto quando passou pelo local. Tinha um corpo no chão coberto com manta térmica. É o acidente que o Marcelo falou mais cedo, né, o ouvinte. Cheio de CT e polícia, o trânsito começa antes da ponte, mas está piorando no sentido Interlagos. Então, aqui o aviso do Caio Pucci. Obrigado, viu, Caio, por estar na nossa audiência aí e contribuir com essa informação.
3: E tem um fogo num veículo também na Rodovia dos Imigrantes, no quilômetro 11, já é na região aqui de São Bernardo do Campo.
0: Começam a receber a partir de hoje trabalhadores com valores antigos do fundo PIS/PASEP. Nesta etapa, o dinheiro cai somente para quem solicitou o ressarcimento até 31 de maio. Para quem pedir o ressarcimento até o próximo dia 30, o pagamento está previsto para o dia 27 de julho. Boa sorte, tomara que você tenha uma graninha aí para receber.
3: A ANEEL aprova o reajuste no valor da conta de luz, que terá um aumento médio de 1,1% no país a partir do próximo dia 1º de julho. O acréscimo no bolso dos consumidores vai seguir o ciclo que vai até 30 de junho de 2027.
0: O Sisu Mais divulga a lista de aprovados do programa. Para consultar, basta acessar o site acessounico.mec.gov.br/Sisu. A etapa complementar do Sisu busca ocupar vagas que permaneceram vazias após o encerramento da lista de espera. Boa sorte também.
3: O senador Jacques Wagner anunciou afastamento da liderança do governo no Senado. Detalhes com Rafael Procópio.
5: Os senadores Tereza Leitão e Camilo Santana são os nomes cotados para assumir a liderança do governo no Senado depois que o senador Jacques Wagner decidiu deixar o posto após um encontro com o presidente Lula nesta quarta-feira. Na internet, Wagner afirmou que teve uma ótima reunião e o encontro foi uma conversa entre amigos, mas que em comum acordo os dois decidiram pelo afastamento do posto. Segundo o senador da Bahia, a prioridade absoluta é provar a inocência dele e se dedicar à reeleição do presidente Lula, do governador da Bahia, Jerônimo Rodrigues, e da própria reeleição para o Senado. Nos bastidores, havia expectativa de que o senador saísse por conta própria, em uma tentativa de reduzir desgastes políticos e evitar impactos na campanha de reeleição de Lula. Antes do encontro, integrantes do governo pressionaram pela saída. O ministro do Trabalho, Luiz Marinho, afirmou que Wagner é uma liderança, que ele pessoalmente preza com o maior respeito e que acredita que Wagner não atuou em favor do Banco Master, mas que se fosse o presidente da República, trocaria o comandante da liderança do governo. Jacques Wagner chegou a apresentar um recurso no STF para anular a operação da Polícia Federal que cumpriu mandados de busca e apreensão na casa do senador, alegando que houve erros graves na condução da medida.
0: Olha, parece notícia de fofoca, mas não é não, porque envolve a política, né? Flávio Bolsonaro afirma que nunca desrespeitou, maltratou ou humilhou nenhuma mulher. Foi uma resposta do senador a Michele Bolsonaro, né? Que é madrasta dele, porque é a companheira do pai. Após a divulgação de um vídeo de 30 minutos em que ela explica os motivos de não ter declarado apoio a ele nessa pré-campanha para a presidência da República. Na gravação, a ex-primeira-dama alega ter sido maltratada pelo pré-candidato à presidência pelo PL numa conversa sobre estratégia eleitoral no Ceará. Michele afirma ter sido humilhada após se manifestar publicamente contra a aliança do partido com Ciro Gomes, do PSDB.
6: Ele retornou a ligação, mas sinceramente, para falar o que ele me falou, seria melhor se ele não tivesse ligado. Ele foi muito ríspido, me desrespeitou e me maltratou ao telefone. E eu não tinha feito nada contra ele. Ele disse que seria melhor eu ficar fora das decisões do partido. Disse que eu havia chegado ontem e não entendia nada de política. Diante dessa humilhação, eu disse a ele que estava tudo bem. Mas para ele e alguns que o cercam, eu não entendo de política. Tudo bem, eu me recolhi. E desde esse dia, ele não me procurou mais. Eu também não procurei, porque estou respeitando o que ele falou, e é só isso. Agora, vou desmentir as narrativas e notícias que circulam na imprensa.
0: Tá aí um trecho, né, dessa publicação da Michele Bolsonaro, que está movimentando os bastidores da política nesta quinta-feira.
3: Empresas ligadas ao pré-candidato à presidência Romeu Zema estão entre as beneficiadas por incentivos fiscais do governo de Minas Gerais. Detalhes com Josiele Lemos.
7: Empresas ligadas ao ex-governador Romeu Zema estão entre as beneficiadas por incentivos fiscais concedidos pelo governo de Minas. Entre as empresas contempladas está a Eletrozema, com previsão de receber cerca de 2 milhões e 200 mil em benefícios de ICMS no ano passado. Segundo o levantamento, o Estado deve abrir mão de 19 bilhões e 400 milhões em arrecadação de ICMS neste ano, o maior valor da série histórica. Em nota, Romeu Zema afirma que os regimes especiais são instrumentos legais e transparentes, usados para atrair investimentos, gerar empregos e manter competitividade, e que não há irregularidades no modelo.
0: Superior Tribunal Militar rejeita o pedido da defesa do ex-presidente Bolsonaro no processo que pode levar à perda de patente do Exército. Afonso Marangoni.
8: O Superior Tribunal Militar rejeita por unanimidade pedido da defesa do ex-presidente Jair Bolsonaro no processo que pode levar à perda da patente dele de capitão reformado do Exército. Depois que Bolsonaro foi condenado pelo Supremo Tribunal Federal na ação penal da tentativa de golpe, o STM abriu um procedimento que pode declarar a indignidade e a incompatibilidade dele para o oficialato. Esse mecanismo, previsto na legislação militar, avalia se oficiais condenados definitivamente mantêm os requisitos éticos e morais necessários para permanecer nos quadros das Forças Armadas. Na questão analisada nesta quarta-feira, todos os ministros concordaram com a decisão anterior da presidente do STM, Maria Elizabeth Rocha, e negaram que o ministro Joseli Parente Camilo seja considerado suspeito para analisar o caso.
3: 6:13.
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5: Bom dia para você que está ligado na Bandeirantes 98.7 FM. Eu sou Bruno Goulart e trago agora alguns destaques para começar esta quinta-feira bem informado. Goiás registrou avanços importantes na educação e na inclusão dos jovens no mercado de trabalho. Dados do IBGE mostram que o estado alcançou em 2025 a menor taxa de analfabetismo da sua história. Apenas 3,5% da população com 15 anos ou mais não sabe ler ou escrever. O número vem caindo nos últimos anos. Em 2016, o índice era de 5,9%. Em 2024, estava em 3,6%. Agora, chegou ao menor patamar já registrado. Outro dado positivo envolve jovens. Goiás também teve o menor percentual da história de pessoas entre 15 e 29 anos que não estudam nem trabalham. Em 2025, 14,1% dos jovens estavam nessa situação. Isso representa 239 mil pessoas. O índice ficou abaixo da média nacional, que é de 17,5%. Em 6 anos, o percentual de jovens fora da escola e do mercado de trabalho caiu 19,4% para 14,1%. A melhora aponta para mais acesso à educação, qualificação e oportunidades. E na área da comunicação política, o jornalista e professor Luiz Carlos do Carmo Fernandes lança nesta sexta-feira, dia 26 de junho, uma nova edição do livro Possibilidades contra Hegemônicas, na construção do discurso eleitoral. A obra foi publicada originalmente como e-book em 2015 e agora ganha versão revisada e ampliada. O livro aprofunda o conceito de agendamento cidadão, que propõe uma reflexão sobre a influência do marketing político e da mídia tradicional nas campanhas eleitorais. O lançamento será das 6 da tarde às 8 da noite, na livraria Palavrear, que fica na rua 232, número 338, no setor universitário em Goiânia. A obra é voltada para estudantes, jornalistas, comunicadores, pesquisadores e cidadãos interessados no debate político. Eu sou Bruno Goulart, uma excelente quinta-feira para você.
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3: Obrigada, Guilherme. São 6:23.
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4: 6:26, o nosso ouvinte João Nelson de Diadema, aquele que contou que morou um tempo na Venezuela, ele traz mais informações aqui e questiona a notícia que o Line, parte do teto do aeroporto internacional Simão Bolívar na Venezuela caiu devido aos dois terremotos que atingiram o país. O aeroporto está fechado, de acordo com informações da presidente Delcy Rodrigues, e fica na cidade de Maiquetia, né? E ele explica aqui para a gente que o aeroporto, ele é o aeroporto internacional, todos os voos de fora do país chegam a esse aeroporto, que é o maior da Venezuela, e ele fica em La Guaira, né? Não fica em Caracas, fica em La Guaira, mas ele é a principal entrada para a Venezuela, né? Então fica aí bem clara a informação. São 6:27.
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8: 6:29 da manhã, aqui no Pulo do Gato, hora da nossa conexão com os Estados Unidos. É a primeira participação do dia do time Bandeirantes aqui na nossa programação. Acordamos mais leves, Ricardo Capriotti. Esse é o Brasil que a gente gosta de ver, Brasil, em Copa, Brasil, do Mundo. Brasil. Ontem foi barba, cabelo e bigode, hein, Capriotti? Bom dia pra você.
9: Fala, Pedro. Bom dia a você, a Silvânia, todo mundo que está conosco. Ufa, finalmente, não é? A gente estava esperando uma exibição da seleção brasileira. Já, vamos combinar, nem nessa Copa do Mundo, não é, Pedro? A gente estava esperando uma exibição da seleção já há um bom tempo, desde a chegada do Ancelotti. Desde que o Ancelotti chegou, que a gente tava falando, bom, agora o Brasil vai. E não ia, né? Não ia, não jogava. Foi a melhor exibição da era Carlo Ancelotti com a seleção brasileira. Tudo bem, você vai falar, a Escócia apresentou limitações, dificuldades, mas a gente também já tinha jogado contra outras seleções também frágeis, né? Mais frágeis, e não tinha apresentado uma coisa mais consistente. Então deixou uma boa impressão, é verdade. A gente precisa lembrar que a boa impressão veio mais uma vez, especialmente do Vinícius Júnior, esse rapaz que teve um gol tungado pelo péssimo árbitro César Ramos. Ele foi, teve um gol, mas muito legítimo. Não é que é um gol assim, você fala, a interpretação, né? Ele usou uma interpretação. Não, a imagem do VAR deixou muito clara a jogada legal no lance do gol do Vinícius Júnior, que o árbitro simplesmente anulou, alegando ali que ele fez uma falta no jogador escocês, que não houve absolutamente. É. E o VAR, não é? Não teve a capacidade de chamar o árbitro e falar, oh, não, vem cá, dá uma olhadinha aqui, ó, não foi nada, não é? Não foi absolutamente nada. Os dois erraram e ficou muito, muito ruim, porque era nesse momento para o Vinícius Júnior estar com os mesmos 5 gols do Lionel Messi. Isso é muito gigante, não é? 5 gols em 3 jogos numa Copa do Mundo, e o Messi ainda vai fazer o terceiro jogo, né? Bem da verdade. Mas para o Vinícius Júnior seria uma marca fantástica, mas não deu. O importante é que o Brasil venceu, deixou uma boa imagem. Estou dando uma observada agora aqui, como eu faço todas as manhãs nos portais aí do mundo todo, Pedro, e há uma exaltação ao futebol brasileiro nesse momento. Acho que a gente precisa ter calma, né? Nem tanto ao mar, nem tanto à terra. Quando a gente perde, ou quando a gente faz um jogo mais ou menos, nem tudo é uma porcaria, e quando a gente ganha, nem tudo é uma beleza, nem tudo é uma maravilha. A gente vai começar agora uma fase da Copa do Mundo mais difícil. Vem aí talvez Japão ou Suécia, e agora é um jogo mais complicado. Por falar nisso, hoje a gente vai transmitir Japão e Suécia às 8 da noite, jogo que muito provavelmente vai definir o adversário da seleção brasileira, não é? Porque a Holanda está em primeiro lugar no grupo, deve vencer a Tunísia e deve pegar o Marrocos na próxima fase. E a gente vai ficar ou com o Japão ou com a Suécia. Já vou fazer aqui a nossa convocação, atenção, hein? Segunda-feira, 2 da tarde, é o jogo do Brasil. Ó que horário fantástico. Você sabe que ontem, Pedro, Pedro, Silvânia, nós tivemos um recorde de congestionamento em São Paulo, né?
8: Sim.
9: Na parte da tarde ali.
8: Terrível.
4: 2 horas antes do jogo.
9: Muita gente foi pra casa, foi pro barzinho, pro restaurante encontrar os amigos, ouvindo a Bandeirantes. A gente recebeu muitas mensagens de ouvintes ontem no nosso WhatsApp, na nossa live do YouTube, gente que estava congestionada, presa no trânsito, e que a Bandeirantes foi ali fazendo companhia. O nosso esquenta foi o grande companheiro ali dessas pessoas. Então, eu imagino que na segunda-feira vai ser a mesma coisa. O pessoal vai sair do trabalho mais cedo, sair ali por volta, sei lá eu, de meio-dia, né? Vai trabalhar meio período, vai pra cá, vai pegar um congestionamento danado na segunda-feira, mas não se preocupem, porque estaremos juntos no esquenta, no concentração da Bandeirantes, voltando para casa, voltando pro barzinho, pro restaurante, com todos vocês. Bom, vamos então, eu não sei se dá pra gente, eu vou pular um pouquinho o nosso roteiro aqui, mas pra dar uma animada, ô Pedro, nessa manhã de quinta-feira, é dar uma esquenta. Vai, gatinho, vamos lá, gatinho, dá mais uma miadinha aí, vamos lá, vai. Alô, Ailton Dias, alô, Paulo Marcelo Mamando, deixa eu quebrar um pouquinho o roteiro. Será que dá pra ouvir um dos gols do Vinícius Júnior aqui?
8: Claro.
9: Temos aí na ponta da agulha. Então, só pra dar aquela animada, deixar amanhã da quinta-feira mais animada, botar um pouco de Ulisses Costa no dia da nossa audiência. Vamos lá, então, um dos gols do Vinícius Júnior na vitória por 3-0 do Brasil sobre a Escócia. Vai, Ulisses Costa!
10: Errou a Escócia, vem o Brasil! Vini Júnior dominou, bateu!

0: entrou na área, se desequilibrou, tirou o zagueiro, voltou, tenta ganhar novamente, Paquetá não conseguiu, Bruno Guimarães ganhou, cruzou na boca do gol, Vini Júnior de cabeça! De cabeça! Do Brasil, Vini Júnior, pra meter no fundo da rede, Vini Júnior, com emoção maior do futebol.
1: Bom, tá aí, Vini, né, os dois gols, eu pedi um, Ailton Dias já caprichou e mandou logo os dois, muito bom. Eu quero só lembrar, só voltando a falar um pouquinho do César Ramos, o árbitro mexicano, talvez tenha tido aí uma, em 2018, ele apitou um jogo do Brasil na Copa da Rússia, ele não foi bem também, e a CBF na oportunidade formalmente fez uma reclamação junto à FIFA da arbitragem do César Ramos. Então talvez ontem ele tenha entrado, sabe, com aquela vontade de aquele, depois ó, me prejudicaram lá atrás, eu vou dar uma prejudicadinha no Brasil aqui, ficou essa sensação, sabe, de que ele entrou ali para dar uma resposta para a Confederação Brasileira de Futebol do que a CBF fez lá atrás. Nem é a mesma direção da CBF, não é outro presidente hoje, mas enfim, vamos lá, vamos em frente, porque o Brasil venceu, deixa a arbitragem para lá. Vamos trazer o Alexandre Pretzel, porque ele vai explicar um pouco mais, vai trazer mais detalhes desta vitória da seleção brasileira e do avanço à fase 16avos. Fala aí, Pretzel!
2: Bom dia, Capriotti, bom dia a todos do Pulo do Gato, do técnico Carlo Ancelotti, passando pelo Rodrigo Caetano e pelos jogadores. O Brasil considerou que fez o jogo mais consistente desde que Ancelotti assumiu o cargo um ano atrás. O Brasil foi forte na marcação, conseguiu forçar a Escócia ao erro e chegou aos 3-0 com uma certa facilidade, com boas atuações individuais. Agora a seleção brasileira trabalha para pegar Japão ou Suécia, porque a Holanda deve ganhar da Tunísia e terminar em primeiro no grupo que vai enfrentar o Brasil. Então o Brasil, como primeiro colocado com 7 pontos, espera por Japão ou Suécia. E os jogadores não quiseram falar sobre isso. Ah, o Brasil não tem que escolher adversário, temos que estar preparados para enfrentar qualquer time. Essa foi a tônica na zona mista. Neymar se emocionou bastante, falou sobre isso para os jornalistas e disse que dentro de campo ele já está acostumado e tudo se resolve com o passar do tempo e com mais ritmo de jogo. Esse é o Brasil, que agora folga nesta quinta-feira, se prepara nesta sexta para esperar o seu adversário para a fase de 1/16avos em Houston. O jogo será na segunda-feira, ao meio-dia, horário local, 2 da tarde, horário de Brasília. Aqui de Miami, Alexandre Pretzel com a seleção brasileira. Um abraço a todos.
1: Valeu, Pretzel. O Pretzel falou sobre o Neymar aí, não é? Que foi na divisão de atenção. Vinícius Júnior e Neymar, que finalmente voltou a jogar bola, voltou a jogar futebol. Uma participação discreta, claro, né? Nem poderia ser diferente, está voltando agora, recuperando o ritmo de jogo. Vamos ver, vamos ouvir aqui um trechinho do que o Neymar falou, então, emocionado depois da partida. Ao final do jogo, ele foi lá para a beira do campo, abraçou os filhos, todos os filhos estavam no estádio, a esposa, os filhos foram até a beira do campo ali, abraçaram o Neymar. Foi uma imagem muito bonita desta Copa do Mundo, não é? A TV oficial da FIFA mostrou ali, gerou essas imagens por bastante tempo. O Luca, que é o filho do Neymar, depois as duas menininhas também ali abraçadas ao Neymar, ao papai. Foi muito bonito de ver a imagem. E ele falou depois desse jogo, depois dessa partida e da volta dele aos gramados, o primeiro jogo dele nessa Copa do Mundo. Fala, Neymar.
3: Foi uma mistura de sentimentos muito grande ali no final, porque acabei olhando pra minha família, para todo mundo que estava ali. Vi meu pai chorando, então é difícil você segurar as lágrimas, mas tô muito contente, muito feliz, porque eles sabem o que a gente passou para estar aqui, então tô todo mundo contente, todo mundo emocionado, enfim, tô muito, muito feliz de ter voltado hoje.
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8: Olá, bom dia. Muito obrigada pela sua sintonia aqui na Rádio Bandeirantes Goiânia, 98,7 FM. Vamos aos destaques desta quinta-feira. O SENAC Goiás está com inscrições abertas para o curso Premium Direção Fotográfica, Poses e Criatividade, voltado para profissionais, estudantes e interessados em aprimorar técnicas de fotografia e produção de imagens. A capacitação será realizada entre os dias 14 e 23 de julho, no Laboratório de Fotografia da Unidade do SESC do setor Aeroporto, em Goiânia. O curso terá aulas práticas e vai abordar temas como direção de modelos, linguagem visual, planejamento de ensaios, iluminação, narrativa fotográfica e conexões entre cinema e fotografia. As atividades serão conduzidas pela fotógrafa Sabrina Jaime, especialista em artes visuais e comunicação audiovisual. As inscrições podem ser feitas pelo telefone 62 99628-7668. Mais informações estão disponíveis no site do SENAC Goiás. E para quem busca uma oportunidade de trabalho na área da educação, a Prefeitura de Senador Canedo abriu inscrições para o processo seletivo simplificado com 199 vagas temporárias destinadas à rede municipal de ensino. As oportunidades são para os candidatos com níveis fundamental, médio e superior, nos cargos de agente educacional, auxiliar administrativo, assistente educacional e analista educacional na área de nutrição. Os salários variam de R$ 1.885 a R$ 4.588. As inscrições seguem abertas até o dia 8 de julho e devem ser feitas conforme as orientações disponíveis no portal oficial da Prefeitura de Senador Canedo. Todos os detalhes estão no site da Prefeitura de Senador Canedo. Bom, e a gente fica por aqui. Continuem ligadinhos na Rádio Bandeirantes, fechada com você, fechada com a verdade. Até mais.
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1: 6:45. Tivemos ontem em Santa Catarina registrada a temperatura mais baixa do país neste ano. Vamos saber como é que fica o tempo nesta quinta-feira. Bom dia, Jade Ramos.
2: Bom dia, Silvânia, Pedro, todos os nossos ouvintes. Mais um dia de temperaturas negativas no sul do país, as mínimas agora nesse momento alcançando menos 4,2 graus em General Carneiro, no Paraná, e também nas capitais as mínimas variando entre 2 graus em Curitiba e 5 graus em Porto Alegre. Então, manhã muito fria no sul do país, tempo firme por lá, mas aqui na Grande São Paulo e muitas áreas também até do norte do Paraná, ainda com bastante nebulosidade nessa manhã. Nas imagens de satélite nós temos aonde está nesse momento a frente fria, ela está posicionada próxima do estado de São Paulo, né, sobre o estado de São Paulo, áreas do Paraná e também no interior de Mato Grosso do Sul, alcançando até o sul de Mato Grosso. E para hoje ainda continua essa condição de pancadas de chuva nessas áreas, principalmente a partir da tarde. Então ainda ainda tem pancadas de chuva e para você, nossos ouvintes que estão na região do litoral norte de São Paulo, no sul de Minas, norte de São Paulo também, na região próxima de Ribeirão Preto, São Carlos, região de Mogi Guaçu, ainda tem condição para pancadas de chuva ao longo do dia de hoje. E na Grande São Paulo, chuva mais fraca, mínima de 11 graus e máxima de 14 graus. Silvânia.
1: Ontem tivemos menos 9,2 na cidade de Bom Jardim da Serra, na Serra do Estado de Santa Catarina. Obrigada, Jadi.
2: Obrigada, um beijo para vocês.
1: Outro, 6:47. O governo deve enviar em breve ao Congresso o projeto que aumenta o limite de faturamento do microempresário individual, o MEI. Os detalhes com Márcio Rocha.
3: O governo deve enviar em breve para o Congresso o texto do projeto que trata do aumento do limite de faturamento para o enquadramento como microempreendedor individual, os chamados MEIs. Isso porque, segundo interlocutores do Palácio do Planalto, ainda faltam ajustes a serem feitos no projeto antes do envio para análise dos parlamentares. O presidente da Câmara, Hugo Mota, se reuniu com os ministros Bruno Moretti, do Planejamento e Orçamento, e José Guimarães, da Secretaria de Relações Institucionais, e confirmou que vai levar o texto para uma comissão especial que já discute o tema. O relator, o deputado Jorge Guetem, já sinalizou que também vai incluir no projeto a correção do teto do Simples Nacional para corrigir a atualização feita em 2012 e a falta de reajuste desde 2016.
1: 6:48.
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5: 6:51, o nosso ouvinte Wagner informa, traz mais informações sobre o veículo pegando fogo na rodovia dos imigrantes. É na pista sentido São Paulo, ali na região de São Bernardo do Campo, altura do número 14, 11.

0: da ponte do Jaguaré, ali já no Cebolão, refletindo junto com o Cebolão, chegada das estradas aqui em São Paulo. Tem problema também na marginal Tietê, pista expressa, sentido Ayrton Senna, ali na ponte da Casa Verde, tem uma ocorrência. Tem também na Inajar de Souza, no sentido marginal Tietê, próximo, no cruzamento com a Avenida Nossa Senhora do Ó. Esses são os principais problemas, além desse que você falou na 23 de maio. Silvana, deixa eu ver se eu acho aqui algum outro rapidinho para comentar com os ouvintes. Não, por enquanto só dos mais problemáticos aqui em São Paulo.
1: Ô Silvânia, tem uma operação sendo realizada agora pela polícia e pelo Ministério Público, é a Operação Última Parada, que resultou na prisão de 5 envolvidos, dentre eles o senador, o vereador Senival Moura do PT. Vereador Senival Moura do PT de São Paulo está preso nesse momento por conta dessa operação Última Parada, que liga integrantes do primeiro comando da capital e o presidente da empresa de transporte coletivo Transunião. É uma investigação iniciada a partir do assassinato de Adalto Soares Jorge, até então presidente da companhia, em 2020. E aí as provas foram sendo colhidas e nós temos então essa operação sendo desenvolvida hoje. Daqui a pouquinho nós vamos trazer mais detalhes aqui em primeira hora e também no Jornal Gente. Mas o vereador Senival Moura do PT está preso por envolvimento nesta investigação do Ministério Público e da Polícia, 6h53 da manhã.
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1: 6h58, o jornalista José Nascimento, que alguns dias esteve aqui em São Paulo, ele está em Curitiba, está 3 graus, ligadinho no Pulo do Gato. E ele pede para convidarmos a quem estiver em Curitiba a acompanhar o lançamento do livro Futuro do Trabalho, com os amigos dele Marcelo Nóbrega e Gederson Beck, e mais 29 coautores. É um time analisando as transformações do mundo do RH e do trabalho, de espiritualidade, gerações e até inteligência artificial. Será na Livraria da Vila, na Rua Fradique Coutinho, na Rua Fradique, aliás, a partir das 18 horas. Então, fica aí o convite. 6h59, nós temos mais informações sobre o acidente na Marginal do Pinheiros, né, Diogo Braga?
2: Isso, a jornalista Ana Paula Rodrigues trouxe a informação aqui pra gente que foi um homicídio mesmo. Um motorista de caminhão esfaqueou um outro motorista depois de uma possível briga de trânsito ali justamente na altura do Joque, depois da ponte Eusébio Matoso, onde está causando esse trânsito imenso na Marginal Pinheiros, já refletindo no Cebolão.
3: O quinto sinal vai marcar 7h, a gente vai seguir acompanhando esses assuntos, tem a operação do Ministério Público. Eu repito a vocês aqui que o vereador Senival Moura está preso por envolvimento nessa investigação. É uma grande operação mirando o transporte público de São Paulo, desdobramento de um crime que aconteceu em 2020 e agora há elementos suficientes, segundo o Ministério Público e a polícia, para prosseguir nessa investigação. Daqui a pouquinho, em primeira hora, daqui a pouquinho no Jornal Gente, mais informações sobre isso e também sobre o terremoto, né? Importante que aconteceu lá na Venezuela. É agora, 7h, Silvânia.
1: Tchau, gente. Obrigada. Fiquem com Deus.
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4: Hora oficial do Brasil, 7h.
5: Quinta-feira, 25 de julho de 2026.
4: Tragédia na Venezuela. 2 terremotos em sequência derrubam prédios e deixam ao menos 32 mortos e 700 feridos. O número de vítimas deve subir.
5: Tremores também foram sentidos no norte do Brasil, na Colômbia e nos Estados Unidos.
4: Pressionado, Jacques Wagner deixa a liderança do governo no Senado após reunião com o presidente Lula.
5: Flávio Bolsonaro nega que tenha desrespeitado Michele após primeira-dama a criticar postura do enteado.
4: Polícia e Ministério Público de São Paulo realizam operação contra infiltração do crime organizado no transporte público da capital. Brasil,
5: Brasil, Brasil! Seleção avança com show de Vinícius Júnior e volta de Neymar. Brasil domina a Escócia e avança em primeiro do Grupo C.
4: Holanda, Japão e Suécia entram em campo hoje para definir adversário brasileiro na segunda fase da Copa do Mundo. Tempo.
6: Nesta quinta-feira, a passagem de uma frente fria segue favorecendo pancadas de chuva e sensação de frio no estado de São Paulo. As chuvas ocorrem na Baixada Santista, no litoral norte e na faixa leste do estado. Na capital, a chuva ocorre de forma fraca ao longo do dia e a máxima alcança os 14 graus. Enquanto em Porto Alegre, o frio é intenso e o tempo segue firme. Mínima de 5 graus e máxima de 17 graus. Já em Brasília, amanhã é amena e faz calor à tarde, com mínima de 16 graus e máxima de 27 graus.

0: Agora, informações que chegam dos Estados Unidos. Brasil, Brasil, Brasil! Bandeirante 73, e é pra lá que a gente vai agora. Ricardo Capriotti, muito bom dia.
1: Bom dia.
2: Olá, Nelson, bom dia a você, bom dia, Ana, a todos que estão conosco aqui em Nova Jersey, costa leste dos Estados Unidos. São 6:03. A seleção brasileira está voltando aqui para a base, não é? E felizmente para esse local, porque uma das metas para terminar essa fase da Copa do Mundo em primeiro lugar era exatamente permanecer aqui, aqui em Nova Jersey, aqui em Florham Park, onde a seleção está baseada, para a logística ficar facilitada. E foi isso que aconteceu. O Brasil venceu a Escócia 3-0, terminou em primeiro lugar no grupo e vai seguir jogando por aqui. A única saída um pouquinho mais distante será exatamente na próxima segunda-feira, no jogo de Houston contra Suécia ou Japão, muito provavelmente. Há uma possibilidade da Holanda, sim, mas o mais provável é que Suécia ou Japão, um dos dois, seja o adversário do Brasil. Esses times vão se enfrentar hoje às 8:00 PM pelo horário de Brasília e a Rádio Bandeirantes transmite a partida que vai então definir o adversário brasileiro. Essa vitória por 3-0 dá uma renovação de ânimo, coloca o Brasil mais uma vez como destaque no mundo todo, entre as principais seleções que disputam o título por aqui. E então a gente traz o Alexandre Pretzel, que vai agora explicar pra gente um pouquinho desse favoritismo do Japão para pegar o Brasil de Ancelotti. Brasil e Japão e Suécia jogam, mas o Japão tem um ligeiro favoritismo nesse confronto e a gente vai entender agora com Alexandre Pretzel porque o Japão pode ser o adversário brasileiro. Fala, Pretzel, bom dia.
3: Bom dia, Capriotti, bom dia a todos. Os jogadores brasileiros não querem falar em possível adversário para a próxima fase. Os três que podem enfrentar o Brasil: Holanda, Japão, Suécia. Claro que a Holanda pega a Tunísia e deve ganhar da Tunísia e terminar em primeiro. Então, Japão e Suécia viram um confronto direto, porque se a Suécia ganhar do Japão, a Suécia fica em segundo e será adversária do Brasil, mesmo com o favoritismo do Japão, que joga pelo empate nessa partida. Técnico Carlo Ancelotti, na sua entrevista coletiva, valorizou muito o empenho coletivo do time do Brasil e também o equilíbrio dos jogadores dentro de campo, transformando o jogo num 3-0 absolutamente fácil e normal diante da Escócia. O treinador também deixou claro, quando questionado, né, se ele estava entusiasmado, que para ele e para a seleção brasileira só ganhar a Copa é o que basta, principalmente para um técnico que tem um currículo e com a cobrança e com a pressão que estão sobre ele. Então, Carlo Ancelotti, aos poucos, vai gostando do que está vendo, o ambiente está muito bom e ele conta, é claro, com alguns jogadores à disposição no banco, como foi o caso do Neymar e o Endrick também sendo aproveitado por alguns minutos. Brasil volta a campo agora na próxima segunda-feira em Houston, no Texas, às 14:00 PM, horário de Brasília. De Miami, com a seleção brasileira, Alexandre Pretzel. Um abraço a todos.
2: Bem, essa evolução da seleção brasileira e principalmente, não é, baseado também na evolução, no crescimento do Vinícius Júnior, é o motivo da análise do Leandro Quesada, que vai explicar pra gente aqui como o Brasil encontrou um caminho para crescer dentro da Copa do Mundo. Fala, Quesada, bom dia.
4: Olá, Ricardo Capriotti, muita calma nessa hora, hein? Tá dando aquela empolgada, a torcida tá feliz, acreditando que o Hexa vai vir. Calma. Houve uma evolução do primeiro até o terceiro jogo. Estreia contra Marrocos, jogo bem mais ou menos. Contra o Haiti, uma boa primeira etapa, 3-0. E contra a Escócia, no Hard Rock Stadium aqui em Miami, uma atuação que foi considerada por nós a melhor até aqui. No conjunto e também no individual. No conjunto, um time ligado, correndo bastante, fazendo uma marcação atenta na saída de bola do time adversário da Escócia, e assim o Brasil conseguiu chegar a 2 gols. No plano individual, todo destaque, todos os holofotes para Vini Júnior, autor até aqui de 4 gols na Copa do Mundo. Ele fez 2 gols nessa vitória contra a Escócia, o outro foi marcado pelo Matheus Cunha, que já soma 3 no Mundial de Futebol. O Vini vem fazendo uma Copa incrível. Aquele Vini do Real, melhor do mundo, que a gente cobra na seleção, finalmente a gente está vendo aqui nos Estados Unidos. 4 gols e poderiam ter sido 5, né? Porque um dos gols dele ontem foi de forma errada, anulado, abduzido pelo árbitro da partida, o César Ramos. O Vini está fazendo uma grande Copa do Mundo, o melhor da seleção até aqui. Grande jogo na estreia, grande jogo no segundo confronto do Brasil no Mundial, e contra a Escócia nesses 3-0. É Vini Júnior, hein? É, Vini Júnior desencantando aqui nos Estados Unidos, Ricardo Capriotti.
2: É isso, Vinícius Júnior desencantando, a seleção jogando futebol de mais qualidade, e o técnico Carlo Ancelotti também gostou do que viu nessa evolução brasileira. Fala aí, professor.
1: Agora estamos jogando como uma equipe. Isto é o objetivo. Estamos perfeito, não estamos perfeito. Temos coisas que podemos melhorar. Por exemplo, o ritmo da bola. Quando temos o controle de jogo, pode ser um pouco mais rápida. Estou contente porque a equipe, depois do primeiro jogo, melhorou muito. É muito rápido. Agora estamos sólidos. Isto é o mais importante, sobretudo em jogos, quando no mata-mata a solidez é muito, muito importante.
2: É isso aí. Então, o técnico Carlo Ancelotti também admite que a seleção não começou bem, mas melhorou e evoluiu dentro da Copa do Mundo. Daqui a pouquinho eu volto com mais detalhes, mais informações do Mundial 2026, que tá muito legal, tá bem bacana, e daqui a pouquinho tem mais informações da Copa aqui dos Estados Unidos. Eu volto a São Paulo com vocês, Nelson e Ana, até já.
0: Valeu, Capri. 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
6: Vamos com informações do repórter Guilherme Oliveira, que está acompanhando uma operação da Polícia Civil e do Ministério Público de São Paulo contra a infiltração do crime organizado no transporte público da capital. Guilherme, bom dia.
7: Tudo bem, Ana? Bom dia para você, para o Nelson, para quem nos acompanha aqui no Primeira Hora. Operação em andamento nesta manhã, não só na capital paulista, mas também na região metropolitana de São Paulo e em Extrema, Minas Gerais. Mais uma operação envolvendo uma empresa de ônibus aqui na capital paulista, dessa vez a TransUnião. Operação Última Parada do Ministério Público de São Paulo e também da Polícia Civil. Essa operação que já resultou em pelo menos 5 prisões. Dentre essas prisões, de um vereador do PT, do Partido dos Trabalhadores, o Senival Moura. Essa prisão já confirmada pelas autoridades e também prisões envolvendo a presidência da empresa de transporte coletivo, a TransUnião. Uma investigação que começou em 2020, após o assassinato do então presidente da companhia TransUnião, o Adalto Soares Jorge. Depois daquela investigação, desde até agora, os policiais e também os investigadores do Ministério Público descobriram um esquema de lavagem de dinheiro do PCC, do crime organizado, dentro dessa empresa de transporte coletivo, a TransUnião. A justiça já decretou o sequestro e o bloqueio de quase 200 milhões de reais em contas bancárias ligadas aos investigados. Também houve a apreensão de quase 120 veículos, 21 imóveis e 3 embarcações. O Poder Judiciário já determinou o afastamento dos diretores da TransUnião e também já comunicou, o Poder Judiciário já comunicou a Prefeitura de São Paulo para a adoção das providências administrativas, regulatórias e contratuais, claro, para manter a regularidade desse serviço de ônibus aqui em São Paulo, serviço de responsabilidade da TransUnião. E por que a gente disse, Ana e Nelson, que é mais uma vez envolvendo uma empresa de ônibus? A gente lembra que em 2024 o Ministério Público de São Paulo deflagrou uma operação que mirou duas empresas do transporte coletivo aqui em São Paulo, a UpBus e a Transwolf, duas empresas que passaram por intervenções da Prefeitura de São Paulo para a troca depois das companhias nessas linhas aqui na cidade, e duas empresas que tinham ligação direta também com o PCC, com o crime organizado, e dessa vez envolvendo, portanto, a empresa TransUnião e o vereador do PT, o Senival Moura. É claro que essa operação ainda está em andamento, as informações vão sendo atualizadas e a gente vai trazer aqui na programação da Bandeirantes, pessoal.
6: Fechado, Guilherme. Obrigada pelas informações. 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
9: Até amanhã.
8: 7:19.
6: 7:19, operação em andamento nesse instante também no Rio de Janeiro, segunda fase da operação Disclosure, que envolve a investigação sobre a fraude financeira envolvendo as redes de lojas americanas. De acordo com a Polícia Federal, o grupo investigado agora seria responsável pela maior fraude da história do mercado financeiro do Brasil, estimada em 54 bilhões de reais. Agentes e procuradores estão nas ruas de São Paulo e do Rio de Janeiro, cumprindo 9 mandados de busca e apreensão neste momento. Ao longo da programação, a gente traz mais informações sobre essa nova operação em andamento também.
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6: A Venezuela foi atingida por dois terremotos em sequência. Os tremores derrubaram prédios e deixaram mortos pelo país. Luiz Felipe Nunes, muito bom dia. Bom dia.
8: Muito bom dia, Nelson, Ana Paula. Bom dia para você que nos acompanha na Bandeirantes. Neste momento, equipes de resgate trabalham para encontrar vítimas e desaparecidos debaixo de escombros na Venezuela após dois tremores atingirem o país. Nós do Grupo Bandeirantes de Comunicação recebemos imagens deste momento na Venezuela que revelam este trabalho que está acontecendo neste momento, não só dos órgãos de defesa civil, mas também a população, sociedade civil auxiliando nessas buscas que acontecem no país, na região próxima de Caracas, a capital venezuelana. Foram dois tremores de magnitude 7,2 e 7,5 registrados no início na noite de ontem. A gente escuta, inclusive, a situação na Venezuela neste mesmo momento que estamos agora.
9: Tem gente que le estão sacando de aí.
10: As réplicas estão fortes, as réplicas, a gente

0: São gritos, inclusive interrupção de sinal, que acontecem no país que é vizinho do Brasil. Inclusive, houve uma série de tremores sentidos no nosso país, principalmente na região norte. Em Belém, na capital do Pará, pessoas tiveram de deixar alguns edifícios por conta dessa situação. O Ministério de Relações Exteriores do Brasil emitiu uma nota afirmando que não há nenhuma vítima brasileira, e o presidente da República, Luiz Inácio Lula da Silva, afirma que o governo brasileiro está acompanhando de perto essa situação e que estuda medidas que possam ser tomadas para auxiliar a Venezuela. O governo venezuelano, a partir da presidente interina, Delcy Rodrigues, pediu calma e união à população do país. Ela fez um pronunciamento em áudio e vídeo e nós vamos acompanhar agora na Bandeirantes.
1: Las viviendas que hayan sufrido graves afectaciones.
2: As casas que sofreram danos estruturais graves devem ser evacuadas imediatamente. Enquanto as equipes de proteção civil e os sistemas nacionais de emergência estão em operação, temos a obrigação de avaliar possíveis danos à infraestrutura habitacional. Pedimos calma à nossa população, pedimos união.
1: Pedimos calma à nossa população, pedimos unidade.
0: Até esse momento, são confirmadas 32 mortes e 700 pessoas feridas, mas existem estudos que estimam que esses números podem subir muito mais nesse dia de hoje. Governos de diversos países e a União Europeia já afirmaram que vão prestar auxílio à Venezuela. A presidente Delcy Rodrigues fez diversas publicações em redes sociais agradecendo ao apoio, falou diversas vezes sobre a ajuda que deve ser prestada pelo governo dos Estados Unidos. O presidente Donald Trump fez publicações, o secretário de Estado americano Marco Rubio também. Neste momento, o principal aeroporto venezuelano tem danos e deve permanecer fechado. As aulas no país também foram suspensas por uma semana e houve um alerta de tsunami que durou por cerca de uma hora, mas já foi revogado. A gente segue acompanhando todos os desdobramentos que acontecem neste país que é vizinho do Brasil. Nelson e Ana Paula.
3: Obrigada, Luiz, pelas informações.
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5: O quinto sinal marca a hora oficial do Brasil, 7:30. 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
1: Muito bom dia, Goiânia, bom dia, Brasil, bom dia, mundo, bom dia, galáxias. Eu sou o Rosenval Ferreira, jornalista brasileiro como você, que paga mais absurdo, injusta e mal aplicada carga de impostos do planeta. Eu e minha equipe não temos rabo preso com ninguém e falamos as verdades que você, ouvinte, gostaria de falar e saber. E vou continuar na minha saga antiga. Ou o Brasil acaba com o crime organizado, ou o crime organizado acaba com o Brasil. E agora, realmente, o governo, quem diria, né? Depois de 3 décadas sem fazer nada efetivo e permanente, contínuo, o governo prestes a ter eleição no país, começa a investigar. E aí, meu, começa a dar zebra. O Senival Moura, do PT, foi alvo de operação contra esquema de lavagem de dinheiro do PCC por meio de empresas de ônibus em São Paulo. Então, quem se lembra? Vocês se lembram lá atrás, quando um prefeito foi torturado e morto, que era do PT? Vocês estão lembrados disso? Você lembra se era o nome do sujeito?
2: Aquele lá de São Paulo?
1: É.
2: Celso Daniel.
1: Celso Daniel. Há aquele tempo, já se falava abertamente que havia uma ligação entre alguns elementos do Partido Trabalhador, que não é todo, ele não pode generalizar, toda generalização é burra, como dizia o Nelson Rodrigues, mas as ligações de certos elementos do PT com o crime organizado são ligações que se fala há muito tempo. Agora que estão investigando para valer, começa a aparecer. Olha o Jacques Wagner, ele sentou com Lula e provavelmente o Lula falou: companheiro, pelo amor de Deus, companheiro, também assim não, faz como eu, você deixou muita ponta solta, companheiro. Aí não dá. Não dá pra defender, batom na cueca, o Jacques Wagner. E outros também, certo? Então, eu quero dizer pra vocês o seguinte: vamos fazer, vamos, e pega todo mundo. Eu quero que pegue o pessoal do PL, do PPP, me ajuda aí, tem tanta sigla, tudo quanto é sigla, que estiver ligada.
2: Mais de 30 partidos.
1: 30 partidos ligados com facções criminosas, e não são poucos. Tem partidos que foram patrocinados desde a criação por facções criminosas, seja milícia, seja o que for. O que eu não quero é lidar com gente perigosa no meu cotidiano. E eu acho que o ouvinte também não, mas o ouvinte vai falar. 998476110. Hoje tem o retorno da musa. Não é, Fernando? A Sheila, a nossa querida Sheila Mesquita, sempre foi a musa desse programa em diversas ocasiões, aí ela sumiu. A mulher é assim, apaixona, faz alguma coisa, ela some, né?
3: Sofrimento.
1: Acontece que esse cara que fala assim: você não, você vai ficar numa jaula. Eu falo: tá bom. Você me dá a chave? Não, a chave fica comigo. Então ela ficou numa jaula. Mas vamos falar de mulheres que não ficam em jaula de jeito nenhum, que é a nossa querida Mariana Dias, advogada, especialista em direito previdenciário, diretora da Escola Superior de Advocacia e da Comissão de Direito Previdenciário da OAB de Aparecida de Goiânia, o seu pitaco de hoje.
3: Bom dia, Rosenval. Bom dia aos colegas da bancada, Mel, Andrezinho. E um ótimo bom dia aos nossos ouvintes da Rádio Bandeirantes, que estão nos acompanhando aí pela rádio e também pelas redes sociais. Bom, hoje, né, estamos um pouco mais felizes que o Brasil finalmente jogou bem, né?
2: Desencantou, né, Mel?
3: Mas a gente tem que falar sobre coisas reais também, que acontecem no nosso dia a dia. E uma coisa, Rosenval, eu sempre gosto de falar aqui sobre o INSS, sobre as novidades, sobre aposentadorias. E sempre, ou quase sempre que a gente fala aqui sobre aposentadoria, você demonstra um pouco a sua frustração com a sua aposentadoria, né? Que, infelizmente, é a frustração de muitos brasileiros, né? Você não é diferente da grande maioria dos nossos brasileiros que, ao se aposentarem ali, muitas vezes não conseguem pagar as próprias contas, né? Graças a Deus, muitas pessoas têm ali outras fontes de renda e muitas pessoas, inclusive, continuam a trabalhar para não ficar dependendo somente da aposentadoria, né? Aqui a gente tem duas pessoas aqui na bancada, né?
2: Eu sou mesmo, irmão.
3: Então, isso acontece muito. E muitas vezes isso acontece também porque não foi feito ali um planejamento da sua aposentadoria, não foi feito um planejamento de vida. Porque há algum tempo atrás nem mesmo se falava em planejamento previdenciário. E o que é isso? quando você vai se aposentar, e não, isso não precisa ser feito exatamente no momento da aposentadoria, quanto mais cedo, melhor. É, a gente vê como, quais seriam ali os possíveis cenários, quando seria a melhor aposentadoria possível, que valores a gente pode contribuir para ter uma aposentadoria de um valor ali mais considerável, né, mais favorável, e qual seria o melhor custo-benefício, porque muitas vezes nem mesmo adianta a gente fazer uma contribuição alta e depois a gente não vai ter uma contrapartida satisfatória. Mas existem, inclusive, outros meios, né, para a gente não ficar ali só dependendo daquela aposentadoria. Claro que nós, advogados, previdenciaristas, não temos ali a capacidade técnica e para indicar certos tipos de investimento e tudo mais em relação à aposentadoria, o que pode ser feito, e aí a pessoa buscar ali outros meios também, é bastante interessante. Lembrando que, com todo respeito que nós temos aos contadores que entendem muito de números, as pessoas geralmente qualificadas para fazer esse tipo de planejamento são advogados e advogados previdenciaristas, porque além de conhecer os cálculos, também conhecem a lei. Então, para você que quer ali uma aposentadoria, quer pensar ali na sua aposentadoria e não ficar ali com aquela frustração, né? Assim, eu sugiro, né, já pensar desde já, quanto antes melhor, mas nunca é tarde, fazer ali o planejamento da sua aposentadoria. E esse é o meu pitaco de hoje.
1: Perfeitamente. Às vezes é tarde, como no meu caso, por exemplo, a minha aposentadoria, quando eu comecei a receber, dava para pagar a Unimed e os remédios. Dava. Pegava, pagava o remédio e a Unimed. Agora, não dá para pagar meus remédios. Eu não tô brincando, não dá para pagar meus remédios. Falta R$400. E eu sempre paguei pelo teto. Coisa, mas é assim que funciona, né? 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Mas aí o que que a gente faz? Você aposenta de mentirinha. Você tem que continuar trabalhando. A aposentadoria do brasileiro é igual a bicicleta. Do americano é um trailer. E do europeu também. O sujeito vai, quando fica aposentado, pega um trailer, vai viajar.
2: Vai ver o resto da vida.
1: Não vai trabalhar para você ver quando você aposenta aqui. Você vai fazer o quê? Vai ficar ligando para os amigos todo dia pedindo para enviar a receita, sei lá. Mas vamos aqui ao nosso querido empresário, o Fernando Márcio Soares, empresário, administrador e investidor, e o sujeito que sabe fazer compra na internet como poucos. Você sabia, Célio, que para fazer compra na internet, eu descobri isso, você tem que ter uma habilidade tremenda.
2: Eu peço ajuda, geralmente eu
1: compro um negócio e falo, não, isso aqui é a mesma coisa, olha a foto tal lá, aí você não tem outras informações. O Fernando não, eu tenho um negócio que ele compra, ele até quer comprar outro. Mas assim, ele sabe, eu já comprei, aí os outros que eu comprei, igualzinho, falei, mas tá tudo igual, o trem não chega, não presta, né? E o Fernando, não, deixa comigo, não sei o que ele faz lá não, mas o negócio chega que é uma beleza. O seu pitaco de hoje.
4: Bom dia, Zé Val. Bom dia, doutora Mariana, doutora Sheila. Celão das Massas aqui.
2: Fala, meu amigo.
4: Andrezinho Mel, você que acompanha a gente pela internet, pelo YouTube, também pelo Instagram, no canal Rádio Bandeirantes Goiânia. Bom, te ajudo, Zé Val, sem problema.
1: Muito obrigado.
4: Mas a gente começou aqui com esse clima, né, de animação por conta do jogo do Brasil. O Brasil se encontrou, né, na Copa. Enquanto isso acontece, a gente fica aí feliz e tudo, mas eu ainda fico preocupado com a questão da política. E não vou falar nem do escândalo lá do PT, não. Vou falar agora sobre a direita, que é o meu viés político. E que ontem a Michelle, né, a esposa do Bolsonaro, foi lavar roupa suja, falando sobre o Flávio. Então, tipo assim, a própria direita nesse momento que deveria se unir, não que deva esconder as coisas, né? Mas aquela coisa de lavar a roupa suja, você tem que saber a hora de lavar. Não é o momento. Né? Então falta um pouco dessa questão de ter um negociador, como a gente tinha o Tancredo, né? Tancredo Neves. E aí você para pra pensar, hoje o inimigo comum, na minha visão, do país é o PT. E o PT tá no poder, então é hora da direita se unir pra poder tirar o PT do poder, certo? Então para pensar, gente. Roosevelt, Churchill e Stalin se uniram contra o inimigo comum, que era a Alemanha nazista. Olha só, se uniram com Stalin, cara, teve negociação. Agora a gente fica nessa briga, ah não, mas espera, tem o Caiado, ah, tem aquela de Minas, como é que chama?
1: O nome Zema.
4: Zema. Zema. Gente, não existe o uma meu terceira Zema. Via. No Brasil não existe terceira via, essa conversa. Isso é um modo de tentar dispersar os votos e atrapalhar a direita. Não existe, não tem outra opção. Ou você vai votar na esquerda ou você vai votar na direita. A direita, você queira ou não, ela é representada hoje pelo Flávio Bolsonaro. Não adianta falar, ah, mas eu gosto do Caio Prado, foi um ótimo governador. Concordo. Pra mim foi o melhor governador da história do Brasil, se brincar. Ótimo governador, mas não tem chance de lutar contra um Lula, porque não adianta, vai ter segundo turno. Então é isso, pessoal. Você que é de direita, pensa bem. Eu sei, ah, não gosto do Bolsonaro. Você não precisa gostar dele, não. O fato de você não querer a esquerda, a manutenção do projeto da esquerda no poder, necessariamente a gente tem que ir contra. Isso hoje é votar na direita.
1: Eu faria só um reparo ao que você está dizendo. No seguinte sentido, eu não gosto da ideia de chamar o adversário político de inimigo. Porque inimigo é na guerra. Mas são adversários políticos e quem entende que esse adversário não vai tocar o Brasil do jeito que quer, vota no outro e faz, se une contra aquele adversário. Eu acho isso razoável de se pensar e se quiser ganhar, tem que se unir mesmo, você tem razão. E a Michelle disse o seguinte, abre aspas, o Flávio disse que eu havia chegado ontem e não entendia nada de política. Diante dessa humilhação, eu disse a ele que estava tudo bem. Entendi que ele não queria o meu apoio ou que ele este era insignificante. Então eu me recolhi. O que que ela diz com isso? Fecha aspas. Bom, primeiro que é um machismo do Flávio, se ele pensou assim, é machismo, porque a Michelle fez um belo trabalho criando o PL Mulher e fez um trabalho excelente, quer dizer, dizer que ela não entende política, ela deve entender, ela ficou com o marido lá sendo primeira-dama, e uma primeira-dama muito ativa, muito considerada no país, uma primeira-dama querida em vários segmentos, não é nada desprezível. Então, há um quê de machismo quando você faz um ato desse. E as mulheres estão longe de serem respeitadas em todas as áreas do país. Isso é um pouco de machismo. E o quê? O machismo não é bom. Então, o Flávio Bolsonaro perdeu uma oportunidade de se unir a ela, sentar com ela. Eu preciso de você, cabritinha, vem cá pro meu lado. Tá tudo errado nesse sentido. Agora, a gente tem que entender que a Michelle é madrasta, certo? Toda família que existe uma pessoa que é um outsider, ele tem um filho com uma mulher, aí entra uma terceira pessoa, aquela pessoa dificilmente, olha, é uma bênção quando se dá bem com os filhos. E eu fico assim, sou abençoado que a minha companheira, ela se dá tão bem com as minhas gêmeas, que é incrível, as meninas adoram ela e ela e vice-versa. Mas isso não é a regra. A regra é que, principalmente quando está numa idade mais avançada, é ali uma guerra. Então, tem um pouco disso. Então, olha, nós não podemos fazer do Brasil, a parte da política não pode ser uma coisa familiar, aquela coisa assim, sabe? A política é uma arte. E o Lula já mostrou tanto que ele é artista, né? Por isso que ele está aí tanto tempo. Então, precisa ter a arte da manipulação. E antes da gente ir... Então tá, Jezinho, eu já sei, o argentino é o melhor carne de Goiânia disparado. Vamos para o repórter Bandeirantes.
5: 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Hora oficial do Brasil, 7h45.
6: Vamos ao Rio de Janeiro. A repórter Luana Bernardes traz as novas informações sobre a operação que acontece por lá. Bom dia.
7: A Polícia Civil realiza a Operação Lázaro contra um esquema de fraudes relacionadas à reativação do Banco de Crédito Móvel SA na Junta Comercial do Estado do Rio em 2024. O objetivo dos criminosos seria usurpar mais de R$1 bilhão em créditos. Os agentes realizam buscas em condomínios e residências de alto padrão no Recreio dos Bandeirantes, Barra da Tijuca, na Zona Sudoeste, na Glória, Copacabana, Gávea e Botafogo, na Zona Sul, e na Tijuca, na Zona Norte do Rio. O objetivo é apreender aparelhos telefônicos dos envolvidos e documentos. Além dos acionistas do banco, também são alvo das buscas o vice-presidente da Junta Comercial, Afonso Danzicur Silva, o secretário-geral do órgão, Gabriel Oliveira de Souza Voy, e o ex-presidente Sérgio Tavares Romai. As ações do banco teriam deixado de existir em 1964, quando seus acionistas decidiram pelo encerramento das atividades da instituição financeira e promoveram sua liquidação. Os policiais apuram agora a informação de que falsos acionistas teriam conseguido reativar a instituição financeira na Junta Comercial do Rio, embora houvesse a decisão judicial contrária à prática do auto para usurpar direitos sobre um crédito bilionário relacionado à desapropriação de um terreno de 153 mil metros quadrados no Recreio dos Bandeirantes. Também se apura a informação de que os envolvidos promoviam invasões de terrenos na Barra da Tijuca, fraudes imobiliárias e construção de condomínios irregulares. A reportagem tenta contato com a defesa deles.
6: Bandeirantes 747.
5: O Procurador-Geral da República vai avaliar se a apreensão de uma arma de Jair Bolsonaro com o segurança dele pode ser considerada uma falta grave.
6: E com isso afetar a situação de prisão domiciliar do ex-presidente.
5: A consulta foi feita pelo ministro do Supremo, Alexandre de Moraes, a Paulo Gonet, que tem 48 horas para se manifestar.
6: A pistola, recolhida durante uma blitz em Taguatinga, no Distrito Federal, estava com um militar do Gabinete de Segurança Institucional.
5: Ao ser abordado, ele afirmou que estava levando a arma para o conserto.
6: Em depoimento, Jair Bolsonaro confirmou que a pistola era dele e que tinha pedido apenas para o militar checar o funcionamento do equipamento.
5: Ao pedir a manifestação da PGR, Alexandre de Moraes citou a Lei de Execuções Penais.
6: E lembrou que um preso que tiver instrumentos capazes de ofender a integridade física de outras pessoas comete falta grave.
5: O procurador-geral Paulo Gonet vai analisar se esse episódio prejudica o pedido para que seja prorrogada a prisão domiciliar humanitária do ex-presidente.
6: O prazo do benefício de 90 dias termina hoje.
5: Bandeirantes 7:48.
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4: Estamos de volta com Opinião em Debate e, Oxelha, há muito tempo que eu não a vejo. Você, nesse tempo, fez algum exame no laboratório núcleo ou não precisou?
5: Não, graças precisou. A Deus, então, ainda
4: pronto,
5: não.
4: Com a sua saúde você não
5: mas
4: precisa.
5: Mas eu preciso mesmo, fazer um check-up.
4: Pois é, mas quando você for saber fazer o check-up, tem certeza que o médico vai te indicar o núcleo e tem mais de 70 unidades, inclusive tem uma unidade bem pertinho da sua casa, se você mora no mesmo lugar, não é isso? 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Tá com quantos anos, Sheila?
5: 5 anos.
4: 5 anos, que coisa linda. Você vai na matriz, na rua 7, que lá é 24 horas.

0: Alegria estar de volta, estar aqui com nosso amigo Rosenval Ferreira e com todos esses colegas aqui, né, de bancada. É uma alegria realmente. Bom, o meu pitaco vem a complementar o pitaco aqui da nossa colega Mariana, que também é advogada, eu também advogada previdenciarista, e tenho sempre uma preocupação, Rosenval, com os nossos aposentados e pensionistas do INSS, que hoje estão num jogo muito difícil, que é vencer as fraudes existentes aí nos benefícios previdenciários. Nossa, como é crescente, né, esses descontos indevidos nas aposentadorias, e vem para realmente abalar as famílias, porque esses aposentados são arrimos de família. Então é aquele dinheiro que falta para comprar um remédio, que falta ali para ajudar a família num momento ali crucial, né? Mas eu quero também, Rosenval, trazer um alerta e também uma forma, um mecanismo de se descobrir esses empréstimos é por meio da checagem do extrato de benefício, que é um documento que fica ali disponível no meu INSS, no sistema lá do INSS, é fácil de pegar, que você consegue visualizar se existe empréstimos contratados e ali ver se realmente houve a contratação, se é um contrato nulo. Porque se aconteceu um empréstimo que não foi contratado, existe sim mecanismos de se cancelar aqueles empréstimos, receber o dinheiro de volta e até mesmo um dano moral, né? Embora tenha esses mecanismos aí de devolução interna pelo próprio INSS, vale muito a pena procurar um advogado para que tenha realmente o valor ressarcido de uma forma justa, né? Corrigido, aplicado um dano moral, porque já é pacificado o dano moral nesse caso. Então eu quero aqui deixar aí o meu respeito com os nossos aposentados, né? Afinal, são pessoas que trabalharam a vida toda para construir o nosso país.
1: Com certeza, você reconhece uma coisa legítima. E lembrando que a Sheila Mesquita é advogada, aqui ela pôs até o número, ela tem advogado, aqui dá com pau, nem vou falar, porque eu tenho tanta coisa. Graduada em Direito pela Universidade Católica de Goiás, com pós-graduação em Direito Previdenciário e sócia fundadora da Sheila Mesquita Sociedade Individual de Advocacia, com atuação em Direito Previdenciário, Civil, Bancário e Consumidor. Assim como a Mariana Dias, que é uma área muito boa para se atuar, e são duas pessoas muito versadas nessa área. Mas vamos aqui ao Célio, que é um grande e advogado também, o Célio é um grande advogado. E trabalha no cartório Taveiro, o cartório que deu o tom. Agora está surgindo um outro cartório aí que pretende ser o primeiro cartório gourmet de Goiânia. O que seria um cartório gourmet? Um cartório gourmet, depois a gente vai descobrir, porque pretende ser o primeiro cartório do meio. O cartório Taveiro foi o primeiro cartório que começou a qualificar o cliente como cliente, e não como se estivesse fazendo um favor ali, não é? E isso foi mudou o tom de todos os cartórios de Goiânia. Todos se acompanharam esse ritmo. Mas um cartório gourmet, com o tempo nós vamos saber quem será e onde ele estará atendendo. O seu pitaco de hoje.
2: Bom dia a todos. Primeiro pontuar aqui que o Andrezinho falou que a seleção só ganhou porque jogou igual o Vila, Rosenval.
0: Falou, ah, tá dando, né? É isso.
2: Ah, Andrezinho aqui, rapaz.
0: Que
2: tá
0: sonho. Possível.
2: Outra situação, a Sheila já chegar no velório, fica até sem graça, já chega rindo, né? Sorriu o tempo inteiro, rapaz, quem morreu?
0: Tem que segurar.
2: Contribuindo com as duas damas aqui presentes.
0: Uma piada dessa não tem como não rir, não.
2: Contribuindo aqui com as duas damas aqui em relação à Previdência, também muitas desconto que é autorizado pelo próprio Previdenciário, através de procurações que eles dão para netos, para sobrinhos. Às vezes a pessoa idosa está lá com seus quase 90 anos, assim, beirando a idade do Rosenval, aí a pessoa vai num cartório, inclusive nós cartorários estamos sempre ficamos de olho para ver se a pessoa não está sendo induzida ou forçada a dar aquela procuração pro neto, o sobrinho que o manipula, ou às vezes até a manipulação afetiva, né? Porque o avô, a avó gosta muito e faz saques. muitas vezes até para gastar em

0: vão, né, nem com o próprio aposentado. Isso tem um meio de descobrir. No site do Censec tem as pesquisas, quem tem um certificado digital, de procurações e escrituras e todo tipo de atos praticados em cartórios de notas. Então você com o CPF da pessoa, o nome, você entra no site do Censec, seu certificado digital, vai lá, está escrito CEP, que é escritura e procurações, você clica lá, digita o CPF da pessoa, o nome aparece, as procurações que ele fez ultimamente em qualquer lugar do Brasil. Pesquisa para ver se essa procuração é algo que está levando ele a um prejuízo, que muitas vezes falta na casa até para se alimentar ou comprar remédio, que o do Rosenval, aposentadoria, nem está dando mais, né, Rosenval?
1: Realmente, cara, é impressionante.
0: Então, pesquisa.
1: Os bons remédios, eu sou diabético, né? Os bons remédios, aqueles que funcionam, que, por exemplo, o Monjaro. Monjaro não é para emagrecer, ele foi um remédio criado realmente porque ele equilibra. Ele, para quem é diabético, ele é um espetáculo. Agora, quanto que custa uma canetinha de Monjaro? Soma aí, duas canetinhas por mês, deu o dinheiro de uma aposentadoria como a minha, que é uma aposentadoria normal do INSS.
2: Acho que não, acho que é bem mais caro, né? Não...
1: O quê?
0: Aplicar uns desses no Ronaldinho.
2: Acho que essas canetinhas aí são bem mais caras do que... Às vezes o valor da aposentadoria de uma pessoa, eu acho.
1: Não, isso que eu tô dizendo. Os meus remédios, que eu não tomo só o Monjaro. Os meus remédios que eu tomo, tomo outros também, né? Porque se a quilometragem de vida, vocês vão ver, sempre vai dando um remedinho aqui, outro ali. É. Então, quando soma todos os remédios, eu não tô brincando, os meus remédios, eu preciso de 200 ou 400 reais a mais do valor da aposentadoria para comprar todos os remédios.
0: Você precisa completar a sua aposentadoria.
1: Para completar, porque eu tomo remédios de ponta, quando surge o remédio de ponta, eu tomo, por isso que eu consigo fazer motocross e tudo mais, vou tomando remédios que aparecem, que vão permitindo que você toque a vida. E são caros, todos eles são caros, é impressionante. O sujeito aparece um remédio lá promissor, ele é caro, né? O doutor Ari, por exemplo, que tá tomando um remédio, cara, meu Deus do céu, tem gente tomando remédio.
0: Isso é porque ele tem condição, né?
1: Não, 18 mil reais que custa um remédio por mês. Nossa. É uma coisa que são para coisas que são assim, remédios de ponta, né? Bom, mas enfim, o Neymar disse o seguinte, abre aspas, gratidão, meu Deus, feliz demais ao celebrar seu retorno para a seleção, 100% recuperado de lesão de grau 2 na panturrilha direita, que tirou das duas primeiras partidas. Mas aí, como tudo no Brasil se transforma em embate político, o Lula tinha que ir lá e falar que o Neymar era um como é que chama?
3: Jogador de home office.
1: Aí tem um negócio na internet que eu não sei se é verdade ou não, porque hoje o pessoal faz coisa com IA e é um perigo. Do Neymar dizendo numa entrevista que ele não respondia a presidiário. Eu não sei se o
0: ex-presidiário.
1: Neymar... Ex-presidiário. Se o Neymar disse isso ou não, mas está aí na internet, eu preciso até averiguar se ele disse isso mesmo. Tem um outro negócio que puseram na boca dele que eu tenho certeza que ele não disse, porque é sobre a Janja. Porque eu não acho que o Neymar iria tão longe assim. Mas assim, ele pode ter dito isso. Tá lá, eu nem quis colocar aí, porque eu não sei se é verdade. Vou averiguar primeiro. É uma resposta dura se ele deu isso pro presidente. Mas o presidente também foi se meter em alguma coisa que eu acho que podia ter deixado quieto. Mas nessa partida ali, o que que chamou a atenção? Gente, o que o Neymar é querido pela torcida, vocês viram ali? Alguém viu?
0: Internacionalmente, né? Ali não tinha só brasileiro, tinha gente do mundo inteiro naquele jogo.
1: Do mundo inteiro. E as pessoas com muito camisa. E agora o pessoal já tá falando que o pessoal não tinha tanta torcida assim pro Vini Júnior, porque o Vini Júnior é negro. Não, gente. A análise desse cara, da UOL.
0: Você chama carisma,
1: o pessoal,
0: cara.
1: Do UOL. Não, é carisma. E é o seguinte, o Neymar teve uma interação com o Brasil muito maior do que o Vini Júnior. Que o Vini Júnior tem uma interação.
0: Tá começando agora o Vini.
1: Agora, eu nunca vi um sujeito ser tão querido e tão odiado quanto o Vini Júnior. Não, Vini Júnior.
0: Vini Júnior.
1: Cara, se você for na Espanha, eu tenho um empresário, meu amigo, ele odeia o Vini Júnior, assim como os amigos dele também, porque o Vini Júnior provocava muita torcida do time adversário. Então ele se tornou uma pessoa assim, ou o cara do time dele ama ele e os outros odeiam ele. Então é uma pessoa que tem essa característica. Aí disseram pra mim, aí eu quero, aproveitando as damas aqui e a nossa audiência, eu disse ontem uma coisa no ar que disse, não, você não pode dizer isso no ar. Eu vou dizer pra vocês o seguinte, eu sou a mesma pessoa. Quem me conhece na intimidade, eu sou isso que eu tô no ar. Eu não tenho uma cara pro ar e outra pros meus amigos. Eu disse ontem o que eu penso. Me falaram aqui na emissora que eu não poderia dizer isso. Eu disse, não, gente, o Vini Júnior pode ser muita coisa, carismático, bom jogador, excelente pai, tudo de bom, mas bonito eu não acho que ele é. Eu falei até assim, se ele estivesse ali na Avenida Goiás passando ali, será que ele seria um cara bom, que sujeito bonito? Aí me falaram, não, tal. Aí eu pergunto aqui, eu estou errado? Não pode dizer isso? Quer dizer, se ele fosse, quer ver quem que era? O próprio Neymar, falar que o Neymar é bonito, pelo amor de Deus, cara. O Neymar é rico, é influente, mas bonito também, não acho o Neymar. Então eu pergunto para você aqui, minha querida advogada previdenciária, o Vini Júnior é bonito?
2: Não, ele não é bonito. E e assim, a gente não é obrigado a dizer que é, né? Nem ele, nem outros jogadores, nem outras pessoas, mas ele deve ser avaliado ali não pela beleza, né, física, mas sim pela capacidade técnica, né, pelo que ele faz ali dentro de campo. Sobre essa questão do Neymar, eu verifiquei aqui, ele não falou isso, de fato, é informação falsa. Infelizmente, as pessoas ficam misturando isso. Eu acho que a gente tem que deixar a política fora disso aí, porque o futebol, inclusive, né, o esporte de uma forma geral, é uma das coisas que nós temos que unem as pessoas. E hoje a gente está vendo o futebol, até mesmo o futebol, desunindo as pessoas, porque estão envolvendo muito política nisso. Eu vi aqui que, na verdade, o Nicolas fez uma declaração falando que ele não conheceu a esposa dele na cadeia, né? O Neymar não conheceu a esposa na cadeia.
1: É isso que eu falei, ele não deve ter falado.
2: Então, o Zema falou que a Janja também é funcionária home office. Então, assim, aí uma pessoa para defender ali toma as dores e vai metendo. E eu acho que esses políticos não tinham que estar falando nada disso, e muito menos o Lula tinha que ter feito uma declaração infeliz dessa, porque realmente a gente não tem que misturar. Nesse momento, Neymar e os outros jogadores são os nossos representantes ali na Copa do Mundo. Da mesma forma que o Lula é o nosso representante político. Eu acho que tanto o Lula tem que respeitar os jogadores, como os jogadores também têm que respeitar o Lula. Então, vamos parar com essa coisinha, meter política. Ah, eu não gosto do Neymar. O pessoal tava lá, não, o Neymar não tem que ser convocado porque o Neymar não gosta do Lula. Que é isso? Ah, não, o Vini Júnior. Aí tem gente que não gosta do Vini Júnior por causa disso. Eu gosto do Neymar, não posso gostar do Vini Júnior, porque eu acho que o Vini Júnior se vitimiza e vai e começa a falar de política. Não, gente, que é isso?
1: Mas eu pergunto pra você, vou repetir de novo, o Vini Júnior é bonito?
2: Não, não
1: então,
2: é.
1: Então pronto, ela também falou, ó, processo, ela junto comigo, quer ir pra cadeia junto com ela.
2: Não é, e eu concordo com você, se ele estivesse passando, né, se fosse alguém ali, uma pessoa comum como nós, eu não acho que estaria com, né, teria...
0: Não daria
2: teria...
0: nada, daria feio.
1: Sheila, você acha o Vini Júnior bonito?
3: Não.
1: Não, tá vendo? Não, porque tem certas coisas que não pode falar. Ué, pode falar assim, eu posso achar. É uma questão de estética minha. E não faz a menor diferença, porque minha praia não é homem, se ele é bonito ou não. Agora, eu sei ver quando um homem bonito. Por exemplo, o Fernando aqui. O Fernando é um homem bonito.
0: Bonito, barbudo.
1: É meu amigo, ele é barbudão, ele é charmoso e tal, né? Ele tem uma mulher bonita também, faz ele mais bonito ainda, né? Mas enfim, ele é um homem que se olha pra ele esteticamente, acha ele bonitão. Mas você acha o Vini Júnior bonito?
4: Ah, uma lindeza, que isso, né? ali é...
1: Sério?
4: Se fosse pobre.
1: Você acha o Vini Júnior bonito?
0: Rapaz, eu te falar um negócio pra você. Tem um ditado que fala que olhos verdes em gente feia não adianta nada, mas dinheiro ajuda pra caramba. Que bonito eu não sei se ele é, mas só anda com mulher gata, viu?
1: É, ele cara, ele
0: tem... Mas bonito ele não é não, pra
1: então,
0: mim não.
1: Então, aí eu digo pra você o seguinte, quando você conhece a pessoa se torna belíssima. Tem gente que você olha e não acha bonita a princípio, quando você vai conversar, a intelectualidade, a bondade, a qualificação torna a pessoa bonita, mas isso é depois que você conhece. Agora, para olhar o Vini Júnior assim, dizer se ele é bonito ou não, de longe, eu digo que ele não é bonito.
2: Mas
1: agora,
2: Zemba,
1: eu posso achar
2: ele,
1: após eu conhecer, eu falo, nossa, que cara que se tornou belo para mim, porque a beleza é uma coisa muito conjuntural, né?
2: Isso é uma coisa assim tão interessante, porque o Pelé era feio, muito feio. Ronaldinho Gaúcho, Rivaldo e vários outros, né?
0: Ronaldinho Fernando também, gente. Horrível.
2: Então, e o Ronaldinho Gaúcho, misericórdia. Agora, o Kaká, muito bom, bonito, sofria preconceito porque era bonito. Sofria, né, preconceito ali dentro do meio.
0: Você sofre esse preconceito, Rosenvaldo?
2: Porque ele era bonito. Preconceito,
1: beleza, tem que ter, beleza. Eu sempre fui o mais feio de todos. Mas eu sabia cozinhar bem, o pessoal me chamava para fazer comidinha, falava, Rosenvaldo, faz a comidinha. Isso me ajudou muito. Então, a pessoa se torna bela quando você conhece por dentro. Agora, essa coisa de beleza de olhar por fora e poder não... E que eu tô chateado, é que esse mimimi, que você não pode falar nada no Brasil mais. Gente, tudo que você pode, você tem que falar, pensar 10 vezes antes de falar alguma coisa normal. Não acho jeito bonito, não acho bonito. Aí ontem foi polêmica aqui, diz, não, você não pode falar isso, porque... Não, eu vou continuar tendo a liberdade de dizer se uma pessoa é bonita ou não, seja homem ou mulher. E aí, no caso das mulheres também, não pode. Uma vez eu falei, eu acho a Jojo todinha feia. Ó, Jojo todinho. Eu não sei, gente. A Jojo todinho pode ser bonita pra quem quiser. E até ser bonita quando você passa a conhecê-la. Mas que é uma mulher que me chama atenção, ela não é. Agora, eu tô falando isso só porque ela é negra ou porque ela é gorda? Não, é porque a beleza dela não me atrai. Então, nós temos que parar com os mimimis no Brasil. Tem mimimi demais. Agora, tem coisa que não é mimimi. Né, o respeito.
0: Camila Pitanga é uma negra maravilhosa.
1: Eu sou contra
2: linda. Contexto,
1: qualquer,
2: né,
1: tipo de gordofobia, qualquer fobia. Mas o direito de falar o que você pensa no Brasil tem que ser recuperado. Porque isso está acabando com o Brasil. Ninguém está podendo fazer música. Eu estava olhando, gente.
0: Nem piada.
1: As músicas do Mamonas Assassinas hoje, nossa, todas elas seriam
0: preconceituosas
1: e canceladas, uhum, né? Seria. Porque eles eram reverentes, eles falavam de muita coisa. Toca uma música do Mamonas Assassinas hoje em algum lugar, você vai ver que não era. Pega aí um monte de música, os melhores sambinhas brasileiros nunca poderiam ser feitos hoje. O que está acontecendo com os compositores? Só está fazendo merda. Pode falar de mais nada?
4: Não é? Hã? Na verdade, sim, até pode. O problema é um pouco mesmo do... Não adianta, a política está envolvida em tudo. Se você for parar pra pensar, em sua essência, né? Poxa, eu peguei o funk dos anos 90, cara. Tanto que era gostoso ouvir aquilo, era...
0: Hoje é pornográfico.
4: Hoje, aí fala, não, o homem é machista. Cara, você quer algo mais machista, que mais deprecia uma mulher do que um
0: funk? Os funk do Rio de Janeiro.
4: Esses funks que acontecem hoje lá no Rio de Janeiro, essas músicas... Gente, pelo amor de Deus, cara.
1: São machistas demais.
4: É, a Mariana vai à academia... faz dança lá, ela fala, gente, eu não posso nem prestar atenção na letra da música, só no ritmo e dançar, porque é um trem absurdo.
1: É.
4: E aí, isso vai ser cancelado? Vai ser proibido? Deveria. É? Não.
0: Não é.
1: 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Agora, um besteirol absurdo que tá acontecendo é que agora os jovens brasileiros que não tem bandeira nenhuma, sabe qual que é a bandeira boa lá em São Paulo agora? Vamos acabar com a Polícia Militar. A passeata de acabar, nossa, com a Polícia Militar. Aí o que aconteceu no negócio da Polícia Militar? Tem gente que não gosta disso, acha isso uma babaquice, foi lá falar babaquice, não sei o que e tal. Aí uma mulher se sentiu ofendida, foi chamar a Polícia Militar pra poder conter o cara. Falei, mas meu, você não quer acabar com a Polícia Militar? Aí você vai chamar quem? Eu tinha uma amiga minha que falava assim, não, eu tenho mais medo da polícia do que de ladrão. Aí uma vez roubaram ela. Ela foi chamar a polícia, eu liguei pra ela e falei, escuta, se você tem mais medo da polícia do que do ladrão, por que você foi chamar a polícia? Você tinha que chamar qualquer outra coisa menos a polícia, porque você tem mais medo dela do que do ladrão.
2: Na verdade, a gente às vezes tem que ter mais medo do policial que é bandido.
1: Uhum.
2: Porque aquele policial, sim, que é bandido, ele é pior do que o outro.
0: Eu não classifico
2: que é
0: o policial como bandido, que eu classifico bandido. Bandido. Bandido, porque o bandido tem várias profissões, pode ser até um advogado.
2: Mas aquele que não tá ali usando a farda como escudo, ele é menos perigoso do que aquele que tá de farda. Mas a gente, graças a Deus, a gente tem que ver que a maioria dos nossos policiais, e aqui no estado de Goiás a gente pode falar isso também, que a gente tem que ter orgulho, né, da nossa polícia, porque nós temos ótimos policiais e ótimos comandantes, né, também das nossas polícias. Então a gente tem que ter todo o respeito, eu tenho todo o respeito pela Polícia Militar, pela Polícia Civil aqui do nosso estado.
1: Não, aí só no arremate, aí eu fico impressionado que a esquerda acha isso bonito. É por isso que eu fico encasquetado com a esquerda brasileira. Ali os pessoal tem deputado, tem um monte de gente, tem senador que acha aquilo lindo. Vamos acabar com a Polícia Militar. O que que eles vão colocar no lugar? Por isso a Polícia Militar hoje é a única barreira entre a barbárie e a civilidade na nação brasileira. São o pessoal que vai pra guerra. Quase todos eles são honestos, maioria mesmo no Rio de Janeiro, qualquer lugar. Então, são as bandeiras da esquerda que me deixam encasquetado. Mas vamos para o intervalo comercial e voltamos já já.
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2: Rosenval Ferreira.
3: Olha, eu quero mandar um mote de solidariedade aos nossos irmãos venezuelanos. Nossa. Um povo sofrido pra caramba. É, eu queria saber como é que o lulopetismo dorme à noite pensando que foi responsável direto, e foi, pelo êxodo, maior êxodo do tempo moderno na América Latina, aliás, o maior êxodo da América Latina, de mais de 5 milhões de pessoas que tiveram que largar seus lares.
4: Mais que país em guerra, hein?
3: Muito mais do que país em guerra. E ninguém liga para isso. Agora, tem uma coisa interessante acontecendo. Os venezuelanos estavam salvando a mão de obra aqui em Goiânia, né? Uhum. Sabe o que tá acontecendo? Eles têm direito agora, tem uma lei que dá para eles o auxílio exilado. É pouquinho, é pouco, mas eles estão... Nós estamos conseguindo conspurcar uma mão de obra que vinha para cá, dando isso aí, e o pessoal tinha trazido os venezuelanos para trabalhar e etc. O cara, não vou mais não, porque eu tenho aí
4: um auxílio.
3: Um auxílio, eu vou ficar no auxílio. Quer dizer, a gente consegue atrapalhar até pessoas de outros países que vieram trabalhar, mas depois descobriram que trabalhar no Brasil, bobagem, não preciso não.
5: Mas essa é a minha maior crítica em relação até à reforma da Previdência que foi feita, Rosenval. Porque ao invés de vincular as pessoas que ali recebem a benefícios da assistência social ao trabalho, não, tudo bem, vai receber, mas tem que alguém da família, tem que ter aquele trabalho.
4: Prestação de serviço.
5: Mas é o contrário. Olha, se alguém trabalhar, a renda per capita familiar vai aumentar e automaticamente o seu benefício vai ser cortado. Poxa.
3: É incentivar o ócio, né?
6: Já tem tempo que eu falei que quando estourou aquela fraude, né, dos descontos das mensalidades associativas, eu falei que tinha um outro escândalo aí que poderia vir, que são das fraudes nesses benefícios envolvendo os venezuelanos. E pessoas ali no próximas à fronteira, né, trazem esses venezuelanos para cá, conseguem os benefícios assistenciais para eles, inclusive deixam essas pessoas ali amarradas, porque amarradas eu digo no sentido de
4: necessidade.
6: E pegam inclusive uma parte do benefício deles e ficam recebendo ali aquele benefício daqueles venezuelanos. E aí a pessoa, ela tá aqui numa situação de vulnerabilidade muito pior do que às vezes os próprios brasileiros, que também estão numa situação de vulnerabilidade, porque eles, além disso, estão num local que nem é o país deles. E isso tem acontecido bastante, pouca gente tem falado sobre isso. Eu pensava que fosse aí surgir, ainda penso que vai surgir aí um escândalo envolvendo esses benefícios assistenciais a essas pessoas.
3: Vai surgir, vai aparecer sim. Olha, a América Latina está tendo uma guinada para a direita. Aí me perguntaram, o que você acha disso? Gente, eu não acho nada. Sabe o que eu acho? Eu entendo que as pessoas deviam focar naquilo que dá certo. Olha o que a China fez. O capitalismo, isso, aquilo, acabou. A China é o maior país capitalista do mundo, é a China. Com o modelo deles, mas é capitalista. Cuba agora diz que vai se render ao capitalismo, porque é uma grande bobagem.
4: Imaginar. Abriu o mercado já, Cuba.
3: Abriu o mercado.
4: A empresa, investidora.
3: Então, é uma grande bobagem pensar que aquele modelo de comunismo idiota que tentaram em todo lugar e não deu certo, daria certo em algum lugar. É por isso que o Lula disse que ele não é de esquerda. O Lula não é de esquerda, dessa esquerda anacrônica, essa esquerda idiota, que é a esquerda do Zé Disseu, do Zé de Genuíno, daquele Lindenberg, de pessoas que não representam realmente mais nada no mundo. E digo para vocês o seguinte: essa guinada da América Latina me parece que vai ser mais duradoura do que gostaria o Fórum de São Paulo, que quem estudou isso aí sabe que o Fórum de São Paulo é uma coisa impressionante, né, Sérgio?
4: Zeval, mas eu vou discordar de você. Aqui no Brasil nós não temos esquerda, não. Já cheguei a essa conclusão, eu que fui de petista por muitos anos, você sabe disso, né? Uhum. Até quando conseguimos eleger o Lula, aí eu percebi que esses caras, eles não são de direita, eles não são de esquerda, eles não são a favor de negros, nem de gays, nem é feminista, nada, eles são apenas ladrão, estão só pegando o erário público e transformando em privado. Uma prova disso foi que o Banco Master, poucos comentaram isso, comprou um monte de títulos de precatórios, né? Que eles criam um precatório, juízo tem que receber auxílio Bolsa Família. Aí, retroativo há 20 anos. Aí os caras compram esses precatórios, eu já fiz muita sessão de precatório, tá? Eu trabalho diretamente com isso. E a pessoa paga 20, 30% do valor do precatório. Então você pega 500 mil, você vai pagar 100 mil, 150. E o Lula pagou isso aí pro Banco Master a preço de face, sem pedir desconto e antecipadamente. Isso aí ninguém comenta. Você tá vendo a transferência de renda do dinheiro público para o privado? E as pessoas se apoderam disso. Então, para mim, eles não são de esquerda, não tem nada de sociologia de esquerda. Eles são apenas ladrão e estão lesando o país, cada dia ficando mais pobre. Em troca disso, eles dão assistencialismo para manter a pessoa preguiçosa, sem cultura e achando que o Estado tem que cuidar de tudo. E o Brasil está só empobrecendo e afundando.
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3: 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Não será esse, não, porque esse foi passado. Colocaram aqui. Eu fico até com medo quando coloca coisa para me ler. Entendeu? Porque uma vez eu estava no ar, eu li alguma coisa e embaixo a minha mulher anotou. E comprar isso, aquilo e tal. E eu fui lendo o trem todinho.
4: Eles manipulam tintas também, tá fazendo? Às vezes tem uma cor exclusiva que precisa ser manipulada, eles fazem. Que eu fiz agora para pintar meu apartamento.
3: Não, e eles
4: manipularam e criaram a cor que foi o arquiteto, né?
3: Sério, mas eu vou te dar uma dica preciosa aqui no ar.
4: Pode falar, meu amigo.
3: Quando você fizer uma coisa errada, as coisas erradas que eu fiz na minha adolescência, eu não conto pra ninguém, eu tiro do meu currículo. Eu não saio contando pros outros. Então, você não conta que você foi de esquerda, não, porque é ruim, sabe? Sujeito que tem a mínima inteligência, pra mim, sério, eu vou falar assim: o sujeito tem direito de ser de esquerda. Essa esquerda anacrônica que eu tô falando aí, que não se sustenta. Aí pergunta pra mim: mas por que você só traz gente aqui de direita no seu programa? Não, eu convido o pessoal da esquerda. E convido todos os bons, o professor Edivar. Já convidei várias vezes e outros. Só que tem pautas da esquerda, os caras não estão dando conta mais de defender.
4: São indefensáveis.
3: Como é que você vai defender, por exemplo, isso que o Sérgio está falando? Defender que o governo faz uma compra.
4: Transferência de renda.
3: Uma transferência de renda que ninguém faz. Como que você vai defender? Nem posso falar. Isso que eu ia falar, não posso falar. Tem coisas que eu não posso falar, vocês não entendem. Coisas que o governo faz que são coisas bilionárias. E são transferências de governo para calar a boca de muita gente, para não poder falar um monte de coisa que estão por aí. E eu até falo demais. Eu convido, você que quer ir para a esquerda, que não gosta, acha que eu pego no pé do Lula e tal, vem aqui, eu vou dialogar com você, não vou pegar no seu pé, você educado como sempre o fui. Então eu não acho, eu procuro debatedores que queiram ficar aqui. Alguns vêm, mas ficam pouco tempo, depois dá uma desculpa e vai embora.
4: Outros veem a Sheila, fica calado, fica só olhando pra ela, né? A beleza.
3: Mas, pois é, tá vendo, ó, isso não pode falar, isso não é politicamente correto, você não pode mais falar isso, olha que bobagem. Você falar com uma mulher é bonita, meu,
4: admirado com a beleza dela,
3: é assédio,
4: não falam nada.
3: É assédio. Então o mundo tá ficando muito, muito chato, mas vamos lá, a sua previsão. Então, eu ontem fiz uma previsão, é engraçado, você fala assim, faz uma previsão do jogo
4: 1-0.
3: Aí o que que acontece? Eu fiz essa previsão lá aí na outra emissora e todo mundo. Oh! O cara até falou: Miar, você vai ouvir o programa, participar do programa do lado de fora. Eu tinha que ter me perguntado o seguinte: faz uma previsão do jogo, uma previsão favorável ao Brasil. Aí eu ia fazer. Agora, se manda fazer previsão, posso fazer o que eu quiser. Posso falar que o Brasil vai perder 3-0. Não é previsão? Aí eu falei que o Brasil ia perder de 1-0. Falei: vou fazer uma previsão qualquer aqui. Nossa, foi um Deus nos acuda. Você é contra o Brasil? Não. É uma previsão, meu. Não é desejo. Mas o seu, qual a sua previsão para o próximo jogo? É segunda-feira? Vai ser contra quem? Alguém sabe?
6: Segunda-feira a gente ainda não sabe se vai ser Suécia ou Japão.
3: Japão se ou for, Suécia?
6: Se for Japão, eu falo que vai ser 2-1.
3: 2-1 pro Brasil?
6: Claro.
3: Conto. Sheila, você, se for o Japão,
6: olha,
3: quem vai
6: como
3: ser?
6: Olha, como boa patriota que sou, Rosenvald, eu creio que o Brasil vai ganhar de novo. Então eu também vou colocar aí
3: 2-0. 2-0. Antes de. Vamos pegar o ouvinte, que depois vou pro Célio e o Fernando, que teoricamente deveriam entender mais de futebol por serem homens. Mas no que não é verdade, hein? É machismo, porque a Edith entende mais de futebol que qualquer um de nós. Vamos lá.
0: Bom dia, Roosevelt, povo da bancada, aqui é o Telêncio Itamar, que Deus abençoe vocês todos, esse programa maravilhoso de audiência. A gente está de brincadeira, né? Se o Vini Júnior for bonito, eu sou príncipe, porque eu também sou negro. E se ele for lindo, aí é de brincadeira, hein? Hoje no Brasil, não pode falar a verdade, ele é horroroso. Ele pode ter um corpo atleta, mas como lindo, não. E Roosevelt, você está corretamente certo. O Neymar também não é bonito, não. Ele é milionário. Tem dinheiro que faz a pessoa ficar bonita.
3: Agora me pergunta, se fosse mulher, você casava com o Vini Júnior? Na hora. Esse ali é a previsão sua.
4: Cara, ontem a seleção me surpreendeu, tá? Os jogadores não haviam se entregado, parece que não tinha conjunto. Ontem o meio de campo jogou muito bem, o goleiro também surpreendeu. Houve conjunto, houve garra, inclusive o segundo gol foi um gol que o cara lutou, deu um carrinho, o outro trombou, a bola sobrou e o Vini Júnior fez. Então eu acredito que se o Brasil jogar que nem jogou ontem, nós vamos ganhar uns 2-0, pode ser Japão. Não estava acreditando nisso antes do jogo, mas com o potencial que o Brasil apresentou ontem, aí eu acredito que nós vamos ganhar do Japão ou da Suécia ou Suíça, quem quiser, vai ser uns 2-0 no mínimo.
3: E você, Fernando?
7: Bom, eu acho que o Brasil ainda precisa passar por um teste. Ainda não pegou uma seleção forte, né? Que possivelmente virá agora, talvez o Japão. Mas eu acredito que contra o Japão, se vier o Japão, o Brasil tem chance, hein? Talvez 1-0, 2-0.
3: Olha, é possível, né? Agora se a pessoa
4: já. E o Vini Júnior tem chance de pontar na artilharia, né? Que era ontem ele teria passado o Messi, né?
6: Se não tivessem anulado aquele gol de forma equivocada. Roosevelt, desculpa, eu quero só pedir licença aqui para falar que a partir de amanhã começa a festa de Trindade, né?
3: Uhum.
6: E nós da OAB vamos participar da Caminhada da Fé amanhã, a partir das 5 horas da tarde. E eu quero também fazer um outro convite especial para quem gosta de festa, para quem gosta de festa junina, né? Estamos aqui no finzinho do mês de junho. Nós teremos amanhã também, a partir das 7h30, o arraial, o melhor arraial do estado de Goiás, que é o arraial da OAB de Aparecida de Goiânia. Estão todos aqui convidados, os nossos ouvintes também estão convidados. Para adquirir o seu ingresso, entre lá no Instagram, OAB Aparecida GO, para pegar mais informações e adquirir o seu ingresso. E espero encontrar todos vocês lá amanhã, então, a partir das 7h30, no céu da OAB, arraial da nossa OAB de Aparecida.
3: Perfeitamente, tá aí um bom convite. Eu todo ano vou a pé lá pra Trindade. Aí todo mundo anda, nossa, você ainda tá vindo a pé aqui todo. Eu vou a pé lá pra Trindade. Todo ano. Ano passado eu fui com a Mônica e o Júnior, né? Você me tirou do coelho, ia arrematar o programa com alguma coisa, você falou pra ir pra festa, eu já fiquei assim.
6: Então bora!
3: Já deu um nó. Ah, sim.
4: Mudou o
3: foco. A tecnologia, eu não sei, não, os japonesinhos ali no campo, você pensou? Depois vai fazer um gol lá. Esses caras são muito. Olha, os japoneses são dureza. Eu fui ver o jogo deles, meu. E olha que eles. Você sabe em quem que eles se espelham?
7: No Zico.
3: No Zico. O Zico que foi pro Japão ensinou os japoneses. E olha que o Galinho
6: envolveu
3: o
6: futebol.
3: Eles falaram isso, que eles são apaixonados pelo Zico. Mas é claro que. Quando eu brinco assim, eu tô torcendo, o Brasil precisa ganhar, claro. Mas eu gosto de provocar, sabe? Eu adoro provocar aquelas pessoas que não podem falar nada. Não podia, sério mesmo, me criticar. Como que você fala um placar contra o Brasil? Bobagem, meu, eu posso falar o que eu quiser, não é? Não sei, não. Um dia, se eu for preso, é ruim, não quero, não. Faz favor, não me prenda, não, que vai ser uma tragédia pro Brasil.
4: Você cumpre um cesto da pena e sai, aqui é Brasil. Você cumpre um cesto da pena e sai.
3: Tá preso lá, eu vou ler, né? Mas fica. Já cansei.
4: Nem fica, né, mano? Com tanto advogado, você tem 3 advogados.
3: Filho, você vai me visitar se eu for preso?
6: Claro, vou lá.
4: Então, tá no albergado.
3: Pronto, já amenizou minha prisão. Tudo na vida pode ser amenizado. Até amanhã, se Deus quiser. Não, albergado.
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2: Acerte a hora em Goiânia, 8:33.
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2: Olá, muito bom dia, seja muito bem-vindo, bem-vinda. Está no ar mais um Manhã Bandeirantes, edição desta quinta-feira, hoje, dia 25 de junho de 2026. A partir de agora, as principais notícias, os fatos que importam, para você começar o dia muito bem informado nos 98.7 FM do seu rádio. Você, amigo ouvinte, que também nos acompanha no YouTube. Rádio Bandeirantes Goiânia. Você que já está aí no YouTube da Rádio Bandeirantes Goiânia, obrigado pelo carinho, por essa companhia maravilhosa em mais um Manhã Bandeirantes. Estamos também no Instagram e no TikTok, @ Rádio Bandeirantes Goiânia. No Facebook, facebook.com/Bandeirantes Goiânia. A partir de agora, você é o nosso convidado especial para estar participando junto com a gente, mandando aí a sua participação, a sua pergunta, a sua opinião e, é claro, a sua reportagem. Você é o nosso repórter Bandeirantes. Nós queremos saber como é que está a sua rua, o seu setor, o serviço público que você utiliza. Fique à vontade para você participar. A sua opinião é muito respeitada por todos nós aqui da Rádio Bandeirantes. Ela é muito importante para nós. Repetindo o WhatsApp, 629-9847-6110, o WhatsApp da Bandeirantes, liberado para você participar, mandar a sua opinião. A gente só pede áudio de até 40 segundos para a gente conseguir colocar uma quantidade maior de áudios, uma quantidade maior de participações. 8:34, primeiros destaques desta manhã. Terremotos consecutivos na Venezuela provocam mais de 160 mortes, 970 feridos e são sentidos até no Brasil os tremores. Troca de ataques abala a família Bolsonaro. Michele critica Flávio nas redes e senador tenta conter crise com pedido de desculpas. Goiânia convoca mais de 800 profissionais para contratação temporária na rede municipal de ensino. Lista já foi publicada no Diário Oficial e candidatos têm prazo para entregar a documentação. E ainda nessa edição do Manhã Bandeirantes, idosa em situação de rua agredida em Pirinópolis sofre hemorragia e passará por cirurgia. Prefeitura quer construir piscinão na Marginal Botafogo para conter alagamentos. Obra deve receber 40 milhões de reais em investimentos. Ainda sobre as notícias, aqui em Goiânia, prédio abandonado na Avenida Goiás há mais de 10 anos começa a virar moradia popular. E a área do antigo Cine Canoeiro, no setor Santa Genoveva, vai virar um novo complexo esportivo em Goiânia. Espaço será usado para treinos, competições e atividades de modalidade que ainda não tem estrutura pública na capital. Você participa pelo WhatsApp 62998476110, acompanhando também no YouTube da Rádio Bandeirantes. O Manhã Bandeirantes, que tem a produção do Bruno Goulart, os trabalhos técnicos do Andrezinho Villanova na mesa de áudio e do Luther Sardinha na central de vídeo. Reportagens de Maria Tereza Lemes, Gabriel Alves, Marcos Linhares, Vitória Farias e Luan Alves. Direção de jornalismo Danilo Santos, direção geral da Rádio Bandeirantes é do João Batista Joãozão, CEO da Bandeirantes, doutor Cid de Oliveira Reis. 8:36, tá na hora de conferirmos a previsão do tempo.
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2: Vamos saber qual é a previsão do tempo para esta quinta-feira. Se você saiu cedo de casa, já deve ter sentido aquele friozinho. A quinta-feira começou com temperaturas bem mais baixas em boa parte do centro-sul de Goiás por causa da chegada de uma massa de ar polar. Em Rio Verde, os termômetros marcaram 12 graus. Jataí 12.1, São Simão 12.4 e Goiânia amanheceu com mínimas de 14.2. Ao longo do dia, o sol aparece e as temperaturas sobem, principalmente na metade norte do estado. Em Porangatu, por exemplo, a máxima pode chegar aos 36 graus. Ou seja, o goiano vai enfrentar aquele velho contraste, manhã fria e tarde quente. A boa notícia é que a chuva perde um pouco de força. Ainda pode chover de forma rápida e isolada em pontos do centro-sul, mas a tendência é de tempo firme na maior parte de Goiás, principalmente nas regiões centro, norte e também nordeste. Outro alerta é para baixa umidade do ar. Nas regiões norte, noroeste e nordeste, os índices podem ficar abaixo dos 30%, aumentando muito o risco de queimadas. A recomendação é reforçar a hidratação, evitar atividades físicas nas horas mais quentes do dia e principalmente não colocar fogo em lotes, pastagens ou áreas de vegetação. As informações são do Cimego. 8:38. Dois fortes terremotos atingiram a Venezuela na noite de ontem e deixaram pelo menos 164 mortos e 971 feridos até agora. A informação foi confirmada nesta quinta-feira pela presidente interina do país, Delcy Rodríguez. O primeiro tremor teve magnitude 7.2 e atingiu a região da costa central da Venezuela. Segundo o Serviço Geológico dos Estados Unidos, o epicentro foi perto de San Felipe, no estado de Yaracuy, a cerca de 280 quilômetros de Caracas. Pouco depois, um segundo terremoto, ainda mais forte, de magnitude 7.5, foi registrado perto do município de Yumaré. O intervalo entre os dois tremores foi de menos de um minuto, segundo o órgão americano. Houve relatos de tremores também em Belém, Manaus, Boa Vista e Macapá, além de outros municípios destes estados. Foi tão forte esses terremotos na Venezuela que foram sentidos aqui no Brasil. Vamos acompanhar a reportagem da TV Bandeirantes, onde traz mais detalhes sobre este terremoto que aconteceu na Venezuela. Vamos ouvir.
3: E 4 minutos da tarde pelo horário local. Aí 39 segundos depois veio o segundo tremor com magnitude 7.5. Na sequência foram emitidos alertas de tsunami. Os terremotos aconteceram perto da cidade de San Felipe, que a gente vê aí no mapa, que fica a 160 quilômetros da capital. E o cenário é de muita destruição. Dezenas de prédios desabaram na região. As primeiras informações dão conta de que há mortos e feridos, mas o governo ainda não divulgou os números. E muitos venezuelanos estavam em casa no momento do tremor, celebrando o feriado nacional da independência. O fenômeno é considerado o maior do país em 126 anos. A presidente Delcy Rodríguez declarou o estado de emergência. O governo desconectou o fornecimento de gás doméstico nas áreas afetadas. Também não estão funcionando o metrô e as ferrovias. As aulas nas escolas foram suspensas pelo resto da semana. E o aeroporto da cidade de Maiquetia foi fechado por causa de graves danos. Vamos ouvir.
4: Está temblando. Observen cómo quedó el aeropuerto Maiquetía estando nosotros acá adentro, mira. El desastre que hay. Acabado totalmente.
3: As pessoas estavam ali na hora, naquele aeroporto, filmaram a destruição, quase caiu escombros sobre as pessoas. E também teve impactos aqui em países vizinhos, né? O terremoto foi sentido em menor intensidade na vizinha Colômbia aqui no Brasil, né?
5: É isso, Marina. A gente reforça, né, que foi uma situação, como você disse, na sequência, foram dois tremores sentidos por questões de segundos. Esse impacto que aconteceu em maior proporção na Venezuela, mas também sentimos em outros países, mas principalmente na região norte do Brasil. Conta um pouquinho mais pra gente.
3: Isso. Foram em cidades como Belém, Manaus e Macapá que sentiram esses tremores.
2: Muito bem. Fica aí a nossa solidariedade aos venezuelanos. 8:42, falando aqui no Brasil, trazendo a notícia na política, cenário político nacional. Ontem, a ex-primeira-dama Michele Bolsonaro publicou dois vídeos nas redes sociais com críticas ao senador Flávio Bolsonaro, que é seu enteado e pré-candidato do PL à presidência. Nas gravações, Michele respondeu a cobranças para apoiar a pré-candidatura do enteado. Ela disse que recebeu uma punhalada de Flávio no ano passado, durante uma crise sobre alianças políticas no Ceará. Vamos acompanhar um trecho desse vídeo da Michele. É um vídeo longo, um vídeo extenso, mas vamos colocar um trecho para você, amigo ouvinte, você que não assistiu, você que não acompanhou, para você contextualizar, para você trazer um pouquinho dessa fala da Michele Bolsonaro. Vamos ouvi-la.
6: Voltando ao Flávio, telefonei para ele, tentei algumas vezes, mas ele não atendeu. Algumas horas depois da postagem, ele retornou a ligação. Mas, sinceramente, para falar o que ele me falou, seria melhor se ele não tivesse ligado. Ele foi muito ríspido, me desrespeitou e me maltratou o telefone. E eu não tinha feito nada contra ele. Ele disse que seria melhor eu ficar fora das decisões do partido. Disse que eu havia chegado ontem e não entendia nada de política. Diante dessa humilhação, eu disse a ele que estava tudo bem. Entendi que ele não queria o meu apoio ou que este era insignificante. E então eu me recolhi. Fiquei na minha e assim permaneço. Eu sou presidente nacional do PL Mulher. Fui convidada pelo meu marido e pelo presidente Valdemar. Eu percorri o Brasil inteiro, instalei diretórios em todas as 27 unidades da federação, ajudei a eleger 1.005 mulheres em 2024, um aumento de 45,8% em relação a 2020. Mas para ele e alguns que o cercam, eu não entendo de política. Tudo bem, eu me recolhi. E desde esse dia, ele não me procurou mais. Eu também não procurei, porque estou respeitando o que ele falou, e é só isso.
2: Muito bem, tá aí um trecho nessa fala da Michele, que após a repercussão, Flávio publicou uma nota pedindo desculpas caso ele tenha ofendido Michele. O senador disse que respeita o trabalho dela no PL e no PL Mulher e afirmou que divergências de estratégia não significam divergências de princípios. Michele é vista como uma liderança importante do eleitorado conservador feminino e deve disputar uma vaga ao Senado pelo Distrito Federal. E essa crise, vamos chamar assim, essa disputa, ela tem um risco de fragmentação eleitoral. E aí o maior risco hoje no campo bolsonarista não está necessariamente na existência desse conflito, mas na possibilidade dele criar diferentes centros de poder. Porque uma das características que fortaleceu o bolsonarismo no Brasil foi justamente a capacidade de reunir diferentes segmentos. Conservadores, liberais da economia, grupos religiosos, setores de segurança pública, eleitores antipetistas. Esta coalizão era mantida por uma liderança central, que é o Jair Bolsonaro. Com a ausência ou a redução desse protagonismo direto do Jair Bolsonaro, esses grupos, eles podem começar a fazer escolhas próprias. Parte pode se identificar mais com a candidatura do Caiado, outra com a candidatura do Zema. Vão buscando outras alternativas conservadoras fora do núcleo Bolsonaro. E aí, na prática, essa divisão interna, ela abre espaço para os adversários políticos explorarem a narrativa de enfraquecimento do movimento. Mas eu quero ouvir você meu amigo, você minha amiga, você ouvinte da Bandeirantes. Você acredita que esse vídeo da Michele vai impactar na pré-candidatura do Flávio Bolsonaro? Ou como ele impacta nessa pré-candidatura? Sua participação, a sua opinião no 629-9847-6110. Queremos te ouvir nesta manhã. Para você, como este vídeo da Michele Bolsonaro, declarações fortes, ela faz declaração de pessoas que estão fora do país, que estão atacando ela, e ela fala de ataque coordenados. Para você, na sua análise, na sua opinião, áudio de até 40 segundos, quero saber como esse vídeo, essas declarações da Michele podem e vão impactar a pré-candidatura do Flávio Bolsonaro. 629-9847-6110, você é o nosso convidado para estar participando com a gente na manhã desta quinta-feira. 8:47, quem está chegando por aqui é o Gabriel Alves para falar sobre investimento. Goiânia vai construir um piscinão, 40 milhões de reais para reduzir os alagamentos na Marginal Botafogo. Que história é esta, Gabriel? Bom dia, conte-me tudo, não me esconda nada.
7: Bom dia para você, Danilo, bom dia para quem acompanha ao vivo Manhã Bandeirantes, na frequência 98.7, também no nosso canal no YouTube, Rádio Bandeirantes Goiás. Exatamente, Goiânia vai ganhar uma grande obra para assegurar a água da chuva. A gente sabe que sempre que chove em Goiânia, são muitos os problemas em diversas regiões aqui da capital do estado. E aí vai ter esse reforço para reduzir alagamentos, principalmente aí na Marginal Botafogo, que é uma região que sempre que chove, alaga tudo, fica interditada. E é uma região ali que todo mundo passa, né? É uma região muito importante para o trânsito de Goiânia. Quando a gente não tem a opção de passar pela Marginal Botafogo, as outras avenidas e ruas ali pela região ficam muito interditadas. A prefeitura começa nesta quinta-feira, dia 25, o processo para contratar a empresa que vai construir esse primeiro piscinão da cidade de Goiânia. Ele vai ficar numa área ali próximo do Jardim Botânico, entre a rua Nonato Mota e a Avenida Segundo Radial. O investimento é de 40 milhões de reais. A expectativa é reter 50% da água que desce na região durante as tempestades. Isso deve aliviar o volume que chega no complexo viário Jamel Cecílio, onde os alagamentos são muito comuns. O piscinão é uma bacia de reservação chamada de inline. Funciona assim: quando o córrego está normal, a água passa direto. Quando chove forte e a gente tem esse alagamento, o excesso fica retido na bacia e depois é solto devagar para a rede de drenagem aguentar. A capacidade é de 100 mil metros cúbicos de água e é muita água que vai ficar guardada temporariamente. O prefeito Sandro Mabel explica que toda a estrutura é uma unidade de transição. Na chuva forte, a bacia segura o que o sistema não aguenta, protege a Marginal Botafogo. A obra também inclui uma nova rede de microdrenagem. Vão ser colocadas grelhas metálicas na parte de baixo da Marginal Botafogo, perto do complexo Jamel Cecílio. A ideia inicial era instalar bacias com bombas, mas o custo ficaria ainda maior do que esses 40 milhões de reais. A solução foi levar a água pelas grelhas até um ponto um quilômetro para frente. E aí a contratação disso tudo vai ser emergencial. O edital deve sair nesta quinta-feira, dia 25. A solução encontrada para a prefeitura para reter esse problema e na Marginal Botafogo, a construção desse piscinão. O objetivo é entregar tudo até o final de dezembro deste ano, antes do próximo período de chuvas ali no início do ano, né? De acordo com o prefeito Sandro Mabel, não dá mais para esperar. Essa obra exige que todos os órgãos trabalhem juntos, mas que tem condição, né? Tem que cumprir esse prazo aí até dezembro, antes que as chuvas comecem novamente, né? Depois dessas obras, né, não vai ter uso público. A prefeitura pensou até em fazer uma praça ali no local para usar na seca, mas os técnicos da Secretaria de Infraestrutura viram que isso ia reduzir o espaço para água. Também foi descartada uma bacia subterrânea, porque o custo de obra e manutenção seria ainda maior. Esse piscinão é o primeiro de três que são planejados ali na bacia do Botafogo. O segundo vai ser no complexo Mauro Borges, com 150 milhões de litros, e o terceiro no Parque Areião, com 50 milhões de litros. Esses outros dois ficam para os próximos anos, Danilo.
2: E foi divulgado, Gabriel, um cronograma de início dessa obra. É claro que tem um cronograma do início e do final. Pergunto porque no final quase sempre nunca é cumprido. Mas foi divulgado esse cronograma?
7: Não, ainda não, né? O edital sai hoje, então hoje a gente deve ter essa confirmação. Hoje, dia 25, sai o edital. E aí a empresa, de acordo com o prefeito Sandro Mabel, a empresa escolhida precisa começar muito rápido, o tempo precisa ajudar. Por quê? Primeiro é feita a remoção de terra, que é a primeira etapa desse processo. Só dá para fazer isso sem chuva, então tem que aproveitar agora o período sem chuva. Depois da remoção de terra, tem que acontecer no máximo entre agosto e outubro. E aí depois disso vem a concretagem, já pode ser feita com chuva esse processo, e aí a bacia vai ser aberta com grades e cerca viva E aí o processo, a data limite que a gente tem para entregar esse piscinão é em dezembro. Ainda não tem datas concretas para começar, mas tem o limite, né? Até outubro tem que ser feita essa primeira, essa segunda parte, para depois a gente ter garantir que essa empresa contratada entregue o piscinão até dezembro, antes de começar o período de chuvas.
2: Perfeito, daqui a pouco então, Gabriel Alves volta com mais informações aqui no Manhã Bandeirantes. Obrigado, Gabriel, bom dia.
7: Bom dia, até daqui a pouco, Danilo.
2: Acerte a hora no relógio da Bandeirantes, 8:52.

0: Catar por 3-1. Os resultados começam a desenhar o chaveamento do mata-mata, onde qualquer erro pode significar eliminação. Além dos primeiros e segundos colocados, a disputa pelas vagas entre os melhores terceiros colocados também segue movimentando a competição. A expectativa agora é pelos confrontos eliminatórios que prometem jogos ainda mais equilibrados, decisivos.
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2: Hora certa, 8:57. Obrigado pelo carinho, pela sua companhia, que a sua quinta-feira seja bastante produtiva e bastante abençoada por Deus. Olha, começamos o Manhã Bandeirantes de hoje falando sobre o vídeo que a Michelle Bolsonaro divulgou ontem nas suas redes sociais, onde ela faz declarações ali pesadas, né, sobre o Flávio Bolsonaro. E aí eu pergunto para você, o vídeo da Michelle, ele pode? E se sim, como ele vai impactar a pré-campanha do Flávio Bolsonaro? Na sua análise, na sua opinião. Áudios de até 40 segundos, tá bom? 629-9847-6110. Olha, a idosa em situação de rua, agredida enquanto dormia em Pirinópolis, ela teve uma hemorragia interna constatada após exames e precisará passar por cirurgia. Os detalhes com o repórter Marcos Linhares. Marcos, bom dia.
3: Bom dia para você, Danilo, e para o ouvinte da Bandeirantes Goiânia. Uma idosa...

0: Em situação de rua, identificada como Maria, que foi brutalmente agredida em Pirinópolis, precisará passar por cirurgia após sofrer uma hemorragia interna. O caso ganhou grande repercussão depois que imagens da agressão passaram a circular nas redes sociais. Segundo a Polícia Civil, a vítima foi atacada enquanto ela dormia na Rua do Lazer, um dos principais pontos turísticos da cidade. Inicialmente, ela recebeu atendimento médico e não foram constatadas lesões graves. No entanto, com a persistência das dores, alguns exames complementares revelaram uma hemorragia interna. Por causa da gravidade do quadro, Maria foi transferida para o Hospital Estadual de Anápolis, onde deverá ser submetida a uma cirurgia. Em depoimento, a idosa relatou que acordou com chutes e socos e ainda teve seus pertences destruídos. O homem, apontado como autor das agressões, já foi identificado pela polícia. As investigações continuam. O caso provocou indignação entre moradores e comerciantes de Pirinópolis e reforça o debate sobre violência contra pessoas em situação de vulnerabilidade social. Marcos Linhares, eu volto com você, Danilo Santos, no Manhã Bandeirantes.
1: Obrigado, Marcos. Lamentável, lamentável essa ação. E até agora eu não vi uma atualização e se tiver, por favor, me informem sobre a prisão desse agressor. É isso que nós queremos ouvir também. Cadê a prisão desse agressor? As nossas autoridades agindo, porque ele foi covardemente agredindo essa senhora, uma mulher idosa, em situação de vulnerabilidade na rua. E aí eu fiz uma pergunta semana passada, volto a fazer aqui nesta manhã. Não tem autoridade em Pirinópolis para que esse responsável, para que esse cidadão que agiu covardemente contra essa senhora, que ele responda? Uma autoridade para agir dentro dos princípios da lei, mas que esse cidadão ele pague por essa agressão covarde contra esta senhora? Fica a pergunta. Pontualmente 9 da manhã em Piracanjuba, vamos falar com Wesley Souza, motorzinho. Afinal de contas, ontem teve seleção brasileira em campo. Teve o Brasil se despedindo da fase de grupos, vencendo por 3-0. 3-0 a Suécia. Show! A Escócia. Show de Vini Júnior. Vinícius Júnior marcou 2, marcou 3, né? Mas aí o juizão deu um jeito de anular um dos gols do Vini Júnior. Vamos lá então, Wesley Souza, motorzinho, que chega mais com informações do mundo dos esportes. Wesley, bom dia!
2: Giro Esportivo. Bom dia, Danilo Santos e a todos do Manhã Bandeirantes. Ontem nós tivemos mudanças no comando técnico do Ceará e também do Goiás. O técnico do Ceará assume o comando do Goiás e o técnico do Goiás assume o comando do Ceará. Estou falando de Moza e também Daniel Paulista. Daniel Paulista não é mais técnico do Goiás. Pro lugar dele, nós temos o Mozart, que recém passagem no futebol goiano pelo Atlético, o técnico chega com a missão de arrumar a casa e colocar o Goiás aos trilhos. Atual campeão da Série B pelo Coritiba, chega Mozart para tentar melhorar o desempenho do Goiás. E ontem nós tivemos também Copa do Mundo, Brasil entrando em campo. Para mim, a melhor apresentação do técnico Ancelotti. Tivemos destaque Vinícius Júnior, 2 gols no jogo de ontem, e também Matheus Cunha também vem marcando. É o segundo jogo que Matheus Cunha faz gol vestindo a camisa 9 da seleção, mas o destaque de ontem foi Vini Júnior. É, esse aí tá chamando a responsabilidade. Pode ser o protagonista desta Copa. Aqueles que eu falei que podem desempenhar, podem resolver. Vinícius Júnior vem fazendo muito bonito na Copa do Mundo. Seleção muito firme. Partindo do goleiro Alisson até Vini Júnior, todos os jogadores fizeram uma grande partida. E Neymar estreou ontem vestindo a camisa do Brasil.
1: Valeu, Wesley Souza, motorzinho. Motorzinho volta a partir do meio-dia no Esporte em Debate. Mais notícias sobre o esporte às 10 da manhã no Nossa Área. Olha a atualização sobre o caso da senhora que foi agredida covardemente em Pirinópolis. O empresário suspeito de agredir a mulher em situação de rua, ele foi preso. Segundo a polícia, O investigado nega as acusações e afirma que não é o homem que aparece nas imagens. A defesa informou que ele se apresentou à polícia para prestar depoimento. Após tomar conhecimento do caso, a corporação iniciou buscas pela vítima, que foi localizada 3 dias depois da agressão. De acordo com o Hospital Estadual de Anápolis, Dr. Henrique Santillo, a mulher passou por cirurgia por causa de uma hemorragia abdominal e precisou retirar o baço. Ela está estável, consciente e sem necessidade de sedação. A investigação começou como lesão corporal leve, mas passou a ser tratada como lesão grave e ainda pode evoluir para lesão gravíssima. Esperamos que a lei seja aplicada no seu máximo rigor. 9:04 e a Prefeitura de Goiânia iniciou uma operação emergencial para retirar fios e cabos abandonados na região da 44. A ação faz parte do programa Cidade Segura e busca reduzir riscos de acidentes, melhorar a organização urbana e combater a poluição visual em uma das áreas comerciais mais movimentadas da capital. Detalhes na reportagem. Bom, daqui a pouco então a reportagem sobre essa ação importante. E a Prefeitura de Goiânia vem intensificando, aumentando o valor das multas aqui em Goiânia. Daqui a pouquinho, então, a gente coloca a reportagem para você. Amigo ouvinte, vamos agora com o Lucas Freitas, ele que chega com os destaques do portal radiobandeirantesgoiania.com.br. Vamos lá, então, com o Lucas. Participação dos nossos ouvintes. Alô, bom dia.
3: Bom dia, Danilo. Tudo bem? Aqui é o Júnior, ouvinte do seu programa. Danilo, vai impactar aí muito, porque esse Flávio é um mimadão. Foi lá no papai, ai, papai, eu que quero ser o candidato. E o pai dele aprovou. Candidato para nos representar aí no estado de Goiás, no Brasil inteiro, seria o Tarcísio, lá de São Paulo. Esse é um mimadão, esse cara. Eu sou de direita, não voto nessa corja do PT, nunca. Nunca vou votar e nunca votarei. Mas eu vou ser sincero, vai atrapalhar a gente muito. Esse Flávio é um Zé da esquerda, com toda a sinceridade, mesmo sendo de direita. Então, nós vamos ter que ir de caiado mesmo.
1: Valeu, meu amigo. Mais participações. Alô, bom dia.
4: Aqui é o Stanislau. Deixa eu te falar, a imprensa tá doidinha que qualquer coisinha pune o Flávio, né? Por que que a imprensa não fala sobre o gesto? O líder do Lula lá, né? Acho que já esqueceram, né? E o que que o filho do Lula falou da esposa dele? Você é aquilo. Pelo amor de Deus, gente.
1: Mais participações. Alô, bom dia.
5: Bom dia, Danilo. Bom dia a todos. Professor Hamilton. Eu creio que essas falas de Michel Bolsonaro seja fruto dessa tortura psicológica que Alexandre de Moraes vem imprimindo sobre a família Bolsonaro já há muito tempo. Ninguém aguenta, ninguém consegue viver o tempo todo sob tensão. E são acusações injustas, prisões injustas, situações injustas, e isso vai fragilizando as pessoas, vai minando o psicológico das pessoas. Isso tem fragilizado ela. Ela como mulher, responsável por cuidar do esposo idoso. Então, assim, vendo toda essa situação injusta e não poder fazer nada, só quem já passou por isso, pelo menos um pouco disso, entende o que eu estou dizendo.
1: Aí, obrigado pela sua participação, compartilhando com a gente a sua opinião. Para você, vídeo de Michele Bolsonaro falando sobre o Flávio vai impactar a pré-campanha do senador Flávio Bolsonaro à presidência da República? O seu WhatsApp, a sua opinião, sua mensagem de voz no WhatsApp da Rádio Bandeirantes, que é o 62998476110. Você que está aí no YouTube da Rádio Bandeirantes Goiânia também pode deixar a sua opinião. deixa aí, fica à vontade para você escrever nos comentários a sua opinião. E você que está também no YouTube, peço para você deixar o seu like, deixar aí o seu joinha, o seu gostei. Nós temos a meta de 50 likes, hein? 50 likes no YouTube da Rádio Bandeirantes Goiânia. Você que não está no YouTube, está no rádio convencional, ouvindo pelo Radiosnet, vai lá também no YouTube, vai lá. Essa moral para gente, seu engajamento é muito importante para nós aqui da Bandeirantes. Então deixa aí o seu like, deixa o seu joinha, deixa o seu gostei. Tem mais participações? Alô, bom dia!
6: Bom dia, bom dia, toda a bancada. Não, essa brigaiada aí entre família Bolsonaro e a mulher do pai dele, isso é normal, isso aí eles brigam por causa do poder, eles é ganância por causa do poder, não tá nem aí pro brasileiro, não. Pra você ver, eles teve coragem de ir pra lá, pros Estados Unidos, trazer um monte de bosta, de merda, chegar aqui e jogar numa turbina de avião para ver se destrói o Brasil. Nossa, se tiver uma guerra, esse povo é tão ruim que eles guerriam do lado, guerriam para lá, ó, contra nós. Entendeu? Eles querem, tipo assim, apoiar, tipo, ficar apoiando a América, o americano lá. Eles querem, tipo, o Trump manda no mundo inteiro, aí o Trump mandar no mundo inteiro, ele vai ser igual assim. É, ele vai comprar e vender para ele mesmo. Ele vai comprar e vender para ele mesmo. Ah, pelo amor de Deus, gente.
1: Obrigado pela aí a opinião. Acerte a hora, 9:09 no relógio da Bandeirantes. Daqui a pouco a gente volta com mais participações do ouvinte e com muito mais notícias na sua manhã de quinta-feira.
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1: Hora certa em Goiânia, 9:12. 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YouTube Rádio Bandeirantes Goiânia, agradecendo você por essa conexão maravilhosa. Vai deixando aí o seu like, o seu joinha, o seu gostei. Preciso, hein? Preciso e conto com o seu like. Para você que tá no YouTube Rádio Bandeirantes Goiânia, participando junto com a gente, você aí no carro, obrigado pela carona que nos dá. Tá em casa, no trabalho. Que Deus abençoe a sua quinta-feira, que seja bastante produtiva e bastante abençoada por Deus. A sua opinião, a sua participação, a sua reportagem, como é que tá o trânsito? Por onde você tá passando agora? Qual avenida, qual setor, como é que tá o trânsito por aí? Conta pra gente, manda aqui, ó, seu WhatsApp pra Rádio Bandeirantes. Quer fazer um vídeo sobre alguma situação que você se deparou pelas ruas de Goiânia? Manda aí o seu vídeo nas BRs, Aparecida, região metropolitana. Pode fazer o vídeo, de preferência com o celular deitado, tá? 62998476110. WhatsApp tá na tela para você, no YouTube da Rádio Bandeirantes Goiânia. Sinta-se à vontade, sinta-se como um repórter da Rádio Bandeirantes. Conte-nos tudo, não nos esconda nada. Eu gosto sempre de te perguntar, como é que tá a sua rua? Tá tudo certo lá no seu setor? Iluminação pública, saneamento básico, o asfalto, o serviço público que você utiliza, tá tudo ok, tá sendo bem atendido? Aí no CAIS, na unidade de saúde, nos hospitais, tá tudo certo? Participe, se tá tudo certo, também conta pra gente, olha, fui lá, fui bem atendido, se não foi, também nos conte. 62998476110 é o WhatsApp da Bandeirantes. E aí você, eu só peço, você começa se identificando. Olha, sou fulano de tal, falo do setor tal, da cidade tal, e aí você manda a sua participação, tá bom? 9h14, vamos falar agora com a Maria Tereza Lemes, ela que nos conta que a Prefeitura de Goiânia iniciou uma operação emergencial para retirar fios e cabos abandonados da região da 44. Maria Tereza Lemes, bom dia.
14: A região da 44 foi escolhida como prioridade pela Prefeitura de Goiânia devido ao grande volume de fios obsoletos acumulados nos postes e à intensa circulação diária de comerciantes, trabalhadores e consumidores. A operação integra o programa Cidade Segura, lançado pelo prefeito Sandro Mabel, e prevê a retirada de cabos sem utilização, além da fiscalização permanente da ocupação dos postes por empresas de energia, telefonia, internet e TV por assinatura. De acordo com a Agência de Regulação de Goiânia, a operação vai abranger aproximadamente 10 quilômetros de vias da região da 44. Segundo o prefeito Sandro Mabel, esta ação deve passar por toda a cidade.
15: E daqui para frente é organizar. As placas têm que estar todas identificadas e nós vamos fazer fiscalizações constantes. Então a nossa AR aí, a nossa agência de circulação, vai estar fiscalizando se eles estão deixando fios testar, para ver se estão deixando fios que estão abandonados ainda pendurado no poste. As companhias, elas têm, ao colocar um fio, elas têm que tirar o outro dela. Elas sempre têm que ir retirando os fios. Não pode ficar, só vão colocando, daqui a pouco o poste não aguenta mais de tanto fio. E mais do que isso, é que você vê aqueles fios caídos, é perigoso para todo mundo, para o motociclista, aqui nessa área que tem muito transuente para um lado, para o outro, precisa ter esse cuidado. Hoje nós aumentamos muito a multa, agora a gente suspende a licença do cara 3 dias e pode suspender ela definitiva. Por quê? Porque a pessoa não pode só bagunçar a cidade, só pensar em ganhar o dinheiro e deixar a cidade bagunçada. Então eles têm que colocar e têm que tirar.
14: Desde o início do programa, a Prefeitura já regularizou mais de 3.200 postes e retirou cerca de 92 toneladas de cabos e materiais abandonados em diferentes regiões da cidade. E o prefeito reforça que, a partir de agora, as punições serão mais rigorosas.
15: Nós endurecemos um pouco mais o assunto. Eu acho que a SEI, que vai estar saindo aí também, talvez nos dê mais instrumentos também para que a gente possa cobrar mais. Mas tem, nós já aplicamos mais de 300 multas de R$20 mil cada uma. O pessoal acha que isso é brincadeira, nós estamos executando, vamos cobrar. A hora que chegar a cobrança mesmo para valer, esse pessoal tem que tomar um jeito. Mas voltou. Com essa ameaça nossa de suspender as empresas e não deixar elas instalarem mais, então agora elas começaram a destinar algumas equipes para fazer isso.
14: Todo o material recolhido durante a operação será encaminhado à Secretaria Municipal de Infraestrutura Urbana para destinação ambiental adequada. Maria Tereza Lemes para a Rádio Bandeirantes.
1: Obrigado, Maria Tereza Lemes, com as informações na manhã desta quinta-feira. E agora nós vamos conversar com a Vitória Farias, ela que nos conta que, abandonado há mais de uma década, um edifício na Avenida Goiás, aqui em Goiânia, será transformado em habitação popular. Esse projeto é financiado pela Caixa Econômica Federal e tem um investimento de cerca de 10,9 milhões de reais. Vitória Farias, bom dia, você de volta aqui no Manhã Bandeirantes.
16: Bom dia, Danilo Santos. Bom dia a você, ouvinte do Manhã Bandeirantes. Começaram na última semana as obras de retrofit do antigo edifício Senador João Vila Boas. Prédio abandonado há mais de 10 anos na Avenida Goiás, no centro de Goiânia, que dará lugar ao residencial Altino Alves Teixeira. O imóvel, que permaneceu anos desocupado, será revitalizado por meio do programa Minha Casa Minha Vida Entidades. O projeto é financiado pela Caixa Econômica Federal e prevê prazo de execução de até 18 meses. Após a conclusão, o residencial vai abrigar 52 famílias de baixa renda. A estrutura de 11 andares passará por revitalização completa, com preservação de elementos arquitetônicos originais da fachada, mantendo características do estilo Art Deco que marcam a história do edifício. Além dos apartamentos de 1 e 2 quartos, o residencial contará com áreas de convivência, como salão de festas, brinquedoteca e biblioteca. Todas as unidades terão acessibilidade para pessoas com deficiências. As famílias contempladas já foram selecionadas e têm renda de até 2 salários mínimos. Vitória Farias, eu volto com você, Danilo Santos.
1: Obrigado, Vitória, com essas informações. 9:19, vamos à participação dos ouvintes aqui na Bandeirantes, a rádio que dá voz à população goiana, uma rádio que dá voz à população goianiense, e nós respeitamos muito a sua opinião. E aí, na sua análise, na sua opinião, o vídeo da Michelle Bolsonaro vai impactar a pré-campanha do Flávio? Alô, bom dia.
17: Bom dia, Danilo, bom dia, Andrezinho, Luta e a todos da Rádio Bandeirantes. Danilo, nada é mais impactante do que essa roubalheira do PT, dessas quadrilhas. Eu acredito que essas falas da Michelle Bolsonaro não vai impactar em nada não, meu irmão. Negativamente falando, não, entendeu? Agora, mais impactante mesmo é essa roubalheira aí que está aí aos nossos olhos, e nenhuma autoridade toma atitude. Você tá entendendo? Isso é que é vergonhoso pro nosso Brasil. Isso é uma roubalheira que já devia estar todo mundo no xilindró. Um abraço para vocês e um ótimo dia.
1: Valeu, gente. Pessoal, novamente, no comecinho do áudio já fala o nome e o seu setor. Alô, bom dia.
18: Bom dia, Rádio Bandeirantes, bom dia a todos. Sobre a Michelle Bolsonaro, acho que ela foi meio imatura. Deveria ter ficado caladinha, tentado resolver ali entre eles, né? Ficaria mais fácil. Sobre o Ciro, bom, o Ciro pisou na bola, sim, mas seria um aliado muito forte aí pra direita, né? Eu acredito que sim, porque a esquerda ela só joga sujo, né? A gente vê nas eleições de 2022 como foi sujo, né? Pessoas que falaram mal, né? O vice-presidente falou mal e tá lá, né? Então eu acho que a direita tinha que ser da mesma forma, né? Não que seja sujo, mas que jogue da mesma forma.
1: Bom dia.
5: Bom dia, Danilo, bom dia a todos, professor Hamilton. Eu creio que essas falas de Michelle Bolsonaro seja fruto dessa tortura psicológica que Alexandre de Moraes vem imprimindo sobre a família Bolsonaro já há muito tempo. Ninguém aguenta, ninguém consegue viver o tempo todo sob tensão. E são acusações injustas, prisões injustas, situações injustas, e isso vai fragilizando as pessoas, vai minando o psicológico das pessoas. Isso tem fragilizado ela. Ela como mulher, responsável por cuidar do esposo idoso. Então, assim, vendo toda essa situação injusta e não poder fazer nada... Só quem já passou por isso, pelo menos um pouco disso, entende o que eu estou dizendo.
19: Bom dia, Danilo e toda a equipe aí do Manhã Bandeirante. Uma quinta-feira maravilhosa. Bom dia para os ouvintes também. Olha, isso aí só prova que a direita está dividida mesmo. Estão dando ponto aí para a esquerda, hein? Eu sou o João Melo de Alcântara, do Garavela.
20: Bom dia, Rádio Bandeirantes. Olha, é o seguinte, a candidatura do Flávio, ela não se sustenta. A verdade, todo mundo sabe que ele é traíra. É só você ver o que ele fez.
1: Muito bem, valeu aí pela participação. Olha, o Paulo Antônio, é porque você daí já tinha ido, né? Já tinha rodado. Valeu. Participação aqui do Paulo Antônio Oliveira, tá no YouTube da Rádio Bandeirantes Goiânia, e o Paulo tá dizendo o seguinte: bom dia, fazendo um alerta para a GCM sobre o uso de linha chilena e Serol na região oeste, que é a região onde trabalho. Tem adolescentes e até adultos usando este material perigoso. Tá aí a participação do Paulo Antônio Oliveira, tá no YouTube da Rádio Bandeirantes Goiânia, faz esse alerta importantíssimo, tanto para a GCM, para fazer a fiscalização, né, para ir lá na região oeste aqui da capital, e quanto também para os motoristas que estão transitando por aí, toma cuidado então, hein? Paulo, valeu demais, obrigado pela sua participação, pelo seu comentário no YouTube da Rádio Bandeirantes Goiânia. Você que está no YouTube, você que já deixou o seu like hoje, obrigado. Você que ainda não deixou agora, deixa aí o seu like, o seu joinha, o seu gostei. Dani, mas por que que você fica sempre pedindo like? Retorno aqui é a explicação para você. É porque quando você deixa o seu like, deixa o seu joinha, o seu gostei aí no YouTube, o algoritmo do YouTube começa a recomendar o conteúdo, o nosso conteúdo, para que outras pessoas também possam assistir, possam estar também acompanhando os programas da Bandeirantes. E por isso que a gente sempre então pede para você, em todos os programas você vai ver aqui o apresentador pedir like para você, justamente para isso, porque esse engajamento é muito importante, além de ser uma validação, uma confirmação sua para nós sobre o trabalho, sobre o conteúdo que está sendo divulgado, porque nós estamos aqui por você. Sem você aí do outro lado do rádio, sem você conectado no YouTube, pelo Radiosnet, pelos aplicativos, pelas multiplataformas da Rádio Bandeirantes, não faz sentido nenhum a gente estar do lado de cá. Então por isso que a gente segue pedindo seu like, seu joinha, seu gostei no YouTube da Rádio Bandeirantes Goiânia. A hora 9:25. Bom dia.
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1: 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O anúncio foi feito pelo prefeito Sandro Mabel e quem nos conta é Maria Tereza Lemes.
0: A área de aproximadamente 11 mil metros quadrados, que durante anos abrigou o antigo Cine Canoeiro e mais recentemente serviu como depósito público municipal, está passando por um processo de limpeza e retirada de sucatas para dar lugar ao novo complexo esportivo da capital. O projeto prevê a construção de 6 quadras poliesportivas cobertas, com dimensões oficiais para as modalidades de vôlei, basquete, handebol e patinação artística. Também serão implantadas 2 quadras de areia para a prática de beach tênis e futevôlei, além de uma academia e salas destinadas a atividades como pilates, ginástica e treinamento funcional. Segundo o prefeito Sandro Mabel, a estrutura vai permitir que Goiânia passe a sediar competições e eventos esportivos de grande porte, ampliando o calendário esportivo da cidade e a movimentação econômica local.
2: Nós estamos vendo que Goiânia tem condição de sediar muita coisa importante. Você viu, começou o MotoGP, agora motocross agora nós já fechamos ele por 5 anos. Agora nós vamos ter uma outra corrida que é a mista de GP com motocross junto. Nós temos vários eventos, mas nós temos visto muitos eventos esportivos passar aqui em volta de Goiânia e não aterrissar em Goiânia. Então aqui nós vamos fazer um complexo esportivo que vai servir principalmente para vôlei, basquete, handball, futebol de salão. Nós vamos ter aí 6 quadras cobertas e 2 descobertas. Também na areia, pode se jogar beach tênis, uma série de coisas nesse sentido, que nós possamos então atrair esses eventos para Goiânia. Um campeonato brasileiro, às vezes alguma coisa sul-americana. Então nós vamos fazer isso. Nós queremos fazer um centro bonito, um negócio bem arrumado, que chame a atenção das pessoas que vêm de fora e tudo mais. Então eu acho que após 150 dias aí nós teremos os projetos e logo em seguida começa a obra.
0: O projeto também atende uma demanda crescente de atletas e entidades esportivas. Outro diferencial do projeto será a construção de um alojamento com capacidade para receber até 160 atletas. A expectativa da prefeitura é iniciar as obras ainda este ano. O investimento estimado é de cerca de R$30 milhões e o projeto já está na fase final de elaboração para a abertura do processo licitatório. A previsão é que o novo complexo esportivo seja entregue até o final de 2027. Maria Tereza Lemes para a Rádio Bandeirantes.
1: Olha a hora, pontualmente 9:30. A Prefeitura de Goiânia convocou 806 profissionais aprovados no processo seletivo simplificado da educação. A lista foi publicada nesta terça-feira no Diário Oficial do Município. Os profissionais vão atuar de forma temporária na rede municipal de ensino e a convocação atende à necessidade de substituir servidores que estão em licença ou afastados por outros motivos. As vagas são para o cargo de profissional de educação 2. Entre as áreas com maior número de convocados, matemática aparece em primeiro lugar. Também foram chamados profissionais de educação física, artes visuais, língua portuguesa, inglês, história, ciências e geografia. O edital ainda inclui agentes de apoio educacional, assistentes administrativos educacionais e auxiliares de atividades educativas. Os candidatos devem comparecer ao passo municipal até o dia 30 de junho, com agendamento prévio pelo site oficial ou pelo aplicativo Goiânia 24 horas na opção SME, processo seletivo. A entrega dos documentos será feita no bloco C do passo municipal. 9:31, Gabriel chega agora, tá de volta, para falar sobre um combate de descarte irregular no município de Aparecida. A prefeitura tem apertado a fiscalização contra esse descarte irregular de entulhos, principalmente na região das concreteiras. A prefeitura está lá, está fazendo a fiscalização, apertou o cerco contra esse desgaste. É uma medida necessária, né? Precisa mesmo combater esse problema que prejudica o meio ambiente, mobilidade humana. Mas a gente também falando sobre esse assunto, existe uma pergunta que precisa ser feita. Até quando que nós vamos esperar pelo poder público para fazer aquilo que deveria ser de responsabilidade de todos nós? Uma cidade limpa é aquela onde cada cidadão entende que o espaço público também é responsabilidade sua. E aí quando joga entulho em terrenos baldios, calçadas, áreas de preservação, isso é uma agressão contra a própria comunidade. Nós precisamos acabar com essa cultura de que a rua é de ninguém. A rua é de todos nós. A cidade é de todos nós. O poder público tem o dever, deve fiscalizar, tem que orientar, tem que punir. Mas não adianta a gente cobrar uma cidade melhor enquanto alguns continuam tratando esse espaço público como depósito irregular. Uma cidade melhor começa com uma atitude simples, que é cada um fazendo a sua parte. A gente cobra muito das autoridades e devemos mesmo cobrar das nossas autoridades, devemos mesmo cobrar dos representantes, dos políticos, mas também aquilo que é de responsabilidade nossa, enquanto cidadãos, nós também temos que fazer a nossa parte, temos que cumprir com a nossa responsabilidade. E neste caso, irresponsabilidade. Não é isso, Gabriel? Você de volta.
3: O prefeito de Aparecida de Goiânia, Leandro Vilela, esteve na região leste da cidade para vistoriar pontos usados para descarte irregular de resíduos. A área tem várias concreteiras e sofre com entulho nas ruas e danos na infraestrutura. A comitiva passou por ruas e alamedas da região, como a X16, 18, Leopoldo de Bulhões e a Rua 21. Segundo a prefeitura, só um dos trechos vistoriados já precisou de 6 limpezas neste ano.
4: Isso é um absurdo, gente. Olha aqui, olha, container no meio da rua. É para sentar, ter um prazo, senão aí a multa é pesada. Tem conversa nisso mais, tá decidido. Tem. Olha aqui, olha isso aqui. Ora, gente, aí tem razão da população ficar contra mesmo, chateada. É aqui. Só que as concreteiras tá fazendo aqui na nossa cidade. Tem condição.
3: Moradores relatam que mesmo depois da limpeza, novos descartes aparecem em poucas horas. São móveis, eletrodomésticos e materiais de construção jogados em áreas públicas. A prefeitura lembra que o Código de Posturas obriga proprietários a manter terrenos e calçadas limpos, sem entulho ou lixos. Quem descarta irregularmente pode pagar multa de cerca de R$800 até R$50 mil. Em caso de flagrante, o veículo usado no descarte também pode ser apreendido.
4: Eu que denunciei. Vai notificar eles. Só tem uma oportunidade aqui. Eles vão pagar para refazer tudo isso daqui. Isso aqui não vai acontecer mais.
6: Eu vou dar uma volta aí, vou olhar ponto a ponto. Nós vamos chamar essas concreteiras aí. Não tem moleza, se vocês der moleza aí é comigo. Notificar, autuar e chamar. Ou eles vão pagar e fazer isso aí, arrumar tudo. Ou é autuação pesada.
8: Essa concreteira é dureza tratar com eles.
6: É, não, mas eles...
8: não é fácil, não.
6: É na caneta, eles vão entender.
3: Além da multa, a empresa pode ser obrigada a reparar o dano causado. A gestão municipal informou que vai intensificar a fiscalização com a SEMA, regulação urbana, infraestrutura e guarda civil metropolitana. Denúncias podem ser feitas pelo WhatsApp 629-8459-1661 ou pelo 153 da Guarda Civil Metropolitana. Gabriel Alves, para a Rádio Bandeirantes.
1: 9h36, a hora certa. Você segue participando junto com a gente pelo WhatsApp da Rádio Bandeirantes. O WhatsApp tá aí na tela para você no YouTube da Rádio Bandeirantes, para você também participar, mandando a sua mensagem de voz. Pode também deixar o seu comentário, tá? Você que tá aí no YouTube, para deixar o seu comentário, basta você se inscrever no nosso canal. Então se inscreve aí no canal da Rádio Bandeirantes no YouTube, aí você vai ficar liberado para você comentar também. E o WhatsApp é o 62998476110, áudio de até 40 segundos. Já comece o áudio falando o seu nome e o de onde você está falando, seu setor, a sua cidade, tá bom? Você que tá aí no YouTube, pedindo para você mais uma vez aí, ó, o seu like, seu joinha, o seu gostei pra gente chegar a 50 likes no YouTube da Rádio Bandeirantes Goiânia. Todo mundo que tá aí agora, se likear, a gente bate agora estes 50 likes. Não te custa nada e faz a gente muito feliz. A hora, 9h37.
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3: Além do equilíbrio dentro de campo, a Copa do Mundo de 2026 também vem chamando atenção pelo sucesso nas arquibancadas. Mesmo com o aumento no preço dos ingressos, a competição está a caminho de quebrar o recorde de público da história dos mundiais. A média de ocupação dos estádios segue próxima da capacidade máxima e milhões de torcedores já passaram pelas arenas espalhadas por Estados Unidos, México e Canadá. A FIFA acredita que esta edição vai superar a marca histórica registrada na Copa de 1994, também disputada em solo norte-americano. O sucesso de público confirma o interesse mundial pelo torneio e reforça a força do novo formato, com 48 seleções e mais partidas. Enquanto a bola rola dentro de campo, a festa nas arquibancadas também entra para a história desta Copa do Mundo.
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6: 9:41, a hora certa no relógio da Bandeirantes. Manhã Bandeirantes com o seu amigo Danilo Santos. Obrigado pelo carinho, pela sua companhia. Valeu demais pela sua participação. O WhatsApp liberado para você participar, que é o 62998476110. Agora são 9:41 e a Comissão de Constituição e Justiça da Câmara de Goiânia aprovou ontem o projeto da Prefeitura que autoriza a contratação de um empréstimo de cerca de 310 milhões de reais junto ao Banco Interamericano de Desenvolvimento, o BID. O dinheiro será usado na segunda etapa do Programa Urbano Ambiental Macambira Nicuns ou Pamuama 2. A proposta foi aprovada sem emendas e agora segue para a primeira votação no plenário da Câmara. De acordo com a Prefeitura, os recursos serão destinados a obras de infraestrutura urbana, drenagem, recuperação ambiental, mobilidade, reassentamento de famílias que vivem em áreas de risco e preservação ambiental. A administração municipal afirma que o investimento busca enfrentar problemas históricos como enchentes, deficiências no sistema de drenagem e degradação ambiental, principalmente na bacia do Ribeirão Anicuns. O projeto também prevê a ampliação do Parque Macambira Anicuns. Hoje o parque tem 5.7 quilômetros de extensão. Com o novo investimento, a intenção é ampliar o trecho em mais de 6.4 quilômetros ligados ao bairro São José e também Urias Magalhães. 9h43, participação de ouvintes. Alô, bom dia!
7: Eu creio que... Bom, pessoal, com a vitória da seleção brasileira e um possível bom encaminhamento agora na Copa, uma coisa é certa. Escândalo do INSS, caso Master e tantos outros vão ficar para debaixo do tapete. Ah, e lembrando que após as eleições, que será divulgado o novo peso da reforma tributária impactante no bolso do brasileiro, tá? Não esqueçam disso, não. Um abraço.
8: Bom dia aí, Danilo Santos aí. Isso é ruim, né, pro país, né? A gente fica vendo aí, cada dia que passa, a nossa democracia sendo manchada. Mas vamos torcer, né, que o pessoal da direita aí se acerta aí. A gente ter uma eleição limpa, uma eleição votada, né, aos interesses dos brasileiros aí. Eu torço para um Brasil melhor, viu, Danilo? Principalmente em várias áreas aí, nós precisamos ter pessoas que realmente pensam o Brasil, né, do menor ao maior. Sejão do Parque Santa Cruz.
9: Bom dia, Danilo. Eu não entendo, Danilo, as pessoas. Tá aí o país aí com os ladrões políticos corruptos e eles querem enfiar outro corrupto no lugar do corrupto. Por isso que esse Brasil tá nessa situação. Só saqueando o Brasil, e o povo ainda quer votar num corrupto desse, pior do que esse que está dentro.

0: 9:45, vamos pro repórter Bandeirantes, que chega com mais informações amanhã dessa quinta-feira. Na sequência, a gente volta com mais participações, a sua opinião. E você no YouTube da Rádio Bandeirantes Goiânia, segue participando junto com a gente, deixando também o seu comentário, a sua opinião. E não esqueça de deixar aí o seu like, o seu joinha, o seu gostei. Preciso de 20 likes, hein? Tô precisando de 20 likes no YouTube da Rádio Bandeirantes Goiânia. Posso contar com você? Tenho certeza que sim, então estou contando com o seu like, com o seu joinha, com o seu gostei. 9:45. E na manhã de hoje, nós estamos a pergunta para você, nosso assunto do dia, que é sobre o vídeo, né, da Michelle Bolsonaro. Você, o vídeo de Michelle, vai impactar a pré-campanha do Flávio? Tem a participação também aqui, ó, do amigo, o Felipe de Moura Neto. Felipe, tá aí participando, tá com o rádio ligado, rádio sintonizado. Obrigado por esse carinho. 9:46, vem aí o nosso repórter Bandeirantes.
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2: 9:46. Atenção, MEIs, microempreendedores individuais. Tem novidade que pode pintar para vocês. Aí o Márcio Rocha vai falar sobre um projeto que está tramitando sobre o assunto. Conta, Márcio Rocha.
3: O governo deve enviar em breve para o Congresso o texto do projeto que trata do aumento do limite de faturamento para o enquadramento como microempreendedor individual, os chamados MEIs. Isso porque, segundo interlocutores do Palácio do Planalto, ainda faltam ajustes a serem feitos no projeto antes do envio para análise dos parlamentares. O presidente da Câmara, Hugo Mota, se reuniu com os ministros Bruno Moretti, do Planejamento e Orçamento, e José Guimarães, da Secretaria de Relações Institucionais, e confirmou que vai levar o texto para uma comissão especial que já discute o tema. O relator, o deputado Jorge Ingetten, já sinalizou que também vai incluir no projeto a correção do teto do Simples Nacional para corrigir a atualização feita em 2012 e a falta de reajuste desde 2016.
2: Obrigado, Márcio Rocha. No sul do país tem uma operação rolando. O Juan Romero vai contar os detalhes pra gente aqui no Repórter Bandeirantes. Fala, Juan, bom dia.
4: Bom dia, Pedro, e a quem nos acompanha aqui na Bandeirantes. Pelo menos 11 mandados de busca e apreensão estão sendo cumpridos em residências e sedes de empresas ligadas a um grupo familiar do setor de coleta de lixo urbano, transporte e destinação final desses resíduos sólidos aqui no Rio Grande do Sul. É uma investigação do Ministério Público que tem como objetivo desarticular essa organização criminosa que atuava fraudando licitações e contratos públicos neste setor em pelo menos 15 prefeituras. Também estão sendo apurados crimes de fraude em contratos administrativos, corrupção ativa e passiva, falsidade ideológica e lavagem de dinheiro. Era um grupo estruturado em núcleo familiar formado por 9 pessoas que usava essas empresas interligadas para fingir uma concorrência em licitações e conseguir combinar valores altos. Claro que gerando prejuízos aos cofres públicos. Entre essas pessoas está uma ex-agente pública que atuava diretamente em uma das prefeituras no direcionamento de contratações. Não foram cumpridos mandados de busca e apreensão nas sedes das prefeituras municipais e o Ministério Público ainda apura detalhes sobre valores. Pedro.
2: Obrigado, Juan Romero. 9:48.
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6: Juros em alta lá fora pressionam a economia brasileira. O aumento dos juros internacionais voltou a pesar sobre a nossa economia. Os juros longos no mercado internacional estão hoje mais de 2 pontos percentuais acima da média observada entre 2016 e 2022. Esse movimento pressiona os juros de longo prazo no Brasil, encarece o custo de financiamento e reduz o espaço para uma queda mais rápida das taxas domésticas. Na prática, quando os juros lá fora sobem, investidores países passam a exigir remuneração maior também de países como o Brasil. Isso afeta o custo da dívida e encarece o crédito para famílias e empresas. O ponto central é que o Brasil não define os seus juros de maneira isolada. É isso, um abraço e até a próxima.
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0: Hora certa, faltam 9 minutos, apenas 9 minutos para as 10 da manhã. Daqui a pouco tem o Nossa Área. Vamos à participação dos nossos ouvintes. Alô, bom dia.
8: Eu mandei, tô mandando mensagem já quase no final, acho que não vai nem passar. Já eu sou o Parque Ateneu. Danilo, em relação a essa enquete aí, com certeza, o Flávio acabou de dar mais um tiro no pé. Já tinha dado um tiro no pé direito, agora deu um tiro no pé esquerdo. Esse trem aí é bom, tá sendo bom pro Caiado, né? Porque eu mesmo ia votar no Flávio. Tava em dúvida com o negócio do Master lá. Agora, depois desse com a Michelle, é Caiado mesmo, tem jeitão. Falei.
9: Bom dia pessoal da Rádio Bandeirantes, pessoal da bancada. Eu sou um paulista que mora aqui em Goiânia há alguns anos. E eu fico impressionado com a visão política que o goiano tem, né? E até uma ingenuidade do goiano, né? O resto do Brasil, os outros estados, as outras capitais já conhecem a família Bolsonaro, sabe do histórico deles. Isso, essa desabafo da Michelle nada mais é do que um jogo político. Ela quer ser protagonista da direita. Ela não é sangue do Bolsonaro. Eles não confiam nela. E o Bolsonaro só confia nos próprios filhos para poder tirarem ele da cadeia se o Flávio fosse eleito, coisa que ele não vai ser eleito. Então esse racha é uma questão de familiar, é uma questão de sangue, de confiança, de política. O pessoal precisa analisar a política. Ela queria ser protagonista, ela quer ganhar parte, ela quer apoio político, ela quer participar e os filhos não confiam nela. Os filhos deixaram ela de escanteio e ela está usando essa barganha política que ela tem para poder bater de frente com eles, para ver se ela consegue algum espaço. O Bolsonaro e os filhos já eliminaram ela, tiraram ela do circuito. E ela está usando desse momento favorável para ela para poder fazer política. Simples assim, não tem nada honesto aí. Não seja ingênuo.

0: as opiniões, todos os posicionamentos políticos. O espaço do rádio é justamente isso, é um espaço democrático, onde diferentes visões são apresentadas, são debatidas. E não existe isso, meu amigo, esse negócio de cortar áudio. Talvez você pegou o carro andando, aquela questão que o áudio já era repetido. A gente já tinha colocado o áudio do ouvinte falando e depois quando foi o áudio repetido, não, já foi. Então, abre espaço para outro. Jornalismo não existe para defender lado A, lado B. Jornalismo existe para informar, para questionar, para abrir espaço para debate e para ideias. Críticas ao bolsonarismo, ao petismo, ou qualquer outro grupo político fazem parte da nossa democracia. Da mesma forma que qualquer agente público, corrente política pode e deve ser questionado quando houver fatos que mereçam um esclarecimento. E o nosso compromisso, o compromisso do jornalismo, o compromisso da imprensa é, deve ser sempre primeiro com a verdade, com a informação, com a pluralidade e também com o respeito aos ouvintes, com respeito a você que está aí do outro lado. A divergência, ela faz parte da democracia, mas a censura não. Só para deixar bem claro aí para o nosso amigo Pedro, que participou junto com a gente, agradecendo demais pela sua participação. Tem participação também do Clayton, junto com a gente. Alô, Clayton, bom dia. Já foi do Clayton. Gabriel Alves chega com mais informação. Antes do Gabriel, uma notícia, não sei se você acompanhou aí nas redes sociais. Ontem, um auxiliar de limpeza acabou morrendo na manhã de ontem após cair do 13º andar de um edifício localizado na Rua 9, no setor oeste aqui em Goiânia, próximo ali à Praça do Sol. De acordo com as informações iniciais, a vítima não resistiu aos ferimentos. As circunstâncias da queda ainda não foram esclarecidas e devem ser apuradas pelas autoridades competentes. O Corpo de Bombeiros Militar de Goiás foi acionado e esteve no local para prestar atendimento. A equipe também fez o isolamento da área, garantindo a segurança e permitindo o trabalho dos órgãos responsáveis pela ocorrência. A área permaneceu isolada durante o atendimento e até o momento não há informação sobre o que pode ter causado esta queda. Gabriel Alves de volta para falar sobre uma das maiores festas religiosas do Brasil, que é a Romaria do Divino Pai Eterno. Começa amanhã, lá na cidade de Trindade. Gabriel, você de volta aqui no Manhã Bandeirantes.
1: Bom dia novamente, Danilo. Bom dia para quem acompanha ao vivo o Manhã Bandeirantes. Exatamente, começa amanhã, dia 26 de junho, a programação da Romaria do Divino Pai Eterno 2026, que vai ser realizada, claro, a partir de amanhã, dia 26 de junho, até o dia 5 de julho, uma das maiores manifestações de fé do país. Durante o período da Romaria, as missas serão realizadas praticamente de forma contínua, todos os dias às 5 horas da manhã, com a saída da Igreja Matriz em direção à Basílica. Entre os eventos tradicionais está o desfile de carreiros, cavaleiros e muladeiros, marcado para o dia 2 de julho. A concentração será a partir das 7h30 na Praça da Igreja Matriz, com trajeto até o Carreiródromo Municipal Ada Cira. A programação cultural inclui shows abertos ao público. A cantora Ana Castela se apresenta no dia 3 de julho, enquanto o cantor Daniel sobe ao palco no dia 4. O encerramento da Romaria contará com a Missa das Autoridades pela manhã, seguida da Procissão Luminosa e da Missa do Encerramento às 17h30, reunindo fiéis no pátio da Basílica. E a expectativa da cidade de Trindade é receber 30 vezes a própria população na Romaria desse ano. São esperadas 4,5 milhões de pessoas passem pela capital da fé, um número que apresenta um crescimento em relação ao ano anterior, ao qual reuniu aproximadamente 4,3 milhões de pessoas, Danilo.
0: E é uma estrutura incrível, né? Que está sendo montada, instalada lá também para receber todos esses fiéis, não só do estado de Goiás, mas do Brasil, vem para prestigiar, para participar da festa do Divino Pai Eterno em Trindade.
1: O planejamento da prefeitura esse ano, ele envolve, né, como sempre, aí, diferentes setores da administração pública, forças de segurança, parceiros privados. O objetivo é garantir organização, segurança e acolhimento durante todo o período do evento.
0: Dá tempo de mais um ouvinte? Alô, bom dia!
2: Danilo Santos, bom dia, Danilo. Clayton de Aparecida. Danilo, na minha opinião, essa família Bolsonaro é uma vergonha, essa direita do Brasil é uma vergonha, é uma brigaiada. E é engraçado que esse povo fala que vai unir o Brasil, se até eles são desunidos, é uma brigaiada, uma cachorrada. Todo mundo viu aquele áudio do Flávio Bolsonaro, do Eduardo Bolsonaro.

0: mandando o pai dele tomar naquele lugar que ele tava se lascando lá nos Estados Unidos, né? Ele falou outro palavreado lá que eu não vou repetir aqui, né? E é tudo que o Lula quer. É um voto pulverizado, é essa cachorrada brigando para ele ganhar no primeiro turno.
1: Bom dia. Muita gente já percebeu que toda vez que tem um escândalo grande dentro do governo, eles arrumam uma cortina de fumaça. O grande escândalo da vez, que é o Jacques Wagner, agora criaram essa cortina de fumaça da ex-primeira-dama e todas essas implicações, sempre envolvendo alguém da direita. Tem também aí a armação da arma, que nem funcionava, que o Bolsonaro mandou para o armeiro para consertar. Ou seja, cortina de fumaça sempre que tem um escândalo grande envolvendo o governo e o PT. Geraldo, Jardim América, Goiânia.
2: Bom dia Danilo Santos, bom dia a todos. Aqui é o Paulo Antônio, residencial São Marcos. Olha, Danilo, eu acho que enfraquece demais, viu, essa briga interna aí, essa briga de família aí entre o Flávio Bolsonaro e a Michelle, enfraquece mais ainda, né, uma candidatura que já foi enfraquecida, né, com a relação entre o Flávio Bolsonaro e o Vorcaro. Eu sou bolsonarista, entendeu? Eu acho muito ruim isso aí, né, para nós de direita. Eu acho que isso aí dá mais munição ainda para que o atual presidente aí, né, venha ganhar aí, venha ser reeleito, né, e isso é muito, muito ruim. É mais um tiro no pé aí do pessoal do Bolsonaro, é um tiro no próprio pé aí, essas brigas internas aí que estão acontecendo.
3: Não há tempo da gente colocar mais participações. Agradecemos imensamente você, amigo ouvinte, que participou, mandando aí a sua opinião, engrandecendo muito, muito o debate realizado aqui nessa manhã. Todas as manhãs a gente sempre traz um assunto pra gente debater, pra gente discutir, porque nós acreditamos nisso. Acreditamos que é nessa diversidade de informações, nessa pluralidade e com respeito àqueles que pensam diferente da gente, que a nossa democracia, ela sempre vai ser fortalecida. A divergência de ideias, de opinião, ela faz parte da nossa democracia. A censura, não. Posso até não concordar com a sua opinião e assim você também com a minha, mas sempre defenderei o seu direito de dizer. Obrigado, Andrezinho. Valeu, Luther. Também ao Bruno Goulart. E agradecendo a Deus por mais esta oportunidade. Na sequência tem o Nossa Área.
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0: É um prazer poder te chamar de amigo. Seja muito bem-vindo, bem-vinda. Estamos começando pela Bandeirantes Goiânia, mais um Nossa Área. Edição desta quinta-feira. Hoje é dia 25 de junho de 2026. A partir de agora, o que é destaque no seu time do coração? As principais informações, análise, a opinião, os comentários, você ouve com o maior craque da opinião, Cláudio Rabelo de Castro Cacau. As reportagens de Divino Luciano no Goiás, Tandara Reis do Vila, Igor Adorno no Atlético. O Nossa Área que tem na mesa de áudio o Andrezinho Vila Nova. Na central de vídeo, o fantástico Luter Sardinha. Você, amigo ouvinte, que participa com a gente no YouTube, Rádio Bandeirantes Goiânia. Você que está aí conectado, já deixa o seu comentário, o seu like, a sua opinião. Rádio Bandeirantes Goiânia, no Facebook Bandeirantes Goiânia, no Instagram e no TikTok, arroba Rádio Bandeirantes Goiânia, no X, arroba RB Goiânia, pelo nosso site no www.radiobandeirantesgoiania.com.br, pelas nossas multiplataformas, pelo rádio convencional, no carro, no celular, aonde quer que você esteja. A partir de agora você é convidado para viver as melhores informações do esporte. 10:08. 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Tá na hora de sabermos o que é destaque no seu time do coração.
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0: Primeira página, primeiro destaque esmeraldino. Com as primeiras informações do Goiás, tá chegando ele, Divino Lucena. Bom dia.
4: Bom dia, Danilo. Um grande abraço para você. Um abraço para o amigo ligado aqui no Nossa Área desta quinta-feira. Com a saída do técnico Daniel Paulista oficializada ontem pela diretoria esmeraldina, o Verdão segue em negociações com o técnico Mozart, que neste momento não está defendendo nenhuma equipe. A última equipe que ele trabalhou no Brasileiro da Série B foi na 11ª rodada, defendendo a equipe do Ceará, quando ele foi demitido, inclusive em cima de uma derrota para a equipe do Operário, jogando em casa lá no Castelão. Negociações continuam em andamento, apalavrado ele está, porém ainda não oficializou ainda se vai ser ou não o técnico esmeraldino na sequência do Brasileiro da Série B. Nas próximas horas ou até mesmo até amanhã, tudo isso será regularizado e certamente ele vai se apresentar no CT para administrar o time na sequência do Brasileiro. Nesse momento, quem dirige o Verdão nos treinamentos é o assistente técnico permanente da comissão, o Leandrão, prata da casa, esmeraldino, que comanda um treinamento hoje à tarde no CT.
0: 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Página, primeiro destaque colorado, tá chegando ela, Dandara Reis, quais são as primeiras do Vila? Bom dia!
5: Bom dia, Danilo, grande abraço para você, para os companheiros de trabalho aqui no estúdio e, é claro, um abraço especial também para todos que nos acompanham aqui na Bandeirantes Goiânia. Vila Nova já está em São José do Rio Preto, cidade onde a equipe colorada está concentrada para a partida diante do Novo Horizontino. Agora pela manhã, o técnico Guto Ferreira comanda seu último treino antes da partida, treino que está acontecendo no CT do Mirassol. A equipe colorada enfrenta o Novo Horizontino amanhã às 7 horas da noite, jogo fora de casa, válido pela 15ª rodada da Série B do Campeonato Brasileiro. Vila Nova vai entrar em campo defendendo a liderança da competição. Daqui a pouco, aqui no Nossa Área, a gente vai ouvir o técnico Guto Ferreira falando sobre a importância não só de estar na liderança, mas de trabalhar para se manter na ponta da tabela até o final da competição. Vamos trazer também detalhes da preparação colorada e também do mercado da bola, porque o Vila Nova está encaminhando a contratação de um meio-campista para a sequência da temporada.
0: 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Primeira página, primeiro destaque, Rubro Negro, com as informações do Dragão do Brasil, tá chegando ele, Igor Adorno, o torcedor atleticano quer te ouvir.
6: Bom dia, Danilo Santos, um excelente dia para você, a todos aqui na bancada e, é claro, a você ligado no Nossa Área. O Dragão continua sua preparação para o confronto contra a Ponte Preta já nesse domingo em casa. Ingressos já disponíveis para os torcedores. O Atlético lança nessa semana uma nova camisa em homenagem ao Divino Pai Eterno, já à disposição para a torcida atleticana. Vamos falar também da base do Dragão, que entra em campo amanhã. É final, hein? Final de Goianão contra o Cerrado fora de casa. E o Atlético até o momento continua sem técnico, sem novidades em relação ao novo treinador do Dragão. Eu te conto isso e muito mais, tudo sobre o Atlético a partir de agora ao vivo aqui no Nossa Área.
0: 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Copa do Mundo. Pelo Grupo A, nós tivemos já as definições lá do Grupo A. Ontem, a África do Sul venceu a Coreia por 1-0. A Coreia do Sul, República Tcheca 0, México 3. Com estes resultados, México terminou na liderança do Grupo A com 9 pontos, seguido de África do Sul 4, Coreia do Sul 3. República Tcheca está de volta, vai embora para casa com apenas 1 ponto. Coreia do Sul, que terminou em terceiro, ainda aguarda outros resultados. Lembrando que os 8 melhores terceiros colocados vão também para a próxima fase. Grupo B, Suíça 2, Canadá 1, Bósnia 3, Catar 1. Suíça terminou na liderança com 7 pontos, Canadá segundo com 4, Bósnia terceiro também 4 pontos. Catar vai embora para casa com apenas 1 ponto. Pelo Grupo C, Brasil terminou em primeiro com 7 pontos, venceu a Escócia ontem por 3-0. Marrocos terminou em segundo, venceu o Haiti de virada pelo placar de 4-2. Escócia, terceira colocada com 3 pontos. O Haiti não pontuou na competição. 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Jogos de hoje, desta quinta-feira, nós teremos pelo Grupo D. O Grupo D vai jogar às 11 da noite. Turquia e Estados Unidos, Paraguai e Austrália. Grupo E, às 5 da tarde, Equador e Alemanha, Curaçao e Costa do Marfim. Pelo Grupo F, teremos Tunísia e Holanda, Japão e Suécia. Grupo F bem embolado, hein? Holanda tem 4 pontos, Japão também 4, Suécia tem 3 e a Tunísia, que ainda não pontuou. Esse adversário que vai sair aí, o próximo adversário do Brasil. Hoje seria Brasil e Japão na próxima fase da Copa do Mundo. 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Dizem por assim, por aí nas redes sociais, baila Vini. O garoto fez 3, Cacau. 2 valeu. E o Neymar também entrou em campo. Bom dia, querido Cacau. Tudo bem?
7: Tudo bem, tudo tranquilo. Nunca critiquei o Vini Júnior na seleção.
0: Cacau, detalhe. Eu vi, Cacau. Ele fechou o olho na hora da cabeçada, Cacau.
7: Ali é o tempo de bola, né? Ele já tinha calculado, já tinha feito o cálculo. Isso é praticamente automático. Quando o jogador de futebol já tem desde criança, né, esse movimento. Então ali, só quem cabeceava realmente de olho aberto era Leivinha, era Pelé. Então esses caras que fizeram história cabeceando, sempre cabecearam de olho aberto. Olho aberto tá difícil, rapaz, porque ontem foi uma festa daquelas, para comemorar uma bela vitória, não é? Foi uma grande vitória da seleção brasileira. Mostrou superioridade do início ao fim, controle do jogo, bons jogadores. O Vini Júnior desencantando assim definitivamente como o melhor jogador do Brasil, assumindo a responsabilidade, puxando a fila na velocidade que é a característica da Copa do Mundo. Aliás, agora que vai começar realmente a verdadeira Copa do Mundo, daqui pra frente, viu, Danilo? Que essa primeira fase aí, dá para você tirar uma base de alguma coisa, mas na verdade os jogos principais e a dificuldade vai começar agora, né? Então na próxima fase esperamos que o Neymar já esteja completamente integrado já, melhor ambientado, porque depois dessa volta, que cercada de muita expectativa, é lógico que até o Neymar sentiu. E emocionalmente, você imagina o que pode ter passado na cabeça dele. Aliás, entrou bem o Neymar, hein? Entrou bem. Só queria ver ele jogando somente na frente. Nada de ficar ali buscando jogo atrás ou ficar querendo marcar como se ele menino fosse. E ele não é mais nenhum garoto. E ele voltando de um tempo de inatividade, tem que jogar lá na frente. É aquilo que a gente vem falando já mais de... desde quando ele voltou pro Santos, né? Que essa era a maneira de ser aproveitado no Santos e na seleção brasileira. Será que ele não vê os jogos do Messi andando, se posicionando para pegar a bola só, dar um tiro para dentro do gol, ou fazer o passe final ou o arremate final? Então é isso, a seleção brasileira fez um belo jogo, né? O técnico Ancelotti ficou satisfeito, mas com os pés no chão, muito experiente, sabe que essa primeira fase é uma primeira fase fácil para a seleção brasileira e para outras seleções, como a França. É o México também, você vê, o México passou com 3 vitórias. Então, com apoio da torcida, no calor dali, da força dos seus jogadores, o Ochoa, que também é um jogador excepcional na história do México, que foi convocado porque o outro goleiro se machucou, mas ontem foi uma festa completa, né? O Ochoa foi pro gol faltando 15 minutos, uma homenagem para um jogador que participa pela 6ª vez de uma Copa do Mundo. E ele, ídolo da torcida, fez um lançamento que originou o 3º gol. Você vê, ele continua ainda com a mesma visão de jogo, né? Com o mesmo passe, aquele que o consagrou realmente como grande goleiro nas Copas do Mundo. E aí surgiu o 3º gol para completar a festa do México. Mas olha, falando também nesse próximo jogo da seleção brasileira, você gostaria de enfrentar quem? Você gostaria de enfrentar o Japão ou gostaria de enfrentar a Suécia? Para mim é o seguinte: qualquer uma das duas que vier, a seleção brasileira vai ter que ser competente. Competente, assim como o nosso volante, grande volante, Bruno Guimarães. Rapaz, joga demais. Como joga esse cara? E o passe que ele fez, né? Quase de costas, né? Esperando que o Matheus Cunha pudesse fazer aquele gol espetacular. O 3º gol da seleção brasileira foi uma obra de arte, né? Foi uma obra de arte. Um toque de bola, uma jogada característica do futebol brasileiro, né? Você estava querendo falar alguma coisa?
0: Não, tô só degustando a análise, a opinião.
7: É que eu fiz uma pergunta, parece que seu microfone tava fechado.
0: Tava.
7: Tava, né? Mas agora você pode falar, Japão ou Suécia?
0: Suécia, Japão, eu tenho um receio aí do Japão, viu? É uma equipe taticamente muito organizada, joga com intensidade os 90 minutos. Japão, pra mim, vai ser a surpresa da Copa, viu, Cacau?
7: Vai ser a surpresa pela velocidade do jogo, né? Pela mobilidade dos jogadores, jogam muito pelos lados, né? Então, eu vou prestar atenção no time do Japão pra gente falar amanhã. Mas a verdade é que a seleção brasileira fez um jogo muito seguro, né? Já disse hoje, apresentando um futebol mais convincente, mais firme, setor de meio campo funcionando, né? Com várias opções. As alternativas que o Ancelotti tem, então, pro meio campo pra frente são enormes. Né? E não pense que ele não vai precisar, por exemplo, do Igor Tanque lá na frente em qualquer momento. Porque eu estava analisando os principais adversários. Você já viu a defesa desses caras, da França, por exemplo? Porra, tem um tal de Saliba e o outro, o Daiô. O cara tem quase 1,90m de altura e de largura, é barra pesada. Então, os confrontos que nós vamos ter pela frente, por exemplo, se a gente pegar uma Inglaterra. Nós temos ali o Alemanha no Hooligan. É Hooligan? Como é que é o nome dele?
0: Isso mesmo.
7: É o Hooligan. Pô, o cara é brincadeira, joga demais também. Na Alemanha tem o Guerri e em Portugal tem o Veiga, que só de olhar pra cara dele dá vontade de ser jogado lá do outro lado do campo. O cara é um armário e é forte pra caramba. Então a seleção brasileira tem muitas opções. Acho que esse jogo de ontem deu muita tranquilidade para o Ancelotti de ter convocado jogadores de várias características com possibilidade de fazer várias formações. Só faltam, me parece, 3 jogadores que não tiveram oportunidade de jogar ainda nessa primeira fase. Mas vamos ver, vamos torcer, né, que a seleção continue neste caminho vitorioso. O Goiás anunciou a contratação de um bom técnico. Já esteve aqui, né? Já esteve no futebol goiano, todo mundo conhece o Moza. Mas ele deve se apresentar, parece que já está acertado, pelo menos na palavra, só falta assinatura de contrato, tá ele aí, ó, já com a camisa do Goiás. Isso é inteligência artificial, né? É legal. Ficou bacana.
0: Essa inteligência luterana, viu?
7: É, luterana, né?
0: A luterana do nosso Luther Sardinha, viu?
7: Pois é, e o Moza chega com a difícil missão, né? De fazer o time do Goiás voltar a jogar com amor, com dedicação, com amor à camisa, né? Com disposição em campo. Essas duas derrotas mostraram um desinteresse, uma falta de compromisso, E nem tanto por causa do Daniel Paulista, talvez. Mas ele pagou o pato, é um bom técnico, vai ficar desempregado. E é, já está praticamente empregado. Então sai o Daniel Paulista, entra o Mozart e espero que entre também a diretoria do Goiás em campo, que possa estar mais presente, mais junto aos jogadores, mais junto para dar satisfações à imprensa, aos torcedores, né? Para que o Goiás seja uma força dentro do Campeonato Brasileiro. Assim como a gente espera também do Atlético, do Vila, que o Vila continue sendo vencedor. Mas temos boas perspectivas agora pelos lados lá do estádio da Serrinha, que deve ter um comportamento diferente depois dessas mudanças, viu, Danilo?
0: E assim o torcedor esmeraldino espera, né, Cacau? Espera que venham essas mudanças ainda em tempo. 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
7: Ô Danilo, sim, Cacau. E amanhã tem uma enquete aí da Rádio Bandeirantes, o pessoal tá fazendo a enquete aí de quem que vai marcar primeiro. Amanhã tem o jogo da França contra a equipe do Haaland.
0: Noruega.
7: Então, os dois vão se enfrentar, dois artilheiros, um gigante, que é aquele norueguês, é um viking, né, da Noruega, contra um, para mim, o melhor atacante que tem na Copa do Mundo, depois do Messi. Porque o Messi é um misto de ET com humano. Então, ele é um caso à parte, mas vamos falar dos humanos. Esse Mbappé é um cara fantástico, não pode piscar o olho com ele.
0: Rápido demais.
7: Que ele tá ganhando as costas, ele tá finalizando, finaliza muito bem. Então amanhã nós vamos saber o palpite aqui do pessoal da Rádio Bandeirantes. Mas olha, eu já adianto o meu, pra mim é o Mbappé. Esse cara é difícil de segurar e a França tem muitos jogadores, a exemplo do Olise, que coloca muito bem a bola pra ele. Então a França é uma das favoritas para o título e também para essa partida. Mas o que falar do Matheus Cunha, que tá jogando também, Matheus Cunha, Vini Júnior. O Vini Júnior tá com 4 gols.
0: Gostou do Rayan?
7: Gostei do Rayan. Ainda um pouco fora, ainda tímido ainda, mas ele vai se soltar. É um garoto e entrou, e o primeiro gol foi exatamente numa bafa dele, né? E ele tem boa presença, tem uma passada larga, foi substituído pelo Endrick. Mas o Endrick não é da posição, entrou tímido o Endrick, né? Achei que o Endrick entrou meio barra, meio tijolo. Ah, vamos esperar que ele, na posição dele, quando ele tiver a oportunidade, ele faça exatamente aquilo que a gente espera dele. Mas os grandes artilheiros que fizeram artilharia nesta primeira fase, a pergunta é: será que na próxima fase, com os jogos tendo maior grau de dificuldade, e aí sim, um segundo momento da Copa do Mundo, que vai se iniciar com fase de mata-mata, será que eles terão o mesmo comportamento e farão o mesmo número de gols que fizeram nessa primeira fase, Danilo?
0: Acho pouco provável, viu, Cacau?
7: Você acha que o Harry Kane, Cristiano Ronaldo, os grandes artilheiros que se espontaram agora, como o Vini, como Matheus Cunha, né, como o Mbappé, o Haaland, e esses são os artilheiros da primeira fase. Vamos ver se eles vão continuar com a mesma facilidade na segunda, aliás, nas fases agora eliminatórias no mata-mata.
0: E agora o nível é outro, né? O sarrafo vai dar pra cima do
7: e não
0: do
7: pode Ibar. Errar, né?
0: Não pode errar.
7: Não pode errar, o nível de competitividade vai aumentar, né? E, mas eu acho que vão ser jogos espetaculares, aqueles de emocionar mesmo.
0: Com certeza. E só lembrando e sempre puxando sardinha pra nós, em todas as Copas do Mundo, apenas o Jairzinho marcou gol em todos,
7: em
0: os,
7: todos
0: jogos.
7: Os jogos.
0: Só ele, só o Furacão. Olha a hora, até aqui, né? Olha a hora, pontualmente 10:30 no relógio da Bandeirantes.
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9: A seleção brasileira confirmou a liderança do grupo C na Copa do Mundo com uma vitória convincente sobre a Escócia por 3-0. A equipe de Carlo Ancelotti fez sua melhor atuação na competição até agora e dominou a partida do início ao fim. Vinícius Júnior foi o grande nome do jogo, marcando 2 gols e chegando entre os principais artilheiros do Mundial. Matheus Cunha completou o placar e garantiu mais uma vitória brasileira. Outro destaque foi o retorno de Neymar, que voltou a vestir a camisa da seleção após um longo período afastado por lesão e ganhou minutos importantes pensando na sequência da Copa. Com 7 pontos, o Brasil termina a fase de grupos na primeira colocação e agora aguarda a definição do adversário na fase de mata-mata, chegando embalado para a etapa decisiva da competição.
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4: Hora certa em Goiânia, 10 horas 34 minutos. Vamos falar agora com o Marcelo Gama. Vamos falar sobre saúde masculina. 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
4: Valeu, valeu, Marcelo Gama, 0800-016-1111. 10:39, tá na hora da gente falar com o Alexandre Pretzel, direto dos Estados Unidos, ele que chega com mais informações da seleção brasileira. Pretzel, bem-vindo ao Nossa Área. Vamos lá novamente pegar aí o comecinho da fala do Pretzel aqui no Manhã Bandeirantes, conversando com os nossos ouvintes, falando sobre a seleção brasileira. Terminou em primeiro lugar do grupo que a seleção brasileira está. A nossa seleção canarinho está no grupo C. Vamos lá então com Alexandre Pretzel aqui no Nossa Área. Não vamos então com o Alexandre Pretzel, né? Então, daqui a pouco a gente vai com o Alexandre Pretzel. Agora sim, vamos pegar do comecinho, Luther, pra gente não pegar o carro andando? Vamos então voltar a pegar aí. Perdoe-me a redundância, mas vamos começar do começo. Vamos lá.
6: Ancelotti passando pelo Rodrigo Caetano e pelos jogadores. O Brasil considerou que fez o jogo mais consistente desde que Ancelotti assumiu o cargo um ano atrás. O Brasil foi forte na marcação, conseguiu forçar a Escócia ao erro e chegou aos 3-0 com uma certa facilidade, com boas atuações individuais. Agora a seleção brasileira trabalha para pegar Japão ou Suécia, porque a Holanda deve ganhar da Tunísia e terminar em primeiro no grupo que vai enfrentar o Brasil. Então o Brasil, como primeiro colocado com 7 pontos, espera por Japão ou Suécia. E os jogadores não quiseram falar sobre isso. O Brasil não tem que escolher adversário. Temos que estar preparados para enfrentar qualquer time. Essa foi a tônica na zona mista. Neymar se emocionou bastante, falou sobre isso para os jornalistas e disse que dentro de campo ele já está acostumado e tudo se resolve com o passar do tempo e com mais ritmo de jogo. Esse é o Brasil, que agora folga nesta quinta-feira, se prepara nesta sexta para esperar o seu adversário para a fase de 1/16 em Houston. O jogo será na segunda-feira, ao meio-dia, horário local, 14:00, horário de Brasília.
4: Valeu.
6: Miami, Alexandre Pretzel com a seleção brasileira.
4: Valeu, Pretzel. 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Cacau, e a mentalidade é essa mesmo, né? Principalmente falando de Copa do Mundo. E agora, mata-mata não tem essa de escolher adversário, tem que ter preparado para o que der e vier.
7: É lógico que os jogadores não vão dizer publicamente qual é a preferência, até para não provocar o adversário, né? Então tem que ter esse cuidado, mas eu prestei atenção quando ele chamou o Neymar no assunto, né? Quando ele falou que o Neymar deu uma declaração dizendo que realmente ele superou muitas adversidades para estar ali e ficou emocionado, né? E não é para menos. O Neymar ele não está imune pela experiência, por tudo que ele representa no futebol mundial, né? De estar emocionado. Poxa, ele passou por muitas dificuldades, e a pressão foi muito grande, e a incerteza. Você viu que teve uma jogada lá no setor de meio campo, em que ele saiu quicando, com medo de ser pego ali numa pancada, alguma coisa. Ele tá apavorado, né? Com essa situação de contusões, né? Você imagina como é que tá a cabeça do Neymar, ou estava antes da partida e quando ele adentrou ao campo. Então é um jogador importante, que acho que pode fazer a diferença em algum jogo aí da Copa do Mundo. Mostrou que é bom de bola mesmo, ele é craque, ele é excepcional. Ele deu uma assistência lá pro Vini Júnior, coisa assim. Somente os craques mesmo tem essa visão de jogo. Ele bate bem a bola parada, numa penalidade, num escanteio, numa falta frontal. Ele pode fazer a diferença. Então, cabe ao Ancelotti trabalhar esse mental do Neymar. Se ele está agora completamente recuperado, somente faltando essa desenvoltura, essa minutagem dentro de campo, Então o que tem que o trabalho dele é posicionar melhor o Neymar para que ele se contenha naquele ímpeto dele de querer buscar a bola lá atrás, de querer fazer marcação, né, corpo a corpo. Não, o Neymar ele tem que fazer exatamente estar em campo para decidir partidas. Tem que conscientizar ele disso. Quem vai jogar para ele, quem vai correr, quem vai marcar, quem vai criar são os outros jogadores. Ele tem que entrar para definir o jogo e definir naquelas questões que eu acabei levantando. Ele na bola parada ele é mais forte do que os outros. Ele numa decisão ali de uma tomada de decisão para fazer um passe, uma finalização, ele é melhor do que os outros. Então ele tem que jogar ali. É o poder de finalização, poder de decisão e não ficar correndo lá atrás. Mas eu entendi, a pressão em cima dele é gigantesca. Você já imaginou quanto dinheiro tem investido na marca Neymar nessa Copa do Mundo, Danilo? É muito dinheiro.
4: Não consigo nem imaginar.
7: Não dá nem para imaginar, né? Qual a pressão que é exercida financeiramente, a parte econômica do negócio Copa do Mundo, em cima da marca Neymar. Então ele tem que estar em campo, ele não pode se machucar, se lesionar novamente, e ele vai ser alvo, hein? Se ele pega, por exemplo, esses grandes jogadores dessas grandes seleções, ele vai ser alvo de uma marcação implacável. Então ele tem que saber jogar no espaço vazio. Ele tem que sentir que esse é o momento dele jogar no espaço vazio para poder realmente ter um bom resultado. Caso contrário, de repente, você já imaginou? Se ele toma uma pegada mais uma vez, ele que tá com a canela, a qualquer momento a gente fica com aquele medo de, pô, o Neymar sentiu de novo. Você imagina ele. Se nós estamos ansiosos, né, com essa situação, imagina o Neymar. Toda hora que chega um cara para fazer uma marcação em cima dele. Então todo cuidado é pouco, sim, mas ele nos próximos jogos ele tem que jogar com mais inteligência, com mais razão do que propriamente no instinto, viu, Danilo?
4: Cacau, acredita que na próxima ele já sair jogando
7: mais solto,
4: provável, né? Mas fala assim, vai ter
7: mais confiante.
4: Tempo. É, mas vai ter mais tempo de jogo, o senhor acredita?
7: Ah, nós temos o quê? 4 dias pro próximo jogo?
4: É, o próximo jogo é segunda, né? Por aí.
7: É, 4 dias. Então, eu acho que o Ancelotti deve fazer a opção de colocá-lo em campo em duas situações. Igual a essa, a seleção brasileira já estava com o jogo praticamente definido, né? Com facilidade para ir para o aproveitamento dele. Ou então, quando a vaca tiver ido para o brejo. Aí vai jogar ele como a única solução. No final das contas, só um craque mesmo pode decidir. Porque se nesse confronto, que é um mata-mata, que não dá para errar, ele vai entrar com os jogadores que estão jogando. Com aqueles que estão já e que já mostraram que tem condições do corpo a corpo, da velocidade, da resistência. É uma Copa muito física, né? Então ele deve entrar novamente com o mesmo time que começou o jogo contra a equipe da Escócia.
4: 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Aproveite no relógio da Bandeirantes 10:47.
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6: Hora certa, em Goiânia, faltam 9 minutos para as 11 da manhã. Quem sabe faz a hora, não espera acontecer. 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
7: Então, Danilo, no nosso momento BYD Vitória Motors de hoje, vamos ainda continuar repercutindo a situação do novo treinador esmeraldino. Pelo menos é isso que se define nas próximas horas ou até mesmo ainda até amanhã. Não é certa ainda, efetivamente, inclusive não foi nem divulgado pela diretoria esmeraldina, a presença de Moza como efetivo técnico esmeraldino para a sequência do brasileiro da Série B. Para quem não sabe ainda, o técnico Daniel Paulista foi oficialmente desligado ontem do comando técnico do time esmeraldino e as conversas iniciais com o técnico Moza, 46 anos de idade, vice-campeão cearense nesta temporada, estava comandando a equipe do Ceará até a 11ª rodada, quando perdeu em casa para a equipe do Operário pelo placar de 2-1, e naquele jogo ele acabou sendo demitido. De lá para cá, retornou para Curitiba, onde está até hoje, já em negociações bastante avançadas com o time esmeraldino, porém não concretizadas. A tendência é que para cá, que nas próximas horas, tudo isso seja acertado para que ele efetivamente se apresente para comandar o time esmeraldina na sequência do brasileiro da Série B. Apenas um retrospecto rápido aqui do Moser. Nos últimos 2 anos, na temporada de 2024, dirigiu a equipe do Mirassol, onde teve acesso, ficou com a segunda colocação no comando da equipe do Mirassol, que naquela ocasião, em 38 jogos, foram 19 vitórias, 10 empates e 9 derrotas. Somou 67 pontos e o seu ataque marcou 42 gols, a defesa sofreu 26. Já em 2025, não só teve o acesso, como também foi campeão brasileiro dirigindo a equipe do Coritiba. Em 38 jogos, novamente 19 vitórias, 11 empates e 8 derrotas. O seu ataque marcou 39 gols, sua defesa sofreu 26, ficou aí com saldo positivo de 18 gols e um percentual de aproveitamento no ano de 2025 à frente da equipe do Coritiba, quando foi campeão, de 59%. Em relação à campanha, quando ele enfrentou os goianos no ano passado no Brasileiro da Série B. Ele enfrentou o Goiás na 7ª rodada, em casa aqui na Serrinha. O Goiás venceu pelo placar de 1-0. No segundo turno, na 26ª rodada, no jogo daquela confusão, onde o Anselmo Ramon foi expulso também jogadores da equipe do Curitiba, teve um empate lá em

0: 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Cacau, te agrada o nome de Moser para comandar a equipe esmeraldina?
1: Olha, em princípio sim, é um técnico experiente, conhece bem o futebol goiano, né? E já teve algumas conquistas mostrando sua capacidade. A verdade é que a gente só vai saber exatamente no desenvolvimento do trabalho dele e na sequência de jogos. Eu espero que o grupo responda rapidamente. Todas as vezes que sai um técnico, entra outro, o grupo reage. E muitas vezes positivamente. Uns passam a correr mais, outros têm a expectativa de ganhar posição. Né, a chegada de um novo técnico dá outra perspectiva. Então o grupo começa uma nova competição por espaço. Aqueles que se acham, às vezes, com um espaço garantido, quando dá a saída do antigo técnico e a chegada do outro, ele já se sente um pouco também ameaçado. Então ele tem que comprovar novamente com o novo técnico a sua eficiência. Eu acho que a mudança, neste momento, ainda em tempo, dá ao Moser condição de fazer um bom trabalho. E eu espero que o resultado aconteça rapidamente. Nem sempre acontece, mas às vezes é necessário. Como o Daniel Paulista, e eu disse por diversas vezes, é um cara educado, é um cara que ele se prontifica a responder com muita educação qualquer tipo de questionamento, sempre esteve presente para responder. Mas por diversas vezes também deixou a transparecer muita calma, muita paciência, muita tranquilidade, com momentos muito difíceis. No futebol, às vezes, você precisa de energia, você precisa de força, você precisa transmitir isso também, para que os jogadores possam fazer isso dentro de campo. E o Moser parece que tem essa característica. Ele é um cara mais vibrante. Então, vamos ver como é que vai ser o resultado, mas eu tenho, assim, uma boa expectativa com a chegada dele.
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2: Bom, e no momento BYD Vitória Motors de hoje, a gente vai falar de mercado da bola, né? A gente vem atualizando aqui na nossa área sempre o interesse do Vila Nova no Everton Galdino, meia atacante que está emprestado ao Mirassol, ele que pertence ao Tóquio FC, time do futebol japonês. A informação que eu tenho é que as negociações estão avançadas, é uma negociação complexa porque envolve o Mirassol e também o clube japonês, mas é um desejo do Galdino de voltar ao Vila Nova. Então, por ter esse desejo do jogador, o Vila Nova vê com certo otimismo essa negociação. Vila Nova está negociando com o Mirassol e também com o Tóquio FC. Vila Nova tem uma boa relação com a equipe do Mirassol, com a diretoria do Mirassol, né? Inclusive está treinando no CT do Mirassol nesse momento, trouxe o Igor Carius por empréstimo, né? Já negociou jogadores com o Mirassol, então a tendência é que o desfecho seja positivo. O Everton Galdino tem 29 anos, chegou no Vila Nova para atuar no Sub-20, né? E foi promovido a profissional em 2014, passou pelo Sub-20 do São Paulo, depois acabou passando por Tombense, Ponte Preta, Figueirense, Grêmio e agora está muito próximo aí de ser repatriado pelo Vila Nova. A gente está acompanhando essa negociação de perto, a tendência é que nos próximos dias a gente tenha aí um desfecho. O Vila Nova que segue no mercado em busca de mais um atacante, em busca também de mais um zagueiro. A informação que eu tenho é que o Vila Nova já está praticamente acertado com um outro zagueiro que vai chegar aí para reforçar o elenco. No entanto, o nome desse zagueiro está sendo mantido em sigilo pela diretoria do Vila Nova, mas a tendência é que nos próximos dias a gente já tenha confirmação dessa situação do Everton Galdino e também da negociação com esse novo zagueiro, e mais um atacante deve chegar também até o fim da janela de transferências. Vila Nova movimentando o mercado e se reforçando para a sequência da temporada.
0: Cacau, e o Vila segue ativo no mercado de transferências, no mercado da bola.
1: O maior desafio do Vila é dar sequência, pagar direitinho, mensalmente, tudo em dia, para que o Guto Ferreira tenha todos os jogadores concentrados, única e exclusivamente, no objetivo. Não pode perder o foco. O que aconteceu no passado, eu acho que serviu de muito aprendizado para a diretoria do Vila, que vem fazendo um grande trabalho, né? Não é porque não conseguiu acesso nas duas vezes que bateu na trave, que merece algum tipo de

0: reparo. Não, fizeram um trabalho correto, como estão fazendo agora também. É, saneando bem qualquer tipo de problema que possa vir a surgir antes que chegue nos jogadores no elenco do Vila. Então, se isso vier a acontecer, o Vila tem grandes possibilidades de manter o ritmo. O Guto Ferreira é um bom técnico, experiente, os jogadores estão respondendo, está na perspectiva de receber novos reforços para ajudar ainda na manutenção do ritmo. Então, os ventos continuam soprando favoravelmente a essa continuidade de trabalho, viu, Danilo?
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2: É isso, Danilo, estamos aqui ao vivo com o Dragão, o Atlético que, veja só, durante essa semana aí de preparação para enfrentar a Ponte Preta, aproveitou também para nesse período de festividades ali na cidade de Trindade, aqui no estado de Goiás, tradicional festa de Trindade, da cultura católica, o Dragão lança aí a sua camisa comemorativa em homenagem ao Divino Pai Eterno, exaltando aí também toda a tradição do estado de Goiás e também do Brasil, né? A fé católica, o Atlético, que já em outras oportunidades também aproveitou para fazer camisetas comemorativas, como a de São Bento, que também valoriza a questão da fé católica. E agora, depois dessa camisa de São Bento, o Dragão lança a camisa em homenagem ao Divino Pai Eterno. E o Adson Batista, assim como os demais membros da diretoria atleticana, esteve presente lá na cidade de Trindade, na Basílica, e o Atlético divulgou um vídeo oficial. Vamos acompanhar.
3: A camiseta que leva a marca do nosso santuário e a marca do Pai Eterno, como um time de fé, o Atlético da Fé, numa experiência bonita de vida e de amor. Portanto, esse momento especial aqui junto com a diretoria, queremos pedir a bênção do Pai Eterno para todas essas camisetas e também esta água que aqui está como sinal sagrado da presença do Pai Eterno em nossas vidas e nos fazendo entender que, de fato, todos nós, nessa experiência da fé, somos lavados e purificados pela sua presença. Pela intercessão de Nossa Senhora e de São José e de São Bento, venha sobre nós, sobre essas camisetas, sobre o Atlético, todos aqueles que compõem este time, colaboradores, fornecedores, todos aqueles que trabalham para que ele aconteça. A bênção de Deus, o Pai Todo-Poderoso, Ele que é Pai, Filho e Espírito Santo. Amém.
2: Então tá aí um trechinho desse vídeo, a gente vê aí na imagem o padre Marco Aurélio, ele que é o reitor do Santuário Basílica do Divino Pai Eterno em Trindade, e nas imagens a gente vê ele benzendo, né, as camisas aí, e a promoção, Danilo, para o torcedor que comprar essa camisa do Atlético, também vai ganhar ali uma garrafinha de água benta, também ungida pelo padre Marco Aurélio, reitor do Santuário Basílica do Divino Pai Eterno em Trindade, Goiás. Então tá aí a campanha do Atlético, e eles denominam aí como Atlético o time da fé, Danilo.
1: 11:03, Cacau, e o Atlético tem uma missão pela frente, encontrar um técnico. Se tem algum nome aí no mercado à altura e um nome para conseguir fazer com que o Atlético alcance esse objetivo?
0: É o Moza. Mas essa questão da fé é uma coisa muito importante, cara. Muito importante. Eu acho que o ser humano, ele se equilibra mais quando ele faz a reflexão, ele se interioriza e, além do mais, ele tem, né, uma mentalidade de buscar ajuda e buscar um equilíbrio. Cada um com a sua maneira, cada um com a sua fé, né? O Atlético está buscando aí um Divino Pai Eterno, isso é muito bacana, traz fluidos positivos, né? E assim como eu, quando eu jogava futebol, tinha um dirigente aqui do futebol goiano que nos levou para uma cachoeira lá em Brasília, lá nos arredores de Brasília, uma cachoeira linda que tem lá, acho que é a maior queda d'água livre, maior do Brasil. Não sei se é Taguatinga, onde é que é. Eu sei que a cachoeira era maravilhosa. E ele botou todo mundo dentro do ônibus, de uniforme, e fomos pro jogo. Chegamos lá de Barra Cachoeira, tomamos um banho de cachoeira e não é que funcionou? Não é que a fé move montanhas?
1: Com certeza.
0: É, ué. E aí nós passamos a jogar um futebol diferente, passamos a ganhar. Então a fé, ela move montanhas e ajuda. Quando é tudo pro lado do bem, eu tô dentro, viu, Danilo?
1: Tô junto também, viu, Cacau?
0: Dos homens e mulheres de bem para fazer um mundo bem melhor.
1: É isso.
0: E a fé tem que estar presente. Seja ela de qual vertente for, a sua fé importa muito.
1: 11 horas 5 minutos. 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
6: O grupo B da Copa do Mundo também foi definido nesta quarta-feira. A Suíça venceu o Canadá por 2-1 e garantiu a primeira colocação da chave. Mesmo com a derrota, os canadenses também avançaram para a próxima fase, graças à campanha construída nas rodadas anteriores. Já na outra partida do grupo, a Bósnia venceu o Catar por 3-1, resultado que manteve a seleção europeia viva na disputa por uma vaga entre os melhores terceiros colocados da Copa. O novo formato do Mundial tem proporcionado disputas equilibradas até a última rodada, já que muitas seleções seguem sonhando com a classificação mesmo sem terminar entre os dois primeiros colocados do grupo. Agora, os classificados aguardam a definição dos cruzamentos na fase eliminatória.
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3: 11:10, seja muito bem-vindo, bem-vinda, você está no Nossa Área, junto com Cláudio Rabelo de Castro, nosso querido Cacau, o maior craque da opinião, com Divino Lucena, Igor Adorno, Tandara Reis, o Andrezinho Villanova e também o Luther Sardinha. É um prazer poder estar junto com você nesta manhã de quinta-feira, desejando que Deus abençoe a sua quinta-feira, que seja bastante produtiva e bastante abençoada por Deus. No YouTube da Rádio Bandeirantes Goiânia, vamos lá, deixar o like, o joinha, o seu gostei. Quem deixou o like aqui foi o Severiano. Severiano, o Luiz Dias, Geraldo Souza, José Carlos Alves, o Odilson Antônio. Também o Vanderlei, Felipe Naves, José Cláudio, olha a quantidade de galera que tá deixando o like, hein? José Assis, Manuel Ademir, o Joaquim, Jefferson Alves, Geraldo Souza, já falei, João Mendes, toda essa galera tá aí no YouTube da Rádio Bandeirantes Goiânia. Você também, ó, você que não likeou hoje, deixa o seu like, deixa o seu joinha, deixa aí, ó, o seu gostei, menos de um segundo você deixa o seu like, faz a gente feliz, não te custa nada. 11:11, tá na hora de girar o microfone da maior e da mais tradicional rede de rádios do Brasil. E a gente gira com o melhor time de repórteres do rádio esportivo brasileiro. Vem aí o nosso Giro dos Clubes.
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5: Enquanto seguem as negociações para a definição da chegada do técnico Mozart, nesse momento apalavrado com o time Esmeraldina e que está ainda na cidade de Curitiba, o Prata da Casa, membro da comissão técnica Esmeraldina, Leandrão, continua ministrando treinamentos frente ao grupo de jogadores. Aliás, Luizão, se o técnico Mozart não chegar até domingo, ele deve ficar à frente do Verdão no jogo contra a equipe do Náutico no próximo domingo.
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6: E o zagueiro Pedro Romano se despediu do Vila Nova nas redes sociais. Em um texto em seu Instagram, ele agradeceu a equipe colorada pela oportunidade e desejou aí uma boa temporada, um bom restante de temporada ao Vila Nova. A gente trouxe a informação que ele estava acertado com o clube japonês na semana passada e agora ele de fato se despediu do Vila Nova, ele que é o terceiro jogador a deixar a equipe colorada nesse período de transferências. Além dele, a gente tem o lateral Elias, que foi emprestado para o Mirassol, e também o atacante Juan Ribeiro, que rescindiu seu contrato com o Vila Nova e acertou com o clube da Tailândia.
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7: E hoje é dia de final de campeonato goiano, sub-15, Atlético e Goiás, é clássico, hein? 3:00 PM, estádio Antônio Scioli, jogo já de volta, porque na ida o Dragãozinho venceu por 1-0 e agora quer concretizar esse título contra o seu maior rival, o Goiás. Como dito, o jogo será no Scioli, o torcedor atleticano pode acompanhar essa partida, mas para aquele torcedor que não pode ir até o bairro de Campinas, A partida terá transmissão pela Dragão TV, canal oficial do Atlético no YouTube. Portanto, final do Goiano Sub-15 Atlético Goiás, hoje às 3 horas da tarde.
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5: Em pesquisa realizada recentemente pelo colega Alexandre Ferrari, repórter de O Popular, desde a aprovação do atual Conselho Administrativo Esmeraldino, que aconteceu em dezembro de 2023, 6 treinadores já passaram pelo comando técnico do time esmeraldino, pouco mais de 2 anos e 6 meses. Zé Ricardo, que trabalhou por 16 jogos, Márcio Zanardi, trabalhou por 21 jogos, Wagner Mancini, em 2 passagens, trabalhou por 45 jogos, Fábio Carilli, em 6 jogos, e por último, o técnico Daniel Paulista, que em 33 jogos teve uma campanha de 15 vitórias, 11 empates e 7 derrotas.
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6: Vila Nova finaliza a sua preparação para o jogo contra o Novo Horizontino na manhã desta quinta-feira com um treinamento no CT do Mirassol, no interior de São Paulo. Fica a expectativa para saber se os jogadores que estavam em fase de transição foram relacionados para a partida contra o Novo Horizontino. É o caso do meia Marquinhos Gabriel, que já estava recuperado de uma contratura na panturrilha, do William Formiga, que estava passando ali por um processo de recuperação nas fraturas no rosto que ele sofreu após aquele choque de cabeça com o Elton Leite, o Anderson Jesus, que também estava se recuperado aí de uma lesão muscular na coxa esquerda, e o Rafa Silva, que também estava em fase de transição após passar por uma artroscopia no joelho. O Vila Nova não divulga lista de relacionados, mas a expectativa é que esses jogadores tenham viajado com o elenco e também sejam relacionados aí para o jogo diante do Novo Horizontino.
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7: E se hoje tem final do Goiano Sub-15 para o Dragão, amanhã tem mais final de Campeonato Goiano, só que do Sub-20. O Atlético vai visitar o Cerrado, também pelo jogo de volta. A diferença agora fora de casa, o Dragão vai decidir esse título lá no estádio Aníbal Batista de Toledo, contra a equipe do Cerrado. Jogo aqui no Acioli, 0-0. O Dragão que precisa vencer por um resultado simples para se sagrar campeão também da categoria Sub-20. Portanto, o Dragãozinho chegando nas cabeças no Sub-15 hoje e amanhã Sub-20, 3 horas da tarde, Aníbal Batista de Toledo contra o Cerrado.
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5: Enquanto a equipe profissional continua tentando se ajustar dentro do brasileiro da Série B para conseguir o acesso à Série A da temporada de 2027, o Verdinho, categoria sub-20, está a um passo de conseguir este objetivo. Ele enfrenta na próxima quarta-feira em casa a equipe do CRB em jogo único, jogo que decide quem vencer passa para a grande final do sub-20 na categoria no Campeonato Brasileiro da Série B e já garante a vaga então e o acesso para a temporada de 2027 no sub-20 no Brasileiro da Série A.
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6: Vila Nova e Novo Horizontino se enfrentam amanhã pela 12ª vez na história do futebol brasileiro. E no retrospecto geral, quem leva melhor é o time paulista. Em 11 confrontos, o Novo Horizontino venceu o Vila Nova 4 vezes. O Vila venceu 3 vezes e foram 4 empates. Retrospecto aí equilibrado, mas com uma leve vantagem para a equipe paulista.
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7: Amanhã o Atlético treina na parte matinal, ali no CT Dragão do Brasil, já visando a Ponte Preta, adversário do próximo domingo, lembrando que o Dragão volta à sua casa, estádio Antônio Ascioli. Para esse jogo o Atlético não conta com o Guilherme Marques, mas o Atlético ainda deve ter todos os seus jogadores à disposição, com exceção, é claro, do próprio Guilherme. O Júnior Barreto ainda deve atuar ao lado do Tito e no ataque deveremos ter uma disposição aí com o Gustavo Coutinho, o Giovani Soares também e a possível volta do Bruno José, ele que cumpriu a suspensão automática e pode retornar à equipe. Amanhã também teremos entrevista coletiva com Renan Brito, diretamente do CT Dragão do Brasil, no período da manhã, já na parte final da preparação antes do confronto contra a Ponte Preta.
3: 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Antes de passar para o Cacau, Luciana, só pegando um gancho de uma informação que o senhor falou sobre os números dos técnicos do Goiás. Então, Daniel Paulista, depois que iniciou o estatuto, a era estatuto lá no Goiás, Daniel Paulista foi o treinador que mais comandou a equipe então, porque o Mancini foi em duas passagens, mas em apenas uma passagem, Daniel Paulista foi o que mais comandou a equipe e o único que levantou o título, correto?
5: Exatamente, Danilo. Desde 2023, com a nova administração e do Conselho Administrativo Esmeraldino, quando foi eleita, 6 treinadores passaram então no comando. E o Wagner Mancini, por 2 vezes, foi o que mais dirigiu, mas em 2 trabalhos, né? Teve uma interrupção aí. E já não, o técnico Daniel Paulista, quando veio para as temporadas, ele que assumiu o Goiás, assinou com o Goiás no dia 10 de dezembro de 2025, começou a trabalhar efetivamente com o elenco do dia 17 de dezembro de 2025. De lá para cá, faturou, além do título do Campeonato Goiano, invicto no campeonato. Depois de 7 anos sem conquistar o título, trouxe então o caneco para a Serrinha. E aí, então, totalizando na sua passagem pelo Goiás, 33 jogos, 15 vitórias, 11 empates e 7 derrotas.
3: 11:24. Seguimos girando o microfone da Rádio Bandeirantes agora com o maior craque da opinião, Cacau. 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
8: Sentindo um cheirinho de frango com batata. Uma maravilha. Vou chegar lá em casa, vou comer um franguinho com batata. Você gosta? Franguinho no molho?
3: Ah, é bom, viu, Cacau? Gosto mais com pequi, mas é uma delícia também.
8: Ah, frango com pequi também é sensacional. Ainda mais aquele pequi lá de Piracanjuba, hein?
3: É, o de pequi de Piracanjuba.
8: Aquele serradão lá de Piracanjuba.
3: E o frango, aquele de a canelinha amarela. Aquele caipira.
8: 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Eu lembro, sabe de quem?
3: De quem?
8: De Geliezer Paulo. 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E além do mais, ele produz lá na região dele, junto do pessoal lá das chácaras em volta, ovos caipira, frango caipira, né? 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
3: Se bem que eu passo por lá com a cabeça na porta da casa dele todo dia, viu, Cacau?
8: É, né? Mas essa coisa de técnico lá no Goiás tem muito tempo que o Goiás já vem nessa aí, né? Tentando acertar. O Goiás não é muito de mudança de técnico assim constantemente. A gente viu isso muito acontecer no Atlético nos últimos anos. No Vila, mas no Goiás nem tanto. E o Wagner Mancini teve um início de Campeonato Brasileiro, um primeiro turno, que foi fantástico ano passado, né? Ele teve tudo para terminar bem o Campeonato Brasileiro com acesso. Mas infelizmente deu uma queda de rendimento, uma coisa assim inexplicável. Inexplicável como o Goiás perdeu a oportunidade do acesso com o primeiro turno tão brilhante quanto foi o do ano passado. Dos técnicos, de todos os técnicos que foram falados aí, o Zanardi, quem mais? O Carilho, o Zé Ricardo, eu, o Daniel Paulista, eu ficaria com o Wagner Mancini. Ele, para mim, que teve o melhor trabalho de todos. Mas o Daniel Paulista conquistou o título, né? E, de repente, acaba aparecendo um pouquinho mais do que os outros. Mas naufragou também no meio do caminho, né? Começou a perder esses dois jogos de goleada aí. Sacramentaram, então, o pensamento da mudança. E é uma mudança que tem que acontecer agora. Não é pelo Daniel Paulista. É a sobrevivência do clube. Né? É uma alternativa para mudança de curso. Um curso que está errado, de repente, pode ser restabelecido com a mudança do comando técnico. Então, esperamos que o Goiás anuncie rapidamente, né? Ou essa contratação do novo técnico agora, ou a efetivação da comissão permanente. Alguma coisa tem que ser dita rapidamente para que os jogadores sigam um propósito apenas, né, Danilo?
3: Isso mesmo, viu, Cacau? Isso mesmo. Olha a hora, 11:27 no relógio da Bandeirantes.
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4: Muito bem, de volta, 11 horas 31 minutos. Vamos falar com Marcelo Gama. Marcelo Gama, que você está de volta a falar com o nosso amigo. 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
5: 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E olha, tá falando alguém que tem 60 anos, tá? Além da sensação boa de estar sempre ligado no dia a dia, eu acordo às 4 da manhã, tá, gente? Vou dormir às 9 da noite, porque eu ajudo a entregar o IntPro aqui em Goiânia também. Gente, além de você se sentir vivo, e eu tenho 60 anos, como é bom saber que, apesar dos 60 anos, eu ainda estou produtivo, você tem também de volta o quê? A boa intimidade com a sua esposa. Coisas que o homem não pode abrir mão, meu amigo Danilo.
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4: 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Cacau, fiz uma pesquisa rápida aqui, só a título de curiosidade e de informação também para os nossos ouvintes. De 2023, pegando o ano de 2023, o ano todo, de 2023 para cá, o Vila está no seu 12º técnico. O Guto é o 12º técnico do Vila de 2023 para cá. O Goiás, com a contratação, muitos se dizem aí do Moser, né? Mas enfim, a próxima contratação, o Goiás também vai para sua 12ª contratação. E o Atlético, assim que contratar agora ou efetivar o Renan, dizem que é pouca a possibilidade de efetivação do Renan, mas enfim, próximo técnico do Atlético, o Atlético vai para o seu 11º, ou seja, 12º no Vila, 12º no Goiás, 11º no Atlético, diferença pouca nos times goianos, Cacau.
6: É, caminhando de mãos dadas. Ninguém faz nada diferente, né? É, a verdade é essa, ninguém tá fazendo nada diferente, tá tudo igual. Eu pensei até que o Atlético tivesse mais técnicos.
4: Também pensei, fiquei com essa curiosidade, fiz a pesquisa.
6: Mas foi interessante, foi boa essa colocação, é interessante pra gente ter a noção exata do que acontece aqui no futebol goiano. Mas ó, um abraço lá pra Silvana, que é, ela é da turma lá do Geliezer Paulo, e o nome lá chama-se Sítio Silvana. Anota o número aí, pega a caneta aí.
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4: 11:37. Aí só trazendo para você, amigo ouvinte, aí nessa pesquisa que a gente fez aqui, a gente levou em consideração apenas os técnicos efetivos, tá? Os interinos não entraram nesta contagem. 11:38, vamos lá com o Alexandre Pretzel, novamente, ele que traz mais informações sobre a Copa do Mundo, sobre a seleção brasileira aqui no Nossa Área.
7: Brasileiros não querem falar em possível adversário para a próxima fase. Os três que podem enfrentar o Brasil, Holanda, Japão, Suécia. Claro que a Holanda pega a Tunísia e deve ganhar da Tunísia e terminar em primeiro. Então, Japão e Suécia viram um confronto direto, porque se a Suécia ganhar do Japão, a Suécia fica em segundo e será adversária do Brasil, mesmo com o favoritismo do Japão, que joga pelo empate nessa partida. Técnico Carlo Ancelotti, na sua entrevista coletiva, valorizou muito o empenho coletivo do time do Brasil e também o equilíbrio dos jogadores dentro de campo, transformando o jogo num 3-0 absolutamente fácil e normal diante da Escócia. O treinador também deixou claro, quando questionado, né, se ele estava entusiasmado, que para ele e para a seleção brasileira, só ganhar a Copa é o que basta, principalmente para um técnico que tem um currículo e com a cobrança e com a pressão que estão sobre ele. Então, Carlo Ancelotti aos poucos vai gostando do que está vendo, o ambiente está muito bom e ele conta, é claro, com alguns jogadores à disposição do banco, como foi o caso do Neymar e o Endrick também sendo aproveitado por alguns minutos. Brasil volta a campo agora na próxima segunda-feira em Houston, no Texas, às 14h, horário de Brasília. De Miami com a seleção brasileira, Alexandre Pretzel.
4: Boa, valeu, Pretzel. Cacau, Brasil tem se destacado pela sua coletividade ou a individualidade, principalmente de Vinícius Júnior?
6: Segunda-feira vai ter feriado aqui no Brasil novamente.
4: Ah, praticamente.
6: Vai ter. Não, ninguém vai trabalhar depois do almoço, não. Ela vai trabalhar um pouquinho e depois, ó, pra casa. Aliás, pô, o pessoal tem que ter calma, né, na hora de ir embora pra casa, pra ver o jogo do Brasil. Cara, ontem foi uma loucura, hein? Uma loucura, o povo desesperado e correndo olha, vários acidentes acontecendo. Tem que ter calma, é um jogo de futebol, sai um pouquinho mais cedo se for possível, se não, chega na hora depois, um pouquinho, deixa o jogo correndo, né? Mas tem que ter consciência no trânsito, principalmente no trânsito, para não causar nenhum acidente, né? E aí fica pior, né? Você acaba não vendo o jogo mesmo, né? Mas o conjunto da seleção brasileira tá começando a aparecer, né? Jogadores mais humildes, os caras correndo um pelos outros, né? Talvez até se espelhando em algumas seleções, estão apresentando exatamente isso aí pelo conjunto. É o que dizer da seleção argentina? né? Dos 26, 26 inscritos, né?
4: Isso.
6: Dos 26, 17 são oriundos da última Copa do Mundo. Então os caras lá já definiram, vamos jogar pro Messi, vamos correr pro Messi. E é isso que tem que acontecer também na nossa seleção. É um correr pelo outro. A vibração ontem do Bruno Guimarães foi algo sensacional. Primeira partida decepcionou um pouco, ele e o Casemiro, mas ele vem crescendo e ontem fez um partidaço, né? Fez um jogo de gente grande. Poxa, dá gosto de ver a vibração de um jogador em campo, como acontecendo agora com o Vinícius Júnior, pô. O cara tá deslanchando, tá aproveitando a chance de velocidade, né? De dribles, de finalizações. E olha que o Vini poderia ter feito mais um, né? E ele seria um hat-trick. Quase, ele passou pertinho. Mas eu tô gostando de ver a evolução da seleção brasileira, embora a gente saiba que na próxima fase vão ser jogos mais difíceis, vão exigir mais e também exigir da gente um pouco mais de paciência e de compreensão de que a fase, essa fase inicial, e fazendo também uma comparação, é tipo Copa do Brasil. Primeira fase da Copa do Brasil é pegar times de menor envergadura, de menor expressão, né? Então, a gente tá caminhando bem. O Ancelotti agora preparando o Neymar também para os jogos mais difíceis, porque o Neymar é o homem da bola parada. Ele, na bola parada, ele pode definir uma partida. Ou na falta frontal, ou na falta lateral, servindo, num escanteio. E numa penalidade, então, nem se fala. Na hora de uma penalidade decisiva, aí tem que ser o craque para bater. E o Neymar tá lá, se preparando exatamente para esses momentos, Danilo.
4: Perfeito. Olha a hora, 11:42 no relógio da Bandeirantes.
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9: E quem também confirmou sua vaga na próxima fase da Copa do Mundo foi o Marrocos. A seleção africana venceu o Haiti por 4-2 em uma das partidas mais movimentadas da rodada. O Haiti chegou a ficar duas vezes à frente do placar, mas os marroquinos reagiram, aproveitaram melhor as oportunidades e conseguiram a virada. Com o resultado, o Marrocos terminou a fase de grupos na segunda colocação do grupo C, atrás apenas do Brasil. Já o Haiti encerra sua participação sem conquistar pontos, mas deixa uma boa impressão pelo futebol ofensivo apresentado diante dos marroquinos. Assim, o grupo C termina definido com Brasil em primeiro, Marrocos em segundo, Escócia em terceiro e Haiti na quarta posição.
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6: Acerte a hora no relógio da Bandeirantes, 11 horas 46 minutos. Galera no YouTube da Rádio Bandeirantes Goiânia. O Amando Paulino tá lá em Caldas Novas, tá dizendo que o dragão vai subir, tá lá na cidade das Águas Quentes. Aquele abraço para você, Amado Paulino. Luiz Carlos também tá participando. Valeu, Luiz Carlos. Paulo Teixeira, o Ângelo e Dalêncio. Silvio Deus tá dizendo que o Goiás vai subir. Escreve aí. Ó, o Pedro Nolasco também participando junto com a gente. Paulo César, torcedor do Vila. Gessé Azevedo. O André Dalêncio é torcedor do Criciúma e está sempre aqui e conectado na Rádio Bandeirantes Goiânia. Tá na hora de você deixar aí o seu like, seu joinha, o seu gostei. YouTube Rádio Bandeirantes Goiânia. 11:47, Divino Lucena, com mais informações esmeraldinas.
7: Beleza, Danilo. O time esmeraldino, então, vai para mais uma sessão de treinamentos hoje à tarde lá no CT. Lembrando sobre o comando do técnico Leandrão, que assume, então, o comando técnico do time esmeraldino até a definição e a chegada do técnico Moser, que pode inclusive acontecer só na próxima segunda-feira, não só pela definição da situação contratual, onde tudo tem que ficar nos conformes para assinar e ficar efetivamente como técnico esmeraldino, como também para a resolução de problemas ainda familiares que o técnico Moser está resolvendo na cidade de Curitiba. Em relação a jogadores da base, que com frequência vem aí compondo o banco de reservas esmeraldino, até em detrimento à situação da grande decisão na próxima quarta-feira, na Serrinha, às 8 horas da noite, na semifinal do Brasileiro da Série B Sub-20, 5 garotos vêm com frequência utilizando ali, sendo utilizados no banco de reservas do time esmeraldino, ainda no comando do técnico Daniel Paulista. O zagueiro Murilo Câmara, que inclusive ficou no banco de reserva no jogo passado. O garoto Danilo Cunha, que ficou relacionado, porém não foi para o banco. O meia Assis, o volante Assis, bom jogador, uma nova promessa esmeraldina também, que atuou no segundo tempo no jogo contra o Operário. O garoto Igor também, que no último jogo não ficou no banco, mas vem sendo relacionado com frequência, além do atacante Alejandro. Em detrimento a essa situação da grande final esmeraldina na próxima quarta-feira, garotos podem inclusive não ficar à disposição do técnico Moser e do próprio técnico Luizão, que vai estar no comando do time esmeraldino, tudo indica, nesse confronto contra a equipe do Náutico. Será que esses garotos serão relacionados e retornam para a decisão na quarta-feira ou ficam à disposição? Uma coisa é certa, que em relação a jogadores disponíveis no titular, o Lucas Rodrigues retorna depois de cumprir a automática. O zagueiro Lucas Ribeiro deve retornar em virtude das dores lombares que o impediu de atuar contra a equipe do Operário, e ainda expectativa de se GG e Lourenço ficarão à disposição para este confronto no domingo.
6: Cacau, a boa notícia é que o Luquinha tá de volta, Lucas Ribeiro também tá de volta e com certeza fica a torcida, né? Para o retorno de GG e Lourenço.
8: É, essa é uma boa notícia, né? A volta do Luquinha é uma boa notícia. O time vai estar melhor ali no setor de meio campo e a possibilidade de contar com Lourenço e GG também. Aí dá uma encorpada no sistema de meio campo do Goiás, onde por diversas vezes a gente viu muitas falhas com a ausência deles. Não ganha a segunda bola, não ganha a primeira bola, então todo rebote cai no pé do adversário. isso aí tem que ser corrigido para essa próxima partida contra o Náutico. O Náutico jogando lá nos Aflitos não é brincadeira. E além do mais, vai enfrentar o Hélio dos Anjos, que sempre quando joga contra os nossos clubes aqui em Goiânia, quer tirar uma lasquinha. Ele quer mostrar que ele continua grande ainda. E ele é bom técnico. E ele tem o comando lá no Náutico. Então, esse trabalho de reestruturação do time agora, ainda mais depois dessa derrota acachapante, com a demissão do Daniel Paulista, não vai ser coisa simples aí pro Luizão resolver. Né? Mas que os próprios jogadores vão ter que se reunir. Vão ter que ir ali, se vai com o Lourenço, se vai com o GG, mas independente de contar com esses bons jogadores, o Goiás vai ter que se superar. E vai ter que estar todo mundo ligado. Então é bom que os líderes ali, os jogadores mais experientes, reúna todo mundo dentro de um quarto e aí limpem aquela roupa suja, lave aquela roupa suja internamente, para que o time tenha condições de competir contra a equipe do Náutico, que vem melhor na competição.
6: 11:51, a hora certa no relógio da Bandeirantes. Tandara Reis está de volta com as informações coloradas, com as informações do Vila.
9: Vila Nova finalizando hoje a sua preparação para o jogo contra o Novo Horizontino, partida que é amanhã às 19h, válida pela 15ª rodada da Série B do Campeonato Brasileiro. Vila Nova vai entrar em campo defendendo aí a liderança da competição. E o técnico Guto Ferreira falou um pouco da importância não só de estar na liderança, mas se manter ali no pelotão da frente na sequência do campeonato. Vamos ouvi-lo.
10: Cara, é importante momentaneamente, mas não ganhamos nada. Pode trazer tranquilidade, mas não pode trazer acomodação. Para andar na frente, tem que saber andar mentalmente. Baixou a guarda, vai se ferrar. Baixou a guarda, vai tomar jebe, vai tomar nocaute. Então tem que aprender. Lógico que é muito bom andar na frente, e nós queremos andar na frente. E nós temos que aprender a andar na frente. Nós temos que ter comportamento de quem quer andar na frente. A gente não pode baixar a guarda em hipótese alguma. E é uma final a cada jogo, né? E superação, que é da maneira que a gente vem, além da qualidade de cada um, todos entregam o máximo que podem lá dentro, por isso que alcança os resultados que tem alcançado.
9: Esse foi o técnico Guto Ferreira, destacando a importância de não só de estar na frente, mas de se manter na sequência da competição. A gente está aí na reta final do primeiro turno. A gente sabe que um bom primeiro turno não garante o acesso lá no final da competição. Vila Nova é o líder com 28 pontos e abriu 3 pontos de diferença para o São Bernardo, que é o segundo colocado, e também do Sport, que também tem 25 pontos e é o terceiro colocado. Tem 4 pontos de frente para o Novo Horizontino, quarto colocado, adversário de amanhã. As duas equipes se enfrentam às 19h, partida válida pela 15ª rodada da Série B, um confronto direto dentro do G6, e pro Vila Nova vale também a permanência na liderança da competição.
6: Tá aí, o Cacau, se abaixar a guarda, vai levar jebe, vai levar nocaute.
8: É, tem muita razão nisso tudo que disse o Guto Ferreira. É a experiência falando mais alto nesse momento, que já passou por tantas situações dentro do futebol e alertando o grupo de jogadores, né, que tem que aprender a jogar como líder. É, uma coisa é ser pedra, outra coisa é ser vidraça. Nesse momento, todo mundo quer jogar uma pedra na campanha do Vila. O Vila é o melhor time da competição. Mas os jogadores têm que aprender a abrir mão. Para você conquistar, para você se manter, você tem que abrir mão de alguma coisa. E os jogadores têm que se sacrificar nesse sentido, para manter a liderança, para manter o ritmo de competição, né? E aqueles que estão jogando se manter na posição, tem que fazer sacrifício.

0: é um jogo de 6 pontos. É um jogo dificílimo. Pedreira. Né? Quem sabe o Vila consiga a vitória. Ele distancia-se muito mais do Novo Horizontino, que é um concorrente direto. Que nos dois últimos anos, o Novo Horizontino tem batido na trave também, feito boas campanhas. E se vence o Vila, se eu não me engano, fica a 1 ponto do líder, que é o Vila hoje nesse momento. O Novo Horizontino alcança e fica a 1 ponto. Então é uma situação de jogo de 6 pontos. Muita concentração e, além do mais, prestar atenção no Guto Ferreira, que ele sabe o que está falando.
1: 11:56, lembrando que a 15ª rodada começa hoje, com Cuiabá e Londrina, às 8:30 da noite. Amanhã, às 7 da noite, tem Novo Horizontino e Vila. No sábado, 11 da manhã, Operário e América. Ainda no sábado, às 4 da tarde, Criciúma e São Bernardo. No domingo, 4 da tarde, Atlético e Avaí, Atlético e Ponte Preta. Juventude Ceará, às 18:30, Fortaleza Esporte, Náutico e Goiás. E na outra terça-feira, Botafogo de Ribeirão Preto e CRB, às 8 da noite. Igor Adorno, você de volta, notícias no Atlético.
2: Beleza, Danilo Santos, de volta ao vivo no nossa área para falar mais do Dragão. O Atlético, que nesse momento ocupa apenas a tímida 13ª colocação da Série B. O Atlético tem 18 pontos, Danilo. Foram 14 jogos disputados, sendo 4 vitórias, 6 empates e 4 derrotas. Mas o que chama atenção é que essa campanha do Atlético em 14 jogos até aqui na Série B é exatamente idêntica à campanha do ano passado, porque na Série B de 2025, também na 14ª rodada, o Dragão tinha os mesmos 18 pontos, com as mesmas 4 vitórias, 6 empates e 4 derrotas. E na ocasião da Série B do ano passado, Danilo, é importante ressaltar que o Atlético não chegou a entrar no G4 nenhuma vez sequer. Lembrando que na Série B de 2025 ainda tínhamos outro sistema de classificação, dos quais os 4 primeiros se classificavam diretamente para a Série A. Agora, tendo os 6 primeiros colocados com possibilidades de acesso. Mas o Dragão não chegou a entrar nesse grupo, portanto, fica aí um sinalzinho de alerta para o Atlético melhorar essa campanha. O Dragão, que segue ainda sem um novo comandante, ainda sem atualizações a respeito de um novo nome para assumir de maneira permanente o comando técnico do Dragão, Danilo Santos.
1: Cacau, quem tem mais urgência de vencer esse jogo? O Atlético, 13º colocado, 18 pontos, ou a Ponte Preta, vice-lanterna, com apenas 8?
0: Os dois. O Atlético tá pedindo forças lá no Divino Pai Eterno. A verdade é essa. Você vai recorrendo a todas as forças possíveis, né? O ano passado funcionou, e quase em tempo do Atlético chegar à Série A. Funcionou, mudou um time completamente do primeiro pro segundo turno. Agora, será que o raio vai cair da mesma forma, no mesmo lugar, um ano depois? Não é toda hora que você remonta um time no meio do campeonato e a coisa anda, e a coisa funciona. Então o Atlético tem um bom time e tem que reagir rápido. E não pode nem pensar em perder um ponto sequer para a equipe da Ponte Preta.
1: Cacau, será que teve gente que fez promessa que se subir, vai de a pé o ano que vem?
0: Nossa Senhora! Tem gente que pode ir de chinela havaiana, descalço. Eu sei que a promessa é forte. E tem que pedir ajuda a todos os santos mesmo, né? O futebol não é fácil, não. Futebol não é brincadeira, não é fácil. E a fé também, ela é muito importante.
1: Com certeza. Cacau, tchau e benção.
0: Valeu, grande abraço.
1: Agradecendo a Deus por mais esta oportunidade. A você, amigo ouvinte, pelo carinho da audiência, pela sua companhia. Fique com Deus. O mesmo Deus que cuida de mim, ele cuida de você também. Na sequência, tem o Esporte em Debate. Um forte abraço e até a próxima, Deus assim nos permitindo.
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0: Goiânia, hora local, 12:04.
1: 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Gustavo
0: Ramos. Fala, ouvinte, tudo bem? Boa tarde, bem-vindo, bem-vinda ao nosso Esporte em Debate. Hoje é dia 25 de junho, ano 2026, quinta-feira, pós-jogo da seleção. Nossa seleção canarinho ontem bateu a Escócia pelo placar de 3-0. Também é destaque aqui no nosso Esporte em Debate, mas na sequência também vamos falar tudo aqui de Vila Nova, Goiás e Atlético. Mais uma rodada de Série B à vista, mais um final de semana bem movimentado para você aqui na Bandeirantes Goiânia. 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Antes, abraçando aqui meu colega de todos os dias, o Antônio Macedo, Macedão na mesa de áudio, e também meu parceiro Luther Sardinha na central de vídeos. 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Até aqui, um registro de chapa até o momento, da chapa de André Pita. André Pita é o primeiro aí dirigente, primeiro cartola a lançar a sua chapa de candidatura para as eleições. Daqui a pouco eu trago mais detalhes, mas Ronei Freitas está chegando aí ao seu final de mandato e não deve seguir na Federação Goiana de Futebol. 8:08, para fazer as suas compras com mais praticidade, conte com Moreira Delivery. 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Treinadores que recentemente estiveram empregados nas equipes adversárias. O Mozart na equipe do Ceará e o Daniel Paulista no Goiás. Agora ambos fazem o caminho inverso. Troca de treinadores. Daqui a pouco vamos trazer aqui as opiniões desse movimento de mercado. A chegada de Mozart deve acontecer hoje ou amanhã, nas próximas horas, no Goiás Esporte Clube. Esse é o Esporte em Debate. 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Meio-dia mais 10 minutos, Vila Nova já está em São Paulo, na cidade de Mirassol, onde realiza a última atividade antes de seguir viagem para Novo Horizonte. Amanhã tem bola rolando no Jorgão para Novo Horizontino e Vila. É a chance do Tigrão de disparar na liderança da Série B do Campeonato Brasileiro. Meio-dia mais 10 minutos, meio-dia mais 10 minutos. 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Meio-dia e 11, lá no Atlético. Treinamento, muito trabalho. O próximo adversário é a Ponte Preta. Já vamos aqui, né, projetar como será esse duelo de uma equipe que tá buscando aí recuperar na Série B contra outra que está de cada dia vez de mal a pior. A Ponte Preta teve aí mais duas baixas de última hora, daqui a pouco a gente traz e discute o que tá acontecendo lá na Macaca, próximo adversário do Dragão pela Série B do Campeonato Brasileiro. 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Meio de 12, deixa eu pegar o primeiro destaque da opinião dele, motorzinho.

0: 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Cara, Copa do Mundo, nós achamos um protagonista. Achamos um protagonista. Essa Copa não é do Neymar, não é do Cristiano Ronaldo. Vinícius Júnior tá fazendo a diferença vestindo a camisa da seleção. Eu estava esperando um candidato. Achei! Vou apostar todas as minhas fichas neste garoto que tá brilhando nessa Copa do Mundo. Meu destaque vai pra ele, Nilton. Vinícius Júnior, o nome da emoção.
1: Tá certo então, Wesley Souza, tá com vontade de comer bem lá na Vita Pane, você encontra pães fresquinhos, tortas, salgados, confeitaria, muito sabor todos os dias. 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

0: 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Deixa eu pegar o destaque dele, Iago Vinícius. Tudo bem, Iago? Boa tarde.
1: Boa tarde, Guga. Boa tarde, Wesley. Boa tarde, Newton, e a todos os ouvintes aí da Bandeirantes, que está aí começando mais um debate aqui. E o meu destaque fica pro Goiás, né? Que está demonstrando aí ter agido rápido, né? Fez a troca de comando técnico aí, o Daniel indo, com a possibilidade do Mozart tá chegando aí no Goiás. Um ótimo nome, gosto muito do nome dele, Guga. Acho que é um cara disciplinador, um cara que tem um pouco mais de pulso por onde passou do que o Daniel Paulista. E costuma arrumar defesas, né? As defesas dos times que foram comandados pelo Mozart geralmente passam uma segurança muito grande. Então talvez seja aí pro torcedor do Goiás uma boa notícia, né? E tá negociando ainda. Ontem eu até cheguei a divulgar a informação que estaria fechado. Hoje entrei em contato com a direção do Goiás, a informação não é bem essa. É, o Mozart não chega em Goiânia hoje, não chega amanhã, né? Não tem nada fechado com o Mozart ainda, tá faltando alguns detalhes. A intenção é que ele venha até Goiânia na próxima segunda-feira e o Goiás deve ir aí para Recife com o Leandrão como técnico, né? O Leandrão, que é o preparador físico do Goiás, que deve comandar o Goiás contra o Náutico lá em Recife nesse final de semana.
0: Meio-dia, mais 15 minutos, meio-dia e 15. 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Deixa eu pegar aqui o destaque dele. Ótima tarde. E aí, liderança, tudo bem, Newton?
2: Tudo. Como é que você tá?
0: Tudo bem, Newton.
2: Beleza, então. Um abraço para você, pro Iago, pro Wesley, pro Macedão e também pro Luther Sardinho e pro João Batista, o Joãozão, aqui à minha direita. Cara, eu quero, assim, destacar o Vini Júnior, assim como o Wesley fez. Você vê como é que é a vida, a boca que critica é que elogia, a mão que bate é que afaga. Já virou unanimidade. Ele, achamos o artista principal da novela do Brasil na Copa do Mundo. Chama-se Vini Júnior. Não sei se ele continua namorando com aquela moça aqui de Goiânia.
3: Não.
2: Terminou mesmo?
3: É, não.
2: Mas assim, cara, ele tá vivendo a melhor fase dele. Ele agora é o cara. Como tá jogando bola o Alano.
3: Alano?
2: É, que o João batizou ele assim, né?
3: Alano.
2: É, Joãozão vai pedir desculpa.
3: Precisa mudar esse nome, precisa não, então.
2: É, Vini Júnior. Vinícius Júnior. Tá jogando pra caramba. E um outro destaque vai para um jogador que eu sempre falei pro motorzinho, falei assim, motor, olha com os meus olhos, o Moreno aqui tá, já tem um tempão.
3: É.
2: Ele vai te mostrar isso.
3: É mesmo.
2: Na Copa do Mundo, Matheus Cunha,
3: nossa,
2: cara. Ele
3: é
2: já
3: mesmo,
2: marcou
3: então.
2: Três gols. O cara encaixou como uma luva. Não tem mais pro
4: me perdoe eu te interromper, mas não, eu vou me render, render a você.
2: É outro que também está sendo protagonista.
4: Exato.
2: Na seleção. Se bem que para mim a Copa do Mundo vai começar a partir de segunda-feira.
4: Uhum.
2: Aí sim, daqui para frente agora, você tem que mostrar futebol, mas enfim, mais aliviado, seleção classificou em primeiro lugar, tomara que continue melhorando. O Carlo Ancelotti, aos poucos, ele vai conseguindo o apoio aí da massa. Eu gostei de ver ele cantando o hino nacional.
3: Bonito, né? Respeito, né?
2: E ele também é um cara que, assim, eu tenho observado as coletivas, ele não dá pancada em jornalista, né? Ele nunca escorrega, sim, sim, não, não. Pronto. Dentro do jeitão dele lá, aos poucos, vai se firmando. Tomara que o Brasil possa ir mais longe, né? É algo assim antigo que continua presente. A seleção brasileira, ela consegue contagiar quem não é do futebol. Aí assim, contagia a família inteira para poder sentar e ver. E aí, segunda-feira, nós temos aí meio-dia de trabalho para massa, não é isso?
4: E você sabia que a fase é tão boa do Vila Nova

0: gols que o Brasil fez, toda a comemoração tinha bandeira do Vila.
1: Você viu lá ontem?
0: Rapaz, a bandeira do Tigrão.
1: O gol lá ficou assim muito evidente.
0: Muito, mas tomou uma repercussão gigantesca.
1: Naquela, em tudo quanto é lugar. Naquela hora lá, eu lembrei de Vossa Excelência.
0: Foi!
1: Vila! Falei, cara, até na Copa do... Eu achei que aquela bandeira viria lá pegar
0: eu e também. Botar.
1: Mas eu acho
0: só
1: que
0: faltava
1: pode,
0: isso.
1: Não foi?
0: Pode não.
1: Falei, até ali o Vila Nova tá presente.
2: Ah, pai, eu penso que vocês não viram. A fase do Vila é tão boa nessa Copa do Mundo, né? E no campo, né? Propriamente dito. Que teve um post recente da seleção de Portugal na vitória contra o Uzbequistão. É que eles, né, fizeram alguns registros da torcida portuguesa e adivinha o que que tava no meio da bandeira?
0: Não era, não.
2: Era.
0: Era.
2: A camisa do Vila.
0: Ah, é mesmo, eu vi.
2: Você viu? Tinha a camisa do Vila, rapaz.
0: Tigrão tá em tudo quanto é lugar nessa Copa do Mundo.
2: Eu falo.
0: Viralizando.
2: Torcedor do Vila precisa ser estudado.
1: Marketing bom, né?
0: Bom, velho? Positivo. Marketing positivo, velho. Isso aí, essa imagem dos gols da seleção girou o mundo.
2: Até nisso, o Vila tá ganhando Goiás.
0: É.
2: Eu não vi bandeira do Goiás
0: também
2: até agora.
0: Não.
2: O pessoal tá com vergonha? Ô, dois Esmeraldinos, vamos. Vamos, sacode poeira aí,
0: tem Esmeraldino na Copa, será?
2: Tem, mas eu peço que
0: vamos pessoal... lançar um desafio aqui, ó.
3: Mas tinha uma bandeira ontem amarrada lá gigantesco.
2: Não,
3: lá
2: eu não vi.
0: Da onde?
3: Oh, você quer que eu traga?
2: Não, traz, não tem problema. Eu não vi.
0: Do Atlético traz. Eu já vi também.
3: Não, vou trazer pra você.
2: Em comparação com a do Vila...
0: Não, a do Vila tomou uma proporção gigante.
2: Não, torcedor do
0: Goiás.
2: Não,
0: aceito.
2: Torcedor do Goiás, sacode a poeira aí, ó.
3: Aceitando, eu tô te falando que tinha do Goiás. É você que tá querendo ver o peixe do Vila.
2: A gente não tá duvidando.
3: O Vila aqui no programa. Você tá querendo fazer média com a torcida do Vila Nova.
0: Aceita,
3: não, eu tô aceitando, ué.
0: Não é difícil.
3: Para
0: não.
3: De fazer média, rapaz. Tinha também ontem no Goiás.
0: Não,
3: para com
0: não
3: isso.
0: Vi, não.
3: Vou te mostrar.
2: Vamos mostrar pra gente.
3: Olha aqui, ó.
0: Onde é isso aí,
3: mano? Olha aqui.
0: Teto.
3: Ó. Olha lá
0: no
3: o tamanho.
0: Teto.
3: No teto,
0: ah, não,
3: lá, o tamanho dela lá
0: tá
3: na
0: longe,
3: lá.
0: Não.
3: A
0: do Tigrão foi assim, ó.
3: Não.
0: Ó, manchete no, na
3: tarde. Aquele pessoal lá não é do Vila, não, mano.
0: New York
3: Times, né?
2: Não é, não.
3: Não é, não?
0: New York Times.
3: Olha lá, ó.
0: Acompanhei
3: olha
0: hoje.
3: Olha o tamaninho da bandeira lá. Ó.
0: CNN Internacional, Bandeirantes, ó, Nacional.
2: Não,
0: só
2: pra esse povo tirar essa bandeira do teto e pôr lá embaixo.
0: Dava,
2: ninguém vê essa bandeira
0: Vila.
2: Lá, não,
0: ué. Olha, Iago.
3: Eu mostrei a bandeira lá, vocês não viram.
0: Aceita,
3: Iago.
0: Sucesso
3: não...
0: do Tigrão.
3: É porque o que é que acontece? O momento do Vila é tão bom
0: que
3: todo o foco tá virado só pro vermelho do Vila lá. Entendeu? Se o Goiás tivesse meia cancha, talvez vocês teriam visto. Vocês observaram só a do Vila lá, mas a do Goiás também tava estampada lá, do Atlético. Eu vi do Atlético também, motor.
0: Eu também vi, do Dragão eu vi, mas a do Vila, rapaz, a do Vila tá...
3: Ah, então, e vocês então, focou lá. A primeira que mostrou foi a do Goiás. A do Vila
0: mas,
3: saiu mais
0: gente,
3: evidência na hora do
0: como
3: gol.
0: É que eu faço? É difícil aceitar um momento do Vila é tão bom, Iago, aceita.
3: Eu já aceitei, eu só tô te falando que você não viu porque você não prestou atenção. Você é comentarista, você tem que prestar
2: Iago,
3: atenção
2: no
3: jogo.
2: Olá,
0: Iago, essa foto aí, Iago, rodou muito.
3: É, mas é por causa do gol.
0: Ela foi pra Marte, essa foto aí.
3: De frente,
0: essa foto aí, Nilton. Essa foto foi pra Marte.
2: Tá escrito o nome lá,
0: tá
2: Vila
0: lá,
2: Nova.
0: Véio,
2: o Rica tá
0: como.
2: Falando que você torce pro Vila, Wesley.
0: Eu não, ué.
3: Não,
0: né? Falando o que eu vi, ué.
3: Negão, depois que gritou o Vila no programa aqui, meu amigo, eu vou falar um negócio pra você.
0: Mas é difícil aceitar pulou, o sucesso
2: motor.
0: Do Vila. O sucesso pulou. Do Vila incomoda mesmo,
2: motor,
0: então, agora
2: pulou,
0: que eu tô percebendo.
2: Muro.
0: Agora que eu tô percebendo, incomoda e o povo fica sentido, mas tudo bem, vambora.
3: Meio você dia... tá querendo média?
0: Não,
3: já
0: não.
3: Peguei, já peguei.
2: 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Só falando, já que a gente entrou no assunto da seleção brasileira, destaques positivos, Newton. Bruno Guimarães ontem jogou muita bola. Eu vi ele com muita mobilidade, bons
3: jogou
2: passes,
3: muito.
2: Marcando bem. Rayan, gente, se eu soubesse que o Rayan ia fazer esse jogo que ele fez, né, na posição do Rafinha, eu ia bater todo dia que pedindo esse Rayan desde o primeiro jogo.
3: Rafinha já era.
2: Rafinha, pelo amor de Deus, o Rayan ontem comeu a bola.
3: Jogou muito.
1: E
3: jogou
1: teve
3: muito.
1: A chance, Marcão.
2: Na hora ali, acho que ele tremeu, né, Nilton?
1: Naquela hora ali, o atacante. Você tem que meter por cima, você não pode estar por baixo.
2: Mas ele sabe fazer. O negócio é que eu acho que a camisa amarela, na hora, peso,
1: não,
2: Newton.
1: Ele não tá sentindo, não. Ele tá
2: não,
1: jogando bem.
2: Foi bem, mas ali, eu já vi ele fazer isso no Vasco. Eu já vi ele fazer lá no time dele, lá na Inglaterra. Ali era simples, cava ou chapa no canto contrário.
3: Foi nenê.
2: Ele chutou em cima do goleiro.
3: Foi nenê.
2: Mas foi bem, não foi?
3: Vai lá, continua o destaque, vamos ver se você vai chegar, não tem que
2: vamos
3: chegar.
2: Vamos lá. O Neymar entrou bem ontem.
3: Entrou bem.
2: O Hendrick entrou bem
3: não,
2: ontem.
3: O Hendrick entrou desligadão.
2: Não, ele buscou o jogo, seleção, a bola não chegou. Não,
3: seleção 220, o Hendrick entrou a 100. Ih, dormindo, o Neymar entrou bem.
2: Alisson ontem entrou bem.
0: Foi a melhor partida do Alisson.
2: Ontem fez boas defesas.
0: Fez um partidaço. Ó, gostei ontem. Eu critico pra caramba o Alisson. Tem um que me render aqui ao nosso Diego César, ao Matheus Cunha, que tá jogando.
1: Ele não joga de centroavante, né? Ele joga mais flutuando ali, Nilton.
0: E ele chega aí, pior que tá tudo dando certo.
1: Basicamente, o que eu tenho observado na seleção, sabe quem tá? Ele joga pelo lado esquerdo e cai ali no meio.
0: Isso.
1: É o Vinícius Júnior.
0: É, ué.
1: Ontem eu tava observando, falei, cara, tem hora que ele é centroavante.
0: De nove, tem hora que ele tava de nove.
1: É, assim, as bolas acabam chegando pra ele ali, né?
0: Tá dando certo essas mudanças de posições aí do Matheus Cunha com o Vinícius Júnior. E aproveitar o momento, amigo. Um momento tá bom, aproveita. Faz o tanto de gol que puder pra pegar confiança, porque na próxima fase você precisa chegar com confiança. E eu acredito que vocês vão concordar comigo que a seleção a cada jogo ela tá evoluindo. Essa foi a melhor participação, certo?
2: Certo.
0: Perfeito. Então se pega essa participação, menos que isso já não serve mais. Tem que ser mais pra chegar numa condição melhor nessas fases de mata-mata.
2: Você queria que eu chegasse no Danilo, Iago?
3: Danilo também, eu gostei da partida do Danilo.
0: Partidaça.
3: O Neymar me surpreendeu, achei que ele ia entrar muito pior do que entrou. Gostei, né, dos passes do Neymar. O Neymar deu dois passes açucarados pra gol. O Vinícius Júnior se faz ali consagrável essa volta do Neymar aí há quase mil dias sem jogar com a camisa da seleção. Gostei dos escanteios, não errou nenhum escanteio, todos eles bem batidos. Em um deles, o Paquetá teve a oportunidade de finalizar. Gostei da finalização dele, que apesar de ter sido direta no gol, né? Faltou um pouquinho de direção, mas, assim, falta ainda mais mobilidade, talvez mais tempo com a seleção, mas entrou bem, cara, mostrando que vai ser uma peça importante aí, acredito, pra entrar nos minutos finais. Com 30 minutos, 20 minutos ali, o Neymar pode ser muito interessante nessa próxima fase da Copa. Mas a seleção, no geral, foi muito bem, né, cara? O Vinícius Júnior, como diz o Joãozão, o Alano, tá se mostrando aí que realmente a coroa da seleção que um dia pertenceu a Neymar tá sendo passada, né? O Neymar reconheceu isso na coletiva ao final do jogo, falando que hoje o Vinícius Júnior é o grande nome da seleção e é realmente isso, né? Doa a quem doer, o Vinícius Júnior hoje é o cara da seleção brasileira.
0: Mas pra utilizar o Neymar tem que ser dessa maneira, que o Ancelotti tá utilizando. Você pegou ali, o Neymar entrou faltando 20 minutos, ele entrou com 30 do segundo tempo. Aí sim, aí eu acredito que ele consiga chegar numa situação e agregar. Não dá pra você chegar, lançar ele de cara, porque, ó, deixa eu te falar, rotação de Alemanha, França, Espanha, Inglaterra, esses times aí, amigos, estão numa rotação absurda. Essa nossa seleção, eu penso que ainda não está preparada pra enfrentar essas seleções. Vai enfrentar. Se ir passando e chegando, irão enfrentar. Mas esse momento, utilizar o Neymar tem que ser dessa maneira, amigo. Coloca ele numa condição de falso 9, ele entra no lugar do Matheus Cunha, faz aquela movimentação, tem a genialidade nos pés, mas ele não tem também aquela intensidade que se pede. Então, pra utilizar o Neymar, eu concordo com essa utilização. De cara, amigo, é um a menos.
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0: Esse negócio repercutiu da bandeira aqui, aí alguns torcedores do Goiás me mandaram aqui a foto do Goiás aqui com a bandeira, vou até mostrar, não, tá aqui, ó, me mandaram.
2: Pronto,
0: aqui.
2: Pronto, tava lá.
3: Você não vai mostrar
2: lá,
3: por quê? Aqui.
2: Tava mostra, lá também, não posso,
0: porque tá usando a emissora de outra bandeira.
3: Entendi.
0: Essa aqui dá pra mostrar, essa aqui eu vou mostrar aqui, ó.
2: Tem um story lá na página da Força Jovem do Goiás, lá, que tem essa bandeira.
0: Peraí, aqui dá pra ver, vamos ver.
3: Chega mais perto, moço.
0: Não, velho.
2: E essa mensagem lá,
0: tá tudo bem. Ixi, tá legal, beleza, mas a bandeira que teve evidência foi a do Vila, gente. Vamos aceitar. Não dói não, né? O Fernando Maia, o Kleber Rocha, eu tô vendo aqui, me mandaram.
3: É óbvio que foi a do Vila.
0: Me mandaram até o Deusete, me mandaram até a do Atlético aqui também, mas gente, a do Vila. Mas ela saiu na New York Times.
2: A bandeira do Vila teve uma época, o Wesley, que o pessoal tava associando a ela a azar, sabia?
0: Não, moço.
2: Porque você lembra quando teve a Copa América de 2011?
0: Sei.
2: Que a seleção foi jogar lá na Argentina e na cobrança por pênaltis contra o Paraguai, os jogadores isolaram as bolas, aí tinha uma bandeira do Vila atrás. E aí teve uma eliminação em Copa do Mundo, se eu não me engano, a da Rússia também tinha a bandeira do Vila lá atrás. O pessoal pegava muito pé, essa bandeira do Vila e tal.
3: Vamos ver, né?
2: E aí, esse ano tá dando
3: sorte.
2: É na do
3: 7-1, eu lembro. Tava lá.
2: A do Vila. Tava do Vila lá atrás também?
3: Do Brasil.
2: E aí é
3: problema, sabe que. Mas esse ano o Vila tá dando tanta sorte que se bobear, o Vila. Se a seleção pegar a Alemanha de novo, acho que o 7-1 vai que é o Brasil que coloca.
0: Nossa. Não, mas não é sorte não, Iago.
3: Não,
0: é
3: não, a maré é do Vila.
2: A maré, a energia.
3: Por que não pode ter sorte?
4: Se Nilton, eu não acredito nesses negócios que existe muito, acho que se fala
2: misticidade
4: dentro do futebol, mística, né? O ônibus não pode dar ré. É, a camisa. Eu conheci um técnico aqui no futebol goiano que trabalhava no mesmo, usava a mesma camisa. Um dia eu fiz um questionamento, mas o cara deu coisa pra tudo quanto é lado. Eu já tinha observado o finado Orlando Lelé. Jogou no Vasco, sabe, na época da Napolina. Eu observava lá. Aí depois eu descobri que tem técnico, tem jogador que utiliza a mesma cueca.
0: Assim
4: nos jogos, é uns trem assim que.
0: É o último
4: tem
0: entrar
4: outros
0: no
4: que
0: campo.
4: Joga sem nada. É uns negócios assim, esse trem não consegue entrar na minha mente. Eu sempre analiso competência. Trabalho, competência. Esse negócio de sorte. Eu vou usar isso aqui vai acontecer. Eu estou usando aqui um pé de. Aqueles negócios que botava no
0: trevo,
4: pé de cavalo.
0: Um trevo.
4: Segue o fluxo.
2: Meio dia e trinta. Deixa eu mudar radicalmente o assunto aqui, porque vamos falar de problemas na saúde masculina. 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
2: 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Agora 12:35, um dos destaques aqui do Esporte em Debate, também vou trazer aqui à mesa, é assunto. Hoje é 25 de junho, não, 25. Eu isso. Sempre olho para aquele negócio ali isso. E um dia eu vou quebrar ele. E lá tá 26. 25 de junho. Hoje é 25 de junho. O processo eleitoral da Federação Goiana de Futebol está chegando ali nos finalmente. Está bem encaminhado. E por enquanto há apenas uma chapa definida para a eleição da Federação Goiana de Futebol. É a chapa FGF Forte e que é encabeçada por André Pita. Os dois vice-presidentes ainda não foram ou decididos ou publicados, né, oficializados, porém, né, hoje tem apenas uma chapa aí para
4: eleição.
2: Quanto
4: que é a eleição?
2: Eu vou pegar aqui para você.
4: Acho que é o ano que vem, ó.
2: Eu vou pegar aqui para você, mas agora. Já tá bem encaminhado.
4: Já tem 4 anos que o Ronei tá lá?
2: Tá, e o Ronei não fica na Federação Goiana de Futebol, ele deve assumir um cargo na CBF, Newton.
4: É mesmo?
2: É mesmo.
4: Mas mas falava que o André não poderia ser candidato mais lá?
2: Mas ele foi, ele ficou.
4: É o filho ou é o pai?
2: Ele ficou como CEO 4 anos, né? Ele cumpriu o período que ele não poderia ser presidente, agora ele pode.
0: O Ronei, aí ele já passou o período que ele pode se candidatar de novo. Na verdade, vai ser aclamado, né? Porque não tem outra chapa.
2: Será que não vai ter as assinaturas suficientes?
0: Ah, pelo jeito que você falou aí, não tem outra chapa, tem?
2: Até o momento,
0: previsão,
2: não.
0: Previsão, alguém?
2: Apenas uma chapa foi registrada.
0: Então tá.
2: André Pita, caso venha aí a se confirmar aclamado ou eleito para os próximos anos, Newton, a Federação Goiana continua em boas mãos?
4: Cara, eu entendo assim, eu só tô te perguntando porque assim, da época se falou isso, que o Pita não poderia ser mais candidato.
2: Votação dia 1º de julho às 10:30 no auditório dos
0: Então agora, Castro, não, ele Parque não Hotel. Pode, assim, ele teve quantos mandatos, o Guga? Foram 3, 4 mandatos.
2: Ah, eu de cabeça.
0: Ele não pode aqui. Exceder os mandatos, aí interrompeu.
4: Não, mas ele ficou consecutivo, quantas vezes você pode ser candidato?
2: Eu vou pegar aqui.
4: Seria interessante se mudou o estatuto lá da FGF pra gente poder analisar, porque eu tinha informação que o André estava preparando o filho dele para ser candidato. Agora você traz a informação que o Pita, o pai, ele vai ser candidato aí à eleição e o Ronei não vai ser. A realidade é assim, quem abriu as portas pro Ronei na federação foi o André. Ele é muito bem relacionado, isso aí é fato, em relação aí a CBF. Aliás, a Federação Goiana de Futebol, ela está bem afinada com a atual gestão aí da CBF, não é isso?
0: Tá.
4: Que o Ronei fez um bom trabalho, isso aí é fato. A relação dele enfim, ele tem galgado tanto que aí está indo já em definitivo lá para trabalhar na CBF. E o Pita, eu penso o seguinte, na minha opinião, se de fato é o Pita pai que vai ser candidato aí.
2: Ele já é candidato.
4: Então não tem para ninguém, não. Em termos aqui
0: e outra, do futebol quem goiano, que ele colocar ganha.
4: Pois é, ele colocou o Roney, né?
2: É.
4: E aí assim, eu não é bom. Em termos de federação aí o Pita conhece tudo, ele não tem candidato aí.
2: Pensa da mesma forma, Wesley?
0: Sim, o Pita já tá nessa situação já há muitos anos. Quando eu cheguei aqui o Pita já estava, 2005 eu cheguei. Então a federação cresceu muito com o trabalho dele, ele também apoiou o Roney, e o Roney, assim, é merecedor essa oportunidade que o Roney terá lá na CBF. Precisamos de mais pessoas, né, do futebol goiano dentro da CBF, para defender as nossas causas. Então, o Roney, penso que vai abrindo aí as portas para daqui a pouco terem outros dirigentes lá na CBF. Acabar com essa situação de que sempre são os mesmos ali na CBF. Eu penso que já começou a mudar. E o Roney, desejo muita sorte para ele, que ele possa também fazer um grande trabalho, que é um cara muito profissional, teve aqui na frente da nossa federação com campeonatos que eu penso que com muito sucesso, e lá na CBF torcer e acreditar muito que o Roney possa fazer um bom trabalho. E o Pita vai dar sequência em um trabalho, porque até esse momento não apareceu nenhuma chapa, e penso que se aparecer não ganha, porque o Pita também prestou muitos trabalhos aqui na Federação Goiana.
2: Aqui, segundo o Estatuto Eleitoral da Federação Goiana de Futebol, para ser eleito para um mandato de 4 anos, ele tem direito apenas a uma reeleição consecutiva. Então, se ele ficou por um período de 8 anos comandando, ele precisa se retirar, e aí, no outro processo eleitoral de 4 anos, ele poderia candidatar novamente.
0: E o Roney ficou 2, não foi? Foram 2 mandatos não, do Roney? Só um?
2: Foi só um.
0: Só um?
2: Só.
0: Tá lá no Estatuto, né? Tá aí, então tá certo, tá dentro da lei.
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4: Não, então, provavelmente o filho dele vai vir, assim que vencer os 4 anos aí, que ele, assim...
0: Será que não podia vir uma geração nova, não?
4: Não, poder pode, olha. Agora, qualquer um, desde que tenha condição, pode se candidatar.
0: Porque fica nesse marasmo.
4: A questão é que eu não vejo possibilidades, assim, seja o Roney, como ele não vai, e do André, de ter uma chapa para poder conseguir entrar lá. Eu penso, assim, não tem possibilidades. A não ser que tenha o aval, é fato, serviço prestado, a condição... do trabalho que foi exercido, e eu penso que vai ser assim.
2: O André Pita teve 3 mandatos oficiais aí, eleitos, somando 15 anos consecutivos no comando da federação. Ele foi interino de 2007 a 2009, o primeiro mandato oficial dele foi de 2009 a 2014, o segundo de 2015 a 2018, e o terceiro mandato oficial, pois ele foi reeleito, de 2019 a 2022.
0: Não muda nada, né? 20 anos na mesma coisa.
2: Esse último mandato, inclusive, a eleição foi em outubro de 2018, e ele venceu a disputa eleitoral contra o Lélio Júnior por 46 votos a 27.
0: É, isso aí. Não vai aparecer outra chapa, é praticamente uma aclamação.
2: Então, dia 1º de julho aí teremos um novo presidente da Federação Goiana.
4: Eu achei que era o ano que vem, mas então é agora.
2: Primeiro dia.
4: Dia 7?
2: Dia 1º.
4: Dia 1º.
2: Lá no Castro's Park Hotel acontece a eleição. Meio-dia, 42 minutos. 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
0: Ô Guga, acho que foi você que levantou ontem a situação da Aparecidense, não foi?
2: Foi.
0: Eu também recebi informações aqui de alguns jogadores lá que parece que tem 3 meses de salário atrasado.
2: Tem.
0: Alguns atletas estão sendo despejados das suas moradias, então a situação lá tá difícil, cara, na Aparecidense. Pensei que depois teve um momento aí no acabando o Goiano, parece que acertaram, resolveram e parece que virou bola de neve novamente. E a situação lá tá ruim, cara. Precisa rever isso. Futebol não é brincadeira, né? Quem tá na frente da Aparecidense precisa também buscar uma solução para resolver, que daqui a pouco é cair de divisão, amigo. É afundar, perder jogo. E a Aparecidense, que tem uma, né, um nome tão bonito aqui no nosso futebol, não pode estar nessa situação.
2: A informação que eu tenho lá quanto à gestão é que o Passarinho, presidente, não consegue de nenhum recurso hoje para conseguir sanar esses salários. Não consegue via patrocínio, não consegue via recurso da Prefeitura de Aparecida, não consegue via incentivos que tá acontecendo aí pros clubes aí, né, principalmente os de Goiânia. Tá bem calamitosa a situação lá.
0: A Aparecidense está na série D. Não é, esse investimento não é para quem disputa competições nacionais?
2: Pois é, mas ainda não chegou nada oficial para lá, para Aparecidense.
0: Pois chegou, chegou pro Anápolis, mas não chegou para Aparecidense.
2: E nem pro Crack.
4: Anápolis é a terceira divisão.
2: Mas chega pras quatro divisões.
0: Chega, né?
2: Só que não, de forma oficial ainda não chegou nada, nem pro Crack, nem para Aparecidense e nem pro Goiatuba.
0: Esse negócio não é certo, o investimento, então, se eu estiver errado, esse investimento não é para os clubes que disputam competições nacionais?
2: Na verdade, o duodécimo não é um investimento, é uma devolução.
0: É uma devolução, beleza. É. Essa devolução não são para aqueles que disputam uma competição nacional?
2: Sim.
0: Anápolis não está disputando?
2: Sim.
0: Atlético, Goiás e Vila? Por que o Crack e a Aparecidense não entra nessa...
2: E o Goiatuba.
0: E o Goiatuba não entra nessa
2: vertente. Eles devem entrar, porque o Bruno Peixoto, no seu discurso, ele disse que iria chegar.
0: Ah.
2: Só que, de forma oficial.
0: Sim.
2: Chegou no Anápolis e no Atlético.
0: Mas
2: aí o rito precisa acontecer ainda no Vila, no Goiás e nos demais clubes.
0: Então precisa mexer mais o doce aí, o pessoal que tá fazendo. Eu parabenizo quem tá fazendo isso. Mas precisa ser de igualdade para todos que estão disputando as competições. Porque às vezes esse incentivo para um Atlético vai ajudar, beleza, vai ajudar, mas olha para um Aparecidense que hoje vive uma situação dessa.
4: Aparecidense tem um jogo final de semana, decide a vida dela. Se ela não se classificar, acabou o calendário.
0: Aí, praticamente, do jeito que tá caminhando, Nilton, eu vou te falar o que vai acontecer. Vai perder,
2: capital vai passar.
0: Vai ficar fora. Vai ficar fora.
4: Empatou aqui, né?
2: Então, mas do jeito que se caminha, os caras estão sem receber salário, não deve estar recebendo premiação.
4: Mas eu já acho que a chance aí para você poder ter um alento é você conseguir a classificação.
0: Aí seria o quê? Os caras se fecharem, jogar a responsabilidade pra diretoria, ué. Até agora não resolveram, então assim, precisa também ver esse...
4: Cara, a realidade em termos de Aparecidense é que lá a prefeitura sempre segurou a bronca, sempre.
0: É.
4: Tinha um empresário lá que era forte e continua a empresa dele, que Deus o tenha.
0: É o Elvis.
4: Que é proprietário lá da
0: Centerpiso.
4: Você aguentava daqui e dali até a verba chegar. Agora, o novo prefeito lá, ele cortou qualquer tipo. E outro detalhe, quando você tem um político, antes você tinha o Maguito, que gostava de futebol, depois teve o como é que fala lá, o outro ex-prefeito?
0: Teve o
4: Gustavo Mendanha. Também, o Gustavo é de lá da cidade, tem raiz, é no quesito de nascer, o pai dele presidiu também, ajudou a Aparecidense na fundação. Só que hoje não tem. Então, cara, eu entendo o seguinte, a Aparecidense, ela teve uma oportunidade, isso aí é mais ou menos igual aquele cidadão, quando você pega, principalmente em termos de poder público, tem data de validade.
0: Sim.
4: Aproveita, faz investimento, problema da Aparecidense, cara, é que morreu quem tinha o poder na mão, né? Você fala assim,
0: foram
4: quem
0: três conseguia... figuras, três pedras, assim, grande,
4: o
0: né?
4: O Gustavo, cara, hoje ele não tem, ele não tem aí um cargo. Então, assim, é isso aí, situação, realidade, chegou lá como chegou já no Goiás, a parte financeira, e acho que vai chegar e mais times, viu?
0: Com certeza. Nos
4: próximos dias aí a gente vai ouvir mais alguém que tá no arroxo aí.
2: Não, mas já chegou, eu penso. Eu olho o noticiário de Campinas, lá em São Paulo, Guarani 2 meses, salário atrasado. Ponte Preta, quase 2 anos. Fortaleza, salários atrasados. Quase 2 anos.
0: É isso.
2: Quase 2 anos.
0: Ceará.
2: Fortaleza, salário atrasado. Ceará, dificuldade financeira. Quem mais?
0: Havaí,
2: recuperação judicial.
0: América Mineiro.
2: Tá, parece que só Palmeiras e Flamengo que tem dinheiro hoje, Nilton.
4: Ainda continuo com as loucuras que são feitas, né?
0: cara contratando treinador com 400 mil, é pra pagar. E
2: lá no Vasco da Gama, o pessoal, o torcedor do Vasco até fala assim, nem jogando o Vasco tá, e as notícias que saem de lá é uma pior que a outra. Mas é isso, na justiça já tirou
0: conta,
2: o comando.
0: A conta da tá chegando, Pedrinho. A conta tá chegando, né? A gente já vinha tinha falado isso. Então, os clubes têm que se reinventar, achar um teto que dê conta de manter. Se não, vão fechar as portas.
4: Eu vou dar uma sugestão, que os empresários possam colaborar aí com os times.
2: Mas e se os empresários estiverem na mesma, Nilton? Tá todo mundo apertado.
4: Empresário de futebol fica apertado.
2: Ah, você tá falando de empresário de futebol. Eu tô falando de empresário patrocinadores, empresas que querem injetar dinheiro lá em Aparecida.
3: Que empresa que vai injetar em dinheiro em time quebrado, time que tá mal? Os empresários querem as empresas deles, os nomes ligados a case de sucesso. Você vai pegar o seu dinheiro e vai colocar num time que tá em crise? Você vai investir dinheiro na sua marca para colocar num clube que não tá dando exposição de marca? É loucura. É só se o empresário for bobo, pegar o dinheiro dele e rasgar e jogar no lixo. Ou você não concorda?
2: Não, concordo. Não, é isso. Não tem solução.
3: A solução é a CBF começa a soltar injetar dinheiro nos clubes aí para recuperar o futebol brasileiro.
4: Eu vejo assim, a possibilidade, quem sabe, de virar SAF. De alguém.
2: Mas a SAF não resolve. A mudança de formato, né? A mudança de regime, ela não resolve de uma vez, né? É um documento, é uma burocracia.
3: E aí, para se tornar SAF também ainda tem um problema, Nilton. Tem que estar no nível da Ponte Preta, por exemplo. 2 anos de salário atrasado, que aí a empresa chega, pega tudo quebrado, vai pagando as contas devagarzinho, vai investindo e logo começam a estruturar. Porque os times que estão aí começando a quebrar ainda vão precisar de se quebrar mais uns 4-5 anos para despertar o interesse de alguma SAF. Você não vê SAF comprar um time que começou a quebrar. Quando a SAF chega, já tá no fundo do poço. Por exemplo, no futebol goiano, não, talvez só a Aparecidense aqui, né, esteja nessa situação. O Goiás,
0: hoje, por exemplo, hoje ninguém. O Atlético já é a SAF, vamos dizer assim. O Atlético é a SAF.
3: SAF aí não conta.
0: Não, mas é SAF.
3: Não, mas só pra questão de imposto, porque. Mas é. Quem tá injetando dinheiro no Atlético?
0: Mas é, ué.
3: Não, mas se não motor, fosse, teria. Pois é, mas o que a gente tá falando de SAF aqui é SAF com investimento. É alguém que vai entrar dentro do clube, vai injetar dinheiro pra trazer alguma coisa pro clube. Agora, SAF sem investimento é só pra questão de imposto, só pra pagar menos imposto. Óbvio, o Goiás tá caminhando para isso, o Atlético já é, o Vila também vai chegar um momento que não vai suportar ser associação, vai precisar aderir ao modelo de SAF também, mas para questão de imposto. Mas o mais importante pro futebol é quem injeta o dinheiro. Hoje a gente não tem muito interessado.
0: Você pode chegar, qual o clube que pode receber um investidor hoje?
3: Vai. Qualquer clube.
0: Não. Que tá pronto para receber
3: o Vila. Hoje é só o Atlético. Hoje é só o Atlético.
0: O Atlético tá pronto para receber o investidor. Fez todo o trâmite de documentação, tá prontinho para chegar o investidor e falar, não, eu sou uma SAF, eu posso chegar com o investidor
3: Mas você sabe quanto tempo leva para você regularizar uma SAF dessa aí? 40 dias. Então, o Goiás tá caminhando.
0: E por que os outros não fizeram?
3: O Goiás tá com a SAF praticamente
0: organizada. O Goiás tem mais de ano, tá tentando virar SAF, tá, não
3: pronta,
0: vira.
3: Tá pronta, detalhes. SAF, a única coisa que você precisa fazer é entender o que que você vai deixar dentro da associação, o que que você vai jogar pra SAF. Brinda patrimônio, brinda, né, o que precisa ser blindado, e vem. O Goiás daqui nos próximos 60 dias também se torna SAF.
0: É, duvido. Nossa, com essa briga interna política. Então, tá bom. Duvido.
3: Tá certo.
0: Daqui 60 dias eu vou contar, hoje é 25?
3: É.
0: 25. Daqui 60 dias eu vou cobrar.
3: Então, 25 tá bom. De agosto.
0: É, vou cobrar.
3: Então tá certo.
2: 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Aqui o José Roberto mandou 10 aqui, ó. Deixa eu ler aqui a mensagem dele. Por isso que a gestão do Hugo está indo tão bem. Há 3 anos, o Hugo disse em uma reunião com sócios que em 5 anos, se o Vila conseguir passar por esse processo, alinharia ao Atlético e ao... E no caso, acho que ele quis dizer Goiás, né? Porque ele comentou que é Atlético e Vila, mas eu penso que seria Atlético e Goiás. O Vila hoje tá alinhado a Atlético e Goiás ou já passou, hein? João Batista, Joãozão, boa tarde, bem-vindo ao Esporte em Debate, João.
6: Quê?
2: Boa tarde.
6: Boa tarde, tudo bem?
2: Tudo bem? Hoje a gestão Hugo Jorge Bravo com Vila Nova já alinhou a Atlético e Goiás ou já passou de patamar quanto à questão organizacional?
6: Não entendi.
2: É porque o ouvinte colocou 10ão aqui e ele comenta, eu vou falar novamente. A gestão do, por isso a gestão do Hugo está em tão bem. Há 3 anos o Hugo disse em reunião com sócios que em 5 anos, se o Vila conseguir passar por esse processo, processo de pagamento de dívida, processo de pandemia e tudo mais, o clube estaria alinhado a Atlético e a Goiás.
6: Ah, não, o Vila está bem alinhado. O Vila está bem alinhado, está bem organizado, né? Está pagando as contas, está reformulando a sua estrutura. Hoje a estrutura do Vila é uma estrutura muito boa, né? É uma estrutura realmente de série A. Mudou bastante e caminha a passos largos para esta organização, né? O Vila Nova, hoje, o Vila não perde jogador mais por falta de inadimplência de FGTS, né? Hoje as contas do Vila são bem blindadas, é um clube bem organizado. O Vila é uma nova era. O Vila, com o Jorge Bravo e seus pares, ele vive realmente um novo momento, um momento, talvez o melhor momento da sua história em termos administrativos. Talvez não, é o melhor momento da história do Vila em termos administrativos. O que falta ainda para o Hugo Jorge Bravo é a questão do futebol, né? De títulos, né? No futebol. Mas isso eu penso que virá com o tempo. O Vila foi campeão recentemente goiano, né? Tá brigando aí praticamente toda a Série B para chegar à elite do futebol brasileiro, já bateu na trave algumas oportunidades e você precisa jogar bem a Série B para ter, né, esse sonho realizado. E o Vila vem jogando bem. Uma hora a bola entra, né? Ela vai bater na trave e vai entrar. O Vila tá batendo na trave e tá saindo, mas uma hora ela bate na trave e entra, com organização, né, com dedicação, com aprendizado, aprendendo com os erros, né, não cometendo erros que foram cometidos lá atrás, então ganhando experiência. Então tudo isso hoje a diretoria do Vila tem de sobra, e, né, e eles vêm fazendo um trabalho em 2026 muito bom. Esse trabalho do Vila hoje é o melhor trabalho aqui em Goiânia, sem dúvida nenhuma. Não sei se vai dar conta o Vila de chegar à elite do futebol brasileiro, porém o melhor trabalho hoje desenvolvido, sem dúvida nenhuma, em todas as áreas, é o do Vila Nova. É o time que mais comercializa jogadores, é o time que mais faz negócios. A gente não

0: 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E nossa audiência gigantesca aqui, quase 900 telas conectadas, quer saber a sua opinião, João? Ontem o Vinícius Júnior jogou bem, hein?
1: Vinícius? É. Demais, velho. Jogou demais. Cara, eu só quero que o Vinícius jogue bem na seleção. Aquilo que ele joga no Real Madrid. A crítica não é, nunca foi sobre o Vinícius Júnior, né? O Vinícius Júnior queria que ele jogasse no Real Madrid, ele é Vinícius Júnior. Na seleção ele era Alano, né? Agora, todo mundo, se tiver alguém falando, todo mundo criticava o Vinícius. Todos nós aqui nessa mesa, todos. Penso que criticamos. Não tem esse negócio do João, não. A minha crítica talvez tenha sido um pouco mais contundente.
2: Você só demorou mais a aceitar.
1: É porque
2: falou. Não, nós acertou de primeira.
1: Foi. Não, demorou por quê?
2: Primeiro golzinho dele, nós já sabíamos que ele era o destaque da seleção.
1: Primeiro jogo dele, eu falei aqui ontem, aqui do destaque dele. É. Junto com vocês. Isso é uma coisa que eu sou inteligente. Agora o cara tá jogando bem. Eu vou falar
2: ele
1: mal do cara.
2: Mesmo.
1: Não é pica-pau. Isso é o óbvio. Tudo que vocês todos aqui criticaram. O problema é que quando eu falo, 2 de 2 dá 4 exato.
3: Não, pesa, João.
1: E quando eu falo, eu sou contundente. A questão do Alano, né? No Real Madrid ele é Vini Júnior, na seleção era Alano. Agora, quando ele joga bem, preciso chegar aqui, dar a mão ao palmatório e parabenizar o futebol do Vini ontem. Ontem não foram apenas os gols, porque marcar gol contra essas seleçõezinhas aí, até eu marco. O problema é que ontem ele jogou bem. Jogou bem, participativo, ativo, né? Chamando responsabilidade. Esse Vini Júnior merece o reconhecimento. Inclusive, merece ser chamado de Vinícius Júnior e não Alano. Agora, se voltar a jogar mal, será Alano. Se estiver jogando bem, conte comigo, Vinícius. Aliás, continue no amor aí, porque tá dando certo.
0: O pessoal chama de Virgínio Júnior.
1: Virgínio.
0: O Virgínio Júnior. O Ipinco.
1: O Ipinco.
0: O povo é maldoso demais. 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
2: Agora, falei do Vinícius Júnior, né? O Vini Júnior.
0: Ah.
2: Quer ver jogar agora nas próximas fases. A Copa do Mundo começa agora, viu, Guga? Então, assim, alto lá, muita calma, né? Precisa jogar agora. Vamos jogar agora. Agora é que o bicho começa a pegar, né? Vamos pegar o Japão ou a Suécia ou a Holanda, muito provavelmente o Japão, né? Que seja o Japão, porque a Suécia precisa ganhar do Japão, penso que não vai vencer. E aí, meu amigo, você sabe por que que o time japonês corre tanto, Guga?
0: Por quê?
2: Eles trocam os 11 no intervalo.
0: Nossa,
2: sabia disso, Nilton?
3: Que não. Piada ruim. Isso.
2: Você não sabe, mas ninguém reconhece. Todo mundo
3: troca, os caras igual.
2: Tudo igual.
0: Depende.
2: É, não, piadinha ruim não, ela é boa.
0: Depende.
2: Não é boa, então fala a verdade.
0: Já não tem como trocar o goleiro.
2: Não, tem sim.
0: Tem não.
2: Tem outros lá também da mesma... negro também, outros negros
0: japonês
2: também.
0: Japonês negro?
2: Tem. Não é só um não. Então, assim, corre muito porque saem 11, o goleiro permanece. Então, vamos colocar aqui, trocam 10, né? Entram 10. Então, corre o primeiro tempo, sai 11, entra 11, ainda tem mais 5 substituições ainda. Aí os caras correm pra caramba. Então, o Brasil precisa estar preparado. Então, olha aqui, ó, o Brasil jogou bem demais ontem. Gostei da seleção brasileira. Não apenas pelo resultado. O jogo, o futebol jogado, foi legal. Né? Um time mais aglutinado, fechou mais o meio campo, não foi tão exposto. É, rapaz, um cara que eu critico pra caramba, que eu tô gostando dele, é o Danilo. E o Danilo tá bem, cara, na marcação. Ontem quase cometeu um pênalti, mas assim, firme, quase foi expulso também, porque uma falta, né, comete a falta próxima à área, ganha cartão amarelo, depois num contra-ataque quase foi expulso. Se vai expulso ali, faria uma falta danada no mata-mata, mas o árbitro ainda bem que acabou no, vamos dizer, beneficiando, mas, né,
0: aliviando,
2: mas, e agora eu queria ver aqui o motorzinho falar aqui. Ele ficou indignado aqui com o gol anulado do Brasil, não?
0: Não? Não,
2: porque com o Messi, nossa senhora, ele ficou numa indignação que o Messi deveria ter sido expulso. Não foi. Aquele pênalti foi roubado pra Argentina, ele falou que foi pênalti.
0: Mas foi.
2: E o gol anulado do Brasil, ele não tá indignado, não.
0: Foi.
2: Ele tá achando que é normal, mas pro Brasil,
4: não,
2: tadinho do Brasil,
4: o
2: né?
4: O Iago falou
2: tá
4: que normal. Foi falta. Eu falei, falta onde, Iago? Isso aí é falta onde? Na Premier League, isso aí dá falta onde? Aquilo
0: falta.
4: Ali, o zagueiro moscou, moço. O zagueiro comeu amendoim, dormiu de touca.
2: O zagueiro faz a falta, né? Porque chuta o calcanhar.
4: O zagueiro que chuta. Mas, o Vinícius.
2: Posto isso, ô Guguinha, vamos pra cima. Eu tava ouvindo a entrevista do Ancelotti, Carlo Ancelotti, ele falou: jogo a jogo.
4: Não empolga. Né?
2: Não empolga. Palavras do treinador.
0: Certinho.
2: Não vamos nos empolgar. Teve um cara que perguntou, Nilton, se você fosse reunir os 200 milhões de brasileiros, o que você falaria para eles, né? Nesse momento de euforia? Não se empolguem.
4: Foi.
2: Então, sandalinha
5: da humildade.
2: Da humildade, né, Nilton?
5: Exato. Eu vi esse questionamento, vi a entrevista dele lá.
0: 1h06.
2: E o menino Ney?
5: O menino Ney
2: tem um raciocínio rápido. Ontem que ele pegou uma bola dentro da área, cara, ele só deu um tapa. Cara,
0: mas o raciocínio dele. Assim, aquela enfiada dele pro Vinícius Júnior no meio de 5 jogadores.
2: Cara, o raciocínio dele é muito rápido, né?
0: 1,6.
5: Mas
0: 1,6,
5: assim, fala, hoje a vida ela é muito momento.
2: A mão que afaga, a boca que
5: eu falei aqui. Mas hoje, pra você ter uma noção, o Vini Júnior, ele conseguiu em 3 jogos, se ele continuar fazendo isso, ele passa a ser o foco. Assim, ele é o cara, você já vê que o Neymar aí, ele vai ficar, é uma coisa que aconteceu, eu falo assim, é bom isso, porque todo mundo queria o Endrick. O homem colocou o Endrick 2 vezes, já não tem mais aquele glamour, que aí vai tudo para cima do Vini. O que o Vini não pode agora é não dar conta de não fazer. Mas o bom do futebol é isso. Você hoje vale Y, amanhã você vale X. É, o João falou um negócio que eu não citei, mas eu concordo que eu observei. Falei ontem. Falei, cara, esse Danilo tá jogando bola, tá, pô. No Flamengo ele era
2: reserva. E o lateral esquerdo também, cara.
5: Tá.
2: Jogou muito. Um dos melhores da primeira fase
5: que eu disse
2: foi assim, o Douglas.
5: A vida da gente dá tantas voltas que se o Brasil for até tal, o Danilo, ele volta pro Flamengo, ele não volta como reserva.
2: Da titular
5: absoluta. Não é? Ele é reserva, cara, ele tinha virado zagueiro e aí na seleção a vaga veio de lateral. Então, Guguinha, desanima não.
0: Eu tô
5: a vida é essa, um dia você vale X, na outra você vale Y. É isso aí.
0: 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Gente da gente, faça uma rápida parada na volta. A gente traz aqui informações e opiniões no Goiás, que joga contra o Náutico neste final de semana pela Série B do Campeonato Brasileiro.
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1: E quem também confirmou sua vaga na próxima fase da Copa do Mundo foi o Marrocos. A seleção africana venceu o Haiti por 4-2 em uma das partidas mais movimentadas da rodada. O Haiti chegou a ficar duas vezes à frente do placar, mas os marroquinos reagiram, aproveitaram melhor as oportunidades e conseguiram a virada. Com o resultado, o Marrocos terminou a fase de grupos na segunda colocação do grupo C, atrás apenas do Brasil. Já o Haiti encerra sua participação sem conquistar pontos, mas deixa uma boa impressão pelo futebol ofensivo apresentado diante dos marroquinos. Assim, o grupo C termina definido com Brasil em primeiro, Marrocos em segundo, Escócia em terceiro e Haiti na quarta posição.
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3: Ramos. Estamos de volta, 1:14. Este é o Esporte em Debate aqui em FM 98,7. 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Vamos falar do Goiás. 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O Wesley, Goiás vai para o jogo nos aflitos contra o Náutico com o Leandrão, porque ainda não tem um acerto oficial ainda com o treinador Mozart, que não deve chegar a tempo, motor.
4: Cara, é isso, interino, tá lá todos os dias, conhece, né, o elenco, conhece, não vai mudar muita coisa em termos de padrão tático, né? Vai dar seguimento, penso que só nas escolhas que deve ser diferente.
3: E o fator ambiente?
4: Não, aí já lê, aí como a gente porque viu, o Iago trouxe aqui que alguns jogadores estavam, né, insatisfeito com algumas atitudes do Daniel Paulista, toda vez que muda técnico, eleva a moral de quem não está jogando, né, para tentar buscar um espaço. Então agora, o momento é agora, de quem não tem um espaço, buscar esse espaço, porque na mudança de técnico, a chegada do próximo técnico, que o Leandrão? O Leandrão vai passar o que ele fez de trabalho. Falou, oh, professor, trabalho assim, vamos lá, o trabalho com o Lucas Rodrigues. O Lucas foi assim, assado e tal. É, cada um faz a sua história, meu amigo. Não tem outra. Essa frase, ela é batata. Cada um faz a sua história. Você quer uma história boa? Então busca, se dedica. Senão você vai ter uma história ruim. O Leandrão vai passar o que aconteceu nos jogos pro treinador que chegar. Aí você vai ter uma condição de titular ou não dentro da equipe.
3: 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Pra você, Iago, acredita aí em mudança de ambiente, né? Uma mudança no vestiário do Goiás com essa mudança recente agora no comando técnico?
5: Cara, eu acredito. Eu acredito que pelo menos aquela moleza que a gente viu nos dois últimos jogos em casa, eu não acredito que vai se repetir lá em Recife contra o Náutico. A saída aí, ela já muda o ambiente, né? Informação que eu até obtive aqui é que aceitaram bem até demais a saída do treinador, ou seja, isso mostra que lá realmente a equipe já não estava mais andando sobre os comandos do Daniel.
6: Teve aquela reunião?
5: teve aquela reunião.
4: Dos jogadores?
5: Né, dos jogadores. Provavelmente o nome do Mozart já deve ter sido levado aos jogadores, até para ver como que é a aceitação do elenco com o nome do Mozart, né? Até por isso, talvez, né, por alguns detalhes, ele ainda não tenha acertado. Mas o Leandrão é um cara do dia a dia, é um cara que já conhece todos os jogadores, está aí há muitos anos na comissão permanente do Goiás. E eu acredito sim em uma mudança de postura, porque o problema do Goiás nunca foi técnico, né? O torcedor do Goiás que pediu a saída do Daniel talvez esteja enganado. O problema do Goiás ele é postura, é a postura dos jogadores que faltou nesses últimos jogos. Eu acredito muito em uma mudança de postura. E o Goiás, inclusive, Guga, deixa registrado aqui o que eu vou falar. O Goiás pode trazer até um resultado positivo de lá de Recife, tá? Né? Porque o que falta é só isso, mudar a postura. O Goiás
4: não desaprendeu.
5: Era ambiente. O Goiás não desaprendeu jogar bola.
6: Assim, o que houve do Daniel com os líderes, com alguns? O que é?
5: Assim, o que rola nos bastidores, isso aí é comentários, é que naquele jogo contra o Novo Horizontino o negócio deu uma desandada. O Bruno Sávio, né? Daquele jogo saiu vaiado, parece que teve uma discussão entre ele e o próprio treinador, acabou tendo um desentendimento ali. Né? Inclusive, ele já foi direto pro vestiário e logo após o jogo ele já chamou para conversar o Michel e falou: olha, eu não quero ficar, eu não quero permanecer e tal. E parece que ali houve um atrito entre ele e o Daniel. E outros jogadores teriam comprado também essa situação. Então, assim, cara, é coisa que ficou clara. Ficou clara. Se não ficou tão clara no jogo contra o Novo Horizontino, no jogo contra o Operário ficou. A gente viu o jogador andando em campo e lá dentro eles sabem que isso aconteceu. Né? Então espero que o Mozart não passe pelo que passou o Daniel. É um cara trabalhador, é o atual campeão da Série B, que chega para tentar mudar a história desse time aí, né? É um cara que fez bons trabalhos por onde passou e eu acredito, né, que se tiver aí, né, o aval do time, né? Infelizmente a gente tem que falar isso hoje, que jogador escolhe técnico. E isso é o que acontece no futebol brasileiro. Espero que ele seja bem escolhido. E desemprega também. Emprega e desemprega. Então espero que ele possa fazer um bom trabalho para que o Goiás possa voltar aos rumos nessa Série B.
3: Agora em Goiânia, 1h20. 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Ô João, concorda? Para o Iago aí, o bom resultado já pode vir já no próximo jogo por conta da mudança, cara, de comando.
7: Eu sou igual, como é que chama? Santomé?
4: Tomé,
7: né? É. Preciso ver para crer, né?
6: Exatamente.
7: Eu tô igual, estou.
6: Que ele era discípulo de Cristo.
7: Então, precisa ver para crer.
6: Quando a notícia chegou, né, que Cristo tinha ressuscitado, aí ele não acreditou. Aí Jesus apareceu para eles, aí falou assim: Tomé, a chaga lá onde foi furada a mão, tudo, toca. Aí ele tocou e desmontou, então, acreditou que era verídico.
7: Claro que não quero nem comparar essa história, essa história da Bíblia, né? Uma história bíblica, mas eu preciso ver, viu, Guga? Eu tenho tanta desconfiança, assim, a única coisa que eu sei é que os caras realmente, eles tiraram o pé, a responsabilidade maior são desses jogadores, né? Eles jogaram, falei, tá gravado aí, jogaram para não chegar, correram para não chegar na bola, chutaram para não fazer o gol, então assim, eles entraram para não ganhar o jogo. Então, assim, gente que faz isso, eu não posso chegar no microfone dois dias depois, pelo menos eu não vou fazer, né? E apoiar e falar que vai mudar tudo. Torço para que mude, torço para que realmente esses jogadores tenham pelo menos vergonha na cara e honrem, né, a palavra profissional, que eles sejam pelo menos profissionais de agora em diante, porque se o problema era o Daniel, o problema foi atendido, né? Então agora que eles possam resolver, né, dentro de campo e correr um pouco mais, se dedicarem um pouco mais, porque o que eles fizeram nos últimos jogos simplesmente foi vergonhoso.
4: Eu lembro que você teve uma época, não sei se foi com o Goiás, com o Vila ou com o Atlético, falou assim: não, esses caras traíram a minha confiança, você lembra?
7: Foi o ano passado, com o Goiás, eu falei: não, eles me traíram, eles traíram a minha confiança, eu não confio em quem me trai. Eu não vou dar a cara do outro lado, eu não sou. Aí, né, não dá outra face. Não. Bateu de um lado, capota, opa, o cara capota do outro. Aí, pronto, é, a vida é simples, Nilton. Desde bateu de carro, não, agora. Não, bateu, capotou. Entendeu?
4: Sim. Capota.
6: Levou, bateu, levou.
4: Então é assim.
8: Agora, motorzinho, eu vou dar outra face.
4: De novo?
8: Eu assisti o jogo, Nil, motor. Eu assisti. Oh, esse motorzinho conta cada história aqui, assim, velada, porque ele não fala claramente, mas assim, um bom entendedor. Um pingo é letra,
6: basta. Você acha que o motorzinho já fez?
4: Eu?
8: Assim?
4: Não.
8: Não. Ele não, mas não. Ele já conviveu já com quem fez. Muito.
4: É. Né? Então eu já fui excluído de algumas situações porque eu não compactuava. Eu não compactuava,
8: Nilton. Fato é que é o seguinte, isso acontece desde os primórdios, né? Quando desagrada, eu já contei uma história e vou contar novamente para o que o rádio.
6: Você sabe que no rádio tem isso também, né?
4: Também.
8: Tem, ué. Ixi, é o que mais tem.
4: Nilton.
8: É o que mais tem.
6: O cara tá no microfone e fala assim, pô, totalmente sem compromisso.
4: Vixe.
6: Tem.
4: Ave Maria.
6: Tem mesmo.
8: Certo,
6: esse eu já vi.
4: Sério?
6: Esses dois olhos que até a rádio comeu um dia. Deus, não
4: cê,
6: por agora.
4: Você já viu muita coisa.
8: Já. E acontece sempre.
4: É.
8: É, em 2000, acho que foi em 2008 que o Goiás ele permaneceu contra o Internacional. Foi no ano de 2007. Em 2007, sabe, os caras implicaram lá no Goiás com a marca de suco. A marca de suco. Né? Eles queriam um outro suco de uma outra revenda em detrimento ao que tinha, que está no Goiás, inclusive, até hoje. Marca de suco. O Paulo Rogério, que é o presidente hoje do conselho, na época não exercia nenhum cargo lá dentro, mas ele teve que sair das pressas e correr, trocar a geladeira, pegar o suco, distribuir pra garotada e colocar o suco que os caras queriam. Não, tem cabimento. Isso é um fato que eu tô contando aqui, ó. Isso é um fato. Os caras implicaram com a marca de suco. Então, os caras, jogador de futebol, é tão mimado, seu Nilton César, mas tão tá mimadinho. Certo. Que eu preciso ver para crer. Porque o problema será que era só o Daniel? Só o Daniel? Tomara que seja. E se for, tá resolvido. Daniel já vai treinar no Ceará. Boa sorte para ele. Gostei do trabalho que ele apresentou aqui no Goiás. Penso que foi um trabalho legal. E se realmente for isso que o Michel detectou e que o treinador também tenha detectado, que partiu dos jogadores.
4: Meu irmão, rapaz,
8: Eu tenho uma diferença muito grande em relação à diretoria, esse povo que mexe com o futebol. Eu mandaria um por um embora. Aí eu começaria a minar, entendeu? Quem minou
4: o cara? Exemplo.
8: É lógico. Você pode aceitar que não, dá uma de bobo. Dá uma de bobo, não, vou sacrificar um. Vocês têm razão, tal. E depois, cara, identifica os líderes e vai lá, ó. Uma vez, lá na escola, eu gostava demais de um cara lá chamado Silvinho. Tinha contratado ele só pra jogar no meu time. Nós tínhamos um time lá da escola. E o Silvinho era meio sindicalista, esse negócio, sabe? Tudo. Falei, Silvinho, vou fazer uma reunião agora. Cara, não, deixa eu falar, tal. Seguinte, depois eu resolvo com você. Com você eu resolvo. Tranquilo. Mas é porque lá, você mexia com o cara. O cara carregava quatro caixas, então. Tinha contratado o cara do frigorífico, ele matava boi no murro. Então você tinha que falar com os caras.
4: Era bruto,
8: gente. Não, bruto. Você tá doido. Então você tinha que ter pulso pra falar com os caras, assim, saber falar, né? Não pode chegar assim abruptamente, não. E tô lá e falava um negócio, e Silvinho, ah, mas não sei o quê, não sei o quê, não sei o quê. Aí eu falava, bicho, mas não é possível. Falava outro negócio, não, mas isso aí, não sei o quê, tem que ter isso, tem que ter aquilo. Ó, nós precisamos ter mais compromisso, ah, mas a empresa não tem compromisso. Cara, e foi falando, ó, Silvinho, fazer o seguinte, parece que você não tá muito satisfeito, você pode subir lá no departamento no RH lá,
4: RH.
8: Pode falar, você pode acertar suas contas, porque parece que a empresa não tá de acordo com o que você deseja.
4: É.
8: Cara, eu fiquei com o coração tão ruim, Nilton, eu tive que fazer isso aí. E eu falei depois pra ele, eu falei, bicho, você é o meu camisa 10. Eu falei pra você ficar calado.
4: De frente
8: pra
4: comigo.
8: Que, bicho, aí, ou você manda quem você gosta, embora você perde o grupo. E aí já pensou, o Silvinho era fraquinho, o cara que matava a vaca no mundo. Já pensou se ele compra as dores do Silvinho?
4: Ixi.
8: Ei, Nilton, o trem é gostoso.
4: Sabe, e tudo isso que a gente tá falando aí, o Goiás jogou contra o Ceará? Já?
9: Daqui duas semanas.
4: Daqui duas semanas? Lá o cara?
9: Aqui.
4: É, pode esperar uma guerra nesse
8: confronto,
4: jogo.
8: Confronto, hein?
4: Pode esperar uma guerra nesse jogo, porque eu já vivenciei isso um dia, rapaz.
8: Ah, é o técnico de lá contra o técnico de
4: ué, o treineiro vai vir babando.
9: A tendência é que seja
6: ambos
9: estranho.
6: Conhecem os
4: ambos,
6: times,
4: exatamente.
6: Né?
4: E aí, com o perdão da palavra.
8: Qual time é mais? Vai dar 0-0.
6: Só pode aí.
4: Jogo que vai ser esperado.
9: E a tendência é que seja a estreia do Moza, né? Que ele não estreia agora contra o Náutico, mas daqui duas semanas já tem o Ceará jogando no estádio Arlê Pinheiro. Vamos aguardar então. 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
7: Eu espero que o Goiás mude definitivamente essa questão do, né, interna, né, da liderança interna, né, precisa mudar, é isso, não adianta mudar só o treinador, né, que eles deem um respaldo pro Michel, pro trabalho, cara, o Michel é um baita profissional, é um baita achado do Goiás que precisa ter continuidade, o Michel é um bom profissional, porque o cara aguentar o que ele tá aguentando aí, né, essa crise e ainda tá administrando, no meu modo de ver, até relativamente bem, né, sozinho um clube do tamanho do Goiás, sem respaldo.
4: Segurar elenco.
7: Não, segurar elenco e segurar a bronca, né, sem ter a caneta na mão, com o Nico apunhalando ele de todas as formas dentro do clube. Cara, esse Michel merece realmente um troféu, ele merece ter o respeito, ser respeitado dentro do clube. E um outro detalhe, dar a ele uma condição melhor de trabalho, que potencial ele tem de sobra. Tá chegando agora um novo treinador, daqui a pouco a janela abre, o Goiás precisa tentar fazer o maior número de pontos possíveis para chegar pelo menos vivo, né? Na abertura da janela, para quem sabe aí o Goiás consiga contratar ali um ataque, né? Trazer mais uns jogadores aí, sei lá, pro time, né? Para dar aquele up e se tornar ainda possível. Por que que ainda é possível? Caso o Goiás acorde na competição, é possível pro Goiás e também pro Atlético. Classificam 6, cara. Né? Se a ponto de corte hoje fosse 4, realmente, assim, estaria muito difícil, como o ponto de corte dos 6 também, muito difícil pro Goiás e pro Atlético. Mas é possível. Por quê? Vamos lá, Guga. Para você ser primeiro ou segundo, o Vila precisa terminar, assim, num parâmetro bem legal, 38 pontos, 35, 38. Ótimo pro Vila, para ser primeiro ou segundo. Mas para ser até sexto, se você consegue virar ali 28 pontos, 30, cara, você tá virando bem o turno. Porque o sexto colocado, ele vai precisar de 59, 60 pontos, né, 61 talvez no máximo, 58 a 61 pontos para estar lá na briga, para fazer o mata-mata. Vai decidir na casa do adversário? Decidir na casa do adversário, mas...
9: E não pode empatar.
7: E não pode, mas pelo menos terá chances ainda de brigar, né? De brigar. Então, assim, o Goiás e o Atlético, eles continuam vivos, mas, porém, precisam fazer desses 5 últimos jogos decisões para que eles continuem pontuando para chegarem vivos na fase de contratações. O Vila trabalha para chegar a 35, cara, 38 pontos. O Vila pode chegar a 38. Esse jogo contra o Novo Horizontino é difícil, mas o Vila tem todas as condições de emplacar lá um resultado positivo. Você sabia disso? Sabia. O empatezinho lá pro Vila não é de resultado ruim.
4: Vai golear lá, moço.
7: Né? Não é resultado ruim, mas o Vila jogando fora de casa, o Vila tem um negócio. Eu falei aqui contra o Cuiabá, né? O Vila perdeu, mas eu gostei da postura tática. Uhum. Tática. Tecnicamente, o time deixou muito a desejar, porque houve falhas, assim, clamorosas defensivamente, mas a postura tática de marcar o adversário, de prensar o adversário, foi muito bom o que eu vi do Vila contra o Cuiabá. Depois jogou aqui, fez o melhor primeiro tempo, né, dos últimos 3 anos aí, sem dúvida nenhuma. O time do Vila Nova foi o primeiro tempo que eu disse aqui, que falei que seria um primeiro tempo de almanac, para ser repetido ali para todos os clubes que queiram subir, o primeiro tempo do Vila contra o Náutico. Então o Vila tá passando confiança, Buguinha. O Vila, ele pode trabalhar assim, ó, pode não conseguir 38 pontos, aí seria lindo pro Vila. Goiás e Atlético pode trabalhar ali 28 a 30 pontos, que também não estaria de tão ruim, chegariam pelo menos vivos no segundo turno. Ou você discorda disso?
6: Não.
7: Porque você tá mexendo
6: não,
7: aí?
6: Não, não.
7: Não, você discorda, não, você pode discordar.
6: Não, mas se eu discordasse, eu iria falar aqui, João.
7: Não, então, é fato. Não, por que você não vai discordar?
6: Mas eu concordo contigo.
7: Ah, não, aí não dá.
6: Porque eu concordei, ué. Eu discordo quando eu entendo que não é aquilo que eu analiso e penso.
7: Tanto Vila que agora joga contra o Novo Horizontino.
6: Fora.
7: Depois?
9: São Bernardo em casa.
6: Só que assim, você coloca...
7: Faltam 5 jogos, hoje, faltam 15, né?
6: Hoje, jogo 6, amanhã...
7: 6.
6: Jogo 6 pontos. São Bernardo, 6. Jogo 6 pontos. Depois o Vila joga com o Juventude.
7: 6 pontos, pode colocar pontos também.
6: Depois pega o Criciúma lá, que é um jogo domingo de manhã, às 11 da manhã.
9: E finaliza com Fortaleza aqui.
6: Com Fortaleza aqui.
7: Tá, todos os jogos difíceis.
6: Eu fiz o prognóstico, João.
7: Vila tem 28.
6: Não, é, não, mas eu fiz com 25. Eu falei assim, o Vila tem 6 jogos. Na minha visão, o Vila ruim, ele precisaria de 10 pontos para fechar com 35.
7: Pois é, então para 35
6: hoje.
7: Ele já
6: ganhou 3 pontos.
7: Para 35 hoje faltam 7.
6: Exatamente.
7: Okay? De 15, praticamente 50%. Vamos colocar aqui numa conta, a grosso modo: 50%, 7, 35. Newton, 7 pontos para 35 seriam 3 vitórias e 1 empate.
6: É. E aí o que eu calculei, mais 2 vitórias em Goiânia e buscar um ponto em 3 jogos lá fora. Mas daí ele tem que ganhar os 2 jogos aqui, com o São Bernardo e com o Fortaleza.
7: Assim,
6: que eu acho que o Vila, João, ele conquista mais de 1 ponto nesses jogos fora.
7: É difícil? 3. Não é fácil. Mas o Vila passa confiança, ok? O Goiás tem quantos pontos?
9: 18.
7: O Goiás, para chegar a 30 pontos, ele precisa ganhar 12. De 15, ele precisa ganhar 12. Dificílima tarefa do Goiás. Por quê? Não passa confiança. Vou nem olhar os times que faltam pro Goiás. Mas não passa confiança. É um time que só venceu um jogo fora de casa, totalmente instável, ainda tem o problema da troca de treinador. Pode reagir, como se o problema estiver lá entranhado entre os jogadores. Nós não temos certeza nenhuma de reação. Só que, se quiser sonhar, precisa ganhar pelo menos mais 10 pontos. Chegando a 28. O Atlético tem 18. É a mesma situação, só que o Atlético tem um porém. O Atlético, próximo adversário, é a Ponte Preta, jogando em casa. E o torcedor do Atlético que queira continuar acreditando que é possível chegar à abertura da janela e no segundo turno com chances de classificação, o torcedor precisa definitivamente comprar a briga com o Atlético. Né? Brigar com o Atlético, comprar a briga e ir ao estádio.
9: Abraçar
7: a causa. Porque se quiserem ver o Atlético pelo menos brigando, motorzinho, no segundo turno, pela classificação, esse jogo é fundamental.
9: Sim,
7: cara, o Atlético jogou bem pra caramba contra o Sport. O Atlético mereceu ganhar do Sport, né? Teve a troca de treinador, não trouxe ainda outro treinador, o Adson. Porém, o Renan é um cara que tem muita vivência dentro do futebol e vai chegar muito forte contra o time da Ponte Preta, que não ganha de ninguém. É o grande jogo pro Atlético voltar a vencer no campeonato, chegar a 21 pontos, faltando ali mais 7 para chegar a 28, 9 para chegar a 30 e virar o turno grande. E virar o turno com grandes possibilidades, porque se o Atlético vira, se o Goiás vira o turno com 28, 30 pontos, com certeza o Goiás fará um investimento necessário no time, porque aí dinheiro aparece. Você pode ter certeza, e o Atlético também.
9: Exato. E contratações também.
7: É, fora do investimento do time, as contratações. Então, o torcedor, definitivamente do Atlético, falo do Atlético porque o jogo é em casa contra a Ponte Preta, horário 4 horas da tarde. Cara, você que gosta do Atlético, você não tem desculpa mais para não ir no jogo. O time precisa de você. No mínimo, 4 mil torcedores. Se não tiver. Ó, depois vocês vão me cobrar aqui. Ah, o Joãozão faz comparações da nossa torcida com a torcida lá do Norte. Se não tivermos pelo menos 4 mil torcedores atleticanos, viu, Célio do Cartório? Viu, Betão aí do Betos Bar? Viu, quem mais aí? O Rica.
9: Rica.
7: Se vocês não tiverem, fizerem, não se mobilizarem, pelo menos para levarem 4 mil torcedores. Cara, 4 mil torcedores contra a Ponte Preta, segunda-feira vocês me aguardem aqui as comparações.
9: Eita, não, e ainda tem uma situação que é positiva, né? O Atlético pede o treinador. Pede não, o treinador sai, é isso, é demitido. Só que alguns jogadores foram, né, em defesa da permanência do Renan. Então tem uma conexão, né? Tem jogadores. É o
7: linguajar do boleiro.
9: É a linguajar do boleiro.
10: Você sabe que eu não erro público, né, João? Você viu aí que até hoje eu tô esperando receber do Igor aqui, que não recebi ainda, não. Eu acho que não passa de 3. Se der 3 lá, posso soltar foguete semana inteira. 1.800.
7: Tudo bem, mas olha aqui, mas não é um jogo pra pelo menos 4 mil, meu povo? Você que vai todos os jogos lá? Pô, é a recuperação. É a chance do Atlético, cara. É a chance do Atlético. Agora, se der esse público que o Iago tá falando aí, segunda-feira vocês me aguardem. E sabe o que eu falo, né? Eu falo. Porque 4 mil, não tô falando pra dar 10? Que 4 mil, 4 horas da tarde.
6: Ou o último jogo.
7: 4 horas da tarde.
6: Não dá mil.
7: Ou esse é o jogo.
9: Não, Iago, dá mil não. Para com isso.
6: O último jogo do Atlético.
10: Vamos arrumar mil Atlético pra colocar lá no domingo, 4 horas da tarde, com Copa do Mundo? Não dá mil torcedor.
9: O último jogo da seleção é só segunda.
6: O último jogo do Atlético lá deu 1.200 e poucos pagantes.
10: Não, não vai dar mil, Nilton.
9: Não, tem.
10: Qual é o jogo que tem domingo?
9: Tem um fato novo que pode atrair o torcedor. E o João falou também. Por exemplo, a torcida não tava pegando no pé do Eduardo? Eduardo saiu.
7: É.
9: Pronto. Boa. Aí. Pronto aí. Eduardo saiu,
4: o Adson fez o que a torcida pediu, agora é a hora, né, do torcedor comparecer, ué. Não foi isso a situação? Então tem todos os motivos, tem um fato novo para que o torcedor possa. Jogo 4 horas da tarde, um domingo. Cara, você não vai. Você vai acabar o jogo às 18 horas, você vai pra sua casa, arruma as coisas. Você vai. Mais de 4 mil.
10: Agora vai dar 500.
9: Para com isso. O maravilhoso mundo de motorzinho. 1h38, eu vou ali e já volto.
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1: 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Gustavo
2: Ramos. 1h44, 1h44, este é o Esporte em Debate. Sim, Nilton, rapidinho.
3: Rapidamente, aqui abraçando o Fred, torcedor do Goiás, fui abordado por ele quando estava me dirigindo aqui. Um abraço para ele, para o Jefferson de Souza, que também está conectado conosco.
4: E deixa eu só abraçar o Oliveirinho aqui, que mandou um abraço pro Nilton.
3: Outro grande
4: abraço pra ele. Não, vou encontrar com ele talvez amanhã de manhã, Nilton. É, a gente dá sequência lá. Sou, eu encontro com ele direto. Oliveirinha treina pra caramba com um baita personal, Miller, Vila que é gente Novense. Boa. Vila Novense. Então, um abração aqui, Oliveirinha. Aí, quando você voltar, tem uma aposta aqui que o torcedor do Atlético fez com o Iago.
2: Beleza, deixa eu então sair do campo das apostas e entrar num assunto muito sério, que é a sua saúde, amigo ouvinte. Você, homem, acima dos 35, 40 anos, tá sofrendo calado. Então atenção às perguntas que eu vou fazer ao Marcelo Gama, que é especialista em produtos naturais. Tá com dificuldade para urinar? Tá com dificuldade para dormir à noite? Tá sentindo queda de energia sexual? Tudo isso pode ter a ver com a próstata inchada. E quando esses sintomas costumam aparecer na vida do homem, Marcelo, para você, boa tarde mais uma vez.
5: Boa tarde mais uma vez, meu amigo Gustavo Ramos, a todos da bancada aí, boa tarde aos ouvintes do Esporte Debate. Olha, segundo os especialistas, segundo os urologistas, né, Gustavo e amigos ouvintes, a idade certa é a partir dos 50 anos. Mas aos 40 anos é comum, infelizmente, muitos homens sofrerem com próstata inchada. É comum, mas não é normal, tá, gente? Então, se você já percebeu que quando vai urinar, essa é o primeiro indicativo, amigos ouvintes, quando vai urinar, alguma coisa tá bem estranha, sabe? Falta aquela pressão, né? Demora para sair a urina e você sai com uma sensação ruim, que ainda tá incompleta esse processo, que você não conseguiu urinar plenamente. Gente, esse indicativo é que a próstata tá inchando, tá? E olha só, o tamanho saudável da próstata equivale aí, vou fazer um comparativo, ao tamanho de uma noz. Basicamente isso, um pouquinho menor, mas mais ou menos uma noz. Só que ao inchar, e é uma inflamação, né? Ela pode ultrapassar a próstata, o tamanho de uma laranja. Aí imagina só o mal-estar que é você ter um troço desse no canal da uretra. É claro que não vai conseguir urinar direito. E é claro que você não vai se sentir bem. Talvez você já esteja vivendo essa situação, esse mal-estar, que você não entende o que está acontecendo, né? Outra coisa, vai dormir, sente dor, não consegue urinar direito, acorda para ir ao banheiro diversas vezes. Às vezes uma dor lombar que dá, gente, é um indicativo que a próstata está inchando, porque o corpo, ele procura maneiras de mostrar para você que algo está errado, né? Sem falar que é um cansaço crônico, decorrente da queda da testosterona, e também o medo repentino de não corresponder durante a intimidade, o sexo com a sua esposa, porque o corpo não reage, não está produzindo testosterona. E é aí então, amigo ouvinte, que entra esse produto. Aprovado pela Anvisa, feito com a ajuda de diversos urologistas, e o principal são os benefícios que ele oferece para você. Vamos pegar algum exemplo aqui. Extrato de licopeno é para desinchar e desincha a próstata. 2 semanas, 3, pronto. Você está urinando normalmente. Até esquece que um dia já teve problemas para urinar. Dorme bem, acorda com disposição. Aí você tem também selênio, que aumenta em até 5 vezes mais a produção do hormônio do homem, que é a testosterona. Pronto, acabou aquele homem é cansado, acabou aquele homem que tem medo da intimidade, volta a ser um homem completo e senhor de si. Então, o Ente Pro, em resumo, meu amigo Gustavo Ramos, amigos ouvintes, para quem está nos ouvindo nessa tarde, é para o homem com 40, 50, 60, ter uma vida tranquila, saudável e com uma intimidade boa também, meu amigo.
2: E para aquele ouvinte que quer mudar de realidade, dar uma atenção maior para a saúde, qual a condição, aquele benefício que você sempre dá aqui para nossa audiência do Esporte em Debate, hein, Marcelo?
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2: 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Fala, motorista.
4: O Iago, ele tá muito pessimista, né? Ele falou, não dá mil e tal. Aí o ouvinte, o atleticano, tava aqui e falou assim, ó, então vamos apostar 4 cestas básicas. Barão, grande Barão, falei, ó, Barão, vou passar pra ele. Barão colocou 4.001, o Barão ganha. Menos de 4.000, o Iago
2: ainda deu mais 3.000 de lambuja?
6: Já me deu isso aí tudinho,
4: deu,
6: lambuja.
4: Pô, falou aqui, ó. Falou
6: gente
4: aqui, ó.
6: Do céu, todo dia, eu vou repetir pra você o que eu repeti pro Igor, todo dia sai de casa o bobo e o malandro. Prazer, malandro.
4: Beleza, mas eu acho que você vai ter arroxo.
6: Pensa no lado positivo. Vão ter 4 famílias que eu vou ganhar, eu já ganhei essas cestas.
4: Quatro cestas básicas.
6: Já vou escolher 4 famílias que eu vou doar essas cestas, que já ganhei, já vou escolher as famílias, vai pôr o pessoal, manda lá no boleiragem lá, que tiver precisando. Que nós vamos ajudar 4 famílias, porque como é que é o nome?
4: Você já vai ganhar, já?
6: Não, já ganhei, já minha.
4: Então,
6: já...
4: Barão, tá ouvindo.
6: Ô, Barão, deixa eu te mandar um recadinho aqui, Barão, muito obrigado, você tá ajudando 4 famílias, na próxima
4: semana. Mas o jogo é domingo, você não ganhou ainda não, Iago.
6: Ah, não ganhei não?
4: É.
6: Ah, mas eu acho que já.
4: É?
6: Eu ia falar pra ele 2.500, mas eu não corro não. Então, ele falou 4, tá certo.
4: 4.000, presente.
6: Tem problema não?
4: Grava aí, presente.
6: Já que ele me deu a lambuja dos 2.000, eu ia falar só 2.500. Mas já que ele falou 4 mil...
4: A probabilidade desse jogo é entre 4 e 6 mil.
6: Rapaz, eu brinquei aqui no chat GPT, ele me deu 80% de chance de ganhar, tá pego.
4: É.
6: Tá amarrado.
4: Tá aqui,
3: aí, ó. Só um adendo, do jeito que tá fazendo aí, é público, presente ou total geral,
4: não,
3: tipo...
4: Presente.
3: Lá na renda,
4: na
3: sai
4: renda.
3: Lá.
2: O
4: presente.
2: O público pagante é
6: tô
2: sempre menor.
6: Tô aceitando a imprensa, vai entendeu? Aceitar os massagistas, todo mundo que tiver lá, os policiais.
4: Pra confirmar a aposta, o Barão falou assim, ó.
7: Tá combinadíssimo. Tá valendo, meu querido. Aqui é atleticano, aqui não corre, não.
4: Eu gosto é assim.
7: Feita as cores.
4: Pronto, tá aí, ó. Tá feito, ó. Tá feita a aposta aí. Então, vamos esperar.
2: E aí, Nilton, o que você acha?
3: Beto,
2: quem que vai ganhar?
4: Eita, outro aqui vai 5 cesta básica também, ó.
3: Não,
4: o Rica.
6: Ter... Não, Rica, você chegou atrasado, agora você fica pra próxima.
4: O Rica vai também.
6: Eu não vou apostar essa assim, porque eu ganhei 4, vai faltar um, vou ter que tirar o dinheiro do meu bolso dessa rodada, mas na próxima eu vou com você, Rica.
4: Então, Rica, guarda pra próxima aí, vamos, ó, o Iago tá subestimando a torcida atleticana, então vambora, chegar casa cheia, R$20 a inteira?
6: Não adianta o torcedor ficar brabo. Esse torcedor que tá me xingando aí no
4: chat. Não, moço, ele tá
6: xingando. Sabe o que ele tem que fazer em vez de ficar me xingando? Pega a camisetinha dele do Atlético, coloca e vai pro estádio. Que aí, quem sabe, o Barão ganha a aposta. Mas não ganha.
4: Ganha,
6: não, moço. Não ganha.
4: Tô falando pra você.
6: Não, rapaz.
4: Ó, Fato novo, ó, técnico mudou.
6: Arruma tá outro.
4: Tudo
6: fato.
4: Beleza. Não, o torcedor vai abraçar essa causa. Você vai ver.
6: Então tá.
4: A torcida não abandona, não.
3: Ó, mandaram áudio. Mandou aqui, ó.
4: Torcedor também do Atlético?
3: Fala, grande Nilton, mão na mesa. Fala pro Joãozão aí que eu vi aqui no rádio. Vou chamar a galera pra ir no estádio. Ih, Antônio Ancioli, mais de 4.000 vai dar lá domingo.
4: Vai perder,
3: tio
4: agora.
3: Do Betos Bar. Tio do Betos Bar.
4: Tá bom.
3: Falou que vai chamar. Na sua...
6: então, tá. Se ele chamar essa turma aí, vai dar 1.750.
4: Iago, para com isso.
6: Se essa turma for, hein? Se essa turma for, vai dar 1.750. Se essa turma aí não for.
2: Eu tô achando que esse pessoal vai comprar a briga. Iago, vai tá
6: pode comprar a briga. Vai apanhar tá igual o Popó. Igual o Popó bateu no Whindersson Nunes.
4: Você tá desdenhando.
6: Cê só no olho.
4: Atlético, Iago.
6: Não, tô desdenhando,
4: vai
6: não, chegar. Mestre.
4: Você vai pedir a desculpa torcida... na segunda-feira.
6: Se bater, eu peço aí. A torcida do Atlético tá devendo aí. Não tá indo ao estádio aí. Não, eu tô apostando com dados e contra dados não há discussão. A torcida do Atlético não tem ido no estádio e não vai dar mais 4.000.
4: É verdade. Mas mudou, pô.
6: Mudou o
4: treinador. Ah, eles estavam gostando do técnico, não. Agora a torcida vai chegar.
6: Vai não.
4: Você vai ver.
6: Então, depois segunda você vai estar aqui. Você vai me pedir desculpa.
4: Não,
6: você
4: eu peço,
6: Barão.
4: Não tem problema não.
6: E já fala pro Barão, eu quero a sexta aqui em cima dessa mesa aqui, na segunda-feira.
2: 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Destaque final da opinião, então, Nilton.
3: Não, seria um fato novo o Atlético ter mais de 4.000 torcedores no domingo, que eu tive lá, acho que o último jogo foi 1.200 e poucos pagantes, não foi?
4: Foi.
3: Eu até vou o clássico contra o Atlético, deu 3.500.
4: Baixo também.
3: É, a não ser que o problema do torcedor do Atlético fosse o técnico, que acabou saindo.
2: Isso aqui é uma outra informação? É, pela segunda rodada da Copa do Mundo, nesse horário do jogo do Atlético, quem joga hoje é 25, então é África do Sul e Canadá.
4: Jogo pequeno.
6: Vai dar 280 agora, o povo vai ver o Canadá.
4: Jogo pequeno.
3: Ô, Guga, o povo vai assistir. Eu volto 9 da noite, hoje tem um apito esportivo, né? De 9 às 10:30 da noite, depois tem Copa do Mundo.
2: 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Um abraço, motorzinho.
4: Ó, segunda-feira é jogo do Brasil, né? É. O Iago vai no destaque dele pedir desculpa à torcida do Atlético.
6: Um
4: abraço, eu volto mais tarde no Boleiragem.
2: Um abraço, Iago.
6: Um abraço, tô vendo aqui a mensagem.

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1: A Copa do Mundo entra agora em uma nova etapa. Com os resultados desta quarta-feira, vários grupos já tiveram suas classificações definidas. Entre os destaques do dia, o Brasil venceu a Escócia por 3-0. O Marrocos derrotou o Haiti por 4-2. A Suíça bateu o Canadá por 2-1. E a Bósnia venceu o Catar por 3-1. Os resultados começam a desenhar o chaveamento do mata-mata, onde qualquer erro pode significar eliminação. Além dos primeiros e segundos colocados, a disputa pelas vagas entre os melhores terceiros colocados também segue movimentando a competição. A expectativa agora é pelos confrontos eliminatórios que prometem jogos ainda mais equilibrados, decisivos.
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2: 2:02.
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2: Olá, boa tarde. Que bom que você está aqui comigo na Rádio Bandeirantes Goiânia, 98,7 FM. Eu sou a Maria Tereza Lemes e hoje o Bandeirantes Acontece começa mais cedo, 2:00 PM. Nós vamos juntos até as 4:30, antes de um jogão de Alemanha e Egito, se eu não me engano. Alemanha, e tem mais um, é um jogão da Alemanha, claro. E nós aqui da Rádio Bandeirantes vamos transmitir para vocês. Mas antes, nós vamos com os principais destaques de hoje aqui de Goiânia e também do estado de Goiás. Confira os destaques do nosso programa. Com previsão de novas chuvas para os próximos dias, Goiânia reforça o alerta para o combate ao mosquito Aedes aegypti. E Trindade se prepara para o início da Romaria do Divino Pai Eterno, que começa amanhã, dia 26, sexta-feira. E no nosso bate-papo de hoje, a gente recebe a economista Ana Luísa Souza Mendes, doutora em economia, para falar sobre o cenário econômico atual, os desafios da inflação e como o aumento do custo de vida afeta o dia a dia dos brasileiros. E a nossa enquete do dia vai falar de um dos assuntos que estão tendo mais destaques desde ontem e hoje, né? Que tem nas redes sociais, em todos os portais de notícia. A relação entre a ex-primeira-dama Michele Bolsonaro e o senador Flávio Bolsonaro voltou ao centro do debate político depois de divulgação de desentendimentos públicos e de bastidores envolvendo o futuro da direita para as eleições de 2026. Não é de hoje que os dois enfrentam essas rusgas, né? E expõe nas redes sociais esses desentendimentos. Ontem à noite, a ex-primeira-dama fez dois vídeos dizendo que foi maltratada por Flávio, que ele não reconhece o trabalho dela. Por sua vez, Flávio também veio às redes sociais, disse que não foi nada disso, chegou a pedir desculpas. E hoje a ex-primeira-dama voltou às redes sociais para falar que não sente raiva de ninguém, que está tudo certo. A questão é, existe essa faísca, esse desentendimento entre os dois e não é de hoje. E a gente quer saber a sua opinião. Será que a direita, então, não precisa de uma nova liderança fora a família Bolsonaro? Será que já não está na hora da direita, se quer mesmo vencer as eleições deste ano, escolher uma outra pessoa que possa encabeçar esse grupo? E quem seria este nome? Quem você acha que poderia assumir aí à frente do grupo da direita? Manda pra gente a sua mensagem de áudio, a sua opinião para o 99847-6110. Eu fico esperando aqui a sua opinião. De preferência, mande mensagem áudio pra gente colocar aqui no programa. Todo mundo ouve a sua opinião e isso enriquece cada vez mais a nossa programação. E eu gosto, às vezes as pessoas mandam mensagem aqui de texto e eu acho tão bacana o que ele pensou, a opinião dele. Eu até peço aqui, manda em áudio, é muito legal a sua opinião. Então mande aqui pra gente pro 99847-6110. Lembrando que o Bandeirantes Acontece, você ouve pelo seu rádio em 98,7 FM. Ah, mas eu não tenho rádio. Calma, calma, calma. Você também pode acompanhar a gente pela internet. A gente está no YouTube. 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Bom, Bandeirantes Acontece tem a produção de Diana Pimenta, reportagens de Gabriel Alves, Maria Tereza Lemes, Marcos Linhares, Vitória Farias e Luan Alves. Os trabalhos técnicos são de Antônio Macedo e Vitória Farias. A direção de jornalismo é de Danilo Santos. A direção geral é de João Batista. O CEO da Rádio Bandeirantes Goiânia é o Dr. Cid de Oliveira Reis. E a apresentação é minha, Maria Tereza Lemes, que vou com vocês hoje, excepcionalmente hoje, até às 4h30 da tarde. Então vamos começar o Bandeirantes Acontece de hoje, quinta-feira, 25 de junho. Vamos, vamos.
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2: 2h08, ó, com a previsão de novas chuvas para os próximos dias aqui em Goiânia, a Secretaria Municipal de Saúde reforça o alerta para o combate ao mosquito Aedes aegypti. Os números de doenças como dengue e chikungunya vêm crescendo, viu? Eu preparei uma reportagem para vocês.
6: As chuvas previstas para a próxima semana podem favorecer o surgimento de novos criadouros do mosquito Aedes aegypti, mosquito transmissor da dengue, zika e chikungunya. Por isso, a Prefeitura de Goiânia pede o apoio da população para eliminar os recipientes que acumulam água. Segundo a Secretaria Municipal de Saúde, o cenário mais preocupante é o da chikungunya. Em 2026, a capital já contabilizou 272 casos confirmados da doença, número superior aos 163 registrados em todo o ano passado. Na comparação entre os dois períodos, o aumento chega a 189%. Com relação à dengue, também houve crescimento. Até a última semana epidemiológica deste ano, Goiânia registrou 24.245 casos confirmados, um aumento de 6% em comparação ao mesmo período de 2025. A gerente de Vigilância de Doenças e Agravos Transmissíveis da Secretaria Municipal de Saúde, Jennifer Caetano, comenta um pouco desses dados.
7: Esse ano, o aumento dos casos de chikungunya está mais expressivo em relação ao ano de 2025, justamente pela condição, né, de maior sensibilidade dos profissionais no diagnóstico oportuno, na notificação compulsória para a vigilância epidemiológica, mas também relacionado com a maior circulação do vírus nos municípios vizinhos, o que acarreta diretamente na circulação do vírus na nossa capital.
6: E a gerente ainda reforça que a participação da população é fundamental para interromper o ciclo de reprodução do mosquito.
7: Existem cuidados simples que a população deve adotar dentro de casa para evitar os criadores do mosquito. Então, manter as caixas d'água bem fechadas, eliminar os materiais que possam favorecer o acúmulo de água, como vasos de plantas, garrafas, pneus e outros recipientes. Manter também as calhas sempre limpas, como também os ralos. Ter muita atenção quanto à troca de água dos animais domésticos e assim por diante. E prestar bastante atenção aos sintomas, né, dessas doenças, que são muito semelhantes. Então, devem procurar a unidade de saúde imediatamente para evitar que sinais de alarme e de gravidade possam ocorrer.
6: Faça a sua parte. Maria Tereza Lemes para a Rádio Bandeirantes.
2: Bom, a gente acha que agora é o período de estiagem, não tem casos, né, dessas doenças. Pois aí, ó, o número já está maior do que todo ano passado. Cada vez mais o mosquito fica resistente, né? Então os ovos duram muito tempo, mesmo não tendo água. E qualquer chuvinha que dá, esses ovos aí acabam que eclodem mais rápido. Então, assim, tá lá aquele negócio parado que pode acumular água muito tempo, o mosquito já colocou o ovo lá, não tem água, mas ele continua lá. Aí vem uma chuva que a gente não estava esperando, que já que estamos na estiagem, né? Os ovos eclodem e tá aí o grande problema. Então, tire um tempinho, 10 minutinhos no máximo, você consegue dar uma olhadinha no seu quintal, na sua casa, ver o que pode ser feito, o que pode ser tirado, para não ter que sofrer depois as consequências de uma dengue. Ó, eu posso falar, a dengue derruba, dengue é muito complicado. 2:12, a justiça determinou a soltura do prefeito de São Simão, o Alisson Freitas, depois que a defesa dele informou o pagamento da fiança de 10 salários mínimos. O alvará de soltura aguarda apenas a liberação. O prefeito havia sido preso ontem durante uma operação da Polícia Civil de Goiás, que investiga suspeitas de fraudes em licitações, desvios de recursos públicos e irregularidades em contratos para serviços médicos por unidades móveis de saúde. Segundo as investigações, os contratos analisados foram firmados em 2023 e envolvem cerca de R$1.300.000. A suspeita é de possível direcionamento da contratação de uma empresa, além de indícios de sobrepreço e cobrança duplicada por consultas e exames. A operação Carreta Ardilosa cumpriu 23 medidas judiciais, incluindo mandados de busca e apreensão em São Simão, Alvorada do Norte, Nova Veneza e também aqui em Goiânia. Durante a ação, duas armas de fogo foram encontradas na residência do prefeito, que também foi autuado por posse ilegal de armas. A Polícia Civil informou que as investigações continuam. A justiça autorizou ainda a quebra do sigilo bancário e fiscal dos envolvidos e o acesso a dados telefônicos e também digitais. 2:13, ainda falando sobre operação da Polícia Civil, o deputado federal Josimar Maranhãozinho entrou na mira da Polícia Federal hoje durante uma operação contra uma quadrilha investigada por corrupção, desvio de verbas públicas e lavagem de dinheiro. A corporação cumpriu 18 mandados de busca e apreensão expedidos pelo Tribunal Superior, pelo Supremo Tribunal Federal, inclusive aqui em Goiás, além do Distrito Federal. Um helicóptero e maços de dinheiro foram apreendidos durante a ação. O parlamentar, que é do estado do Maranhão, é apontado pelos investigadores como líder de um esquema de corrupção envolvendo a liberação de emendas parlamentares mediante pagamento de propina por parte dos prefeitos. Segundo as investigações, o grupo exigia dos gestores municipais o pagamento de uma taxa equivalente a 25% do valor total de cada emenda, destinada ao município. Bom, os gestores que se recusavam a pagar a vantagem indevida eram pressionados para aderir ao esquema. Segundo a Polícia Federal, Maranhãozinho é sócio de uma das empresas investigadas que teriam executado obras bancadas com emendas parlamentares. Bom, não se tem ainda dados relacionados exatamente ao que foi cumprido aqui no estado de Goiás, mas o estado está envolvido nesta operação da Polícia Rodoviária, da Polícia Federal, desculpa. 2:15, temos já a participação dos ouvintes respondendo à enquete do dia sobre qual seria um nome para liderar a direita aqui no Brasil, fora a família Bolsonaro, já que eles estão, vira e mexe, eles estão brigando entre eles e isso, claro, enfraquece o grupo. Vamos ouvir e daqui a pouquinho a gente volta.
4: Boa tarde, Maria Tereza, boa tarde a todos da Rádio Bandeirantes. Bom, Tereza, essa enquete aí é fácil de responder, minha irmã. Eu acredito que não vai abalar nada, não. O Flávio vai fazer a parte dele, né? Colocando em pauta o que ele vai fazer, ele ganhando a presidência, e ele vai ganhar, porque essa esquerda aí não ganha mais nada, né? Não ganha mais nada, porque essas roubalheiras que está tudo escancarado aí, é o presidente que não me representa, é o filho dele, irmão, e tudo quanto é cambada do petista que estão lá naquele STF também, eu vou falar para você, minha irmã, não vão ganhar nada, porque isso aí que a nossa gloriosa Michelle colocou, ela expôs aquele sentimento dela ali, mas ele já se pronunciou, pediu desculpa, você entendeu? Não vai abalar nada, não. Isso é a turma de esquerda que gosta de aumentar narrativas e colocar aquilo que não é verídico, né? Um abraço para vocês aí, minha irmã. E vamos junto.
8: Boa tarde, equipe da Rádio Bandeirantes. Aqui é o João José Rodrigues. Eu gostaria de opinar sobre a enquete do dia de hoje, né? Eu acredito até, inclusive, que a ex-primeira dama, se ela se candidatasse, Flávia, a Michelle Bolsonaro, eu acredito que ela seria eleita. Agora, a ganância pelo poder do Flávio vai fazer com que todos vão morrer na praia. Ou seja, nem Michelle, nem Flávio vai ganhar o poder. Para mim, se a Michelle se candidatasse, porque ela tem um carisma, uma aceitação muito grande pelo Brasil afora aí. Tá certo, pessoal? E eu acredito até que esse desentendimento aí, ó, vai estreitar muito a relação deles. Então, boa tarde. Deus abençoe a todos nós aí.
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5: 4:20, Bandeirantes Acontece de volta aqui na sua 98,7 FM. Vamos continuar aqui com as notícias de hoje, né? Todo mundo feliz? Brasil 3-0. Acertei o placar, hein, Macedo?
6: Brasil, Brasil, Brasil!
5: Se eu tivesse jogado ontem na loteria, eu podia ter ganhado. Ontem era meu dia de sorte, eu nem tava sabendo, olha só. Mas foi um jogão, todo mundo saiu feliz, sorrindo de orelha a orelha. E hoje sai o nosso adversário, né? Quem você acha que vai ser, Macedo? Japão, né? Eu acho que 90% de chances de ser o Japão. Tem que tomar cuidado, o Japão não é de se brincar não, ali o povo eles estão bem, já ganharam do Brasil no amistoso que teve recentemente com o Ancelotti já, então tem que tomar cuidado, né? Não pode subestimar o Japão não. Vamos ver, né? Neymar entrou em campo depois de 1.000 dias. Nossa, muitos dias, né? 1.000 dias entrou em campo. Todo mundo aí ficou feliz. Mas agora acabou, né? Passou. Bora pensar na segunda-feira, que é outra história. Mata-mata. E isso, ó, a gente fica com o coração na boca. Mas vamos aos destaques aqui, ó. Trindade se prepara para o início da Romaria do Divino Pai Eterno. E para a edição deste ano, uma das novidades é um palco cenográfico especial para a celebração. O Gabriel Alves tem as informações.
7: A Romaria do Divino Pai Eterno chega aos 186 anos em 2026. Para a edição desse ano, a cidade de Trindade recebe uma grande operação cenográfica. Os projetos são da agência Goiânia GOTO, liderada por Fabrícia Calisto. A GOTO atua em áreas estratégicas da festa entre os dias 26 de junho e 5 de julho. A equipe desenvolveu o altar de celebração, a estrutura da TV Pai Eterno, a praça de alimentação e a grande novidade do evento, uma área Kids. O altar da celebração é o principal marco. Ele tem cerca de 1.000 metros quadrados com 48 metros e 20 centímetros de largura e 18 metros e 60 centímetros de altura. A proposta foi unir arquitetura, iluminação e narrativa visual. Fabrícia Calixto explica o conceito por trás do altar deste ano.
8: O altar desse ano, ele foi pensado para ser mais do que uma estrutura cenográfica, né? Ele foi pensado com a intenção de criar um espaço que representasse a história, né? A fé e a identidade da Romaria. Durante o processo de desenvolvimento, que foram quase 6 meses de projeto, a gente buscou valorizar elementos que fazem parte da origem da devoção, né? Tão importante para nós. Por isso, o altar traz referências à história de Trindade, que muitas pessoas não sabem, né? Então, a gente traz os personagens que deram início a isso, que é o Constantino, Xavier e Ana Rosa, que são, de fato, os responsáveis, né, por disseminar a devoção do Divino Pai Eterno há mais de 180 anos.
7: O projeto do altar inclui ainda elementos regionais e referências à arquitetura litúrgica.
8: Incorporamos também, dentro do visual ali do altar, elementos da nossa cultura regional. nacional, como a aplicação da flor do Piqui, né, que é um símbolo que reforça a nossa identidade goiana e que cria conexão, né, entre a fé e a nossa raiz. Os arcos, né, que é um grande diferencial e é lindo de ver, na verdade, na composição eles foram inspirados para trazer arquitetura litúrgica, né, e representar o acolhimento, a espiritualidade e a grandiosidade dessa celebração. Que é o objetivo, né? Conduzir o olhar dos fiéis para o que realmente importa, que é o momento da oração e do encontro com Deus. O maior objetivo era exatamente esse, que cada pessoa que chegasse ali, diante do altar, se sentisse conectada, não apenas com a celebração, né? Mas também com a história, com o legado, né? Que foi construído pela Romaria ao longo de gerações.
7: Já a área Kids é a grande novidade para 2026. São cerca de 600 metros quadrados pensados para as crianças e para as famílias. Tem portal temático, palco para atividades, pinturas, games, brinquedo e loja.
8: A área Kids é a nossa grande paixão do projeto esse ano. Ela nasceu porque entendemos que a Romaria é uma experiência de fé vivida em família, né? E que atravessa gerações. Então a gente pensou num espaço acolhedor, seguro, educativo, para que as crianças também possam se conectar com essa vivência de uma forma especial.
7: A expectativa é receber 4,5 milhões de fiéis em Trindade durante os 10 dias de festa. Gabriel Alves, para a Rádio Bandeirantes.
5: Obrigada, Gabriel. A movimentação já está grande, viu, gente, ali já na GO 060, muitos romeiros já até estão começando já a se preparar para fazer a caminhada, a peregrinação. E olha, pelo terceiro ano consecutivo, a Arena da Gratidão será um dos pontos de apoio aos fiéis que percorrem a Rodovia dos Romeiros durante a Romaria do Divino Pai Eterno. A estrutura vai funcionar nos dias 26, 27 e 28 de junho e também nos dias 2, 3 e 4 de julho, das 5 da tarde às 10 horas da noite, lá na GO 060, no quilômetro 10, com acesso gratuito. Promovida pelas empresas do Grupo José Alves, a iniciativa oferece serviços de ações de acolhimento e experiências voltadas aos peregrinos que seguem em direção à Trindade. A expectativa da organização é receber cerca de 50 mil pessoas. Entre as atividades previstas estão a distribuição de brindes, espaços interativos, atendimento em saúde e áreas voltadas ao descanso dos romeiros. Aproximadamente 100 colaboradores vão participar desta operação. Então é mais um apoio para quem vai percorrer os 18 quilômetros entre Goiânia e Trindade na Romaria do Divino Pai Eterno. 2:26, a gente vai para um rápido intervalo, mas antes temos a participação dos ouvintes respondendo à enquete do dia.
6: Boa tarde, Maria Tereza, aqui é o Adebilo, do Santos Dumont. Maria, essa história aí, isso aí não vai tirar voto de ninguém. Quem vota mesmo, vota na direita, vota da direita. Quem vota da direita, vota da esquerda, não. Então isso aí não tem nada a ver, isso é coisa de partido mesmo, meio de família. Não vai mudar nada. O que tem a ver filho de Bolsonaro com a Flávio Bolsonaro, com a Michelle? Isso é coisa de, como se diz, de madrasta e não tem nada a ver, não. Vai mudar, tirar voto de ninguém, não. Tá? De enteado e madrasta, não tem nada a ver, não. Isso aí ninguém vai, não é porque eles entenderam, não deixar de votar nele, não. Hein? Eu continuo votando Flávio. Um abraço, é o Ademiro do Santo Amor.
9: É por isso que eu te falo, minha amiga, que é o João Mendes, senador Canedo. Igual o presidente Bolsonaro, só ele mesmo. Esse rapaz aí, que é filho do Bolsonaro, ele tá acabando com o partido. E se ele não tomar cuidado, ele e essa senhora Michele, o Lula vai ganhar de novo.
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1: 2:30.
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1: Mundo Pet de hoje recebe Carla Cristiane Ferreira Moreira Cavadas, mais conhecida como Carla da Focinho. Ela é presidente da ONG Focinho Caridoso, defensora da causa animal e pré-candidata a deputada estadual pelo Partido Solidariedade. Carla, boa tarde. Obrigada pela sua presença aqui no Bandeirantes Acontece.
2: Eu que agradeço essa oportunidade. É muito bom estar aqui nessa rádio e as portas estão abertas para a gente falar um pouquinho hoje sobre essa pauta que tem tanta complexidade, né? Mas vamos falar sobre ela.
1: Há anos, né? Você acabou de falar para mim agora, mais de 8 anos, você trabalha com resgate, a proteção e a defesa do direito dos animais. E contribui também com o desenvolvimento de projetos, de até mesmo de políticas públicas voltados à conscientização e ao bem-estar animal aqui no estado. Mas eu queria apresentar você para os nossos ouvintes, porque apesar de estar 8 anos, né, com este trabalho, muitas pessoas ainda não conhecem. Primeiro, quem é a Carla do Focinho? Da Focinho.
2: Carla é uma mulher de 57 anos, mãe de 2 filhos, casada, 39 anos, e que chegou em Goiânia há 10 anos atrás. Ativista da causa desde 13 anos de idade e fundadora, uma das fundadoras dessa instituição que chama-se Focinho Caridoso e que nasceu como um projeto de extensão da UFG. Tudo começou como um projeto de extensão bem pequeno, quando eu e a Alessandra fundamos. E lá atrás, em toda a minha trajetória, eu pude de perto ver a dor de resgate dos animais, adoções. Na verdade, eu passei aí por todo esse caminho da pauta da proteção animal. Eu comecei com meu pai aos 13 anos de idade. Meu pai foi uma pessoa amante dos animais, hoje não está mais entre nós. E quando eu vim morar aqui na capital, a minha intenção não era ter uma instituição. A minha intenção era me aposentar, viver de renda. Eu sou consultora de moda, fui empresária há 30 anos. Mas quem ama os animais, quem quer salvar a vida dos animais, pode estar em qualquer lugar do planeta, do mundo. Vai ter um olhar para os animais que vivem em situação de rua. E foi assim que nasceu a Focinho Caridoso. E quando nasceu a Focinho Caridoso, a primeira coisa que eu e a Alessandra acordamos foi não ter um abrigo. Uhum. Sabemos o sofrimento dos abrigos, o sofrimento dos protetores e o sofrimento dos animais. Então nós somos a primeira e a única ONG mãe do Centro-Oeste. É uma ONG que abraça, ajuda os abrigos e os protetores independentes que já existem dentro do estado de Goiás. Uhum. E resolvi me tornar pré-candidata a deputada estadual. Não é a minha primeira pré-candidatura, é a terceira. Fui pré-candidata a deputada estadual há 5 anos atrás, fui a vereadora nas últimas eleições e venho agora novamente com a terceira tentativa, porque a Focinho Caridoso ela tem muitos projetos e não só projetos, como também muito trabalho prestado.
1: Então, diferente das ONGs que todo mundo está acostumado, né, que tem aquele espaço que recebem os cachorros, os gatos, vocês fazem, vamos dizer assim, a gestão. Essa ONG que tem esse espaço está precisando do quê? Vamos atrás disso. Vocês trabalham com essa, digamos assim, essa gestão entre todos que trabalham com a causa.
2: Exatamente. É importante dizer que quando um protetor resgata um animal em situação de rua, o que ele vai fazer com aquele animal sem dinheiro? Não adianta retirar um animal da situação de rua e colocar ele dentro de um local, seja um abrigo, seja sua casa, onde todas as necessidades desse animal, como vacina, castração, ração, medicamento, banho e tosa, lar temporário, esse protetor não tem dinheiro para isso. Ele não tem condições nenhuma. Muitas das vezes tem protetores que resgatam animais e muitos locais esses animais às vezes sofrem mais do que se eles estivessem na rua. Então, a pauta da proteção animal, ela é uma pauta muito complexa. A Focinho Caridoso, quando nasceu, ela nasceu baseada em três pilares. Castração, adoção e conscientização. Hoje, a Focinho Caridoso, ela entende que o abrigo precisa existir apenas como um lar temporário. Uhum. Mas o abrigo, ele não existe apenas como lar temporário. Hoje, o que nós temos dentro do estado de Goiás, e aqui toda regra há sua exceção, mas eu posso afirmar que é uma grande maioria, os abrigos se tornaram depósito de animais, depósito de sofrimento de animais. Entende que um local onde tem 20, 30, 40, 50, 100, 300 animais juntos, eles passam por maus tratos, eles passam por estresse, eles passam frio, fome, porque o abrigo não tem estrutura. Então, a Focinho Caridoso, ela busca parceria no setor privado. Eu, como presidente dessa instituição hoje, estou à frente de todas essas parcerias, onde nós vamos buscar doações de ração, de vacina, de produto de limpeza, onde a gente busca espaço, como a gente já está lá no Shopping Bougainville, Passei das Águas há quase 3 anos, efetuando eventos de adoções. Só no ano de 2025, de janeiro a dezembro, eu estive à frente de todos os eventos de adoções. Foram quase 200 animais adotados, todos registrados, com contrato de adoção. Quem faz a triagem da adoção desses animais sou eu, junto dos voluntários. E a devolução, em todos esses anos, por incrível que pareça, só tivemos 2 devoluções. Porque eu sou muito exigente, porque eu entendo, ao meu ver, que o animal já passou por todo o sofrimento que ele não deveria passar quando ele chega dentro das baias para ser adotado. Então, a adoção, ela precisa ser o final do sofrimento daquele animal. Uhum. Que é a adoção responsável. É um animal castrado, vermifugado, vacinado. Quando é um animal filhote, a gente pede a castração em 6 meses. Lá no contrato tem uma observação. Nós temos um grupo de voluntário que acompanha essas adoções. Então, a Focinho Caridoso, ela é uma ONG mãe, né? Por isso é que eu falo tanto na rede social sobre abrigo. Abrigo não é um lugar melhor do mundo para um animal.
1: Imagina.
2: Infelizmente, a cultura do ser humano acha que abrigo é um lugar bom, mas eu costumo até fazer uma comparação, né? Eu sempre pergunto, abrigo de criança é bom? Abrigo de idosos é um lugar bom?
1: Nunca, né?
2: Então, abrigo de animais também não é bom, né?
1: E esse, como você está falando, o trabalho com a proteção dos animais precisa de muitas parcerias. As pessoas podem ajudar a vocês da Focinho Caridoso como?
2: Então, nós temos lá na nossa bio a nossa chave, que é nossa chave Pix CNPJ. A Focinho Caridoso, ela não tem recurso financeiro nenhum.
1: Ela está no Instagram, em qual é o arroba?
2: Arroba Focinho Caridoso. Uhum. Ela não tem nenhum incentivo financeiro, nós não temos nenhum real de dinheiro público, nós não temos nenhuma emenda parlamentar dentro da instituição. Toda a ajuda que chega são doações em materiais. Ração, medicamento, vacina, produto de limpeza, o espaço para fazer o evento. Recurso financeiro, moeda, dinheiro, nós não recebemos. Nem mesmo na rede social. Uhum. Quem for transitar na nossa rede social não vai ver vídeos nossos pedindo Pix. Tá lá a nossa chave Pix. A gente tem a nossa lojinha, que são camisetas e bonés, onde nos eventos de adoções a gente coloca lá e pede doação. Aí a pessoa leva uma camiseta, leva um boné. Mas a gente precisa muito, porque hoje, dentro da instituição Focinho Caridoso, quem mais ajuda é a presidente, que sou eu. Com a minha renda própria, porque a gente tem gasto. Uhum. A gente tem contabilidade. Se você vai fazer, por exemplo, uma parceria com uma indústria multinacional, um exemplo, ela vai te pedir várias certidões da sua instituição negativas. E cada certidão dessa no cartório tem um valor. Uhum. Então, sem capital, é quase que impossível você viver. Mas a Focinho Caridoso, ela não tem nenhum padrinho, nenhuma madrinha fazendo doações financeiras. Mas a gente precisa muito. Nossa chave está lá. A gente é muito sutil quando a gente fala disso. Porque a gente entende que o nosso trabalho já demonstra muito que nós precisamos. Só o ano passado, a Focinho Caridoso fez uma doação durante o ano de 60 toneladas de ração.
1: Muita coisa.
2: De 4.500 vacinas V10, que o custo de cada uma varia de R$ 80 a R$ 120. Uma distribuidora nos conheceu dentro do Shopping Bougainville, através de um evento nosso de adoção. Se interessou muito pela nossa instituição e disse, eu vou doar as vacinas para vocês. E a gente foi buscando todas as sextas-feiras na distribuidora aquelas vacinas e fomos levando para dentro dos abrigos e muitos protetores independentes receberam vacina, seus animais foram vacinados, porque hoje dentro dos abrigos os animais morrem de cinomose, morrem de parvovirose, morrem de doença. Por isso que eu falo que muitas das vezes tem muitos animais que estão melhores nas ruas, não que a rua seja um bom lugar, mas existem abrigos que o animal entrou para ali, ninguém vai procurar abrigo, ninguém vai visitar abrigo, o animal ele vai viver literalmente dentro de um cativeiro e ali ele vai morrer. Então, assim, nós lutamos muito, muito, para que os abrigos se tornem lar temporário, para que essa consciência cultural mude, por isso até que eu me tornei pré-candidata a deputada estadual, porque eu me tornando deputada, a primeira coisa que eu vou fazer no meu primeiro ano de mandato, e que a gente já tem essa experiência, é estruturar os abrigos, porque hoje eu fui sincaridoso, durante todos esses anos, 7 anos e meio, nós temos 92 abrigos cadastrados, com endereço, com telefone. Começamos ali com 5 abrigos. Ajudamos os 92? Claro que não, não temos condições. A nossa ajuda é em sistema de rodízio. Tem abrigo que ainda nunca recebeu nenhum grão de ração, nenhuma vacina, porque nós não somos o poder público. Nós somos uma instituição filantrópica. Agora, me tornando deputada, a primeira coisa que eu vou fazer é conscientizar os 41 deputados da causa. Isso precisa acontecer. Os governantes que aí estão, eles não têm noção o que é a causa animal. A noção para eles é o seguinte, é colocar um castramóvel numa praça, castrar 60 animais e está tudo certo.
1: Não é só isso.
2: Não. A castração, ela é a ponta do iceberg dessa causa. A castração é um controle populacional, precisamos fazer de antemão, é extremamente importante, mas precisamos também entender que esses animais precisam de um lar, esses animais precisam de vacina, esses animais precisam ter um bem-estar animal enquanto eles estão vivendo dentro de um suposto lar temporário, que é o abrigo.
1: Por isso, então, é importante essas feiras de adoção, né?
2: Muito importante.
1: A adoção seria a melhor forma de contribuir para esses animais que estão nessa situação.
2: Sim. Hoje, o que todos esses que estão aí no governo, e eu falo que essa causa ela não é minha, ela não é de meia dúzia de protetor, essa causa é de todos, porque é uma questão de saúde pública. Hoje nós temos uma quantidade enorme de animais que vivem em situação de rua, com zoonoses que podem estar contaminando os humanos. Hoje, se você for mordida por um animal na rua, você vai ter problemas sérios, porque esse animal não está vacinado contra a raiva. Esse animal tem doenças que ele vai transmitir para você. Então, esses animais sofrem, os seres humanos sofrem. Então, quando a gente fala em diminuir a dor, não é a dor só do animal. É a dor humana e a dor do animal. E quem cuida de animal, cuida de gente. Então, isso é fato. Muitas pessoas, às vezes, criticam na rede social, porque falam que por que eu não tenho uma outra causa, que a saúde está ruim, que a educação está péssima, que as crianças estão abandonadas. Concordo com tudo isso, mas a gente está cheio de pessoas com mandatos no governo que há anos têm o seu mandato, são reeleitos e a sua pauta é educação, segurança, saúde.
1: E nunca colocam os animais também como a prioridade.
2: Então, a pauta minha são os animais, porque verdadeiramente eu, como deputada, estando como deputada nos meus 4 anos, eu vou fazer algo que Goiás nunca viu, por um motivo exclusivo. Porque isso nunca aconteceu no estado de Goiás. Quando nós vamos para o interior, ainda é muito pior. Muito pior. O que a gente vê no interior são fazendeiros colocando animais nas suas carrocerias, saindo das fazendas, pois eu já vi isso e presenciei, fotografei e denunciei, indo para a cidade deixando animais amarrados em árvores abandonados. porque eles não querem aqueles animais na sua porteira, não querem aqueles animais, como se aqueles animais tivessem culpa de alguma coisa. Quando, na verdade, culpa é da gestão, né? Que não faz o controle populacional, que não faz o que precisa ser feito dentro do bem-estar animal, que não estrutura, né? Clínicas veterinárias para castrar, que eu não vou falar em hospital veterinário, porque isso é um gasto desnecessário. Não adianta você colocar um hospital enorme veterinário, concentrado num setor, onde os outros setores não vão ter acesso, porque o protetor não vai ter dinheiro para pagar um Uber, o protetor não vai conseguir levar 10, 20, 30 animais até aquele hospital. Então, a gente precisa ter convênios, que é um dos projetos também que eu tenho, com clínicas veterinárias, paga pelo Estado, paga pelo município, para castrar esses animais de protetores, de pessoas de baixa renda, de pessoas que não têm condições de castrar seus animais. Então, a gente precisa fazer esse trabalho também de conscientização, né, nas escolas. Ontem mesmo teve o jogo aí do Brasil, vou gravar um vídeo hoje falando sobre isso. Muitas pessoas têm seus animais e andam com seus animais sem guia e sem coleira. Não, ele é bonzinho, ele sempre andou comigo assim, ele é obediente, ele não atravessa a rua. Gente, nós somos humanos inteligentes. Ali é um animal. Soltou um fogos, aquele animal vai correr. Então, ontem mesmo, eu recebi uma notícia de um animal que foi perdido, caminhando com seu tutor, porque estava sem guia, estava sem coleira. E ele fugiu, tentou correr, entrou por uma rua, por outra, estava passando o carro, perdeu o animal, está desesperado. E o pior, onde vai parar esse animal? Se um protetor colocar a mão nele, ele vai parar dentro de um abrigo, esquece. Que você não vai encontrar mais seu animal. O protetor vai ver aquele animal, muitos protetores não divulgam erradamente, porque, infelizmente, é feio falar isso, mas dentro da lei o animal é uma propriedade. Mesmo estando na rua, não tem acreditado, achado, não é roubado. Não, você tem que divulgar, você tem que falar que você encontrou aquele animal não é seu.
1: Ah, isso tem que ser feito.
2: Precisa ser feito, mas na maioria das vezes não é feito. Aí o que acontece? Esse animal vai para um abrigo. Se ele tiver uma sorte muito grande de encontrar focinho caridoso, ele vai encontrar um evento de adoção, onde tem uma grande exigência para ele ser adotado. Porque tem muitos eventos de adoções em Goiânia que as pessoas nem cadastro faz, simplesmente ela doa. Ela coloca lá e você vem adotar para levar. É como uma mercadoria, estou doando. Então, às vezes, até quando algumas pessoas chegam no nosso evento e falam assim, você está doando esse animal? Eu falo até a título de conscientização. Nós doamos uma roupa, um sapato, não é verdade? Uma vida ninguém doa. E isso tem que ser levado muito a sério. Nós fazemos aqui uma adoção responsável, com contrato, com cláusula. E muitas pessoas falam, quanta exigência. Eu falei, mas é uma vida. Último sábado agora, a gente teve 10 adoções. E foram lá defensor público que adotou. Coincidentemente, foi um promotor que adotou. E ele falou assim, Carla, o trabalho que você faz aqui deveria ser um trabalho modelo para todos os eventos de adoções.
1: Quando você faz esses eventos de adoção, a procura é muita ainda? Ou as pessoas ainda têm resistência em adotar?
2: Olha, hoje a Focinho Caridoso, né, a nossa instituição, ela se tornou referência aqui em Goiânia, que é onde nós fazemos, se tornou referência em eventos de adoção. Quando a gente vai fazer um evento de adoção, as pessoas já vão dentro do evento, porque há uma divulgação, né? Por exemplo, o shopping divulga, nossas redes sociais divulgam. E quando é tão interessante que uma pessoa adota um animal dentro do nosso evento, ela vai indicando, sabe, de boca a boca. Quando o amigo quer comprar, a gente tem vários trabalhos que a gente fala, adote mais, compre menos, né? Então, o seu amigo quer adotar ou quer comprar, não, não compra não, você vai adotar com a Focinho Caridoso. Você vai adotar, porque a gente faz adoções também fora de evento. Dentro das redes sociais, procuram muito. E aí a exigência na triagem, ela dobra, porque está dentro de uma rede social. A gente não leva o animal sem conhecer a pessoa, sem conhecer o local. Então, é isso. Eu, como deputada, a gente já tem todos os projetos certinho para ser feito. O que a gente precisa é usar o dinheiro público de uma forma correta.
1: E a favor também, né, dessa causa que é importante. Como você disse, não é só pelo animal, é por todo mundo. É uma questão de saúde pública.
2: Sim, saúde pública. E humana, né? Para quem não sabe, existem protetores que aqui mesmo em Goiânia se suicidaram, né? Isso não sai na mídia. Se mataram, tomaram chumbinho ali, veneno de rato, e foi encontrado morto. Isso não saiu na mídia, lógico, porque se sair isso na mídia é mais complicado. É, porque estavam ali com mais de 100 animais sem ração, passando fome há dias, cansado. É humilhante, o protetor ele fica mendigando o tempo inteiro ajuda. E ele ainda tem que competir com os protetores profissionais de quadrilha que usa a causa animal para viver de renda, pedindo pix, não usando esse dinheiro para os animais, mas sim para o seu bem próprio. Esses precisam serem denunciados e ir para a cadeia. Mas, Carla, por que não denuncia? Sim, a gente precisa de um local para colocar os animais que estão com eles. Esse local o município ainda não fez, o estado também não. Então, quando você faz uma denúncia de maus tratos de um animal, é fácil. Você faz a denúncia, o delegado acata, todo mundo vai lá, grava seu vídeo, fala, acontece. Para onde que vai o animal? Alguém sabe para onde que vai o animal? O animal vai para as costas, com certeza, de um protetor. Ele vai sair dos maus tratos e vai cair dentro de um abrigo. Você acha que isso é legal? Um dos projetos, como deputada, que eu quero fazer, é um centro de recuperação para animais vítimas de maus tratos. Não é um abrigo. É um centro onde vai funcionar o quê? Ali dentro, adoções responsáveis, ali dentro, médico veterinário, ali, fisioterapia. Tem animal que ele se arrasta, não porque ele não consegue colocar a patinha dele no chão. Ele apanhou tanto que ele passou a não andar mais. Meu o psicológico Deus. Dele foi tão abalado que ele entende que ele tem que se arrastar.
1: E a gente vê isso muito, né? Às vezes vê cachorro de rua que se olha para ele já se encolhe todinho.
2: É muito triste.
1: Claramente foi uma vítima de maus tratos, né? Não consegue, às vezes você se abaixa ali para fazer um carinho e ele já...
2: Porque ele é o tempo inteiro aquele animal na rua, ele é espantado por alguém, ele é agredido por alguém. E essas pessoas que agridem animais são pessoas que agridem humanos, né?
1: E é crime, hein, gente?
2: Sim, lei 9.605/98 é uma lei federal. Para quem não sabe, se um animal estiver apanhando ali no seu vizinho, ao seu lado, você pode pular o muro, entrar dentro da casa dele e salvar esse animal. Como qualquer ser humano pode dar voz de prisão para qualquer pessoa que estiver cometendo maus tratos. Isso está na Constituição Federal. Não é essa de invasor, invadiu a minha casa. Não. Você pode invadir a casa para salvar uma vida, seja humana e seja de um animal. Muitas pessoas não sabem disso.
1: Uhum.
2: E aí você chama a polícia. Eu pulei aqui porque está aqui. O animal ele estava matando aqui, a paulada. Então, assim, hoje, a agressividade humana só cresce.
1: Uhum.
2: Com as mulheres, com os idosos, com as crianças. Porque primeiro começa pelos animais. E é provado, todo mundo já ouviu falar sobre a teoria do elo, né? É, teoria do link, que fala que todos que maltratam um animal vai maltratar a mulher, a mãe, a irmã, o idoso. Feminicídio. Todo feminicídio, agrediu uma mulher, matou a mulher. Vamos saber ali o diagnóstico daquela família, como era antes. Tem um animal doméstico? Com certeza absoluta, aquele animal já apanhou muito daquele homem. E isso começa por eles. É. A gente precisa combater isso, né? Através não de leis, porque leis no Brasil tem sobrando. Através de fiscalização, apesar que a gente fala que o deputado estadual estaria para legislar. Sim, mas lei tem sobrando. Uhum. Fazer lei é fácil. Você vai lá, pede o procurador lá concursado da Alego, faz uma lei, aprova, a lei é minha. Quem fiscaliza?
1: Uhum.
2: Existe a lei, tem fiscalização? Zero.
1: Então, tem que fiscalizar a fiscalização, né? Aí.
2: Tem que fiscalizar, tem que colocar em prática as leis que já existem. Tem que educar a sociedade, as escolas. Quando você cuida de um animal com essa visão, você está cuidando do humano. Um animal, um cachorro não dá comida para outro cachorro. Uhum. Um cachorro não leva outro cachorro no veterinário. Não é verdade?
1: É.
2: Tem que ter um ser humano atrás dele. Esse ser humano precisa ser cuidado.
1: Carla, para finalizar, você falou aqui dessa sua vontade, né? Estar como pré-candidata para poder lutar por essa causa. Então, eu gostaria que você desse o seu recado, né? O seu principal sonho, o seu objetivo para o futuro. em relação à proteção animal aqui no estado de Goiás?
2: O meu principal objetivo, todas as vezes que eu me candidato, e é a terceira vez, e graças a Deus eu venho conseguindo. Primeiro, eu venho conseguindo transitar no meio dos políticos que aí estão, dos deputados estaduais, dos deputados federais, de algum senador também. Eu consigo conversar com esses políticos que estão com seus mandatos a importância da causa animal. E explicar verdadeiramente o que é a causa animal. Porque eu entendo que os deputados que estão com seus mandatos, às vezes até podem querer fazer alguma coisa, podem querer mudança, mas não tem uma equipe especializada, não tem vivência no assunto. E não é para ter mesmo, porque nós não precisamos saber de tudo. Mas quando você está com um mandato em mãos, você precisa ter uma equipe especializada naquela bandeira que você diz que vai trabalhar. Então, eu venho conscientizando muito. Hoje eu estou num partido Solidariedade, eu estou num grupo político onde eu estou com 4 deputados com mandatos, buscando reeleição. E eles mesmos falaram para mim outro dia, eu nunca ouvi falar sobre a causa da forma que você explica bem. Porque eles entendem que a causa animal é castrar um animal e pronto, né?
1: Não, muito mais.
2: E não é isso. Então, a mensagem que eu deixo...

0: eu sou de verdade, eu sou da causa de verdade, eu tenho uma instituição muito séria, dentro da nossa instituição, tudo que fazemos, deixando bem claro, não tem dinheiro público. Então, você imagina se a gente tivesse, né? A gente ia fazer muita coisa.
1: Muita.
0: Muita coisa. E isso é muito importante para aquele, quando for escolher o seu candidato na urna. Escolha o seu candidato, mas conheça a vida do seu candidato. Veja se ele é ficha limpa, se ele tem processo criminal, se ele tem processo administrativo. Levante o meu nome, que não vão encontrar nada.
1: Tá certo. Muito obrigada pela sua participação aqui no Bandeirantes Acontece, Carla.
0: Eu que agradeço.
1: 2:58, terminando o quadro Mundo Pet.
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1: Bandeirantes Acontece de volta, 3:02. A Prefeitura de Goiânia entregou ontem 375 cestas de alimentos e cobertores para famílias em situação de vulnerabilidade social, acompanhadas pela rede Sócio

0: socioassistencial da região leste. A ação foi realizada no Paço Municipal e faz parte das doações arrecadadas durante a pecuária de Goiânia de 2026 e também da campanha Mais Amor, Menos Frio. Nesta etapa, foram destinadas 6 toneladas de alimentos. Segundo a administração municipal, mais de 14 toneladas já foram entregues em diferentes regiões da capital. Durante o evento, o prefeito Sandro Mabel destacou o compromisso da gestão em ampliar as ações de assistência social e garantir apoio às famílias que mais precisam. Acompanhem.
1: Exatamente. O evento da pecuária, o meu princípio é não gastar nem um centavo nos eventos que nós fazemos. Vem tudo por emendas. Emendas que senadores, deputados colocam. E nós fazemos a pecuária de portão aberto, que é uma alegria para o pessoal. A gente coordena isso tudo. Agora, o que, que nós levamos? Nós levamos 80 toneladas de alimentos e nós beneficiamos essas pessoas. Esse é um grande objetivo meu da pecuária e de outros shows que nós fazemos com portões abertos, que é o momento que nós conseguimos arrecadar esses alimentos e poder passar para essas famílias que precisam mais. Além dos alimentos, também nós temos hoje aqui a ajuda da OVG. A OVG, a dona Yara, lá na OVG, esposa do governador Daniel Vilela, ela nos mandou uma série de cobertores e nós também fizemos mais alguns, cobertores de bom, de microfibra, quentinho, para que essas pessoas possam estar mais agasalhadas com o alimento que agasalha o estômago e da energia. Então, estou muito feliz hoje de poder.
0: Bom, a prefeitura informou ainda que a distribuição é feita com base no acompanhamento realizado pelos CRAS e os CREAS, garantindo que os benefícios cheguem às famílias já atendidas pela rede de assistência da prefeitura. 3:04. Olha, a Comissão de Constituição e Justiça da Câmara de Vereadores aqui da capital aprovou o projeto da prefeitura que autoriza a contratação de um empréstimo junto ao Banco Interamericano de Desenvolvimento, BID. O financiamento, com garantia da União, será no valor de US$ 60 milhões, cerca de R$ 310 milhões, e será utilizado na segunda etapa do Programa Urbano Ambiental Macambira Anicuns, o PAUMA 2. A proposta prevê investimentos em obras de infraestrutura urbana, drenagem, recuperação ambiental, mobilidade, preservação de áreas verdes, reassentamento de famílias em locais de risco e também fortalecimento da gestão pública. Segundo a prefeitura, os recursos devem ajudar no enfrentamento de problemas históricos como alagamentos, ocupação irregular do solo e degradação ambiental, principalmente na região da bacia do Ribeirão Anicuns. O projeto foi aprovado sem alterações pela comissão e agora segue para a primeira votação no plenário da Câmara. O Parque Macambira Anicuns foi inaugurado em 2018 e possui atualmente 5,7 quilômetros de extensão. Com um novo investimento, a intenção é ampliar o parque para mais 6,4 quilômetros, ligando os setores São José e Urias Magalhães. De volta com as principais notícias, olha só, o governo de Goiás está comemorando, porque Goiás liderou o ranking das redações do Enem de 2025, enquanto a média nacional registra fortes quedas. Segundo divulgou o governo do estado, o Goiás conquistou o primeiro lugar do país na nota média da redação do Exame Nacional do Ensino Médio em 2025, entre todas as redes estaduais de ensino. Segundo a divulgação, o resultado consta de análise dos microdados oficiais do Instituto Nacional de Estudos e Pesquisas Educacionais Anísio Teixeira, o INEP, e coloca os estudantes da rede pública goiana na liderança nacional em um cenário marcado por queda generalizada de desempenho na prova de redação. Bom, os dados mostram que os alunos da rede estadual aqui do estado alcançaram média de 571 pontos na redação, desempenho que garantiu ao estado a primeira colocação. Segundo o governo goiano, o resultado reflete uma série de investimentos realizados na educação desde 2019 que somam mais de 11 bilhões de reais. Ao comentar o resultado, o governador Daniel Vilela afirmou que a conquista evidencia a dedicação dos professores e o trabalho realizado para ampliar oportunidades aos estudantes por meio da educação. Bom, o desempenho de Goiás ganhou ainda mais relevância quando é analisado à luz dos dados nacionais. Com base em uma reportagem publicada pelo jornal O Globo, um levantamento da Arco Educação aponta que a nota média de redação caiu entre os estudantes da rede pública no ano passado. Em 2024, a nota média era de 618 e este ano foi para 576. Desculpa, isso, 576, o que coloca Goiás aí quase que à frente da média nacional. Parabéns para todo mundo que participou do Enem, que se dedicou e teve aí uma boa nota. 3:08, agora a gente vai com o repórter Marcos Linhares, que traz mais informações sobre o Hospital Estadual de Trindade, que vai reforçar as orientações de saúde aos fiéis durante a Romaria do Divino Pai Eterno. Boa tarde, Marcos.
2: Boa tarde, Maria Tereza Lemes, e para o ouvinte da Bandeirantes, a tradicional Romaria do Divino Pai Eterno começa nesta quinta-feira, dia 26 de junho, e deve reunir cerca de 4 milhões de fiéis em Trindade ao longo dos 10 dias de celebração. Com a movimentação intensa de peregrinos na Rodovia dos Romeiros, o Hospital Estadual de Trindade, o ETRIM, reforça orientações para que a caminhada da fé seja realizada com mais segurança e bem-estar. A fisioterapeuta do ETRIM, Beatriz Cândida, traz dicas de cuidado para os romeiros e alerta para a importância de respeitar os limites do corpo e ficar atento a qualquer sinal de mal-estar durante a caminhada.
3: Olá, a Romaria de Trindade está chegando, que acontecerá do dia 26 de junho até o dia 5 de junho. E com isso, nós iremos passar algumas orientações para os romeiros que vierem a pé, né, na caminhada da fé. Nós indicamos que vocês que vierem a pé, façam uma refeição mais leve, comem castanhas, frutas, bebam bastante água de coco, nada de comer comidas muito gordurosas e pesadas. Nós orientamos também para que vocês venham com roupas mais leves, tênis que vocês já usam no dia a dia, nada de comprar tênis novo e já utilizar na caminhada, pois pode dar bolhas e ferir os pés. E durante o trajeto da caminhada, terão pontos de apoio para os romeiros. Caso vocês sentem algo, podem parar que vão ter todo o atendimento. Caso for algo mais sério, uma intercorrência, pode estar acionando 193, que terão todo o suporte preciso. Vão ser também pontos de banheiros, então nada impede de beber muita água.
2: Segundo o Hospital Estadual de Trindade, os atendimentos de urgência e emergência funcionarão normalmente durante todo o período da Romaria, com pronto-socorro aberto 24 horas por dia. Marcos Linhares, eu volto com você, Maria Tereza Lemes, no Bandeirantes Acontece.
0: Obrigada, Marcos, por sua participação aqui no Bandeirantes Acontece. 3:10. A Prefeitura de Goiânia convocou 806 profissionais aprovados no processo seletivo simplificado da educação. A relação dos convocados foi divulgada na última terça-feira no Diário do Município. Os profissionais vão atuar temporariamente na rede municipal para atender a demanda de substituição de servidores afastados por licença ou outros motivos previstos em lei. As vagas são destinadas ao cargo de profissional da Educação 2. A área de matemática teve o maior número de convocados. Também foram chamados professores das áreas de educação física, artes visuais, língua portuguesa, inglês, história, ciências e geografia. A lista inclui ainda agentes de apoio educacional, assistentes administrativos e auxiliares de atividades educativas. Os convocados devem comparecer ao Paço Municipal até o dia 30 de junho. O atendimento precisa ser agendado pelo site oficial ou pelo aplicativo Goiânia 24 horas, ou então na opção Processo Seletivo. A entrega da documentação será realizada no bloco C do Paço Municipal. 3:12, agora nós vamos com o repórter Luan Alves. Temos ouvinte? Não, então vamos com a participação dos ouvintes, a enquete do dia de hoje, né? A gente traz a enquete sobre a relação entre a ex-primeira-dama Michele Bolsonaro e o senador Flávio Bolsonaro, que voltou a ser o centro do debate político. Ontem à noite, Michele divulgou vídeos reclamando que Flávio a maltratou, que não leva ela a sério, que quer deixar ela de lado da política. Bom, e isso não é a primeira vez. Os especialistas acreditam que esse impasse entre eles, né, pode acabar enfraquecendo a direita e o grupo de Bolsonaro. Então a gente quer saber na sua opinião. A direita precisa de uma nova liderança que esteja fora da família Bolsonaro? E quem seria esse nome que poderia fazer essa aglutinação, né? Esse meio campo com todos da direita? Mande pra gente a sua mensagem pro 998476110. A gente ouve agora a participação e daqui a pouquinho a gente volta.
4: Rádio Bandeirantes aqui, pastor Márcio Duarte. Infelizmente, Caiado 10%. Como é que lidera a direita desse jeito? Zema 10%. Renan só sabe xangar o Lula de ladrão e o Flávio de ladrão, né? São. Estamos vendo que roubou dinheiro aí, tanto um quanto o outro. Mas os da esquerda não quer saber, vota no Lula, e os da direita não quer saber, vota no Flávio. Então, e o Flávio só está sendo votado por causa do pai. Então o líder maior da direita, que plantou, que colheu, que foi para cima, foi Bolsonaro. Então se ninguém fizer nada que o Bolsonaro fez, nunca será líder da direita, porque Bolsonaro conquistou isso. Conquistou. Então, o Brasil todo conhece Bolsonaro, o mundo todo. Quem é que conhece Caiado? Quem é que conhece Zema? Quem é que conhece Renan? Então vai ser difícil alguém vir e tomar o lugar do Bolsonaro na direita. Vamos ver no primeiro turno, quando abrir as urnas, aí a gente vê quem realmente tem o poder de liderar a direita.
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3: 3:18. A gente agora vai bater um papo com a doutora Ivane Campos Mendonça, médica cirurgiã plástica e representante regional do grupo Reparar-te. Boa tarde, doutora. Muito obrigada pela sua participação aqui no Bandeirantes Acontece.
4: Boa tarde, Marta. É um prazer poder falar com vocês e com os ouvintes da Rádio Bandeirantes.
3: Doutora, nós vamos falar sobre a quinta jornada da cirurgia plástica reparadora. Eu gostaria primeiro que a senhora esclarecesse aos nossos ouvintes o que seria uma cirurgia plástica reparadora.
4: Bom, a cirurgia plástica iniciou com reconstruções. Ela iniciou no mundo há 6.000 anos atrás, na Índia, reconstruindo narizes de pessoas que tinham perdas dessa região. E, na verdade, a reparação é a essência da cirurgia plástica. Ela é tudo que a gente produz em estética, veio da reparadora, que é você ser um artista que reconstrói unidades anatômicas, reconstrói o corpo e devolve à pessoa aquela qualidade de vida, de interação social que ela tem.
3: Bom, a quinta jornada que acontece aqui no estado, qual que é a importância dela para os profissionais da área?
4: Olha, é uma importância regional, tá? Vou te dizer porque nós, cirurgiões plásticos, nascemos com esse dom, né? Que é reconstruir. E aí você reconstrói uma mama de uma mulher que teve bebê, você reconstrói um abdômen, mas quando você reconstrói uma orelha de quem nasceu sem ela, ou quando você reconstrói um nariz ou uma pálpebra de alguém que perdeu por um câncer, aí você realmente define a qualidade de vida daquela pessoa. É diferente de você fazer lipoaspiração, de você fazer a prótese de mama, que são cirurgias mais fáceis. Essas são realmente o suprassumo da cirurgia plástica. E trazer essa jornada, que é a maior do Brasil em cirurgia reparadora, para Goiás, é muito importante. Nós temos aqui profissionais até do Maranhão hoje conosco, no curso pré-jornada, né, que é hoje, para se aprimorar e para aprender técnicas que vão estar melhorando a qualidade de vida dos seus pacientes.
3: Doutora, a cirurgia plástica reparadora também é muito utilizada para quem acaba passando por situações de queimaduras, né? Pacientes queimados. E Goiás tem uma história de destaque neste sentido, né? Como que começou essa trajetória e como que ela evoluiu ao longo dos anos, a cirurgia plástica reparadora, principalmente para queimados, pacientes queimados?
4: Olha, a queimadura é uma tragédia, né? Que afeta diversas pessoas e pequenos acidentes domésticos podem se tornar evoluir com grandes sequelas. E a cirurgia plástica goiana ela é um primor na cirurgia de queimadas, principalmente pela família Piccolo, né? Que traduz muito, há muitos anos, a qualidade de vida e a cura dessas pessoas no estado de Goiás. Então é um orgulho muito grande para nós goianos termos aqui um centro de queimados. Hoje temos no UGOL e temos o centro de queimados da família Piccolo. E todos eles, com certeza, inteirados na cirurgia plástica reparadora para reabilitar funções que possam ter sido perdidas com as queimaduras, né? Às vezes tem queimaduras de pálpebra, de face, que impede a pessoa de fechar os olhos. E nós precisamos criar ali uma estrutura de proteção daquela pálpebra para que aquele olho não perca a visão, né? E isso tem acontecido em conjunto com a cirurgia plástica, a Sociedade Brasileira de Cirurgia Plástica e os serviços de queimadura de Goiás.
3: É a cirurgia reparadora, plástica reparadora, doutora, ela é uma... Não que a cirurgia plástica voltada para a estética não seja importante, mas ela tem um papel de retomar também a autoestima de uma pessoa, né? Qual que é a diferença, assim, da reparadora para cirurgia plástica reparadora para essa estética?
4: Normalmente é a função, porque na cirurgia plástica estética você quer aprimorar um formato que o corpo já tem e que funciona normalmente. A cirurgia reparadora cria aquela função, né? Quando você perdeu, por exemplo, eu estava falando da oclusão palpebral, o olho, a pessoa não consegue fechar os olhos mais e aquilo vai causar uma perda do globo ocular. Ela vai acabar perdendo a visão por causa daquilo. Então, a cirurgia reparadora, ela é soberana nesse sentido. Ela visa primariamente a função daquele órgão, para depois deixá-lo bonito. Agora, exatamente a questão da beleza é que é fundamental, porque uma pessoa sem uma pálpebra, não é uma beleza que ela procura. Ela procura uma situação na qual ela não chame a atenção das pessoas pela deformidade, certo? Então, quando você corrige a deformidade, você adequa aquela pessoa ao meio ambiente, à convivência, ela tem mais coragem de sair à rua e exercer as suas funções e a sua qualidade de vida vai ser primorosa.
3: Doutora, a gente sabe, esse trabalho realmente é muito importante, mexe com a autoestima das pessoas, né? Não é luxo, digamos assim. E essa jornada Reparar-te vai reunir especialistas de várias áreas, né? Que temas que serão abordados nesta jornada?
4: Ah, são diversos temas, né? Hoje, por exemplo, no curso pré-congresso, nós estamos ensinando a 25 profissionais a reconstrução de orelhas para crianças que nascem sem a orelhinha ou para pessoas que perderam por acidente, por mordeduras de cães, perderam o pavilhão auricular, que é fundamental reconstruir para que ela consiga captar melhor o som, né? Além disso, nós vamos ter temas de reconstrução de mama, atualização completa em reconstrução de mamas com melhores cirurgiões do Brasil, reconstruções de nariz, reconstruções orbitárias, como a gente falou sobre pálpebra e cavidade orbitária, reconstruções penianas de muitas perdas que nós temos tido de homens, às vezes por câncer de pênis, então nós vamos ter uma abordagem disso. A cirurgia também de regeneração de tecidos através das enxertias de gordura. Então, uma diversidade de temas assim muito grande, uma qualidade maravilhosa.
3: Doutora, agora até uma curiosidade minha, uma dúvida minha, que pode ser também de muitos outros ouvintes. Quando a gente fala em cirurgia reparadora, elas são cobertas pelo Sistema Único de Saúde? Elas podem ser feitas pelo SUS ou talvez pelo um plano de saúde? Porque a gente, quando fala em cirurgia plástica, a gente tem aquela visão, é caro, né? Mas a cirurgia estética, que tem também esse valor alto, e é só no particular. A reparadora, ela pode ser feita pelo Sistema Único de Saúde?
4: Sim, aqui em Goiânia nós temos três serviços, né? O serviço do qual eu sou preceptora, da Santa Casa. Nós temos também o serviço de cirurgia plástica no HGG e no Hospital das Clínicas da Faculdade de Medicina, da UFG. Esses três serviços realizam cirurgia reparadora pelo SUS e você precisa estar referenciado, né, pela rede estadual. E os convênios, todos os convênios, eles cobrem a cirurgia que seja necessária ao paciente. Portanto, a reparação que tenta devolver a função de um órgão, ela é coberta, sim, pelos convênios, tá? No caso de reparações estéticas, aí os convênios se reservam o direito de não pagar, não é? Mas, em geral, a cirurgia reparadora é coberta por convênio e ela exige do cirurgião plástico um conhecimento muito mais aprofundado do que o cirurgião plástico que executa só lipo, abdômen, mama e essas cirurgias mais comuns, não é? Então, esse cirurgião que faz reparadora, com certeza ele tem ele é mais aprimorado na cirurgia plástica.
3: Entendi. Obrigada.
4: Ele é um artista, vamos falar assim?
3: É, são um artistas, artista, né? Para poder recuperar.
4: E artistas, exatamente.
3: Recupera,
4: tá?
3: A função, né? Devolve, por exemplo, um olho que, sim, não está conseguindo abrir, ou uma orelha, como você acabou, a senhora acabou de citar aqui, às vezes dedos, né? Eu já vi crianças que,
4: sim,
3: queimaram a
4: os
3: mão,
4: dedinhos.
3: Ficaram.
4: Já viu criancinha que nasce com o dedo emendado?
3: Então
4: ela não consegue movimentar corretamente a mão e perde muito da mobilidade ali, do tato até. Então, fazer isso recupera uma função importantíssima, que são as mãos. Muito bem lembrado.
3: É uma arte, é um dom, né, que os médicos têm.
4: Sim.
3: Doutora, agora não tem,
4: sim,
3: como eu deixar de perguntar sobre a tecnologia, a inteligência artificial, tudo que a gente vê hoje em dia voltado para a cirurgia plástica. Como é que está essa questão na cirurgia plástica reparadora?
4: Importantíssimo, né? Nós temos hoje moldes em 3D para diversos tecidos que nós temos que reconstruir. Por exemplo, eu vou fazer uma orelha e a gente joga na inteligência artificial a outra orelha do paciente, no caso, quando tem uma delas, né? E o molde, ele já sai em 3D pela tecnologia. Outras questões são realmente de inteligência artificial, são programas nos quais a gente consegue visualizar as dificuldades técnicas que a gente vai ter durante o procedimento. Então, a inteligência artificial veio para ficar, que ela seja nossa auxiliar no conhecimento e na escultura de seres vivos.
3: Tá certo, doutor. E para finalizar, qual mensagem a senhora deixa para os pacientes e também para as famílias que passam por esse processo de recuperação, principalmente essa pós-queimadura, mas que precisam desta cirurgia plástica reparadora?
4: Pós-queimadura e pós-tumores, não é? Você tem, por exemplo, perdas de tecido muito importante pós-câncer na face, nas mamas das mulheres. Falamos da amputação peniana, né? Que às vezes tem que acontecer por conta de câncer. Que essas pessoas vejam na cirurgia plástica uma expectativa de vida melhor, entendendo que você jamais vai ter aquele órgão inicial, mas que você com certeza vai ter uma qualidade de vida muito primorosa caso consiga fazer essa reconstrução. E que deve buscar isso através dos serviços do SUS, através dos seus convênios e também da medicina particular, não é? Se você tem condições, procure um cirurgião plástico habilitado em cirurgia reparadora, porque são verdadeiros artistas. Vai ser um prazer cuidar de vocês.
3: Obrigada, viu, doutora, por suas informações, pela sua participação e pelos seus esclarecimentos aqui no Bandeirantes Acontece.
4: Muito obrigada a vocês por nos proporcionar essa oportunidade, né? De chegar a esses pacientes que às vezes precisam e não sabem que o recurso aqui em Goiás é tão grande e tão produtivo no sentido de buscar essa reabilitação. Um abraço e muito obrigada.
3: Doutora, só lembrando, a quinta jornada de cirurgia plástica reparadora acontece amanhã, né?
4: Sim, hoje nós estamos no curso pré-congresso, pré-jornada, perdão, e amanhã e depois, na sexta e sábado, no hotel SJ Premium, a gente vai estar reunido aí com todas essas palestras.
3: Tá certo. Obrigada, doutora. Uma boa tarde.
4: Tá, obrigada e até logo.
3: 3:32, vamos para um rápido intervalo e daqui a pouquinho a gente volta.
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3: De volta com Bandeirantes Acontece, 3:36. Repórter Luan Alves agora com a gente, trazendo mais informações. O Procon Goiás orienta os consumidores sobre as figurinhas do álbum da Copa do Mundo. Boa tarde, Luan.
13: Muito boa tarde para você, Maria Tereza, e para a audiência sintonizada aqui no Bandeirantes Acontece. Com a Copa do Mundo rolando, cresce também a procura pelo álbum oficial e pelas tradicionais figurinhas. Para evitar golpes e prejuízos aos consumidores, o Procon Goiás divulgou uma série de orientações. A principal recomendação é verificar se as figurinhas são originais. Os cromos oficiais possuem impressão em alta resolução, cores vibrantes e o selo da Panini, empresa responsável pelo álbum. Já embalagens com baixa qualidade, erros de ortografia ou acabamento inferior podem indicar falsificação. O órgão também orienta atenção aos preços. O valor médio de cada pacote é cerca de R$ 7,00. Segundo o superintendente do Procon, Marco Palmerston, preços muito abaixo do praticado no mercado podem indicar procedência duvidosa. Nas compras pela internet, o consumidor deve adquirir produtos apenas em lojas autorizadas, verificar a reputação do site e desconfiar de ofertas muito vantajosas. Outra dica é conferir se o endereço eletrônico possui o cadeado de segurança e começa com HTTPS. O Procon ainda recomenda guardar anúncios, comprovantes de pagamento e nota fiscal, documentos importantes caso seja necessário registrar uma denúncia. Para economizar, a orientação é incentivar a troca de figurinhas entre amigos e evitar compras por impulso. As trocas devem ocorrer preferencialmente em locais públicos e com pessoas conhecidas. Em caso de irregularidades, o consumidor pode procurar o Procon Goiás pelos canais oficiais de atendimento. Luan Alves, para o Bandeirantes Acontece.
3: Obrigada, Luan, por sua participação. Só aqui fazendo um complemento, essa orientação do Procon Goiás sobre as figurinhas da Copa, né? Sobre prestar atenção na venda dessas figurinhas, aconteceu porque o Procon apreendeu 324 pacotes de figurinha da Copa do Mundo com indícios de falsificação em dois estabelecimentos localizados na região, no setor central aqui da capital. Ao todo foram recolhidos 2.268 cards que eram comercializados como compatíveis com o álbum oficial da Copa. A operação foi realizada depois de suspeitas sobre a procedência deste produto. Segundo o órgão, as figurinhas apresentavam características visuais semelhantes às oficiais, mas diferenças na qualidade da impressão e do material utilizado levantaram essa suspeita. De acordo com o Procon, os pacotes eram vendidos por R$ 4,00, valor ligeiramente inferior ao praticado no mercado para os produtos oficiais. Os agentes ainda verificaram que os itens possuíam acabamento e qualidade diferente das figurinhas originais. Os responsáveis pelos estabelecimentos não apresentaram notas fiscais que comprovassem a origem do produto. 3:39, vamos com a participação dos ouvintes respondendo a nossa enquete hoje sobre quem poderia ser um nome da direita que pudesse assumir a liderança do grupo, né? Já que a ex-primeira-dama Michelle Bolsonaro e o senador Flávio Bolsonaro, os dois principais nomes da direita, do apoio ao bolsonarismo, vem aí se estranhando, divulgando principalmente farpas e acusações nas redes sociais. Vamos ouvir.
14: Aplicativo Alemanha e Equador hoje. Não é o Egito, é o Equador.
15: Boa tarde, ouvintes. Discutindo aqui um pouco da enquete, né? Sobre a questão da escolha de alguém da direita, depois do estremecido diálogo da Michelle quanto ao Flávio Bolsonaro. Eu acho que, independente se é direita ou esquerda, o Brasil precisa caminhar, né? Eu acho que uma oposição, acho que não vai haver mudança, eu acho que o Flávio Bolsonaro vai continuar. Eu acho que a campanha vai se desenrolar dessa mesma forma, independente desse semicírculo, de um lado ou de outro, aparecem cada vez mais informações que vão estar balanceando o público para a decisão de quem que ele vai optar. Mas o que a gente tem que pensar é um Brasil melhor, que está crescendo, um Brasil que está retornando aos trilhos. É esse Brasil que a gente tem que mentalizar. Um presidente que vai poder fazer com que a população se sinta orgulhosa de estar sendo representada em todo o âmbito nacional e mundial. É isso. Professor Paulo, muito obrigado.
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3: Bandeirantes acontece de volta, agora são 3h44. Eu recebo agora no nosso estúdio aqui do Bandeirantes, da Rádio Bandeirantes Goiânia, a economista Ana Luísa Souza Mendes, doutora em economia. E a gente vai falar sobre o cenário econômico atual, os desafios da inflação e como o aumento dos custos de vida afeta o dia a dia dos brasileiros. Boa tarde, doutora. Muito obrigada pela sua participação aqui no Bandeirantes Acontece.
19: Boa tarde, pessoal de casa. É um prazer estar aqui com vocês hoje.
3: Bom, a economia, a gente convive com ela diariamente, mas ainda existem muitos tabus, né? Muita gente, é complicado para a maioria dos brasileiros. Eu gostaria de saber hoje, como está a economia brasileira, de uma forma assim, falando da inflação, como está, né, esse cenário atual?
19: Olha, o cenário que a gente tem é o seguinte: a gente tem uma inflação em alta, né? A expectativa é que ela feche em 5,33% ao ano, acima do que foi estabelecido pelo Banco Central. A gente tem um quadro também de desemprego em queda. Isso é muito legal. Um outro quadro que a gente tem é de taxa básica de juros muito alta. No cenário externo, a gente tem o câmbio, que é sempre um desafio, o preço do dólar frente ao preço do real. Por que que é importante a gente saber do câmbio? Porque a gente importa muita coisa, né? A gente importa insumo para a indústria, itens de consumo. E uma outra questão que a gente tem é uma instabilidade no exterior. Aí, o que que acontece aqui, né? A gente tem uma economia aquecida por conta do desemprego em baixa. E aí isso pressiona os preços, por isso que a gente tem inflação. Só que a gente tem as famílias muito endividadas, porque parece uma coisa muito confusa, né? Ué, eu tenho uma economia aquecida, aí a gente vai conversar com o pessoal do varejo fala assim, nossa, mas eu não estou sentindo essa economia aquecida movimentando minha...
3: Não
19: estou
3: vendendo, né?
19: Eu não estou vendendo, por quê? Por conta disso, o desemprego está baixo, mas a inflação está alta e a gente tem as famílias muito endividadas também.
3: E aí, isso pesa muito no bolso dos brasileiros, essa situação toda?
19: pesa, ela é dolorosa pelo seguinte: se a gente olha para a população brasileira, em média, é uma população que grande parte do salário, a totalidade do salário, eles gastam, né? A gente gasta com itens de consumo. Uhum. Então, alimentação, vestuário, saúde, habitação, transporte. Tem gente, assim, tem famílias que 100% da renda vai só no consumo. Além disso, as famílias também estão endividadas. Aí você imagina, inflação em alta, os preços aquecidos. E a gente tem uma inflação que é muito cruel, que é a inflação dos alimentos agora. Ela está acima da inflação média. Aí o que, que é ruim? Pense você numa família média, uhum, que quase 100% do que ela gasta vai no consumo de alimentos e moradia e saúde. Ela sente mais a inflação. Então a inflação, ela é ruim, ela é perversa, ela dói mais em quem tem uma renda mais baixa, sabe?
3: E aí pesa no bolso, a gente acaba vira um ciclo, né? Pesa no bolso, não dá para pagar tudo, tem que fazer escolhas. E aí acaba que fica endividado, né? Deixa de pagar o carnê, deixa de pagar o cartão, deixa de pagar outras coisas e acaba virando uma bola de neve. Hoje, o que mais está pesando no bolso do consumidor?
19: Duas coisas, a meu ver. Uma é a inflação, e a inflação ela sempre pesa. Na faculdade, a gente tem um apelidinho triste para a inflação, a gente chama de imposto do pobre, porque ela pesa mais sobre as famílias de baixa renda. Então, a inflação pesa muito. Um outro dado que está pesando demais é o endividamento. E aí, quando a gente fala lá da inflação, é importante a gente falar da inflação dos alimentos, da inflação da energia elétrica, que subiu também bastante nos últimos meses, e da inflação dos combustíveis. Isso dói demais, assim, no bolso do brasileiro.
3: Vai grande parte da renda dele vai para isso, né? O alimento dá para perceber. A gente vai no supermercado hoje, ou você faz escolhas do que levar hoje. Não dá para levar tudo, porque fica muito caro, né? Muito caro. E sempre procurando promoções para que possa ajudar. Combustível nem se fala.
19: E não tem muita escolha, né, com combustível, porque tarifa de ônibus ela é relativamente controlada, então não costuma ser um grande problema. Mas quem depende do carro, da motocicleta para o trabalho diário, sente muito a variação dos combustíveis.
3: E a energia elétrica também é outra coisa que não dá para fugir, né?
19: Exatamente, assim, porque é o básico, energia elétrica, né? A gente precisa de energia, até para ter internet a gente precisa de energia elétrica. Então, o mínimo, carregar o celular, uma TV em casa, iluminação, um chuveiro quente agora no inverno, né?
3: Então, todo mundo sente essa inflação. O que que o governo poderia fazer para ajudar a gente a não sentir tanto?
19: Olha, é um pouco difícil, porque assim, se a gente olha pro problema da inflação hoje, a gente tem questões que não dependem só do Estado, né? Uhum. Uma das coisas que o governo faz é manter a taxa básica de juros alta. Uhum. Onde é que a gente sente? No endividamento. Uma outra coisa que o governo precisa fazer é melhorar a estabilidade macroeconômica. Geralmente, uma economia mais estável é uma economia que tem menos inflação. Uhum. Se você olha ao longo da história do Brasil, isso desde lá do Império até os dias atuais, o Brasil sempre teve problema com inflação, sempre. A inflação sempre foi uma pedra no sapato do brasileiro. E a inflação ela é perversa, porque ela dificulta que a gente consiga, que a gente possa consumir. Ela reduz o bem-estar material das pessoas. E uma coisa que às vezes falta muito ao Estado é um gasto público mais, melhor dimensionado, sabe? Então, às vezes, o governo gasta demais, não gasta bem. O gasto do governo ajuda a aquecer a inflação e só piora pra gente, né?
3: E agora vem aquela pergunta que a gente mais gosta de ouvir, tentar salvar a vida da gente, né? Quem tá endividado, tá passando por situações complicadas, neste momento, o que deve ser prioridade? Quitar as dívidas, investir, o que fazer?
19: Em geral, quando você está endividado, dificilmente o juro de retorno do investimento vai ser melhor que o do juro da dívida. Então, se você está endividado, a primeira coisa que você tem que fazer é uma planilhazinha, pode ser no caderno mesmo, uhum, elenque todos os seus gastos, tudo aquilo que você gasta. Se você tem um cartão de crédito, abra e anote mesmo. classifique esses gastos. Porque quando você faz isso, a gente chama isso de diagnóstico. Todo mundo tem que fazer isso. Isso devia ser, assim, uma rotina.
3: Ensinado na escola.
19: Eu concordo. Né? Porque é uma tristeza que a gente não tem uma boa educação financeira na escola. Mas aí o que, que acontece? Faça esse diagnóstico. Aí organize as suas dívidas. Onde é que você deve? Onde é que você deve mais? Tente renegociar essa dívida. Às vezes, você consegue um empréstimo, quita tudo e fica pagando só esse empréstimo. Mas a principal coisa, faça um diagnóstico. Priorize pagar as dívidas. Corte os supérfluos. E uma coisa que, às vezes, é muito triste aqui no Brasil, as pessoas têm uma relação muito ruim com o cartão de crédito. Ele não é um vilão, mas tem muita gente que usa o cartão de crédito para o consumo corrente, aí paga o mínimo da fatura e vai rolando aquela dívida e quando vê a coisa virou um monstro, né? Então, procure educação financeira. Estude, tente entender, né, como organizar as suas finanças. E a melhor coisa é fazendo um diagnóstico.
3: Um amigo meu disse uma vez para mim, é difícil, né? Enquanto você tem cartão de crédito, você tem dinheiro. Falei, não pode ser desse jeito. E às vezes a gente leva, né? Hoje em dia tá tudo muito fácil. O cartão de crédito fica ali no celular, já tá nos aplicativos salvos.
19: Tem um que vai no relógio, né?
3: É.
19: E o que é mais triste, assim, além do cartão de crédito, ele tá fácil para você gastar, tem muita oferta de crédito. Só que, gente, o crédito tá caro. Quando a gente fala assim, ó, a taxa básica de juros tá alta, onde é que isso me afeta? Isso me afeta se eu ficar endividada. Uma taxa básica de juros altas, ela puxa todos os outros juros muito para cima. Então, se eu ficar endividada, eu vou ficar numa situação ainda mais difícil hoje. E cartão de crédito não é dinheiro. É como se fosse um empréstimo pré-aprovado. Se você pagar as faturas direitinho, não tem problema. Mas se você atrasar uma fatura, olha...
3: E lembrando, né, todo mundo fala assim, mas eu parcelo. Parcela, mas tem que pagar.
19: É um outro problema que a gente tem, assim, de educação financeira, né? A gente não costuma pensar, assim, no tempo da parcela. Eu vou parcelar isso aqui em 12 vezes. Uhum. Gente, existe um efeito psicológico do parcelamento. Uhum. Se você parcela roupa, em 12 meses, ali pelo terceiro mês a roupa já está gasta. No sexto mês, você já está cansado de pagar aquela parcela. Ainda faltam mais 6. E aí, a gente tem uma outra coisa que a gente se esquece. A gente pensa assim, no calor da emoção. Cabe na fatura, cabe no orçamento. E a gente se esquece de... E se houver uma emergência? E o tempo que eu vou ficar pagando isso, sabe?
3: São situações que as pessoas não foram, penso eu, né? Ensinadas. Muitas vezes a gente eu aprendi na vida mesmo. Chegando em situações, falava, e agora? O que eu vou fazer? E agora eu consigo administrar isso, né? Mas isso realmente falta educação financeira, tanto em casa quanto na escola?
19: Falta. Eu sei que existem alguns projetos hoje, né, de algumas, até algumas universidades, algumas escolas que já incluíram na grade curricular educação financeira, mas falta em geral pro brasileiro, nós temos essa questão com o dinheiro, sabe? Uhum. A gente tem uma certa dificuldade em lidar com o dinheiro. É como se o dinheiro fosse uma coisa um pouco estranha pra gente. A gente tem, sobrou um dinheirinho. Onde é que eu aplico? Onde é que eu invisto? Às vezes você fala assim, bota no CDB. É grego pras pessoas, uhum, sabe? E isso é muito triste, porque assim, não importa qual seja o seu salário, a sua renda no mês. Principalmente se for uma renda menor, é aí que a educação financeira é importante para você. Por isso é muito importante aprender a fazer o diagnóstico financeiro ou fazer o seu orçamento doméstico, classificar as suas, né, os seus gastos no que é supérfluo, do que é essencial e saber onde come e por que cortar.
3: Doutora... Ela podemos chamar de doutora porque ela fez doutorado.
19: Muito obrigada.
3: E eu sei o quanto é sofrido, o quanto é dolorido. Eu estou fazendo doutorado e, é rala. Bom, entre os tópicos que você citou da economia, que mexe com a vida das pessoas, que influenciam a vida das pessoas, estão os fatores externos, alguns preços internacionais. Então, eu gostaria que você falasse um pouquinho mais de como esses fatores externos influenciam na nossa vida.
19: Tá. Vamos começar pelo tão famigerado petróleo. Petróleo bate doído toda vez que tem um aumento. E o petróleo, a gente gosta de uma palavra bacana para classificar o petróleo. O preço é volátil. O que, que é volátil? Ele muda muito, sobe e desce de forma muito abrupta, assim, muito agressiva. De repente ele sobe muito, ele cai muito. E é muito difícil um governo conseguir controlar o preço do petróleo, porque ele é determinado em nível internacional. Petróleo é um produto muito sensível. Ele é afetado, se tiver uma guerra, afeta-se o preço do petróleo. Se tiver um problema de incerteza, eu não sei se vai ter uma guerra entre dois países, se a China vai crescer, isso ajuda a pressionar o preço do petróleo também. É, o câmbio, o que, que é o câmbio? É o dólar. Se o dólar fica muito caro, né, para o real, fica mais caro para a gente comprar petróleo. E quando a gente fala de petróleo, ele afeta o transporte. Tudo que tem plástico depende de petróleo. E ele afeta também a agricultura, na medida em que ele afeta.

0: cai.
1: Esse é um fator, né? O petróleo, depois o preço dos alimentos importados. A gente importa, embora o Brasil seja celeiro do mundo, a gente ainda importa muitos cereais, principalmente aqueles produzidos em regiões mais frias. E o dólar, né? O dólar afeta demais da conta. Por quê? Porque a gente importa. Aquela blusinha que a gente compra na Shein, né?
2: Uhum.
1: Que não sei de onde vem, de vários cantos do mundo. Aquilo que a gente compra nas lojas de departamento, vai em qualquer loja de departamento, compra a roupa e dá uma olhadinha na etiqueta. É absurda a quantidade de coisas que a gente importa. Então, tudo isso influencia a inflação, influencia nosso bolso.
2: Olha, a gente estava falando aqui sobre os alimentos. Uhum. É uma notícia que acabou de aparecer aqui para mim. A alta da batata inglesa é a grande vilã da prévia da inflação em Goiânia no mês de junho. Uhum. Os dados do Índice Nacional de Preços ao Consumidor, amplo IPCA 15, indicaram uma alta de 30,84% desta batata inglesa, a maior desde janeiro do ano passado. Esta é a quarta alta consecutiva no preço da batata. Desde janeiro, o preço do alimento mais que dobrou aqui em Goiânia. Então, esse é um dos alimentos, né? Mas muitos outros também vêm tendo esta alta.
1: Olha, se você vai à feira regularmente, você percebe um aumento no preço das frutas. Essa da batata, ela dói, né? Especialmente muito porque a batata, a gente come muita batata, né? Tá presente, uhum, no cardápio do brasileiro de diversas formas. E tem um outro fator também que vem afetando o preço dos alimentos, que é o clima, né?
2: Uhum.
1: Então, ou se chove muito, ou se a gente tem uma seca mais prolongada, isso afeta a produtividade, que vai afetar o preço. E é cruel, né?
2: A gente está falando muito aqui também da população de uma forma geral, mas a gente também tem muitos pequenos comerciantes, pequenos empresários, que também estão têm a inflação interferindo no seu negócio. Quais cuidados eles devem ter para pelo menos manter o negócio deles e não entrar em dívidas e acabar tendo prejuízos maiores?
1: Olha, é muito interessante esse ponto que você tocou, porque a gente vê, assim, no varejo, em algumas áreas do varejo, principalmente materiais de construção, ferragistas, qual foi o sentimento? Você está com a economia muito aquecida e para alguns setores do varejo houve uma retração, uhum, do consumo por conta do endividamento das famílias. E aí, o que acontece? O que esse empresário tem que fazer? Não desgrude o olho do seu financeiro. Tenha seu plano de contas bem estruturado. Entenda o que são seus custos variáveis, o que são os seus custos fixos. Tenha um bom DRE. Empresário, anote esse termo, pesquise isso, pergunte para sua área financeira, veja se o seu sistema gera esse relatório. Analise sempre o seu fluxo de caixa, inclusive o projetado. O que é isso? Fluxo de caixa, entradas e saídas. Então, o que entrou de dinheiro hoje, o que saiu, o que ficou de saldo? O que eu tenho projetado para amanhã, para depois de amanhã, para o final do mês? Então, empresário, fique de olho no seu financeiro e tenha um bom entendimento, uma boa dimensão da sua situação. Treine os seus funcionários para que eles consigam te dar retorno em produtividade. E fique atento às mudanças que acontecem no mercado. Olhe para o e-commerce com mais carinho. Está muito difícil o varejo sobreviver bem, com lucratividade, fora do comércio, né? Fora da internet. Porque hoje o varejo, ele não compete só com o endividamento da família, a inflação e os seus próprios concorrentes. A gente compete também, quem está no varejo, compete muito com a internet.
2: Uhum.
1: Então, a gente precisa dar um jeitinho de começar a migrar para o digital também. Não só tem Instagram, sabe? É migrar de verdade.
2: A plataforma, fazer vendas.
1: Fazer vendas, exatamente. Conseguir estar presente no digital. Mas eu gosto de aconselhar muito que vocês estudem antes de dar o passo, né? Entendam o que é preciso ter, principalmente em termos de logística, porque o que é o grande lance da internet hoje? É logística.
2: Uhum.
1: As grandes empresas do varejo, né? A Shein entendeu isso, o Mercado Livre, a Amazon, todo mundo entendeu isso. Então, a grande questão hoje do varejo na internet, da venda online, é a logística. Então, como é que você vai fazer esse produto chegar rápido no seu cliente? Então, é isso. É de olho no financeiro, treinar seu funcionário e não ficar alheio às tendências de mercado.
2: Tá certo. Doutora, muito obrigada pela sua participação, pelos seus esclarecimentos. Esperamos que a economia dê uma mudada e fique mais

0: menos pese menos, né, no bolso do consumidor e a gente vê o nosso dinheiro render.
1: Eu faço votos de que melhore também, né? Porque uma economia aquecida, com inflação baixa, taxa de juros baixa, é um deleite. E para você, felicidades no seu doutorado.
0: Ah, obrigada. Tô precisando, porque não é fácil, né, gente? É um momento de muito estudo, uma dedicação muito grande. Mas a gente consegue, ainda tem mais 2 anos pela frente.
1: A fase da tese.
0: É.
1: Ah, vai dar tudo certo. Sucesso.
0: Vai. 4:03, vamos para um rápido intervalo e daqui a pouquinho a gente volta.
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0: 4:06. Agora a gente vai com a repórter Vitória Farias. A partir de julho, a conta de água será apresentada em um novo formato. Ela traz os detalhes pra gente. Boa tarde, Vitória.
10: Boa tarde, Maria Tereza Lemes. Boa tarde, você ouvinte do Bandeirantes Acontece. A partir de julho, as contas de água emitidas pela Saneago passarão a seguir o modelo da nota fiscal da água e saneamento eletrônica. A mudança atende às exigências da reforma tributária do consumo e tem como objetivo modernizar e padronizar os documentos fiscais em todo o país. Segundo a companhia, o novo formato garante mais segurança, transparência e integração com os sistemas fiscais nacionais. A alteração, porém, não muda o valor da tarifa de água e esgoto, que continua sendo a mesma. A Saneago também orienta os consumidores a redobrarem a atenção ao realizar pagamentos via Pix. Antes de concluir a operação, é importante importante conferir os dados do recebedor. O pagamento deve ser destinado ao Banco do Brasil S.A., única instituição autorizada a receber os valores das faturas por essa modalidade. Caso apareçam informações diferentes, a recomendação é não efetuar o pagamento e procurar os canais oficiais da empresa. Outra novidade relacionada à reforma tributária é a criação de 2 novos tributos sobre o consumo: o Imposto sobre Bens e Serviços e a Contribuição sobre Bens e Serviços. Em 2026, esses tributos serão exibidos nas faturas apenas para fins informativos, sem cobrança adicional aos consumidores. Futuramente, os valores poderão ser incorporados gradualmente às contas, conforme as regras de transição e as definições previstas na legislação. Vitória Farias, eu volto com você, Maria Tereza.
0: Obrigada, Vitória, por suas informações. E a gente agora vai falar sobre uma manifestação que foi realizada lá em Pirinópolis, pedindo justiça para uma idosa em situação de rua que foi agredida por um empresário da cidade. O caso resultou na prisão preventiva do suspeito. A vítima precisou ser internada em UTI após sofrer uma hemorragia decorrente das agressões. O protesto aconteceu em frente à Delegacia de Polícia de Pirinópolis, onde o empresário havia sido encaminhado horas antes. Durante a manifestação, os participantes cobraram a manutenção da prisão dele e responsabilização do investigado pelas agressões. O caso teria ocorrido em um espaço público da cidade e foi registrado por testemunhas. As imagens que circulam nas redes sociais mostram o momento em que a vítima, conhecida como Maria, aparece sendo agredida enquanto dormia num banco. A gente não quis mostrar essas imagens, né? São imagens pesadas. De acordo com um relato prestado à polícia, a mulher afirmou que dormia em um banco quando foi surpreendida por chutes e socos. Ela disse ainda ter sido acusada de causar danos a uma estrutura ligada a um estabelecimento comercial. Segundo o depoimento, depois das agressões, o homem teria ameaçado a vítima e determinado que ela não permanecesse mais na região. A mulher também relatou que seus pertences, como roupas, cobertores e objetos pessoais, foram recolhidos e jogados fora. Dias depois, ela procurou atendimento médico em razão das dores fortes persistentes. De acordo com o delegado Tibério Cardoso, responsável pelo caso, a vítima tem 49 anos e sofreu uma hemorragia decorrente de lesão hepática. Bom, o suspeito é um empresário e proprietário de um estabelecimento comercial em Pirinópolis. Ele foi preso após a ação conjunta da Polícia Militar e da Polícia Civil. E ele foi conduzido também à delegacia. A vítima, que não possui antecedentes criminais, está recebendo acompanhamento da rede de proteção do município. E o Batalhão Maria da Penha informou que presta apoio e também orientação no caso. Triste isso, né? Bom, vamos lá então. Agora a gente vai falar sobre obra de alimentos. O prefeito Sandro Mabel anunciou a execução da primeira grande obra de contenção de alagamentos na bacia do córrego Botafogo, em Goiânia. A intervenção terá investimentos de aproximadamente 40 milhões de reais e busca reduzir os impactos causados pelas fortes chuvas em uma das áreas mais afetadas aqui da capital. A primeira etapa prevê a construção de uma bacia de retenção de água pluvial com capacidade para cerca de 100 mil metros cúbicos, na região da Vila Redenção. A estrutura deve diminuir o volume de água que chega aos pontos críticos da bacia do Botafogo e reduzir a pressão sobre o complexo viário Jamel Cecílio. Vamos ouvir agora, então, o prefeito Sandro Mabel.
11: Um pedaço do Jardim Botânico, uma parte aberta que existe lá, vai ser então feita uma escavação grande para que se possa construir essa bacia, que ela na verdade é uma bacia de transição da água. Ela, enquanto o córrego está tá fluindo normal, ela passa por baixo, normal, por baixo de uma, da estrutura, e vai fluindo. Quando chove muito, aquela acúmulo de chuva vai chegando, aquela vazão que ela tem não é o suficiente, mas é uma vazão que o sistema aguenta, que a marginal aguenta e tudo mais. Então, como não tem uma vazão naquele volume de chuva que chegou, ela vai subindo a bacia. E ela tem a capacidade, essa primeira que vai ser construída, de 100 milhões de litros de água acumulados ali, acumulados e vão saindo. Conforme vai passando o tempo, vai passando a chuva, aquela água toda vai baixando até que ela volta normal a correr. Igual a ela, nós faremos outras duas. Uma nós iremos fazer ali naquele complexo do Mauro Borges, que é uma de 150 milhões de litros, e outra nós vamos estar fazendo no Areião, que é uma de 50 milhões de litros. Então, nós teremos aí 300 milhões de litros de armazenamento dessa água. As outras duas serão construídas ao longo do tempo, vai ser para a chuva do ano de 2028, mas para a chuva do 2028,

0: com a Universidade Federal de Goiás. 4:14, vamos com a participação dos ouvintes respondendo à enquete do dia e daqui a pouquinho a gente volta.
1: Boa tarde, Rádio Bandeirão, toda bancada. Não, você já passou da hora de esquecer Bolsonaro, estranho, ele é líder de direito, não sei o que, não sei. Que direito? Que eu nunca fez nada, moço. A família Bolsonaro nunca fez nada pro país. Então tem que esquecer, arrumar um líder que fez alguma coisa pelo país. Entendeu? Da direita, mas não tem, não tem. Quem fez alguma coisa pelo país da direita? Nada, não tem. O Fernando Henrique foi um que não era de esquerda, mas também não era direita. Ele era centro. Então, não tem. Aí eu quero ver o que o filho do Bolsonaro vai mostrar nas propagandas da política dele. Ah, nós já fez isso, nós já fez isso, nós já fez isso, já fez isso. Eles nunca fez nada. E se ganhar, quem vai governar é o pai.
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3: Além do equilíbrio dentro de campo, a Copa do Mundo de 2026 também vem chamando atenção pelo sucesso nas arquibancadas. Mesmo com o aumento no preço dos ingressos, a competição está a caminho de quebrar o recorde de público da história dos mundiais. A média de ocupação dos estádios segue próxima da capacidade máxima e milhões de torcedores já passaram pelas arenas espalhadas por Estados Unidos, México e Canadá. A FIFA acredita que esta edição vai superar a marca histórica registrada na Copa de 1994, também disputada em solo norte-americano. O sucesso de público confirma o interesse mundial pelo torneio e reforça a força do novo formato, com 48 seleções e mais partidas. Enquanto a bola rola dentro de campo, a festa nas arquibancadas também entra para a história desta Copa do Mundo.
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0: 4:18.
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10: Essa vitória expressiva da seleção brasileira foi um alívio para o governo, porque isso deixa o povão muito mais animado, é claro. Mas como tudo na vida, parece que o pessoal que fala demais consegue transformar em coisas negativas, ali tem um ponto interessante que fica meio emblemático, porque o presidente Lula fez ali uma chacota com o jogador Neymar, que é um jogador muito querido pela torcida, muito

0: querido. Você pode notar que os cartazes ali, claro, o pessoal gosta mais do Neymar, que tem mais relação com o Brasil, do que o Vini Júnior, que é o campeão, mas mora na Europa, controvertido, essa coisa toda. Bom, isso são coisas que aparecem no futebol e que não devia, inclusive, fazer parte do futebol, esse tipo de coisa que é da política levando pro gramado. Isso me parece que é um besterol explícito muito grande, totalmente desnecessário. O que Lula fez com coisas na rede social que não são verdadeiras. E não me parece claro, e eu não sei, porque com o IA eles estão fazendo isso demais, que o nosso jogador, querido aí pela torcida, ele tenha dito que ele não responderia ao ex-presidiário. Não acredito que, me parece que deve ser IA. E tem coisas mais pesadas, inclusive, colocando na boca do Neymar. Por que isso é permitido? Não é permitido? Claro que não é. Mas por que isso acontece? Porque um presidente foi lá conversar demais e o Lula, como se sabe, ultimamente tem conversado demais. E quem conversa demais, segundo eu tenho um ditado de Rio Verde, das abóboras, diz: quem conversa demais acaba dando bom dia a cavalo. E eu acho que nesse caso aí foi o que aconteceu.
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2: Obrigada, Rosenval. 4:21, agora a gente ouve a participação dos ouvintes.
3: Boa tarde, Ana Teresa. Tudo bem, meu? Deixa eu te falar. Eu estando lá da região do Oeste, deixa eu te falar. Quem vota na direita não vai votar. Não vai votar, não vai deixar de votar no filho do Bolsonaro só por causa dessa conversa aí, não. Rapaz, a maioria da pessoal não quer comentar. Mas ninguém está satisfeito com esse homem, não. Você já me conta aí, é só você puxar a história do PT nesse país da esquerda. Eles têm mais de 20 anos, com 20 anos que estão comandando o país, e toda vez que ele está, tem roubalheira. Você vê, tem o filho Lula, está envolvido, o irmão dele, que não tem jeito de negar, né? E outra coisa, o filho do Lula, ele xingou a mulher do Lula, que não tem nem coragem de falar o que ele falou. A imprensa tudinho viu. E a imprensa fica caladinha, né, só? Incrível, né? E quando a coisa que acontece com um dos Bolsonaro, o mundo parece que vai cair. Eles ficaram 4 anos batendo no Bolsonaro, até hoje não acharam nada.
4: Boa tarde.
5: Boa tarde, Tereza. Boa tarde a todos. Eu sou o Ayrton e moro em Trindade. Eu sou ouvinte assíduo da Bandeirante. E eu só ouço no radinho. Eu trabalho com o radinho ligado o tempo todo. Mas e de uns dias para cá, eu queria que vocês olhassem se é o meu rádio ou é a sintonia. Porque a Bandeirante está saindo do ar quase toda hora. Agora, hoje mesmo, está ruim. Você liga assim, vai ficando baixinho. Você vai e mexe no rádio, não resolve. Você vai sintonizar, ele sai do ar. É para vocês olhar se é questão da transmissão ou se é meu rádio, que antigamente não fazia isso. Antigamente era uma perfeição, mas esses dias está ruim demais da conta, a sintonia no meu rádio.
6: Boa tarde, Rádio Bandeirantes, a bancada toda, Maria Tereza. Maria Tereza, a respeito dessa enquete aí, eu acho que sou extrema direita, sou direito, mas a direita nossa tá deixando a desejar, cara. Todo dia tem uma picuinha dele. Nossa, tá faltando aí uma assessoria, gente, vamos parar de bater boca pra bater nessa esquerda. Esquerda nojenta que está acabando o nosso Brasil e a nossa direita fica aí. Trabalha mais e fala menos. Essa direita nossa tem que aprender a ficar calado, quer fazer a discussão deles, faz entre eles, mas não fica em rede social falando, não. Nossa, a nossa direita está se acabando, se própria, a nossa própria direita está derrubando a direita mesmo. Quando não é um, é o outro. Nossa, é tão difícil essa ambição. Cara, vamos trabalhar para ver se nós tiramos essa esquerda do país nosso, que é tão maravilhoso. Um obrigado a todos, uma boa tarde. Aqui é o Cláudio Lopes, motorista de aplicativo.
2: Obrigada para todo mundo que participou do programa de hoje. E ó, antes de finalizar o programa, todo mundo já sentiu que ontem, no final do dia, a temperatura deu uma esfriada, né? Hoje acordou bem frio e ó, a expectativa, a previsão é de temperaturas mais baixas ainda amanhã e também sábado. Essa combinação de frente fria com massa de ar polar deve fazer as temperaturas chegarem em torno de 11 a 12 graus em cidades como Rio Verde, Jataí e Mineiros. Aqui na capital, a mínima deve ficar entre 13 e 14 graus e a máxima pode chegar a 30. Tudo isso por conta dessa massa de ar polar que está no sudeste, mas tem chegado até aqui, até o centro-oeste. Bom, para os próximos dias, a partir do final de semana, deve esquentar um pouquinho, mas as temperaturas ainda continuam entre 16 e 20 graus durante a manhã. E em alguns lugares a máxima cresce muito, viu? Pode chegar a 37 graus. Nesses lugares onde a temperatura deve chegar a 11, 12 graus, e aqui também na capital, muitas dessas regiões também podem apresentar neblina, que é muito característica desta época do ano, né? Do frio intenso. É um fenômeno normal durante o inverno. A neblina surge quando o solo está úmido e, principalmente em razão das possibilidades de chuva, essa umidade local tende a aumentar por causa da evaporação da água formando a neblina. Bom, 4 horas e 26 minutos. Daqui a pouquinho, a Rede Bandeirantes Goiânia entra com jogaço Alemanha e Equador pelos grupos, pela fase de grupos da Copa do Mundo. Eu vou indo embora amanhã, 3 horas da tarde, estou novamente aqui e conto com a sua companhia, com a sua audiência. Obrigada por estar comigo aqui no Bandeirantes Acontece. A gente se vê amanhã. Tchau.
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7: A seleção brasileira confirmou a liderança do grupo C na Copa do Mundo com uma vitória convincente sobre a Escócia por 3 a 0. A equipe de Carlo Ancelotti fez sua melhor atuação na competição até agora e dominou a partida do início ao fim. Vinícius Júnior foi o grande nome do jogo, marcando 2 gols e chegando entre os principais artilheiros do Mundial. Matheus Cunha completou o placar e garantiu mais uma vitória brasileira. Outro destaque foi o retorno de Neymar, que voltou a vestir a camisa da seleção após um longo período afastado por lesão e ganhou minutos importantes pensando na sequência da Copa. Com 7 pontos, o Brasil termina a fase de grupos na primeira colocação e agora aguarda a definição do adversário na fase de mata-mata, chegando embalado para a etapa decisiva da competição.
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1: O grupo B da Copa do Mundo também foi definido nesta quarta-feira. A Suíça venceu o Canadá por 2-1 e garantiu a primeira colocação da chave. Mesmo com a derrota, os canadenses também avançaram para a próxima fase, graças à campanha construída nas rodadas anteriores. Já na outra partida do grupo, a Bósnia venceu o Catar por 3-1, resultado que manteve a seleção europeia viva na disputa por uma vaga entre os melhores terceiros colocados da Copa. O novo formato do Mundial tem proporcionado disputas equilibradas até a última rodada, já que muitas seleções seguem sonhando com a classificação mesmo sem terminar entre os dois primeiros colocados do grupo. Agora, os classificados aguardam a definição dos cruzamentos da fase eliminatória.
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2: A Copa do Mundo entra agora em uma nova etapa. Com os resultados desta quarta-feira, vários grupos já tiveram suas classificações definidas. Entre os destaques do dia, o Brasil venceu a Escócia por 3-0. O Marrocos derrotou o Haiti por 4-2. A Suíça bateu o Canadá por 2-1. E a Bósnia venceu o Catar por 3-1. Os resultados começam a desenhar o chaveamento do mata-mata, onde qualquer erro pode significar eliminação. Além dos primeiros e segundos colocados, a disputa pelas vagas entre os melhores terceiros colocados também segue movimentando a competição. A expectativa agora é pelos confrontos eliminatórios que prometem jogos ainda mais equilibrados, decisivos.
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0: 7:16 é a hora local em Goiânia.
1: 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Gustavo
0: Ramos. Tudo bem, meu ouvinte? Ótima noite pra você na sintonia, você conosco aqui ligadinho no Bandeirantes Esporte Clube. Bem-vindo, bem-vinda a mais uma edição, hoje 25 de junho, ano 2026. Boa quinta-feira pra você, ou melhor, bom restinho de quinta-feira pra você. Muito obrigado pelo carinho da audiência, pela tela conectada, pelo somzão do carro ligado. Há pouco você acompanhou, rapaz, que jogamos o Equador. O Equador, não o Brasil, o Equador virou pra cima da Alemanha. Bateu a seleção europeia por 2-1 e garantiu vaga na próxima fase do Mundial de Seleções da FIFA. Valeu, legal, nós sul-americanos gostamos da vitória do Equador, mas gostamos mais ainda, foi da goleada ontem, a seleção brasileira batendo a Escócia pelo placar de 3-0, nosso Vinícius Júnior ontem, o Virgínio, comeu a bola, fez ontem chover em Miami e com 2 gols ao lado do Matheus Cunha, garantiram aí a goleada da seleção canarinho. Além das notícias da Copa do Mundo, vamos trazer também as informações do seu clube de coração. Cumprimento na mesa de áudio, o José da Irlanda do Norte, Live Bandeirantes, a Vitória Farias, produção do Luan Alves, área técnica do Buda, alô Joaquim Quirino, coordenação do João Batista, o Big John, na diretoria comercial, a Tatá de Paula e o CEO Bandeirantes é o Dr. Cid de Oliveira Reis. 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Ela que costuma dormir bem mais cedo, até trouxe o colchão hoje pro estúdio da Bandeirantes. Tudo bem? Oi, Mariana.
2: Oi, Gustavo Ramos. Excelente noite pra você.
0: Já tá com sono?
2: Tá nos acompanhando. Tô quase. Agorinha bate o soninho. Tem que chegar em casa e mexer com janta ainda. Vai longe ainda.
0: Tal da dona de casa sofre, hein?
2: Tem que organizar ainda o Minuto Copa. É. Não tem muito chão ainda pela frente.
0: Eu não vou te poupar da humilhação de mostrar o colchão que você trouxe pra cá.
2: É, porque hoje a gente
0: cá,
2: não vai ter muito tempo. Então vamos seguir o programa, amanhã eu mostro, pode ser?
0: Amanhã não tem programa.
2: Amanhã não tem.
0: Amanhã tem Vila Nova e Novo Horizonte. Segunda-feira, pode ser?
2: Segunda-feira,
0: então
2: combinado.
0: Então.
2: E aí, a seleção te convenceu?
0: Ontem eu gostei do jogo da seleção. Foi um jogo melhor do que os dois primeiros, né? Apesar de ainda não achar que a nossa seleção tem o mesmo nível de outras, como a seleção da França, a seleção da Argentina, né? Mas vai brigar, vai chegar longe. Antes eu tava pessimista, pensava que fosse parar ali em 16 avos. Agora acho que chega pelo menos nas quartas ou semifinais do Mundial.
2: É isso aí. Bora com tudo, é que você é nosso.
0: Você quase acertou o placar, hein?
2: Eu falei 3-1, né?
0: Pois
2: ainda
0: é.
2: Tinha dado a chance deles fazerem um gol, mas não deu certo, graças a Deus.
0: Pois é, então ficou assim 3-0 o jogo ontem da seleção brasileira. Daqui a pouquinho tem a definição dos adversários, ou melhor dizendo, do adversário da seleção brasileira. Pois no grupo F tá embolado. A Holanda é a primeira colocada com 4 pontos, o Japão é o segundo colocado com 4 pontos e a Suécia é a terceira colocada com 3 pontos. A depender dos resultados, ou Holanda, ou Japão, ou Suécia no caminho da seleção brasileira. Quem você gostaria de enfrentar, hein, Mari? Holanda, Suécia ou Japão?
2: Suécia.
0: A Suécia? É, a Suécia tá na terceira posição, né?
2: Foi Suécia,
0: o time ali que talvez não tenha demonstrado
2: o
0: melhor futebol. Ah, já queria pegar a Holanda logo e pronto. Já dá uma taca neles. Quem quer ser campeão não escolhe adversário, meu irmão.
2: É verdade.
0: Já dá logo uma taca neles e vão pra cima.
2: É verdade.
0: Então que vem a Holanda.
2: Fechou.
0: Mas aí tem que ganhar também, que se perder fica feia pra mim. Este é o nosso Bandeirantes Esporte Clube, oferecimento Hiper Moreira. 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Vamos aos destaques do programa de hoje.
2: Brasil passeia pra cima da Escócia e garante classificação na primeira colocação do grupo C da Copa do Mundo.
0: Holanda, Japão ou Suécia? Seleção Canarinho conhece daqui a pouquinho seu adversário na fase de 16avos da final do Campeonato Mundial de Seleções.
2: Mozart está por detalhes de se tornar o próximo técnico do Goiás Esporte Clube.
0: Já aconteceu.
2: Ele
0: foi anunciado.
2: Foi anunciado.
0: Enquanto isso, o Dragão segue sem definição no comando técnico. Até lá, Renan Brito permanece como interino.
2: E o Tigrão se concentra para o duelo de Tigres em solo paulista.
0: Pois é, onde você ouviu o final aí é porque eu quis dizer 16avos de final do Campeonato Mundial. É, pra mim é novidade 16avos, né? Antes começava as eliminatórias nas oitavas e agora começa nos 16avos. Tá certo, 7h22, destaques do programa de hoje. A gente faz uma rápida parada, na volta tem as primeiras manchetes no seu time de coração. 7h22.
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8: Vamos de volta, 7:25. Boa noite para você que tá ligadinho aqui no nosso Bandeirantes Esporte Clube. Hoje em versão um pouco mais reduzida, até 8 da noite. Na sequência vem o Boleiragem, mas antes você fica sabendo aqui de tudo que acontece no seu time de coração, pois vem aí o Giro dos Clubes para a Nisa Hyundai. 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
9: Um abraço para você, Gustavo Ramos. Um abraço também para Mariana Rabelo e para o amigo ligado aqui no Bandeirantes Esporte Clube desta quinta-feira. Com a saída de Daniel Paulista, já oficializada pela diretoria esmeraldina, e ainda uma indefinição em relação à chegada do técnico Mozart, continua no comando técnico esmeraldino, que faz parte da comissão técnica, o Leandrão, que trabalhou novamente no período da tarde desta quinta-feira sob a frente do jogador lá no CT. Time esmeraldino que joga no domingo contra a equipe do Náutico fora de casa. E nas categorias de base, no sub-20, a iminência de ter o acesso para a primeira divisão da temporada de 2027 na categoria. Daqui a pouquinho essas e outras informações do Verdão aqui no Bandeirantes Esporte Clube.
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11: E aí, Gustavo Ramos, boa tarde, tudo bem? Um grande abraço para você, estendendo também os cumprimentos a toda a audiência ligada aqui na Bandeirantes, no Bandeirantes Esporte Clube. O Dragão segue a sua preparação no CT Dragão do Brasil para enfrentar a Ponte Preta. Lembrando, já é no próximo domingo, às 16h. Os ingressos já estão disponíveis para o torcedor atleticano. E ainda mais, nova camisa do Atlético. O Dragão lança um novo uniforme em homenagem à tradição de Trindade, ao Divino Pai Eterno. Vamos falar também de uma situação envolvendo aí a possível escalação do Atlético para esse confronto. Dragão que ainda segue sem um novo comandante técnico. Renan Brito ainda conduz as atividades no CT do Atlético. Isso e muito mais, tudo sobre o Dragão a partir de agora aqui no Bandeirantes Esporte Clube.
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12: Boa noite, Mariana. Grande
13: tem
12: abraço
13: sabor
12: você,
13: de Goiás.
12: Trabalho no estúdio. E é claro, um abraço especial também para todos que nos acompanham aqui no Bandeirantes Esporte Clube. O Vila Nova finalizou hoje a sua preparação para o jogo contra o Novo Horizontino, partida válida pela 15ª rodada da Série B do Campeonato Brasileiro. A equipe colorada está concentrada desde ontem em São José do Rio Preto e hoje pela manhã realizou seu último treinamento antes da partida, treinamento realizado no CT do Mirassol, que fica bem próximo ali a São José do Rio Preto. Amanhã, a equipe colorada viaja para Novo Horizonte, onde enfrenta o Novo Horizontino em partida válida pela 15ª rodada da Série B do Campeonato Brasileiro. Daqui a pouco, aqui no Bandeirantes Esporte Clube, a gente traz os detalhes da preparação colorada e também da busca do Vila Nova por reforços no mercado da bola. A equipe colorada pretende trazer mais 3 reforços até o final da janela de transferências.
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8: 7:29, então ouvimos aí as primeiras no seu clube de coração com o Igor Adorno no Atlético, o Divino Lucena no Goiás e a Tandara Reis no Vila Nova. Amanhã tem Tigrão, hein, Mari? Tô confiante, sabia?
10: Tá confiante também.
8: Tô confiante. Vila Nova vai fazer um bom jogo amanhã lá no interior de São Paulo. Eu tô acreditando que, enfim, essa vitória do Tigrão lá no Jorgão vai acontecer, viu?
10: Os tabus estão aí para serem quebrados.
8: Os tabus estão aí é para serem quebrados. E o Vila vai quebrar no meio o Novo Horizontino amanhã.
10: Bem bom. Continuar essa sequência aí, né, Guga?
8: Continuar a sequência. Vila Nova que pode ter aí novidades no time titular. Daqui a pouco a Tandara Reis volta com mais informações no Vila.
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8: 7:30. Eu vou ali e volto. Vou tomar um café com a Mari. Na volta vamos trazer mais informações no seu time de coração.
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5: 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Estamos de volta, 7:34. Este é o Bandeirantes Esporte Clube, juntos até 8 da noite aqui trazendo tudo do nosso futebol goiano e também da Copa do Mundo. O Luan está chegando aí com atualizações da seleção brasileira, que está esperando pelo seu próximo adversário no Mundial, né, Luan?
6: Exatamente, muito boa tarde para você, boa noite,
7: boa,
6: né?
7: Já estamos, noite,
6: né? Porque eu tô acostumado com Bandeirantes Esporte Clube começando às 5 horas da tarde. Muito boa noite para você, Gustavo Ramos, para Mariana Rabelo. É a seleção brasileira que hoje está de folga, está descansando, porque ontem passeou pra cima da Escócia, Gustavo Ramos. Eu te avisei que não era jogo difícil, que o Brasil não podia ter medo da Escócia.
7: Isso mesmo.
6: Muita tranquilidade, show de Vinícius Júnior, show de Bruno Guimarães também, autor de duas assistências.
8: Toma aqui seus parabéns.
6: Não preciso, não tô acostumado a acertar. E aí, Brasil que passeou. É, não, esse termo passear não é absurdo. O Brasil fez o que quis pra cima da Escócia, muita tranquilidade. A gente destacou que o Vinícius Júnior, autor de 2 gols, 3, né? Se um não tivesse sido anulado injustamente. Mas o Brasil que teve muita tranquilidade, boas atuações individuais, todo mundo que entrou colaborou bem pro jogo da seleção brasileira. A gente destaca o Vinícius Júnior, mas o Bruno Guimarães deu 2 assistências, aquela assistência pro Vinícius Júnior quando ele faz o cruzamento no segundo pau e também assistência pro Matheus Cunha. O Brasil com um jogo muito organizado, muito tranquilo, a Escócia não ofereceu perigo e aí o Marrocos ainda ajudou a gente do outro lado, porque o Brasil fez um ótimo saldo, venceu pelo placar de 3-0 e do outro lado o Marrocos venceu somente por 2 gols de diferença, o Haiti pelo placar de 4-2. Com isso, o Brasil garantiu a sua classificação na primeira colocação do grupo e agora vai jogar na segunda-feira, 2 horas da tarde, o Brasil que conhece seu adversário daqui a pouquinho e vai vir do grupo D da Copa do Mundo, seja Holanda, Japão ou Suécia. O que se sabe é que o Brasil passando em primeiro é quem bota medo do outro lado. Quem vier vai vir na segunda colocação, então o Brasil com muita tranquilidade. Agora não dá pra escolher adversário, é o que o Gustavo Ramos falou. Agora o Brasil precisa bater quem tiver que bater pra chegar, quem sabe, lá no hexacampeonato, lá no dia 19 de julho.
8: 19 de julho, isso mesmo. Então é isso aí, 7:37, Mariana Rabelo.
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5: 7:37, vamos girar mais informações no seu time de coração.
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9: A diretoria esmeraldina deve anunciar a qualquer momento a oficialização da contratação do técnico Moser, 46 anos de idade, campeão com a equipe do Coritiba na temporada de 2025 na Série B, onde levou a equipe do Coxa ao acesso para a temporada de 2026 na Série A. Ele ainda comandou a equipe do Mirassol em 2024, onde teve o acesso também, porém na segunda colocação, somando 67 pontos à frente frente da equipe do Mirassol. Passou pelo futebol goiano também na temporada de 2023, à frente do time atleticano, onde comandou o elenco por 7 jogos, onde 3 vitórias foi o seu scout na temporada de 2023, à frente do time atleticano. Treinador que ainda não definiu oficialmente a sua chegada em Goiânia, tendência para que chegue só na próxima segunda-feira, deve então efetivamente dirigir a equipe esmeraldina na sequência do Brasileiro da Série B.
7: Valeu, Lucena, respondendo a dúvida dos nossos colegas aqui no chat. O Boleiragem hoje começa a partir das 8 horas, então na sequência, Boleiragem entra, hein? 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
10: Meu Atlético. O Dragão segue sem novidades em relação a um novo técnico. O comando da equipe segue com Renan Brito, ele que chegou ao Dragão como auxiliar de Eduardo Souza, mas após a saída de Eduardo, continuou como técnico interino no Atlético. Ele vem trabalhando no decorrer de toda essa semana e assim será amanhã também, na sexta-feira e consequentemente no sábado, encerrando a preparação, e ele deve estar à frente do comando técnico da equipe contra a Ponte Preta. Nesse momento é pouco provável que Renan seja efetivado como treinador permanente, mas a diretoria ainda trabalha com cautela à procura por um novo treinador.
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11: E a negociação entre Vila Nova e Everton Galdino está avançando. O Vila Nova quer repatriar o jogador de 29 anos, meio-campista que está emprestado ao Mirassol, mas pertence ao Tóquio FC, time do futebol japonês. É uma negociação complexa, porque envolve aí 3 clubes, né? O Mirassol e o Tóquio FC, mas o Vila Nova vê com bons olhos a negociação. Por quê? Porque o Everton Galdino quer voltar a vestir a camisa do Vila Nova e porque a diretoria colorada tem um bom relacionamento com a diretoria do Mirassol. A gente está aguardando aí os detalhes dessa negociação e vamos trazendo as atualizações sempre aqui na Rádio Bandeirantes. Vale ressaltar que o Vila Nova segue no mercado buscando também mais um atacante e mais um zagueiro. A informação que eu tenho é que o Vila Nova já está praticamente acertado com um zagueiro. No entanto, o nome desse reforço segue sendo mantido em sigilo.
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9: Com a definição ainda da chegada do técnico Mozart, quem continua trabalhando no dia a dia do time esmeraldino é o membro da comissão técnica e efetiva do time esmeraldino, o prata da casa Leandrão, que vai para o seu terceiro trabalho à frente do elenco esmeraldino nesta semana. Trabalhou hoje à tarde novamente no CT dirigindo os jogadores esmeraldino. Leandrão que se o técnico Mozart não chegar a Goiânia até o próximo domingo, vai ser o responsável e ficar ali à frente da comissão técnica contra a equipe do Náutico no próximo domingo, jogando fora de casa em Recife, onde o Verdão tem que procurar se reabilitar dentro do Brasileiro da Série B.
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10: O Atlético lançou através da Dragão Store, loja oficial do clube, uma nova camisa em homenagem à tradição católica do Divino Pai Eterno. Inclusive, levando esse lote de camisas até a Basílica de Trindade para ser ungida pelo padre Marco Aurélio. Essas camisas já estão sendo comercializadas pelo valor de R$279,90. Inclusive, o torcedor atleticano que comprar uma dessas camisas leva também para casa uma água benta ungida pelo padre. Então tá aí a camisa do Divino Pai Eterno, homenagem à tradição católica do dragão.
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11: O zagueiro Pedro Romano se despediu do Vila Nova. A gente já tinha trazido a informação que ele de fato estava indo para o futebol japonês, foi negociado pela equipe colorada e ontem à noite ele fez a sua despedida oficial nas redes sociais, agradecendo o Vila Nova pela oportunidade. Vale ressaltar que ele não é o único jogador que deixou o Vila Nova aí nesse início, né, de movimentação do mercado por conta da janela de transferências que abre no dia 20 de julho. Além dele, o Elias já deixou o Vila Nova, foi emprestado ao Mirassol e também o atacante Juan Ribeiro, que acabou sendo negociado com o futebol tailandês. Três jogadores aí já deixaram a equipe colorada nesse momento. A tendência é que outros jogadores comecem a ser assediados com a abertura da janela de transferências, mas a diretoria do Vila Nova trabalha para não ter mais nenhuma saída até o final da Série B.
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9: Para o jogo de domingo, jogando em Recife contra a equipe do Náutico. Náutico vem de uma derrota aqui no estádio Onésio Brasileiro Alvarenga para a equipe do Vila Nova na última rodada, 4-3 para o Tigrão. O técnico Leandrão, a tendência vai ser essa, já terá o retorno de dois jogadores para este confronto. O zagueiro Lucas Ribeiro, que não atuou contra o Operário por dores lombares, ficou de fora, e o garoto Lucas Rodrigues, que cumpriu suspensão automática pelo terceiro cartão amarelo. A tendência é que esses dois jogadores retornem como titulares. E ainda a expectativa de saber se ele vai contar ou não com o GG e também o Lourenço, jogadores que já estão treinando, já voltaram a trabalhar com bola no CT, e amanhã vai ter a definição se esses jogadores viajam também junto ao elenco para ficarem à disposição para este confronto contra a equipe do Náutico.
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11: Vila Nova finalizou hoje a sua preparação para o jogo contra o Novo Horizontino. As duas equipes se enfrentam amanhã às 7 da noite e fica a expectativa para saber se quatro jogadores que estavam em fase de transição vão ser relacionados para essa partida. O Vila Nova viajou ontem, mas não tem o costume de divulgar aí a lista de relacionados. Então são dúvidas para a partida de amanhã. O William Formiga, que vinha se recuperando de uma fratura, de fraturas na verdade, né? Por conta daquele choque de cabeça com o Elton Leite. A gente tem o caso do Anderson Jesus, que ficou fora da última partida por conta de uma lesão muscular na coxa esquerda, o Marquinhos Gabriel, que não joga 3 rodadas por conta de uma contratura na panturrilha, e o Rafa Silva, que já está fora aí de algumas rodadas por conta de uma cirurgia no joelho, né? Ele passou por uma artroscopia, mas já estava em fase de transição. Então, esses 4 jogadores são dúvidas, mas existe a possibilidade, sim, deles serem relacionados para a partida contra o Novo Horizontino.
5: Sete horas 48 minutos, 7:48. 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Você conferiu mais um giro, mais uma atualização no seu time de coração. É só importante a gente trazer aqui para nossa audiência. O giro, ele é gravado e o Divino Lucena gravou antes do anúncio do Moser. Então agora, sim, mais uma vez, a gente confirma Moser anunciado de forma oficial na equipe do Goiás. O profissional chega na segunda-feira para assumir os trabalhos, vai acompanhar a distância o jogo do Goiás contra a equipe do Náutico no domingo lá no Recife, mas a partir da semana que vem ele assume os trabalhos na equipe esmeraldina.
7: E você gostou do nome, Guga, pra assumir aí o Verdão?
5: Gosto do Moser, gosto do trabalho dele. Ele tem, né, currículo, é um treinador que dirigiu grandes equipes como Cruzeiro, como o próprio Curitiba na temporada passada, vem de 2 acessos com o Mirassol, com o próprio Curitiba, então tem aí currículo e experiência pra assumir um Goiás que não tá vivendo um momento bom, mas quem sabe a chegada dele não traga esse sentimento de virada de mesa, de virada de chave na temporada, hein, Mariana?
7: E já no Atlético, ontem o pessoal aqui comentando com a gente no chat, você acha que os jogadores estão fechados com o Renan? O que
5: acredito,
7: você tá acompanhando aí?
5: Sim, inclusive eu fiquei sabendo no bastidor que alguns atletas dos considerados líderes, né, da equipe atleticana havia, né, solicitado a diretoria mais um pouco de tempo, uma oportunidade para o Renan, que o trabalho, segundo o julgamento dos atletas, teria sido muito bom. Eles gostam do Renan como profissional do comando técnico, então ele terá mais essa oportunidade contra a Ponte Preta.
7: E aqui no chat, falando sobre o Vila Nova, o Michael Douglas está falando que o zagueiro que está chegando no Tigrão é o Zé Ivaldo.
5: Será que é, rapaz?
7: Diz aí.
5: Será? Não sei. Talvez, quem sabe.
7: Eita, meu Deus do céu. Já o Silvio Deus está falando que quem vai quebrar o tabu vai ser... Não, aliás, não vai ter tabu quebrado. Vai levar 4 gols o Tigrão ladeira abaixo, Guga.
5: Não.
12: Não vai não.
5: Vai não.
7: Vai não.
5: Não vai não. Não desliga o secador aí, meu jovem. 7:50. Eu faço a última parada aqui no Bandeirantes Esporte Clube. Na volta tem mais programa pra você.
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3: O grupo B da Copa do Mundo também foi definido nesta quarta-feira. A Suíça venceu o Canadá por 2-1 e garantiu a primeira colocação da chave. Mesmo com a derrota, os canadenses também avançaram para a próxima fase, graças à campanha construída nas rodadas anteriores. Já na outra partida do grupo, a Bósnia venceu o Catar por 3-1, resultado que manteve a seleção europeia viva na disputa por uma vaga entre os melhores terceiros colocados da Copa. O novo formato do Mundial tem proporcionado disputas equilibradas até a última rodada, já que muitas seleções seguem sonhando com a classificação mesmo sem terminar entre os dois primeiros colocados do grupo. Agora, os classificados aguardam a definição dos cruzamentos na fase eliminatória.
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7: Estamos de volta aqui na Bandeirantes. Este é o Bandeirantes Esporte Clube, 7:53, 7:53. Nesse momento acompanhamos pela Copa do Mundo FIFA de Seleções 2026. As execuções dos hinos nacionais de Japão e Suécia. Deste confronto deve sair aí um provável adversário da seleção brasileira na fase de 16avos do Campeonato Mundial. Tem mensagem da galera aí, Mariana?
8: Tem sim, inclusive ele que é membro aqui da Rádio Bandeirantes, Júnior Ferreira. Boa noite, Gustavo. Penso que se o Daniel queria sair do Verdão, era só se reunir com a diretoria e entrar em um acordo e não fazer o que fez, prejudicar o clube para forçar a saída. Que ele vá e que não volte.
7: É, mas será que foi realmente ele que forçou a saída? Será que realmente ele foi que causou os resultados ruins? Será que não tem num vestiário também jogadores, staff, outras pessoas? Eu penso que a culpa não é só do treinador, mas essa é a minha opinião. A opinião do Júnior a gente respeita e agradece pelo comentário, pela participação. Valeu, Júnior. Tem mais mensagens aí?
8: Tem sim, o Ítalo Henrique. Boa noite, galera da Rádio Bandeirantes, Goiânia, Mariana e Guga. Tô aqui na audiência. Mariana, você ficou linda de loira. Parabéns, muito linda. Obrigado, Ítalo.
7: Você já não era loira, não?
8: Não.
7: Você era o quê, então?
8: É morena iluminada.
7: Moreno iluminado.
8: É diferente. Nossa senhora.
7: Pra mim é ou é loiro, ou é cabelo loiro, ou é cabelo preto, ou é cabelo ruivo. Aí tem essas diferenças.
8: Moreno
7: então, iluminado
8: ali, ó. Dá uma, é um moreno com as luzizinhas assim,
7: pisca,
8: ó.
7: Pisca-pisca.
8: Isso. Mas aí eu tive, né, que inovar, gente do céu. Tive um problema muito grande, um corte químico aí no cabelo, então.
7: Quase ficou careca.
8: Quase fiquei careca, mas aí agora tá fluindo de novo, aí agora tá Só o meu aqui, não tem mais mega hair aqui não.
7: Parabéns.
8: Obrigada.
7: Cadê o próximo ouvinte?
8: O Silvio Deus tá falando que vai sim, vocês podem rezar que o tal tigre vai perder. E a bandeira do Vila Nova rodando o mundo, hein?
7: Pois é, tava bem posicionado lá o torcedor do Tigrão, hein? Foi notícia aí no Brasil inteiro, a bandeira do Vila lá. Deu sorte, hein?
8: Foi, eu acompanhando o Instagram dele, ele tava sendo entrevistado por vários locais, viu?
7: É, mas Vila Nova, quando a fase é boa, até na Copa do Mundo fica em evidência. Parabéns aí pro torcedor do Vila que esteve ontem lá em Miami.
8: E olha aqui a mensagem do Jefferson Alves, ele também é membro da Rádio Bandeirantes. Essa saída do técnico foi só um movimento para abafar as contas que foram aprovadas com 98 milhões de déficit.
7: É, mas eu penso que o assunto das contas sendo aprovadas com esse rombo aí não abafou não, porque a gente bateu nesse assunto aqui e eu tenho certeza que os meninos continuaram batendo na sequência o boleiragem que vai começar daqui a pouquinho, Mariana.
8: Isso mesmo, 7h57, já tá na hora de ir embora, Guga?
7: Tá na hora de ir embora, tá na hora de falar tchau.
8: Então a gente fala tchau, amanhã não tem o programa, amanhã é jogo do Vila, né?
7: Exatamente, você volta na segunda-feira.
8: Então eu estarei aqui de volta
7: na segunda-feira. Pós-jogo da seleção, porque a seleção pós-jogo joga 2 horas na segunda-feira.
8: Você já viu os memes que o pessoal tá fazendo na internet? Ah. Quando o meu chefe aparece com a televisão.
7: Nossa! Você que tá na esperança de folgar na segunda parte do jogo da seleção, não vai não?
8: Vai não.
7: Cadê o seu almoço, ele vai ser adiado pra 2 da tarde, tá bom, companheiro? 4 horas você volta.
8: Inclusive, fica com fome até 2 aí, depois você almoça.
7: Exatamente. Então, um abraço pra você, Mariana.
8: Tchau, gente. Fiquem com Deus. Até segunda-feira. Continue agora com o Boleiragem. Agora eles chegam.
7: Um abraço. Tchau. Vem aí o Boleiragem.
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0: 8:01, dia 25 de junho de 2026. Hoje é quinta-feira e está começando mais um Boleiragem.
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0: Que prazer comunicar com você, melhor ouvinte do Brasil. Boa noite, uma excelente noite de quinta-feira. Seja bem-vindo, seja bem-vinda. Está começando mais uma edição do Boleiragem aqui na maior, na melhor, na Rádio Grande do Centro-Oeste do Brasil, na Bandeirantes Goiânia 98,7. E é sempre um prazer contar com o seu carinho e com a sua audiência. Muito obrigado. Bem-vindo a você que já está conosco ligado na nossa live no YouTube, no canal que mais cresce no estado de Goiás, canal Rádio Bandeirantes Goiânia. Seja inscrito. Obrigado você também que está no Dial 98,7 FM, nos dando a carona pelas belas ruas de Goiânia. A você também que está no seu radinho, seja muito bem-vindo, seja muito bem-vindo. Vamos juntos até às 9 horas da noite com muita informação, muita opinião de qualidade aqui no Boleiragem. Que semana, hein? Que semana movimentada, semana de Copa do Mundo, Brasil jogando ontem pela Copa, o Brasil está classificado.
3: Brasil, Brasil.
0: É, primeira colocação garantida para a nossa seleção, já estamos lá, hein? Também temos muito, muito do futebol goiano. Goiás tem novo técnico, Mozart chega aí, vai conduzir o Verdão no restante da temporada. O Vila Nova entra em campo amanhã pela Série B em busca de consolidar ainda mais a liderança. E o Atlético continua sem comando técnico. O Dragão, que também tem compromisso no próximo domingo da Série B, tem isso e muito mais. Muita, muita, muita informação aqui no Boleiragem. 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Wesley Souza, motorzão da Bandeirantes, nessa quinta-feira fria, diferente em Goiânia. Tá tudo bem, Wesley? Eu gostei do seu Chicago Bulls, é? Gostei.
4: Bulls, é da época do Michael Jordan.
0: Eu
4: boa noite, Igor Adorno.
0: Boa noite, tudo bem com você?
4: Tudo jóia. Eu sou fã demais do Jordan, né?
0: Os Bulls?
4: Aquele Green Team, aquele time louco lá, que ganhou tudo.
0: Foi mesmo.
4: Naquela época lá, então eu torço muito pelo Chicago Bulls e os Lakers.
0: Dois, né?
4: Os dois times que eu tenho carinho e acompanho na NBA. Dito isso, rapaz, a Copa do Mundo, ela traz surpresas boas,
0: demais,
4: né?
0: Demais.
4: Olha a Alemanha tomando um ataque.
0: Meus amigos.
4: Essa defesa da Alemanha, sei não, hein?
0: Equador tá na
4: área. Eu tava
0: meio
4: assim, com o pé atrás com o Brasil e a Alemanha, mas essa defesa da Alemanha marcando por fax, a distância, jogadores velhos. Olha o Plata aprontando uma correria aí, dando uma classificação para Equador, que vive um momento de muita alegria.
0: Com certeza, a Copa do Mundo FIFA está a todo vapor e você já sabe, né? A Copa do Mundo você está acompanhando e vai acompanhar até o final aqui na Bandeirantes. A maior cobertura dos últimos tempos é aqui. Você conferiu o jogo do Brasil e hoje tem mais Copa do Mundo aqui na Bandeirantes, hein? 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
0: o Joãozão, comentarista que enxerga além do lance. Boa noite, tá tudo bem, João? Boa noite.

0: Boa noite, tudo bem?
1: Bom.
0: Mostrando aqui a...
1: Oh, rapaz.
0: Eu que baixei aqui, eu...
1: Ele baixou de propósito pra mostrar.
0: Baixei pra mostrar aqui, o...
1: Bonito.
0: O Mafra, Renatão. A camiseta da... Como é que chama o negócio?
1: Oversize. Rapaz.
0: É, trem maior.
1: Pra quem não tá no YouTube, o Joãozão tá usando a nova camisa da Bandeirantes. E essa eu vou te falar, hein, João. Vocês capricharam nessa, hein?
0: É, ficou realmente muito bonita. É, boa noite, Iago. Boa noite, Wesley. Renatão veio correndo. Calma, Renato, tá tudo certo aqui. Grande Zé do Norte. Isso é bom que o Renatão tá
1: ligado.
0: Tá ligado.
1: Tá alinhado.
0: Todos os ouvintes, obrigado pelo carinho, pela audiência. Um abraço lá pro Fábio da Kick Sports, né? Que foi a fabricante aí de, né, dos nossos uniformes. Então, um abração, Fábio. Fica com Deus aí. Obrigado aí pela parceria. Olha, o Equador classificou, hein, cara? Bateu a Alemanha. Que festa maravilhosa. Torci muito pro Equador, né? Acabou vencendo a toda poderosa Alemanha. Vai pegar aí, não sei, um time difícil aí, muito provavelmente. Mas eu volto a bater. Cara, a Argentina não pega ninguém, né, cara? Até a fase semifinal, só teta. Como, cara, a Argentina é beneficiada no pênalti, não expulsa o Messi e só pega a mamão com açúcar. A gente só vai pegar a seleção do terceiro escalão pra baixo até a semifinal, mas vão perder. Escreve aí.
1: Pro Brasil, tomara.
0: Não, não vão nem chegar na semifinal.
1: Será?
0: Escreve o que eu tô te falando.
1: Rapaz, será? A Argentina que deve ter um clássico, hein? Deve ter um clássico com 16 avos, porque deve pegar o Uruguai. É claro que o Uruguai vai definir a vida dele amanhã. Mas assim, João, o Uruguai não tem o nível da Argentina,
0: Brasil
1: não.
0: Brasil vai pegar aí, pode pegar...
1: Holanda, Japão,
0: pode pegar Japão, pode pegar... Depois pode pegar Inglaterra.
1: É.
0: Pode, cara, aí você pega... Mas não tem problema, não. O time tem que estar preparado pra ser campeão. Mas tá ficando na cara essa questão da Argentina, hein?
1: E por falar em Holanda, já que você citou, João, você citou no exato momento que a Holanda faz 2-0. 2-0 contra a Tunísia. A gente perdeu até o primeiro gol, porque foi tão rápido o primeiro que já saiu o segundo. 8 minutos do primeiro tempo, a Tunísia que já está eliminada, não briga por mais nada. E a Holanda, que agora com esse resultado, fica na primeira colocação e sai do Brasil, hein? Holanda sai do caminho do Brasil estando na primeira colocação. E nesse momento, Japão e Suécia empatam em 0-0. Por enquanto, se a Suécia não fizer um gol, Brasil e Japão sendo confirmado nos 16 avos de final da Copa do Mundo. 8:08. É, meus amigos, vai encardir na Copa do Mundo. 8:08, Mega Atacadista. 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
1: Iago Vinícius, no ar, na Bandeirantes. Boa noite, Iago. Boa quinta-feira, tá tudo bem, meu irmão?
3: Boa noite, Igor. Boa noite a todos, ao motor, ao Joãozão. É o Zé do Norte que tá ali, hoje o Zé tá tranquilo, hoje ele não soltou o sapinho, ele já me ganhou, esse sapinho aí.
1: Mas você foi lembrar ele agora, aí ó, você foi lembrar.
3: Tô falando pra você.
1: Não pode elogiar não, é.
3: Hoje o programa, apesar de ser curto, programa bacana aí,
1: recheado,
3: muitas informações
1: hoje, né,
3: pra gente falar aí durante o programa, tem proposta chegando no Goiás, se chegou, não chegou, técnico chegando, então... Fica aí essas informações pra gente debater aqui. O motor tá ali, ó, ansioso pra falar sobre isso aí.
1: É. Bora. Ele tá ali já preparando.
0: É. Sim, João. O ponto pedindo pra me falar do Vinícius Júnior aqui.
1: Eu ia ler agora, João.
0: Aí é o seguinte, ô Jefferson, você nunca falou, você acha que o Vinícius Júnior tava jogando bem?
1: Não.
0: E agora quer tirar pedra, né? Capaz que você xingou ele até a terceira geração, porque ele era Alano mesmo. Ele não tá fazendo mais que a obrigação dele, foi o que eu sempre cobrei. Né? Ele nunca disse que ele era ruim. Eu só queria que ele jogasse aquilo que ele consegue fazer no Real Madrid e fizesse na seleção brasileira, que não estava fazendo. E mereceu todas as críticas. Assim, eu acho que eu economizei nas críticas.
1: Ainda foi tranquilo, né?
0: Tava tranquilo
1: e,
0: até
1: e
0: demais.
1: E outra, João, como se diz, a gente agora, só cobra de quem tem potencial,
0: agora tá,
1: né?
0: Tá jogando bem? Parabéns.
1: Sim.
0: Agora sim, merece os elogios. E ontem não foi apenas os gols que ele marcou, ele teve um bom desempenho. E é isso que eu espero de um grande jogador. Porque não dá pro cara ir tão bem lá no Real Madrid, chegar na seleção brasileira, não dá um chute na bola.
1: Claro.
0: Né? Ficar lá só reclamando, sem correr. Não. Agora é um cara que tá querendo jogo. Você vê, ontem pela esquerda, veio pelo meio, trabalhou a bola, não se escondeu do jogo. Como que eu vou falar algo diferente que não seja elogiar o cara?
1: Uhum.
0: Jogou barbaridade. É esse Vini que eu espero. é esse Vini Júnior. Até chamo de Vini.
1: Agora não é Alana, mas.
0: Que eu quero agora. Se voltar a ser o Alana, amigo, é aí pau acabou. Nele. Aí, ó.
1: Não, é verdade.
0: Beijinho, beijinho, pau, pau.
1: E eu compactuo com a opinião do João, porque, como eu disse, a gente só cobra de quem tem capacidade pra entregar.
0: É, e se voltar a ser o Alan, não tem problema não. Chamei de Alan do mesmo jeito.
1: O Vinícius Júnior, a gente vê ele jogar no Real Madrid e é um grande jogador.
0: Cara, ele é protagonista lá.
1: Grande olha. Jogador. Aí chegava na seleção e não entregava nada, não, meu irmão.
0: Você pega lá, o motorzinho, você pega o Martinelli, campeão lá em inglês, protagonista. Você pega o Marquinhos, campeão.
1: Protagonista
0: da Champions League. Bicampeão, né? Bicampeão, exatamente. Pô, você pega o Vini Júnior, o cara joga a barba
1: de Rafinha no Barcelona.
0: Rafinha. Pô, Rafinha protagonista outro, no Barcelona. Protagonista também. Próprio Endrick lá no futebol francês.
1: O Bruno Guimarães no é o cara do Newcastle.
0: Pô, cara, aí os caras chegam na seleção e não jogam nada? Pô, tem que cobrar dos caras. É. Ontem jogaram bem, mas eu fico com a frase do nosso Carlo Ancelotti. Né? Calma, Cacacito, calma. Quem falou isso pro Cacau foi o... Aquele goleiro uruguaio que fez aquelas defesas lá contra o Santos, como é que era? Rodolfo Rodrigues. Os dois jogavam no Bahia, motorzinho. É. Aí eles pegaram um Passat lá e o Rodolfo dirigindo muito rápido, o Cacau falou, vai mais devagar. Ele falou, calma, Cacacito, calma. Tudo sob controle. O Cacau freando o carro. Eu não sei se era um Passat, quem que era o Cacau. O Cacau fazia cada coisa, o Cacau freava o carro. Calma, Cacacito, calma.
1: É isso aí, calma, porque tem muita, muita Copa do Mundo pela frente. E agora que são elas, né? A Copa do Mundo começa, meu irmão, efetivamente a partir de agora. 8h12, Plane Esquadrias, com mais de 28 anos no mercado da construção civil. 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Nailson Freitas está aqui conosco, o José Cláudio Melo também participa, João Afonso está falando aqui do Vinícius Júnior, falando que os gols dele foi de falha da defesa, mas o que que tem? Ele estava no lugar certo,
0: João, mas exato. Gol é gol, João, gol não se discute.
1: Ele aproveitou,
0: mas eu gostei do desempenho dele.
1: Sim.
0: Ontem não foi omisso.
1: Não.
0: Ontem ele correu, se apresentou pro jogo, foi participativo, fez triangulações, buscou aparecer pro jogo. Então, ontem não tem o que reclamar do Vinícius Júnior, é daí pra mais. Pode mais ainda. Ontem o Vinícius Júnior, ele começou a estrear com a camisa da Seleção Brasileira, é daí pra cima, daí pra mais. Ah, como é que chama? Eu ia falar o Zayn Pink. Ah, o Wee Pink tá fazendo bem pra ele, que ela continua isso.
1: Pink. 8h14. Já a gente vai falar mais de Copa do Mundo, vamos falar mais de Seleção Brasileira, mas fazendo um parêntese no assunto Copa do Mundo e vindo aqui pro nosso futebol, porque já olha.
0: Pode trabalhar de boné aqui na rádio?
1: Uai, você que manda, João.
4: Tô sabendo.
1: Se você falar que pode, pode. Se você falar que não pode, não
3: só
1: pode.
3: Só no boleiragem, mestre. Boleiragem pode. Boleiragem é
0: sua. O Geninho sai da rádio, mas uma o camisa, espírito dele mandar, permanece.
4: Uma camisa oversize
3: escola. Uma camisa oversize dessa bonita com boné, fica bom.
0: Levanta aí, vamos ver, Gordinho. Levanta.
1: Ficou bonito. Oh, essa camisa ficou show de bola, viu?
4: Tá fininho.
1: Rapaz, e eu vou falar uma coisa pra você. Além da camisa tá gordo, muito bonita, o material da Kicksport é bom, hein, João?
3: Maravilha. Sabe qual que é a vantagem?
1: Que material, cara.
3: Sabe qual que é a desvantagem? Você é muito gordo, que você perde 30 quilos e ainda continua gordo. Mas vamos chegar. Vai,
0: tá bem.
1: Não, mas você já deu uma diferença muito efetiva.
0: 50 já...
1: Mas que morro, isso, João? Ele vai desaparecer, ué. Você quer como isso sai voando?
3: Pessoa, aí eu vou virar o Luan.
4: Aí chegou o Luan. Luan, tem que colocar as moedas no bolso.
1: Rapaz, essa camisa nova da Bandeirantes ficou show de bola, viu? Que material da Kicksports, maravilhosa camisa nova. Mas trazendo aqui pro nosso futebol, hoje tivemos...
0: Que é oversized.
1: Oversized, o estilo da camisa.
0: Copiei do motorzinho que é cara moderno, né?
1: É.
0: Esses dias ele veio com uma camisa e falou, que essa camisa do motor. Não falei nada pra ele não, mas
1: fazer
0: o modelo do motorzinho.
1: Oversized. Mais larga, assim.
0: Mais o skate, né?
1: Exatamente.
0: Um gordão ré igual eu usando camisa de skate. Coisa boa, né?
1: Ficou bom. Caiu bem você, João.
0: É o tempo moderno.
1: Caiu bem.
3: Vai ficando velho.
1: Vestiu bem.
0: Os tempos são outros.
1: Já pensou se o Boné de Oliveira estivesse vivo vestindo oversize, João?
0: Ah, mano, não vestia não.
1: Vestia não. Ele vestia não.
0: Ali que ele pica-pau lá, fala um negócio
1: aí. Aí você não botava oversize nele, não. 8h15. João, dia movimentado aqui no futebol goiano, hein? Principalmente ali pelos lados do verde. Técnico novo na área, Mozart é o novo treinador do Goiás. E a notícia do dia, hein? Proposta na mesa. Al Nassr é aquele Al Nassr do Cristiano Ronaldo.
0: Deixa eu falar um negócio
1: pra você. Pode falar, João.
0: Seja bem-vindo, Mozart.
1: Uhum.
0: Que ele possa restabelecer a ordem no comando técnico do Goiás. E saiu no Boleiragem essa informação? Saiu na Bandeirantes?
1: Essa do Mozart? Goiás,
0: do Mozart. Nós batemos aqui em primeira mão, mais uma vez. Eu falo assim, saiu no Boleiragem que esse Al Nassr tem interesse no Diego Caetano?
1: Ainda não.
0: Você viu na Rádio Bandeirantes?
1: Ainda não.
0: Então é mentira.
1: Mentira?
0: Então, vou falar pra você aqui agora, gravem aqui. Vou perguntar mais uma vez, meu filho, presta atenção.
1: Uhum.
0: Saiu no Boleiragem?
1: Não.
0: Deu na Bandeirantes?
1: Não.
0: Então, eu banco, é mentira, não tem proposta nenhuma.
1: Rapaz.
0: Não tem. Aliás, eu não vou falar disso não, porque eu nem tenho, assim, mas eu vou deixar o Iago, né, porque eles tenham publicado e eu nem prestei atenção, mas eu não fui comunicado de nada ainda, geralmente quando tem uma informação aqui dessa aí, ó, tá vendendo, ó. Tá vendendo,
1: então deixa eu passar a bola pro Iago. Iago, e aí? Agora tá no seu peito. Tem essa história? É verdade? É um pouco de verdade? O que é isso aí, Iago? Essa história do Al Nassr?
3: Cara, não tem nada.
1: Nada?
3: Seria bom, né? O Goiás tá precisando vender jogador. Seria bom, mas não existe a proposta. Existe uma proposta. O que é? O Grêmio fez uma proposta de empréstimo, mas aquela proposta bacana pro Grêmio. O Goiás entra com o bumbum, Pacu. O Grêmio entra com o pé. Não tem nada de benefício pro Goiás, um empréstimo aí sem nenhuma remuneração pro clube. Agora o Al Nassr, né, eu vi grandes veículos de comunicação aí divulgando, mas não existe não, cara.
1: É.
3: Seria uma boa, talvez, mas hoje não existe esse tipo de proposta na mesa do Michel. Isso é informação, tá? E assim, sempre que chega, você vai ver assim, não vai aparecer só esse não. Só agora à tarde foi Al Nassr, depois Grêmio. Vai aparecer inúmeras propostas pelo Diego. Eu não sei qual que é a jogada por trás disso. Mas eu sei que isso só desvaloriza o clube. Porque chega proposta e não sai nenhum negócio. Né? E no final das contas o jogador fica grandão. Toda janela tem. Já teve Borussia Dortmund. Já teve Shakhtar Donetsk. Que agora Al Nassr.
1: pro Caetano.
0: Já teve?
3: Na imprensa.
0: Na imprensa, né?
1: Circulou.
3: E Grêmio. Dessas todas, o Grêmio é uma proposta de empréstimo, mas assim, só lucrativa pro Grêmio. Al Nassr não existe proposta. Inclusive, o Goiás deveria se manifestar, né, cara? Um clube do tamanho do Goiás ficar refém de notícias que não são verdadeiras.
1: Isso já aconteceu, né? Isso já aconteceu em outras situações do Goiás acabar desmentindo uma informação, no caso ali, a possível negociação do Pedrinho para o Orlando City, naquela situação que sondou, o Pedrinho vai para os Estados Unidos, o Goiás soltou uma nota, né, dizendo que não havia negociação, não havia proposta.
3: É porque assim, você pega isso, eu olhei no Instagram, cara, eu nem postei nada na minha rede social.
0: O João Afonso Gomes fala, só o Paulo Rogério tem a resposta, ninguém mais. Eu tô dando a resposta. Dando a resposta, não tem nada. Aqui, oficial, aqui no Boleiragem. Depois, neste momento, não tem nenhuma proposta pelo Diego Caetano. Diego, pode treina amanhã, parceiro. Começa a jogar melhor, vai trabalhar mais, correr mais, se dedicar mais. Porque um cara de 40 anos te derrubou no último jogo. Então, dedica mais, né? Não fica fantasiando propostas, não, porque você só vai receber propostas se for firme, se correr mais, se dedicar mais, jogar muito mais. Com esse futebolzinho aí, hoje você não vai, hoje você vai dormir sem a proposta, porque ela não existe. João, vem com nós. Lembra daquele jogador do Vila? Como é que era o nome dele? Vem com nós, João.
1: O Jefferson Alves, que é membro do Bandeirantes, falou o seguinte, que isso aí é tudo barulho para abafar a vergonha de terem aprovado as contas com 98 milhões de déficit. O que estaria circulando na internet? Eu vou passar aqui o que estaria circulando, ok? Para ficar bem claro aqui.
0: Vai lá.
1: O que estaria circulando? O Al Nassr teria formalizado essa proposta na qual haveria uma oferta de $500 mil, cerca de 2,6 milhões de reais, pelo empréstimo do jogador, de 22 anos, e mais um valor de compra fixado em $1,8 milhão, cerca de 9,3 milhões de reais.
3: Lereia. Não existe, mestre. O João, ele tá assim...
1: Coberto razão.
3: Não existe essa proposta. E assim...
0: Não, sou eu não. Você que tem que dar um negócio. Você que é informado é você. Eu só dou
1: pra ela. Não, mas eu tô
0: você
1: concordando.
0: Que dá,
1: mas
0: ele você tá que dá o furo aí, ó. Você que dá o furo sempre aí.
1: Quem mais dá o furo aqui no Boleiragem é o Iago.
0: É isso aí.
3: Sai não. Mas isso é informação. Enquanto as notícias começarem a circular na imprensa. Porque assim, às vezes a gente traz a informação e a pessoa, eu vi num veículo de comunicação grande, eu vi na TV, eu vi num site gigantesco.
1: Mas nem sei.
3: Numa rede social que tem 1 milhão de seguidores. Aí o Boleiragem que tá, né? Temos aí o...
0: Viu na Bandeirantes?
3: Nove meses no Boleiragem, a Rádio Bandeirantes, que é a maior rádio hoje do estado, disparada, não soltou nada. E aí depois, alguém aparece, pode confirmar essa informação que nós estamos trazendo aqui, nós vamos desbancar todo mundo? E aí?
1: Uhum.
3: Então vamos aguardar, né? Se o Goiás quiser se manifestar, fica
0: aí. Verdinho, é assim, ó. O tempo é o senhor da razão. É.
3: Ah, com certeza.
0: Se eles querem acreditar nos
1: essa situação, beleza. Do Grêmio, então, como você adiantou, Iago, ela existiu, mas não deve prosseguir.
3: Não, o Goiás, cara, não tem interesse de emprestar o Diego Caio.
1: Certo.
3: O interesse do Goiás é venda. O Goiás tem interesse? Tem, em vender. Mas tem que ser bom pro jogador, tem que ser bom pro clube. E uma coisa eu falo pra você, o pouco tempo que eu conheço o Michel, e depois de acompanhar assim, ó, bem firme as negociações do Jajá, o Michel não vai entregar nada de graça. Se quiser levar, vai ter que ser bom pro Goiás. E a prova disso foi a negociação do Jajá. O Jajá só foi embora quando foi bom pro Goiás. E o Goiás vendeu muito bem vendido o Jajá. Então, amigo, imagina uma joia, um menino de 20 anos, que tem tudo ainda pela frente, é um bom jogador.

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4: Horas e 35, boa noite. Estamos de volta aqui na Bandeirantes. Obrigado pela sua audiência. Vamos juntos até as 9 horas e 35 minutos aqui no Boleiragem. Já teve muita informação aqui, hein? Falamos sobre essa possível saída do Caíto, treinador novo no Goiás. O Vila Nova tá acertando com o zagueiro aí. Ó, o Rivaldo Júnior tá aqui com a gente. O Caio Freire tá falando do Bernardo Chapo, pensando aí na possibilidade de ser o Chapo, esse zagueiro que o Iago falou. Eita. Seria bom, mas não é ele, não. Não é ele, não, né, Iago?
5: O Chapo tem quantos anos? Não é,
4: 27.
5: Então não é.
4: Não é, não. É, o Iago falou que é 25, então não é. Orgulho Goiano tá falando aqui. Grande Leandrão, pai da rima. A Germina Joaquina tá falando que é o zagueiro, é pé de ferro. O Alexandre Oliveira tá falando que o Goiás está rumo à Série A. O Lúcio Mauro tá falando, a rádio não fala da Copa do Mundo porque não tem direito. Aí você tá desinformado, Lúcio Mauro, porque a Rádio Bandeirantes está transmitindo a Copa do Mundo desde o início.
6: Você não ouve rádio, não, filho?
4: Acho que ele não, não. Ele tá vendo só lá, né?
6: Você tá pegando aqueles povo de informação errada, né?
4: É. Inclusive, ô Lúcio, rapaz, deixa eu te fazer um convite. Ouve aqui na Bandeirantes, Paraguai e Austrália. 10h30
6: da noite.
4: 10h30. Liga aqui que você vai ouvir.
6: Ah, só isso aí.
4: 10 horas e 30 minutos da noite, o Paraguai vai enfrentar a Austrália. E você vai ouvir aqui na Bandeirantes, diretamente, sabe de onde? Lá dos Estados Unidos. Não é qualquer um que vai lá nos Estados Unidos transmitir, não. É só a Bandeirantes, sabia, motor?
7: Exatamente. A Bandeirantes está lá desde o início da Copa do Mundo e tá aí. 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
4: Ô, Lúcio, e outra coisa, a gente tá falando da Copa do Mundo todo dia. Inclusive, começamos o programa hoje falando da Copa do Mundo. E já a gente vai falar mais, tá? Porque, ó, Japão e Suécia estão jogando agora, nesse momento tá 0-0, segue 0-0, o Brasil vai pegando a seleção japonesa com esse resultado. 8 horas e 37, Autopeças Brasil, sua solução confiável para peças novas na região leste da Grande Goiânia, com as melhores marcas do mercado e peças originais. 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João, gostaria de fazer uma pergunta para você, deve perguntar pro Iago também. Iago, o Goiás demitiu o Daniel Paulista e foi muito rápido para anunciar o Mozart, muito rápido, acho que torneio de 24 horas. Já o Atlético já vai completar aí quase 10 dias aí sem técnico. Por que que o Atlético tem essa dificuldade toda para ir ao mercado e trazer o nome e o Goiás tem essa urgência toda?
5: Cara, deixa eu te fazer uma pergunta. O Atlético já pode contratar? Porque o Atlético não pagou aquela multa lá.
4: Não, mas o transfer ban, ele se aplica apenas para registro de atletas.
5: Técnico não?
4: Não, o técnico ele pode contratar então, como um outro funcionário do clube.
5: Então talvez o Adson não
4: seja
5: esteja...
4: dinheiro, talvez.
5: Não, cara, eu te falar um negócio. Se fosse dinheiro o problema, o Goiás não tinha contratado o Mozart, não. O Mozart vai chegar no Goiás, eu vou falar aqui por alto, a comissão dele inteira deve custar pro Goiás entre 350 e 400 mil.
4: É
5: o Goiás não tá quebrado, igual todo mundo fala?
4: Boa pergunta, então, boa observação.
5: Então pronto, o problema não é isso não. O Adson é leão, meu amigo. Se ele for lá contratar treinador, ele contrata só na palavra. Porque o Adson não vai ficar nessa quebradeira não, mestre. Vai chegar grana pra caramba no Atlético também.
4: Vai.
5: Assim como vai chegar no Goiás. Não, ué. O João tá cantando a pedra aqui, eu fui teimar com ele. Depois eu fui apurar umas coisas do Atlético, eu falei, realmente, eu tô errado. É o Joãozão que vê a

0: além do lance mesmo.
1: Falando eu tenho isso, que, já tem uns dois, três
0: meses. Três meses, então assim.
2: O Wesley falou mesmo.
0: Vai chegar muita grana. Pode ficar tranquilo. O Atlético não vai ficar essa draga. O Atlético vai melhorar o time. Goiás também vai. Vai disputar aí no mesmo patamar com o Vila aí. Você vai ver nos próximos meses aí que os clubes vão se reestruturar. Vai melhorar muito o futebol goiano. Você vai ver uma disputa
1: essa
0: sadia.
1: Essa situação aí de rotatividade de técnicos. Acho que foi o Danilo que fez uma pesquisa. Danilo Santos. Nosso Danilo Santos fez uma pesquisa sobre a quantidade de técnicos que passaram nesses três últimos anos em Goiás, Atlético e Vila.
2: Ele falou no nosso área hoje.
1: Se não me engano, foram 12. Né? Então, segue aí, daqui a pouco nós segue.
2: Vamos fazer mais uma rápida parada, então, aqui no nosso Boleiragem. E na volta a gente vai continuar falando sobre os treinadores de Goiás, Atlético e Vila. 8 horas e 40 minutos.
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2: De volta aqui no Boleiragem na Bandeirantes. Foi rapidinho, eu te falei, tá vendo? Estamos juntos até as 9 horas da noite, falando muito de futebol, e a gente falava sobre os técnicos de Goiás e Atlético. Goiás contratou rapidinho, Mozart chega para assumir o Esmeraldino. E o Atlético, hein? O Atlético segue sem comando técnico. Renan Brito deve estar à frente do time contra a Ponte Preta. 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Wesley, eu te repasso a mesma pergunta que eu fiz pro Iago. Por que o Goiás teve tanta urgência em trazer um nome E o Atlético está aí com uma certa demora, se é que podemos usar essa palavra aí, em relação a um novo nome.
1: Daqui a pouco todos vão adotar a maneira que o Adson conduz comando técnico.
2: Por quê?
1: Porque o técnico tá ficando caro demais.
2: Uhum.
1: Caro, mas caro demais, e a conta fica.
2: Certo.
1: Então por isso que tem essa alta rotatividade. O técnico não tá durando 5 meses no comando de um clube. Quem durou mais foi o Jair Ventura.
2: É, e depois o Lacerda.
1: Depois o Lacerda.
2: Uhum.
1: Então, daqui a pouco todos irão formar seus técnicos. Não tem hoje a CBF Academy?
2: Sim.
1: Todo mundo tem o direito de ser um técnico de futebol.
2: Você passou lá, né?
1: Capacidade. Passei lá. Mas eu penso que... Eu já tô começando a entender o Ads. Ele não quer gastar dinheiro do jeito que tá gastando pra uns técnicos que não resolve.
0: Umas técnicas meia pataca.
1: Umas meia pataca aí que chega, que leva 400, 500 mil.
2: Entendo.
1: E aí o prejuízo fica pro clube.
2: Eu entendo e compreendo seu ponto, mas aí eu te faço uma outra pergunta, e aí até pro João também. O Vila, vou usar o Vila como exemplo porque tá dando certo. Trouxe um técnico experimentado, grande, que tem um salário razoavelmente alto também, e tá resolvendo.
1: Agora nos últimos anos o nível de técnico.
0: O Guto não ganha mais do que o técnico do Goiás, por exemplo.
1: Não ganha, é.
2: Sim, não,
0: o Guto, ele ganha o patamar do Daniel Paulista.
1: É, ué.
0: Ele veio pro Vila acreditando no projeto. É, e assim, e lá no Atlético ainda tem um agravante, porque o Adson cobra em público.
1: É.
0: Então assim, tem que pagar um pouquinho mais.
2: Mas
0: então,
2: eu fiz essa observação.
0: Agora...
2: Eu fiz essa observação baseado no que o Wesley tá falando sobre o Atlético supostamente aí estar pensando em trabalhar sempre com técnicos menores. Entenda quando eu
0: Mas
2: quero dizer menor.
0: Mas essa foi a história do Atlético.
1: O Atlético sempre foi assim.
0: Sempre foi assim, Igor.
2: E aí essa fórmula vai perdurar?
0: Cara, será
2: que ela subsiste?
0: Eu penso que enquanto o Adson estiver lá,
1: vai.
0: É o que ele pensa pro futebol.
2: Entendi.
0: Então assim, o Atlético, ó, o maior técnico que dirigiu o Atlético nessa retomada... Foi o Geninho.
1: Geninho.
2: Sim.
0: Geninho chegou, o Estado tinha sido campeão brasileiro.
2: Tinha nome.
0: Grande. Então, o Geninho jogou com 3 volantes e 3 zagueiros, assim.
1: Quatro.
0: Então, assim, e passava batida e o Adson achava bom.
2: É, dava resultado.
0: Achava, né? Não, dava resultado e tinha moral pra fazer, entendeu?
2: Sim, sim.
0: Então, assim, os demais aí, Barroca, começou onde? Aqui.
2: É.
0: Marcelo Cabo.
2: Aqui também.
0: Né? Então, assim, são treinadores que... O Cabo, inclusive, foi campeão brasileiro, mas a grande oportunidade da carreira foi no Atlético.
2: É, depois de lá ele não emplacou nenhum grande serviço.
0: Não,
2: ele
0: foi pro Vasco.
2: Sim, é verdade. Verdade.
0: Foi pro Vasco, bem lembrado. Marcelo Cabo. Ele começou lá no futsal do Vasco.
2: Bem lembrado.
0: Então foi pro Vasco. Mas começou aqui. A grande história dele no futebol foi no Atlético. Então, cara, hoje em dia, assim... Eu cansei de ficar batendo, dando murro em ponta de fato, acreditando que o Atlético vai contratar aí um grande treinador. Não vai. Sempre esses medianos. E esses medianos todos já passaram aqui.
1: Todos?
0: Todos. Qual que não passou aí? Então o Adson conhece todos. Ele contratou até aquele Cristóvão que
1: não
0: fazia
2: Cristóvão
0: negócio
2: Morris.
0: Lá, o Cristóvão pela datilografia.
1: Estava trabalhando lá na tela na época.
0: Ele expôs a escala lá da convocação.
1: Dava,
0: aí
1: na
0: o Adson fazia. Quem é aquilo ali, ô Murtosa? Não, a convocação. Mas tá, não, não, o homem trouxe uma datilografia, a máquina de datilografia. Não, manda ele embora lá, pelo amor de Deus.
2: Essa história do Cristóvão Morris.
0: Nossa
2: Morris.
0: Senhora.
1: Eu, assim, pra chegar no Atlético, eu vou te dar o perfil de técnico. Tem que trabalhar. Tem que ser trabalhador, porque senão... O Atlético, eu acho que é o único clube que trabalha em 2 períodos, assim, direto.
2: Sim,
1: né? Lógico, controlando as cargas e tal, mas o Atlético trabalha demais. Falta de trabalho não é pro comando técnico lá.
2: 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Ó, o João Afonso. Gente, o Daniel Paulista estava aqui e não quis o Atlético. Não é, que, não é bem não, assim, né, não, João Afonso? Não é bem
0: recebeu
2: assim.
0: Recebeu proposta, o Atlético nem foi atrás.
2: Não é bem assim de não querer. A questão é que já existia uma situação com o Ceará.
0: Da multa pra ele sair.
2: Isso.
0: Só um detalhe, eu recebi uma mensagem aqui do Leandrão. Leandrão, ele é um empresário do Diego Caetano. Desmentiu.
1: Procede,
2: Então pronto, então acabou.
0: Parabéns, viu, Gordinho?
2: Então, passa a regra.
0: Tem várias, assim, sondagens, porém, nada de concreto.
2: Então,
0: um abraço pro meu amigo Totonho
9: Nicholson. Parabéns. Você sabe o que isso é importante?
0: Não, mas assim,
9: o cara, quando ele tem um empresário.
0: Passou uma mensagem pro Totonho, o Totonho é amigo dele, não sei nem se o Totonho se podia falar aqui, mas já mandou, já vamos falar logo. E o Totonho perguntou pra ele, a informação nossa aqui da Bandeirantes, se procedia, falou: tem várias, várias sondagens, porém de concreto até agora, absolutamente nada.
10: estamos trabalhando para de repente chegar algo concreto para o Goiás e o atleta, mas até agora só apenas sondagens.
2: Então pronto, essa então é a informação.
10: E essa aí nem chegou.
2: Essa é a informação aqui diretamente do
10: nesse
2: Boleiragem.
10: Momento, cara, tudo existe. Que mais... Não, é sondagem, não é.
0: Existe.
10: Mas assim, e o Goiás só sai se for vendido, né? Uma proposta.
0: Você sabe o que,
10: é
0: que o Grêmio ofereceu pro Goiás, João?
2: Ah.
0: Vitrine.
10: É que o Goiás quer saber de vitrine. O Grêmio tá
2: não,
10: pior.
2: Vitrine, o Goiás já tem vitrine.
10: Tá
2: já,
10: quebrado.
2: Vitrine, o Goiás já é,
0: ué. Que negociação boa é essa? Vitrine?
2: Essa aí não colou muito, não.
0: Ah.
2: É, 8h49. Olha o meu amigo Silvio Deus comentando. O Vila não paga o Hugo, acorda. É doação. Não entendo o que você quer dizer com
10: ele
2: doação,
10: o quê,
2: Silvio 2. Alguém tem que pagar o Hugo, né? O Hugo não vai trabalhar de graça, não.
10: É Guto, gente.
2: Guto, perdão.
10: O Hugo não recebe lá, não.
2: Guto, perdão. Errado.
0: Hugo, Guto. Só resolve
2: Guto,
0: os problemas.
2: Guto, corrigindo. Guto, o Vila não paga o Guto. Acorda, é doação. Aí o Luan Silva...
10: O Vila paga o Guto, paga, sim.
2: Sim.
10: É, tem uma parte aí. O Guto, ele veio com uma parceria... Né, e essa parceria, ela banca o parte dos salários do Guto.
2: Mas só uma parte.
10: Agora... Mérito do Vila. Pois parabéns pro Vila. Então quem paga é o Vila.
2: Se organizou e executou.
10: Se essa parceria não honrar, é o Vila que tem que honrar.
2: Porque agora, o Guto não vai ficar sem
10: Você vai contratar alguém, fazer um investimento em alguém, você tem que vender publicidade. Você tem que, o dinheiro tem que vir de algum lugar. Mas é o Vila, o contrato dele é com o Vila, não é com a empresa de publicidade, não.
2: Exatamente. O Luan Silva, membro Bandeirantes.
10: Os caras gostam de menosprezar o Vila também, hein, bicho?
2: O Luan Silva, ele respondeu, ó. O Luan Silva é Vila Novense. Falou, ó, melhor ser de doações... do que ficar falido e viver de aparência, devendo pra Deus e o mundo.
0: Deixa eu falar um negócio pra você. Da onde vem o dinheiro, pouco importa.
2: O trabalho, importante é estar pagando.
0: Eu sou um cara que eu sempre comento com muita coerência. O que eu vou falar aqui, os torcedores do Goiás, do Atlético, tem que aceitar. O trabalho que o Vila faz, perdão da palavra, é foda. Tá sendo bem feito. Tem que ser elevado, né? Não adianta. Às vezes o torcedor do Vila pega no meu pé, mas quando é pra falar a verdade, não tem como ir contra os fatos. O trabalho que o Vila Nova vem fazendo nessa temporada, cara, é muito elogiável. O trabalho do Hugo, do Policarpo, do Fábio em Brasil é sensacional. E não adianta espernear, meu amigo. Se o Vila não fugir desse caminho que tá seguindo aqui até o final do campeonato, o Vila vai subir pra Série A. E toma cuidado, Goiás, toma cuidado do Atlético. Senão ele sobe e os dois vão brigar por permanência pra não cair.
2: 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Japão 0, Suécia 0. Fim de primeiro tempo, tá dando Brasil e Japão.
10: Brasil e Japão. Exatamente.
0: Vai dar Brasil e Suécia aí, hein? O Japão vai ganhar esse jogo.
2: O empate dá Brasil e Japão.
10: Não, sim, mas ele tá falando que a Suécia vai ganhar.
2: Que a Suécia ganha? Não,
0: o Japão vai ganhar.
2: Não, o Japão então, ganhando, Brasil, ele vai pega o Brasil.
10: Então empate já é Brasil e Japão.
2: Exatamente. A única forma do Brasil pegar a Suécia é a Suécia ganhando.
10: Tomara que a Suécia ganhe.
1: Eu falei pra você se esse jogo seria de compadre.
10: Não, mas não tem como, torcedor. Sabe por quê?
1: Mas
10: ninguém quer pegar a França.
2: A Suécia tá doidinha pra pegar a França.
10: Porque a Suécia, entre pegar a França neste momento e o Brasil, é fugir do espeto e cair na brasa. Mas é melhor você enfrentar o Brasil hoje.
2: Além de que a chave do Brasil é mais fácil. A chave do Brasil é muito... Do lado da França, quem tá? A França, Portugal, Espanha, Bélgica, Holanda, tá tudo lá do lado de lá, esse pessoal que eu falei, ó, pois, todos.
1: Então eles são muito ruins.
10: Muito ruins. Por isso que é bom pegar a Suécia. A Suécia ela é parecida com a Escócia,
1: verdade.
10: Motor.
2: Um pouquinho mais de talento, mas sim, a estrutura é parecida. O ataque da Suécia é muito bom.
10: A Suécia tem muito mais história do futebol que a Escócia. Mas hoje as duas seleções, elas são bem parecidas.
2: Sim, principalmente no sistema de jogo. Parece bastante mesmo. A Suécia tem o Gyökeres
10: e
2: o
10: Isak. Não é esquema, sistema de jogo. Na ruindade.
2: Você tá falando
10: na
2: qualidade, né?
10: É na ruindade.
2: Não, a Suécia tem um ataque muito bom.
10: A Suécia é menos, sim. Menos ruim um pouquinho, mas é ruim também.
2: Entendi.
10: É pior que o Japão, se precisar. O Japão que está administrando, se precisasse ganhar, estaria vencendo.
2: É, o Japão que está nesse momento fazendo uma campanha muito boa na Copa do Mundo, e você sabe que o Japão está com desfalque, né, João? Ele vem para a Copa desfalcado.
10: Tomara que, assim, menos mal que não vamos pegar a Holanda, mas pegar o Japão, cara. O problema do Japão, sabe qual que é?
2: O quê?
10: Que eles trocam todo mundo no intervalo e voltam assim, correndo muito no segundo tempo. Eles mantêm, porque eles trocam 11.
2: Uhum.
10: Sabia disso?
2: Trocam 11?
10: Saiam 11 japoneses e entram 11 japoneses. E aí os caras correm 90
2: minutos. Eu tô tentando debater sério aqui.
10: E os caras correm assim.
2: Eu tô achando que é um debate sério.
10: Eu dormi nessa.
2: Não, eu tô achando que ele tá falando coisa. Tá falando que os caras é tudo igual.
10: Tudo aí. Então

0: Sim, aí correm pra caramba, é difícil, velho.
1: Ninguém
0: pode,
1: sabe quem é quem.
0: Ninguém sabe quem é quem, ainda aqui. Podem trocar mais cinco meu ainda.
2: Meu Deus do céu, as ideias. Tô aqui achando
1: que tem gol na Série B aí, ó. Pintou gol.
2: Pintou Unitintas, olha aqui. Na Série B tem partida rolando, hein? É o Londrina? É
1: isso.
2: É o Londrina que tá em campo agora, é ele mesmo. E ele faz 1-0 contra o Cuiabá. Londrina 1, Cuiabá 0.
1: Essa vitória do Londrina encosta em Atlético e Goiás. Tá ali um pontinho. Entrou no bolo. Dois.
0: Londrina deu uma melhorada na reagida no campeonato.
2: Entrou no bolo. Agora o Londrina, o motor tem 17 pontos.
1: E o Goiás, o Atlético, tem 18.
2: Exato, tá colado ali na rabeira do Atlético e do Goiás. Ô, Iago, ainda falando sobre...
0: Certo, esses dias eu falei que o Atlético iria passar o Goiás, né? Sim. Foi depois da derrota pro...
3: Tá porra quem?
0: Não, vai passar domingo.
2: Tá empatado em pontos.
3: Você acha que o Goiás vai tropeçar lá contra o Náutico? Rapaz, eu tô achando que o Goiás vai ganhar esse jogo lá do Náutico.
0: Não, pode, assim, eu preciso ver pra crer. Agora que o Atlético vai vencer a Ponte Preta... Eu só não vou falar de W.O., mas... É. Se não vencer a Ponte Preta também, aí, meu irmão.
2: É. Tem que vencer.
0: Aí pode acabar, aí, motorzinho.
1: Vai com o treinador, aí, pode levar.
2: Ah, não, o Atlético deve ganhar esse jogo.
1: Não vencer a Ponte.
2: O Atlético deve ganhar esse jogo,
1: esse
2: não é
1: jogo
2: possível.
1: Pode ser um jogo encardido.
2: Você acha que a Ponte
1: senhora.
2: Pode complicar pro Atlético aqui?
1: O cara não tem nada a perder, amigo. Joga, ó, aquele goleiro lá que jogava no Vila lá, meteu a Ponte na justiça. Acionou na CBF lá.
2: Qual
1: a
2: goleiro?
1: Ponte Preta. Eu vou pegar e vou te falar o nome dele. Ele passou no Vila agora há pouco. É, o Pote, que deu uma entrevista que acabou com a Ponte.
2: Foi
1: então,
2: mesmo.
1: Assim, é terra arrasada mesmo a Ponte.
2: Pra quem não tá entendendo essa do Pote, que ele deu uma entrevista, Joãozão, falando só isso aqui, ó. Ele falou só isso aqui, ó. Ninguém tá aqui porque quer. A gente queria estar no Atlético, Atlético Goianiense, num Cuiabá. Se a gente tá aqui, é porque o que a gente conseguiu foi... Rapaz, o cara dá uma entrevista dessa...
1: Eu só vim pra Ponte porque não tinha nada.
2: Em outras palavras, falando português claro, ele falou, eu tô aqui porque ninguém não, me quis. Falando português
3: falou,
2: claro.
3: O Guga me falou aqui que tem 2 anos que a Ponte não paga salário.
1: É, ué, dois anos que não paga sim, que
2: atrasa,
1: paga
2: um, né? Atrasa vai, outro, vai pagando
1: paga
2: errado.
1: Atrasa
2: né?
1: outro, vive nessa
3: aí,
1: bola
3: aí
1: de
3: é calvário,
1: neve.
3: Calvário, ué.
2: Cara,
3: a terra prometida lá, ela é bem mais... Mais complicado do que aqui, né?
2: Tá pior. A situação
3: Nossa
2: lá é pior que aqui.
3: Senhora, lá é terra prometida, é terra arrasada.
2: A situação da Ponte é bem pior que os nossos três times.
3: Nossa,
2: bem
3: lá
2: pior.
1: Aí os caras, aí o Elzinho vem aqui, ó. O Elzinho vem aqui com 100 quilos. Acaba com o jogo.
0: Ah, não, não vai marcar pelo amor de Deus. Perder pra Ponte Preta.
2: O Atlético já jogou com a Ponte Preta esse ano, lembrando, tá? Eliminou na Copa do Brasil.
3: Nossa, se o Goiás perder pra Ponte Preta, vai rebaixar.
1: E Goiás, moço.
0: O Atlético.
2: O Dragão.
3: O Atlético. Isso. Não, eu tô falando do Goiás também.
2: Ah, o Goiás
3: dois,
2: também.
3: Qualquer um, não tem como perder pra Ponte mesmo. Não tem como.
2: Não fala isso, não ser zica.
3: O pessoal me pergunta assim, muitas vezes, que você acha do Goiás, o que você acha do Atlético e tal? É, a chance desses clubes rebaixar. Porque não pode ver uma crise que tá sem dinheiro, vai rebaixar. Eu sempre falo a mesma coisa, Goiás e Atlético. É muito grande pra cair, mas do jeito que tá hoje é muito pequeno pra subir, pra falar em acesso. Hoje é pra ficar ali, meio de tabela.
2: Décimo primeiro,
3: décimo. É grandão demais pra rebaixar, mas é pequeno hoje pra subir. Precisa mudar muita coisa, senão vai se manter e nada mais.
0: Gostei disso aí, viu, Gordinho? Parabéns.
3: Foi bom?
0: Muito bom.
2: Boa filosofia,
0: tá
2: bom. Né, João?
0: Não, foi demais. Tá aprendendo a fazer o rádio.
1: Grava esse.
3: É mas isso, também, se eu não aprender do lado de tanta gente boa, eu vou aprender aonde, né?
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0: Então vamos lá então, né, porque amanhã vou pra roça.
2: Ô, coisa boa, hein? Wesley, senão não vai pra roça, mas boa noite pra você também.
1: Boa noite, amanhã eu tô no debate e na jornada do jogo do Vila.
0: Vai me substituir.
2: É, Vila. Amanhã tem Vila.
0: Mais cedo estarei aqui, 5 horas da manhã na rádio
2: boa.
0: De novo.
2: Boa. E o Iago, valeu, boa noite.
3: Boa noite até amanhã não,
2: não
3: né? Amanhã
2: até segunda.
3: Amanhã tem jogo, até segunda-feira.
2: Segunda-feira o Boleirão.
0: Você não vai participar do debate amanhã não?
3: Ah, não, tem o debate, né?
2: Você viu que ele achou que ele ia pegar o pulo lá na
3: não,
2: frente?
3: Não, rapaz, é porque amanhã eu vou pra Caldas Novas.
0: Peraí, um negócio aqui, ó.
2: Vamos ver. Deixa eu
0: comunicado.
2: Ver, comunicado.
3: Vê aí.
0: É, o Esporte Clube esclarece que, ao contrário de informações divulgadas, não recebeu qualquer proposta de compra pelo atleta Diego Caíto. A única consulta oficial recebida foi do Grêmio de Futebol de Porto Alegrense, em formato de empréstimo oneroso, proposta que foi prontamente recusada pelo Goiás. O clube reforça que Diego Caíto somente será negociado pelo Goiás em definitivo e mediante proposta de compra que atenda aos interesses da instituição. Então, ô João Gomes, João, né? João Afonso, né, João? É ouvinte do nosso assíduo. Abraço pra você, viu, João?
2: Tá. Ó, isso que o João leu está lá no aqui, Instagram do Goiás Esporte Clube. Comunicado. E eu posso te falar uma coisa, João? Esse comunicado foi postado há 4 minutos atrás.
0: 4 minutos, exatamente.
2: Depois que o Boleiragem falou.
3: Eu vou falar um negócio.
2: Acho aí. Que eu vi
3: depois dessa, vamos embora.
0: Depois dessa, não vamos falar mais nada, vambora, não. Vambora. Saiu vambora. Na Bandeirantes?
2: Peraí.
0: Ok, não saiu? Saiu no Boleiragem? Então, aqui, tá aí.
3: Vamos embora, descansa.
2: Tchau. Gente, ó. Tchau.
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0: Que prazer comunicar com você, melhor ouvinte do Brasil. Boa noite, muito boa Brasil, noite, excelente Brasil. Noite de quinta-feira pra você. Meu amigo, minha amiga, ligada, ligado aqui no Apito Esportivo. Vamos juntos até as 10:30 da noite com muito futebol, muita informação aqui na maior, na Rádio Grande do Centro-Oeste do Brasil.